oportunidade de poder estar aqui diante do Senhor mais uma vez. Nós agradecemos ao Senhor nesta manhã, por mais um dia que o Senhor nos concedeu vida. Obrigado, meu Deus, pela tua paz, pelo cuidado que o Senhor tem com cada um de nós. Nós queremos te louvar pela vida de todos os presentes, de cada ouvinte, de cada internauta, aqueles que estão acompanhando essa transmissão a longa distância. Meu Deus, nós estamos em mais uma manhã dos vencedores. Vem falar conosco, vem manifestar a sua glória. Ó Deus, traz salvação, libertação, traz curas. Que o teu nome seja glorificado. Ó Deus maravilhoso, nós apresentamos ao Senhor, meu Deus, a cada pedido de oração agora. O Senhor sabe, o Senhor conhece o que cada pessoa escreveu, o que cada pessoa está colocando, apresentando diante do Senhor nesta manhã. Senhor, são causas, são situações que quem sabe já fugiram do controle humano, mas o Senhor não perdeu o controle. Meu Deus, visita as pessoas, que os seus nomes se encontram em cada pedido. Visita cada causa, meu Pai, vai pelejando, vai glorificando o teu nome em cada vida. Vai glorificando o teu nome em cada situação. Manifesta, Deus, a sua glória. Manifesta, Senhor, a sua presença. Fica conosco, Senhor, em nome de Jesus. Aleluia. Glória a Deus. Quem orou com fé, grita glória. Vamos aproveitar que nós estamos de pé. Pegue a sua Bíblia. Aleluia. Livro de Romanos. Romanos capítulo 8. E nós vamos ler aí apenas um versículo, que é o versículo de número 37. Deus abençoe, ouvinte, você que já está ligadinho conosco nesta manhã, os nossos irmãos internautas também, que estão acompanhando através desta live. Compartilhe aí esta live, se inscreva no canal, você que ainda não é inscrito, e deixe o seu like aí participando conosco, tá bom? Quanto mais você compartilhar, mais vidas serão alcançadas através da palavra de Deus. Aleluia. Quem é mais do que vencedor, levanta a mão e dá um brado de vitória. Oh, glória a Deus. Romanos 8:37. Mas em todas estas coisas somos mais do que vencedores por aquele que nos amou. Quem nos amou? Fala mais alto. Quem nos amou? Jesus. Grita, meu Deus. Obrigado por esta manhã na tua presença. Fala comigo através da sua palavra. Pode tomar o vosso assento, guarda a Bíblia com carinho. E podem aplaudir a Deus com mais alegria. Pode adorar, pode glorificar o nome de Jesus. Aleluia! Queridos irmãos presentes, ouvintes em casa, irmãos internautas, nós acabamos de ler a Bíblia Sagrada aqui em Romanos 8:37, onde Paulo está falando com a igreja de Roma,
Se você ler desde o início do capítulo 8, até chegar no versículo 37 que nós lemos, você vai ver Paulo conversando com a igreja. Ele fala com a igreja, ele cita uma lista que talvez as pessoas leem e fiquem assustadas. E no versículo 37, ele disse: mas em todas essas coisas, somos mais do que vencedores por aquele que nos amou. Irmãos, nós vivemos em uma geração que aprendeu a chamar de vencedor quem possui muito dinheiro, quem possui muitos bens e muito prestígio. Muitas das vezes as pessoas olham para aquelas que são bem-sucedidas financeiramente falando e fala: essa aí é uma pessoa vencedora. O mundo construiu um conceito de sucesso baseado naquilo que os olhos enxergam. Para a sociedade, vencer é quem tem um padrão elevado. O vencedor é aquele que acumula mais patrimônios. O vencedor, muitas das vezes, para a sociedade, são aqueles que conquistam mais reconhecimento. Porém, a palavra de Deus nos convida a olhar para a vida por uma perspectiva completamente diferente. Quando lemos histórias, meus queridos irmãos, a história está repleta de homens que conquistaram impérios, homens que acumularam fortunas, homens que dominaram nações, mas partiram desta vida sem paz, partiram desta vida sem esperança, partiram desta vida sem Deus. Pessoas poderosas nesta terra, mas quando seus olhos se fecharam, não levaram nada, saíram daqui sem paz, saíram daqui sem esperança, saíram daqui sem Deus. E da mesma forma nós encontramos nas Escrituras homens e mulheres que enfrentaram pobreza, enfrentaram perseguições, enfrentaram prisões, enfrentaram sofrimento, mas foram chamadas por Deus de mais que vencedoras. Levanta a mão bem alta e aplaude. Levanta a mão e glorifica. A vitória não está naquilo que conquistamos. A vitória está em Deus. Oh, aleluia. Quando Paulo escreve aos cristãos de Roma, ele não está falando para uma igreja rica, ele não está falando para uma igreja influente e também não é como a igreja poderosa. Paulo está escrevendo para irmãos perseguidos. Ele está escrevendo para irmãos discriminados e ameaçados de morte por causa da fé. São esses irmãos que Paulo está falando. Irmãos, humanamente falando, pareciam derrotados. Irmãos pobres, irmãos que estavam sendo perseguidos,
quem olhava dizia: estão derrotados. No entanto, nós vemos aqui que, inspirado pelo Espírito Santo, Paulo declara uma das maiores verdades da Bíblia Sagrada. Ele fala, ele cita uma lista que muitos assustam. Ele fala de perseguição, ele fala de fome, ele fala de espada, ele fala de nudez, ele fala de altura, ele fala de profundidade, mas ele declara: em todas estas coisas somos mais do que vencedores por aquele que nos amou. Oh glória, levanta a mão, deixa eu ver se tem vencedores aqui nesta manhã. Levanta a mão e aplaude, levanta a mão e glorifica. Aleluia! Oh, glória a Deus! Observe que Paulo não diz que somos vencedores por causa da nossa força. Ele não fala que somos vencedores por causa da inteligência. Ele não fala que somos vencedores por causa da posição social e nem do poder aquisitivo. A vitória não nasce daquilo que temos nas mãos. A vitória nasce daquele que habita em nosso coração. Cristo Jesus é a fonte da nossa vitória. Quem tem Jesus aqui, levanta a mão bem alta. Se tem Jesus, levanta a mão e aplaude o nome dele com alegria. Se tem ele, tem vitória. Se tem ele, tem vitória. Oh, glória! Irmãos, o verdadeiro vencedor, ele possui uma riqueza que o dinheiro não compra. Consegue entender isso? O vencedor, ele tem uma riqueza que não tem dinheiro que compra. Paulo está falando com os irmãos de Roma, muitos deles pobres, perseguidos, marginalizados pela sociedade. E mesmo sem possuírem riquezas materiais, ele afirma que eram mais que vencedores. Irmãos, isto revela que a vitória do cristão, ela nunca foi medida pelo patrimônio, mas pelo relacionamento com Cristo Jesus. A riqueza do reino não está no que se acumula aqui na terra, mas naquilo que Deus deposita na alma. Quem sabe, se eu perguntar aqui nesta manhã, quem mora na melhor mansão, talvez ninguém levantaria as mãos. Se eu perguntar aqui nesta manhã, quem tem aí um caminhão cheio de dólares, talvez ninguém levantaria as suas mãos. Mas se eu perguntar nesta manhã, quem tem paz, quem tem alegria, eu sei que a igreja vai levantar as mãos e vai bradar, porque tem Jesus. São riquezas que o dinheiro não compra, são riquezas que vêm lá do céu. Vai aplaudindo, vai adorando, vai exaltando, vai glorificando. Oh, glória! Aleluia! O mundo aí fora ensina que a segurança, ela vem do dinheiro.
Mas a Bíblia ensina que a verdadeira segurança, ela vem da presença de Deus. O dinheiro até pode proporcionar conforto temporário, porém não compra paz para a consciência. O dinheiro não compra o perdão para os pecados. O dinheiro não compra esperança diante da morte, nem da comunhão com Deus. Mas Jesus supre todas as necessidades mais profundas da alma do ser humano. Oh, meus irmãos, se você tem Jesus que tem suprido as necessidades da sua alma, joga a mão para cima e aplaude a Ele com alegria. Só Ele, só Ele. Desculpa, obrigado. Aleluia! No capítulo 8 de Marcos, no versículo 36, a Bíblia fala, pois, que aproveitaria ao homem ganhar todo o mundo e perder a sua alma. Provérbios 10, 22, a bênção do Senhor é que enriquece e não acrescenta dores. Filipenses capítulo 4, versículo 19, o meu Deus, segundo as suas riquezas, suprirá todas as vossas necessidades em glória por Cristo Jesus. Em Efésios 1, versículo 3, bendito o Deus e Pai de nosso Senhor Jesus Cristo, o qual nos abençoou com todas as bênçãos espirituais nos lugares celestiais. Tem alguém rico aqui para com Deus? Tem paz? Tem alegria? Tem comunhão? Tem tranquilidade? A Bíblia fala de um homem muito rico, um homem que cresceu cercado de privilégios. A sua família provavelmente era respeitada, a sua posição social lhe dava influência e a sua riqueza lhe proporcionava conforto. Exteriormente, irmãos, era alguém que qualquer pessoa gostaria de ser, mas havia um vazio que o dinheiro nunca conseguiu preencher. Quando ouviu falar de Jesus, correu até Ele. Não foi por curiosidade, foi porque percebeu que existia algo que seu patrimônio nunca conseguiu comprar. Ao ouvir Jesus falar, segue-me, ele precisou escolher entre Cristo e aquilo que ocupava o primeiro lugar em seu coração. Irmãos, o texto bíblico diz que ele retirou-se triste. Por quê? Porque ele possuía muitas propriedades. Observe, ele entrou rico e saiu rico. Ele entrou com esperança e saiu sem a presença de Jesus. E quando nós olhamos Pedro, que havia deixado barcos, havia deixado redes, estabilidade, parecia pobre aos olhos da sociedade, mas ele possuía algo infinitamente maior. Ele caminhava diariamente
diariamente ao lado do Filho de Deus. O rico possuía bens, mas Pedro possuía Cristo. Oh glória! Quem possui Jesus aqui nesta manhã? Quem anda com Ele? Quem vive com Ele? Quem caminha com Ele? Joga a mão para cima e aplaude. Se tem Jesus, tem tudo. Se tem Jesus, tem paz. Se tem Jesus, tem alegria. Se tem Jesus, tem bonança. Se tem Jesus, tem segurança. Aleluia! Quando eu olho esse texto bíblico, olhando para o nosso cotidiano, nós vivemos dias, meus irmãos, em que muitas pessoas trabalham 12, quem sabe até 14 horas por dia, para conquistar um padrão de vida elevado. E muitas dessas pessoas até conseguem, quem sabe, comprar um imóvel maior. Quem sabe trocam de carro constantemente. Realizam viagens caríssimas. Mas quando olhamos do outro lado, são pessoas que perderam o diálogo dentro de casa. Muitas das vezes os filhos vão crescendo sem a presença dos pais. O casamento tornou-se apenas uma convivência. A Bíblia ficou fechada. A oração desapareceu. A paz foi substituída pela ansiedade. Existe gente, meus irmãos, que moram em mansões, mas para dormir tem que tomar remédios. Enquanto nós olhamos famílias simples que vivem em casas humildes, mas conseguem dormir tranquilamente. Por quê? Porque Cristo reina naquela casa. Será que Jesus reina nos lares que estão presentes aqui nesta manhã? Onde Jesus reina, tem tranquilidade. Onde Jesus reina, a depressão vai embora. Onde Jesus reina, a ansiedade vai embora. Onde Jesus reina, reina a paz. Aleluia. Aleluia. O maior patrimônio de um homem nunca será aquilo que ele deixa para os seus filhos. O maior patrimônio será aquilo que ele deixa dentro dos seus filhos. O dinheiro compra casa boa, o dinheiro compra aquele colchão maravilhoso, mas só Jesus pode dar descanso. Dinheiro pode comprar todo tipo de remédio, mas somente Jesus cura as emoções, somente Jesus cura a alma. Dinheiro pode comprar a melhor casa desta terra, mas somente Jesus transforma uma casa em um lar. Irmãos, há pessoas que passam a vida inteira tentando enriquecer e chegam ao final percebendo que enriqueceram a conta bancária, mas empobreceram a sua alma. Quem tem tudo, mas não tem Jesus, ele continua vazio, ele continua sem paz, ele continua depressivo, ele continua com ansiedade. Mas quem tem Jesus, ainda que ele tenha pouco, ele tem tudo realmente que importa. Sabe por quê? Jesus é o maior patrimônio que nós temos. Ou levanta a mão e vai aplaudindo. Levante a mão e vai adorando. Ele é o maior patrimônio. Ele é o maior patrimônio que nós temos. Aleluia.
O verdadeiro vencedor. Ele permanece de pé, mesmo diante das adversidades. Romanos 8 não promete ausência de sofrimento. Paulo fala de tribulação, angústia, perseguição, fome, nudez, perigo e espada. Demonstrando que a vida, ela é marcada por desafios. Contudo, irmãos, ele declara que nenhuma dessas circunstâncias podem nos separar do amor de Cristo Jesus. Então a vitória não consiste em escapar das lutas, mas em permanecer firme dentro delas. Deus, nesta manhã, não vai desperdiçar nenhuma dor dos seus filhos. As provações, na verdade, revelam a profundidade da nossa fé. As provações, elas amadurecem. As provações nos faz a cada dia sermos mais e mais dependentes do Senhor. Enquanto o mundo olha e vê luta como um sinal de fracasso, Deus ele transforma em instrumento de aperfeiçoamento. A maior evidência da vitória não é ausência de lágrimas, não é ausência de problemas, mas é a permanência da confiança no Deus que está conosco na batalha. Tem alguém aqui que acredita em Deus? Tem? Joga a mão para cima então e aplaude a Ele. Você está na prova, mas tem Deus. Você está na luta, mas tem Deus. Você continua confiante. Você continua acreditando. Aleluia! No capítulo 16 de João, no versículo 33, Jesus está falando: tenho-vos dito isso, para que em mim tenhais paz. No mundo tereis aflições, mas tende bom ânimo, eu venci o mundo. O Salmo 46, Deus é o nosso refúgio e fortaleza, socorro bem presente na angústia. Segundo Coríntios 4, versículo 8 e 9. Em tudo somos atribulados, mas não angustiados, perplexos, mas não desanimados, perseguidos, mas não desamparados, abatidos, mas não destruídos. Quem tem enfrentado grandes batalhas na vida? Tem enfrentado? Mas quem pode erguer a voz nesta manhã e falar: diante de tudo que eu tenho vivido em Cristo, eu sou mais que vencedor. Oh, aleluia, que coisa linda. Pode aplaudir, pode adorar. Diante das adversidades, você é mais, mais do que vencedor. Aleluia. Isaías 41, versículo 10. Deus está falando: não temas, porque eu sou contigo. Não te assombres, porque eu sou teu Deus. Eu te fortaleço, eu te ajudo, te sustento com a destra da minha justiça. Se Deus está conosco, podemos ficar em paz. Lembra do nosso irmão Jó? Quem era Jó? O homem mais rico do Oriente. E a Bíblia mostra para nós, irmãos, que num curto espaço de tempo, o homem mais rico perdeu tudo. Perdeu bens, perdeu seus empregados, perdeu seus filhos, perdeu saúde. A esposa, tomada pela dor, fala assim: Jó,
amaldiçoa a Deus e morre. A sua vida acabou. Os seus amigos chegaram para ajudá-lo, mas passaram dias tentando convencê-lo de que todo sofrimento era consequência de algum pecado escondido. Humanamente falando, irmão, Jó havia perdido tudo. Mas olha para cá, por favor. Havia algo que Satanás não conseguiu tocar. Em que, pastor? Na sua comunhão com Deus. Oh, que coisa tremenda. Quando Deus finalmente falou, Jó conseguiu compreender que o seu maior tesouro nunca foram seus rebanhos. O seu maior tesouro era a presença de Deus. Você pode observar que ele perdeu bens, ele perdeu filhos, ele perdeu a sua saúde, ele perdeu a sua riqueza, mas não perdeu a presença de Deus. Oh, aleluia! A maior riqueza do homem é Deus. A maior riqueza da mulher é a presença de Deus. Aleluia. Eu sei que há pessoas que perderam o seu emprego e imaginaram que a história havia terminado. Outras receberam um diagnóstico médico inesperado. Algumas enfrentaram falência, outras passaram, quem sabe, por um divórcio. E o mundo diz, acabou para você. Você acabou. É o seu fim. Mas Deus está dizendo, eu ainda estou escrevendo a sua história. Irmãos, a crise nunca tem a palavra final quando Deus continua presente. Talvez Deus não esteja apenas tentando tirar você de uma grande tempestade. Talvez Deus nesta manhã não esteja tentando tirar você de uma grande batalha. Ele está formando em você alguém capaz de atravessar qualquer tipo de tempestade. Eu sei que a nossa geração, ela quer milagres rápidos, entenda isso. Mas Deus, ele forma pessoas maduras através das tempestades, através das adversidades. Talvez eu esteja falando com pessoas aqui nesta manhã que estão enfrentando dificuldades, que quem sabe financeiras, quem sabe enfrentando uma enfermidade e até mesmo uma crise no meio da família. Eu quero te informar nesta manhã que isso não significa derrota. Sabe por quê? A presença de Jesus, ela transforma desertos em escolas, ela transforma tempestades em testemunhos. E tem uma outra coisa, por maior que seja a sua batalha, Jesus é maior do que ela. Jesus é maior do que ela. Levanta a mão, porque ele é maior. Ele é maior. Ele é maior. Aleluia. Oh, glória. O maior vencedor é aquele que termina a sua carreira com Jesus. Quando olhamos para a vida do apóstolo Paulo, perto do fim de sua vida, Paulo não menciona igrejas plantadas. Ele não menciona milagres realizados ou conquistas ministeriais.
A sua maior alegria era poder dizer: eu combati o bom combate, eu acabei a carreira e guardei a fé. Irmãos, isso mostra que diante de Deus o sucesso não é medido pela quantidade das realizações, mas como que é medido, pastor? Pela fidelidade até o fim. Então a maior vitória é permanecer em Cristo até o último dia. Enquanto você estiver em Cristo, o diabo nunca vai te vencer. Enquanto você permanecer em Cristo, a adversidade não te vence, a doença não te vence, o capeta não te vence, porque Jesus te garante vitória, vitória, vitória. Ele é a fonte da nossa vitória. Joga a mão para cima e adora Ele por isso. Ele é a

mais que vencedores. Aleluia. Tudo que é conquistado aqui nesta terra ficará para trás. Os bens, os títulos, a fama, o reconhecimento pertencem ao tempo presente. Você não é mais do que vencedor pelos bens que você tem. Entenda que quando os olhos se fecharem, tudo vai ficar aqui. Os bens, a fama, os títulos, é para ficar aqui, é para usar aqui. A única conquista que atravessa a eternidade é uma vida vivida com comunhão, em comunhão com Jesus. Nós não estamos aqui correndo apenas para vencer nesta terra, mas para receber a coroa da vida preparada por Jesus. Oh, meus irmãos, é por isso que Paulo falou: eu combati o bom combate, eu acabei a carreira e eu guardei a fé. Em Apocalipse 2:10, nada temas das coisas que hás de padecer. Eis que o diabo lançará alguns de vós na prisão, para que sejam tentados, olha bem, meus queridos irmãos, e tereis uma tribulação de 10 dias, mas na parte C do versículo fala: sê fiel até a morte, e dar-te-ei a coroa da vida. Oh, glória, sê fiel, Deus está dizendo, os vencedores são aqueles que permanecerem fiéis. Aleluia. João 14, versículo 2, na casa de meu pai há muitas moradas. Se não fosse assim, eu vo-lo teria dito: vou preparar-vos lugar. E se eu for preparar lugar, virei outra vez e vos levarei para mim mesmo, para que onde eu estiver, estejais vós também. Oh, glória! Quem é vencedor aqui em Cristo? Quem é vencedor? Levanta a sua mão bem alta. A sua riqueza, a sua maior conquista não está aqui, está com Ele na glória. Aleluia. Oh, glória. A nossa riqueza está lá. Nós somos mais do que vencedores, não é apenas pelas coisas desta vida. Lembra da parábola do rico e Lázaro? Dois homens vivendo realidades totalmente opostas. Todos os dias o rico fazia grandes banquetes, vestia-se das roupas mais caras, ele era admirado. E Lázaro, por sua vez, estava coberto de feridas. Esperava, meus irmãos, apenas as migalhas que caíam da mesa. A sociedade dizia: o rico venceu, o rico é vencedor, mas a eternidade revelou outra verdade. A Bíblia fala que quando ambos morreram, o rico descobriu que toda a riqueza ficou na terra. Lá ele não tinha absolutamente nada. Lázaro entrou agora para o descanso eterno ao lado de Abraão. Então olha para cá, o que parecia derrota diante dos homens tornou-se vitória diante de Deus. Irmãos, Deus nunca avalia uma vida apenas pelo presente. Ele olha para onde? Para a eternidade. Eu quero te convidar nesta manhã a ser uma pessoa vitoriosa, não a

apenas nesta vida. Eu quero te convidar nesta manhã a ser uma pessoa vencedora, não apenas aqui, porque os maiores vencedores são aqueles que entrarão na eternidade com Deus. São aqueles que vão entrar, são aqueles que chegarão ao fim, vencedores, vitoriosos. Aleluia! Oh, glória! O rico ficou de fora, Lázaro entrou vitorioso. Eu sei que todos nós que estamos aqui, você também ouvinte que está em casa, você internauta que está em casa, todos nós, irmãos, já conhecemos pessoas que dedicaram a sua vida inteira aqui para construir grandes patrimônios. E quando essas pessoas partiram, deixaram imóveis, deixaram empresas, deixaram dinheiro, deixaram carros caros. Nada disso foi com elas. Em contrapartida, existem servos de Deus que talvez nunca tenham sido famosos ou ricos nesta terra, quando saíram daqui, deixaram um legado de fé, de oração, caráter e esperança. O maior patrimônio dessas pessoas não estavam registrados no cartório. O maior patrimônio dessas pessoas estavam escritos no livro da vida. Oh, glória! Levanta a mão bem alta para os céus. Levanta a mão, levanta a mão, levanta a mão e aplaude. O nosso maior patrimônio não está aqui, está no livro da vida. Está no livro da vida. Está no livro da vida. Aleluia. Oh, glória. No fim da vida, ninguém perguntará quanto dinheiro você acumulou, mas vão perguntar: você continua caminhando com Jesus? Porque dinheiro fica, casas ficam, empresas ficam, mas quem permanece em Jesus herdará um reino eterno. O maior vencedor não é quem chega primeiro. O maior vencedor, meus irmãos, é aquele que permanece fiel até o fim. Eu sei que muitos começam correndo, mas poucos terminam perseverando. Que a nossa maior preocupação nesta manhã não seja apenas construir um nome aqui na terra, mas ouvir de Cristo naquele grande dia: servo bom e fiel, foste fiel no pouco, sobre o muito te colocarei. Entra no gozo do teu Senhor. A verdadeira vitória não é morrer rico, é terminar a caminhada tendo Jesus como nosso maior tesouro da vida. Levanta a mão, Ele é o nosso maior tesouro. Ele é o nosso maior tesouro. Lute, caminhe, persevere, não pare, porque Ele vai falar. Oh, pode entrar, é teu. Entra agora no gozo do teu Senhor. Aleluia, vai aplaudindo. Esses são vencedores. Esses são mais do que vencedores. Aleluia! Eu já vou encerrar.
a maior derrota era o pecado. Mas Jesus vai para a cruz e ele vence essa derrota. Ele morreu em nosso lugar. A Bíblia mostra que ao terceiro dia ele ressuscitou. E ele oferece gratuitamente perdão, reconciliação com Deus e vida eterna para todo aquele que nele crê. Então a verdadeira vitória começa quando Cristo reina no nosso coração. Quem aqui já abriu a porta do coração para ele entrar e reinar, joga a mão para cima e aplaude a ele com alegria, porque aí sim você é mais do que vencedor. Você é mais do que vencedor. Você é mais do que vencedor. O mundo continua dizendo que vencedor é quem possui muito. Mas a palavra de Deus declara que vencedor é quem possui Jesus. Irmãos, quem tem Jesus possui paz quando o dinheiro acaba. Quem tem Jesus possui esperança quando as forças terminam. Quem tem Jesus possui alegria mesmo nas lágrimas. Quem tem Jesus possui vida eterna quando esta vida chegar ao fim. Então entenda que o verdadeiro vencedor não é aquele que acumula tesouros aqui na terra. O aquele que é vencedor, o maior vencedor é aquele que vive lado a lado com Cristo Jesus, servindo a Ele, caminhando com Ele, aguardando a hora chegar dele conquistar a maior vitória, que é receber a vida eterna na glória. Esse é o verdadeiro vencedor. Não são aqueles que acumulam aqui, mas aqueles que acumulam tesouro lá, na glória, na glória, na glória. Aplaude a Ele, louve a Ele, exalte a Ele. Eu sei que tem vencedores nesta manhã. Aleluia, aleluia. Deus abençoe vocês. Que o Espírito Santo prossiga falando melhor em cada coração. Mas antes de orar com a igreja e pela igreja, eu quero chamar pessoas que ouviram esta simples mensagem nesta manhã. E você entendeu. Eu preciso ser mais do que vencedor. Mas para ser mais que vencedor, eu preciso dele. Eu dependo dele. E Ele te convida agora. Ele quer entrar no seu coração. Ele quer fazer parte da sua vida. E Ele entrando, pode ter certeza, enquanto você viver nesta terra, Ele vai vencer todas as suas batalhas. E ainda te garante vida eterna. Onde está a primeira pessoa que vai sair do seu lugar, caminhar aqui à frente e ter um encontro com Jesus nesta manhã? Sai do seu lugar e vem à frente. Abra seu coração agora para Jesus. Jesus está te chamando agora, porque Ele quer fazer de você, de verdade, uma pessoa mais do que vencedora. Chega de sofrer. Chega de viver cabisbaixo. Talvez você tenha tentado, você tenha lutado, mas não tem conseguido. Quem sabe as batalhas são grandes, as batalhas têm vencido você. Mas se Jesus entrar na sua vida agora,
nenhuma batalha vai te vencer a partir de hoje. Oh, glória a Deus, isso é lindo demais. Você vai ter batalhas, você vai continuar enfrentando grandes adversidades, mas Jesus estará contigo. Tem alguém para Jesus nesta manhã? Sai do seu lugar e caminha aqui na frente. Vem ter encontro com Jesus. Ele quer perdoar você. Ele quer salvar você nesta manhã. E enquanto você viver aqui, Ele garante cuidar de você. Se tiver alguém até o final do culto, você pode vir aqui à frente e entregar a sua vida a Cristo Jesus. Deus abençoe vocês, meus irmãos. Deus abençoe. Que Deus possa conceder uma nova oportunidade antes ainda do arrebatamento da igreja. Canta comigo bem alegre. 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Alô, estúdio. Irmãos internautas, Deus abençoe. Amanhã, no horário das 19 horas, nós estaremos aqui de volta no nosso culto doutrinário, culto de ensino e também aquela oração especial pela família. Venham participar conosco.

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5: Cantem de júbilo e se alegrem os que têm prazer na minha retidão. E digam sempre, glorificado seja o Senhor, que se compraz na prosperidade do seu servo. Salmos 37, 27.
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7: Deus abençoe, ouvintes, Deus abençoe a vida de vocês. Chegou o quinto dia, é o quinto dia deste clamor, em favor de todos vocês que vão estar conosco nesta quarta-feira, a quarta-feira da consagração de todos os trabalhadores. Vamos agora falar com Deus em oração.
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7: Senhor meu Deus e meu Pai, é no nome do Senhor Jesus Cristo eu quero te louvar por mais esta oportunidade. E já entrando na tua presença, conforme a orientação do Senhor, com ações de graças, eu quero te louvar, meu Deus, por tudo que o Senhor tem feito. O Senhor é soberano, o Senhor é Deus poderoso, conforme o Senhor mesmo disse, o grande Rei e Senhor da nossa vida. Ó Deus maravilhoso, eu quero apresentar ao Senhor, meu Deus, todas as pessoas que estão participando conosco desta campanha da prosperidade, que traz o tema Portas Abertas. E nós temos este subtema todas as primeiras quartas-feiras de cada mês, a consagração dos trabalhadores. Senhor, são pessoas lutadoras, batalhadoras, e estão conosco nesta campanha. São pessoas que firmaram propósito em prol de uma causa, de uma situação, Senhor. E estarão conosco nesta quarta-feira, clamando, apresentando o seu propósito diante do Senhor. Eu tenho certeza, meu Deus, que essas pessoas contarão a bênção. São pessoas que vão testemunhar o seu poder, são pessoas que vão testemunhar o milagre alcançado. Glorifica, meu Deus, o teu nome na vida dessas pessoas, abençoando o trabalho das mãos de cada pessoa, meu Pai. Ó Deus Todo-Poderoso, é no nome do Senhor Jesus Cristo, abençoe este trabalhador. Ó Deus, este lojista, este empresário, ó Deus, pessoas que estarão conosco nesta quarta-feira, clamando, Senhor, pessoas que estarão apresentando o seu propósito ao Senhor no decorrer desta campanha. Ó Deus querido, Deus poderoso, continua abrindo portas, Senhor, as portas que estão fechadas. Abre portas onde não tem portas, prosperando a vida deste trabalhador. Quem sabe esta pessoa, meu Deus, tem lutado para quitar essa dívida e não consegue. Esta pessoa que está com seu nome é no Serasa, pessoas lutando, ó Deus, para, Senhor, trazer a solução deste problema. O Senhor é poderoso. Nesta quarta-feira, meu Pai, haverá a consagração dos trabalhadores e o Senhor trará a solução. O Senhor vai operar maravilhas. Quem sabe este trabalhador que almeja ter o seu próprio negócio, abre as portas, meu Deus. Prospera o caminho deste homem. Prospera o caminho desta mulher que almeja ser um empresário, um microempresário. Senhor da glória, abençoe o trabalho das mãos desta pessoa, meu Pai. É o que eu te peço, ó Deus, e também te agradeço no nome de Jesus. Deus continue abençoando, ouvintes. Tenha certeza que você já foi visitado pelo Senhor neste momento. E olha, nesta primeira quarta-feira, eu quero apresentar a você o seu propósito diante de Deus. É a consagração dos trabalhadores. Você que é um trabalhador, é um empresário, um microempresário, pode ter certeza, Deus vai continuar abençoando todo o trabalho das suas mãos. Aguardo por você. A oração.

Porque desde a antiguidade não se ouviu, nem com o ouvido se percebeu, nem com os olhos se viu, um Deus além de ti, que trabalha para aquele que nele espera. Isaías 64:4.

0: aceite a paz de nosso Senhor e Salvador Jesus Cristo. Quem tem o imenso prazer de falar com vocês é o seu irmão em Cristo, Pastor Antônio dos Santos. Lembrando a todos que amanhã, segunda-feira, o nosso culto doutrinário, o nosso culto de ensino da Palavra de Deus e também o prosseguimento da campanha Jesus Salva o Meu Lar. Todas as segundas-feiras, no horário das 19 horas, nós estamos aqui nesses cultos doutrinários. Eu quero, neste momento, já convocar toda a membresia, quero convocar as famílias evangélicas em geral, famílias católicas, livres pensadores, você que não tem nenhum credo religioso. Eu quero te convidar para ouvir a palavra de Deus. Olha, ouvintes, a palavra de Deus é Deus revelando a nós a sua vontade. Deus falando com o seu povo. E eu te convido a ouvir esta palavra. Eu tenho certeza que Deus, ele tem a direção, a orientação, o alimento, as instruções para a sua vida através da sua palavra. Estarei com vocês pregando a palavra de Deus na noite desta segunda-feira.
1: Eu vou dar mais um exemplo daquele crente atrasado na oração. O despertador toca. A primeira coisa que muitos pegam é o seu celular. E talvez a Bíblia está lá do lado. A carta magna de Deus está bem do lado. O tempo de oração foi trocado por rolagem de tela. O dia começa com pressa. Quando vai ver, termina no cansaço. Cadê a presença de Deus? Cadê a comunhão com Deus? Qual é o resultado disso? Mentes agitadas, corações secos, lares...

entrar, eu vou cear. A igreja havia colocado ele para fora, mas ele quer entrar novamente e reinar na sua vida. Ele quer entrar, ele quer entrar.

0: Deus vai falar com você. Eu não tenho dúvida que através do Espírito Santo a palavra vai penetrar no seu coração e vai impactar. Eu tenho certeza que muitas pessoas no decorrer dos dias vão testemunhar o poder de Deus. Você tem acompanhado aí, ouvintes, pessoas testemunhando curas, libertações, milagres, e muito breve você vai acompanhar aqui pessoas testemunhando o milagre de Deus que elas alcançaram na alma, a transformação de vida, a mudança de pensamento, a transformação espiritual, porque a palavra de Deus, ela impacta o nosso interior, ela transforma a nossa vida. Por isso, o convite é: venham participar conosco e ouvir a palavra de Deus. Após a pregação da palavra, eu faço aqui todas as segundas-feiras aquela oração de Pentecoste, porque a palavra de Deus, ela traz avivamento.
1: O Espírito de Deus está trabalhando em vidas. O Espírito de Deus está trabalhando em corações. Já tem pessoas recebendo a limpeza de Deus. E casa limpa é morada de Deus.

acontecendo. Deus já está mudando cardápios aqui hoje. Aleluia! Você vai começar a ingerir novos alimentos. Alimentos saudáveis.

Sua vida será impactada pela presença de Deus. O Espírito Santo vai te revestir de poder nesta segunda-feira. E olha, eu estarei fazendo também aquela oração pela família. Nós estaremos juntos, estendendo as mãos aos céus e pedindo a Deus a salvação da nossa família.

Você não pode ficar de fora. 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Anote o endereço: Rua Senador Pompeu, no número 27, aqui no centro do Rio de Janeiro.

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1: Deus abençoe, ouvintes. Deus abençoe o seu lar, toda a sua querida e amada família. Neste momento eu quero relembrar a todos vocês que é nesta quarta-feira, é o prosseguimento da campanha da prosperidade, portas abertas, e também a quarta-feira da consagração dos trabalhadores. Toda a primeira quarta-feira de cada mês, nós estamos aí na consagração dos trabalhadores. E eu quero neste momento focar em você, que é um trabalhador, você tem lutado aí para o sustento da sua família, para o crescimento da sua vida financeira. Olha, ouvinte, quem não quer ser abençoado? Quem não quer ser próspero? Quem não quer crescer na vida? Então vamos lá. Nós queremos, nesta quarta-feira, fazer a consagração de todos os trabalhadores. Clamar a Deus, pedir a Deus para continuar abençoando todo o trabalho das suas mãos. Abençoar os seus projetos de vida. É você que tem um sonho de crescer, vem participar conosco nesta quarta-feira. Eu estarei aqui com vocês, pregando a palavra do nosso Deus.
2: Quem sabe esteja olhando para você e você consegue enxergar algo em sua vida que já morreu.
3: A dor tem gritado mais alto que a esperança. A dor tem gritado mais alto que a esperança. Jesus está dizendo: não temas, crê somente.
2: Quando a família parece perdida, pais que vivem o drama de Jairo, filhos presos às drogas, à depressão, violência, Jesus ainda disse: crê somente.
3: Quando a situação parece morta, um casamento destruído, uma esperança apagada, uma porta fechada, Jesus continua falando: crê somente. Creia nele como Salvador, aquele que morreu por você. Creia nele como Senhor, aquele que reina sobre a vida e a morte. Creia nele como esperança, que mesmo diante da dor, ele traz propósito e traz paz para o seu coração. Levante a mão aplaudindo, dizendo: eu creio, Deus, eu creio. Se tu creres, verás a glória de Deus. Vai adorando, vai exaltando, vai exaltando.
1: Você não pode ficar de fora. Estaremos pregando a palavra de Deus e tenho certeza, Deus vai falar em seu coração. Olha, ouvintes, esta campanha, ela prossegue em 6 horários. No horário das 7, 9, 11, às 13, às 15 e também no horário das 19 horas. Deus preparou 6 horários. E nesses 6 horários, nós estaremos realizando a consagração dos trabalhadores. Você sabe que todas as quartas-feiras a palavra é pregada e nós fazemos também aquela oração de desafio contra o devorador, a miséria, a inveja, contra as enfermidades. Porque, olha, ouvintes, são coisas que têm roubado a prosperidade. As pessoas têm lutado, olha, para prosperar, para progredir, e de repente as pessoas acabam perdendo tudo. Mas olha, estarei orando através das revelações do Espírito Santo e fazendo esta oração de desafio contra esses males.
2: Vão expulsando, vão expulsando. Pede para Jesus queimar. Vai queimando, Jesus. Vai repreendendo, vai desfazendo. Vai desfazendo toda obra maligna. Vai repreendendo os demônios que têm levado essas pessoas ao fracasso. Esses demônios que têm levado esta pessoa à derrota. Vai embora. Sai da casa desta pessoa, Satanás. Segura que é bravo, hein? Segura aí, irmãs obreiras. Ajuda aí que é bravo. Grita para Jesus queimar ele. Sai, Satanás, sai da vida dessas pessoas. Vai pedindo para Jesus queimar, meus irmãos. Vão expulsando, irmãos. Sai dela, vai embora. Você vai sair da mente dela. Expulsa toda obra maligna.
1: A boa mão de Deus vai mover a seu favor. O mal não poderá resistir à presença de Deus nesta quarta-feira. Então não fique de fora, ouvintes. Convida o seu amigo, convida aí o seu patrão, o seu colega. Não venham só. Vem você, traz mais pessoas para serem abençoadas pelo nosso Deus. Eu quero que você acompanhe comigo agora as pessoas testemunhando, as pessoas contando de viva voz que elas têm sido agraciadas por Deus nesta campanha de quarta-feira.
4: Deus está prosperando nesta campanha, pastor Antônio dos Santos, irmãos presentes, ouvinte de casa, que está uma mãe muito feliz, porque Deus atendeu a sua oração e abençoou o seu filho.
1: Irmã, qual é o seu nome?
5: Meu nome é Lilian.
1: O que é que aconteceu, irmã?
5: Aconteceu que eu peguei o voto, né? É, R$50 que eu fiz e botei ali, escrevi, porque o meu filho tinha uma moto, ele fazia entrega. E a moto estava amarrada, o banco, eu falava assim, eu não aceito isso. Aí o Senhor preparou o dinheiro e preparou um rapaz, que ele já tinha uma moto e estava vendendo a outra. E aí nós marcamos, né? Aí eu orei muito a Deus, né? Porque o Senhor sabe, né, dos golpes. E o rapaz honesto mandou para ele a documentação para ver se não tinha roubo nem nada, tudo certinho.
1: Deus desenrolou o que estava enrolado. Abençoou sua casa.
5: Amém.
1: Cadê o glória para Jesus? Dai glória!
6: Onde Deus está, o milagre.
1: É verdade. Onde Deus está, os milagres acontecem. E Deus, todas as quartas-feiras, tem estendido as mãos e abençoado o povo. É por isso que eu estou te convidando. Você não pode ficar de fora das bênçãos de Deus. Você precisa receber as bênçãos de Deus. Rompe agora as dificuldades, os obstáculos, as barreiras, tudo aquilo que está impedindo a sua chegada aqui na Igreja Deus e Amor. Você vai romper aí essas barreiras e vai estar conosco. Não fique de fora. Nesta quarta-feira, aqui mesmo neste endereço, Rua Senador Pompeu, número 27, aqui no centro do Rio de Janeiro.

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1: Olha, ouvintes, que a graça, a paz e o amor de Deus continua reinando em vossos corações. Estou passando aqui neste momento para, em primeiro lugar, agradecer a todos vocês que têm aí abrido seus corações e também estendido as mãos, ajudando a obra social da nossa Igreja Deus e Amor, a Fundação Reviver, a Associação Reviver Help Deus e Amor. Você que a cada semana, quem sabe todos os meses, tem aí separado aquele valor e ajudado com o carnezinho, você que tem preparado aí aquele cofrinho, quem sabe no decorrer do mês, e você tem entregue aqui na igreja para ajudar esta obra social. Deus continua aí recompensando ricamente a vida de todos vocês. E pode ter certeza, ouvintes, a recompensa de Deus, ela virá para a sua vida. A Bíblia Sagrada mostra para nós que aquele que dá ao pobre, ele empresta a Deus. E eu sempre falo, Deus não vai ficar devendo ninguém. Deus vai pagar, Deus vai retribuir em bênçãos na sua vida. Você que tem tirado aí do seu armário, da sua dispensa, aquele alimento, tem aqui contribuído em cada culto realizado da Fundação Reviver, tenha certeza, meus irmãos, Deus vai continuar multiplicando, abençoando de forma extraordinária na sua vida. Já aproveitando aqui para falar que todas as quintas-feiras nós temos aqui os cultos da Fundação Reviver no horário das 9h15 e também às 18 horas. E eu sei que você tem participado desses cultos, você tem contribuído de forma assídua a cada quinta-feira, você tem contribuído de forma voluntária com as suas ofertas. E olha, meus irmãos, eu quero neste momento orar por vocês. Eu sei que você tem o seu carnezinho, o seu cofrinho, você tem contribuído com seu voto toda semana, ajudando na obra social, você tem entregue aqui aquele alimento, tem pessoas que doam cestas básicas, ajudando famílias necessitadas. Você entendeu a sua missão aqui na Terra? Além de pregar o Evangelho, você tem ajudado a Igreja, a Fundação Reviver e a Associação Reviver Help Deus e Amor a cuidar de vidas. Talvez você olhe agora na sua dispensa, tem alimentos, mas tem dispensas vazias neste momento. Tem mesas neste momento que não tem alimentos e você tem abrido o seu coração e estendido as mãos para que o pão, que o alimento chegue à mesa desta pessoa. Eu quero agora aproveitar, talvez você me ouve de longe e fala assim, pastor, eu gostaria de fazer parte, eu gostaria de ajudar, mas eu estou tão longe. Mas olha só, nós vamos passar para vocês aqui agora o Pix da Fundação Reviver, o Pix da Associação Reviver Help Deus e Amor, as contas bancárias. E onde você estiver, você pode contribuir fazendo uma transferência bancária, fazendo um Pix, e vai apenas nos enviar o comprovante. Vamos lá, pegue uma caneta, pegue um papel, a sua agenda, e você vai anotar aí o Pix e também as contas bancárias da Fundação e também da Associação Reviver Help Deus é Amor.
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1: Olha, ouvintes, você anotou aí as contas, o Pix da fundação, da associação? Deus abençoe a sua vida, pode ter certeza. Talvez você fale, pastor, eu não consegui anotar. Você vai entrar no site aí da nossa igreja Deus e Amor, www.ipda.com.br, e você vai encontrar todas as informações, tá bom? Eu quero agora orar por você que tem contribuído, que tem ajudado constantemente esta obra social. E pode ter certeza, irmãos, pode sentir esta alegria no seu coração, que aquilo que você tem contribuído aqui, nós temos repassado para as famílias. A Igreja Deus e Amor, a Fundação, a Associação, tem repassado, tem cuidado de lares, tem cuidado de famílias. Eu quero, neste momento, orar por você, que é um contribuinte assíduo desta obra social.
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1: Senhor meu Deus e meu Pai, é no nome de Jesus Cristo, mais uma vez estou aqui diante da tua presença e desta vez, meu Deus, apresentando cada vida, cada lar, cada família, Senhor, que tem contribuído constantemente nesta obra social. São pessoas, meu Deus, que quem sabe, Senhor, estão tão distantes, mas têm contribuído. Senhor, tenho o prazer de ver pessoas sendo assistidas pela igreja, pela Fundação Reviver e pela Associação Reviver Help Deus e Amor. Ó Deus querido, esta pessoa que tem contribuído todas as semanas com o carnezinho, pessoas que têm preparado cada cofrinho, Senhor, para ajudar esta obra social, pessoas que têm separado a sua contribuição de forma voluntária e com muito amor, ó Deus, têm entregado na livraria, em cada culto, têm feito uma transferência para as contas bancárias. Meu Deus, traz a recompensa na vida dessas pessoas. São pessoas que têm repartido seu pão com o próximo. São pessoas, meu Deus, que têm abrido seus corações, estendido as mãos, ajudando famílias necessitadas. Eu sei que são sementes plantadas, meu Deus. O Senhor nunca vai deixar faltar o pão na mesa dessas pessoas, a água, a saúde. Não deixa faltar o dinheiro para suprimento das suas necessidades. Meu Deus, que a bênção do Senhor possa alcançar agora cada contribuinte desta obra social. É o que eu te peço, meu Deus, e também te agradeço no nome de Jesus. Olha, ouvintes, Deus continue abençoando ricamente a sua vida, você que tem contribuído constantemente para esta obra social. E eu quero informar a todos que todas as quintas-feiras, no horário das 9 da manhã, às 15 e também às 18 horas, acontece aqui os cultos da Fundação Reviver, aqui na nossa sede estadual da Senador Pompeu. Anote aí o endereço, talvez você ouve falar desta obra social, mas nunca esteve presente. A nossa igreja está localizada na rua Senador Pompeu, número 27, bem aqui no centro do Rio de Janeiro. Que Deus abençoe ricamente a sua vida, você que tem contribuído a cada dia com esta obra social.
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Olha, ouvintes, passando aqui para fazer um convite especial a todos vocês. É nesta sexta-feira, dia 7 agora de agosto, é a primeira sexta do mês, aquela vigília com todas as mulheres de fé. Eu quero convocar todos vocês para participarem conosco, mais uma madrugada na presença do nosso Deus. Atenção, Rio de Janeiro, atenção, cidades vizinhas, todas as comunidades, cada bairro adjacente, você que mora nesses locais, você não pode ficar de fora. Vai ser mais uma madrugada na presença do nosso Deus. Uma madrugada de oração,

0: Deus vai se manifestar no nosso meio nesta madrugada. Eu quero convidar vocês para viver este momento, ter experiência com Deus em mais uma madrugada. Vai estar conosco, pregando a palavra de Deus nesta madrugada, a nossa irmã Vânia, lá de São João de Miriti. E eu tenho certeza, uma vez mais, Deus vai utilizar a tua serva para falar com a igreja.
1: Ela canta, ela ora, ela prega a palavra cheia de...
0: Neste dia 7 de agosto, a partir das 23 horas. Olha, meus irmãos, você que está fraco, desanimado, pensando em desistir, quem sabe já não sente mais a presença do nosso Deus. Aí está uma oportunidade. Deus está te chamando para mais um encontro nesta madrugada. Ele quer te renovar. Ele quer te fortalecer. Venham participar desta vigília. Nós teremos momentos de adoração, vários grupos adorando, as mulheres de fé adorando a Deus. O porquê não falar uma madrugada de adoração?

coisa linda. O céu vai descer no nosso meio. Quando a igreja adora, Deus, ele recebe a adoração. Venha adorar a Deus conosco. Eu estarei também nesta vigília, juntamente com as mulheres de fé, e estarei realizando aquela oração, a oração de Pentecoste, para Deus levantar o caído, para fortalecer o fraco, para batizar com fogo e com o Espírito Santo. Eu tenho certeza, Deus vai encher a sua vida nesta madrugada.

A glória de Deus vai encher a sua vida. Venham participar conosco neste dia 7, a partir das 23 horas, Rua Senador Pompeu, número 27, aqui no centro do Rio de Janeiro.

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0: Aceite a paz de nosso Senhor e Salvador Jesus Cristo. Quem tem o imenso prazer de falar com vocês é o seu irmão em Cristo, Pastor Antônio dos Santos. Lembrando a todos que amanhã, segunda-feira, o nosso culto doutrinário, o nosso culto de ensino da Palavra de Deus e também o prosseguimento da campanha Jesus Salva o Meu Lar. Todas as segundas-feiras, no horário das 19 horas, nós estamos aqui nesses cultos doutrinários. Eu quero, neste momento, já convocar toda a membresia, quero convocar as famílias evangélicas em geral, famílias católicas, livres pensadores, você que não tem nenhum credo religioso. Eu quero te convidar para ouvir a palavra de Deus. Olha, ouvintes, a palavra de Deus é Deus revelando a nós a sua vontade. Deus falando com o seu povo. E eu te convido a ouvir esta palavra. Eu tenho certeza que Deus, ele tem a direção, a orientação, o alimento, as instruções para a sua vida através da sua palavra. Estarei com vocês pregando a palavra de Deus na noite desta segunda-feira.
1: Cenário de uma igreja não é ela ser perseguida, não é ela enfrentar crises, não é ela enfrentar dificuldades. O pior cenário é ela continuar funcionando sem a presença de Deus. E o meu conselho para a igreja hoje é: cante, mas cante com a presença. Pregue, mas pregue com a presença. Evangelize, mas evangelize com a presença. Lidere, mas lidere com a presença. Não perca a presença de Deus. Não podemos continuar funcionando sem a presença de Deus. Talvez você olhe, parece que tudo está normal, está a todo vapor, tem música, tem pregação, a igreja em movimento, mas a pergunta é: tem presença? Tem presença de Deus conosco? Levante as mãos bem altas aos céus. Tem presença neste lugar? Tem presença neste ambiente? Levante as mãos adorando esta presença. Levante as mãos glorificando esta presença. Levante a mão adorando, levante a mão glorificando. Não podemos continuar liderando sem presença. Não podemos continuar pregando sem presença. O que nos importa é a presença de Deus. Por isso Jesus está dizendo: eu estou à porta e bato. Eu preciso entrar. Eu quero entrar. Muitos permitem que Deus entre apenas na sala, aquilo que é visível, mas mantém trancadas as portas de lugares onde há feridas profundas, locais onde ninguém tem acesso. No entanto, Jesus não deseja apenas ser um visitante, ele quer entrar. Ele quer ser dono, ele quer morar, porque quando ele entra em uma casa, ele não fica apenas na sala, ele entra em cada cômodo, curando aquilo que está doente. Ele não quer apenas visitar nesta noite, ele está batendo, ele quer entrar, ele quer habitar, porque ele entra com redenção, ele entra com cura, ele entra fazendo transformação. Quem já abriu a porta para ele entrar, levante a mão e dê glória, levante a mão e glorifica.

0: falar com você. Eu não tenho dúvida que através do Espírito Santo a palavra vai penetrar no seu coração e vai impactar. Eu tenho certeza que muitas pessoas no decorrer dos dias vão testemunhar o poder de Deus. Você tem acompanhado aí, ouvintes, pessoas testemunhando curas, libertações, milagres, e muito breve você vai acompanhar aqui pessoas testemunhando o milagre de Deus que elas alcançaram na alma, a transformação de vida, a mudança de pensamento, a transformação espiritual, porque a palavra de Deus, ela impacta o nosso interior, ela transforma a nossa vida. Por isso, o convite é: venham participar conosco e ouvir a palavra de Deus. Após a pregação da palavra, eu faço aqui todas as segundas-feiras aquela oração de Pentecoste. Por quê? A palavra de Deus, ela traz avivamento.
1: Já tem pessoas sentindo Deus.

Aleluia, glória! Renova, Jesus. Faz novo, Deus. Faz novo, faz novo. Oh, aleluia. Aleluia. Aleluia. Transforma, Senhor, transforma. Regenera. Bendito é o nome do Senhor. Bendito é o nome do Senhor. Deixa o Senhor transformar sua vida. Deixa o Senhor transformar a sua vida. O Espírito Santo quer soprar para transformar, fazer de você um crente novo, um crente renovado, um crente transformado. Só Ele transforma. Novo nascimento vem de cima. Novo nascimento vem de Deus.

0: será impactada pela presença de Deus. O Espírito Santo vai te revestir de poder nesta segunda-feira. E olha, eu estarei fazendo também aquela oração pela família. Nós estaremos juntos, estendendo as mãos aos céus e pedindo a Deus a salvação da nossa família.
1: Oh meu Deus, salva nossa família, Senhor. Que haja curas, que haja libertações, que haja milagres. Recebe o nosso propósito, Senhor, livrando a família do mal, protegendo a família do mal.

0: Você não pode ficar de fora. 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

0: Tiago capítulo 4, versículo 7. Deus abençoe vocês. Eu sei que Deus tem a recompensa que vocês terão e têm por estarem na presença dEle. E Deus não é mesquinho não, meus irmãos. Deus é Deus de abundância. Quando Deus dá, Deus dá. Quando Deus abençoa, Deus abençoa. Quando Deus faz, Deus faz. Louvado seja Deus. Já acharam, meus irmãos?
1: Glory to God.
0: Tiago capítulo 4, versículo 7.
1: James chapter 4, verse 7.
0: Vamos à palavra de Deus. Sujeitai-vos, pois, a Deus.
1: Submit yourselves then to God.
0: Resisti ao diabo.
1: Resist the devil.
0: E ele fugirá de vós.
1: And he will flee from you.
0: Chegai-vos a Deus.
1: Come near to God.
0: E ele se chegará a vós.
1: And he will come near to you.
0: Só até aqui está bom, meus irmãos.
1: Only until here, dear.
0: Vamos falar com Deus um pouquinho. Grande Deus, maravilhoso Pai. Nós estamos na presença do Senhor mais uma vez. E nós queremos ser abençoados mais uma vez, mas agradecemos primeiramente pelo privilégio de aqui estarmos na Sua presença, para falar do Seu amor, para ouvir o Senhor falar, para sermos abençoados, para glorificar e exaltar o Seu nome. Estamos aqui, ó Deus, para adorá-lo em espírito e em verdade. Senhor meu Deus, que é o meu Pai, olha o Seu povo que está na Sua casa. Esse povo está na presença do Senhor. Esse povo veio até aqui, ó Deus, para ouvir o Senhor falar, para receber do Senhor as bênçãos. Esse povo sabe que é o Senhor quem abençoa, que é o Senhor quem guarda, que é o Senhor que coloca por terra todas as obras más, malignas, satânicas, diabólicas, que é o Senhor quem faz tudo que nós precisamos para uma vida abundante, uma vida tremenda, uma vida boa. Senhor meu Deus, o Seu povo está diante do Senhor, expondo também as suas dificuldades, cada pessoa sofrendo de um tipo de coisa, cada pessoa com um tipo de necessidade, cada pessoa com um tipo de sofrimento, mas também, ó Deus, todo esse povo com fé, porque, meu Deus, certamente foi a fé que trouxe essas pessoas até aqui. Nós convidamos, nós falamos do Senhor pelo rádio, mas se não houver um movimento de fé, as pessoas realmente não se movem para estar na Sua presença. E se esses se moveram para estar aqui, é porque certamente essas pessoas demonstraram pelo menos uma partícula de fé. Pelo menos uma centelha de fé foi mostrada, Senhor meu Deus, e nós queremos a recompensa pela fé desse povo, pelo ânimo desse povo. Queremos que o Senhor venha com as Suas mãos fortes, ó Pai, fazer coisas grandes, coisas tremendas em nosso meio nesse dia. Eu creio, ó Pai, eu creio que o Senhor é Deus para abençoar, o Senhor é Deus para abrir portas, o Senhor é Deus para prosperar vidas, o Senhor é Deus para arrumar coisas que estão desarrumadas, o Senhor é Deus para arrumar esse lar, essa casa, essa família, para trazer de volta, ó Deus, essa pessoa que tem se distanciado de amigos, família, da igreja. O Senhor é Deus vivo, o Senhor é Deus poderoso. Senhor meu Deus, o Senhor tem os nossos corações para morar. O Senhor tem as nossas vidas para fazer nelas milagres e maravilhas. O Senhor tem um povo aqui hoje, meu Deus, aguardando o grande mover do Senhor. Senhor meu Deus, Senhor meu Pai, eu estou certo de que a resposta do Senhor, ela já está acontecendo na vida do Seu povo, já está acontecendo na vida da Sua igreja. Essas pessoas confiam no Senhor, meu Deus. Essas pessoas sabem que o Senhor tem resposta para as tribulações, para as lutas. Essas pessoas sabem que o Senhor tem a resposta para o sofrimento, para as amarguras. Senhor meu Deus, estenda as Tuas mãos em nome de Jesus Cristo. Estenda as Tuas mãos em nome de Jesus Cristo. Nós cremos, Senhor meu Deus, nós cremos no poder do Senhor. Nós cremos na misericórdia do Senhor. Nós cremos nas mãos do Senhor estendidas para com cada vida, para com cada pessoa. Senhor meu Deus, em nome de Jesus, entra nesse coração e nessa vida agora. O Senhor é poderoso para fertilizar esse coração, para que a palavra do Senhor possa cair como uma semente pronta para brotar. Senhor, dirija as nossas palavras a esses corações. O Senhor sabe, ó Deus, o Senhor conhece as intenções de cada coração. E o Senhor sabe que nosso objetivo aqui é tirar almas que estão caminhando na direção do abismo e trazê-las para que caminhem na direção da salvação. é tirar almas das mãos do inimigo e que essas almas venham ser conduzidas pelas tuas mãos santas, é tirar pessoas da perdição e falar, ó Deus, e mostrar a elas o caminho da salvação. Senhor, usa as nossas palavras, usa a nossa boca, a voz é nossa, ó Deus, mas a palavra é do Senhor. Que o Senhor venha fazer prosperar essa palavra, que o Senhor venha fazer prosperar, ó Deus, na vida dessa pessoa que sabe que precisa de um ajuste, e esse ajuste é muito mais do que o financeiro, físico, social. Ele sabe, Senhor meu Deus, essa pessoa sabe que espiritualmente precisa ser socorrida, precisa ser abençoada. Eu quero, meu Deus, que a bênção do Senhor venha sobre as famílias, que haja prosperidade, que haja alegria, que haja força dos céus, que haja do Seu poder sobre cada vida, sobre cada irmão, sobre cada irmã. Senhor meu Deus, Senhor meu Deus, Senhor meu Deus, em nome de Jesus Cristo, estenda as Tuas mãos, Senhor meu Pai, para curar, para fazer maravilhas, para repreender o câncer, a tuberculose, para repreender, ó Deus, os males psicológicos, psíquicos, as questões psicossomáticas. O Senhor é Deus vivo, é Deus poderoso para fazer uma obra, ó Pai, tirando as pessoas dessa vida de ansiedade profunda, trazendo paz, sossego, esperança, alegria, e trazendo o sossego que essas pessoas têm buscado. Senhor meu Deus, vem fazer morada em cada vida, em cada coração, vem fazer morada em cada vida, em cada irmão, em cada irmã. Eu creio, nós cremos no poder do Senhor, nós cremos na misericórdia do Senhor para cada vida. Em nome de Jesus Cristo, abençoa-nos, ó Deus, desde os céus. Em nome de Jesus Cristo, abençoa esse povo, Senhor. Em nome de Jesus Cristo, amém, amém, Senhor. Amém, Senhor Jesus, amém, amém.
1: Amém.
0: O versículo que nós lemos,
1: the verse that we read,
0: eu quero destacar aqui três verbos.
1: I would like to submit three verses.
0: É o sujeitai,
1: submit,
0: resistir,
1: resist,
0: e fugir,
1: and flee.
0: Três coisas.
1: These three things.
0: Vou dizer três palavras.
1: These three words, three
0: Repito.
1: Verses.
0: Sujeitar,
1: the word submit,
0: resistir,
1: resist,
0: e fugir,
1: and flee.
0: Quando nós estamos sujeitos, meus irmãos, a alguma coisa,
1: when we are submitted to something, dear brothers,
0: significa que nós estamos então debaixo das ordens do comando,
1: that means we are under the orders and the commands,
0: daquele, enfim, daquilo que nós estamos sujeitos.
1: That which we are submitted to.
0: Se eu trabalho numa empresa, eu estou sujeito às normas da empresa.
1: If I work for a company, I am submitted to the order of that company.
0: Se eu estou coligado a um tipo de condomínio, eu estou sujeito às regras do condomínio.
1: If I live in a community, I am submitted to the rules of the community.
0: Isso significa estar então sujeito.
1: And this means to be submitted.
0: A aquele tipo de regra, norma.
1: To the types of rules and norms.
0: E no caso de Deus, essa sujeição é uma sujeição a autoridade de Deus.
1: In regarding to God, we are submitted to the authority
0: of
1: God.
0: Por isso que a Bíblia fala, sujeitai-vos, pois, a Deus.
1: This is why the Bible tells us submit ourselves to God.
0: Então a parte de sujeitar, eu creio que os irmãos entenderam.
1: So I believe it is very easy to understand the word
0: submit. Se eu frequento a igreja batista,
1: if I go to a Baptist church,
0: eu estou sujeito às normas da igreja batista.
1: I submit myself to the norms of the church.
0: Se eu frequento a igreja Deus e Amor,
1: if I go to the church God is love,
0: eu estou sujeito às normas da igreja Deus e Amor.
1: I submit myself to the norms of the church God is love.
0: Se eu frequento a igreja Assembleia de Deus,
1: if I go to the church Assembly of God,
0: eu estou sujeito às normas da igreja Assembleia de Deus.
1: I am submitted to the norms of this church.
0: Eu estou falando normas.
1: And I speak of norms.
0: E acredito que além das normas,
1: and beyond the norms,
0: todos os que eu citei são de Deus.
1: All these that I cited are from God.
0: Então, e outros mais ainda, é claro.
1: And many others as well.
0: E todos estão sujeitos à autoridade de Deus.
1: And we are all submitted to the authority of God.
0: São normas, são estatutos.
1: So they are norms and statutes.
0: E a autoridade de Deus, que é a palavra de Deus.
1: The authority of God, which is the word of God.
0: E a partir do momento que nós nos sujeitamos à autoridade de Deus,
1: from the moment that we submit ourselves to the authority of God,
0: nós temos condições de tomar uma atitude contra o nosso pior inimigo.
1: We have ability to take a stand against our worst enemy.
0: Nós temos condições de resisti-lo.
1: We are able to resist him.
0: A partir do momento que nós desobedecemos e não estamos debaixo da autoridade de Deus,
1: from the moment that we disobey and are no longer under the authority of God,
0: nós não temos condições de resistir o inimigo.
1: We don't have the ability to resist our enemy.
0: Tem pessoas que pensam que o inimigo é fraco.
1: Many people think that our enemy is weak.
0: Tem pessoas que pensam que o inimigo é qualquer.
1: Many people think that our enemy is anyone, anywhere.
0: Mas não é.
1: But he is not.
0: Não se vence o inimigo pensando que pode se trapacear contra ele.
1: We cannot defeat our enemy by cheating him.
0: Nós não podemos vencer o inimigo achando que vamos empurrá-lo com a barriga ou levá-lo na conversa.
1: We cannot defeat our enemy with our own strengths.
0: O nosso inimigo é poderoso.
1: Our enemy is very powerful.
0: O nosso inimigo é assassino.
1: Our enemy is a murderer.
0: O nosso inimigo é sangue sedento.
1: Our enemy is bloodthirsty.
0: O nosso inimigo conseguiu enganar um terço dos anjos.
1: Our enemy was able to deceive one third of the
0: angels. O nosso inimigo faz tremer reinos.
1: Our enemy makes shake complete ministries.
0: O nosso inimigo só tem medo de Deus e os seus associados.
1: Our enemy is only afraid of God and his associates.
0: Não existe outra maneira de vencer o inimigo.
1: There is no other way to defeat our enemy.
0: A não ser que você esteja debaixo da autoridade de Deus.
1: Unless you are under the authority of God.
0: Deus conhece você.
1: And God knows you.
0: Deus sabe quem é você.
1: God knows who you are.
0: Deus conhece você por dentro e por fora.
1: God knows you inside and out.
0: Você ainda era uma criatura informe no ventre da sua mãe?
1: You're still a creature being formed in the womb of your mother.
0: E Deus já conhecia você.
1: And God already knew you.
0: Deus conhece o seu assentar e o seu levantar.
1: God knows when you go to sleep and when you awake.
0: Deus conhece você muito mais do que nós com um simples olhar.
1: God knows you much more than we do by simply looking.
0: Deus conhece o seu coração.
1: God knows your heart.
0: Mas eu quero dizer a você que o inimigo também te conhece.
1: But I'd like to tell you that your enemy also knows you.
0: Às vezes nós estamos andando pela cidade e encontramos pessoas famosas.
1: Sometimes we are walking through the city when you see famous people.
0: São pessoas famosas, é interessante.
1: And famous people are interesting.
0: Às vezes queremos impressionar outras pessoas, falamos: "Ah, eu sou conhecido do fulano", e se temos uma pessoa famosa.
1: Sometimes we want to impress other people by citing famous people who we know.
0: Conhece aquela questão famoso, você sabe quem eu sou?
1: That famous saying that says, "Do you know who I am?"
0: É, dizem que um soldado, o chefe geral do exército ligou para um soldado.
1: There's a story where the chief of a whole army called a soldier.
0: Aí o soldado tratou mal o chefão geral.
1: And the soldier mistreated the boss.
0: Aí quando o chefão, vou dizer que era o general, falou: "Aqui é o general."
1: And when the general showed himself.
0: Aí o soldado raso falou: "E você sabe quem está falando aqui do outro lado?"
1: And then the soldier asked him, "Do you know who's speaking to you?"
0: A general falou: "Não, não sei não." Ele falou: "Ainda bem, bateu o telefone."
1: And the general said he did.
0: Esse não queria ser conhecido.
1: So this soldier didn't want to be known.
0: Deus conhece você e o diabo também conhece você.
1: God knows you, but also the devil knows who you are.
0: A partir do momento que você pisa o pé na casa de Deus, ou a partir do momento que o seu coração pelo menos pense em comprometer-se com Deus.
1: From the moment that you start to make a decision towards God.
0: Desse momento para frente, o inimigo passa a dar uma atenção maior a você.
1: From this moment on, the enemy pays more attention to you.
0: Quando você não ofende o inimigo, quando você está fazendo a vontade dele, ele nem liga para você.
1: When you don't resist the devil, he doesn't even care for you.
0: Mas qualquer atitude que você toma para fazer a vontade de Deus e manter-se debaixo da autoridade de Deus,
1: any decision that you make to be under the authority of God,
0: faz com que o inimigo ligue a antena dele a seu respeito.
1: Makes the enemy pay attention towards you.
0: Quando Jesus começou, meus irmãos, o seu ministério logo no início.
1: When Jesus started his ministry right at the beginning.
0: A Bíblia Sagrada fala que Jesus, me parece que foi depois que curou a sogra de Pedro, o pôr do sol.
1: The Bible tells us that after Jesus cured the mother-in-law of Peter.
0: E Jesus curava todas as pessoas ali no pôr do sol que eram trazidas a ele.
1: And Jesus would cure everyone who was brought to him.
0: E a Bíblia diz que demônio se manifestou gritando.
1: And the Bible tells us that a demon manifested
0: dizendo,
1: himself.
0: Dizendo: "Eu sei quem és tu, tu és o Cristo de Deus."
1: Yelling, "I know who you are the Christ of God."
0: O diabo sabia quem era Jesus.
1: The devil knew who Jesus was.
0: E o diabo sabe também quem são os servos de Jesus Cristo.
1: The devil also knows who those who are servants of Jesus Christ.
0: Se você é servo de Jesus Cristo, pode ter certeza.
1: If you are a servant of Jesus Christ, you may be sure.
0: Se você vive debaixo da autoridade, ou seja, sujeito a Deus,
1: if you are submitted to the authority of God,
0: você tem autoridade sobre o inimigo.
1: You have authority over your enemy.
0: Não por causa de você mesmo, mas por causa do Deus que habita na sua vida.
1: Not because of you, but because of God. Who lives in your life.
0: Satanás sabe quando você é servo de Deus.
1: And Satan knows when you are servant of God.
0: Os demônios não só conheciam Jesus Cristo,
1: the demons did not only know Jesus Christ,
0: mas conheciam também o seu poder e conheciam também o seu destino.
1: They also knew his power and his destiny.
0: Os demônios não são oniscientes, meus irmãos.
1: Demons are not omniscient,
0: mas eles sabem muita coisa.
1: But they know a lot.
0: A Bíblia fala que os demônios chegaram até Jesus e falaram: que temos nós contigo?
1: The Bible tells us that demons came to Jesus and asked,
0: vieste nos destruir antes do tempo?
1: Have you come to destroy us before the time has
0: come? Então os demônios sabiam que Jesus era o Cristo de Deus.
1: So the demons knew that Jesus was the Christ of God.
0: Os demônios sabiam que Jesus haveria de destroçá-los.
1: They knew that Jesus would destroy them.
0: E os demônios sabiam e sabem que existe um tempo determinado por Deus para que eles sejam lançados no lago de fogo para sempre.
1: The demons know that there is a time determined by God for them to be cast.
0: Então os demônios sabem que eles já estão condenados.
1: So the demons know they are already casted.
0: Mas querem levar muitas pessoas com eles.
1: But they want to take many people condemned with
0: eles
1: them.
0: Eles têm um tempo para continuar a sua obra de destruição e de morte.
1: They have a time determined to continue their work of destruction and death.
0: A Bíblia Sagrada fala.
1: The Bible tells us as well.
0: Que Satanás, o enganador.
1: That Satan the deceiver.
0: Que começou como enganador lá em Gênesis.
1: Started as a deceiver in Genesis.
0: E termina como enganador lá em Apocalipse.
1: And finishes as a deceiver
0: será
1: in Revelation.
0: Será lançado no lago de fogo para sempre.
1: He will be cast into the lake of fire.
0: Mas nesse meio tempo,
1: during this time in between,
0: ele continua fazendo a sua obra de morte.
1: He continues to work his work of death.
0: Ele continua destruindo lares.
1: He continues to destroy homes.
0: Ele continua incitando a violência.
1: He continues to incite violence.
0: Ele continua incitando aos vícios.
1: He continues to incite addictions.
0: A prostituição.
1: Prostitution.
0: Adultério.
1: Adultery.
0: A mentira.
1: Lies.
0: Ao ódio.
1: To hatred.
0: A todo tipo de coisa, a inveja,
1: and envy itself,
0: as calúnias,
1: and flattery,
0: todo tipo de crime violento,
1: all types of violent crime.
0: Os demônios sempre estão por trás,
1: the demons are always behind it all,
0: das coisas que são ruins,
1: those things that are horrible.
0: É claro que o homem dá a sua contribuição,
1: of course man contributes to this,
0: porque afinal de contas a decisão pertence ao homem.
1: After all, the final decision belongs
0: mas
1: to man.
0: Mas que o diabo incita, incita.
1: But the devil does incite
0: que
1: all
0: o diabo
1: things.
0: Engana, engana.
1: And he deceives many people.
0: E o diabo conhece a Deus e conhece você.
1: And God know, and the devil knows God and he knows you
0: e
1: as well.
0: E você precisa conhecer o diabo.
1: And you need to know the devil as well.
0: Não se assuste com isso.
1: But do not be afraid of this.
0: Diabo é um ser que te fala na língua portuguesa, mais liso do que o quiabo, né?
1: The devil is someone who is very slick.
0: O que é enganar?
1: And what is to deceive?
0: O maior atributo de Satanás é o engano.
1: The greatest attribution to the devil is deceit.
0: Uma pessoa está enganada.
1: When a person is deceived.
0: Quando ela pensa estar fazendo certo.
1: When she thinks that she is doing well.
0: E está fazendo errado.
1: But she is actually doing wrong.
0: Quando a pessoa sabe que está fazendo errado.
1: When a person knows that she is doing something wrong.
0: Essa pessoa está errando voluntariamente. Isso não é engano.
1: This person is not deceived. She knows she is in a mistake.
0: A pessoa que está enganada por um caminho.
1: The person that is deceived by a way.
0: Ela vai ter a oportunidade, quem sabe, de descobrir.
1: Perhaps you have the opportunity to find out that's the wrong
0: way. Opa, eu estou no caminho errado.
1: Perhaps I am the wrong way.
0: Eu me enganei a rua.
1: I am in the wrong path.
0: Eu me enganei a cidade.
1: I am in the wrong city.
0: Normalmente as pessoas que descobrem que estão enganadas.
1: Normally those who find out that they are wrong.
0: Essas pessoas procuram voltar para o caminho certo.
1: These people seek to go back to the right path.
0: Diferente das pessoas que estão errando voluntariamente.
1: Differently from those who are making mistakes voluntarily.
0: Diferente das pessoas que estão premeditando os seus erros.
1: Those who are premeditating their mistakes.
0: Pense a respeito disso.
1: And think about this.
0: Porque se você tem sido enganado ou enganada pelo adversário.
1: Because if you have been deceived by your adversary.
0: Com a luz de Deus e com a ajuda do nosso Senhor Jesus Cristo.
1: With the help and light of Jesus Christ.
0: Você vai sair do engano e você vai voltar e vai começar a andar pelo caminho certo.
1: You will leave your wrong path and go to the right path.
0: Que é o caminho que conduz à vida eterna.
1: Which is the path that leads to eternal
0: life. Que é o caminho da vitória.
1: The path to victory.
0: Que é o caminho das operações de Deus.
1: The path to the work of God.
0: O diabo é astuto, meus irmãos.
1: But the devil is astute, dear brothers.
0: Ele não é só enganador, ele é astuto.
1: He is astute. He's not only a deceiver.
0: Em Atos 16, a Bíblia Sagrada fala que Paulo.
1: In Acts 16, the Bible tells us about Paul.
0: Ele estava pregando o evangelho.
1: When he was preaching the gospel.
0: E havia ali um espírito de adivinhação.
1: And there was a spirit of finding things in the future.
0: Havia ali uma mocinha que estava sendo oprimida por um espírito de adivinhação.
1: This woman who was being oppressed by the spirit of divination.
0: E a Bíblia Sagrada fala que esse espírito imundo,
1: and this immune spirit,
0: ele ficava meio assim que tentando agradar.
1: the Spirit would try to please.
0: E dizia a respeito de Paulo e os seus companheiros.
1: He would talk about Paul and his
0: Esses
1: companions.
0: Homens são servos do Deus vivo.
1: And he would say, these men are servants
0: e anunciam a salvação.
1: And they announce salvation.
0: Vejam vocês a astúcia de Satanás.
1: Look how the devil is astute.
0: Enganador, astuto.
1: A deceiver.
0: Muitas pessoas buscam elogios assim.
1: Many people seek these types of compliments.
0: Quantas pessoas gostam de ouvir tipo, você é uma bênção.
1: How many people like to hear you are a great blessing.
0: Oh, Deus está usando você.
1: God is using you.
0: Ah, você é servo do Deus Altíssimo.
1: You are a servant of the living God.
0: Ah, como Deus te usa, melhor do que você, mas nem Moisés.
1: God uses you even more than Moses.
0: E as pessoas gostam.
1: And many people are pleased
0: by this. Quem é que não gosta de bajulação?
1: Who doesn't like to be complimented?
0: Mas cuidado que o diabo pode ser bajulador.
1: Be careful because the devil may be the one doing it.
0: Só que a Bíblia Sagrada nos fala que os servos de Deus conhecem Satanás também.
1: But the Bible tells us that the servants of God also know Satan.
0: Satanás estava certo. Paulo era um grande homem de Deus.
1: Satan was right. Paul was a great servant of God.
0: Só que o que Satanás não contava é que Paulo era um homem de Deus mesmo.
1: But Paul was truly a servant of God.
0: E que Paulo conhecia também os ardis de Satanás. A Bíblia fala que nós não ignoramos os ardis do inferno, do diabo.
1: And Paul knew the ways of the devil.
0: Paulo se sentindo perturbado com aquela quase profecia que muita gente estava acreditando.
1: Paul started to feel discomfort with the prophecy that many were believing.
0: A Bíblia fala que Paulo repreendeu aquele espírito maligno.
1: And Paul rebuked that immune spirit.
0: E o diabo saiu do corpo daquela moça e ela parou com aquela adivinhação e parou com aquela bajulação.
1: And the devil fled from that woman and she stopped.
0: Houve confusão, é claro.
1: Of course there was a great confusion.
0: Porque aquela moça trazia lucro para os seus senhores.
1: Because that woman would bring profit to their lord.
0: Você precisa conhecer o
1: But you need to know your enemy.
0: Você precisa conhecer os ardis de Satanás.
1: You need to know the way Satan works.
0: E você precisa se encher de Deus.
1: And you need to be filled with God.
0: Não tem jeito de lutar contra o diabo a não ser com a ajuda de Deus.
1: There's no way to fight the devil unless with the help
0: não
1: of God.
0: Não se vence Satanás na lábia.
1: You cannot defeat Satan by speaking.
0: Não se vence Satanás no grito.
1: You cannot defeat Satan by yelling.
0: Não se vence Satanás a golpes de judô ou karatê.
1: You can't defeat Satan by physical violence.
0: Tem um movimento aí.
1: There's a movement
0: que eles agora estão fazendo na hora do culto, luta.
1: That during their service they are showing fighting.
0: E não é que eu estou criticando, cada um faz o que acha que tem que fazer.
1: I'm not criticizing, I'm just saying.
0: Talvez tenham boas intenções, mas
1: maybe they have good intentions,
0: deixa
1: but
0: Deus julgar.
1: Let God be the judge.
0: Mas que o diabo não sai com judô e karatê, não sai.
1: But let me tell you that the devil will not leave
0: chegar
1: by
0: diabo,
1: karate.
0: Vai levar um tabefe de Satanás, vai cair longe.
1: You will be rebuked by Satan himself.
0: Não adianta falar que sabe jogar capoeira, que sabe jogar MMA, que é do jiu-jitsu.
1: There's no mixed martial arts or jiu-jitsu that can defeat the devil.
0: Basta um soprão de Satanás e acabou a valentia do homem.
1: Satan only needs to blow and men will
0: Não
1: be destroyed.
0: Se vence Satanás na força.
1: You cannot defeat Satan by strength.
0: Se vence Satanás com a presença de Deus. Satanás conhece você, conheça Satanás também. E conheça o poder de Deus para lutar contra ele.
1: The way to defeat Satan is by the presence of God, so you need to know the devil and defeat him with God.
0: Em Atos 19, a Bíblia Sagrada fala.
1: In Acts 19, the Bible tells us
0: que algumas pessoas viram
1: that so many people saw
0: como os servos de Deus trabalhavam expulsando demônios.
1: How the servants of God were there rebuking demons.
0: E eram sete filhos de um senhor and chamado
1: this,
0: Seba.
1: And this man had seven sons.
0: E eles acharam bonitinho.
1: And they thought it was nice. And
0: quer saber de uma coisa? Nós vamos expulsar demônio a partir de hoje também.
1: They also wanted to start to rebuke demons.
0: Só que eles não conheciam os demônios.
1: But they did not know the demons.
0: Mas os demônios os conheciam.
1: But the demons knew him.
0: E a Bíblia Sagrada fala que eles tentaram expulsar os demônios.
1: And the Bible tells us that they tried to rebuke demons off people.
0: Mas não teve jeito não.
1: But there was no use.
0: Aqueles demônios começaram a humilhar aqueles homens.
1: The demons started to humiliate those men.
0: Nós conhecemos Jesus, diziam os demônios.
1: The demons would say, we know Jesus.
0: Nós conhecemos Paulo, diziam os demônios.
1: We also know Paul, the demons said.
0: Mas vocês, quem são vocês?
1: But you, who are you?
0: Não é que o diabo estava dizendo, não conheço vocês.
1: It's not the devil was saying that he didn't know them.
0: O que o diabo estava dizendo é.
1: The devil was saying.
0: Que, e, Paulo, Jesus, sim, são poderosos, Deus está com eles, mas vocês são uns bananas.
1: God is with Jesus and with Paul, but you don't have God.
0: Vocês não têm poder sobre nós, não.
1: You don't have power over us.
0: Quem são vocês para nos expulsar?
1: Who are you to try to rebuke us?
0: Quer saber de uma coisa?
1: Do you know what?
0: Vamos dar uma surra em vocês.
1: We're going to beat you up.
0: Quer saber de uma coisa?
1: You know what?
0: Nós vamos arrancar as roupas de vocês.
1: We're going to strip you naked.
0: Quer saber de uma coisa?
1: You know something
0: Nós
1: else.
0: Vamos colocar vocês nus, peladões, para correr aqui agora.
1: Gonna,
0: e assim fizeram os demônios.
1: We're going to leave you naked and make you run, and this is what the demons did.
0: Se você não conhece a Deus.
1: If you don't know God.
0: Se a sua vida não está debaixo da autoridade de Deus.
1: Your life is not under the authority of God.
0: Não tente expulsar o demônio porque ele não vai sair.
1: Don't try to rebuke the demons because they will not leave.
0: Aí você vai passar vergonha.
1: And you will be ashamed.
0: Você vai ser motivo de piada.
1: You will be a reason to be mocked.
0: Esses sete filhos de Seba.
1: These seven sons of Seba.
0: Não é que foram motivo de chacota aquele tempo.
1: They were the only reason to be mocked at those times.
0: Eles são motivo de chacota até os dias de hoje.
1: They are still reason to be mocked until today.
0: Cada vez que eu leio meus irmãos Atos 19.
1: Every time I read Acts 19.
0: Eu rio mesmo porque é engraçado.
1: I start to laugh because it is actually funny.
0: Eu fico imaginando sete homens adultos correndo nus.
1: I imagine seven grown men running naked.
0: E Satanás atrás pega, esfola.
1: And Satan chasing them before them.
0: Porque foram se meter com Satanás sem viver debaixo da autoridade de Deus.
1: So they tried to defeat Satan without the authority of God.
0: Por isso que o versículo que nós falamos é pequenininho, mas tem um poder danado.
1: This is why this small verse that we read has a great power.
0: Sujeitai-vos, pois, a Deus.
1: Submit yourselves then to God.
0: Aí vocês poderão resistir ao diabo.
1: And then you will be able to resist the devil.
0: E quem vai fugir nu e pelado, ou seja, correndo, vai ser você. Não, vai ser o diabo e ele fugirá de vós, é o que diz a Bíblia.
1: And the devil will flee from you is what the Bible tells.
0: O nome do Senhor é louvado, é exaltado.
1: And the name of the Lord is glorified.
0: Esses demônios que fizeram os homens correrem.
1: These demons that made these men flee.
0: Eles se sentiram ultrajados.
1: They felt outraged.
0: Você sabe quando uma pessoa que não tem autoridade sobre a outra quer mandar?
1: You know when someone doesn't have authority over the other one tries to give them an order?
0: Imagina você, alguém querer mandar na autoridade máxima do país não sendo nada.
1: Imagine someone trying to.
0: Isso causa ultraje.
1: This causes outrage.
0: Quando pessoas que não têm autoridade sobre você querem dar manter autoridade sobre você, não é chato isso?
1: When people don't have authority over you trying to order you around.
0: Demônios não toleram isso.
1: And demons do not tolerate this.
0: Quando você tem Deus, quando você está debaixo da autoridade de Deus.
1: When you are under the authority of God.
0: Você pode repreender os demônios que eles vão sair.
1: You may rebuke the demons because they will leave.
0: Mas quando você não está debaixo da autoridade de Deus,
1: when you are not under the authority of God,
0: não tente lutar contra os demônios porque você vai sofrer.
1: Don't try to fight the demons because you will suffer.
0: Você vai sofrer cada vez mais, você vai ser derrotado cada dia mais.
1: You will suffer and you will also be defeated.
0: Quando você não está submisso a Deus,
1: you are not submitted to the authority
0: você não representa nenhum tipo de ameaça contra Satanás.
1: You don't represent any type of threat against
0: Satan. Mas quando você está debaixo da autoridade de Deus,
1: when you are under the authority of God,
0: os demônios sabem que você tem poder de Deus porque Deus está em você para repreendê-lo.
1: The demons can see the power of God in your life and you have power.
0: É tempo de despertar-se, igreja.
1: Time to wake up your church.
0: Você não precisa ser motivo de chacota.
1: You don't need to be a reason for mockery.
0: Contam a história de um pastor que não estava lá muito debaixo da autoridade de Deus.
1: There's a story of a pastor who wasn't that much under
0: foi
1: the authority.
0: Foi repreender um demônio, sai Satanás, eu te mando.
1: And when he tried to rebuke the demons,
0: Satanás falou, eu não conheço seu pecado, não, pastor. Eu vou sair dele e vou entrar em você.
1: Satan said, I know your sins, I will leave him and go into you.
0: Diz que o pastor falou, então fica aí mesmo.
1: And they say that this pastor would say, so you can remain.
0: Você não quer que aconteça isso contigo, quer?
1: And of course you don't want this to happen to you.
0: Então submita a sua vida ao Senhor.
1: Then submit your life to God.
0: Ou seja, submeta a sua vida ao Senhor.
1: Submit your life to God.
0: Permita a autoridade de Deus estar sobre você.
1: Allow the authority of God to be over you.
0: Sujeite-se a Deus.
1: Submit yourself to God.
0: E receba poder para resistir ao demônio, ao diabo e ao inferno.
1: And receive the power to resist the demons.
0: E ver o diabo fugir apavorado.
1: And see the devil fleeing from you.
0: É preciso voltar à submissão.
1: You need to return to your submission.
0: A submissão vai levar você ao conforto. conflito.
1: Submission will take you to this conflict.
0: Você vai seguir na resistência.
1: And you will continue to resist.
0: Até ver o diabo fugir apavorado. Fugir não é, meus irmãos, sair de fininho. Fugir é sair estabanadamente, dizendo: eu não aguento mais, eu tenho que sair daqui. Isso é que é fugir.
1: Until you see the devil fleeing from you all over.
0: Jó só entendeu a guerra quando ele entrou no conflito.
1: Job only understood the war when he
0: Deus permitiu o conflito.
1: And God allowed conflict into Job's
0: life. E o conflito de Jó foi terrível.
1: And Job's conflict was horrible.
0: Sem conflito, sem luta, não há vitória, igreja.
1: Without conflict, without struggle, there is
0: Mas
1: no victory.
0: Jó termina o seu conflito dizendo: antes eu conhecia o Senhor só de ouvir falar.
1: But Job ended his conflict
0: saying, Mas agora os meus olhos te veem.
1: I once knew the Lord, but now my eyes
0: É tempo de submeter a sua vida ao Senhor.
1: It's time to submit your life
0: Se você
1: to God.
0: Quer ser um grande vencedor,
1: If you want to be a great
0: coloque
1: winner,
0: a sua vida debaixo da autoridade de Deus.
1: Coloque
0: a sua vida debaixo da autoridade da Bíblia Sagrada.
1: Coloque
0: a sua vida debaixo da ordenança de Deus. Entra no caminho do Senhor.
1: Enter the path of the Lord.
0: E você vai conhecer a Deus profundamente.
1: You will know God.
0: Você vai conhecer os ardis de Satanás.
1: You will know the ways of Satan.
0: Mas Satanás vai saber com quem está falando.
1: But Satan will know who he's
0: Quando você orar,
1: when you pray,
0: e você vê que Satanás diz: mas quem é você?
1: And when Satan questions
0: você vai poder dizer: eu sou um filho do Deus Altíssimo.
1: You'll be able to say, I'm the son of the living God.
0: Ele pergunte,
1: or before he asks,
0: ele vai dizer: eu sei quem é Jesus.
1: He will say, I know who Jesus
0: is. Eu sei quem é Paulo.
1: I know who Paul is.
0: Eu sei quem é Elias.
1: I know who Elijah
0: is. Ele vai citar o seu nome também. Eu sei quem é você, Joaquim.
1: And you also say your
0: eu
1: name.
0: Eu sei quem é você, Francisco.
1: I know who you are.
0: E eu sei que eu estou derrotado.
1: And I know that I am defeated.
0: Porque Deus está com vocês.
1: God is with
0: Isso é maravilhoso demais.
1: This is wonderful.
0: Mas quando Satanás pergunta: quem é você? Aí, olha, é melhor você falar: meu Deus, tenha misericórdia de mim. Senão, Satanás coloca você para correr.
1: Otherwise, Satan will be the one to make you flee.
0: Aí não dá.
1: And this is no use.
0: Sujeitai-vos, pois, a Deus.
1: Submit yourselves then to God.
0: Vocês que estão com a vida espiritual fracassada.
1: Those who have your spiritual lives destroyed.
0: Vocês que criaram a própria maneira de servir a Deus.
1: Those who created your own way to serve God.
0: Na moda, meus irmãos, as pessoas criam as suas próprias formas de servir a Deus.
1: Many people today serve God the way they want.
0: Você que já não quer mais estar submisso às ordenanças da palavra de Deus.
1: Those who no longer want to submit themselves to the orders of God.
0: Ou você que por alguma razão tem buscado aquilo que possa agradar você.
1: For some reason you have sought that which pleases you.
0: No sentido de buscar a Deus ou servir a Deus.
1: In the way that you serve God.
0: Sujeita-te a Deus hoje.
1: Submit yourself to God today.
0: E você vai poder resistir o diabo hoje.
1: And you will be able to resist the devil
0: E você
1: today.
0: Vai ver o diabo fugir da sua vida, da sua casa, da sua família hoje.
1: And you will see the devil flee from your
0: Deus
1: life today.
0: Dá a você essa autoridade.
1: God gives you this authority.
0: O diabo vai olhar para você e vai estremecer.
1: The devil will look at you,
0: porque ele,
1: you and tremble.
0: Porque ele vai ver que você está com Deus e Deus está contigo.
1: Because you will see you are with God and God
0: E ele
1: with
0: sabe
1: you.
0: Que não poderá vencer você, porque ele não pode vencer. E Deus está vencendo. Deus na sua vida. Deus te abençoe você.
1: Quer
0: fazer parte da resistência? Submita a sua vida a Deus. Submeta a sua vida a Deus. E seja um vencedor. Deus conhece você. O inimigo também conhece você. Que o inimigo conhecendo você, que ele saiba.
1: And he may know
0: com esse não tem jeito.
1: That he can't do anything
0: Posso
1: with
0: até
1: you.
0: Lutar com ele.
1: He may even fight against
0: Posso
1: him.
0: Até entrar em conflito com ele.
1: He may even get into a conflict
0: Mas
1: with you.
0: Esse está debaixo da autoridade de Deus.
1: But being under the
0: e
1: authority
0: não poderei
1: of God.
0: Vencê-lo de jeito nenhum.
1: The devil will not be able to
0: Deus abençoe vocês, meus irmãos.
1: May God bless you all, dear
0: o Espírito de Deus siga falando firme e forte aos vossos corações.
1: May the Spirit of God continue to speak into your hearts.
0: A nossa vida está escondida em Deus, o diabo não a pode tocar. Para vencer o inimigo, tem que estar com a sua vida submissa a Deus.
1: To defeat the enemy, your life must be submitted to God.
0: E para a sua vida passar a estar submissa a Deus, você tem que aceitar Jesus como seu Salvador, batizar-se e ficar firme.
1: And when you need to submit yourself to God, you need to accept Jesus and be baptized.
0: Você que está desviado tem que reconciliar-se com Deus.
1: Those who have gone astray, you must reconcile with God.
0: O diabo não tem medo de crente desviado.
1: The devil is not afraid of Christians who went astray.
0: Você que está aqui é crente.
1: Those who are here and are believers.
0: Mas está viciado na pornografia.
1: But you are addicted to pornography.
0: O diabo não tem medo de crente que vê pornografia.
1: The devil is not afraid of believers who watch pornography.
0: Você que está aqui está em adultério, prostituição.
1: Those who are here who are in adultery and prostitution.
0: Você jamais vai poder expulsar o diabo.
1: You will never be able to rebuke the devil.
0: Você não tem essa autoridade.
1: You don't have this authority.
0: E ainda pode passar vergonha.
1: And you can still be ashamed.
0: Mas isso pode mudar se você reconciliar-se com Deus.
1: This can change if you reconcile with God.
0: Isso pode mudar se você aceitar Jesus como seu Salvador.
1: This can change if you accept Jesus as your Savior.
0: Só falar Deus me livre não adianta.
1: You don't only say God may forgive me.
0: Tem crente que acha que falando o sangue de Jesus tem poder, está tudo resolvido.
1: Many people think that claiming on the blood of Jesus
0: não,
1: everything is solved.
0: Não, não. Não é passe de mágica.
1: It's not a pass of magic.
0: Você precisa ter Deus no seu coração.
1: You need to have God inside of your
0: Você
1: heart.
0: Precisa viver debaixo da autoridade do Todo-Poderoso.
1: You need to live under the authority of the Almighty.
0: Com a sua vida submissa ao Senhor.
1: With your life that is submitted
0: Você
1: to God.
0: Vai poder resistir o diabo e o diabo vai ter que fugir.
1: You'll be able to resist the devil and he will flee from
0: Mas você precisa fazer um concerto com Deus.
1: But you need to get your life straight with God.
0: Você precisa aceitar Jesus como seu Salvador.
1: You need to accept Jesus as your Savior.
0: Você precisa reconciliar-se. Venha aqui à frente, venha fazer esse concerto com Deus. Venha aqui à frente aceitar Jesus como seu Salvador. Venha aqui à frente se encher de Deus. Viver debaixo da autoridade de Deus. Para que você possa vencer esses demônios que estão vencendo você. Esses demônios que estão acabando com a sua alegria de viver.
1: O ladrão. The thief.
0: A Bíblia fala em João 10:10.
1: The Bible tells us in John 10:10.
0: E aí é o diabo, sim, o ladrão é Satanás.
1: The thief who is Satan.
0: Ele não vem senão roubar, matar e destruir.
1: He comes only to kill, steal and destroy.
0: Esse é o papel dele.
1: This is his task.
0: Mas quem tem Jesus?
1: But those who have Jesus.
0: É Colossenses 3:3.
1: Colossians 3:3.
0: Sua vida está escondida em Deus como o hino que eu fiz, esse hino que eu acabei de cantar.
1: Your life is hidden within God.
0: Vem aqui à frente aceitar Jesus, vem.
1: Come forward, accept Jesus.
0: Vem esconder sua vida em Deus, vem.
1: Come to hide in your life in God.
0: Aquele que tem Deus é como diz o Salmo 91.
1: Those who have God, it is as Psalm 91.
0: Quem tem Deus habita no esconderijo do Altíssimo e descansa na sombra do

0: a sua alma para a sua vida para nada.
1: Those who don't have God don't find rest for anything.
0: Venha aqui à frente aceitar Jesus. É hoje o dia da sua salvação.
1: Today is the day of your salvation. Accept Jesus.
0: É hoje o dia do perdão dos seus pecados.
1: Today is the day of the forgiveness of your sins.
0: É hoje o dia do final do seu sofrimento se você tomar a decisão certa.
1: It's the day to end all suffering if you make the right decision.
0: Tudo que você está ouvindo aqui é verdade.
1: Everything that you have heard is true.
0: Aqui não tem nada de camuflagem, não estamos aqui para bajular ninguém.
1: There's nothing that we're here saying to please.
0: Nós estamos aqui para dizer que Jesus ama vocês e tem um projeto de vida e de salvação para vocês. Deus dá a esperança que vocês precisam para as grandes vitórias de vossas vidas. Nós somos ganhadores de almas.
1: We are winners of souls.
0: Nós não somos animadores de plateia.
1: We are not cheerleaders.
0: Nós somos pregadores da verdade.
1: We are preachers of the truth.
0: Nós vamos lutar até a morte falando a verdade, meus irmãos.
1: We're gonna fight until death speaking the
0: truth. O diabo sabe que nós somos pregoeiros da justiça.
1: The devil knows that we are preaching
0: e nós vamos
1: justice.
0: Resistir até a última gota de sangue pregando contra o pecado.
1: And we're gonna resist until the last
0: breath. Até o último suspiro nós vamos estar falando de Deus.
1: Until our last breath, we will speak of God.
0: Jamais trocaremos a nossa cruz a não ser que seja pela coroa.
1: We will not exchange our cross only for the crown of life.
0: Vem aceitar Jesus, Jesus está te chamando.
1: Come accept Jesus because he is calling you.
0: Manso e suave, Jesus está te chamando.
1: He is calling you here today.
0: Que Deus abençoe vocês que estão aqui.
1: May God bless you all who came forward.
0: Como diz o hino, há um novo nome lá na glória, é o seu, é o seu. Tem um novo nome lá na glória.
1: There's a new name written in the glory of God.
0: Vocês que estão aqui que tiveram a oportunidade de vencer.
1: Those who are here and had the opportunity to win.
0: Vocês tiveram a oportunidade, a decisão é de vocês.
1: You had the opportunity, it's your decision to make.
0: A decisão quem toma é você.
1: It is you who make your decisions.
0: Deus está chamando você para a vitória.
1: God is calling you into victory.
0: Deus ama você, Deus não rejeita você.
1: God loves you, he does not reject you.
0: É você quem está rejeitando a Deus, não Deus rejeitando você.
1: It is you who are rejecting God and not the other way around.
0: Deus abençoe vocês que estão aqui, igreja. Vamos apresentar essas novas almas salvas. Essas vidas que se entregam a Deus. Essas vidas que reconciliam-se com Deus. Para ficar firme até o dia que Jesus chamar a igreja. Não abandone Jesus por nada. Para vencer o mundo, para vencer o diabo, para vencer a carne.
1: To defeat the world and flesh.
0: Só com Deus na vossa vida.
1: Only with God in your life.
0: Sem Deus não dá.
1: Without God you cannot win.
0: Se achar que vai vencer tudo sem Deus é ignorância da sua parte.
1: To believe that you will be able to win without God is ignorance.
0: Você pode ser economicamente poderoso.
1: You may be economically powerful.
0: Pode ser famoso.
1: You may be famous.
0: Pode ser até bonitão, bonitona.
1: You may even be handsome.
0: Tudo isso passa.
1: Everything will pass.
0: Mas se você não tiver Deus,
1: if you don't have God,
0: você já perdeu a batalha para o adversário.
1: You have already lost your battle to your enemy.
0: Só vence a batalha contra o inimigo quem tem Deus.
1: Only those who have God will defeat the enemy.
0: Nós vamos orar por essa congregação nova que Deus está dando aqui. Olha, muita gente. Você que está em casa, aceita Jesus.
1: Those at home, accept Jesus.
0: Submeta a sua vida a Deus, sujeita-te a Deus.
1: Submit your life to God.
0: Aí você vai ter autoridade para resistir o diabo.
1: And you have the authority to resist.
0: E o diabo vai sair de você correndo, fugindo, porque Deus vai estar contigo.
1: And the devil will flee from you because God will be with you.
0: Se tem alguém que fuma, bebe, usa droga, tem pedra de crack, essas coisas, quiser jogar aqui, nós vamos destruir. É um gesto simbólico de vitória contra qualquer tipo de vício.
1: It is a symbolic gesture against any type of addiction.
0: Vamos orar por essas pessoas, igreja.
1: Let us pray for these people.
0: Senhor meu Deus, Senhor meu Pai, nós apresentamos essas pessoas em suas mãos. Vidas que se entregam a ti na cidade de São Paulo. Vidas que a partir de hoje vão estar submetidas a ti, Senhor. Vidas que vão passar a sujeitarem-se inteiramente a ti. Senhor meu Deus, o Senhor vai fortalecer essas vidas. O Senhor vai ajudar essas vidas a vencerem todas as barreiras, todos os pecados, tudo que as tem aprisionado, Senhor, em tanta coisa que não permite essas pessoas resistirem ao inimigo. Senhor meu Deus, o Senhor será a resistência com essas pessoas. O Senhor já está abençoando essas pessoas. O Senhor já está fortalecendo essas vidas. E o Senhor, visitando esses corações e conhecendo essas vidas, certamente já está escrevendo o nome dessas pessoas no livro da vida. Senhor meu Deus, Senhor meu Pai,

0: purifica, perdoa. Escreva o nome dessas pessoas no livro da vida, Senhor. E sela com o seu sangue para o dia da redenção. Em nome de Jesus Cristo. Em nome de Jesus Cristo, meu Deus. Guarda essas vidas nas tuas mãos. Em nome de Jesus. Amém, Senhor. Amém, Senhor Jesus. Amém.
1: Amém.
0: Quantas almas o Senhor está nos dando, quantas almas ganha, só temos a agradecer ao Senhor. Vidas que se submetem a Deus, vidas que se sujeitam a Deus, são vidas que têm o poder para resistir o diabo, e são vidas que o diabo vai fugir delas com toda a certeza. Mais palmas para Jesus, meus irmãos, louvado seja o nome do Senhor. Coloca a mão na sua doença, coloca a mão na sua doença, coloca. Jesus, vai curando agora, Senhor Jesus, vai curando, Senhor meu Deus, vai curando toda doença, vai curando toda a enfermidade, vai curando toda a enfermidade, vai curando toda a doença, Senhor meu Deus, vai curando toda a enfermidade, Senhor meu Pai, eu creio, ó Deus, que o Senhor está curando desde as enfermidades das crianças até dos velhinhos. O Senhor é poderoso, o Senhor nos ama, o Senhor é poderoso, o Senhor é tremendo, o Senhor é tremendo, o Senhor é poderoso, o Senhor é tremendo, o Senhor está fazendo a obra. Senhor meu Deus, eu sei que a obra do Senhor é completa. Eu sei, ó Deus, que o inimigo não vai tocar mais nessas vidas, não vai tocar mais nessa vida. Senhor, entra nesses corações, entra nessas vidas, eliminando todo o mal, eliminando toda a doença, eliminando toda a possessão. Entra nesses corações, Senhor Jesus, entra nessa vida. Entra, Senhor meu Pai, nessa vida, tirando todo o mal, tirando todo o sofrimento, tirando toda a possessão, em nome de Jesus. Saia para não voltar mais doença, saia para não voltar mais Satanás. Entra nessa vida, Senhor Jesus, sai toda a enfermidade, toda a doença, sai toda a opressão, sai toda a dor, toda a doença, saia desse corpo agora, meu Deus. Visita essa vida agora, meu Pai. Atua com a sua misericórdia nessa vida agora, meu Deus. Atua com a sua misericórdia nessa vida agora, meu Pai. O Senhor é Deus poderoso, o Senhor é Deus misericordioso. Atua com a sua misericórdia, meu Pai. Atua com o seu amor, com a sua vitória nessa vida, nessa família, esse povo que se dispôs a estar conosco hoje, meu Deus. O Senhor conhece, ó Pai, a fé desse povo. O Senhor conhece a fé e a alegria que esse povo teve de estar aqui na sua presença, meu Deus. Eu imploro, eu peço ao Senhor, como servo do Senhor, cura, Senhor meu Pai, a doença, cura, Senhor meu Deus, toda a dor, cura, Senhor meu Deus, toda a dor, cura, Senhor meu Deus, toda a dor, toda a enfermidade, cura, Senhor meu Deus, toda a dor, toda a enfermidade. Vai embora a enfermidade, vai embora a dor, vai embora a doença, vai embora, meu Deus. Cumpra o desejo desse coração que clama ao Senhor, esse coração que clama em alta voz, esse coração que sabe que o Senhor pode, e nós sabemos que o Senhor pode, e nós sabemos que muito mais do que poder, o Senhor quer operar. Opera maravilha, meu Deus, opera maravilha, meu Pai, opera maravilha, meu Deus, opera. Vai curando, Senhor, vai curando, meu Deus, vai curando, Senhor, vai, Senhor, meu Deus, fazendo com que as questões sejam resolvidas. Vai curando, meu Pai, vai curando, meu Deus, vai abençoando, Senhor, vai abençoando, em nome de Jesus, vai abençoando, vai abrindo portas, meu Pai. Toda doença, todo nódulo, todo caroço, toda protuberância, toda hérnia, eu repreendo agora, em nome de Jesus. Opera, ó Deus, cura, cura, cura e abençoa, abençoa com as tuas bênçãos sem igual, meu Pai, abençoa com as tuas bênçãos sem igual, meu Deus, abençoa com as tuas bênçãos sem igual, abençoa esse povo, abençoa essa igreja, abençoa todos os que estão aqui, abençoa todos os que estão orando conosco, em nome de Jesus. Que haja libertação, que haja cura, que haja o alívio para essas vidas que estão na sua presença. Prospera, Senhor meu Deus, prospera poderosamente, Senhor, em nome de Jesus Cristo. Que todos digam amém. Muito obrigado pela presença de vocês, a presença de vocês muito nos honra. Não importa a igreja que você é, como a gente canta, não importa a igreja que tu és, se ao pé do Calvário tu estás, se o teu coração é igual ao meu, dá-me a mão e meu irmão será.

0: Cristo. A paz do Senhor, mais uma vez. A paz do Senhor, mais uma vez. A paz do Senhor Jesus. Que Deus os abençoe, meus irmãos. Deus os guarde. Obrigado para a banda, obrigado para todo mundo.
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4: O Senhor Deus nos diz na sua palavra: eu amo os que me amam, e os que de madrugada me buscam, me acharão. 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
5: Sim, muitas pessoas nos acompanhando que não perdem, né, esse momento. Sim. Não perde essa oportunidade que Deus dá. Isso já perdura por anos, as pessoas acompanhando esse momento de oração. E é importante saber que você está nos acompanhando, e é importante que você também relate, igual o pastor Kleber está falando aqui, os seus testemunhos. Coloque aí nos comentários o que Jesus já fez na sua vida através desta oração, porque isso contribui para que a fé de outras pessoas seja acrescentada. E acrescentando a fé, agrada a Deus. Agradando a Deus, seremos galardoados por Ele, pastor Kleber.
6: Sim, pastor, daí não há Deus estando com aquele, com os seus olhares. Nós dizemos que é o olhar do Senhor. Nós podemos afirmar, segundo aquilo que disse o profeta Ezequiel, que o Senhor, na sua bondade, pastor, Ele olhou para os necessitados. O profeta Isaías, ele disse, quase que nos últimos capítulos, dizendo: para quem olharei, disse o Senhor. Então, nós entendemos que é o abatido, é o ferido, é o necessitado, pastor, é o menesteroso, é aquele que está desabrigado. É este que o nosso Senhor, Ele quer alcançar. É só Ele? Não. É aquele que está na mansão, é aquele que está depressivo, é aquele que está abatido. E qual o trabalho, pastor, e a decisão desta pessoa? É abrir o coração, é permitir este fluir do Espírito Santo. Estamos para iniciar uma semana, quem sabe o seu domingo está terminando de uma maneira horrível, com abatimento, com frustrações, com desilusões, mas fique tranquilo, através do clamor o Senhor vai romper todas estas cadeias, desfazer todas estas correntes e te preparar para uma semana de vitória.
5: Sim, o Senhor Jesus, Ele veio para pôr em liberdade os cativos. A Bíblia vai dizer que Ele se manifestou para desfazer as obras de Satanás.
6: Aleluia.
5: Então, tudo aquilo que te oprime, tudo aquilo que está te escravizando, tudo aquilo que está te prendendo, o Senhor Jesus veio por tua causa e Ele quer te libertar. E basta você, então, rasgar o coração, abrir o teu coração. A mensagem de hoje à tarde foi: onde estás? O Senhor perguntando, aonde estás? E Ele continua te perguntando. Basta você dizer: estou aqui, Senhor, e eu quero voltar, eu quero estar na sua presença, porque a necessidade que você tem, na verdade, você acha que é de muitas coisas. E por fim, é a presença de Deus que é suficiente, que você não está tendo, mas pode ter, pode ter. Nós estamos aqui oferecendo a presença de Deus para você.
6: E através do clamor, pastor, Deus tem milhares de formas e maneiras para revelar em sonho, em visão, em palavra, através da manifestação das bênçãos, livramentos. Ele fala conosco de multiformes, ou seja, através de formas que nós nem temos como e tempo para relatar segundo as Escrituras. Porém, nós temos só uma forma de falar com Deus, é nos humilhando, é orando, é buscando a sua face. E agora, apenas 4 minutos nos separa do momento da oração. Vamos lá, o povo que está chegando, aqueles que agora estão ingressando nesta live lá do sul, aqui do sudeste, do norte, do nordeste, vamos nos preparando, porque daqui a pouco já o pastor Wilson vai começar este clamor, entregando esta semana, e pastor, e por que não dizer o início de um novo mês na presença do nosso Deus? Hoje, oficialmente, já estamos adentrando dentro deste Ministério Global da Intercessão no mês, pastor, que é o mês do Agosto Verde, o Sim. mês da beneficência cristã, é o mês em que nós intensificamos o trabalho, a doação, o amor ao próximo, e isso faz muito bem, pastor.
5: Todos engajados com a obra da caridade, isso é bíblico, né? Fazer o bem ao próximo, e a Fundação Reviver tem, né, demonstrado isso e realizado, eu diria que trazendo o amor de Deus, a bondade de Deus para as pessoas necessitadas. E você faz parte disso, pois afinal você tem ajudado, você tem contribuído. A nossa irmã Irene Miranda, que tem trabalhado incansavelmente junto com a Fundação Reviver para salvar vidas com amor, para alcançar vidas com amor. E nós teremos o Agosto Verde, dia 22, aqui na nossa sede mundial, vale lembrar. Formem as caravanas e venham participar, tragam os seus donativos, porque vai ser uma festa e tanto, pastor Kleber, onde nós vamos nos alegrar na presença de Deus.
6: Será um momento inesquecível, pastor, a participação de toda a diretoria, que é a diretoria deliberativa, a diretoria executiva, diretoria da Fundação Reviver, diretoria da Associação Help Deus e Amor. Todas as frentes de trabalho aqui estarão para celebrar ao Deus Todo-Poderoso, aquele que nos deu a oportunidade de fazer o bem. Pastor, olha quantos pedidos de oração. O Leandro está participando, a Guilherme, a Maria, o José, o Andrés, a Thalita, o Eikson, o Jacob, meu Deus, quantos nomes, a André Souza, a Rizinha Nunes, a Larissa, e vai enviando seus pedidos de oração. Está chegando daqui a pouquinho a cura e o milagre de Deus chega também para a sua vida, que está colocando aí na oração. 23 horas e 58 minutos, você que já enviou o pedido de oração, vamos agora compartilhar. Compartilhe esta live com o maior número de pessoas, repete esta operação para que esta oração resulte em respostas e socorro na vida dos necessitados. E pastor, nesta segunda-feira nós estaremos aqui te aguardando, hein? Culto pela manhã, 9 da manhã, também à tarde, a partir já das 14, e à noite, a segunda do pão, é o dia de nós recebermos instrução dos céus através das escrituras. Não falte, não fique de fora, Deus tem a vitória para a sua vida, querido ouvinte. Na quarta, pastor, nós já vamos à quarta-feira do grande mover de Deus, porque o culto da segunda-feira e da terça-feira já prepara-nos para o que será a quarta-feira do grande mover de Deus também aqui na sede mundial,
5: pastor. 9 horas da manhã, pastor Milton de Almeida, o nosso presidente executivo, vai estar pregando a palavra de Deus e orando por você. Você é o nosso convidado especial a estar aqui para receber a palavra ministrada pelo pastor Milton e também a oração do servo de Deus e todos os pastores que ali estão para orar ao seu favor. Não fique em casa, vem para cá, quarta do grande mover de Deus.
6: Nós esperamos você também, que não pode estar presente pela manhã à tarde, mas um grande culto aqui na sede mundial e à noite também. Pastor, já temos o nosso tempo, cronômetro aqui no canto da tela, neste dia 2 de agosto. Falta apenas segundinhos para saltarmos para o 3 de agosto, que será um dia de livramento e de bênçãos na vida de muitos. E agora nós queremos convidar a toda a querida audiência, pastor, a clamar, a fazer uso da fé para buscarmos a Deus.
5: Pois é, 0 hora em ponto, vamos falar com Deus. Glorioso Deus, maravilhoso e eterno Pai Celestial, mais uma vez nós estamos diante da sua presença, em nome do Senhor Jesus Cristo. Ó Deus, porque nós sabemos que o Senhor está nos escutando E o que muito nos alegra é que, além de nos ouvir, o Senhor nos responde. Pai, neste momento, nós queremos, antes de tudo, te pedir perdão das nossas fraquezas, das nossas falhas, das nossas negligências. Afinal, Senhor, nós somos tão falhos. O Senhor é tão bondoso para conosco. Mas a gente, ó Deus, a todo momento, a gente erra contra o Senhor. A gente peca contra o Senhor. Seja por palavras, por pensamentos, por atitudes, por reações, enfim. Ah, meu Deus, como a gente é miserável. E nós reconhecemos isso diante de Ti neste momento. Mas, sobretudo, ó Deus, a Sua graça é enorme, que nos alcança a todo instante. Tua bondade, Tua misericórdia, Tua fidelidade. Ah, Tu és fiel para conosco, ó Deus. Pai, nós pedimos neste momento que mais uma vez, mesmo sendo imerecedores, porque não merecemos, a gente não merece. Na verdade, a gente fica até constrangido em chegar diante de Ti. Mas sabe por que a gente vem, meu Deus? Eu digo que a gente tem mais que te agradecer do que te pedir. A gente vem, Senhor, até Ti, porque a gente não vive sem o Senhor. Não vivemos, ó Deus. Não dá. Não tem como. É impossível viver sem o Senhor. A gente vem, Senhor, mesmo constrangido, a gente se achega diante de Ti. Porque o Senhor tem nos acolhido, ó Deus. O Teu amor, Ele nos constrange. Mas precisamos do Senhor. Como a gente precisa do Senhor. A nossa alma tem sede de Ti, ó Deus, e nós Te almejamos. Por isso estamos aqui, Pai. Queremos Te agradecer por tudo que o Senhor é. Aleluia! O Senhor é Salvador da nossa alma. O nosso Deus eterno, nosso Pai bondoso, muito obrigado, Senhor. Meu Deus, aproveitando este momento em que o Senhor está nos ouvindo, eu sei, meu Deus, que nós estamos sendo acompanhados agora por muitas vidas, pessoas, milhares e milhares de pessoas estão nos acompanhando agora, através da live, através das redes sociais da Igreja Deus e Amor, também através do rádio, pessoas, ó Deus, que se colocaram a clamar. Eu sempre digo que estas pessoas ficam contando nos dedos os minutos para o início dessa oração, exatamente para falar com o Senhor. Nós temos também pessoas que nunca tinha nos acompanhado, mas agora, ó Deus, recebeu ali o compartilhamento desta live e acessou o link e estão nos acompanhando. Outras que nos sintonizaram agora através do rádio e estão pela primeira vez nos ouvindo. Meu Deus, pessoas que estão desesperadas, pessoas, ó Deus, que estão precisando de um socorro. Ah, meu Deus, os nossos dias aqui na terra são ruins. Nós estamos vivendo dias, ó Deus, de angústia, de tristeza, somado a tanta violência. Ah, meu Deus, a tanta maldade, Senhor, e também tantas enfermidades, tantas doenças que têm assolado as pessoas, ó Pai. E isso tem causado tantos transtornos. E agora estas pessoas estão clamando comigo porque sabem, aleluia, que o Senhor está nos ouvindo, o Senhor está nos escutando, meu Deus. E a Tua palavra, o Senhor Jesus, nos diz: tudo o que pedirdes em meu nome ao Pai, eu farei para que o Pai seja glorificado no Filho. Com a nossa fé estimulada pela palavra e acreditando, ó Deus, na Sua vontade, e a Sua vontade é boa para conosco. A Sua vontade é boa para com o ser humano, meu Deus. O Senhor não quer que nenhum homem se perca, que nenhum homem, ó Deus, venha se prejudicar, mas o Senhor quer que todos sejam salvos. Meu Deus, em nome de Jesus, diante, Senhor, da Sua presença e que a Sua soberana vontade seja realizada na vida destas pessoas, alcança, Senhor, o aflito, o atribulado neste momento, alcança os aflitos neste momento, aqueles que clamam por socorro, aqueles que clamam por uma cura, por libertação, por transformação, aqueles que clamam, ó Deus, por um milagre. Ó Senhor, atende esta gente, atende este povo. É verdade, meu Deus, que a gente tem vontade de ajudar, a gente tem vontade, meu Deus, de colocar as mãos nesse tumor canceroso e arrancá-lo fora. A gente tem vontade de colocar as mãos nessa enfermidade e tirar, mas a gente não consegue. A gente, meu Deus, é carente e necessitado também do Senhor. A gente não consegue, meu Deus. A gente é pequeno, a gente é falho, a gente, Senhor, a gente não consegue. Bem que a gente queria, mas somos impossibilitados. Mas uma coisa nós sabemos fazer, que é levar estas pessoas em oração diante do Senhor. Levar estas pessoas agora, ó, meu Deus, diante de Ti, clamando por elas. Ah, Senhor, eu não as conheço, não sei o nome delas, não sei quem são elas, onde moram, mas o Senhor, meu Deus, conhece todas elas. O Senhor, meu Deus, sabe onde elas estão neste momento. Ó, Senhor, e eu clamo para que a Sua presença alcance estas pessoas agora, porque o Senhor não se limita ao espaço em que nós estamos. Nós somos limitados ao espaço, meu Deus. A gente não consegue estar em todos os lugares ao mesmo tempo. A gente depende de condução, a gente depende, ó Deus, de muitas coisas para chegar em outros lugares, mas o Senhor não. O Senhor está aqui conosco nesse estúdio e sentimos a Sua presença aqui, e como é gostoso a Sua presença, Senhor. Como é bom, como a Sua presença é maravilhosa. O nosso coração queima, o nosso coração arde com a Sua presença nesse lugar. E eu tenho certeza, meu Deus, que esta presença maravilhosa que faz os nossos corações, meu Deus, os nossos corações ferver, esta presença também está alcançando estas pessoas agora. Ah, Senhor, esta presença está alcançando, meu Deus, os hospitais aonde estão estas pessoas internadas. Onde estão essas pessoas, ó Deus, entre a vida e a morte? O Senhor está alcançando elas agora, eu tenho certeza, meu Deus. Porque como a gente está Te sentindo aqui, o Senhor está nos escutando, o Senhor está nos ouvindo, o Senhor está nos respondendo. Aleluia! Esta presença, Senhor, está alcançando as vidas neste momento, aqueles que estão em lágrimas, aqueles que estão clamando por portas abertas, aqueles que estão clamando por um ente querido internado, que está, Senhor, para fazer uma cirurgia, ou está sendo submetidos agora a uma cirurgia de emergência. Senhor, o Senhor sabe todas as coisas. Alcança, meu Deus, e que estas pessoas que estão na agonia, na ânsia da morte, que possam ser alcançados agora com a vida. Porque o Senhor é vida e vida com abundância. O Senhor é o mesmo Deus que ressuscitou a Lázaro. O Senhor é o mesmo Deus que ressuscitou o filho da viúva de Naim. O Senhor é o mesmo Deus que fez tantos milagres que estão registrados nas páginas bíblicas. E o Senhor continua sendo o mesmo de ontem, de hoje e será para todo sempre. O Senhor é o mesmo, meu Deus. Aleluia! O Senhor, meu Deus, continua ressuscitando, o Senhor continua curando, o Senhor continua libertando, o Senhor continua salvando. Alcança, Senhor, todos aqueles que precisam de algo que só o Senhor pode fazer. Aqueles que estão, meu Deus, na sua dependência final. Não tem nenhum momento da nossa vida que a gente fica, que a gente possa dizer, eu sou independente de Deus. Não. Estando nós, ó Deus, nos momentos bons, estando nós, ó Deus, nos momentos de banquetes, de mesa farta, aonde tudo está sobejando, nós somos dependentes de Ti, Senhor. Estando nós, ó Deus, na necessidade, somos dependentes de Ti. A todo momento, nós precisamos do Senhor. Por isso, querido Deus, alcança todos este momento, tanto aqueles que estão, meu Deus, vivendo com a sua vida estável, com a sua vida, ó Deus, financeira boa, estando eles bem, com a família bem, alcança eles, porque todos nós somos dependentes do Senhor, e alcança também aqueles que estão agora na aflição, que estão agora, Senhor, gemendo, chorando, clamando, alcança todos. Todos nós precisamos do Senhor a todo momento. Não é só num momento não, meu Deus. A gente precisa, a todo momento a gente precisa do Senhor. A gente não precisa do Senhor, meu Deus, enquanto a gente tem ali o vinho na nossa festa. A gente, meu Deus, a gente precisa do Senhor a todo momento. Porque tem pessoas, meu Deus, que às vezes chamam o Senhor só quando acaba o vinho. Mas a gente, meu Deus, está fazendo igual o Senhor. Aquele casal, meu Deus, que iriam se casarem ali em João capítulo de número 2, na festa de Caná da Galileia, quando eles convidaram o Senhor para estar na festa. Chamaram o Senhor para participar de uma festa. Senhor, em dado momento o vinho acaba na festa, e é isso que a gente quer. Entra na festa da nossa vida, meu Deus. Porque eu tenho certeza que quando acabar o vinho, o Senhor já está presente. Meu Deus, mas tem pessoas agora que estão te chamando no momento em que o vinho acabou, mas não tem problema. O Senhor atende a todos. É momento, Senhor, do Senhor, aleluia, operar um milagre na vida desta pessoa. Meu Deus, do Senhor trazer o vinho de volta. Do Senhor trazer a alegria de volta que esta pessoa perdeu. Do Senhor trazer a família de volta, porque esta pessoa está perdendo tudo, inclusive a família. O Senhor pode trazer de volta, Senhor. O Senhor pode. O Senhor pode, ó Deus, neste momento salvar este casamento. Ó, meu Deus, estes pais que estão, meu Deus, discutindo agora, estão em briga. Olha os filhos chorando, porque não querem, ó Deus, que eles se separem. Mas existe uma força contrária que luta para que haja dentro desta casa, ó Deus, dissensões, brigas, contendas, onde ninguém entende mais ninguém. O Senhor pode agora, com a sua presença poderosa, Senhor, eliminar esse espírito maligno que quer conduzir esse casal ao divórcio, à separação, à destruição da família. Senhor, em nome de Jesus, nós repreendemos agora o mal. E nós nos posicionamos como igreja, porque afinal, como igreja, nós temos esta autoridade. Esta autoridade que foi dada pelo Senhor Jesus, que é exatamente, meu Deus, de mandar embora os espíritos malignos, que é exatamente, meu Deus, de trazer libertação, mas não é no nosso nome não, é no nome de Jesus. É no nome de Jesus, o nome que pode todas as coisas, o nome que é sobre todo nome. E aonde houver agora legiões malignas lutando contra casamentos, contra a vida financeira, contra este homem, contra esta mulher, querendo levá-los para os vícios, querendo levá-los, ó Deus, até mesmo ao suicídio. Como igreja do Senhor Jesus, agora nós proposicionamos, usando o nome do Senhor Jesus, e Satanás, eu digo que vocês perderam, porque no nome de Jesus vocês têm que bater em retirada. No nome de Jesus, aonde está chegando a nossa voz, a nossa imagem, ó Deus, aonde a gente está chegando por áudio e vídeo neste momento, nós repreendemos no nome do Senhor Jesus, Satanás, legiões, saiam! Saiam, espírito opressores, saiam desta vida agora. Espíritos de enfermidades também, enfermidades, seja o que for, que está trazendo transtorno, que está trazendo dor, que está trazendo, meu Deus, decepção, que está trazendo, Senhor, tantas coisas ruins para este lar, para esta família, para esta pessoa. É no nome do Senhor Jesus que nós mandamos embora agora. É no nome de Jesus que nós te repreendemos agora. Saiam para nunca mais voltar. Meu Deus, eu sei que nesse instante, ó Senhor, o Senhor está operando milagres. Cura, Senhor, o canceroso. Cura, Senhor, o aidético. Arranca, Senhor, este tumor. Arranca, meu Deus, esse câncer que está no estômago desta pessoa. Que está, Senhor, nas partes digestivas, nos aparelhos digestivos desta pessoa. No intestino, no esôfago, aonde quer que esteja, meu Deus. Elimina este câncer agora. Em nome do Senhor Jesus, meu Deus. Nós acreditamos que o Senhor pode, meu Deus. A medicina não consegue contra o câncer, mas o Senhor pode arrancar o câncer. A medicina, meu Deus, não tem solução para o HIV, para a AIDS, mas o Senhor pode arrancar agora este vírus. O Senhor pode curar esta pessoa idética. Meu Deus, o Senhor pode curar esta pessoa agora. Senhor, visita, meu Deus, esta pessoa, curando o rim, o fígado, o pâncreas, a vesícula, curando, Senhor, os ossos, curando, Senhor, o cérebro desta pessoa, curando, meu Deus, os olhos, curando, Senhor, os ouvidos, a audição desta pessoa, curando, Senhor, a fala desta pessoa, essa pessoa que é muda. Venha curá-la, meu Deus. Senhor, curando, meu Deus, a pele. Senhor, arrancando toda a enfermidade, inflamação na pele desta pessoa. Alergia. Meu Deus, em nome de Jesus, curando, Senhor, estas vidas agora. Curando as criancinhas também. Olha aí, meu Deus, quantas crianças chorando agora. Meu Deus, os pais estão desesperados. este pequenino, este recém-nascido, este inocente, meu Deus, que não sabe queixar das suas dores, das suas aflições, somente choram desesperadamente, meu Deus, por causa da dor, talvez ocasionada por um câncer. Senhor, em nome de Jesus, cura as nossas crianças, meu Deus. Eu apresento para orar, eu aproveito, meu Deus, para apresentar as nossas crianças de um modo geral. Meu Deus, de uma forma geral, venha livrar as nossas crianças do mal, meu Deus. Venha livrar, Senhor, de todos os ataques malignos. Meu Deus, livra as crianças, Senhor. Livra as crianças, meu Deus, dos homens maus, de pessoas maus, de pessoas mal intencionadas, que querem fazer o mal para as nossas crianças. Meu Deus, livra, Senhor, livra as crianças do sequestro. Livra, Senhor, livra as crianças de se perderem dos pais. Em nome de Jesus, meu Deus, eu clamo agora para que o Senhor alcance, curando, trazendo saúde sobre elas. Eu oro pelos jovens, eu oro, Senhor, pelos adolescentes, eu oro, meu Deus, apresentando agora, em nome de Jesus, todos que precisam de um milagre. Meu Deus, vem alegrar o coração deste pai e desta mãe. Em nome de Jesus, ó Deus, nós estamos clamando porque nós sabemos que nós somos limitados. As coisas, meu Deus, chegam na nossa limitação, a gente não consegue fazer, mas é tão gostoso quando a gente chega diante de Ti trazendo todos os problemas. As pessoas estão colocando aqui, Senhor, fazendo o relato aqui, pedindo oração e até mesmo relatando o que estão sentindo. Meu Deus, e a gente tem o prazer em apresentar diante de Ti, são muitos pedidos, e a gente tem o prazer em colocar diante de Ti, porque nós sabemos que a resposta virá, a resposta já está vindo, a resposta já veio, aleluia. Ó meu Deus, alcança, Senhor, alcança a todos este momento. Eu quero clamar também, meu Deus, apresentando todos os projetos, todos os trabalhos da Igreja Deus e Amor. Meu Deus, queremos apresentar, Senhor, a obra missionária. Ah, que semana abençoada nós tivemos, uma semana missionária, meu Deus. O grupo Unielete esteve aqui conosco, visitando alguns estados, ó Pai, também visitando cidades, onde almas foram alcançadas pelo Senhor, e hoje aqui na sede mundial, ou melhor, ontem domingo aqui na sede mundial, o Senhor alcançou muitas vidas. Senhor, continua abençoando a obra missionária da Igreja Deus e Amor. Olha aí o resultado, meu Deus, na África, em todos os continentes, em todos os países. Que o Senhor continue abençoando, meu Deus, os nossos missionários, os nossos pastores. Eu quero apresentar também a nossa diretoria deliberativa, meu Deus. Ó, Senhor, neste momento eu oro pela nossa querida irmã Eleni Miranda. Alcança a tua serva agora com saúde. Aonde quer que ela esteja, meu Deus, que ela seja visitada pela sua presença. Que ela seja, meu Deus, aleluia, tocada pelo Senhor neste momento. Toca na tua serva, meu Deus. Ah, Senhor, dando saúde, livramentos para a tua serva, para a sua família. Meu Deus, em nome de Jesus, realiza o desejo do coração da tua serva e opera grandes maravilhas na vida da tua serva. Abençoa também a nossa querida irmã Débora Miranda, Senhor. Alcança a tua serva agora, livrando ela, guardando do mal, dando a ela, meu Deus, mais projetos ainda. Meu Deus, realizando o sonho e desejo do coração da tua serva. Continua abençoando, meu Deus, o ministério do louvor e também o ministério da palavra que o Senhor confiou na vida da tua serva. Meu Deus, que o Senhor venha visitar a sua querida família. Visita os seus filhos, meu Deus, visita o Diego, o André, visita o presbítero Davi, Miranda Neto, dando saúde, livramento, continua usando o teu servo, meu Deus, poderosamente, meu Deus, trazendo revelações sobre a vida do teu servo. Abençoa, Senhor, meu Deus, os seus filhinhos, a sua esposa, livra a guarda do mal. Abençoa o nosso querido e amado pastor Lorival de Almeida, meu Deus. Continua abençoando a saúde do teu servo, continua visitando o teu servo, continua, Senhor, tocando sobre o teu servo e tudo aquilo que ele busca, até mesmo no secreto, que o Senhor possa realizar na vida dele, meu Deus. Pai, nós te damos graça e te louvamos pela vida do teu servo. Abençoa também, meu Deus, a diretoria executiva. Nosso querido pastor Milton de Almeida, meu Deus, visita o teu servo, visita a sua família. Visita, Senhor, o pastor Antônio Osmar de Oliveira, a sua família. Visita, Senhor, o pastor Marco Magno, a sua família. Visita o pastor Fabrício Biata, meu Deus, a sua esposa, os seus filhos, livra do mal, Senhor. Abençoa, meu Deus, o pastor Gerry, o seu filhinho, a sua esposa. Meu Deus, continua visitando o teu servo, meu Deus. Abençoa também, meu Deus, a nossa querida irmã Maria Josefina. Ó, Senhor, livra a guarda do mal a tua serva, a sua família, meu Deus. Abençoa também a minha família, abençoa o meu lar, abençoa o pastor Kleber Costes, o nosso pastor aqui na sede mundial, a sua família. Meu Deus, é o que nós pedimos agora, Senhor. E nós sabemos que o Senhor está nos ouvindo e nos respondendo. E o Senhor vai, ó Deus, alcançar a todos que clamam neste momento. Eu tenho certeza que o Senhor já tem alcançado. Aleluia. E que haja testemunhos para que o teu nome seja glorificado. Em nome de Jesus é o que nós pedimos, Senhor. E te agradecemos, ó Pai.
6: Sim, Rei da Glória, Deus poderoso, Deus maravilhoso. Te agradecemos, ó Pai, pelo momento que o Senhor está nos concedendo, pela oportunidade, Senhor, de clamarmos com o Teu Filho, com o Teu servo, Pai. Ó Deus, para apresentarmos não somente a nós, mas todos aqueles que agora, ó Deus, estão clamando, estão orando e estão crendo, Pai, e melhor do que tudo, aqueles que já estão recebendo, aqueles que já estão sendo impactados pela Tua graça, glória e poder. Ó, meu Pai, que maravilha, Senhor, é entender a Tua vontade, é conhecer os Teus propósitos, é receber a Tua direção. Obrigado, Pai amado, por ter abençoado poderosamente a vida dos Teus filhos no dia que passou. Obrigado, Senhor, pelos grandes livramentos que o Senhor nos deu, meu Deus. Obrigado pelos perdão, ó Pai, pelos muitos perdão dos nossos pecados, Pai amado. Contempla dos céus, meu Deus, porque o Senhor está no seu alto e sublime trono, mas o Senhor, pelo teu Espírito, pode alcançar, ó Deus, até aquele que está no mais profundo das suas dificuldades, meu Deus, porque diz a tua palavra, das profundezas a te clamo, ó Senhor, ouri calamassúria, meu Deus, obrigado por ter dado, Senhor, este momento de oração aos teus filhos, a esta igreja. Obrigado pelo Ministério Global da Intercessão. Obrigado, Pai, pela vida dos intercessores. Obrigado, Pai amado, por ter nos guardado de tantos os males, de tantas setas, de tantos problemas, de tantas obras malignas. Ó Deus, que todos os dias se agigantam contra os moradores da terra. Olha quanto engano, olha quantas trevas, ó Pai, ó Deus, vão se agrupando, vão se unindo e bombardeando aqueles que estão, Senhor, buscando a Tua face para que parem, para que desanime, para que deixe o propósito da oração, mas o Senhor já nos deu a direção. Foi o Senhor que disse, Pai, que nós devemos orar sempre, nunca desfalecer e crer que através através do poder da oração, o Senhor, ó Pai, desequilibra as trevas, o Senhor torna a injustiça injustiça sobre os teus, Espírito Santo de Deus. Obrigado, Senhor, por ter nos justificado, por estar agora, Senhor, nos dando e operando, Senhor, o Teu perdão, validando, Pai, a nossa oração, testemunhando pelo poder do Teu sangue, aquilo que estamos buscando de Ti. Senhor, venha nos agraciar. Para que os céus das revelações, para que os céus, ó Pai, das manifestações, das visões celestiais e divinas, se torne uma realidade na vida dos nossos irmãos. Nós não queremos clamar em ouvindo, ó Deus, e somente vendo, ó Senhor, e tendo desejo sobre esta vida, não. Abre, Senhor, abre os nossos olhos para que veja, abre os nossos corações e sentimentos, para que receba, para que sinta lá, Massúria, do Teu poder, da Tua presença, da Tua glória, ó Deus de vitória, aquele que não vê saída alternativa, aquele que não sabe aonde está, ó meu Pai, o verdadeiro secreto, o segredo da vida, e o Senhor garantiu aos Teus, desde Noé, meu Pai, até a Cristo, ó Deus bendito, que o Senhor tinha conserto com os homens de não destruí-los, ó Pai, Orialamaia, ó Pai, nós te glorificamos, porque é o Senhor nos guardando, não mais na arca, mas em Cristo Jesus, o nosso Salvador. Ah, Pai de amor, venha nos livrar das águas de angústias agora, Pai, que querem sufocar a nossa vida, que querem destruir e roubar de nós as oportunidades espirituais, as oportunidades, meu Pai, de conserto, de arrependimento, de perdão. Olha quantas vidas em aflição, mas nós agradecemos ao Senhor, porque a Tua palavra, Rei de amor, ela continua sendo ministrada, sendo, meu Pai, todos os dias, manhã, tarde, noite, está sendo colocada diante do Teu povo. Deus maravilhoso, Deus eterno, continua, Pai, através deste trabalhar, deste operar santo e profundo. Te agradecemos, Pai, pelas alianças com as trevas que agora estão se desfazendo. Te agradecemos, ó Pai, pelos objetivos do mal que agora está, ó Deus, Tecalamassúria, tendo a sua derrota completa, ó Deus, em Cristo Jesus. Oramos, Jesus amado, para que a nós seja confirmado a sinceridade, a voluntariedade de querer estar na Tua presença. Tira, Senhor, os desejos pelo mundo, o amor, a vontade pelo pecado, o amor pela vaidade que tem nos cercado, a vaidade da vida, Senhor, e ajude-nos a edificar para a eternidade, para que possamos, ó Deus, escutar as Tuas palavras que diz: vinde, bendito de meu Pai, e possuir por herança o reino que vos está preparado desde a fundação do mundo. Nós cremos, ó Pai, ó Deus, nesta fundação perfeita, ó Deus, no sumo e perfeito arquiteto, que já, Senhor, foi nos preparar lugar, já nos foi dar a Lamasturianda, lugar para descansar, lugar para viver em louvor, lugar para estar em Ti. Senhor, não deixa as vidas desanimarem agora, não deixa este Teu filho, Senhor, retroceder, não deixa a Tua serva, meu Deus, retroagir agora, não, porque, ó Pai, este é o momento que o Senhor está nos concedendo para renovo. Renova, Senhor, as forças daquele que estava fraquinho, renova, Senhor, as forças daquele que estava abatido, oprimido pelos problemas, doenças e males. Ah, Senhor, as dificuldades que lhe privavam de vir te buscar, mas esta oração, a intercessão, está alcançando a eles. Aleluia! e está dando a todos, Deus poderoso, oportunidade, meu Pai, de salvação. Jesus querido, nós entregamos nas tuas mãos aqueles que estão orando conosco, Papai, ali, Senhor, tão retirado da cidade, na chácara, na fazenda, no litoral, aqueles que estão, ó Pai, ó Deus, nas comunidades, nas favelas, nas invasões, nos assentamentos humanos, Senhor, lá no presídio, Senhor, lá no cerro da selva, ah, Pai, tá, a sua agora com a tua presença, através desta transmissão, levando, Pai, libertação, levando transformação e queimando aqueles demônios que estavam agitando, governando aquelas cidades, aqueles municípios, aqueles principados, aquelas potestades, Senhor, que dominava sobre aquelas cidades, ó Deus, através da morte, através da aliança com a violência, através da escravidão, da pobreza, através, meu Pai, da dominação, ó Deus, do medo, do terror, do horror que Satanás impunha, Senhor, para dominar sobre aquelas vidas, sobre aqueles jovens, sobre aquelas crianças, mas em nome de Jesus Cristo, agora, Jesus bendito, nós oramos a Ti, que todos os espíritos governadores, os espíritos destruidores, ah, Senhor, as mirilhas das trevas, as legiões do mal, sejam elas agora, Pai, colocadas por terra, Alamaia, Oricanda, Lamassúria, vai queimando, Senhor, vai colocando por terra todas estas trevas, vai colocando por terra todo este mal, oh, meu Deus,

tribulação te invocaram, momento do câncer, da dor, da paralisia, eles invocaram o teu nome, meu Salvador, e houve resposta. E o Senhor os ajudou, e o Senhor os livrou, Pai eterno, e agora, Pai, eles deram as costas para Ti, agora, Senhor, se distanciaram da Tua presença, mas o Senhor manda nos clamar, ó Deus, livra da apostasia, da frieza, livra estes pés de se desviarem da Sua verdade, livra, Senhor, aquelas almas que estão, Senhor, já no coração, desejando por completo o mundo, desejando por completo o pecado, ó Pai amado, e eles se encontram amarrados e sem forças, ah Pai, de entregar o coração a Ti, de entregar as suas mentes ao Senhor, mas nós clamamos, anda calamasturianda, ó Espírito Santo, vai operando, Pai, nesta noite especial de domingo, os grandes, os tremendos e maravilhosos sinais que só o Senhor pode manifestar, meu Deus, oramos nesta hora, apresentando os desenganados da medicina, os enfermos, aqueles que estão atribulados, atormentados dentro de casa, meu Deus, quanto tormento dentro desta casa, quantos tormentos, li calamai, dori alamaia, Senhor, são tormentos infernais, tormentos, ó Pai, da vida financeira, ó Deus, na vida pessoal, tormentos, ó Pai, porque Satanás conseguiu entrar, semeando, Senhor, a sua pragana, semeando, Senhor, o seu ódio, a desavença, o desrespeito, a violência. Sai, Satanás, sai de dentro deste lar, sai, legião que atormenta, sai, legião que quando expulsamos, através da oração daqueles que estão clamando na sala, você foge, Satanás, com esta sombra negra lá para dentro daquele quarto, e lá você atormenta aquelas crianças, lá você atormenta aquelas vidas que não têm discernimento, e aquelas crianças gritam de madrugada, gritam de dor, porque você está apertando os corpinhos daquelas crianças, daqueles pequenos, mas agora, Satanás, nós clamamos pelo poderoso nome de Jesus, pelo poderoso sangue de Cristo que verteu lá na cruz, para te queimar, para te derrotar, para nos dar autoridade, para pisar em seus escorpiões, em suas serpentes mandada, orianda labaia, ah meu Deus, agora toda mortandade preparada nesta madrugada, toda mortandade preparada através daquelas obras malignas apresentadas, meu Pai, à beira das BR, à beira das carreteiras, ah Senhor, naquelas matas, nas encruzilhadas, ali no cemitério, Senhor, na praia, aonde quer, Senhor, que está aquela obra de bruxedo, aquela obra de vudu, aquela obra satânica, ó Deus, que foi apresentada para transpassar aquela alma, que foi apresentada, meu Deus, para destruir os órgãos do corpo daquela pessoa, tenha de misericórdia, repreende, Senhor, o poder deste vudu maligno que está fazendo, Pai querido, o corpo é desta moça se arrepiar todo agora, que está fazendo o corpo daquele homem, Pai, se repugnar, alabai de cantar a massúria, vai queimando, Jesus, vai queimando todos os males ocultos, todos os males escondidos, todos os apetrechos do maligno, todo o ajuntamento das trevas, queima, meu Pai, queima agora no poder divino, queima agora neste poder bendito, neste fogo santo que sabe,
aonde tem que queimar o fogo do teu Espírito, ó Pai, queima exatamente aonde tem que queimar. E nós pedimos agora, Pai, queima estas ataduras malignas, queima estas ataduras satânicas, queima estas ataduras diabólicas que o adversário tem usado, alimentando, Senhor, a fraqueza.

causa, alimentando, Senhor, a reclamação, a murmuração. Desata esta vida, Pai, desta aflição, desta depressão, deste pânico. Orianda labaia, vai queimando, Senhor, vai queimando estas ataduras infernais. Oh, meu Pai, derrama da tua paz, derrama da tua glória. Ministra agora, Pai, o teu filho que estava buscando a tua presença, estava clamando, e nesta casa começou a se romper, as portas a baterem, as coisas a caírem dentro deste lar, Pai, porque nós sabemos que quando começamos a clamar, o inferno se levanta, os demônios, Pai, começam a atacar, os demônios começam a guerrear, atingindo os corpos, atingindo as mentes, atingindo os corações. Mas não adianta, legiões malignas, legiões das trevas, a nós foi dado o poder divino de Jesus Cristo para te repreender, Satanás, para te expulsar, porque foi Jesus que disse: eis que vi Satanás caindo como um relâmpago, e eu vos estou dando poder para pisardes todas as serpentes e escorpiões e toda a força do maligno, e nada vos fará dano algum. Oh, Pai, aqueles que estão com medo é dos demônios, com medo, Senhor, dos efeitos malignos, com medo, Senhor, dos males, é que Satanás tem preparado. Mas no poder do teu sangue, agora nós oramos, Pai, vai tirando o terror, vai tirando o medo, Pai, que Satanás colocou na mente e no coração deste cristão para não expulsar. Ele não tem mais autoridade, meu Pai, ó Deus, para expulsar o inferno, nem de dentro do lar, para expulsar os demônios de dentro da casa, para expulsar as legiões da vida dos filhos, para expulsar as castas malignas que luta na própria vida, na própria mente, no próprio coração. Senhor, repreende aquela legião que quer nos envergonhar, aquela legião que causa ajuntamentos, ó Pai, e que se prepara para atacar a vida dos teus, para trazer escândalo, para abater a tua obra. Agora, Satanás, em nome de Jesus Cristo, o poder bendito do Deus Altíssimo é contra ti, é contra as tuas obras, Satanás. Você não pode mais continuar envergonhando a este cristão, envergonhando a esta mulher, humilhando e até pisando os

0: Deus. Oh, meu Pai, dá-nos discernimento. Dá-nos amadurecimento na fé, ó Pai, para proceder como o Senhor ensinou aos seus discípulos a vencer a carne, porque o Senhor os convocou no Getsêmane e foi as tuas palavras dadas, dizendo: orai e vigiai, porque, Senhor, na verdade, o Espírito está pronto, mas a carne é fraca. Senhor, não nos deixe dar lugar às fraquezas da nossa vontade, as fraquezas das nossas debilidades, dos nossos pecados, das nossas paixões. Cobre-nos com o teu sangue para que possamos nos revestir de ti, Jesus querido, e não ter cuidado de nenhuma das nossas concupiscências. Oh, meu Pai, enche-nos da tua presença, enche-nos da tua glória, porque nós queremos receber agora, Pai, o revestimento divino para poder ajudar aquelas vidas, Pai, que querem se matar, aquelas pessoas que Satanás está colocando na mente delas, Pai, para tirar a vida daqueles a quem eles odeiam e depois se matar enforcado. Ó Deus, aquelas legiões da morte, Pai, olha esta sentença, esta aliança de morte que foi colocada no pé daquela criança desde o dia que ela foi apresentada lá naquela terreira. Mas agora nós pedimos, ó Pai, a vitória. Rompe, Senhor, despedaça, meu Salvador. Sim, Senhor, esta aliança da morte, esta aliança com as trevas, esta aliança com o mal. Oh, meu Pai, esta pessoa que não se satisfaz com este pecado sexual, com este pecado mental, com este pecado dos vícios, com este pecado profano, e todo dia, Senhor, ela está se aprofundando mais e mais, e todos os dias, oh Pai, ele está se aprofundando mais e mais, é mais e mais, meu Pai, na prostituição, é mais e mais, meu Deus. Ó Senhor, é um abismo atrás do outro, ó Deus poderoso, ó Pai, através da porneia, através da fornicação, através da prostituição generalizada. Ó Pai Santo, aquele que está se aprofundando, começou pela bebida e veio os cigarros, a maconha, a cocaína, agora o crack, meu Deus, e agora as drogas sintéticas, e esta vida está destruída na sua aparência, destruída no seu corpo, destruída no seu ânimo. Meu Deus, nós oramos, vai queimando e vai tirando, Senhor, estes terríveis abismos que estava governando e estava, Senhor, reinando sobre a vida da população. Tenha de compaixão, Pai, aqueles que não sobrevivem mais sem os opioides, sem os ansiolíticos, sem os remédios fortíssimos, Senhor, liberta, Pai, destes remédios que já estão destruindo a flora intestinal. Meu Pai, eu clamo agora pelos que estão gemendo e chorando, aquelas dores no abdômen, aquelas dores, Pai, ó Deus, nos órgãos hepáticos, aqueles males que foram alastrados no corpo, e esta pessoa sente, Senhor, este mal e já está desenganado pela medicina e terá que passar, ó Pai, pela hemodiálise e terá que operar, meu Deus, este rim, e terá, Senhor, que intervir no fígado, no pâncreas. Meu Deus, vai queimando, vai jogando por terra, Senhor, aquele tumor na garganta, na tireoide, aquele tumor nos ouvidos, no rosto, na cabeça. Senhor, como tu curastes aquela filha, Pai, no dia de hoje, que aquele tumor se agigantou tanto, que ela sentia, Pai, a sua cabeça como se fosse explodir, e já estava sofrendo desmaios, ó Deus, involuntários pela rua, e hoje o Senhor revelou Orianda Labaia, e curou na hora a tua serva. Cura, Pai, este zumbido maligno do inferno nos ouvidos. Sai, sai, zumbidos malignos, saia, zumbidos. Queira, ó Deus, ó Senhor meu Salvador, queira seja, Pai, pelo mau uso do corpo, pela falta dos minerais, dos cristais, ó Pai, ó Deus, agora no tímpano, na audição desta pessoa, seja causado pelos acidentes, pelos agravos, ó Pai, ó Deus, pelas lesões nos tímpanos, nós pedimos cura, Senhor, cura, Pai de amor, para que esta pessoa que está com esta sinusite, com esta rinite alérgica atacada, com este bronquite agressivo, com esta asma maligna, que parece que esta pessoa vai morrer, esta tosse diabólica que não passa, sai, tosse maligna, sai, septa inimiga, sai agora em nome de Jesus, Pai, esta infecção que está generalizando, Pai, que está transmitindo esta inflamação, está se agigantando neste corpo, ó Deus Todo-Poderoso, ó Deus maravilhoso, Criador dos céus e da terra, agora nós oramos, Pai, para que se rasgue aqueles contratos, aqueles pactos com Satanás, para que as vidas que estavam presas debaixo, ó Deus, daqueles pactos, debaixo daquelas promessas, debaixo daqueles feitos, possam agora se escapar, se livrar em Cristo Jesus e alcançar a vida. Meu Deus, eu quero orar pela pessoa que agora está, Pai, sofrendo com este refluxo, que está tendo, Senhor, esta gastrite. Meu Deus, vai queimando, vai curando agora, Senhor, desta gastrite nervosa. Meu Deus, nós pedimos a Ti, venha queimar essa torção que este homem, Pai, sofreu nos braços, na mão, e agora não consegue trabalhar. Oh, Espírito Santo, estas dores malignas na coluna, Senhor, ó Deus, esta hérnia na cervical, queima agora, meu Pai, esta obesidade mórbida que está, Senhor, levando a falência, ah, Senhor, a sobrecarga deste corpo, e do nada, esta pessoa, Senhor, é desligada e desmaia na rua, e desmaia, Senhor, quando está sentada, tenha de misericórdia que agora a saúde seja, Pai, completamente restituída, completamente reconstruída pelo poder do Teu sangue. Dá visões, ó Pai, dá visão àquele que está ficando cego, dá visão àquele que está perdendo por completo, Senhor, a saúde ocular. Ó, meu Pai, venha queimar, dá saúde, alamastecanda, labaia, dá saúde sanguínea, dá saúde hepática, dá saúde renal. Ah, meu Pai, nós pedimos saúde para que possamos, ó Pai, gastar esta saúde na Tua presença. Aquele corpo que estava atrofiado, ah, Pai, este homem que já havia se entregado a este mal, ó Deus, esta pessoa que já esperava a morte, mas agora, Senhor, repreende a esperança da morte, repreende a esperança do destruidor, repreende a esperança do assolador e traz a vida, a vida. Vida com abundância, a vida que só o Senhor pode dar. Oh, meu Deus, eu quero entregar nesta segunda-feira o culto de ensino à noite. Ah, Pai, os horários de cultos durante o dia, venha abençoar. Ori Alamaia, venha tocar no teu povo para se guardar, para se vestir da tua palavra. Oh, Pai da glória, oh Deus, estar preparados para o dia mau. Oh, meu Deus, agora eu entrego para socorro celestial aquele homem que assumiu demandas terríveis lá naquele campo de trabalho, ó Deus, lá naquela empresa, lá naquele colégio, na universidade, aonde eles estarão, Pai, muitos deles já estão naquele sono profundo, mas o Senhor preparou e levantou esta igreja conosco para estar orando por eles, para estar abençoando o sono deles, e aqueles que não têm sono, Pai. usa-os para clamar, usa-os para interceder, usa-os para fazer a grande frente, ó Deus do exército, do pelotão da intercessão, ó Pai Santo, abençoa, Senhor, os cultos desta terça-feira, desta quarta-feira, que seja o Senhor tocando pelo teu Espírito, Pai, convencendo, libertando aquelas vidas que ninguém podia mudar. Oh, meu Pai, visita a população carcerária, visita a grande população, meu Pai, que está em recuperação nas clínicas, ó Deus, para drogados, na clínica para os possuídos mentais, ó Pai, para aqueles que sofreram lesões severas cerebrais e não conseguem voltar, mas agora, através do clamor, nós queremos pedir a Ti, venha operar o Teu grande milagre, ó Rei eterno, ó Pai de amor, aqueles que depois desta oração não vão parar não, Pai, eles vão avançar na intercessão. Eu peço a Tua bênção, Pai, sobre o agosto verde, eu peço, Pai, agora o ordenar da Tua vitória, venha abençoar, venha prosperar a obra da Fundação Reviver, da Associação Help Deus e Amor, a giganta, Senhor, estas frentes de trabalhos, a casa aberta, Pai Santo, venha operar, em nome de Jesus Cristo, o Senhor é fiel e verdadeiro para manifestar o Teu socorro. Orianda labacam da labaia, responde Deus poderoso, com fogo bendito, com livramento que nós precisamos, Pai, para este dia na Tua presença, meu Deus, venha nos dar aquela paz profunda que nos dá a direção de como atuar, meu Deus, eu entrego aqueles que se preparam para se batizar, já, Senhor, é neste mês de setembro, e agora, Pai, eu apresento mais uma vez a diretoria deliberativa, a diretoria executiva, a reunião dos Teus filhos nesta terça-feira, venha abençoar, Pai Santo, venha operar, meu Deus, que nesta madrugada, aqueles que estavam pecando, aqueles que estavam entregue às Suas vontades, que seja o Senhor resgatando e operando salvação. Oh, meu Pai, aqueles que estão levantando os votos, os propósitos, pedindo escape, pedindo salvação, pedindo libertação do Senhor. Oh, Pai de amor, recebe as nossas humildes e simples orações e sela agora, Pai, com a manifestação Tecalamai, Dorimi Alamaia, fechando todas as feridas. Agora, Pai, fazendo retroceder o poder do inferno e nos selando para o novo dia de bênção, aonde nós estaremos de desfrutando da Tua graça, da Tua misericórdia e do Teu poder, em nome de Jesus. Querido ouvinte, senhor, senhora, jovem, moço, moça, você adolescente, criança, você sabia que a guerra espiritual, a opressão infernal, ela se intensifica e até prospera e executa a sua obra na vida daqueles que não estão guardados em Jesus Cristo? Ah, pastor, não me coloque medo, não. Não estou te atemorizando, estou te entregando o que diz a palavra do Senhor. É Ele que nos manda em Romanos 13, 14, revestir-se de Jesus Cristo e não ter cuidado das nossas concupiscências. E são elas que nos devoram, nos dominam, nos escravizam. E por isso agora eu quero te convidar a tomar esta decisão importantíssima de levantar a sua mão para Jesus. Ele vai segurar nas tuas mãos. Diga comigo, Senhor Jesus, não tenha medo. Chegou a hora mais importante. É a hora do perdão, da salvação. Diga comigo, Senhor Jesus, eu reconheço que sou um miserável transgressor, mas também eu reconheço que o Senhor morreu e a si mesmo se entregou e se deu pela minha alma. Senhor Jesus, recebe em Tuas mãos a minha vida, a minha alma, o meu coração e me sela no sangue bendito, maravilhoso do seu perdão, e me guarda para a vida eterna através do teu poder. Aleluia! O Quero Aceitar Jesus está na tela. O prefixo é o 11, número 9, 50-94-46-45. 50-94-46-45. Agora, deixe de lado o pecado. É Cristo. A tua mente foi limpa. Não se submeta às mesmas transgressões, porque as bênçãos do Senhor será derramada como chuva. Nesta segunda-feira, hoje, à noite, eu estarei com vocês, com a nossa equipe aqui da Sede Mundial. É culto de discipulado, é culto de ensinamento da palavra de Deus, e você não pode ficar de fora, tá bom? Que Deus abençoe a sua vida. Eu sou o seu irmão em Cristo, Kleber de Oliveira. Orou comigo também o presbítero Wilson Siqueira. Que você tenha uma excelente semana, um ótimo mês. Deus abençoe São Paulo, Deus abençoe a todos os moradores da terra.
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3: Pode aplaudir com mais alegria. Melhora aí essas palmas, esses gritos de glória, de aleluia. Oh, glória a Deus. Levantem as mãos bem altas ao céu, sois bem-vindos mais uma vez à casa do Senhor. Nós estamos em mais um culto de ensino, mais um culto doutrinário, um culto também voltado à família, onde nós oramos pela nossa família. Grita glória a Deus, meus irmãos. Levante as mãos quem trouxe o seu pedido para ser apresentado ao Senhor. Venha à frente. Entrega aqui o seu pedido, nós vamos orar. Você que está em casa também, ouvinte, nós vamos orar por você também. Neste momento, Deus vai te visitar onde você estiver neste momento. Levantem as mãos bem altas aos céus, vamos falar com Deus. Levanta o seu pedido, levanta as mãos, irmãos internautas, Deus abençoe também a sua vida. Você que já está conosco nesta live, compartilhe aí. Você que ainda não é inscrito, se inscreva no canal. Deixe o seu like participando conosco. Levantem as mãos e vamos falar com Deus. Todos dando glória, glória, glória, glória a Deus. Senhor meu Deus e meu Pai, no nome do Senhor Jesus Cristo, nós estamos diante da tua presença mais uma vez, meu Deus. Ó Deus querido, Deus santo, inclina neste momento, ó Deus, os teus ouvidos e ouça, Senhor, o nosso clamor. Nós estamos neste momento, meu Deus, em mais um culto doutrinário, em mais um culto de ensino da palavra do Senhor. Ó meu Deus e meu Pai, é no nome do Senhor Jesus Cristo, nós estamos aqui reunidos em mais uma noite, e queremos ouvir o Senhor falar conosco, meu Pai. Nós estamos, Senhor, caminhando para o fim. Ó, meu Deus e meu Pai, tenha misericórdia, Senhor. Tenha compaixão do seu povo. Nós estamos, meu Deus, em uma longa trajetória, e nós necessitamos, meu Deus, do teu mover, nós necessitamos do teu agir. Nós somos totalmente dependentes do Senhor, meu Pai. Ó, meu Deus e meu Senhor, Visita neste momento a sua igreja. Ó Deus, são pessoas que estão agora clamando. São pessoas, meu Deus, que estão colocando diante do Senhor causas. São situações que aparentemente, quem sabe, meu Deus, já estão cansadas, estão esgotadas, porque, meu Deus, nada foi solucionado. E nós apresentamos ao Senhor neste momento, porque sabemos que o Senhor tem a resposta. O Senhor, ó Deus, com mão forte, pode trazer, meu Deus, a solução, meu Pai. Atenda, meu Deus, o nosso clamor. Atenda, meu Deus, o clamor da igreja. Nós clamamos pelo teu mover em favor das pessoas que estão aqui no interior deste salão. Nós clamamos agora, meu Deus, em favor de cada vida que está em casa, cada ouvinte, cada internauta. Visita neste momento, meu Pai, visita o povo. São pessoas, meu Deus, são pessoas que estão clamando. São pessoas, meu Deus, que estão buscando a tua presença. Ó, meu Deus e meu Pai, é no nome do Senhor Jesus Cristo. Traz a resposta, meu Deus. Traz mesmo a resposta, ó Deus, ao coração dos seus filhos. Nós clamamos porque nós acreditamos. Nós clamamos porque nós acreditamos. Vai movendo os céus, vai movendo a terra. Senhor da glória, nós clamamos ao Senhor neste momento, meu Deus, em favor dos seus filhos. Nós apresentamos ao Senhor neste momento, a cada lar, apresentamos ao Senhor a cada família. Visita, meu Deus, visita neste momento, Senhor. Visita neste momento a sua igreja. Ó, meu Deus, a cada pedido que chegou aqui, ó Deus, na frente, diante deste púlpito. Coloca as mãos agora pelejando, coloca as mãos agora agindo. Ó, meu Deus, glorificando o teu nome, socorrendo o seu povo, meu Pai. São pessoas que acreditam, são pessoas que confiam no Senhor. Ó, Deus querido, resgata, salva, transforma e liberta, meu Pai. Senhor, fortalece a igreja, fortalece este povo, meu Deus, que está agora clamando, este povo que está agora chamando pelo teu nome. Meu Deus e meu Pai, nós acreditamos no teu agir, meu Deus. Nós acreditamos no mover do Senhor neste momento. Atende o clamor da igreja, atenda, meu Deus, o clamor do seu povo. Fica conosco mais uma vez, no nome de Jesus. Amém. Glória a Deus. Aleluia. Quem orou com fé, levante a mão e grita glória. Pegue a Bíblia, meus irmãos, comigo. Abram a Bíblia neste momento, livro de Hebreus, capítulo de número 12. E nós vamos ler a partir do versículo 1º. Aleluia. Livro de Hebreus, capítulo de número 12, versículo de número 1º. Aleluia. Quantos encontraram, gritam glória. Hebreus 12, 1º. Perseverança no meio das provações, segundo o exemplo de Cristo. Quem tem sido provado aqui, grita glória. Quem tem passado por grandes batalhas, grita um aleluia. Isso é para nós mesmo. A gente não estranha a provação, provações, né? E nem batalhas. Aqueles que querem viver em Cristo padecerão perseguições, sim ou não? Por que está reclamando da luta? Por que está reclamando da perseguição? Faz parte da nossa trajetória. Vamos lá, Hebreus 12, primeiro. Portanto, nós também, pois que estamos rodeados de uma tão grande nuvem de testemunhas, deixemos todo o embaraço e o pecado que tão de perto nos rodeia e corramos com paciência a carreira que nos está proposta, olhando para Jesus, autor e consumador da fé, o qual, pelo gozo que lhe estava proposto, suportou a cruz, desprezando a afronta, e assentou-se à destra do trono de Deus. Considerai, pois, aquele que suportou tais contradições dos pecadores contra si mesmo, para que não enfraqueçais, desfalecendo em vossos ânimos. Levante a Bíblia ou a sua mão, diga comigo: meu Deus, eu creio na sua palavra, me ajuda a continuar firme, de pé, olhando apenas para o Senhor. Toma o vosso assento, guarda a sua Bíblia com carinho e podem aplaudir a Deus com alegria. Tá fraco, Jesus merece melhor. Essas palmas podem ser melhor, esses glórias também. Oh, glória! Queridos irmãos presentes, ouvintes em casa, irmãos internautas, nós acabamos de ler a Bíblia Sagrada no livro de Hebreus, capítulo 12. Eu li com vocês o versículo 1, o 2 e o versículo de número 3. Mas eu quero frisar com vocês no versículo 2. Olhando para Jesus, autor e consumador da fé. Sejam sinceros, quem está com seu olhar em Cristo Jesus? Será que não está com olhar aí no pastor, no obreiro, no membro? Onde está o nosso olhar? Irmãos, o autor de Hebreus, ele escreve para os cristãos cansados, pessoas que estavam completamente desanimadas, pessoas que estavam pensando em desistir da fé, pessoas que estavam sendo pressionadas, perseguidas, pessoas que estavam sendo tentadas a retroceder na fé. Eles não estavam negando Jesus com os lábios. Talvez alguém chegava e perguntava: ei, você é de Jesus? Você serve a Cristo? Sim, nós somos de Jesus. Eles não negavam a Cristo com os lábios, mas estavam negando no olhar. Estavam tirando o olhar de Cristo Jesus. Irmãos, o perigo maior da fé cristã não é a perseguição externa. Até porque quando o crente começa a enfrentar batalhas externas, como perseguições, batalhas, aí é que o crente ora mais. Então, maior perigo não é a batalha externa. O perigo é a distração interna. Quando o crente começa a ser perseguido, as batalhas começam, onde o crente vai buscar refúgio? No joelho. Ele vai orar, ele vai jejuar, ele vai buscar Deus, ele vai ler Bíblia, ele vai aproximar mais de Deus. Então, irmãos, o maior perigo da fé cristã é a distração interna. No capítulo 14 de Mateus, no versículo de número 30, nós vemos Pedro aqui, que havia caminhado sobre as águas, de repente começa a afundar, porque ele começa a olhar para as tempestades. Ele começa a olhar para o vento forte. Enquanto ele olhava certo para Jesus, ele caminhava, ele andava, ele passava por cima. Mas quando ele tira o olhar daquele que é o autor e consumador da fé, ele agora então começa a afundar. Você sabe por que muitos estão voltando atrás hoje? Porque estão trocando o Cristo invisível por pessoas visíveis. Estão tirando o olhar de Cristo para olhar para pessoas, para aqueles que são visíveis. Estão olhando para as circunstâncias. Estão olhando para as expectativas frustradas. E estão voltando. Estão retrocedendo. Estão deixando de cultuar, estão deixando de congregar, estão se esfriando na fé, porque estão deixando de olhar para Jesus. O escritor, quando ele está escrevendo esta carta, ele não manda a igreja olhar para os líderes. Ele não manda a igreja ficar com os olhos no pastor. Ele não manda a igreja olhar para o obreiro, para a obreira, para os milagres e nem mesmo para si. Ele está dizendo, olhando para Jesus, autor e consumador da fé. Irmãos, quem olha para Jesus não para. Quem olha para Jesus não tem tempestade que vai permanecer na sua frente. Quem olha para Jesus não tem perseguição que para. Não tem luta, não. Porque enquanto você olhar para Jesus, você vai continuar caminhando sobre as águas. Tem alguém aqui com um olhar fixo nele? Se tem, levante a sua mão e vai glorificando. Se tem, levante a sua mão e glorifica. Oh, glória! A perseverança cristã depende diretamente de onde colocamos os nossos olhos. Tem gente que fala assim, pastor, eu não vou na igreja mais porque o pastor não me deu atenção. Eu não vou mais congregar porque o irmão olhou diferente para mim. Eu não vou mais vir para a igreja porque a igreja está cheia de problemas. Me fala uma que não tem que eu vou para lá. Aqui está cheio de gente imperfeita. A igreja é uma escrava resgatada. Entende isso? Olhando para quem? Para Jesus. Porque quando o olhar sai de Jesus, a fé enfraquece, o ânimo se perde e o coração com toda certeza vai começar a retroceder. Irmãos, o olhar desviado produz retrocesso espiritual. Quando uma pessoa tira o olhar de Jesus, ela perece. O escritor está dizendo, olhando para Jesus. Ele está mostrando aqui uma ação contínua. Domingo, segunda, terça, quarta, quinta, sexta, sábado, meu olhar não pode sair dele. É um olhar contínuo. No grego, a ideia é desviar o olhar de tudo, de todas as coisas, e fixá-lo em um único alvo. É deixar de olhar para a direita, para a esquerda, para trás e olhar somente para ele. O problema não é olhar para pessoas, mas substituir Jesus por elas. Enquanto você olhar para o pastor da igreja, olhar para o obreiro da igreja, olhar para toda a igreja, você vai ver um monte de falhas, porque todo mundo aqui é pecador e miserável. Mas se o seu olhar estiver em Jesus, nele não há falhas, nele não há imperfeição. É por isso que ele está dizendo: olhai para Jesus. Enquanto o seu olhar estiver nele, você vai avançar, você vai caminhar sobre as águas e nada vai te parar. Aleluia! As pessoas que tiram o olhar de Jesus e começam a olhar para as pessoas, elas perecem, porque líderes falham, irmãos decepcionam, promessas humanas muitas das vezes falham também. E quem coloca a sua fé em pessoas entra em crise. Irmãos, eu fico impressionado. Tem pessoas hoje que parece deuses. E as pessoas seguem elas. Olha aquela irmã e aquele irmão ali. Olha, cospe até fogo. Faz fogo do céu cair. Quando ora, cuidado com isso, irmãos. Pelo amor de Deus. Para de seguir homens. Para de ir atrás de mulheres. Não, que aquela mulher ali é fogo puro. Aquele homem ali é fogo puro. Pare com isso. Pare de seguir pessoas e comece a seguir a Cristo Jesus. Siga a Jesus. Anda com Jesus. Israel retrocedeu no deserto. Por quê? Tirou o olhar de Deus. E começou a olhar para onde? Para o Egito. Segundo Timóteo, no capítulo 4, no versículo de número 10, nós vemos aqui um seguidor de Cristo por nome Demas. Ele olha para o mundo, ele é atraído pelo mundo e ele acaba abandonando o apóstolo Paulo. Era alguém que caminhava juntamente com Paulo. Tirou o olhar de Jesus, olhou para o mundo e voltou para trás. Então o retrocesso começa nos olhos. E depois vai para os pés, porque os pés já não vai mais caminhar com Cristo. Jeremias 2:13, porque o meu povo cometeu dois males. A mim me deixaram o manancial de águas vivas e cavaram cisternas rotas, cisternas que não retêm as águas. Abandona a fonte de água viva para cavar cisterna que não tem água. Salmo 146, no versículo 3, olha a orientação de Deus: não confieis em príncipes, nem em filho dos homens, em quem não há salvação. No capítulo 14 de Mateus, no versículo 30, nós vemos os discípulos aqui em alto mar, meus irmãos. O vento era forte, a tempestade era forte, sentiram medo, o barco começa a afundar e eles começaram a gritar: Senhor, salva-nos, nos socorre. Você pode observar que muitas pessoas começam até bem, como Pedro também começou. Pedro, meus irmãos, não afundou quando o barco, ou seja, quando ele saiu do barco. Ele afundou depois de já estar vivendo milagre. Ele afundou depois de caminhar sobre as águas. Enquanto o olhar dele estava em Jesus, ele vencia a tempestade, ele vencia o vento contrário. Ele viveu ali o sobrenatural. O vento só se tornou uma ameaça quando ele tira o olhar de Jesus. Quando ele muda o olhar, ele tira de Jesus e coloca no vento. E quando ele olha para o vento, ele passou a interpretar a realidade pelo que via. Ele precisava continuar acreditando naquilo que Jesus falou com ele. Jesus falou: Pedro, vem. Se Jesus chamou, ele garante, meus irmãos. Só que ele deixa de ouvir Jesus, ele tira o olhar de Jesus e olha para o vento forte. Então o problema aqui não foi o vento, foi a troca do foco. Para de olhar para Jesus, olha para o vento e ele então começa a afundar. Entenda esta realidade pela palavra de Deus. Enquanto o seu olhar estiver em Jesus, nenhuma tempestade vai te levar para o fundo, porque você vai continuar caminhando sobre ela. Levanta a mão se você crê, vai adorando. Vai adorando, continue olhando para Ele. Continue com seu olhar fixo nele. Você pode observar que muitas pessoas, meus irmãos, começaram muito bem na fé. Quantas pessoas iniciaram o seu ministério cheio de fé, muita oração, muita consagração. Quantos que serviram tão bem, acreditaram no poder de Deus. Mas com o passar do tempo, começaram a olhar demais para as falhas dos líderes. Tem gente que acha que pastor é um super-homem, ele é perfeito. Pastor chora, pastor sofre. Tem dias que pastor não aguenta orar. Seu pastor é falho, seu líder é falho. O líder que cuida de vocês, jovens, são falhos. Os obreiros desta igreja, os pastores desta igreja, são falhos. Pessoas que começaram caminhando tão bem, mas começaram a olhar por erros, olhar por falhas de pessoas, por hipocrisias de pessoas, injustiças dentro da igreja, comparações nas redes sociais. Meu Deus do céu, isso aqui é terrível demais. Todo dia tem uma história nova nas redes sociais, falando mal da gente. E as pessoas vão olhando. Aos poucos o entusiasmo vira frustração. Não porque Jesus mudou, mas porque o foco saiu dele. Você tirou o olhar dele e está olhando para as fofocas nas redes sociais, olhando para a falha do seu líder, olhando para a falha do seu irmão, olhando para a hipocrisia das pessoas. Isso nunca vai deixar de existir. Mas você precisa entender uma coisa, que quem morreu na cruz para salvar a sua alma não foi o seu líder, não foi o obreiro, não foi o pastor. Quem morreu para te salvar foi Jesus Cristo. Ele não desistiu de você e você não pode desistir também dele. Não pare de caminhar, não pare de prosseguir, avance na presença de Deus. Aleluia! Não volte atrás, não pare a caminhada. O maior perigo espiritual da nossa geração, eu repito, não é perseguição, é distração. Nunca foi tão fácil, meus irmãos, tirar os olhos de Jesus como os tempos que nós estamos vivendo. Os noticiários falsos, as redes sociais, as opiniões, os escândalos. Jesus chega a ser claro: quando o Filho do Homem vier, porventura achará fé na terra. O que é que mais mata a fé de pessoas? Escândalos, feridas emocionais. Muitos abandonaram Jesus conscientemente, mas foram, meus irmãos, se afastando aos poucos, como alguém que sai de uma rota, até mesmo sem perceber. É devagar, é lentamente. O coração começa a dizer: ah, mas não era assim que eu imaginava que era ou que fosse a igreja. Isso vai entrando no coração das pessoas, quando o olhar sai de Jesus e começa a olhar para as falhas. A pessoa vai falando: olha, não vale tanto esforço. Eu cansei de ser decepcionada. E vai se esfriando. Mas a pergunta que o texto nos força a responder nesta noite é: para onde você está olhando? Aqui não está perguntando quais as lutas, quem está perseguindo, não! Está perguntando para onde você está olhando, onde estão os seus olhos. Porque quem coloca fé em pessoas, mais cedo ou mais tarde, vai perecer, vai se frustrar. Mas quem tem fé em Jesus, quem olha para Jesus, o vento sopra, a tempestade chega, a adversidade chega, e ele não para, ele continua caminhando, ele continua marchando, porque o alvo dele é o céu, o alvo dele é o céu, o alvo dele é o céu. Levante a mão e vai adorando, enquanto o seu olhar estiver em Jesus, nada vai te parar. Oh, glória! Muda o foco aqui hoje. Para onde você está olhando? Sabe por que o desânimo chegou? Por que que o seu coração está dizendo, eu cansei de ser decepcionado? É porque o seu olhar está no lugar errado. Jesus é o fundamento da fé, que não pode ser substituído. Nós lemos aqui em Hebreus 12, 2, autor e consumador da fé. Autor, ele é o fundador, o originador, o líder, pioneiro. Consumador é aquele que leva a perfeição ao fim proposto. Irmãos, a fé não começa em nós e a fé também não termina em nós. Jesus é o início, ele é o meio e ele é o fim. Quando nós colocamos expectativas finais em pessoas, em ministérios ou coisas, nós criamos ídolos frágeis. Não vamos permanecer. No capítulo 15 de João, no versículo 5, Jesus fala assim, eu sou a videira, vós as varas, quem está em mim? Ele está dizendo, quem está ligado em mim e eu nele, esse dá muito fruto. E na parte C do versículo está escrito, sem mim nada podereis fazer. Estamos ligados a ele, meus irmãos. Filipenses 1:6, tendo por certo isto mesmo. Aquele que em vós começou a boa obra, a aperfeiçoará até o dia de Jesus Cristo. 1 Coríntios 3, no versículo de número 11, porque ninguém pode pôr outro fundamento além do que já está posto, o qual é Jesus Cristo. Tem que ser, não pode ser outro. Ele tem que ser o centro de tudo. No capítulo 32 do livro de Êxodo, a partir do versículo 1, Moisés está lá no monte, orando, buscando a Deus, e o povo desesperado. Moisés morreu, não volta mais. Irmãos, o povo aqui não negou Deus abertamente, mas falaram assim, olha, sabe o que nós queremos, Arão? Nós queremos aqui algo visível. Nós queremos algo que a gente possa tocar. Nós queremos um Deus para continuar conduzindo a gente, mas um Deus que a gente vê. Algo que a gente possa controlar. Irmãos, e Deus não é algo que a gente controla, é Ele que nos controla. Entende? O povo pede um Deus que vai diante deles, que eles pudessem enxergar. Então o bezerro de ouro nasceu. Eles trocaram o Deus invisível, mais presente, por um Deus visível, vazio. É isso que você precisa entender. Quando você tira o olhar daquele que é invisível, mas está presente com você, para olhar para aquele que é visível, mas é vazio, você perece. Hoje muitos meus irmãos não dizem, eu abandonei a Jesus, pastor. As pessoas não falam assim, mas alguns falam assim, eu vou dar um tempo. Eu vou agora dedicar a minha carreira. Eu vou agora procurar a minha segurança financeira. Jesus, irmão, deixa de ser o centro e passa a ser um acessório espiritual. Só vão procurar a Jesus quando as coisas piorarem. Jesus não é apenas o início da fé, ele é o meio e também o fim. E todas as vezes que nós tentarmos sustentar a nossa vida com a nossa própria força, nós iremos perecer, meus irmãos. A fé começa a enfraquecer quando Jesus deixa de ser a fonte e passa a ser apenas uma referência. Ele é a sua fonte? Ou é apenas uma referência para você? Muitas pessoas estão cansadas, porque estão tentando viver uma fé totalmente desconectada da fonte. Você precisa entender que nada vai substituir a presença de Jesus na sua vida. Não é ministério, não é sucesso, não é reconhecimento, não é estabilidade. Tudo isso pode acompanhar a fé, meus irmãos, mas isso nunca vai te sustentar diante dos ventos, diante das adversidades. Quando Jesus deixa de ser o centro, qualquer outra coisa se torna um falso alicerce. Quando a tempestade vier, vai.

tempestade, nenhum vento, nenhuma perseguição vai abalar a sua fé. Levante a sua mão e glorifica o nome dele. Deixa ele continuar sendo o seu alicerce. Deixa ele ser a base forte da sua vida. Aleluia! A cruz nos ensina a perseverar sem desviar o olhar. O versículo 2 do capítulo 12 de Hebreus que nós lemos. O qual pelo gozo que lhe estava proposto, suportou a cruz. Aqui não é só a cruz. Pelo gozo que lhe estava proposto, ou pela alegria que lhe estava proposto, suportou a cruz. Jesus aqui não ignorou a dor, mas ele olhou além dela. O que é que vem depois da dor? O gozo proposto não era a cruz, mas o resultado dela. Jesus, naquele momento, ele olhava adiante. Ele não olhou ali as dores dos cravos, da lança, do chicote, da coroa de espinho, do desprezo, da vergonha. Ele olhou além, ele olhou redenção, ele olhou a salvação, ele olhou a glória. Ele já enxergava a igreja aqui do Rio de Janeiro, pessoas sendo resgatadas, pessoas sendo transformadas e glorificando o seu nome. Levante a mão, a dor não parou ele, a dor não fez ele retroceder, a dor não fez ele desistir. Ele olhou adiante, ele olhou para frente e já enxergava uma igreja lavada, remida no teu sangue. Será que tem alguém aqui que pode glorificar? Será que tem alguém que pode exaltar? Louva, exalta, ele não desistiu de você. Ele não parou, ele não retrocedeu. Ele avançou pela sua salvação. Oh, glória!

você aqui hoje. É por isso que o escritor aos Hebreus, no capítulo 12, no versículo 3, ele fala assim: considerai aquele que suportou tais contradições dos pecadores contra si mesmos. Nós temos consideração, no mínimo, consideração por ele. O escritor aos Hebreus está mandando a gente ter consideração por ele. E dizendo assim: para que não enfraqueçais, para que o vosso ânimo não desfaleça. O profeta messiânico, no capítulo 53 do seu livro, no versículo de número 3, fala que ele era desprezado e o mais rejeitado entre os homens, homem de dores e que sabe o que é padecer, e ele não desistiu. O profeta chega a descrever, meus irmãos, que ele perdeu toda a sua beleza, mas não desistiu de você. Ele sofreu tanto, chicotadas, a moral abatida, chegou a suar sangue, mas não desistiu. E por que você está desistindo? Porque o seu irmão fala mal de você? Porque ninguém olha para você na igreja? Ah, porque ninguém me dá atenção? Jesus desistiu de você? Jesus não ignorou a dor da cruz, meus irmãos. No Getsêmani, ele suou gotas de sangue. Mas ele não parou no sofrimento. Por que que ele não parou no sofrimento? Porque ele olhou para o propósito. O porquê que eu estou na cruz? O porquê estou aqui no Getsêmani suando sangue? Se ele tivesse olhado apenas para a dor, certamente teria desistido. Mas ele viu além da dor, ele viu além da cruz, ele viu redenção, ele viu salvação, ele viu reconciliação. É por isso que o apóstolo Paulo chega a falar: para mim eu tenho por certo que as aflições deste tempo, deste mundo presente, não são para ser comparadas com a glória que em nós há de ser revelada. Irmão, depois da luta, depois da batalha, depois da perseguição, tem coroa para aqueles que são vencedores. Então não desista, o nosso olhar não está na dor, o nosso olhar não deve estar na perseguição, o nosso olhar precisa estar na coroa, ou na recompensa, na salvação, na glória. Levante a mão e vai adorando, nada se compara, nada, nenhum sofrimento, nenhuma perseguição se compara com a glória de Deus. E é para isso que nós devemos olhar. Aleluia. Oh, glória. Eu sei que nós vivemos uma época de crentes cansados. Talvez dizendo: eu estou cansado de lutar contra o pecado. Eu estou cansado de esperar respostas. Eu estou cansado de permanecer firme no meio da dor. São pessoas que na verdade não querem abandonar Jesus, mas querem parar de sofrer. E isso é impossível. Ah, meu Deus, eu pensava que tudo era um mar de rosas. Talvez ora a resposta parece que não chega. Todos os dias uma batalha da carne contra o Espírito. Todos os dias perseguições. E você fala: eu não quero te largar, Jesus, mas eu não quero continuar sofrendo. Não tem jeito. Aqueles que querem viver em Cristo padecerão perseguições. Mas eu quero te informar que vale a pena. Um dia essa perseguição vai acabar. Um dia essas lágrimas vão acabar. Um dia essa dor vai acabar. Você estará com Ele em um lugar que não haverá mais dor. Não haverá mais pranto. Não haverá mais luto. Quem crê nesta promessa, levante a mão, é para isso que você precisa olhar. O seu olhar tem que estar nisso, é na glória, é para a glória. Levante a mão e adora, não olhe para o sofrimento, não olhe para a luta, olha para aquilo que Deus tem reservado para você. Oh, glória! O texto aqui não manda negar o sofrimento. O texto manda interpretá-lo corretamente. Não é negar, é interpretar. Porque a dor, meus irmãos,

0: não é o fim da história. Você pode ter certeza que o processo nunca vai anular o propósito. Quem olha só para a cruz desiste. Porque quando a gente fala de cruz, se você fizer uma pesquisa na época romana, meu Deus do céu, era forma de tortura. Quando a gente fala de cruz, era vergonha. Era criminosos que morriam na cruz. Uma morte lenta, uma morte dolorosa. Então quando você olha só para a cruz, talvez você vai desistir, vai retroceder. Mas quem olha para o Deus que está formando através da cruz, ele vai perseverar. Talvez você esteja no meio da luta, do silêncio de Deus, da espera. Mas o mesmo Jesus que suportou a cruz está falando com você aqui hoje. Não tire o seu olhar de mim. No livro de Isaías ele fala: olhai para mim e sereis salvos todos os habitantes da terra. Quem entende o propósito não abandona. Quem entende o propósito não retrocede. Mesmo que dói, mesmo que parece que Deus não fala, mesmo que parece que todos abandonaram, está doendo, mas ele não para, porque ele entende que após a luta tem a vitória, após a tribulação tem a vitória. Aquele que perseverar até o fim será salvo. Quem vai prosseguir perseverando, levante a mão então, glorificando o nome deste Deus. Você não pode parar, você não pode desistir, você não pode voltar atrás. Olha, o seu olhar precisa continuar nele para você chegar até o fim. Aleluia! Jesus não apenas aponta o caminho, ele é o caminho. Ele não apenas ensina a fé, ele é o autor da fé. Ele não apenas encoraja a perseverança, ele consumou tudo na cruz, ele foi até o fim. Se hoje alguém está longe, se hoje alguém está cansado, se hoje alguém está voltando atrás, o convite não é: tente de novo. O convite hoje é: volte a olhar para Jesus. Se você voltar a olhar para ele, você vai pisar na cabeça do capeta. Se você voltar a olhar para ele, você vai caminhar sobre as águas. Se você voltar a olhar para ele, você vai ser criticado e perseguido, e você vai falar: pode perseguir mais, pode criticar mais, o meu alvo é o céu. Nada vai te parar, nada vai te parar. Olhe para ele, volte a olhar para Jesus. Enquanto o seu olhar estiver nele, você vai prosseguir caminhando. Aleluia! Eu já vou encerrar, irmãos, mas o problema de muitos hoje não é falta de fé. Repito, excesso de distração. É por isso que o autor de Hebreus nos chama a um ajuste urgente de foco. Olhar só para ele, porque pessoas falham, circunstâncias mudam e emoções oscilam, mas Jesus não. Hebreus 13, 8, Jesus Cristo é o mesmo ontem, hoje e eternamente. Se você olhar para ele, você nunca vai desistir, porque nele não há variação. Ele não muda! Oh, glória! Fica de pé no nome de Jesus. Enquanto seus olhos estiverem nele, caminhará sobre as tempestades. O escritor aos Hebreus fala olhando para Jesus. Essa é a chave para não voltar atrás. Levante as mãos bem altas aos céus. Ouvinte em casa, você que estava pensando em desistir, não desista. Irmão internauta, você que estava pensando em desistir de tudo, não desista. Jesus vai injetar ânimo em você agora.
1: E você vai parar de olhar para as falhas da liderança, para as falhas do seu pastor, para as falhas do membro da família, para as falhas do sistema, das pessoas, e vai voltar a olhar para Jesus a partir de hoje. Levantem as mãos bem altas aos céus. Quem estava desanimado vai receber ânimo agora. Quem estava fraco vai receber força agora. Quem estava morto espiritual, o Espírito Santo vai te ressuscitar aqui agora. Levantem as duas mãos bem altas aos céus. Comecem a aplaudir, comecem a adorar, comecem a glorificar. E receba a graça, e receba a força, e receba poder, e receba unção. O Espírito de Deus está movendo a sua vida agora.
0: Aleluia.
1: Oh, glória a Deus. Receba a força de Deus. O diabo não vai te parar. O inferno não vai te parar. O seu olhar estará em Cristo a partir de hoje. E quem olha para Jesus, o diabo não fica na frente dele. Quem olha para Jesus, o mar tem que se abrir. Quem olha para Jesus, não vai afundar. Receba poder. Receba unção, receba graça, receba.

Ariei mi que haya maya stei mi clama la mai. 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Hi mahala mas clama la mas. Receba poder de Deus. Receba da graça. Receba da unção. Deus te levanta hoje. Deus te levanta hoje. Deus te levanta hoje. Ouvinte, receba ânimo. Irmão internauta, receba ânimo. Receba a força de Deus para prosseguir. Aleluia. Ariemi hai que mastei mi que malamai. Haramai ei mine halamai. Hikayastei mine hai mi kamahas. Heriamai aste mahalamai. Receba mais. Receba a unção de Deus. Receba poder de Deus. Receba a graça de Deus. Renova Jesus, renova, renova a igreja. Alamande hai emi kamalamai, hi amasi amakamai, teramai asteimi emi kamalai. Manda fogo, Jesus, manda fogo. Renova esta igreja, renova esta igreja. Enche esta igreja do teu Espírito. Dai ânimo, Deus, dai ânimo. Dai ânimo, não deixa a igreja parar. Não deixa a igreja desanimar. O diabo achou que ia parar a igreja. O diabo achou que ia te parar. Mas o seu olhar está em Jesus. E quem olha para Jesus tem força. Quem olha para Jesus tem poder. Quem olha para Jesus tem unção. Aleluia! Oh glória! Oh glória! Oh glória! Já tem pessoas sendo tocadas por Deus. Já tem pessoas sendo tocadas por Deus. O Espírito de Deus já está tocando em vidas. Já está tocando em vidas. Está reacendendo a chama que estava se apagando. Receba mais. Receba mais. Levanta, Deus, aquele que está caído. Remaio rai que mahanda lama. Levanta, levanta, Senhor, levanta. Dá força, injeta ânimo na vida desta pessoa. Oh glória, aquele que estava morto espiritualmente, ressuscita, Senhor. E amalamai, ei que mai, ai minelamai. Que mais, se mais,

0: Aleluia, glória a Deus. Obrigado, Senhor. Obrigado, meu Deus. Oh, está caindo fogo do céu. Está descendo fogo do céu. Aleluia. Obrigado, meu Deus. Aleluia. Aleluia. Amém, meus irmãos. Glória a Deus. Eu sei que eu estou pregando, quem sabe para 99,9% e mais um pouquinho para crentes, trazendo uma mensagem de despertamento, de fortalecimento, de coragem. Mas eu não posso encerrar este culto sem fazer o apelo. Quem sabe você chegou aqui hoje pela primeira vez, ou já frequenta nossos cultos há dias, meses e quem sabe até anos, e você até agora não havia tomado essa decisão. Que decisão, pastor? A maior e melhor de todas. A decisão de ser um salvo. A decisão de ter o nome escrito no livro da vida. A decisão de aceitar a Jesus como Senhor e Salvador da sua alma. Eu quero te informar que ninguém procura a prefeitura da cidade para aceitar a Jesus. Ninguém procura o presidente, um governador, um chefe de estado para aceitar a Jesus. Só a igreja tem a procuração para te ligar lá no céu. E você está diante de uma oportunidade de ter o seu nome escrito lá. Quando a gente chama você para aceitar a Jesus, é como se eu estivesse te chamando para fazer uma inscrição lá no céu. Para ir para a faculdade tem toda uma matrícula, um cadastro. Para trabalhar em uma empresa tem todo um cadastro, tem a sua matrícula na empresa. Até aqui na igreja, tem o seu cadastro, tem a sua matrícula. Assim também é o céu. Para entrar lá, seu nome precisa estar registrado lá. Eu te convido a ter o seu nome escrito lá. Eu te convido a receber o perdão dos seus pecados agora, para que o seu nome possa estar escrito no livro da vida. Tem alguém que quer entregar a vida para Jesus? Ouvinte, aceite a Jesus. Irmão internauta, aceite a Jesus. Você que está afastado do Evangelho, volta para Jesus hoje. Tem alguém? Não tem. Que Deus abençoe vocês. Que Deus conceda uma nova oportunidade antes ainda do arrebatamento da igreja.
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4: Lembrando a todos que será nesta segunda-feira o nosso culto doutrinário, o nosso culto de ensino da palavra de Deus. E eu quero neste momento reforçar este convite a toda a membresia da nossa Igreja Deus e Amor, aqui da nossa sede estadual da Senador Pompeu. E você também, que está aí no bairro, você que está longe, mas você gosta da palavra e queira participar. Eu quero informar que nesta segunda-feira, no horário das 19 horas, eu estarei aqui com todos vocês, com muita alegria no meu coração, para transmitir uma palavra vinda diretamente do coração de Deus para o vosso coração. Olha, ouvintes, uma igreja que senta para ouvir a palavra é uma igreja que não é enganada, é uma igreja que ela prossegue caminhando rumo à Nova Jerusalém. Uma igreja forte, uma igreja que resiste o mundo, o diabo, o pecado. É esta igreja que senta para ouvir, para receber a palavra de Deus. E nesta segunda-feira, eu estarei aqui com vocês, pregando a palavra do nosso Deus.
5: Tiago capítulo 3, versículo 5, nos salvou pela lavagem da regeneração e da renovação do Espírito Santo. João capítulo 1, versículo de número 13, os quais não nasceram do sangue, nem da vontade da carne, nem da vontade do homem, mas de Deus. No capítulo 36 do livro de Ezequiel, no versículo 26, Deus olha para a nação e Deus fala assim: eu vou dar para vocês um coração novo e vou colocar dentro de vocês espírito novo e vivereis. Irmãos, eu posso pegar um exemplo bíblico, pegar aqui Saulo de Tarso, o religioso que foi transformado, fariseu, zeloso, conhecedor da lei, seguidor de tradições, perseguindo crentes, e ele acreditava que estava o quê? Servindo a Deus enquanto perseguia a igreja. No caminho de Damasco, Jesus jogou ele por terra, Jesus jogou ele no chão e perguntou: Saulo, Saulo, por que me persegues? Foi nesse instante o perseguidor morreu e o pregador nasceu. O homem da carne foi confrontado pelo Espírito. Deus aqui não consertou Saulo, Deus o recriou. Quando ele se levanta, meus queridos irmãos, já não é mais o mesmo. Aquele que odiava Jesus, agora o ama. Aquele que perseguia a igreja, agora a serve. O que vivia a lei, agora vive pela graça. Ele agora nasceu do Espírito. Ele foi agora transformado pela presença de Deus.
6: A graça de Jesus me ajuda a lutar.
4: Deus, ele tem uma palavra para o seu coração. Eu tenho certeza, ouvinte, você vai sair daqui fortalecido na presença de Deus. A palavra de Deus nos alimenta, nos instrui, nos fortalece, guia os nossos passos. O salmista chega a afirmar: lâmpada para os meus pés é a tua palavra e luz para o meu caminho. Uma pessoa que anda iluminada pela palavra de Deus, essa pessoa tem o rumo, tem a direção certa para onde ela vai. Olha, ouvintes, e todas as segundas-feiras, após a pregação da palavra, eu tenho feito com a igreja aquele momento de Pentecoste, aquela oração pedindo a Deus para renovar a igreja. O Espírito Santo tem derramado porção dobrada e também tem batizado pessoas todas as segundas-feiras.
7: Aleluia, glória! Renova, Jesus. Faz novo, Deus. Faz novo. Oh, aleluia! Aleluia! Aleluia! Transforma, Senhor, transforma. Regenera. Bendito é o nome do Senhor. Bendito é o nome do Senhor. Deixa o Senhor transformar sua vida. Deixa o Senhor transformar a sua vida. O Espírito Santo quer soprar para transformar. Fazer de você um crente novo. Um crente renovado. Um crente transformado. Só Ele transforma. Novo nascimento vem de cima. Novo nascimento vem de Deus.

Você não pode ficar de fora. Ficar em casa é perder tudo isso. O Espírito de Deus tem renovado, tem batizado, tem derramado porção dobrada. As pessoas têm sido capacitadas pelo Senhor a cada segunda-feira. E também, ouvintes, é o prosseguimento da campanha Jesus Salva o Meu Lar. Olha bem, é o culto de ensino, culto doutrinário, culto de avivamento e o culto voltado à salvação da família. Todas as segundas-feiras eu tenho feito com a igreja essa oração. A oração para Jesus entrar no nosso lar e alcançar toda a nossa família. Oh, meu...

0: propósito, Senhor, livrando a família do mal, protegendo a família do mal.
1: Não fiquem em casa, venham participar conosco, venham ouvir a palavra, receber o poder, o avivamento do Espírito Santo e também clamar a Deus pela salvação da sua família. Nesta segunda-feira, no horário das 19 horas, Rua Senador Pompeu, no número 27, aqui no centro do Rio de Janeiro.
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1: Eu quero lembrar a todos que é nesta quarta-feira o prosseguimento da campanha da prosperidade, portas abertas, e a primeira quarta-feira do mês, a quarta-feira da consagração dos trabalhadores. Olha, ouvintes, você não pode perder, você não pode ficar de fora desta campanha. Nós estaremos aqui em 6 horários, uma campanha que Deus levantou para mudar a sua história, para mudar a história da sua casa, a história da sua família. Quando você olha para a sua vida hoje, claro, você espera uma mudança, você espera uma transformação, você quer melhorar, mas você precisa dar um passo. Deus levantou essa campanha para mudar a história da sua vida. Nós estaremos aqui na consagração dos trabalhadores e eu quero orar por você. Você que é um trabalhador, Deus quer abençoar todo o trabalho das suas mãos, desde aquele trabalhador comum até aquele grande empresário. Deus quer continuar te abençoando. Deus quer continuar prosperando o seu caminho. Deus quer colocar a bênção sobre você. Porque onde você colocar a planta dos seus pés e colocar as suas mãos, as coisas vão dar certo. As coisas vão prosperar. Nesta quarta-feira, eu estarei aqui com vocês, pregando a palavra do nosso Deus.
0: A arca representava a santidade de Deus e qualquer descuido poderia ser fatal. No entanto, algo extraordinário aconteceu. Ela foi levada para a casa de Obed-Edom e apenas 3 meses ali, a presença de Deus encheu esta casa de bênçãos. Sabe o que isso mostra para nós? Que a presença de Deus, ela não é neutra. Ela gera mudança, ela gera vida. Ela gera bonança, ela gera...

0: cima e vai adorando esta presença. A presença de Deus entrou nesta casa transformando. A presença de Deus entrou nesta casa causando mudança. Obed-Edom não recebeu a arca com medo. Ele poderia ter pensado, mas a arca matou Uzá. É perigoso ter esta arca na minha casa. Mas ele recebeu a arca com reverência. Oh, aleluia! E a sua casa foi transformada. A casa dele foi transformada. A sua também pode ser transformada. Se você acolher aqui hoje a presença de Deus, queridos irmãos, eu tenho certeza que algo de extraordinário vai acontecer na sua vida. Hoje nós não temos aqui a arca da aliança, mas temos Cristo em nós, a esperança da glória. Levante a mão, porque a presença de Cristo transforma. A presença de Cristo muda o ambiente. A presença de Cristo traz salvação. Deus, ele tem uma palavra para o seu coração. Eu tenho certeza disso, ouvinte. Deus vai falar com você, Deus vai falar com a sua casa, a sua família vai ser impactada pela palavra de Deus. E após eu pregar a palavra, eu estarei aqui orando através das revelações do Espírito Santo, fazendo aquela oração pelo povo. E eu tenho certeza, Deus vai abençoar a sua vida, Deus vai abençoar a sua casa, a sua família será portadora da bênção de Deus. Nós temos acompanhado a cada quarta-feira o que Deus vem realizando. Deus tem feito maravilhas na vida do povo. Você não precisa chegar aqui e contar o seu problema para ninguém. Nós estaremos orando por revelação. O Espírito Santo sabe a sua necessidade. Ele conhece o seu coração e sabe o que você virá buscar nesta quarta-feira. Chega aqui, conta o seu problema para ele. Ele vai te revelar, ele vai agir por você. Nós vamos acompanhar, ouvinte, para você entender que as pessoas que participam desta campanha, elas têm testemunho para contar. Essas pessoas têm falado de viva voz, têm expressado alegria no seu coração, no seu rosto, em poder estar aqui conosco. E nós vamos acompanhar agora o que elas têm alcançado de Deus, participando desta campanha de quarta-feira. Irmão, qual é o seu nome?
1: Meu nome é Ricardo Carneiro Araújo.
0: Irmão, o que é que aconteceu?
1: Eu tive aqui na quarta-feira, era retrasada, aí o varão pegou, fez o voto da colheita, tá até aqui na minha mão que eu vim para cumprir, e o irmão estava falando que Deus estava dando aposentadoria, depois de 2 anos passando pelo INSS, no auxílio doença, eles empurrando para lá, empurrando para cá, quando o irmão pegou e falou, né, voto, né, de R$300, os valores, o irmão estipulou os valores, eu peguei o valor pela fé, e eu já tinha perícia para passar. Aleluia, no outro dia, aleluia, viram a quarta, não, quinta-feira eu tinha que fazer perícia. Passei pela perícia lá e vim direto pra cá. O varão segurou na minha mão, o pastor tirou a mão na minha cabeça, mas parece que a mão do pastor ficou travada nessa pasta aqui, o pastor não quis soltar. Falei, Jesus, o que, que é isso? Será que é confirmação? Aí é uma perícia endemoniada, vou vencer. Ó, espera o resultado amanhã, não sei quando que vai sair, não. Aí, 9 horas da noite, quando eu abri o resultado, deu aposentadoria por invalidez. Aleluia, glória a Deus. Aqui está meu voto da colheita. É o que Deus faz, vem ver, é pentecostal, Deus é amor.
0: 2 anos aguardando a aposentadoria.
1: 2 anos.
0: Participando da campanha da prosperidade, está aposentado, para a glória do nome de Jesus. E você não vai ficar apenas ouvindo esses testemunhos. Você vai ser a próxima pessoa a testemunhar. Venham participar conosco. Quarta-feira, 7 da manhã, 9, 11. às 13, às 15 e também no horário das 19 horas. Deus preparou 6 horários para abençoar a sua vida. Nesta quarta-feira, aqui mesmo, na Rua Senador Pompeu, no número 27, aqui no centro do Rio de Janeiro.
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0: Olha, ouvintes, passando aqui para chamar a vossa atenção. É nesta sexta-feira, nós estaremos aí no prosseguimento desta campanha, a campanha voltada à libertação e curas. Esta campanha que traz o tema Destruindo as Fortalezas. Eu quero convidar você, a sua família, para estarem presentes conosco, participando desta campanha. É uma campanha que Deus levantou aqui em nossa Igreja Deus e Amor do Rio de Janeiro para garantir a libertação da sua vida, a libertação da sua casa e de toda a sua família. Olha, ouvintes, eu estarei com vocês pregando a palavra de Deus nesta sexta-feira. Eu quero que você entenda que hoje, nesta sexta-feira, é dia de encerrar ciclos. Hoje é dia de romper fortalezas. Hoje é dia de começar uma nova história. A libertação que vem de Deus não tem volta. Ela só tem futuro. E quando Deus liberta alguém, não sobra nenhuma corrente para te amarrar. Quando ele liberta, correntes caem, correntes quebram. Levante a mão e vai adorando, levante a mão e vai glorificando. Já tem correntes caindo, já tem correntes sendo quebradas. A libertação de Deus é total. Vai glorificando, vai exaltando, vai adorando. Receba a libertação de Deus!
3: A palavra do Senhor é infalível.
0: Eu tenho certeza que Deus, ele tem uma palavra para o seu coração. Você vai sair daqui leve. A palavra vai penetrar no seu coração e vai te impactar. Vai mudar a história da sua vida. No decorrer desta campanha, eu estarei orando através dos excelentes dons do Espírito Santo. As pessoas que estão participando estão felizes, estão testemunhando o poder de Deus. Nós vamos acompanhar agora para você entender que quem participa desta campanha é agraciado pelo Senhor. Aumente o volume do seu rádio e nós vamos acompanhar agora os testemunhos, aquilo que Deus tem realizado na vida das pessoas no decorrer desta campanha.
4: Pastor Antônio, é tremendo. Na campanha, Deus libertou o filho dela das drogas e ela está aqui emocionada dizendo que Jesus liberta na Igreja Deus e Amor, Pastor Antônio.
0: Irmã, qual é o seu nome?
5: Marilene.
0: Conta pra nós o que aconteceu.
5: Meu filho só andava endemoniado, bebia, fumava, roubava nosso dia, chamava de demônio, me xingava, pedindo a Deus libertar e transformar ele. Deus libertou e transformou ele. Ele passou a me ajudar daqui a 500 reais por mês. Aí se meteu, me deu 900. Agora ele fez acordo na firma pra poder me ajudar. Pagar as contas.
0: Espera aí, o seu filho era viciado.
5: É.
0: Causava um transtorno grande em casa.
5: É, filho, recebia demônio dentro de casa.
0: Participando da campanha aqui, o seu filho está liberto.
5: Me xingava, tudo que eu tinha me ruim, xingava os irmãos dele, mas tudo morria, tudo pro inferno. Aí conversando com o Senhor para libertar, transformar ele, fazendo jejum, oração. Aí Deus transformou ele, passou a me dar de 500 reais por mês. Esse mês ele me deu 900 reais. Agora ele fez acordo na firma para me ajudar.
0: O seu filho está liberto e abençoado.
5: Graças a Deus de todo.
0: Jesus liberta aqui na Igreja Deus e Amor.
5: Eu não gostava de ir para a igreja, porque eu estou amando.
0: Que maravilha. Dai glória a Deus, uma mãe feliz. Filho liberto, filho abençoado. Esta campanha prossegue em 6 horários, 7, 9, 11, às 13, 15 e também no horário das 19 horas. Venham participar conosco. Eu tenho certeza, a bênção de Deus está reservada para você. Rua Senador Pompeu, número 27, aqui no centro do Rio de Janeiro.
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0: Deus abençoe, ouvintes, Deus abençoe o seu lar, Deus abençoe a sua querida e amada família. Chegou o momento da oração, aquela oração especial em favor de todos os dizimistas da casa do nosso Deus. Você que é um dizimista, tenha certeza, as promessas de Deus, elas vão se cumprir na sua vida. As bênçãos de Deus serão derramadas, o seu patrimônio vai continuar sendo protegido pelo Senhor. Eu quero citar alguns nomes aqui que vou orar por vocês agora. Nosso irmão Claudinei, Cristiane Venâncio, Dalva Borges, Devaíris Cordeiro, Dilza Maria, Domingo Antônio, Edna Ribeiro, Eidan, Eliane Amaro, Eridan Moura, Evalda da Silva, Célio Pereira, Fátima Castro, Felipe Cardoso, Fernando de Souza, Francisca Maria, Francisco Batalha, Frauzino Paulo, Geraldo Manuel e o nosso irmão Gilmário dos Santos. Vamos agora falar com Deus em oração.
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0: Senhor meu Deus e meu Pai, em nome do Senhor Jesus Cristo, mais uma vez, ó Deus, nós estamos aqui diante da Tua presença através desta humilde oração, apresentando esses nomes, apresentando esses lares e essas famílias ao Senhor. São pessoas, meu Deus, que têm contribuído no crescimento do Teu reino, pessoas que são dizimistas fiéis, pessoas tementes, pessoas, meu Deus, que amam o Senhor, que amam o crescimento da Tua obra. Ó, meu Deus e meu Pai, visita agora esta pessoa, Senhor, que o Seu nome foi falado aqui dentro desta programação. Visita mesmo esta pessoa onde ela se encontra, quem sabe dentro do seu automóvel, dentro do ônibus, quem sabe no seu local de trabalho, dentro do seu lar, que esta pessoa possa ser alcançada pelo Senhor neste momento. Meu Deus, abençoe todo o trabalho das mãos desta pessoa, Senhor, prosperando, que o Senhor possa entrar neste lar agora, levando saúde, levando a paz, levando a prosperidade do Senhor. Meu Deus e meu Pai, nós acreditamos, ó Deus, que o Senhor, ó Deus, tem suprido, o Senhor tem agido, protegido, ó Deus, cada dizimista fiel da Tua casa. Ó meu Deus, são pessoas, Senhor, que têm separado tudo que o Senhor tem dado a elas, a décima parte de tudo. Meu Deus, Continue honrando essas pessoas no seu trabalho. Esta pessoa, Senhor, que é aposentada, ó Deus, e tem sido fiel ao Senhor. Prospera mesmo a cada dia e garante a segurança do seu patrimônio. Ó Deus, é o que nós te pedimos e também te agradecemos no nome de Jesus.

0: Ouvintes, você pode ter certeza, você que tem contribuído na obra de Deus, não é por acaso. É um privilégio contribuir e também um privilégio de ser um portador das bênçãos de Deus na sua vida. Cada dizimista fiel tem vivido a sua experiência com Deus. E nós vamos acompanhar isso agora. Pessoas que são dizimistas testemunhando milagres, testemunhando vitórias de Deus em suas vidas.
1: Isabel Pereira dos Santos. A minha experiência que eu tenho com Deus, que quando eu não morava aqui, quando eu cheguei aqui, eu fui morar de aluguel, o meu dinheiro que eu pegava era conta de pagar aluguel. Eu chorava direto, porque eu não tinha dinheiro para pagar nem a luz e nem a água. Aí foi aquele sofrimento. Aí fui para várias igrejas, mas não recebia a benção lá. Mas então, passado o tempo, aí eu vinha para aqui para a casa do Senhor. Hoje eu tenho minha casa, graças a Deus, minha casa própria. E não falta nada, eu sou fiel no meu dízimo, na minha oferta, nos meus votos, graças a Deus. Eu moro em Jardim Paulistano.
2: Deus aumenta o teu mantimento e toda a tua vida.
0: Deus continue te abençoando, ouvintes. Tenha certeza que Deus já te abençoou neste momento. E continua sendo fiel a Deus, um dizimista fiel, porque as promessas de Deus se cumprirão na sua vida. E você vai continuar sendo um portador da bênção de Deus. Que Deus te abençoe. Nós estaremos aqui constantemente orando por todos vocês.
2: Assim diz o Senhor.
3: Por que sou dizimista? Sou dizimista porque o dízimo é santo. Sou dizimista porque quero ser participante das bênçãos de Deus na minha vida. Sou dizimista porque amo a obra de Deus na face da terra. Sou dizimista porque não quero ser amaldiçoado. Sou dizimista porque Deus é dono de tudo. Sou dizimista porque eu mesmo vou gozá-lo na casa do meu Deus. Sou dizimista porque mais é bem-aventurado dar do que receber. Sou dizimista porque tudo vem das mãos do meu Deus. Sou dizimista porque não quero ser avarento. Sou dizimista porque quero ser abençoado pelo meu Deus. Sou dizimista porque a minha descendência nunca vai mendigar o pão. Sou dizimista porque não quero receber o meu salário em um saco furado. Sou dizimista porque quero ter a consciência tranquila. Sou dizimista porque tudo que o homem planta, isso ele vai colher. Sou dizimista porque Deus sempre vai suprir todas as minhas necessidades. Trazei todos os dízimos à casa do tesouro, para que haja mantimento na minha casa. E depois fazei prova de mim, assim diz o Senhor dos Exércitos. Malaquias, capítulo 3, versículo 10.
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0: Aquele que supre a semente ao que semeia e o pão ao que come, também lhe suprirá e aumentará a semente e fará crescer os frutos da sua justiça. 2 Coríntios 9:10.
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3: Olha, ouvintes, passando aqui para fazer um convite especial a todos vocês. É nesta sexta-feira, dia 7 agora de agosto, é a primeira sexta do mês, aquela vigília com todas as mulheres de fé. Eu quero convocar todos vocês para participarem conosco, mais uma madrugada na presença do nosso Deus. Atenção, Rio de Janeiro, atenção, cidades vizinhas, todas as comunidades, cada bairro adjacente, você que mora nesses locais, você não pode ficar de fora. Vai ser mais uma madrugada na presença do nosso Deus. Uma madrugada de oração, de palavra, de adoração, de comunhão. Eu tenho certeza, Deus vai se manifestar no nosso meio nesta madrugada. Eu quero convidar vocês para viver este momento, ter experiência com Deus em mais uma madrugada. Vai estar conosco, pregando a palavra de Deus nesta madrugada, a nossa irmã Vânia, lá de São João de Miriti. E eu tenho certeza, uma vez mais, Deus vai utilizar a tua serva para falar com a igreja. É neste dia 7 de agosto, a partir das 23 horas. Olha, meus irmãos, você que está fraco, desanimado, pensando em desistir, quem sabe já não sente mais a presença do nosso Deus. Aí está uma oportunidade. Deus está te chamando para mais um encontro nesta madrugada. Ele quer te renovar. Ele quer te fortalecer. Venham participar desta vigília. Nós teremos momentos de adoração, vários grupos adorando, as mulheres de fé adorando a Deus. O porquê não falar uma madrugada de adoração?

Que coisa linda! O céu vai descer no nosso meio. Quando a igreja adora, Deus, ele recebe a adoração. Venha adorar a Deus conosco. Eu estarei também nesta vigília, juntamente com as mulheres de fé, e estarei realizando aquela oração, a oração de Pentecoste, para Deus levantar o caído, para fortalecer o fraco, para batizar com fogo e com o Espírito Santo. Eu tenho certeza, Deus vai encher a sua vida nesta madrugada.

mais. 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

A glória de Deus vai encher a sua vida. Venham participar conosco neste dia 7, a partir das 23 horas, Rua Senador Pompeu, número 27, aqui no centro do Rio de Janeiro.

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1: Olha, ouvintes, está chegando, hein? Dia 30 de agosto, aquela grande festa, a comemoração do 32º aniversário da Fundação Reviver. Que maravilha! Eu quero convocar todos vocês para festejar conosco. Nós estaremos reunidos no horário das 14 horas, nesta linda festa. Quando se fala da Fundação Reviver, nós estamos falando da obra social da Igreja. Um trabalho que tem alcançado vidas, um trabalho que tem alcançado famílias. Um trabalho que começou tão pequeno e agora está tão gigante em todo o Brasil. E aqui no Rio de Janeiro, nós estaremos reunidos em adoração, em agradecimento a Deus pelo 32º aniversário da Fundação Reviver. Vai estar conosco nesta tarde, pregando a palavra de Deus, o pastor Antônio Ribeiro. E eu tenho certeza, Deus vai falar no seu coração.
2: Para ele, depois da ressurreição, tudo predito, alguns adoram e outros duvidam. Aí nós, às vezes nós não aceitamos, às vezes nós ignoramos, às vezes nós até protestamos, às vezes nós ignoramos o nosso irmão, a nossa irmã, que está duvidando. Fazer o quê? Deixa eu duvidar, vamos orar por ela. Deixa eu duvidar, vamos orar por ele. Não é verdade? Para que o Papai do Céu possa abrir a mente dele, a mente dela. É assim, uns adoram, outros duvidam. É certo duvidar? Claro que não, mas já está no ser humano, está no homem, está na mulher. Alguns adoraram e alguns duvidaram. Mas não é porque alguns duvidaram que Jesus deixou de ser Jesus. Não é porque alguns duvidaram que Jesus deixou de ser Ele. E Jesus então disse para eles: agora é me dado todo o poder nos céus e na terra. Agora está comigo todo o poder nos céus e na terra. Oh, glória a Deus.
1: Deus tem uma palavra para o seu coração neste dia 30. Deus vai falar, meus irmãos. Nós estaremos reunidos por uma boa causa. Teremos adoração nesta tarde. O grupão da Reviver vai estar adorando a Deus. Eu quero convidar todos vocês para participarem conosco. É uma festa de oração, de palavra, de adoração. Venham adorar a Deus conosco nesta tarde deste domingo.

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0: Eu quero falar neste momento com todo o corpo de obreiros da nossa Igreja Deus é Amor, lembrando a todos que dia 30 agora de agosto nós teremos a nossa reunião ministerial. Eu quero convocar todos os pastores, presbíteros, diáconos, cooperadores, você que é um líder, que está na frente de um departamento, conselheiras espirituais, voluntárias financeiras, atendentes de livrarias, todos vocês estão convocados para participarem conosco desta reunião. Eu tenho certeza, Deus tem uma palavra para o seu coração. Você vai sair desta reunião servindo o reino de Deus ainda melhor. E temos assuntos importantes da parte da nossa diretoria mundial para repassar para todos vocês. Nós contamos com a presença de todos. 30 de agosto, no horário das 9 da manhã.
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2: 3:01.
3: Na minha aflição clamei ao Senhor. Gritei por socorro ao meu Deus. Do seu templo, ele ouviu a minha voz. Meu grito chegou à sua presença, aos seus ouvidos. Salmos capítulo 18, versículo 6.
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Que Deus vos abençoe, a paz do Senhor Jesus. Quero convidar todos vocês para nós falarmos com Deus. Eu sei que às vezes nós só balbuciamos palavras, às vezes nós fazemos uma coisa tão... Gostaria de que houvesse da parte de todos nós, dentro da nossa possibilidade, não é? Um comprometimento nessa conversa que vamos ter com o nosso Deus. Eu vou orar por você, você vai orar por mim, alguém vai orar por nós, alguém ora pela gente. Vamos lá.

0: Grande Deus, maravilhoso Pai, mais uma vez, Senhor, nós estamos adentrando a Sua presença. Estamos diante do trono da Sua misericórdia. Com ousadia, Senhor, aqui estamos para falar contigo. A ousadia, ó Deus, de filhos. Nós queremos falar contigo, ó Deus, de filhos para Pai. Nós temos as nossas questões, meu Deus. Não quero orar, ó Deus, de forma tão formal, que até parece uma coisa decorada. Eu quero falar contigo, ó Deus, como um filho fala com o pai. Eu animei os nossos ouvintes, ó Deus, a fazer a mesma coisa. Falar contigo de coração para coração. O Senhor é o meu Deus. O Senhor é o meu pai. Meu Deus, a misericórdia do Senhor tem me alcançado. Muito obrigado, Senhor. O Senhor tem sido bom para comigo. O Senhor tem me ajudado em todas as questões da minha vida. E sei que o Senhor vai continuar me ajudando. Senhor, muito obrigado, Senhor, por todas as coisas. Muito obrigado, ó Deus, pela proteção. Muito obrigado, ó Deus, pelas palavras. Obrigado pelas vidas que têm sido salvas. Por esse ouvinte que está fazendo parte dessa corrente de oração, que está nesse momento alcançando o mundo inteiro. Hoje nós temos esses recursos. Sei que muita gente no mundo inteiro está orando comigo agora, meu Deus. Eu te glorifico. Eu te exalto. Exaltado seja o nome do Senhor. Glorificado seja o nome do Senhor. Não são palavras apenas da minha boca, meu Deus, são palavras do meu coração. Eu sei que nesse momento oro com muita gente, mas oro também por muita gente. Eu não quero falar muito de mim, meu Deus. Eu quero pedir apenas ao Senhor que me abençoe e me guarde juntamente com a minha família, a minha esposa, os meus filhos, os meus familiares, os meus pais, os meus irmãos. Eu quero que o Senhor nos guarde, que o Senhor nos ajude, que o Senhor esteja sempre conosco, nos dando direção. Senhor meu Deus, os nossos obreiros, as nossas obreiras, a nossa mesa diretora, os nossos amigos, esses, ó Deus, sem uma questão específica, de uma forma geral, peço ao Senhor que guarde, que o Senhor abençoe, que o Senhor ajude, que o Senhor dê livramento. Mas existem questões, meu Deus, mais profundas, mais específicas, que eu quero colocar diante da Sua presença nesse momento. Já não quero mais orar por mim, Senhor. Já não quero mais pedir nada para mim nessa oração. Mas eu quero nesse momento apresentar ao Senhor todas as pessoas que estão num estado de miserabilidade terrível nesse momento. Meu Deus, tem pessoas nesse momento que eu nem conheço, nunca ouvi falar, mas que estão, a Deus, pedindo até a morte, porque a dificuldade, a miséria, a dor que estão sofrendo é muito grande, é imensurável. Por isso eu intercedo, ó Deus, por essas pessoas, mesmo que eu não as conheça. Mas elas estão orando conosco agora. Sei, ó Pai, que existe um sofrimento tão profundo no coração dessas pessoas que perderam um ente querido. Alguns desapareceram, sumiram. E o sofrimento dessa mãe, desse pai, desses irmãos tem sido algo, a Deus, que não dá para medir. Que o Senhor seja o consolo para essas vidas, meu Deus. Que o Senhor possa trazer o conforto a esse que está tão desconfortável na jornada dessa vida. Que o Senhor possa ser a luz a essas pessoas que estão vivendo em meio a essa escuridão tão densa. Que o Senhor possa ser a cura para esse que está vivendo esse estado de enfermidade tão horroroso, essa enfermidade que traz dores, essa enfermidade que traz momentos de morte, que faz sofrer essa pessoa e os seus familiares, os seus amigos. Senhor meu Deus, eu sei que muitos estão em busca da felicidade. Sei que muitas pessoas estão em busca de alguma coisa. Se não sabem definir necessariamente o que é, alguns talvez digam o prazer, alguns digam a felicidade, alguns digam a alegria da vida, alguns dizem o preenchimento do vazio. Mas a verdade, Senhor meu Deus, é que muita gente está buscando alguma coisa que sabem que existe. Sabem que lhes falta na vida. Sabem que precisam disso para preencher o vazio de suas próprias vidas. Mas têm buscado a Deus de tantas formas erradas e em tantos lugares errados. Estenda as tuas mãos agora, Pai, para fazer brilhar a sua verdade. Estenda as tuas mãos agora, Senhor meu Deus, para fazer essa gente entender o que realmente essa gente precisa. Para que essas pessoas, Senhor meu Deus, possam ter um encontro contigo e no Senhor encontrar tudo o que precisam para preencher o vazio de suas vidas, esse vazio existencial. Quantas pessoas se aprofundam nas drogas, ó Deus. Senhor meu Deus, o Senhor é poderoso para mudar essa vida. O Senhor é poderoso para estender essa mão e a sua mão e trazer felicidade a essa vida tão infeliz. A essa vida que, Senhor meu Deus, está cada vez mais se enterrando no mundo das drogas. A essa vida, Senhor meu Pai, que está cada vez mais se tornando dependente da bebida alcoólica. Em nome de Jesus, meu Deus, eu peço ao Senhor agora, estenda sua mão para tirar essa pessoa desse lugar horrível. Se não é o vale da sombra da morte, passou muito perto, Senhor. E a infelicidade, infelizmente, alcança a família inteira. Quantos pais abandonaram as suas casas e estão nas ruas? Quantas mães também abandonaram as suas casas e também estão nas ruas? Por que não dizer, ó Deus, estão no deserto da amargura? Estão no vale da sombra da morte? Estão, Senhor meu Deus, a um passo da sepultura buscando aquilo que jamais encontrarão, a não ser no Senhor. Perdoa os nossos pecados, meu Deus. Perdoa os pecados daqueles que conscientemente continuam fazendo coisas erradas e não levam em consideração, a Deus, essa vida, meu Deus, dessa pessoa coitada, tão ignorante, sem conhecimento nenhum, que está tentando se encontrar onde jamais se encontrará. Usa alguém, ó Deus. É verdade, ó Pai, ninguém se importa com a alma do outro. Quando digo ninguém, ó Senhor, é claro, Senhor, que há um exagero. Tem alguém que se importa, sim. Então esses que se importam são tão poucos. Envia eles lá, ó Deus, naquele cruzamento, naquele beco, para debaixo daquela ponte. Senhor meu Pai, às vezes o Senhor nos dá o privilégio de podermos atender pessoas. E eu sei, ó Deus, o tamanho da felicidade que o Senhor me trouxe quando pude eu recentemente servir pessoas nessa vida. E sei, ó Deus, que o Senhor fará de tantas vidas, vidas felizes, por se tornarem vidas servis. Envie alguém, ó Deus, para junto dessa pessoa que está orando comigo e está dizendo: se Deus enviar alguém aqui, eu vou mudar de vida, porque se Deus enviar alguém aqui é porque Deus é Deus. Não estão pedindo a Deus riquezas, não estão pedindo dinheiro, não estão exigindo nada do Senhor, não estão revoltadas com nada, estão apenas tentando sair dessa vida miserável que estão vivendo. Envia os teus servos e as tuas servas, pessoas compromissadas, lá, meu Deus, onde estão essas vidas, para que elas sejam alcançadas pelo Senhor. Andando pelas ruas da cidade, Senhor, nos deparamos com crianças, com adolescentes, com jovens, com velhos. Nos deparamos com pessoas de todas as faixas etárias que estão, meu Deus, só esperando a morte. Não tem nenhum tipo de esperança, não tem nenhum tipo de perspectiva. Meu Deus, levanta servos e servas com responsabilidade para ir buscar agora essas vidas lá. E essas que oram comigo, ó Deus, eu insisto. Senhor, meu Deus, visita esse coração. Visita essa vida para que entenda que o Senhor se importa com ela. Que o Senhor tem um projeto para executar na vida dela. Senhor, meu Deus, em nome de Jesus, eu quero que o Senhor, nesse momento, também atenda aqueles que estão nos hospitais. Já perderam, Senhor, meu Deus, toda a mobilidade. Já perderam, Senhor, meu Pai, a força de agirem para praticarem a própria higiene. São pessoas que já não estão mais vivendo, mas estão vegetando. E algumas delas choram, Senhor, dizendo, não quero mais viver desse jeito. Senhor, o Senhor é Deus. As famílias estão sofrendo, Senhor. Essas pessoas estão sofrendo. Mas nesse momento o Senhor concedeu essa oportunidade. Nesse momento, ó Deus, por alguma razão, algum rádio, talvez uma internet, Senhor, nos fez alcançar essa vida orando por ela, Senhor. E só pode ter sido o Senhor a preparar essa ocasião, essa oportunidade. Só pode ter sido do Senhor a oportunidade concedida a essa família que está chorando agora. Está em lágrimas, ó Deus. Alguns já estão, Senhor, preparados para a perda. Alguns já estão preparados para a separação. Mas eu creio que o Senhor é Deus vivo. E eu creio que o Senhor está agindo nessas vidas. Meu Deus, que não seja eu a impedir essa bênção do Senhor nessa vida, nessa família. Portanto, ó Deus, uma vez mais nos colocamos diante de Ti, pedindo ao Senhor, apaga as nossas transgressões para que as nossas orações não encontrem barreiras. Eu estou orando, ó Deus, diante do Senhor, com toda a sinceridade do meu coração. Estou orando, meu Deus, e sempre digo, falando contigo de coração para coração. Visita agora essa pessoa nesse estado desesperador e cura nesse momento, ó Deus. Cura nesse instante, para a glória do nome do Senhor, cura agora essa doença. Às vezes nós falamos só no câncer. É, meu Deus, porque é duro, é difícil. Uma pessoa receber uma informação ou saber que tem uma enfermidade tão horrorosa como o câncer. Às vezes falamos, ó Deus, de tuberculose, que também é difícil. Doenças do coração. Mas são tantas doenças, ó Deus, que estão matando. São tantas enfermidades, e eu gostaria de colocar todas as enfermidades diante do Senhor agora, para o Senhor exterminá-las. Cura essa enfermidade agora, meu Deus. Cura essa enfermidade agora, meu Pai. Saia desse corpo, enfermidade, saia dessa vida. Saia desse corpo agora, saia dessa vida. É no nome de Jesus Cristo. Saia desse corpo, saia dessa vida, para a glória do meu Deus, em nome de Jesus Cristo. Meu Deus, a cura, o milagre. Senhor, é para a glória do nome do Senhor. Eu não quero eu jamais, Senhor, ser exaltado pelas coisas que o Senhor faz. Eu não quero, Senhor, meu Deus, jamais eu receber o mérito por coisas que é o Senhor quem faz. Em nome de Jesus, todo mal está repreendido. Em nome de Jesus, toda a enfermidade está repreendida. Saia desse corpo agora. Essa mãe está chorando pelo filho enfermo. Esse pai está chorando pelo filho enfermo. Esses filhos estão chorando pelos pais ou pelos irmãozinhos ou pelos parentes que estão, a Deus, também enfermos. Senhor, o Senhor é poderoso para fazer maravilhas. O Senhor é poderoso para repreender essa enfermidade que está atingindo o psicológico dessa pessoa. Essa pessoa, meu Deus, que já está passando por processos onde já existe a necessidade de uma ação da própria psiquiatria. Senhor meu Deus, os efeitos psicossomáticos que estão atendendo, atingindo essas pessoas. O Senhor é poderoso, Senhor meu Deus, e em nome de Jesus, haja agora. Haja, meu Deus, com poder. Toda glória e toda honra seja dada a Ti, louvado seja o nome do Senhor. Nesse momento, Senhor meu Deus, não só existem pessoas com enfermidades, ó Pai, que nós podemos falar que são reais, que estão acontecendo, mas existem as enfermidades que se alojam dentro do âmbito psicológico. Existem as enfermidades que extrapolam as questões físicas e se tornam também enfermidades não apenas psicológicas, mas enfermidades também, ó Deus, que nós as chamamos de enfermidades diabólicas. No nome de Jesus Cristo eu te ordeno, Satanás. Eu te ordeno, diabo. Saia dessa vida agora, saia. Saia dessa vida agora, saia. Eu sei que a medicina não encontrou absolutamente nada de errado nesse corpo. Eu sei que a medicina, apesar de todos os exames, desde os mais simples até os mais complexos, eu sei que a medicina atuou corretamente, mas não foi descoberto nada nessa vida. Porque o que acontece nessa vida realmente é algo maligno, é algo diabólico, é algo satânico. Eu repreendo nesse momento. Satanás, deixa esse corpo agora. Satanás, deixa essa vida agora. Espírito imundo, você veio. Você trouxe a sua miséria. Você trouxe a destruição dessa família. Você induziu, preparou, você arquitetou tudo para que essa pessoa pudesse estar nesse estado de drogas que ela está vivendo. Foi você, Satanás, quem dividiu essa família, quem trouxe a separação, trazendo a essa família essa confusão, trazendo a esses filhos essa dor, esses filhos que já não sabem mais nem mesmo o que é um contexto familiar. Senhor meu Deus, tudo isso favorece o enfraquecimento da célula principal da sociedade, que é a família. Tudo isso enfraquece a igreja. Tudo isso faz parte desse plano satânico, azedo, mentiroso. Esse plano infernal de Satanás de destruir aquilo que nós chamamos de a primeira instituição do Senhor, a família. Meu Deus, levanta essa família, meu Deus. Levanta essa família. Sai, Satanás, sai. Não só, meu Deus, levanta essa família, como coloque também a sua mão para destruir as doenças que destroem essa família. Essa enfermidade invisível para a medicina, mas que faz sofrer esse corpo, mas que faz sofrer essa vida. Pessoas que estão abaladas, ó Deus. Pessoas que estão sofrendo do terrível espanto noturno. Pessoas, ó Deus, que a praga chegou na tenda delas. Pessoas, ó Deus, que o cheiro e o vento gélido da morte já se faz sentir. E essas pessoas vivem então no vale do desespero. Em nome de Jesus, eu te ordeno enfermidade diabólica. Eu te ordeno ansiedade. Eu te ordeno depressão. Saia desse corpo em nome de Jesus. Saia dessa vida. E que essas pessoas venham a se ocupar das coisas de Deus. E que essas pessoas tenham um verdadeiro encontro com a felicidade. Eu te ordeno, Satanás, você que tem produzido a violência extremada, que tem causado mortes e mais mortes, destruições e mais destruições. Satanás, eu te ordeno, vá embora dessa casa, vá embora dessa família. Você não pode, você não vai resistir. Você tem que sair dessa casa e vai sair agora. Vai sair destruído, vai sair agora, como nós falamos, queimado pelo fogo do meu Deus, pelo agir do meu Deus. Sai agora, espírito imundo, sai agora, espírito da mentira, sai agora, espírito maligno do engano, da soberba, espírito do orgulho, em nome de Jesus. Eu te repreendo, demônio da falsidade, espírito da dissimulação. Saia dessa vida, saia desse corpo, saia dessa casa. Você é um ser inteiramente vencido. Espírito maligno, caiu a máscara agora. Saia, eu sei que é você quem está agindo nessa vida. Eu sei que é você que está produzindo a desgraça extrema nessa família. Saia no nome que é sobre todos os nomes. No nome desse que foi exaltado acima de todos. O nome de Jesus Cristo. Saia agora, saia. Todo o mal que aflige essa casa. Saia agora todo o mal que aflige esse corpo. Saia agora todo o mal que tem levado essa pessoa a esse estado. Saia no nome de Jesus Cristo. Senhor meu Deus, o nome do Senhor é glorificado. Eu te glorifico, Senhor. Eu te exalto, Senhor meu Deus. O Senhor é grande, o Senhor está visitando essa pessoa que não tem, Senhor meu Pai, uma enfermidade, mas tem algo pior do que uma enfermidade. Tem essa ação diabólica, essa ação maligna, essa ação destrutiva, acabando com essa felicidade. Senhor meu Deus, dê a essa pessoa, oh Pai, o entendimento das dimensões da verdadeira felicidade que nós só podemos encontrar em Ti. Traga alegria, traga a cura, traga o socorro. Traga, Senhor meu Deus, tudo que de bom essa vida precisa para ser uma vida realmente feliz. Em nome de Jesus, meu Deus, abençoe os nossos obreiros, as nossas obreiras, as nossas campanhas ora anunciadas. Senhor, abençoai, Senhor, para que nós possamos continuar crescendo, para que nós possamos continuar ganhando almas para o Teu reino. Usa os Teus servos e servas, usa aqueles, ó Deus, que são servos verdadeiros, que fazem a obra do Senhor verdadeiramente, aqueles que cantam para a glória do nome do Senhor, aqueles que fazem a obra do Senhor, meu Pai, e a fazem legitimamente. Sei, ó Deus, que alguns pregam por contenda, alguns pregam por inveja, alguns pregam por porfia, alguns pregam por tantas outras razões, e a Sua palavra diz que o importante é que o Evangelho seja pregado. E eu entendo, Senhor, que então o Senhor haverá de usar tanta gente. O Senhor haverá de respaldar, não necessariamente aprovar, mas aqueles que são servos sinceros, honestos, aqueles que são ministros de louvor, Senhor, que cantam, louvam o nome do Senhor, trazendo uma mensagem de salvação, usa esses. Usa, ó Deus, aqueles que com honestidade fazem a Sua obra. A obra do Senhor precisa tanto deles, usa com poder e com autoridade, para que vidas sejam alcançadas, para que o inimigo seja deflagrado, vencido em nome de Jesus Cristo nessa vida, para que o nome do Senhor seja glorificado e o céu seja cada vez mais, ó Deus, povoado por aqueles que já se entregaram e aqueles que ainda se entregarão a Ti na instrumentalidade desses servos que sabem que são os mensageiros e não a mensagem, que sabem que aquele que faz a obra é o Senhor e que o nome do Senhor seja glorificado. Em nome de Jesus, ó Deus, visita todos nós, visita o Seu povo abençoando com todas as bênçãos espirituais nos lugares celestiais em Cristo. E que o entendimento venha a nós, ó Deus, que a nossa luta não é contra a carne nem contra o sangue, mas contra todas as hostes espirituais da maldade nos lugares celestiais. Em nome de Jesus, sê conosco, ó Pai. Amém. Amém, Senhor Jesus. Eu sou o pastor Lourival de Almeida. Nosso endereço é esse, Avenida do Estado, 4568, na Baixada do Glicério. Temos cultos todos os dias, viu? Todos os dias, cultos aqui na nossa igreja, oração todos os dias, e você será mais do que bem-vindo, bem recepcionado a estar conosco, participando dos nossos cultos e recebendo grandemente a presença de Deus na sua vida. Avenida do Estado, 4568, na Baixada do Glicério. Fiquem todos com Deus.
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2: Amados, visto que temos essas promessas, purifiquemo-nos de tudo que contamina o corpo e o espírito, aperfeiçoando a santidade no temor de Deus. 2 Coríntios capítulo 7, versículo 1.
3: 3 horas e 30 minutos.

Por natureza, o homem é esquecido. Esquece dos fatos, datas, pessoas e compromissos. Por outro lado, a tendência humana é para não esquecer certos fatos que ocorrem na vida. Principalmente quando se trata de perdoar ou pedir perdão. Vemos e ouvimos muitas pessoas afirmarem: eu perdoo, mas não esqueço. Perdoo, mas não quero mais amizade com ele ou com ela. Isto não é perdão. O perdão que a Bíblia ensina é cheio de amor, misericórdia. E normalmente, se perdoando, se esquece, se sepulta no passado. Isso é possível se a pessoa experimentar o perdão divino, tornando-se revestida do grande amor de Deus. Deus é onisciente, é onipresente, é onipotente, mas, sem dúvida alguma, Ele esquece dos nossos pecados. Pois eu mesmo, o Senhor de Israel, apago as tuas transgressões por amor de mim, e dos teus pecados eu não me lembro mais. O Senhor Deus lança os teus pecados perdoados para trás de suas costas e joga nas profundezas dos mares. Caro amigo ouvinte, o sangue de Jesus Cristo nos purifica de todo o pecado. Através do seu sangue que temos a comunhão uns com os outros. E o sangue do Cordeiro de Deus, o Filho de Deus, nos purifica de todo o pecado. Isso se conhecermos a Jesus Cristo e sabermos que Ele é o Senhor. Mantemos a comunhão uns com os outros. E o sangue do Cordeiro nos purifica, nos lava e nos limpa de toda a iniquidade. Amigo ouvinte, pare.

0: filho de Deus. Aprenda a perdoar e serás perdoado. Pois quem conhece a Deus sabe perdoar. 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
4: Oi, a paz do Senhor Jesus Cristo, do seu irmão Wagner da Silva Alves. 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Hoje eu estou bem, eu estou na direção de Deus. 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
5: Meu nome é Eva, é de Viçosa, Minas Gerais. E eu estou aqui para testemunhar, sim, para os irmãos que tenho recebido muitas bênçãos do Senhor nas igrejas pentecostal Deus e Amor. Eu conheci a Igreja Deus e Amor há uns 25 anos atrás, através de uma cunhada, né, minha cunhada, congregando na Igreja Deus e Amor, me convidou para conhecer, e eu era muito enferma, problemática, e passando muita dificuldade, e compreendi que precisava de Jesus, né? Minha cunhada me convidou, fui com ela, recebendo as orações dos homens de Deus, aqui na Igreja de Deus e Amor de Viçosa. E Jesus tem abençoado nossas vidas. Estou muito feliz com Jesus, servindo a Ele na Igreja Pentecostal Deus e Amor. Deus abençoe a todos em nome de Jesus.
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7: Lembre-se do seu Criador enquanto você ainda é jovem, antes que venham os dias maus e cheguem os anos em que você dirá: não tenho mais prazer na vida. Lembre-se dele antes que chegue o tempo em que você achará que a luz do sol, da lua e das estrelas perdeu o seu brilho e que as nuvens de chuva nunca vão embora. Então os seus braços, que sempre o

defenderam começarão a tremer, e as suas pernas, que agora são fortes, ficarão fracas, e os seus dentes cairão, e sobrarão tão poucos que você não conseguirá mastigar a sua comida. A sua vista ficará tão fraca que você não poderá mais ver as coisas claramente. Você ficará surdo e não poderá ouvir o barulho da rua. Você quase não conseguirá ouvir o moinho moendo ou a música tocando, e levantará cedo quando os passarinhos começam a cantar. Então você terá medo de lugares altos, e até caminhar será perigoso. Os seus cabelos ficarão brancos, e você perderá o gosto pelas coisas. Nós estaremos caminhando para o nosso último descanso, e quando isso acontecer, haverá gente chorando por nossa causa nas ruas. A vida vai acabar como a lamparina de ouro cai e quebra quando a sua corrente de prata se arrebenta, ou como um pote de barro se despedaça quando a corda do poço se parte. Então o nosso corpo voltará para o pó da terra de onde veio, e o nosso espírito voltará para Deus que o deu. O fim de todas as coisas é: teme a Deus e obedeça a sua palavra, porque este é o dever de todo ser humano. Enquanto você tem oportunidade, compareça na Igreja Pentecostal Deus de Amor e entregue a sua vida ao Senhor Jesus, e passe a andar na presença de Deus.

0: Jesus, quero contar uma experiência que eu tive com Deus quando eu estava procurando uma igreja que eu já sentia no meu coração de servir a Deus. Eu andei em algumas igrejas, em vários ministérios, porque eu queria uma igreja que eu pudesse me encontrar com o Senhor. E visitei alguns ministérios, mas nenhum deles me tocou. Certo dia, eu entrei na sede mundial e lá eu sentei e fiquei observando o culto. E ver as irmãs cooperadoras, obreiras, e me chamou, né, para ir na frente aceitar Jesus na hora que o missionário estava pregando. Lembro eu que era um dia de quarta-feira, mas eu não quis ir, estava sozinha. Aí no outro, quando foi no domingo, eu voltei para a igreja novamente. Eu senti o Espírito Santo de Deus falando comigo no meu coração. Vai ser aqui que eu tenho grande obra para fazer em sua vida através do Espírito Santo. E ali, irmão, eu sentei. Aí as irmãs, na hora do apelo, elas vieram me chamar. Eu estava toda cheia de pintura. Eu estava com cheias de bijuterias, pulseiras, de calça comprida. E ela falou, vamos lá na frente, vamos aceitar Jesus. E eu fui. O missionário estava pregando, era na época da sede mundial, né? Na igreja antiga. E eu fui, mano. Aceitei Jesus. E aí, quando eu cheguei em casa, eu já fui tirando as coisas que não era do agrado de Deus na minha vida. O Espírito Santo de Deus já foi fazendo uma obra na minha vida. Aí se passou, né? Eu acompanhei os cultos, ia nos cultos na quarta, no domingo, com o missionário. Passou 6 meses, começou a anunciar o batismo. E um dia o missionário falou assim, que as pessoas que estivessem já se preparando para o batismo, se quisesse entrar na fila para ser batizada com o Espírito Santo, ele ia descer do púlpito e ia colocar as mãos sobre as nossas cabeças. Irmãos, eu senti uma vontade muito grande de entrar na fila, mas nesse dia eu estava com meu filho de 8 anos e a minha filha de 6 meses no colo. Mas mesmo na oração eu senti uma graça de Deus sobre a minha vida. Eu falei, mas eu não vou na fila, vou esperar para o próximo domingo. E quando terminou o culto, eu vim embora, cheguei em casa, falei para o meu esposo, falei, olha bem, eu queria que você fosse comigo na igreja, porque ele não ia. Eu queria que você fosse comigo no culto, porque o missionário está fazendo, mandando ficar na fila, que é o batismo com o Espírito Santo. E ele desce do púlpito e põe a mão na cabeça das pessoas, e eu queria ir para a fila, mas com as crianças não dá. E ele foi, irmãos, quando foi no próximo domingo, ele foi comigo. E assim começou a oração, né? Eu falei para ele ficar com as crianças e entrei na fila. Quando eu entrei na fila, eu fui sentindo um poder muito grande do Espírito Santo sobre minha vida. Mas eu não estava batizada ainda, mas eu sentia que eu ia ser batizada naquele dia. E assim foi, irmãos. E eu vi o missionário descendo do púlpito e colocando as mãos sobre as cabeças das irmãs, e as irmãs cheias do Espírito Santo, e eu estava orando, orando, e eu comecei a sentir algo diferente sobre o meu corpo, sobre a minha vida naquele momento. Mas ali eu estava assim, quando o missionário foi chegando perto de mim, eu parecia que algo estava impedindo, porque parecia que eu estava me sentindo acanhada naquele momento, e eu não me soltava para ser batizada. Aí o servo de Deus, missionário Davi Miranda, ele se aproximou de mim, colocou a mão na minha cabeça e falou assim, minha serva, você já está batizada com o Espírito Santo. Naquele momento, eu comecei a sentir um poder tão grande de Deus sobre a minha vida, que eu sei que dali me tiraram, levaram lá para o púlpito. Eu fiquei lá, irmão, cheio do Espírito Santo, falando em línguas estranhas. E quando foi naquele momento, o culto foi, chamaram todo mundo para ir para frente receber oração. E eu ali já estava ajoelhada no púlpito. Eu sei que terminou o culto, irmãos. Chegou meu filho e falou: mãe, o culto já terminou. É, já acabou, já está na hora de ir embora, já deu paz do Senhor. Irmãos, eu não vi. Eu estava tão cheia do Espírito Santo e Deus que eu nem vi o culto terminar. Eu ali de joelho, dobrado ali na beira do púlpito, só recebendo o poder do Espírito Santo de Deus. E essa é uma experiência que eu tive. Então eu agradeço a Deus por esse ministério e que Deus abençoe e todos aqueles que estão na frente desse trabalho. Deus abençoe a todo mundo e que aquele irmão que tem um chamado do Senhor e que abra seu coração e faça a obra do Senhor. Deus abençoe por essa oportunidade em nome de Jesus Cristo.
1: Quanto sofrimento, desilusão, tristeza e angústia na sua vida, caro amigo ouvinte. Você vive chorando, pensando: Deus se esqueceu de mim. Deus me abandonou. Deus não quer mais nada comigo. Você está enganado. Deus te ama. Deus te quer bem. Deus quer abençoar a sua vida. Você está pensando em tirar a sua própria vida? Você pensa em fugir de tudo e de todos, esconder-se e dizer: ninguém gosta de mim? Você está debaixo de uma depressão. Preste muita atenção. Deus te ama, porque de tal maneira Ele enviou seu único filho para que todo aquele que nele crê não pereça, mas tenha vida eterna. Jesus, Ele morreu. Morreu pelos teus pecados em uma cruz de dor, sofrimento e angústia, para te dar a paz e a tranquilidade. Ele mesmo disse bem claro: eu sou o bom pastor e o bom pastor dá vida pelas suas ovelhas. Ele chegou a dizer mais ainda: vinde a mim todos que estão cansados e oprimidos e eu vos aliviarei. Caro amigo ouvinte, lembre-se de uma coisa: Deus nunca vai te desamparar. Esforça-te, tem bom ânimo e venha participar de uma concentração na Igreja Pentecostal. Deus é amor e a sua vida não será mais a mesma. 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
6: 4:03.
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8: Muito bem, agora são exatamente 4 da manhã, 4 minutos. Eu sou seu irmão em Cristo, Daniel Mariano, e esse é o programa Madrugada do Socorro de Deus. Na mesa de som, Milton Júnior, e no WhatsApp, o nosso irmão Cleiton. Juntos estaremos até às 5 horas da manhã. Agora vem bloco de notícias, saúde mental. Daqui a pouco voltaremos com todos vocês aqui na Rádio Deus e Amor.
9: E chegou o momento de informação aqui na Rádio Deus é Amor. O valor do não. Saber impor limites saudáveis preserva a energia emocional. A dificuldade em dizer não para as exigências dos outros é um fardo muito pesado. Muitas pessoas adoecem, inclusive, porque tentam agradar demais a todos e acabam esquecendo de si. Assumir compromissos além da própria capacidade gera exaustão e sentimento de culpa. A saúde mental depende da clareza sobre até onde podemos ir sem nos prejudicar. Colocar limites não é um ato de egoísmo, mas de responsabilidade e autopreservação. Quem aceita tudo o que os outros pedem acaba vivendo a vida alheia e acaba perdendo a sua. Aprender a recusar pedidos e de forma educada é um passo essencial para a maturidade. É preciso coragem para priorizar a própria paz em meio às pressões do ambiente social. E o mais importante, fale não sem se preocupar com o que o outro vai pensar ou falar. Os relacionamentos ficam mais transparentes e justos quando você coloca limites claros sobre o que de fato você pensa e faz bem para você. Preservar os momentos de descanso é também um direito de todos que não deve ser violado. Respeitar as próprias necessidades é a base para conseguir ajudar os outros depois. A força mental, né, se multiplica quando não é desperdiçada em obrigações desnecessárias. Quebra de preconceito. Buscar ajuda psicológica é um ato de coragem e não de fraqueza. Olha, gente, ainda existe muito preconceito e resistência quando o assunto é tratar da saúde mental. Muita gente sofre calada por vergonha de procurar ajuda de um bom especialista. Esconder os sintomas não resolve a dor e apenas prolonga o sofrimento e sem necessidade. As dores da alma devem ser tratadas com a mesma urgência das dores, das doenças e enfermidades do corpo físico. Acompanhamento profissional oferece ferramentas seguras para lidar com os traumas. Você não precisa enfrentar tudo sozinho ou sozinha. O adoecimento mental, ele não escolhe idade, classe social e tampouco estrutura familiar. Ir ao médico ou ao terapeuta demonstra esse desejo sincero de viver com mais qualidade, de mudar de vida, de superar os desafios e problemas. Existem postos de saúde na rede pública que oferecem acolhimento para esses momentos difíceis. A ciência e a medicina são aliadas fundamentais aí na busca pelo equilíbrio emocional. Falar sobre esse assunto abertamente quebra, né, o silêncio que aprisiona tantas famílias atualmente. O tratamento devolve as rédeas da vida para as mãos de quem estava sem esperança. A coragem de pedir socorro é sempre o primeiro passo para uma cura verdadeiramente profunda.
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8: E agora são exatamente 4 da manhã, 8 minutos, e neste momento eu quero passar para todos os nossos queridos irmãos ouvintes os canais de comunicação da nossa Igreja Pentecostal Deus e Amor, aplicativo Igreja Deus e Amor, já está disponível para os sistemas Android e também iOS. Temos o nosso site www.ipda.com.br. Temos também o nosso Facebook, facebook.com/igrejadeuseamor. Temos também o Instagram, instagram.com/igrejadeuseamoroficial. Temos também o nosso YouTube, youtube.com/igrejadeuseamoroficial. Inclusive, já está disponível, não é? O evento que tivemos ontem à tarde aqui na nossa sede mundial, é aquele grupo da África, Vozes da África, que louvaram, glorificaram e exaltaram o nome santo do Senhor. Foi uma tarde realmente com muita adoração, louvor, ministração da palavra de Deus, e eu tenho certeza, você que não pôde estar conosco, você viu e ouviu o que Deus fez, o que Deus realizou na tarde de ontem. E você que não viu e não ouviu, você tem a oportunidade de você acessar o nosso youtube.com/igrejadeuseamoroficial e lá estará, não é, aquele grande culto, o vídeo completo da grande concentração de fé, de milagre, ao qual Deus operou ontem aqui no tempo da glória de Deus. Aí está, queridos irmãos ouvintes, os canais de comunicação da Igreja Pentecostal Deus e Amor.
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13: Alô, irmão, aqui quem está falando é o diácono Virgilino Messias, da cidade de Muniz Freire. Quero deixar meu abraço a todos os irmãos que ouvem essa programação da voz da libertação. E a paz do Senhor Jesus. Deus abençoe.
14: A paz do Senhor Jesus. Eu sou Malba Santos da Silva, sou ouvinte do programa Voz da Libertação e amo, adoro esse programa Voz da Libertação. O rádio na minha casa não desliga, só quando eu saio de casa para dar um descanso no rádio um pouquinho, mas quando eu estou em casa 24 horas no ar. Amo esse programa e amo também o Ministério Deus é Amor.
15: A paz do Senhor a todos os irmãos ouvintes do programa Voz da Libertação. Irmã Regiane, de São José dos Campos, São Paulo.
16: A paz do Senhor, irmãos da rádio Deus Amor, que é Shirley Adriana, de Sete Lagoas, Minas Gerais. Gostaria de deixar um abraço para todos os irmãos do mundo inteiro, principalmente os irmãos aqui do norte de Minas. 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Deus abençoe.
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8: E falando sobre a agenda do dia, hoje é segunda-feira, dia 3 de agosto de 2026. E bom é, não é? Começarmos já um novo mês na presença do Senhor Jesus, colhendo as bênçãos de Deus sobre as nossas vidas. Você que plantou no mês de julho, agora é momento de você colher no mês de agosto tudo aquilo que o Senhor tem a te dar, tem te oferecer, não somente para você, mas também para toda a sua querida família. Então hoje é segunda-feira, aqui na nossa sede mundial, nós temos já cultos em vários horários, começando daqui a pouquinho às 7 horas da manhã, e aí é às 7, é às 9, é às 11, é às 15 e finaliza no horário das 19 horas. Lembrando a todos que neste horário das 19 horas nós teremos uma grande concentração de fé e também de milagres. É, e na oportunidade estará ministrando a palavra de Deus o pastor Kleber de Oliveira, segunda do pão, aqui no Templo da Glória de Deus. Venha se alimentar da palavra de Deus, venha se encher do Espírito Santo. Você diz: pastor, eu estou fraco, fraca, não consigo mais orar, não consigo mais ter comunhão com o Senhor Jesus, me falta força, me falta ânimo para jejuar. Deus vai te dar força, Deus vai te dar graça para que você venha estar, não somente você, mas toda a sua família, unida, buscando a presença e a face do Senhor Jesus. Segunda do pão, aqui no Templo da Glória de Deus.
17: A Bíblia diz no capítulo 36, suplicando pelo estado da sua nação, a Bíblia diz que Deus estende sobre ele as suas mãos, porque ele confessa dizendo: e veio sobre mim a mão do Senhor, e foi o Senhor que me levou em espírito. Diga comigo: em espírito. Havia uma mão poderosa por trás de todo este acontecimento. Havia uma mão poderosa por trás de toda esta instrução. Havia uma mão poderosa por trás da revelação profética, daquilo que ele tinha que pronunciar. Logo eu entendo que as mãos de Deus não é somente aquela mão misteriosa que diz a Bíblia no livro do profeta Daniel, que repreendeu a loucura daquele que estava usando os utensílios de Deus para se embriagar, e todos aqueles que não serviam a Deus puderam enxergar somente uma mão sem braço, uma mão sem corpo, uma mão que não dava para saber da onde havia vindo, mas aquela mão entrou e escreveu naquela parede estucada: Mene, Mene, Peque o Farsim, e ninguém podia discernir o que Deus havia escrito, porque eles viram as mãos, mas não entenderam a revelação. Aqui não, Ezequiel disse: as boas mãos do Senhor, ela veio sobre mim, e eu me deixei levar, e eu me deixei convencer, e eu me deixei mover pelo Espírito dele, pelo poder dele, pela operação dele. Glorifique, pode glorificar, pode exaltar. E agora, Senhor, há mães clamando, agora pais que estão clamando, agora filhos que estão orando, agora uma igreja buscando a tua presença. Pai, toma lugar no nosso coração, toma lugar, meu Pai, na nossa visão, para que a nossa visão seja ampla, para que o nosso coração receba agora, para que os ouvintes que estão na transmissão receba o toque, receba a graça, receba o poder, receba a unção do teu Espírito Santo, convidando a eles para pedir, convidando a eles para clamar, porque na tua palavra, Senhor, escrito está: pedir e dar-se-vos-á, buscais e encontrareis, bateia e abrir-se-vos-á, porque todo aquele que pede, recebe. Igreja, todo que pede, recebe. Pede a Deus agora, pede ao Senhor agora, pede aquele que tem poder nos céus e na terra, para que ele te dê agora. Dai-nos agora, Senhor, a direção, dai-nos agora um coração preparado, que seja o nosso coração como a boa terra, para receber a tua palavra, para receber a tua revelação, que nenhuma distração venha impedir a tua palavra, que nenhum incômodo, que nenhum enfado, ó Deus, no corpo, na carne, venha impedir o teu falar, o teu operar nesta tarde. Abençoa, Senhor, porque cremos no poder da tua palavra, cremos no poder do teu evangelho, porque escrito está, Senhor, ó Deus, que o teu evangelho é poder, é poder, é poder para a salvação de todos aqueles que creem. Dai-nos fé agora, Pai, para crer na salvação da nossa casa, para crer na salvação da nossa família, para crer na salvação dos nossos filhos. Quantas famílias perdidas, quantas famílias destruídas, quantas famílias arruinadas, Pai, quantos estão agora, ó Deus, lutando contra o terror, contra o angustiador, contra o mal, meu Pai, que entrou na família.
18: O Espírito de Deus está me revelando 4 pessoas desenganadas da medicina por causa de um problema no teu coração, e Jesus está te revelando, dizendo que hoje você será tocado e curado do teu coração. Cadê estas 4 pessoas? Levante as tuas mãos, venha para cá. O Espírito Santo de Deus está me revelando 172 pessoas que estão agora em aflição dentro da sua casa, porque o mal é no coração. Você já não consegue mais trabalhar, já não consegue nem mais caminhar, porque o seu medo é que a qualquer hora vai parar o teu coração. Jesus está te visitando aí, está te dando um coração novo, em nome de Jesus. Tem uma pessoa que está em nosso meio, e esta pessoa já está usando até sonda, porque esta pessoa sofreu a intervenção médica, mas não adiantou, porque o mal, a infecção, as dores prosseguiu, continuou. Mas Jesus está dizendo que vai tocar na tua vida. Cadê esta pessoa? Levante as mãos e venha para cá. O Espírito Santo está me revelando 326 pessoas que você sente nas suas costas, como se algo estivesse te apertando, te impedindo de respirar. E você já não sabe mais o que fazer, porque você já medicou, já tratou, pediu exame e nada aconteceu. Mas Deus está dizendo que Ele vai tocar na tua saúde e vai curar teus pulmões agora. O Espírito Santo de Deus está me revelando uma pessoa que a medicina te desenganou, dizendo que você tem manchas no seu coração e não há um perfeito funcionamento, e você está pedindo a Deus que Ele te cure. Cadê esta pessoa? Jesus vai tocar. Levante as tuas mãos e venha receber a cura. Levante as tuas mãos e venha receber o milagre. Diga glória a Deus. O Espírito Santo está me revelando 41 pessoas que você está paralisado da tua coluna, e você sente dores que te impede até de andar, e parece que tem dias que você não vai suportar estas dores na coluna. Você buscou um médico, venha para cá. O Espírito Santo de Deus está me mostrando uma pessoa que faz muitos anos que você está lutando pela tua libertação. Você desmaia e começa a colocar saliva pela sua boca. Tem pessoas que começam a dizer que não quer nem ficar perto de você. Jesus vai libertar esta pessoa. Levante as tuas mãos e venha receber.
19: Deus já está operando maravilhas, pastor Kleber, e amados ouvintes, a nossa irmã relatando o milagre que recebeu do Senhor Jesus. Minha irmã, o seu nome?
20: Maria.
19: O que a senhora recebeu de Jesus agora?
20: Eu recebi a cura, irmão. Estava com uma dor que não conseguia virar o pescoço, que me faltava até o ar. E agora, em nome de Jesus, eu fui curada.
19: A dor desapareceu?
20: Desapareceu.
19: Então faz os movimentos que não podia fazer e faz normalmente. Está virando o pescoço, movimentando o ombro, já está curada para a glória de Deus, ouvinte.
20: Curada.
19: Cadê a dor?
20: Sumiu, em nome de Jesus.
19: Sumiu para a glória de Deus.
21: Pastor Kleber, milagre extraordinário. Esta senhora chegou aqui, não podia caminhar, mas no momento da oração e da revelação do Espírito Santo de Deus, ela abandonou a cadeira de roda e está caminhando perfeitamente para a glória de Deus. Minha irmã, qual o seu nome?
22: Paula.
21: A senhora não podia caminhar?
22: Não. Quebrei o pé.
21: Muita dificuldade?
22: Sim.
21: O que aconteceu com a irmã no momento da oração?
22: Jesus me deu a vitória, deu a caminhar até aqui sem a cadeira de roda.
21: Está caminhando perfeitamente.
22: Amém.
19: Oh, glória.
21: Aí está, pastor Kleber, milagre extraordinário, caminhando para a glória de Deus.
17: O Espírito Santo está me mostrando agora 104 pessoas que você precisa medicar continuamente a sua saúde por causa de uma diabetes que você não consegue vencer. 104 pessoas, e Deus está dizendo, Ele vai tocar na tua saúde. Levante as tuas mãos e venha. Levante as tuas mãos e venha. Tem uma pessoa que está em nosso meio, você representa alguém da tua família, e este alguém da tua família começou
18: a manifestar surtos psicóticos, sinais de loucura. E Deus está me dizendo que toda a tua casa está sofrendo numa terrível aflição. Mas Deus vai libertar esta pessoa da tua família. Levante as mãos e dê glória a Deus, igreja. O Espírito Santo de Deus está me revelando uma pessoa que você sente caminhar dentro do teu estômago em todo lugar. E você já fez de tudo para você vencer o que está aí. Você não consegue expelir, não consegue tirar. E os médicos não conseguem dizer para você o que é. E você sente andando dentro do teu corpo. Cadê esta pessoa? Chamei esta pessoa uma vez. Levantou as mãos. Levantou as mãos. Cadê a pessoa da revelação? Levante as mãos. Eu quero orar por você. Venha cá porque eu quero orar. Você sente caminhar dentro de você. Está entendendo a revelação ou não? E você sente nitidamente caminhando. Não é fora. Dentro do teu corpo. A última vez chamei esta pessoa. Venha cá porque nós queremos orar. Aplauso para Jesus.
1: Pastor Kleber, Deus está fazendo milagres no primeiro dia dessa campanha. Deus vê muito além. A nossa irmã chegou aqui com dores, curada por Jesus agora. Seu nome?
2: Natalice.
1: O que a senhora chegou sentindo aqui nessa tarde?
2: Eu estava sentindo a dor daqui, na parte aqui das costas, né? Muita dor na perna, né?
1: Foi revelada por Jesus. Aonde está as dores?
2: Não estou sentindo nada, agora não.
1: Curado por Jesus.
18: Aplauso para Jesus, igreja. O Espírito Santo, ele está me revelando uma pessoa que está medicando. E esta pessoa está medicando, presta atenção, um problema na sua cabeça. Porque a medicina diz que você não consegue vencer esse transtorno. E Deus está dizendo que não é transtorno. É algo que está para oprimir a tua cabeça. Vamos repreender. 19 pessoas que você, quando vai se levantar, o teu corpo todo se trava. Porque não é só um problema na coluna. É algo que está generalizado nos teus ossos por causa da artrite e da artrose. E tem, quando eu vejo que você se levanta, para onde você está e tem que segurar, senão você cai. Venha receber a vitória. Levante as mãos. Aplauso para Jesus, igreja.
21: Pastor Kleber, milagre extraordinário. Nosso irmão relatou para nós que chegou aqui com a coluna travada. Não podia nem se agachar, nem se levantar. Mas no momento da oração, o que aconteceu, irmão?
3: Agora estou podendo me abaixar e não está doendo mais.
21: A senhora chegou aqui como?
3: Com a coluna doendo bastante, o pescoço todo dolorido, né? E agora não estou sentindo mais nada.
21: No momento da revelação, da oração foi curado?
3: Foi curado.
21: Agache, irmão, levanta. Faz um teste para nós aí. Aí está Pastor Kleber, revelado pelo Espírito Santo de Deus. Não podia se agachar, muitas dores, mas foi curado nesse exato momento, para a glória do nome do Senhor Jesus.
1: Pastor Kleber e amados ouvintes, aquela revelação do surto psicótico. Estamos aqui com a mãe que está com a foto da sua filha e ela contando o que recebeu do Senhor, a revelação e o que está acontecendo com ela. Meu irmão, seu nome?
23: Lucy.
1: A revelação é com a senhora, é sobre a sua filha?
23: Minha filha.
1: O que está acontecendo com ela?
23: Ela está arrancando o cabelo, arrancando os cílios e está querendo sair de casa agora. Cada hora ela tem um... Começa com loucura, assim. Ela acusa eu, o meu marido, falando que a gente sufoca ela, mas a gente é pai e mãe, a gente só quer cuidar. E ela, não sei o que está acontecendo com ela.
1: A senhora veio receber a bênção por ela.
23: Em nome do Senhor Jesus.
1: E através da revelação ela está curada. A senhora crê?
23: Em nome do Senhor Jesus.
18: Vamos
1: está
18: apresentar.
1: Curada para a glória
18: que
1: de Deus.
18: Que coisa tremenda.
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8: Muito bem, agora são 4:27 na capital paulista. O meu muito obrigado a todos vocês pelo carinho, pela audiência e principalmente pela sua sintonia aqui no programa Madrugada do Socorro de Deus. Você que está trabalhando, você que está se preparando para o trabalho, você que está voltando do trabalho, Deus abençoe a todos os nossos queridos irmãos, tanto de perto quanto de longe, que Deus abençoe abundantemente a vida de todos vocês. Neste momento, vamos acompanhar juntos o projeto Eu e Mais Um. Nossa irmã Débora Miranda vem com o tema: com o que você se alimentava antes da sua conversão. Vamos acompanhar junto. Daqui a pouco voltaremos com todos vocês aqui na rádio Deus é Amor.
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0: Mais uma vez chega no seu rádio receptor, também no seu aplicativo, o programa Espaço Eu e Mais Um. Vos saúda na paz o Senhor Débora Miranda. Estamos todos os dias aqui apoiando você no conhecimento de Deus, no estudo da Bíblia Sagrada. Você, principalmente, que é novo convertido, precisa aprender do Senhor, crescer no conhecimento de Deus. E como estamos falando e estudando nesses dias sobre o crescimento espiritual que é tão necessário, hoje podemos então já iniciar o nosso estudo com esta pergunta: com que se alimentava a sua mente antes da sua conversão? Eu creio que com ideias vãs, pecaminosas. Eu digo que antes de você entregar sua vida ao Senhor, ou qualquer pessoa antes de entregar a vida a Cristo, ela alimenta seu pensamento com coisas vãs, ociosas. As novelas, revistas pornográficas, conversas maliciosas, até ideias de caráter imoral, brincadeiras indecentes, chocarrices, piadas maliciosas, palavrões, talvez de duplo sentido, pensamentos vagos e maus, são coisas que só servem para estimular ações más e atitudes pecaminosas. Isso você fazia antes de conhecer a Deus. O seu vocabulário era vão, ofensivo, e o próprio Jesus reprovou esse tipo de vocabulário. Ele diz em Mateus 12, versículo 36... Vos digo que no dia do juízo, todos terão que dar conta de toda palavra ociosa que tenham pronunciado, porque por suas palavras se te absolverá e por tuas palavras se te condenará. Olha, até pelas palavras, vamos dizer aquilo que a gente sempre diz, né? Vamos jogar a palavra fora? Até por esta palavra ociosa teremos de dar conta diante de Deus. O negócio é sério, não é? Quantas vezes falamos mentiras, palavras que não devem nem ser ouvidas, não é? Agora, isso não pode ser ouvido de um lábio cristão, de uma pessoa crente, por três razões. Porque estas palavras não honram a Deus, não edificam aqueles que as ouvem, e degradam a personalidade daquele que a está falando. Vejam que uma palavra é realmente o resultado de uma ideia. Também é o material que serve de base para o pensamento. Portanto, se nós semeamos palavras boas, nós colheremos bons pensamentos. Então, a primeira coisa que nós temos que colocar em mente é que as nossas palavras, elas têm que realmente ter um resultado daquilo que vai em nosso coração, ou seja, do nível da nossa conversão. Agora você deve se nutrir com coisas que tragam provisão espiritual. É como a gente já falou em alguns programas, a primeira coisa, você deve nutrir a sua alma com a palavra de Deus. Porque a Bíblia, ela foi nos dada como alimento essencial para nos nutrir e fortalecer os nossos corações. A pessoa não crente, ela se sente motivada a usar palavras obscenas, por exemplo, e imaginar atos maliciosos. Ao contrário, o crente se alimenta e alimenta o seu pensamento e se sente motivado ao bom, aquilo que é edificante, com a leitura e meditação da palavra de Deus. Então, sabemos que a Bíblia é para o crente o leite espiritual. Nós vamos prosseguir falando sobre esta alimentação boa para nós crescermos espiritualmente. Por hoje, nós vamos encerrando por aqui. Na próxima programação, estaremos nos aprofundando neste mesmo tema. O nosso WhatsApp para a sua participação, comentário, dúvidas é 119-8292-3392. Até lá, na paz do Senhor. Meu grande abraço a vocês. Se despede Débora Miranda, na paz de Cristo. 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

Muito bem, agora são exatamente 4 da manhã, 38 minutos na capital paulista. Neste momento, eu quero aqui convidar a todos os nossos queridos irmãos ouvintes, você que está na sintonia, você que está participando do programa Madrugada do Socorro de Deus, nos acompanhando em todas as partes do nosso Brasil, a estar neste momento orando e clamando a Deus juntamente comigo. Esta oração é especial porque fala sobre a oração de portas abertas. Jesus, ele diz que ele é a porta. Aquele que bate na porta, a porta se abre. E eu tenho certeza que nesta madrugada, ou comecinho desta manhã de segunda-feira, muitas pessoas vão alcançar este milagre, o milagre de portas abertas. Pessoas que estão neste momento clamando e pedindo ao Senhor um direcionamento, não é? Estão desempregadas, pessoas que precisam urgentemente da providência de Deus, para que Deus venha estar abençoando a vida dessas pessoas, para que elas venham ter sucesso na vida, não somente espiritual, mas na vida também financeira, para que essas pessoas possam, não é, ter o seu sustento, ter o seu salário recompensador, para que eles venham ter todos os seus benefícios, não é? Isso é muito importante, ouvintes. Então, por isso, quero convidar a todos vocês, neste momento, a orar juntamente comigo, porque eu tenho certeza que a porta que o Senhor abre, ninguém pode fechar. Vamos orar, vamos clamar a Deus. Você que precisa de uma providência, você que precisa de uma porta aberta. Senhor, meu Deus e meu Pai, aqui estamos mais uma vez. E esta oração, ó Deus, é uma oração especial, porque se fala, ó Deus, a respeito de portas abertas, e muitas pessoas que estão neste momento precisando da providência, do agir, da manifestação do Teu grande poder, ó Deus. Pessoas que já há muito e muito tempo, ó Pai eterno, está, ó Deus, clamando ao Senhor, está buscando a Tua presença, porque crê e porque confia que o Senhor é a porta, e a porta que o Senhor abre, ninguém pode fechar. Por isso, meu Deus, vai repreendendo todo o empecilho, todo o levante, tudo aquilo que impede essas pessoas de alcançar, de receber, ó Deus, esta vitória financeiramente. Essa senhora, este senhor, essa moça, esse moço, ó Deus, que tem buscado dia após dia, ó Deus, aquele emprego, aquele serviço, aquele salário recompensador, ó Deus. Ô, meu Pai, vai repreendendo o migrador, vai repreendendo o Senhor, o destruidor. Ô, meu Deus e meu Pai, que todo mal caia por terra em nome de Jesus. Esse demônio que quer destruir este lar, esta casa, esta família, não permitindo que essas pessoas venham ser, ó Deus, bem-sucedida, não somente espiritualmente, ó Pai, mas financeiramente, que essas pessoas venham ter sucesso, meu Pai, que essas pessoas venham ter condições de levar o sustento para suas casas, para que essas pessoas possam colocar, meu Deus, o alimento nesta mesa, seja o pão, seja o leite, seja o arroz, o feijão,

e tantas coisas, ó Deus, que está faltando já nesta casa. Que o Senhor venha colocar, ó Deus, as tuas mãos e prosperar. Prospera este lar, prospera esta casa, prospera esta família, Senhor. Que essa pessoa venha ser bem-sucedida, ó Deus, no dia de hoje. Quero também apresentar a todas as pessoas que já estão trabalhando, pessoas, ó Deus, que estão trabalhando, ó Deus, nesta indústria, neste comércio. Ah, meu Deus, abençoa este homem que está trabalhando neste carro, Senhor, por aplicativo, todos os taxistas. Quero clamar a Deus em favor dos motoristas de ônibus, os cobradores. Senhor, que o Senhor venha também dar o livramento para os nossos irmãos caminhoneiros que estão neste momento em viagem e deixar os filhos, a esposa, ó Deus, para seguir destino, Senhor, com esta carga. Com esta carga, meu Deus, indo a rumo a outro estado, em outras cidades, livra, proteja, guarda, meu Pai, este caminhoneiro que está, ó Deus, também em espírito de oração, clamando e buscando ao Senhor juntamente comigo. Meu Deus, venha abençoar também a todos os nossos queridos irmãos, ó Deus, que estão indo trabalhar, quem sabe, Senhor, dentro já deste ônibus, dentro desse transporte público, que o Senhor venha livrar essas pessoas que estão nas avenidas, nas ruas. Ó, meu Deus e meu Pai, neste ponto de ônibus, nesta viela. Ó, meu Deus, que o Senhor guarda, proteja essas vidas do homem sanguinário, do homem, meu Deus, que queira praticar algum mal contra essas pessoas, mas que o Senhor venha livrar e que o Senhor venha proteger a vida de todos. É que eu te peço e já te agradeço, certo da vitória em Cristo Jesus, o nosso Senhor e Salvador da nossa vida. Amém, amém, Jesus.

0: Muito bem, agora são 4 da manhã, 50 minutos, nós vamos para o bloco de notícias Saúde em Foco. Daqui a pouco voltaremos com todos vocês aqui na Rádio Deus e Amor.
1: Momento da informação. Eu sou a Cristine Luiz e a gente vai para mais um Drops de Notícias aqui na Rádio Deus é Amor. Alimentos ultraprocessados. Consumo excessivo está ligado a doenças crônicas e morte precoce. Um estudo feito por pesquisadores de uma universidade pública de São Paulo revelou que o aumento no consumo de alimentos ultraprocessados está relacionado a um maior risco de morte precoce. A cada 10% a mais desses produtos na dieta, o risco de mortalidade sobe cerca de 3%. Os ultraprocessados são alimentos altamente industrializados, com excesso de sódio, açúcar, gorduras e aditivos químicos, com pouco valor nutricional. Então, o consumo frequente está associado a mais de 30 doenças, incluindo obesidade, diabetes, doenças cardíacas e problemas de saúde mental. A análise feita com dados de vários países apontou que de 4 a 14% das mortes prematuras podem estar ligadas a esse tipo de alimentação. Mesmo em locais com menor consumo, o impacto na saúde foi considerado relevante. Como forma de prevenção, especialistas recomendam ações que incentivem o consumo de alimentos naturais e minimamente processados. Entre as estratégias estão medidas de rotulagem mais clara, redução de publicidade de produtos não saudáveis e políticas de acesso e alimentos frescos. Não acredite em tudo. Informações falsas sobre saúde podem ser perigosas. Fake news na área da saúde, uma ameaça real e pode colocar vidas em risco. Informações falsas prejudicam a prevenção, atrasam diagnósticos e levam muitas pessoas a abandonar tratamentos médicos eficazes. Casos envolvendo vacinas, diabetes, hipertensão e até exames como a mamografia têm sido alvos frequentes. Especialistas alertam que mensagens com promessas milagrosas, curas rápidas ou teorias conspiratórias devem ser vistas com desconfiança. Então, antes de compartilhar qualquer conteúdo, é importante verificar a fonte e buscar informações em canais confiáveis. A desinformação pode causar desde reações perigosas até mortes evitáveis. Estudos apontam que notícias falsas têm até 70% mais chances de viralizar que as verdadeiras, aumentando o alcance dessas mentiras. A falta de checagem de informações pela maioria das pessoas agrava o problema, criando um ambiente de desconfiança em relação a vacinas, medicamentos e tratamentos médicos. A solução passa por campanhas de conscientização, alfabetização científica, desde a escola e uma atuação mais rígida na regulação das redes sociais. Especialistas defendem que o combate à desinformação deve envolver governos, profissionais de saúde, jornalistas e a população para evitar que boatos continuem colocando a saúde pública em risco.

Muito bem, agora são 4 da manhã, 54 minutos. Estamos chegando ao final, programa Madrugada do Socorro de Deus, aqui na Rádio Deus é Amor. Esta programação vai ao ar todas as madrugadas, logo após a oração da intercessão global, a oração da meia-noite. Homens de Deus preparados para estarem orando, clamando e buscando ao Senhor, o nosso Deus, em seu favor. Eu sou seu irmão em Cristo, Daniel Mariano. Meu muito obrigado pelo seu carinho, pela sua audiência e pela sua companhia durante esta madrugada e comecinho desta manhã de segunda-feira. Na mesa de som, o competente Hamilton Júnior. Muito obrigado, viu, Hamilton, pelo carinho, pela sua atenção. No WhatsApp, nosso querido irmão Cleiton. E você agora ficará, logo após a identificação das emissoras, com o culto no lar. Na oportunidade estará pregando a palavra de Deus, nosso querido irmão Wilton Gabriel. Logo após a oração ao vivo, oração das 6 horas da manhã, dentro do programa Sertão Evangélico. Continue na programação da Rádio Deus é Amor. Nos falamos numa próxima oportunidade, se assim o Senhor nos permitir. Um forte abraço, fiquem todos na paz do Senhor Jesus. Deus abençoe a sua vida nessa segunda-feira. Forte abraço, tchau, tchau. Deus abençoe.

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2: Glória a Deus. Saúdo a amada igreja com a paz do Senhor Jesus. Glória ao nome de Jesus. Se você já pensou em desistir, tenha fé.

0: abra sua Bíblia. Livro de Cantares, capítulo de número 2. Cantares de Salomão, capítulo de número 2. Quantos creem que Deus tem uma palavra tremenda para nós aqui hoje? A palavra diz assim: eu sou a rosa de Sarom, o lírio dos vales. Amém? Diga: Jesus continua falando conosco. Irmãos, uma palavra maravilhosa, tremenda para os nossos corações. Nós vamos falar um pouquinho do nosso irmão Salomão. Salomão, ele teve a sua infância maravilhosa na presença do Senhor. Primeiro, Deus faz uma escolha através de Davi e Betseba, que era sua mãe, e Davi era o seu pai. Quando nós vemos esse casal, a qual Davi, por estar na presença de Deus e vendo a sua família entrar em decadência, vendo a sua família indo abaixo, ele olha para os seus filhos e fala: Senhor, os meus filhos estão se acabando, os meus filhos estão saindo da tua presença e eu só tenho o mais novo, e eu não vejo ninguém para me substituir, eu não vejo ninguém para estar sobre o meu reinado. E Deus olha para Davi e fala: Davi, fica tranquilo, porque aquilo que eu escolho, você não entende. Aquilo que eu tenho, aleluia, no futuro, você não sabe agora. E eu quero dizer para você que está aqui hoje: você não sabe o que Deus tem para a tua vida, mas o que Deus tem para você é bem melhor. O que Deus tem para a tua pessoa é além do que você imagina. Betseba, a mulher de Davi, ela nem sabia que era Salomão a escolha perfeita de Deus. Mas Deus, dono de todas as coisas, seleciona Salomão para estar, aleluia, depois do nosso irmão Davi. Mas só, irmãos, que a bênção, ela não vem, aleluia, de mão beijada. A bênção não vem, aleluia, Jesus, da maneira que você quer ou da maneira que você escolhe. A bênção, ela é árdua. A bênção, aleluia, ela precisa de um esforço. Precisa, aleluia, de alguém que esteja realmente querendo ela. Porque quando Deus escolhe a Salomão, é uma promessa de Deus. É algo que Deus, aleluia, escreve e fala: é ele. Mas só que não vai ser, aleluia, da maneira que vocês querem, mas vai ser da maneira que eu quiser. E ali havia um homem chamado Adonias, que também era filho de Davi, que também estava ali, aleluia, de olho naquilo que era de Davi, porque ele queria estar no trono. A ansiedade dele era estar no lugar do seu pai. A maneira que ele pensava era: um dia eu vou ser rei e eu vou, aleluia, estar naquele trono. Um dia eu vou ser rei e eu vou sentar no lugar que papai logo irá sair. Mas só, irmãos, aleluia, que para sentar no lugar, aleluia, Jesus, a qual Davi estava, não era para qualquer um, era para quem Deus quisera, era para quem Deus, aleluia, estava ali, aleluia, planejando. E eu quero dizer para a tua vida que hoje, ninguém vai sentar no lugar a qual Deus já separou para você, ninguém vai sentar no lugar a qual Deus já escolheu para você. O lugar já tem nome, o lugar já tem, aleluia, alguém para tomar posse. Adonias não vai tomar o espaço que é teu. Olha para cá. Davi, ele chega na idade. Davi, ele chega na velhice. Ele está idoso, está sobre uma cama. E agora procura alguém para cuidar dele. Uma pessoa jovem. Encontra uma moça chamada Abizag. Uma moça, aleluia, que cuidava, aleluia, com carinho, com atenção total. Oh, maravilha. E aquela moça, ela cuidando do esposo de Betseba. Betseba dá uma ordem em conversa, aleluia, Jesus, com o pai da moça, dizendo: olha, fica tranquilo, ninguém vai tocar na moça. Do jeito que ela entrou aqui, ela vai sair virgem. Olha pro irmão do lado e fala: ninguém vai tocar em você, porque Deus já deu ordem. Ninguém vai tocar naquilo que é de Deus. Ninguém vai tocar naquilo que Deus já separou.
1: Oh, glória!
0: Louvado é o nome de Jesus. Mas só, irmãos, que o Adonias, quando viu a moça entrando no reinado para cuidar do seu pai, ele cresceu o olho na moça. Eita, Jesus! Ele cresceu o olho na moça e ele falou: opa, eu vou pedir essa moça para me casar com ela, para minha mamãe. E mamãe não vai, aleluia, endurecer o coração. Ela vai, aleluia, se derreter, porque eu sou filho dela. Mas a mãe tinha dado a palavra, dizendo: ninguém vai tocar na moça. A palavra de Betseba aqui é a palavra de Deus, dizendo: a minha palavra não volta vazia. Ela sempre, aleluia, ela fica firme. Ela sempre fica de pé. E eu quero dizer para a tua vida aqui hoje: o que Deus falou para você, ninguém vai tirar a palavra dele. Passará os céus e a terra, mas a palavra dele continua de pé. Continua de pé. Continua de pé. Quem crê nessa profecia, abra a boca e dá glória.
1: Oh, glória!
0: E ali ele foi pedir a moça, a Abizague. Era linda a moça, meu Deus. Foi pedir para a mamãe, Betseba. E falou: oh, mamãe, é o seguinte, eu gostei da moça, eu quero casar com ela, eu quero ficar com a moça. Louvado, engrandecido é o nome de Jesus. E Betseba falou: opa, isso daí é armadilha, isso aí é Adonias querendo tomar a posse do trono. Porque Adonias se casando, ele estava no espaço perfeito, ele estava no momento perfeito para assumir.
1: Oh, aleluia.
0: Ele só queria casar com a moça de interesse.
1: Eita, Jesus.
2: Glória a Deus.
0: Ele só queria casar com a moça como se fosse um troféu.
1: Oh, meu Deus do céu, aleluia.
0: Para mostrar para todo mundo, dizendo: agora sim, vou ser rei no lugar de papai Davi. Mas eu quero dizer para você: ninguém vai se amostrar com a bênção que é sua. Ninguém vai se amostrar com aquilo que é teu. O que é teu, ninguém toma, ninguém mexe, porque Deus já separou.
1: Oh, glória!
0: E ali, Betseba falou com Salomão, dizendo: Salomão, fica esperto, teu irmão, ele quer tomar a Abizague. Quer tomar a jovem. E a jovem é separada para tomar conta do seu pai. Somente para isso. Sabe o que ele fez, irmãos? Adonias? Adonias, ele pegou, aleluia, o sacerdote Abiatar, e pegou, aleluia, o homem, o general Joabe, de confiança do rei Davi.
1: Eita, Jesus!
0: Ele conduziu, aleluia, a mente do general Joabe, o homem das batalhas, o homem da peleja. Agora ele coloca do lado de Adonias, coloca do lado dele, para querer acabar com o reinado de Davi e Salomão.
1: Oh, que é isso, gente?
0: Aleluia! Quando a notícia chega que ele está lá, aleluia, para ser apresentado a rei, a notícia chega para Natã. E Natã já fala com Betseba, e Betseba fala: meu Deus do céu, a promessa é para o meu filho Salomão, não é para Adonias. Por que ele está entrando na frente? Por que ele está passando na frente, aleluia, no momento que não é dele?
1: Oh, meu Jesus querido, aleluia!
0: Por que ele está entrando na frente, aleluia?
2: E ainda Natan fala, e ainda mais. Davi e Betseba, eles pegaram um homem de confiança da tua parte e levaram o sacerdote, aleluia, Abiatar.
0: Eita Deus, diga para o teu irmão, não confie em ninguém. Confie em Jesus. Diga para o irmão, confia em Jesus. Porque você acha que tem pessoas que é do teu lado, tá ali, aleluia, dizendo, não tô contigo, não é nada. É só calúnia, é só falsidade. Mas eu quero dizer para você que quem é reto, quem é tremendo, quem é santo, é somente Ele. Somente Ele, aleluia, Jesus, está do nosso lado, aleluia, nos compreendendo e nos guardando. Tem gente que fala que está do teu lado, mas não está nada. Quando vira as costas, está, aleluia, falando mal de você. Está se levantando contra a tua vida. Mas eu quero dizer que Deus vai acabar com a raça de Abiatar. Deus vai acabar com a raça, aleluia, do general Joabe, aleluia. Falsidade do capeta, falsidade do caos, Jesus vai tirar da tua vida hoje. Não tem, aleluia, pedra, aleluia, que vai ficar na tua frente. Deus vai tirar. Levanta a mão porque eu vou profetizar na tua vida aqui hoje. Deus vai tirar da tua frente, aleluia. Deus vai tirar, aleluia, agora teu Joabe, que pensa que Deus não está vendo, mas Deus está te vendo, Joabe. A lepra vai te pegar. A lepra vai te pegar.
2: Lembra de Moisés? Gente, não mexe com quem está orando, gente. Não mexe com quem está jejuando, gente. Moisés lá em cima, Senhor, tem misericórdia de Arão, de Miriam. Começou a meter a língua em Moisés. Ah, Senhor, como que pode? Moisés pensa que ele é o bambambam, pensa que Deus só fala com ele. Por que ele acha que ele é desse jeito?
0: Mas eu quero dizer para você, não precisa você descobrir na boca de ninguém, Deus vai te revelar quem está do teu lado. Deus vai te revelar quem está do teu lado, aleluia. E Deus falou, olha Moisés, tu está aqui orando, e quando você está orando, tem alguém falando mal de você lá embaixo. E eu quero dizer para você aqui hoje, que Deus vai entrar com a providência divina. Quem crê que Ele é Deus, dá um glória aí, bem gostoso.
2: Entra na tua casa, senta na tua mesa, toma do suco que você toma, e depois fala, o suco estava ruim.
0: Eita Deus amado, aleluia! Quem crê que Deus vai tirar isso da nossa frente hoje, diga glória.
2: Oh, aleluia!
0: Mas eu quero dizer para você que tem gente do nosso lado também. Tem gente, aleluia, do nosso lado. Davi falou, quem está do nosso lado?
2: Eita Deus, dá um glória aí, gente, dá um glória aí.
0: Olha pro irmão e diga, tem alguém do teu lado? Diga para ele, tem alguém torcendo pelo teu sucesso? Tem alguém que quer ver Deus te usar? Tem alguém que quer...

Tem alguém torcendo por você aqui hoje. E o nome dele é Jesus. O nome dele é Espírito Santo. O nome dele é Yahvé, Deus já, Deus poderoso, Deus forte na batalha. Tem alguém do nosso lado? Quem pode sentir alguém do nosso lado aí? Alguém? Esse alguém é Jesus. E quando nós falamos esse alguém, irmãos, alguém, aleluia, quer dizer uma pessoa especial. Eita, gente. Quem pode sentir a alegria dele aí do teu lado? Aleluia. Quem pode sentir o calor dele aí do teu lado? Quem pode? Quem pode sentir esse alguém? Aleluia, não fale da boca para fora, mas fale, eu estou sentindo que ele está nesse culto, eu estou sentindo que ele está nessa casa, eu estou sentindo que ele está nesse templo. Quem pode sentir, abre a tua boca de corpo, alma, espírito e solta o teu melhor glória. Quando alguém sente alguém do seu lado, essa pessoa não perde tempo, aleluia, no culto. Mas ela sempre fala, ele está aqui, ele está aqui, ele está aqui. Ele está aqui, ele está aqui, ele está aqui, aleluia. E dá maior reverência para ele, aleluia, Jesus. Porque tem uma pessoa especial no culto. E essa pessoa chama Jesus de Nazaré. Nosso irmão Davi soube da notícia, ele falou, ó, Salomão, ou melhor, Betseba, vem aqui, Betseba, fala para todo mundo que quem vai ser rei vai ser Salomão no meu lugar, porque é promessa e a promessa se cumpre hoje. Pode dizer para todo mundo, espalhe a notícia, que ele será o rei no seu lugar. Jesus, que coisa linda essa aqui, meu Deus. Aleluia! E Betseba se alegrou, irmãos. Está vendo? A promessa quando é de Deus, a pessoa se alegra. Traz aleluia, traz alegria, traz conforto para o ser humano. E ali, Salomão acabou, aleluia, com a raça de Abiatar, do general Joabe. E Adonias, quase à beira da morte, acredito eu que Salomão falou, seus dias estão contados. Diga por mal, o dia do nosso adversário está sendo contado hoje. Ah, meu Deus. Era para você dar um glória depois dessa, hein? Não sei qual é o adversário, qual é o Adonias que está te perturbando, mas Deus vai tirar ele do teu caminho hoje. Eu não sei qual é o Adonias, aleluia, se é o câncer, se é a enfermidade, aleluia, no teu estômago, se é, aleluia, alguém, aleluia, Jesus, que está te perseguindo, mas Deus vai tirar do teu caminho hoje. Se prepara, o teu reinado vai começar a fluir, o teu reinado vai começar a florescer, aleluia, vai chegar a tua hora, vai chegar o teu momento, sai da frente, Adonias, o meu Deus chegou, o nosso Deus chegou, o nosso Deus chegou. Salomão é novo, é jovem, e a mãe dele chega e fala assim, ó, meu querido, acabou as brincadeiras agora. Você não vai ficar mais brincando com seu irmão de corrida de cavalo, não. Acabou. Agora você é homem. Ah, aleluia! Agora você tem responsabilidade. Senta no trono, aleluia! E mostra para todo Israel, mostra para Judá, que é um homem de Deus no trono.
Diga para o irmão, toma posição hoje de rei agora. Diga. Toma posição hoje, aleluia, Jesus, de rainha hoje. Chega, aleluia, de ficar lero-lero, um passo aqui na igreja, outro passo no mundo. Seja uma pessoa, aleluia, que é crente mesmo. Toma posição hoje, senta no trono e fala: é hoje que eu tomo a posição na minha vida. Levanta a mão e dá um glória. Levanta a mão e dá um glória. Deus está chamando hoje alguém para responsabilidade. Deus está chamando alguém hoje para adorar. Diga para o irmão que está do seu lado: a responsabilidade é agora. Toma um rumo na tua vida hoje. O nosso irmão Salomão. Olha para cá, porque a revelação aqui é forte, hein? Segura aí. Aleluia. O nosso irmão Salomão, ele começou a reinar e ele começou a pedir ajuda para Deus. Olha que coisa linda, gente. Porque tem gente que começa a receber a bênção e ele não quer saber de ninguém mais para ajudar. Esquece de Jesus e ó, sai. Mas Salomão, ele recebeu a bênção e falou: Senhor, preciso da tua ajuda. E ele começou a orar, e ele deu ao Senhor 1000 holocaustos. O que ele tinha, ele deu para Deus. Ele deu o melhor que ele tinha para Deus. Deixa eu ver quem tem o melhor, quem tem o melhor, quem tem o melhor, quem tem o melhor. Quem tem o melhor? Quem tem o melhor aí? Deixa eu ver se você tem o melhor. Quem tem melhor vai ter um encontro com Deus aqui hoje. Quem tem o melhor para dar para Deus? O melhor glória, o melhor aleluia. O melhor, a melhor adoração, aleluia. O que que você tem para dar para Jesus aí hoje? Adora. Adora Ele aí em nome do Poderoso. Tem gente que faz tempo que não dá nada para Deus, mas hoje chegou o teu momento de você voltar a dar. Hoje chegou o momento de você voltar a sentir a presença, mas dando o seu melhor. Dando o seu melhor. Senhor, eu tenho 1000 holocaustos, 1000 bois, e eu te dou tudo na tua presença. Eu quero, Senhor, sabedoria. E Deus deu para ele, sabe por quê? Porque ele estava dizendo: oh glória, oh aleluia, bendito é o nome do Poderoso, bendito é aquele que vem entre nós, bendito é aquele que a presença dele está nesse monte. Deixa eu ver se você pode dar um glória a Deus para ele aí. Reinado dele começou a crescer. Reinado de paz. Começou a crescer o reinado dele. Aleluia, Jesus. E tudo dele era de ouro. Diga, tudo dele era de ouro. Aleluia, Jesus. Os pratos, os copos. Eita, Jesus, isso aqui é tremendo, gente. Deus, além de dar sabedoria, Deus começou a dar riqueza. Quem pegou a revelação, dá um glória aí. Sabe o que quer dizer isso? Enquanto você está, aleluia, dando o seu melhor, Deus está trabalhando lá em cima. Enquanto você está orando aqui embaixo, Deus está trabalhando lá em cima. Eu quero dizer para você.

0: aqui hoje.
1: Deus deu um vinhedo para ele, aonde havia a cultivação da vinha. Deus deu para ele. E é interessante, irmão, que crente, olha para você a revelação tremenda que chegou aqui. Crente, quando ele recebe as coisas, irmãos, ele não fica fissurado em cima daquela coisa, não. Se aparecer alguém necessitado, ele fala: toma, meu filho. Não é uma pessoa, aleluia, dizendo: é meu, ninguém vai mexer, não, né, irmão? Para com isso, larga de ser mão de vaca, larga de ser mão mirrada. O Senhor está dizendo para você hoje: se você dá, Ele vai te dar mais. Se você dá, Ele vai te dar mais. Se você dá, Ele vai te dar mais. Ele tinha vinha e Ele emprestou. É como se fosse um comodato. Ele deu para uma família. E aquela família estava a sulamita. Eita, dá um glória aí, gente. Aquela família estava a sulamita. Ela e a sua irmã. Ela era mais velha, sua irmã mais nova e seus dois irmãos. E aquela família trabalhava, aleluia, no lagar. Aleluia, pisando em cima de uva. Eita, gente, isso aqui é tremendo, gente. Aleluia. E ali aquela família, quando ela estava ali, os irmãos de Sulamita eram os irmãos atrapalhados, irmãos. É, eram os irmãos, aleluia, que só queria ver ela trabalhando. Eita, gente, só queria ver ela aqui, ó, pisando em cima da uva. Mas eu quero dizer, quem trabalha recebe. Enquanto estão vendo você fazendo, Deus está trabalhando. Uhul! Deixa, aleluia, falar: é o bobo, ele está fazendo sozinho. Deus está vendo o teu trabalho. Deus está vendo o teu trabalho. Deixa falar o que quiser. Enquanto estão falando, Deus está te abençoando. Enquanto estão falando, metendo a língua em você, Deus está trabalhando em teu favor. Olha para você ver como ela trabalhava. Ela ficava, aleluia, Jesus, no sol escaldante. Sol escaldante. E ela chegou até a mudar de cor por causa do sol. Eita, Deus. E ela diz assim: não olheis para mim por eu ser morena. Não, não olhe não, gente. Isso aqui é trabalho. Enquanto eles estão lá dentro, lá rindo da minha cara, eu estou aqui pisando em cima do lagar. Eu estou trabalhando, aleluia, para ganhar o pão de cada dia. Aleluia, da calaxu, joga tua mão para cima, aleluia. Mesmo, aleluia, que você mude de afeição, mas Deus está na tua afeição, aleluia. Mesmo, aleluia, que as pessoas olhem para você de outro jeito, mas Deus é na tua vida. Deus é na tua vida. Quem crê que é na Deus é na tua vida, abre a tua boca santa e dá um glória a Deus aí.
2: Aleluia. Louvado é o nome de Jesus Cristo. E ali, irmãos, ela trabalhando. Aí o nosso irmão Salomão, segura aí para você dar um glória, hein? O nosso irmão Salomão, ele fala: opa, eu vou na minha vinha hoje. Eu vou dar uma descida lá. Vou ver como que tá o ambiente. Da gente do céu, dá um glória aí, vai. Vamos ver como que tá, aleluia, o local. E ele foi, mas só que ele não foi, irmão, como um rei normal, não. Ele foi como um pastor modesto. Gente do céu. Ele veio para ninguém dizer que ele era o rei. foi lá. Chegou, olhou para a sulamita, falou: gente, que é isso, meu Deus? Que mulher é essa, rapaz? Ele se interessou pela moça. Ele se interessou, aleluia, pela mulher trabalhadora. E ele se apaixonou por ela. E ela olha para ele. E ele olha para ela. Eita, Jesus. Você já viu? Tudo começa no olhar. Quando você vem para a igreja, você não recebe Deus. Aí você olha e fala: rapaz, o culto está forte hoje. Aí você se apaixona por esse Jesus. Ai, dá um glória aí, gente. Os dois Salomão, aleluia, Deus. Olha para cá, gente. O Salomão, aleluia. Né? Ele não queria entrar na conversa, mas ele falou: opa, vamos dar uma volta no bosque. Olha para você ver. Vamos dar uma volta no bosque. E a sulamita, gostando da ideia, né, irmão? Porque tem gente que fala, tem casal.

ele vai começar, ele finge que não quer nada, mas ele falou, eu quero. Querendo, mas não dá o braço a torcer. Depois do bosque, o Salomão fala bem assim, ó, minha querida, foi bom estar com você, foi tremendo, mas agora eu tenho que ir. Eu tenho que voltar para a minha terra. Aí a Sulamita, não, fica mais um pouquinho, estava tão bom estar contigo aqui, pelo menos eu passei um tempo fora do sol escaldante. Eita, dá um glória aí, gente. Contigo eu passei um tempo fora da humilhação. Eita, dá um glória aí, gente. Contigo eu não vi mais, aleluia, aquelas risadinhas, aleluia, dos meus irmãos, aleluia, dizendo que eu era só mais uma pisando em cima do lagar. Mas ele falou o seguinte para ela: eu vou, mas eu volto para te buscar. Aí ela fala para ele: eu sou a rosa de Sharon e o lírio dos vales. Por que ela falou que ela era a rosa de Sharon? Porque a rosa de Sharon, quando ela é espremida, quando alguém espreme a rosa, o cheiro dela sai. Sabe o que quer dizer isso? Quando você está na prova, é aí que você adora, o teu cheiro sobe. A tua adoração sobe, aleluia. Porque ela está dizendo, eu sou a rosa de Sharon. E quem é a rosa de Sharon? É a Sulamita. E quem é a rosa de Sharon sendo a Sulamita? É a igreja. Quem adora derruba muralhas. Quem adora derruba muralhas. Lembra de Jericó? Eles tocaram as trombetas 13 vezes. Na 13ª muralha. Tudo por causa de uma adoração. Tudo por causa que alguém soltou fôlego. Tudo que tem fôlego, louve. Tudo que tem fôlego, louve. Tudo que tem fôlego, louve. Deixa eu ver quem tem fôlego. Ô, glória! Olha pra cá. Se a nossa irmã, já vou terminar. Se a nossa irmã Sulamita representa a igreja, Jesus é o dono da igreja. Ele é o dono da rosa. Ele é o dono da rosa. Olha para cá, para nós terminar. Ele foi. A Sulamita sonhou com ele, irmãos. Gente de Deus. Sabe o que quer dizer isso? É você dizendo, ele vai voltar. Ele vai voltar. Ele vai voltar. Ele vai. Você sonha com isso. Você acredita nisso. Você está sonhando ainda que isso vai ser realidade? E a Sulamita, ela estava no lagar de novo. Porque ele foi. Ela estava no lagar de novo. E todo dia, olha para cá para você entender essa revelação. Isso aqui é forte. Você dá glória agora, hein? Todo dia ela lavava roupa. E a sua roupa era alvo mais que a neve. Todo dia ela lavava a roupa, aleluia, dizendo, a minha veste tem que estar branquinha, porque quando ele voltar tem que estar limpinha para ele. Sabe o que quer dizer isso? É crente, aleluia, que ainda jejua. É crente ainda que está na santidade com Deus. É pessoas ainda dizendo, eu tenho que estar preparado, porque quando ele chegar...

está dizendo que ele vai voltar. Não vai voltar, não. Foi só, ele só falou isso para impressionar você. Você, do jeito que você está, não. Ele não vai voltar, não. E detalhe maior, sabe qual é o detalhe maior dessa mensagem? É que a sulamita, por ela ser morena, ela não mexia no templo. O templo, ela falava, dizia, ele vai gostar de mim do jeito que eu sou. Do jeito, eu não preciso fazer nada para ele gostar de mim. Do jeito que eu sou, ele vai me amar. Você não precisa puxar sardinha de ninguém para ser alguém. Você precisa ser você mesmo. Você precisa ser você mesmo. Você não precisa atropelar ninguém para querer ser alguém na vida. Seja você! Seja você! Seja você! Tem gente que quer ser alguém atropelando todo mundo. E ali, meu querido, ela continuava pisando em cima da uva. Uva quer dizer alegria e comunhão. Alegria! Enquanto ele não vem, eu tenho alegria em esperar ele. Ela pulando em cima da uva quer dizer o seguinte: ela tem alegria em esperar ele, mesmo que todo mundo não creia, mas ela crê. E ela tem comunhão com a igreja. Comunhão com o próximo. Hoje você pode ver, tem gente do nosso lado. Não, aqui, misericórdia, viu? Só o sangue. Não tem comunhão. Chega na igreja, sai do mesmo jeito, sabe por quê? Porque não tem comunhão. Parou de pisar em cima da uva. Mas enquanto você não quer pisar, eu piso. Eu piso. Ele vai vir. Ele vai vir. Ele vai vir. Que comunhão é essa? Irmão, sabe qual é a comunhão? Qual comunhão é essa? Alegria em participar do corpo e do sangue de Cristo. Tem gente que já perderam a vontade. Chega no culto. É só mais um culto. É só mais um dia. Não, meu querido. Deus está aqui. Deus está aqui. E a comunhão deve ser a mesma, ou melhor ainda. Para mim terminar aqui. Para mim terminar. O Salomão, agora ele resolve voltar de novo. Para o local que é dele. Quando ele está vindo. Agora ele não vem como pastor modesto. Agora ele vem como monarca. Agora ele vem como rei dos reis. Levanta a mão porque ele vai voltar. Levanta a mão porque ele vai voltar. Ele falou, eu vou para o Pai, mas enviarei o Consolador. Eu vou enviar outro, mas eu vou voltar para arrebatar a igreja. Eu vou voltar para arrebatar a igreja. E ela está lá, irmão, pisando em cima da uva. Quando ela tá, quando ele está vindo uma carruagem com cedros. Aleluia, o assento de púrpura. E ele, aleluia, vindo, ela não reconheceu ele. Olha para cá isso aqui, gente, isso aqui é tremendo. E as filhas dizendo, olha o rei, está chegando o rei aí. E ela levanta a cabeça, é como se for, as filhas como se fossem as buzinas, as trombetas tocando. Eita, gente, dá um glória aí, gente. Está vindo o rei. Ela olha. Imagina ela limpando o olho. Não. Eu sou do meu amado. E ele é meu. Eu sou do meu amado. E ele é meu. Aleluia. Esta é a voz do meu amado. Fazendo glória. Ele aí. Aí vem ele. Saltando sobre os montes. Pulando sobre os outeiros. O meu amado é semelhante ao gama, ao filho do corso. Eis que está de trás da nossa parede, olhando pelas janelas, reluzindo pelas grades. O meu amado fala e diz: levanta-te, amiga minha. Levanta-te, igreja. Levanta-te.
noite, igreja. Aleluia. Amiga minha, formosa minha, vem, vem, vem, vem. Deixa eu ver quem vai vir adorar. Deixa eu ver quem vai vir adorar. E ela indo até ele, aleluia. Lindo, lindo, lindo és. Glória, glória, eu te dou. E ela indo. Oh, glória. Ele vai voltar para buscar a igreja.

Ela lavava a roupa. Ela lavava a roupa e ela ficava assim aqui, ó. Pisando em cima da uva. Irmãos, e as filhas de Jerusalém? Que isso, Sulamita? Para com essa ideia doida, rapaz. Para com essa ideia, Sulamita.

Ele está vindo aí. Continua, coral. Coral do céu, deixa meu coral do céu.

para cá. Aí ele fala: porque passou o inverno. Olha para cá, isso aqui é forte. A chuva cessou e se foi. Apareceram as flores da terra. O tempo de cantar chega. O tempo de cantar chega. Dá um abraço, irmão, fala.

para cá. Aleluia, Jesus. Não perca a visão da promessa de que ele falou. Ele vai voltar. Você que está fora do caminho de Jesus, vem para frente aqui. Ele vai voltar para te buscar. E hoje ele quer te dar uma oportunidade aqui hoje. Você que está fora da presença de Deus, vem aqui para frente agora, aleluia, sai do teu lugar. Porque hoje o lindo dos lindos quer te dar um abraço, aleluia. Ele quer te dar um abraço aqui hoje. Cadê você, aleluia? Vem aqui para frente você, aleluia, que deu afastada. Você, aleluia, que não está na presença de Deus. Jesus chama você hoje para limpar as tuas vestes. Aleluia! Cadê você? Sai do teu lugar e vem aqui em nome de Jesus. Vamos estar orando pela tua vida agora. Aleluia, Jesus!

as mãos para cá. Glória a Deus, louvado é o nome de Jesus. Nós vamos entregar essas vidas agora na presença de Deus agora. Porque, aleluia, tem gente aqui que quer voltar a pisar na uva. Tem gente aqui que vai agora pisar na uva agora. Levanta tuas mãos em direção ao altar, levanta. Senhor Deus e eterno Pai, toma cada um agora, Jesus, que está voltando, que está se reconciliando, Jesus. Oh, meu Deus, está chorando aqui, Pai, aleluia.

abraçar aqui agora, vão escrever o seu nome. Aleluia, Jesus, vão te dar um abraço e a igreja vai dando glória.

0: Quantos crê no arrebatamento, dá um glória a Jesus aí. Oh, que coisa linda, maravilha. Isso é porque você está pisando em cima da uva. É porque você tem comunhão com o irmão do lado. Aleluia. Palma bem alegre ao Rei Jesus.
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4: Frio demais, mas estamos aqui já esquentando o nosso lombo, rapaz.
5: É verdade.
4: Porque o dia promete, rapaz.
5: Sim, senhor. E hoje é segunda-feira abençoada. Para aquele que serve ao Senhor, para aquele que busca o Senhor. Não tem nada de segunda-feira brava e de ressaca, não, viu? Márcio Luiz conhece. É verdade. Ô, gente, tá pensando o quê, rapaz? Mas sem mais delonga, como diz os meninos da cidade, nós vamos prosear com Deus neste momento. Meu Deus, glorificado, louvado, engrandecido seja o Senhor. Porque o Senhor é benigno, o Senhor é misericordioso, amoroso. Pai querido, aqui estamos na tua presença, Senhor, para te louvar, te engrandecer e te glorificar. Pai celestial, o Senhor é o merecedor, único Deus merecedor de toda honra e de toda glória, pois tu és o Criador dos céus e da terra, onipresente, onipotente e onisciente, Senhor. Por isso, meu Deus, nos dirigimos ao Senhor nesta manhã, nesta segunda-feira, sim, para que o Senhor possa abrir a janela dos céus e derramar uma bênção tal sobre as nossas vidas, que dela advenha, Senhor, a maior abastança para o nosso sustento, tanto espiritual, material, Senhor meu Deus, e também, Pai querido, a nossa vida seja guardada, abençoada e livre de qualquer mal que o inimigo das nossas almas tem tentado, tem procurado, Senhor Jesus, e tem feito até de tudo para nos tirar da tua presença, Senhor meu Deus. Neste momento, Pai amado, eu te peço para que o Senhor possa operar, meu Deus, na vida deste irmão rádio ouvinte que está pela Rádio Deus e Amor, Pai Celestial, a vida deste internauta. Seja abençoado quem está pelo YouTube, pelo Facebook, pelo Instagram. Abençoa, Senhor. Neste momento eu te peço que a vida deste homem, a vida desta mulher, Senhor, esta semana seja uma vida abençoada, guardada de todo mal. Senhor meu Deus, prosperado, prosperada, Senhor. Neste momento eu te peço, para que a vida de cada um, Senhor, tenha relevância e tenha importância na mente, no pensamento, no coração desta pessoa. Porque o Senhor está visitando ela agora, o Senhor está visitando ele agora, meu Pai. Venha abençoá-lo, abençoá-la. Senhor meu Deus, quem amanheceu triste, arranca essa tristeza e coloca alegria e felicidade no coração dela, Senhor. Pai, aquela que amanheceu doente, esta que amanheceu doente, este que amanheceu doente, arranca esta enfermidade, Senhor, agora e coloca a saúde. Sim, Senhor. A partir de agora, a saúde tome conta do corpo físico, da vida desta pessoa, meu Pai. Senhor Jesus, eu te peço neste momento que o Senhor opere, Pai querido, repreendendo toda a depressão, repreendendo toda a opressão, repreendendo toda a obra maligna, repreendendo, Senhor, o demônio do medo, do pânico, seja queimado, destruído e banido pelo poder do sangue do Senhor Jesus. Olha para esta pessoa que tem até medo de tentar novamente, porque tentou uma vez, duas, três, não deu certo. Pai, aí a tristeza veio, chegou. Senhor Jesus, esta pessoa achando-se incapaz, sim, se isolando nesse quarto, nesse apartamento, se isolando, Pai, da família, se isolando da sociedade, meu Deus. Vai queimando agora esta obra do mal, esta seta maligna, seja destruída pelo poder do sangue do Senhor Jesus. Pai, socorre esta vida, Senhor. Socorre esta pessoa, meu Deus. Ajuda, meu Pai querido. E confirma, meu Deus, a bênção, a vitória, a paz, a alegria, a felicidade, Senhor. Realizações que aconteçam na vida dela, meu Pai. Sim, Senhor, eu te peço. Venha abençoar o trabalhador que saiu de casa, está no ônibus, está no metrô, no monotrilho, está neste carro por aplicativo, está no táxi, está na sua condução própria, está nessa motocicleta. Guarda, Senhor, guarda o trabalhador que saiu de casa, Senhor Jesus, para mais um dia de labuta. Guarda, meu Pai. Guarda o trabalhador que está indo de caminhão, de caminhonete, de trator, a cavalo, para o seu trabalho lá no interior, meu Deus. Na fazenda, na chácara, nos sítios, no retiro, no latifúndio, no laticínio, na lavoura e na pecuária, Senhor. Ajuda esse trabalhador. Pai, quem está na beira do fogão a lenha, Senhor, preparando a matula para o dia de hoje, meu Deus, abençoa, meu Deus Todo-Poderoso. E venha confirmar a bênção na vida de cada um. Pai, hoje eu te peço para que o Senhor possa colocar o pão de cada dia na mesa daquele que não tem. Senhor, meu Deus, que seja a partir de hoje mesa farta, meu Pai, porque o pai e a mãe que não tem condições de apresentar um pedaço de pão para o filho, para a filha, Senhor, para a família, é a coisa mais triste. Senhor Jesus, Pai Celestial, é a coisa mais atribulada da vida do pai e da mãe, que não consegue colocar o pão de cada dia na mesa. Por isso eu te peço, multiplica, abençoa, Senhor meu Deus, para que a partir de hoje o pão de cada dia não falte mais, não falte, Senhor. Não falte na mesa deste irmão, desta irmã, desta pessoa, deste homem, desta mulher, Senhor. Vem abençoar, Pai Celestial. Eu te peço pela tua infinita misericórdia, meu Deus. Vem abençoar também a nossa diretoria mundial. Mãe Irene Miranda, Mãe Débora Miranda, Pastor Lorival de Almeida, Presbítero Davi Miranda Neto, que fazem parte da diretoria deliberativa. Senhor, meu Deus, abençoa o lar, a família, os familiares, e dai bênção, saúde, paz, alegria, felicidade, vitória e a salvação, Senhor. Pai, eu te peço, abençoa também Pastor Milton de Almeida, Pastor Osmar de Oliveira, Presbítero Fabrício Beata, Presbítero Marco Magno, abençoa Presbítero Gerry Adriane, abençoa, Senhor Jesus, Presbítero Wilson Siqueira, abençoa a irmã Maria Josefina, que são membros da diretoria executiva, Senhor. Dai a bênção. Guarda, livra, opera na vida de cada um deles, do lar, da família, dos familiares. Senhor Jesus, abençoa a nossa equipe que vem trabalhando arduamente. Senhor Jesus, abençoa o Daniel, a Bruna. Abençoa, Senhor Jesus, a Beatriz. Abençoa hoje, Senhor, o Márcio Luiz, que está conosco. Pai amado, abençoa Caliel. Abençoa também Lucas Coutinho. Abençoa o Valdir, abençoa a Leia. Abençoa, Senhor Jesus, eu te peço. Senhor, abençoa André Miranda, nosso gestor. Abençoa, Senhor Jesus, o Bruno Pedrosa. Abençoa, Senhor Jesus, eu te peço, confirmando a vitória na vida deles, o Bayern. Abençoa também, Senhor Jesus, a Poliana. Abençoa, Senhor, eu te peço, confirmando a vitória, Senhor, na vida do Frois também. Senhor Jesus, confirma a bênção, saúde, paz, alegria, felicidade, prosperidade e salvação na vida de todos. Em nome do Senhor Jesus Cristo. Aleluia. Glória a Deus.
6: Sim, Senhor. É verdade, ó Deus, que Tu continuas sendo o mesmo Deus que abençoa. Ó Deus, o Deus que dá livramento, o Deus que protege. Pai, é por isso que estamos orando, intercedendo, pedindo, batendo, ó Deus, que sabemos que Tu és, ó Deus, este Deus maravilhoso. Mas sabemos, ó Pai, que Tu és aquele Deus que morreu no madeiro, que morreu em uma cruz, para dar-nos o perdão, para dar-nos a vida e para que hoje estejamos aqui, Senhor. Ó Senhor, Tu morrestes, ó Deus, por nós, aleluias, assim como em João 17 fala que Tu já orava por aqueles que iriam aceitar-te. Eu já orava por aqueles que no futuro iriam aceitar-te como Salvador. Senhor, eu oro juntamente com estes centenas de milhares de ouvintes que estão agora acompanhando a programação. Aqueles que estão, ó Pai amado, na cidade, no campo, aqueles que estão no norte, no nordeste, no centro-oeste, no sul, ó Deus, aqui no centro-oeste, ó Pai amado, como também no sudeste, aqueles que estão, ó Deus, em outros países, sim, Senhor, oh, aleluias, são centenas de milhares de pessoas que todos estão agora em uma única só voz. Estão agora, ó Deus, clamando, estão agora pedindo. Outros estão agora, neste exato momento, Senhor, com o rosto em lágrimas, pedindo a Ti, clamando por misericórdia. Oh, meu Deus eterno, aqueles que neste exato momento estão acompanhando dentro de um hospital, aqueles que estão ali sentados, ó Deus, vendo o seu parente nessa maca de um hospital, nessa cama, ó Senhor, aquele silêncio deste hospital. Mas o Senhor, sim, ó Deus, também está lá. Sim, o Senhor está com este ouvinte, ó Deus, que está acompanhando a programação, que é acompanhante em um hospital. Este, ó Deus, que é ouvinte, que é o próprio paciente. Esta pessoa, ó Deus, que acompanha a programação, mas se encontra, ó Deus, eu posso até dizer, ó Pai amado, totalmente com o rosto em lágrimas devido às dores. Ó Senhor, quantas pessoas neste exato momento estão agora com dores, estão agora pedindo ao Senhor que o Senhor venha curar, que o Senhor venha repreender essa enfermidade, essas dores que está vindo, Deus, de lugares que nem ela mesma sabe dizer. Esta pessoa, Deus, que já fez tantos exames, ó Pai, já fez tomografia, ressonâncias, já fez tantos tipos de exames, mas a medicina não consegue descobrir. Oh Deus, e essa pessoa todos os dias, ela vai estar sofrendo devido às dores intensas, ou até mesmo, Pai, aquela enfermidade que o médico não consegue saber, ou mesmo dizer, ó Pai, de como vai iniciar o tratamento, porque é tanta suspeita, é tanta coisa, ó Pai. Senhor, nós sabemos sim, ó Deus, que existe enfermidade, ó Pai, que são enviadas, que são mandadas. Sabemos sim, ó Deus, que a medicina nunca vai descobrir, porque é espiritual. Mas nós estamos agora clamando, em plena segunda-feira, já colocando em Tuas mãos, já pedindo a Ti, Senhor, que o Senhor venha assim, ó Deus, me intervir nesta família, nesta casa, nesta pessoa que está sofrendo com tantas dores. É tantas dores, ó Pai, que ela não aguenta mais, que até mesmo desistiu, já está desistindo da vida, ó Pai. Ó Senhor, pedimos a Ti, ó Pai, que o Senhor venha curar agora. Cura essa enfermidade. Cura, Senhor, esse câncer maligno. Cura, ó Pai amado, esse câncer que abateu, que entristeceu. Ó Deus, deixou essa família arrasada. Ó, esse final de semana não teve a comemoração. Este final de semana todos, ó Pai, ficaram tristes, angustiados. Não tem mais aquela felicidade. Senhor, pedimos a Ti, em nome de Jesus Cristo, que o Senhor traga a paz, que o Senhor traga a felicidade novamente nesta casa. Traga novamente alegria nesta família, Senhor. Ó, Pai, que o Senhor venha assim repreender esse espírito maligno que tem levado tantas enfermidades a um Brasil e um mundo. Ó, Senhor, que o Senhor venha visitar agora esses hospitais. Visita agora, Pai, esta casa, essa família enlutada. Visita agora, Senhor, e trazendo a alegria do Espírito Santo. Conforta, ó Pai amado, essa família que perdeu o seu ente querido. Conforta, Pai, essa pessoa que perdeu o seu amigo íntimo, o seu amigo querido. Sim, Espírito Santo, que o Senhor venha dar um abraço, ó Pai, de consolo sobre esta família enlutada. Ó Deus, pedimos a Ti neste exato momento em favor das crianças que estão neste exato momento já se preparando para ir para a creche, para ir para a escola, para ir para o berçário, aqueles que estão indo para a faculdade, para a universidade, aqueles que estão encaminhando em direção, ó Deus, ao seu trabalho, ou outros já estão voltando do seu trabalho. Senhor, que o Senhor venha assim nesta manhã protegê-los, guardá-los e livrá-los de todo o mal. Livra de acidentes, livra-os, ó Pai, de balas perdidas, livra-os, ó Deus, do homem sanguinário e daquele que procura e tem a maldade e são amante, ó Pai amado, de tudo aquilo que não convém. Ó Pai, eu peço a Ti, Senhor,
4: Se o Senhor não livrar, quem vai livrar? Se o Senhor não proteger, ó Deus, quem é que vai proteger? Se só é o Senhor que tem a paz, se só é o Senhor que tem o livramento, se só é o Senhor é que pode livrar, ó Deus eterno. Pai, eu oro neste exato momento em favor desta pessoa, Deus, que está preocupado, esta família, Deus, que está preocupado devido à falta de emprego, devido, ó Deus, essa pessoa não ter condições para comprar o alimento do dia, esta pessoa, Deus, já bateu tantas portas, mas ninguém dá para essa pessoa um trabalho, um emprego. Ó Senhor, peço a Ti neste exato momento que o Senhor venha abrir as portas, a porta de emprego para este pai de família, para esta mãe de família. Olha para esta casa, Senhor, aonde as contas é tão alta, aonde as despesas são tão altas, ó Deus, e só uma pessoa que está trabalhando, e mesmo assim, ó Deus, o dinheiro não está dando, as condições financeiras não estão dando, ó Deus, mas pedimos a Ti neste exato momento que o Senhor sim venha abrir a porta, ó Pai, escancar as portas de emprego, uma porta de um bom ganho para esta casa, para este lar, para esta família, Senhor, sim, que eles venham saber, ó Deus, e dizer que foi o Senhor sim que interveio, que foi o Senhor sim que abriu a porta, ó Pai. Ó Senhor, quantas pessoas agora neste exato momento estão hoje, eu posso dizer, com entrevistas de empregos marcadas, pessoas que estão indo em direção às empresas entregar o seu currículo profissional, ó Deus, que o Senhor vá adiante, ó Deus, abrindo caminho, quebrando as correntes e repreendendo todos os laços do inferno, ó Deus, e que eles possam voltar para a sua casa sorrindo e contente, ó Deus, com alegria no rosto e com a felicidade no coração, ó Deus, e com uma boa notícia. Pai amado, olha para esse obreiro, ó Deus, que neste exato momento está passando por momentos tão difíceis. Olha para esse pastor, para esse presbítero, ó Deus, que está passando uma situação tão precária, tão caótica, de acusações, ó Deus, estão passando um momento, ó Deus, aonde estão ali em lágrimas, dizendo, estou passando pela prova, pelo deserto. Senhor, sustenta esse homem de Deus, sustenta essa mulher de Deus, ó Pai, que eles venham passar por essa prova te glorificando, que eles venham passar por esta prova, ó Deus, dizendo que só o Senhor é Deus. Pai amado, acampa os teus anjos ao redor, para que eles não possam tropeçar e nem voltar, ó Deus, a olhar para o retrovisor do passado. Senhor, olha para este obreiro, ó Pai amado, que já está ao ponto de entregar a obra que o Senhor entregou em suas mãos. Ele já não aguenta mais, ela já não aguenta mais, Senhor. É assim, é as suas palavras, é assim que fala, ó Deus, nas suas orações. Mas nós sabemos, ó Deus, que o mesmo Deus que o chamou, que o mesmo Deus que o convocou, que o mesmo Deus, ó Pai, que colocou na obra, ó Pai, é o mesmo Deus que mantém, é o mesmo Deus que sustenta. Senhor, faz resplandecer o teu rosto dessa pessoa, ó Pai, e mostrar a tua glória sobre a vida deles. Ó Senhor, dá força para os teus obreiros, dá ânimos para os teus obreiros, dá vigor para os teus obreiros, ó Pai, para que eles possam enfrentar as lutas diárias, para que eles possam enfrentar as lutas, ó Deus, os levantes, aquilo que é provocado pelo nosso adversário. Ó Senhor eterno, que sim, que eles venham ter ânimo para jejuar, que eles venham ter forças, ó Pai, para te buscar, que eles venham ter ânimo, forças, ó Pai, para eles te buscarem, ó Deus, em lágrimas, em choro, em momento de comunhão contigo, Senhor, para que eles possam ter forças, ó Deus, para jejuar, para consagrar a sua vida, ó Deus, a Ti, Senhor. Pai amado, pedimos a Ti nesse exato momento, sim, que o Senhor venha abençoar, proteger as famílias daqueles obreiros, pastores que estão no campo missionário, aqueles que estão no campo, aqueles que estão no interior, aqueles que estão no Nordeste, aqueles que estão no Norte, no Sul, no Centro-Oeste, ó Pai, aqueles que estão no Sudeste, aqueles que estão nas fronteiras, aqueles que estão em outros países, ó Deus, em outros continentes, sim, protege-os, ó Pai, guarda os obreiros, guarda a sua família, guarda os seus parentes, guardando, livrando, protegendo de todo o mal. Senhor, esteja com eles, ó Pai, para ganhar almas para o Teu reino, e que vidas possam se conhecer, ó Pai amado, a Ti, por intermédio desse obreiro, deste missionário, que transmite e propaga a Tua palavra, Senhor. Pai amado, confirma, Senhor, assim Te pedimos, em nome de Jesus, amém, e amém, e amém, Senhor Jesus Cristo, amém,
7: amém, amém. Querido irmão, querida irmã, você já está recebendo a bênção de Deus, pois nesta oração, o Senhor já atendeu o teu pedido. Você que estava esperando uma porta aberta, ela já está escancarada em nome do Senhor Jesus. Você que aguardava uma cura, o Senhor entrou com a providência divina, com a medicina divina na tua vida. Sim. E você que estava aguardando a liberdade ansiosamente, o Senhor já te deu o alvará de soltura a partir de agora em nome de Jesus. Creia, tão somente creia no Senhor Jesus Cristo e a bênção será dobrada na tua vida. E você que está esperando uma bênção, você que está aguardando uma vitória, uma solução, creia somente no Senhor Jesus e verás a glória de Deus. Portanto, meu irmão, minha irmã, Deus tem muitas bênçãos para você, para o teu lar, para a tua família. Deus tem muitas bênçãos, sim. E para que estas bênçãos sejam concretizadas e continuem perpetuamente na tua vida, você tem que aceitar o Senhor Jesus, entregar a tua vida ao Senhor e passar a fazer a vontade do Pai Celestial. Por isso eu te peço neste momento que você aceite o Senhor Jesus. Eu te peço que você se reconcilie com o Senhor, você que está afastado dos caminhos do Senhor. Eu tenho certeza que a bênção de Deus para você é ainda maior. Por isso, levante a tua mão ou ligue o teu pensamento em Deus e diga comigo assim: Senhor Jesus, neste momento eu te aceito como meu único e suficiente Salvador. Senhor Jesus, me perdoa todos os meus pecados. Lava-me e purifica-me de toda a iniquidade já praticada na minha vida. Senhor, escreva o meu nome no livro da vida. Sela com teu sangue, para que nunca mais o inimigo da minha alma, Satanás, tenha poder ou influência sobre mim. Senhor, me dê forças, me guardando, me ajudando, para que eu possa estar firme, Senhor, na tua presença, para até o dia da tua vinda, se assim o Senhor permitir. Meu Deus, ou até o dia em que o Senhor me chamar para morar na glória eterna com o Papai do Céu. Sim, Senhor, a partir de hoje, eu te aceito como meu Salvador, em nome de Jesus. Amém e amém, Senhor Jesus.
8: Eita glória, que decisão, hein, Pastor César?
7: Verdade.
8: Decisão de fé, decisão aonde aqueles que foram corajosos, posso dizer. Então você que tomou essa decisão de fé e de coragem, entre em contato conosco pelo nosso e-mail, queraceitarjesus@ipda.com.br. Eu disse, quero citar Jesus, @ipda.com.br, e o nosso WhatsApp é 11
4: 5944-4645. Eu disse 119-5944-4645. Manda uma mensagem de texto ou de áudio, conforme você consegue a sua disponibilidade, né? E diga: eu aceitei a Jesus na oração do amanhecer. Fale o seu nome, o seu estado e a sua cidade, e um pastor de plantão vai te retornar a mensagem imediatamente e vai te direcionar para o pastor mais próximo da sua cidade. E esse pastor da sua cidade, ele vai sim acompanhar você, vai saber um pouco da sua história e em seguida já vai marcar a data do seu batismo ou vai já marcar a data da ceia para você entrar em comunhão na nossa Igreja Pentecostal Deus e Amor. 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

0: 6:30.
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4: Ouvintes, aceite a paz de nosso Senhor e Salvador Jesus Cristo. Deus abençoe a vida de vocês. Já quero desejar a todos uma excelente segunda-feira na presença de Deus. Eu sei que tem muitas pessoas agora, nesta manhã, já aí com seu rádio ligado, acompanhando este programa. Sei que tem pessoas agora saindo para o seu trabalho, se preparando. Deus abençoe o seu dia, Deus abençoe o seu lar, Deus abençoe toda a sua querida e amada família. Que Deus guarde a sua saída, guarde a sua entrada. A presença de Deus vai permanecer contigo aí, onde você colocar a planta dos seus pés. Eu quero neste momento convidar a todos vocês para estarem presentes conosco logo mais, no horário das 19 horas. Quando nós falamos de segundas-feiras, nós estamos falando de culto doutrinário, culto de ensino da palavra de Deus. Eu quero convocar toda a membresia da nossa igreja Deus e Amor. Quero convocar aí os adolescentes, os jovens. Quero convocar toda a membresia, senhores, senhoritas, os anciãos. Quero convidar a todos para estarem presentes conosco logo mais no horário das 19 horas. Às segundas-feiras nós priorizamos a palavra de Deus. A igreja Deus e Amor é uma igreja que tem palavra. A palavra de Deus é prioridade aqui em nossa vida, na nossa casa, na nossa família. Eu estarei à noite com vocês hoje para pregar a palavra de Deus, trazer aquele ensino genuíno. Quando nós ouvimos, ouvinte, falar de culto doutrinário, a velha guarda da igreja, você sabe, você que é um pioneiro na obra de Deus, nós priorizamos a palavra de Deus, nós priorizamos o ensino da palavra de Deus e creio toda a juventude, os adolescentes também priorizam a palavra. Na noite de hoje estarei com vocês pregando a palavra do nosso Deus.
5: Irmãos, desde o início da igreja primitiva, um dos maiores inimigos do povo de Deus não tem sido a perseguição. Quando nós olhamos a história da igreja passada, a gente fala de martírio. Muitos morreram decapitados, outros jogados em arenas, pessoas que foram devoradas por feras. Era uma perseguição terrível. Quantos irmãos morreram no Coliseu de Roma? Um dos maiores inimigos da igreja hoje não é essa perseguição. Qual é, pastor? O esfriamento espiritual. Quando o Império Romano perseguia os cristãos, o fogo do Espírito parecia se acender ainda mais. Porque a igreja sofria, a igreja orava mais, a igreja tinha mais dependência de Deus, e quanto mais perseguia, quanto mais matava crentes, mais Deus levantava homens cheios de poder, destemidos para prosseguir pregando a palavra. Eu posso pegar exemplos bem atuais. Aquele crente de sofá. Nós vivemos um período de pandemia, meus irmãos, que morreu muita gente. Muitas pessoas ficaram com medo. E sabe o que houve? Muitos acostumaram em cultuar a Deus em casa. Não é problema, nós temos que cultuar a Deus em casa. Me entenda, por favor. A igreja começa primeiro dentro da nossa casa. E aí as igrejas fecharam as portas, quando as portas reabriram novamente, muitos crentes não voltaram mais. Eu não vou mais para o templo, agora eu tenho o celular na minha mão, eu vou assistir a live aqui, na minha mão, assentado no meu sofá. Mas eu quero te informar que tem algo que a tela nunca vai transmitir: a presença compartilhada do corpo de Cristo. Isso não será compartilhado na tela, queridos. Qual é o resultado de ficar no sofá? Fé sem comunhão, adoração sem fogo, vida sem altar. A igreja não é Netflix espiritual, ela é o corpo vivo de Cristo. Quem ama Jesus, ama o seu povo. O salmista no Salmo 121, ele fala assim: alegrei-me quando me disseram, vamos à casa do Senhor. Quem é alegre por estar neste lugar em comunhão com os irmãos? Levante a mão então e aplaude o nome do Senhor com alegria. Nós precisamos sair da zona de conforto. É necessário congregar, é necessário estar juntos. Eu vou dar mais um exemplo daquele crente atrasado na oração. O despertador toca. A primeira coisa que muitos pegam é o seu celular. E talvez a Bíblia está lá do lado. A carta magna de Deus está bem do lado. O tempo de oração foi trocado por rolagem de tela. O dia começa com pressa. Quando vai ver, termina no cansaço. Cadê a presença de Deus? Cadê a comunhão com Deus? Qual é o resultado disso? Mentes agitadas, corações secos, lares vivendo sem paz. Quem não conversa com Deus pela manhã, fala o dia inteiro com o diabo sem perceber, meus irmãos. Em

0: entrar, eu vou cear. A igreja havia colocado ele para fora, mas ele quer entrar novamente e reinar na sua vida. Ele quer entrar, ele quer entrar. Se a igreja abrir, ele entra. E se ele entra, ele reaviva. Se ele entra, ele reanima. Se ele entra, ele coloca fogo.
1: É, a palavra de Deus é poderosa, a palavra de Deus é tremenda, ela que nos alimenta, a palavra de Deus nos guia, ela nos instrui. Ouvinte, o que seria de nós sem a palavra de Deus? A palavra de Deus é Deus revelando a sua vontade à humanidade. Que coisa tremenda, hein? Então venham participar, quero convocar também as famílias evangélicas em geral, você que congrega em uma outra denominação, famílias católicas, você que não tem nenhum credo religioso, eu quero te convidar a ouvir a palavra de Deus na noite desta segunda-feira. Você sabe que todas as segundas, após a pregação da palavra, eu faço aquela oração de Pentecoste, onde vidas são renovadas. Pessoas que estão fracas, Jesus fortalece. Pessoas que estão caídas, Deus levanta. Pessoas que estão mortas espirituais, Deus ressuscita. Pessoas que não são batizadas com o Espírito Santo, olha, Jesus tem batizado. E olha, à noite eu estarei fazendo esta oração para Deus renovar toda a sua igreja.
0: Oh, glória! Aramaiastei, quemaia manalamai. Aquece a igreja, meu Deus. Periai minelamai. Imahalamastemai. Kimalamas. Manda fogo, Jesus. Manda fogo, manda fogo, manda fogo. Aquece a igreja. Acende a chama que está apagada. Sejam cheios. Ariemai amanakamai. Erikemai amacia malama. Eimikemai astemalamai. Sejam cheios de Deus. Manda fogo da glória. Aquece corações. Aquece corações, tira da zona de conforto, Deus, tira o mundanismo, aquece este coração que está fraco. Alamas de mahalamai, remaio de rai que malamas, e que malamai, rai minela mahalamas, eri que malamai. Aremastei que ramai alama e mahalama lamai que mastei minerai que malamai. Manda fogo, Jesus. E amalama teramalamai. Aquece este coração frio.

te aquecer aqui hoje. O Espírito de Deus quer te levantar aqui hoje. O diabo quer te parar. O Espírito Santo quer te levantar. O Espírito Santo quer aquecer. O diabo quer te esfriar. Mas o Espírito Santo quer colocar mais fogo. Receba fogo. Receba fogo. Receba fogo. E mais temalama. Que malamá, sima, camai, alamai.

0: chamas. Deus está aquecendo corações que estavam frios. Oh glória! Oh glória! Receba fogo! Receba fogo! Receba fogo! Receba fogo! Receba fogo! Receba fogo! Receba fogo do Espírito! Aleluia! Receba mais, receba mais!
1: Que tremendo, ouvintes, que tremendo é o poder de Deus. Ah, mas se a gente vir num culto e não sentir esta presença, parece que o culto não foi bom. Olha, você não vai sair daqui hoje sem sentir a presença, sem sentir o calor do Espírito Santo na sua vida. Você vai falar em mistério com Deus, você vai falar as línguas celestiais. O Espírito Santo quer derramar poder. É, falar em línguas é uma capacitação a mais do Espírito Santo na sua vida. E você não vai voltar para casa hoje sem falar em mistério com Deus. O Espírito Santo vai derramar essa capacitação a mais na sua vida. E nós estamos aí no prosseguimento também da campanha Jesus Salva o Meu Lar. Olha, ouvintes, entenda uma coisa. Uma igreja abençoada é aquela igreja que tem famílias abençoadas. É por isso que nós colocamos esta campanha no culto doutrinário, porque nesta campanha também eu estarei fazendo aquela oração para Deus abençoar o seu lar, para Deus abençoar a sua família. É um clamor pedindo ao Senhor que entra no nosso lar e salva a nossa casa. Então, na noite de hoje, eu estarei fazendo esta oração em favor da sua família.
0: Meu Deus, nós clamamos pelo teu mover no meio da família agora, Senhor. Que haja restauração conjugal, que haja comunhão da família, que haja unidade, meu Pai. Meu Deus, quantos lares estão sofrendo? O diabo tem causado, Deus, um impacto negativo em meio às famílias, através de brigas, meu Pai. O diabo tem impactado de forma terrível, tem atrapalhado, tem rompido relacionamentos, mas nós clamamos pela família. Salva a família, restaura a vida conjugal, meu Deus, restaura a vida emocional desta pessoa. O diabo tem abalado o estado emocional de muitas pessoas por causa das tragédias, do divórcio, da separação. Nós repreendemos esses demônios. Sai, Satanás, sai, sai desta família, sai da casa desta pessoa, vai embora, Satanás, sai, sai, sai, sai. Vão expulsando, meus irmãos, expulsa com fé. Sai, Satanás, sai, sai, demônio do pecado, sai, demônio do engano.

0: engano. Sai, demônio da falsidade. Você que está nesta casa, você que está em meio a esta família, eu te repreendo, Satanás. Sai, sai deste lar, sai da vida deste casal, sai desta família, em nome de Jesus Cristo. Esta pessoa que está clamando, Deus, pela restauração conjugal, esta pessoa que clama pela paz do seu lar, pela alegria, pela comunhão, pela prosperidade, meu Deus, vai entrando no lar desta pessoa agora. Eu sei, meu Deus, que a casa que o Senhor entra, entra paz, entra alegria, entra prosperidade. A casa que o Senhor entra, o mal que estiver tem que sair, meu Pai.
1: Somos muitos, estamos em Cristo.
0: É o que eu sempre digo, ouvintes, famílias fortes, a nossa igreja também será forte. Olha, meus irmãos, tem muitas famílias aí sendo destruídas, famílias que estão aí vivendo uma situação complicada. E é por isso que Deus levantou esta campanha no culto doutrinário, para realmente abençoar sua vida espiritual e trazer comunhão, trazer paz, alegria, felicidade aí para a sua família. Então venham participar conosco logo mais, no horário das 19 horas desta segunda-feira, do nosso culto doutrinário e a campanha que está em andamento, Jesus Salva o Meu Lar. Participe conosco, Rua Senador Pompeu, número 27, aqui no centro do Rio de Janeiro.
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0: Deus tem falado conosco através da sua palavra. A palavra de Deus é poderosa, ouvintes. A palavra de Deus é tremenda. Nós podemos contemplar aqui, após a pregação da palavra, pessoas chorando no altar, pessoas sendo convencidas pelo Espírito Santo, através de ouvirem a palavra do nosso Deus. Olha só, Deus tem operado maravilhas. Nós queremos agora acompanhar, ouvintes, para você entender o que Deus vem fazendo no decorrer desta campanha. São milagres. Olha, as pessoas têm contado de viva voz, com muita alegria, o que Deus tem realizado em suas vidas. Nós vamos acompanhar, para você entender, Deus derramando no decorrer desta campanha.
2: Meu nome é Elisandra Neis, e venho aqui mais uma vez contar uma bênção, uma vitória, uma das muitas que recebemos no nosso ministério, na Igreja Pentecostal Deus e Amor. No ano de 2016, passei por uma situação bastante complicada. Meu esposo era novo convertido na época, nós estávamos completando 9 anos de casados. E Satanás, ele se levantou contra o meu lar, contra a minha família. Eu estava começando, retomando a obra do Senhor na época. Eu havia voltado a ministrar a palavra, orar pelos dons, e Satanás se levantou, tocou na parte mais fraca e acabou tirando meu esposo de casa. Meu esposo saiu de casa no mês de julho de 2016, dizendo que não voltava, que ele queria divórcio, que ele não queria mais saber de mim, dos nossos filhos, da nossa família. Satanás se levantou tão forte na vida dele que ele sequer queria saber da existência dos pais. Mas o Senhor, ele havia nos avisado que eu passaria pela provação e que eu deveria permanecer em oração, porque o diabo ia se levantar contra o meu ministério e contra a minha casa. E eu passei 2 meses de provação, que foram 2 meses terríveis de dor, de luta, de choro, de lágrimas aos pés do Senhor. Mas em nenhum momento o Senhor me abandonou, em nenhum momento o Senhor me deixou faltar o alimento dentro de casa, em nenhum momento o Senhor nos deixou faltar a água, a luz, os cuidados necessários. O Senhor proveu tudo para mim e para minha filha na época que eu estava desempregada. Porque o meu esposo, ele se revoltou, ele saiu de casa, ele já na mesma semana pediu divórcio. Foi uma batalha contra Satanás. E nós sabíamos, eu sabia que havia uma obra muito forte contra o nosso casamento, que havia afetado ele por ele ser a parte fraca, a parte que estava vulnerável. Satanás se aproveitou da situação para atingir ele. Mas depois de 2 meses que ele estava fora de casa, um dia o Senhor usou um vaso. Eu estava no culto nesta campanha. O Senhor usou um vaso e entregou a revelação que o Senhor estava restituindo, ainda naquela semana, 2 matrimônios. E uma das pessoas reveladas naquele culto era eu. Quando foi no sábado à tarde, eu e meu esposo acabamos nos encontrando por um acontecimento do destino, que a minha sogra estava hospitalizada, nós nos encontramos no hospital. E naquele momento que ele me viu no hospital, eu já não via mais a obra maligna na vida dele. E como ele mesmo conta, foi como se ele tivesse levado um choque de realidade, um soco no peito, e ele havia voltado a respirar. Naquele momento, ele voltou a me reconhecer como esposa, que ele já não me reconhecia mais. Naquele dia, nós conversamos, o Senhor restituiu o nosso casamento e nos restituiu, como está escrito em Jó 42:10, que foi a mensagem que o Senhor havia me dado naquela semana, tudo em dobro. O Senhor restituiu a nós o amor em dobro, o cuidado em dobro, as bênçãos dobradas. Hoje, eu e meu esposo fazemos a obra do Senhor juntos, trabalhamos para o Senhor juntos. E o Senhor tem abençoado, a minha filha também aceitou a Jesus depois desta prova. E o Senhor tem abençoado grandemente a nossa família, tudo porque perseveramos, porque eu perseverei na oração, no jejum e na intercessão, nas campanhas, na nossa igreja, no nosso ministério, buscando a presença de Deus, e o Senhor nos deu a vitória. Aquela irmã, aquele irmão que está passando pela prova, eu sei que esse testemunho vai alcançar muitas vidas. Eu quero que você tenha fé, que o Senhor não permitiria você passar uma prova que você não teria forças para passar. O Senhor está trabalhando na tua vida, está trabalhando na vida do teu cônjuge, porque o Senhor tem grandes vitórias para alcançar. E eu não falo só de vitórias materiais, eu falo também de vitórias espirituais, porque a experiência que a gente adquire com Deus é muito linda. Então, a minha palavra é persevera, busca, continua adorando ao Senhor. Está difícil, mas continua adorando, porque a vitória é certa. Ela vem na tua vida se você crer, se você permanecer na presença do Senhor.
0: É tremendo, ouvintes, é tremendo o que Deus tem realizado na vida das pessoas no decorrer desta campanha. Nós ouvimos as pessoas aqui testemunhar o poder de Deus. Então você que está aí nos acompanhando agora, não fica de fora. Anote o endereço para você estar presente conosco. Rua Senador Pompeu, no número 27, aqui no centro do Rio de Janeiro. E eu quero orar por você, eu quero pedir a Deus para te abençoar, abençoar o seu lar, abençoar também a sua família, todos vocês que estarão conosco logo mais no horário das 19 horas. Vamos falar com Deus em oração. Estamos
3: O Senhor Jesus nos promete em sua palavra no livro de João, capítulo 14, versículos 13 e 14.
4: E eu farei o que vocês pedirem em meu nome, para que o Pai seja glorificado no Filho. O que vocês pedirem em meu nome, eu farei.
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0: Senhor meu Deus e meu Pai, é no nome do Senhor Jesus Cristo, ó Deus, estamos aqui diante da Tua presença e quero pedir ao Senhor que visite cada lar agora, a cada família. Esta pessoa, quem sabe, acordou agora pela manhã, se prepara para ir ao seu local de trabalho. Esta pessoa, quem sabe, trabalhou no decorrer da noite, chegou agora pela manhã e está aí, ó Deus, com seu rádio ligado, acompanhando esta programação. Visita mesmo, abençoa, Senhor. Garante a segurança, a proteção desta família. Eu quero apresentar ao Senhor, meu Deus, o nosso culto doutrinário, logo mais às 19 horas. Abençoe mesmo, trazendo, Senhor, toda a membresia, as famílias evangélicas, católicas. Traga o povo para ouvir a Tua palavra na noite de hoje. Abençoe toda a membresia. Abençoe, ó Deus, a cada criança, a cada adolescente, o jovem, o senhor, a senhorita, o ancião. Que a bênção do Senhor esteja sobre a vida do seu povo. Dá força para aquele que está fraco, levanta o caído. Ó Deus, abençoe esta pessoa, quem sabe, está enferma, quer até estar conosco, mas está impossibilitada. Dá saúde para esta pessoa, Senhor, para que logo mais esta pessoa possa estar conosco, ouvindo a palavra do Senhor, te adorando, te glorificando. Meu Deus e meu Pai, abençoe mesmo, meu Deus, abençoe mesmo o seu povo de uma maneira especial. Eu quero apresentar ao Senhor também os lares, as famílias, Senhor. Este pai, esta mãe que clama pela comunhão, pela união. Este filho que clama pela comunhão de seus pais. Ó Deus querido, salva mesmo a nossa casa, Senhor. Salva o lar, salva a família. Ó Deus, fortalece as famílias para que possamos continuar sendo uma igreja forte. É o que eu te peço, meu Deus, e também agradeço no nome de Jesus.
5: Faço parte de um povo, eu sou parte de um povo que ama Jesus.
0: Deus abençoe, ouvintes, Deus abençoe a vida de todos vocês, e logo mais no horário das 19 horas estaremos aqui juntos neste culto doutrinário e também fazendo o clamor para Jesus entrar na nossa casa. Não venham só, traga aí toda a sua família, um amigo, um vizinho, traga alguém para participar do culto de doutrina, do culto de ensino da palavra de Deus hoje à noite. Deus abençoe, uma segunda-feira muito abençoada para toda a vossa família.

0: 7 horas.
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0: 7 horas e 1 minuto.

0: Eu quero lembrar a todos que é nesta quarta-feira o prosseguimento da campanha da prosperidade e também a quarta-feira da colheita. Olha, ouvintes, todas as quartas-feiras Deus tem abençoado a vida do povo. E nesta quarta-feira, segunda quarta de cada mês, é a quarta-feira da colheita. Eu tenho certeza que você vai estar aqui conosco colhendo as bênçãos de Deus. O celeiro de Deus já está preparado e ele vai derramar bênçãos em abundância sobre a sua vida. Eu sei que você tem plantado coisas boas e por isso a colheita também, ela vai ser abundante. Eu estarei com vocês nesta quarta-feira para pregar a palavra, orar por vocês. Estarei orando por revelação do Espírito Santo e a bênção de Deus vai ser completa na sua vida. Eu quero te incentivar neste momento a não vir só nesta quarta-feira. Traga a sua família, convida aí um amigo, um vizinho, convide alguém que precisa da prosperidade de Deus, que precisa da bênção. Eu estarei aqui com muita alegria, pregando a palavra do nosso Deus.
1: Jesus quer lembrar você hoje que você, queridos irmãos, não precisa ser forte o tempo todo. Ele não está exigindo de você perfeição.
2: Ele só quer que você reconheça que ele está acima de tudo, que ele está acima de todos, que quando ele dá ordem, a natureza tem que obedecer, quando ele dá ordem, os demônios terão que obedecer. Levante a mão, se você reconhecer isso, vai dar certo. Levante a mão e aplaude o nome dele com alegria. Reconheça que ele pode, ele tem poder, ele está acima de tudo.
3: Você precisa entender uma coisa, que a tempestade vai chegar a qualquer momento na sua vida, o vento forte vai soprar contrário a qualquer momento na sua vida, mas você precisa acreditar que quem está na sua embarcação é maior do que o vento, é maior do que a tempestade, é maior do que as adversidades. Você está acreditando nisso? Ele é maior do que as tempestades.

0: Que maravilha é poder ouvir a pregação da palavra de Deus. A palavra de Deus, ouvinte, ela muda nossa mentalidade. A palavra de Deus gera fé no nosso coração para conquistarmos as grandes bênçãos de Deus. E falando em grandes bênçãos, pode ter certeza, você não vai sair daqui de mãos vazias. A colheita será feita. Você vai sair daqui, ouvinte, alegre. Vai sair daqui com a vida transbordando da presença de Deus. Olha só, eu estarei orando por revelação do Espírito Santo, juntamente com o Esquadrão da Fé, realizando aquela oração contra o devorador, a miséria, as obras da inveja, contra as enfermidades. E eu tenho certeza, tudo isso saindo do seu caminho, a sua vida vai prosperar. Nós vamos acompanhar agora o momento desta oração que é feita nesta campanha de quarta-feira.
1: Sai no nome do Senhor Jesus, sai no nome do Senhor Jesus, sai da vida deste trabalhador, Satanás, sai da vida deste empresário, sai no nome de Jesus Cristo, sai deste comerciante, é no nome de Jesus que eu te repreendo, é no nome do Senhor Jesus que eu te repreendo, sai agora, sai agora! Vão expulsando, vão expulsando, vão expulsando, vão expulsando. Jesus está curando os enfermos. Jesus está repreendendo os demônios. Jesus está repreendendo os demônios. Sai! Vai embora, Satanás!

0: mover a seu favor. O mal não poderá resistir à presença de Deus nesta quarta-feira. Então não fique de fora, ouvintes. Convida o seu amigo, convida aí o seu patrão, o seu colega. Não venham só. Vem você, traz mais pessoas para serem abençoadas pelo nosso Deus. Eu quero que você acompanhe comigo agora as pessoas testemunhando, as pessoas contando de viva voz que elas têm sido agraciadas por Deus nesta campanha de quarta-feira. Irmã, qual é o seu nome?
1: Rosiane.
0: Irmã Rosiane, conte a bênção.
1: E o meu filho, muitos anos sem trabalhar, aí amanhã ele faz 20 anos. Aí eu lutando em oração, fazendo voto direto, e glória a Deus, ele conseguiu um trabalho, carteira assinada, não tá mais na rua. Eu glorifico ao Senhor Jesus.
0: Espera aí, quanto tempo seu filho esteve desempregado?
1: É, ele ficava em Biscate, né? Como ele era novo, aí ninguém queria dar trabalho para ele devido à idade. Mas aí eu orando, em nome de Jesus Cristo, o Senhor abriu as portas para ele, tá trabalhando.
0: Participando da campanha. Isso. Da prosperidade.
1: Sim.
0: Já está trabalhando registrado.
1: Sim, carteira assinada e amanhã ele faz 20 anos. Eu
0: Dai
1: dou glória a Deus.
0: Glória a Deus com ela. Glorifique o nome de Jesus.

Você não vai ficar de fora, você não vai perder as bênçãos de Deus. Ficar sem vir nesta quarta-feira é perder as bênçãos, ouvintes. Então não perca esta oportunidade. Vem você, vem a sua família alcançar o milagre, receber a bênção da colheita. Nós estamos aqui na Rua Senador Pompeu, no número 27, bem aqui no centro do Rio de Janeiro. Esta campanha prossegue em 6 horários, 7 da manhã, às 9, às 11, às 13, 15 e também no horário das 19 horas.

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1: 7:10.
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3: Olha, ouvintes, passando aqui para chamar a vossa atenção. É nesta sexta-feira, nós estaremos aí no prosseguimento desta campanha, a campanha voltada à libertação e curas. Esta campanha que traz o tema Destruindo as Fortalezas. Eu quero convidar você, a sua família, para estarem presentes conosco, participando desta campanha. É uma campanha que Deus levantou aqui em nossa Igreja Deus e Amor do Rio de Janeiro para garantir a libertação da sua vida, a libertação da sua casa e de toda a sua família. Olha, ouvintes, eu estarei com vocês pregando a palavra de Deus nesta sexta-feira.
4: Em Hebreus capítulo 4, versículo 12, a palavra de Deus é viva e eficaz e mais penetrante do que espada de dois gumes e penetra até a divisão da alma e do espírito, das juntas e medulas, e é apta para discernir os pensamentos e a intenção do coração, que é a arma mais poderosa do que esta. O salmista fala no Salmo 20, no versículo 7, que uns confiam em carros, outros em cavalos, mas nós faremos menção do nome do Senhor. Quem faz menção do nome do Senhor? Não tem fortalezas que prevaleçam diante de você, se você faz menção do nome do Senhor. Levante a sua mão e glorifica a Deus outra vez, irmãos. Levante a mão e adora. Levante a mão e glorifica! Pare de tentar vencer sozinho. Clame a Deus antes de surtar. Medite na palavra antes de reagir. E busque a Deus antes de desistir. Porque quando Deus, ele entra na batalha, não tem capeta, não tem batalha, não tem fortaleza que prevaleça de pé. Se Deus entrou na batalha, é para te dar vitória. Se Deus entrou na batalha, é para te abençoar. Se Deus entrou na batalha, é para vencer. E agora Paulo conclui aqui em Romanos 8, primeiro. Nenhuma condenação há para os que estão em Cristo Jesus. Nenhuma condenação há para os que estão em Cristo Jesus. Irmãos, quem já foi livre, liberto por Jesus, teve a sua mente transformada. Levante a sua mão bem alta para o céu e aplaude a Deus. Aplaude aquele que te libertou, aquele que te transformou, aquele que destruiu as fortalezas. E hoje você é livre!
3: Tenho certeza que Deus, ele tem uma palavra para o seu coração. Você vai sair daqui leve. A palavra vai penetrar no seu coração e vai te impactar. Vai mudar a história da sua vida. No decorrer desta campanha, eu estarei orando através dos excelentes dons do Espírito Santo e, na sequência, realizando com a igreja aquela oração forte. Aquela oração de desafio, quando a igreja levanta as mãos aos céus, Deus tem confirmado as libertações.
5: O meu Deus te repreende, sai da vida desta pessoa, sai! Vai queimando, Jesus, vai queimando, vai queimando. Queima ele, Jesus, vão expulsando, meus irmãos. Vão expulsando, vão expulsando, vão expulsando. Sai daí, Satanás, sai da vida desta pessoa, sai desta casa, sai desta família, vai embora, Vão expulsando, vão expulsando. Jesus está repreendendo as obras malignas.

0: É, o mal não pode resistir à presença de Deus. A glória de Deus tem se manifestado no nosso meio. Pessoas têm sido libertas por Jesus. Olha, ouvintes, as pessoas que estão participando estão felizes, estão testemunhando o poder de Deus. Nós vamos acompanhar agora para você entender que quem participa desta campanha é agraciado pelo Senhor. Aumente o volume do seu rádio e nós vamos acompanhar agora os testemunhos, aquilo que Deus tem realizado na vida das pessoas no decorrer desta campanha. Irmã, qual é o seu nome?
1: É Célia.
0: Irmã Célia, conte a bênção.
1: A bênção é da minha patroa. A minha patroa está com perna inchada há muitos anos. Aí ela ia no médico, tomava remédio, mas não adiantava nada. Aí ela mudou de médico, foi no outro médico. O médico disse que era uma trombose, que tinha que ser operada. Ela tem 84 anos. Aí eu vindo aqui orando, trazendo a água e dava para ela. E trazendo a fotografia dela. Ela foi no médico. Aí falou comigo, isso aconteceu, Célia? Eu falei, o que foi que houve? A minha perna está mais inchada. Ficou curada, Jesus curou.
0: A irmã participando da campanha, a sua patroa com este problema, a irmã orando por ela aqui na campanha, o inchaço sumiu.
1: Sumiu de uma hora para outra.
0: Está curada.
1: Está curada.
0: Tá, e glória a Deus. Ela veio buscar a bênção para a patroa.
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0: Você não vai ficar apenas ouvindo esses testemunhos. Você também vai testemunhar. Você vai contar aquilo que Deus fez na sua vida no decorrer desta campanha. Venham participar conosco, ouvintes. Rua Senador Pompeu, número 27, aqui no centro do Rio de Janeiro.

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2: 7:18.
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3: Ouvinte, aceite a paz de nosso Senhor e Salvador Jesus Cristo. Quem tem o imenso prazer de falar com vocês é o seu irmão em Cristo, Pastor Antônio dos Santos. Hoje, segunda-feira, já quero desde já desejar um excelente dia abençoado para todos vocês. Nós já vamos agora orar, ouvintes. Quero orar por você que sempre está conosco aqui aos domingos, nesta campanha da restituição. Você que não falta no decorrer da semana, quem sabe, aquela correria, mas todos os domingos você está aqui conosco, com a sua família, e você tem firmado o propósito com Deus, para Deus restituir a sua vida. E eu quero orar por você agora, pedir a Deus para que haja restituição na sua vida. Você que pode, ora comigo agora. Deus vai te visitar na manhã desta segunda-feira.
4: Elevo os meus olhos para os montes. 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
3: Senhor, meu Deus e meu Pai, eu não tenho palavras, meu Deus, para expressar a minha gratidão nesta manhã. Obrigado, Senhor, pela vida, pela paz, pelo carinho e o cuidado que o Senhor tem conosco. Eu quero entrar na Tua presença nesta manhã com ações de graças. Meu Deus, expressando que não há Deus semelhante, não há Deus igual. O Senhor é Deus soberano, o Senhor é Deus tremendo, o Senhor é Deus poderoso. Obrigado por mais esta oportunidade que o Senhor nos concede, Senhor, de poder estar na Tua presença em oração, intercedendo por cada ouvinte que nos acompanha neste momento. Nós estamos, meu Deus, em oração, em prol, Senhor, de um propósito específico, que é a campanha de domingo, a campanha da restituição. Ó Deus querido, Deus poderoso, o Senhor tem contemplado, ó Deus, a trajetória de cada pessoa. Pessoas, meu Deus, de perto, pessoas de longe, são pessoas, meu Deus, que têm propósitos. Todos os domingos estão conosco no decorrer desta campanha. Meu Deus e meu Pai, continue com as suas mãos estendidas, Senhor, abençoando a vida deste povo, abençoando os seus lares, a família, a empresa. Senhor, que a mão do Senhor possa se mover e o seu nome continuar sendo glorificado. Meu Deus e meu Pai, neste momento, meu Deus, eu quero apresentar ao Senhor em especial a vida das pessoas que têm feito propósitos nesta campanha. Ó Deus, aquele voto, Senhor, o voto da restituição. São pessoas, meu Deus, que estão ali lutando, ó Deus, com afinco na oração, no jejum, e cumprindo este propósito com o Senhor no decorrer desta campanha. Meu Deus, eu sei que tem pessoas que logo no início já foram contempladas pelo Senhor, e tem pessoas ainda aguardando, meu Deus, aguardando o Teu mover nesta campanha da restituição. E eu quero pedir ao Senhor, meu Deus, apressa-te em abençoar a vida deste povo. Senhor, honra cada propósito, a cada pedido que é feito no decorrer desta campanha. Tem pessoas, meu Deus, clamando pelo teu mover, quem sabe esta causa na justiça, quem sabe, Senhor, esta pessoa aguarda por uma ligação, esta pessoa aguarda pelo resultado do exame, Senhor, aguardando por um milagre. E o Senhor é Deus que pode surpreender, o Senhor é Deus que pode, ó Deus, abençoar a vida desta pessoa, cumprir o desejo deste coração, para que o teu nome mais uma vez ele seja glorificado. Nós clamamos ao Senhor, meu Deus, porque o Senhor é poderoso para fazer tudo isso e muito mais. Ó meu Deus, restitui a saúde desta pessoa, restitui, meu Deus, a família, restitui os bens. O Senhor é poderoso para devolver. O Senhor é poderoso, meu Deus, para glorificar o teu nome na vida deste homem, na vida desta mulher. Meu Deus e meu Pai, eu sei que tem pessoas clamando neste momento, ó Deus, clamando pelo teu agir, Senhor. São pessoas que não podem esperar por muito tempo. E o Senhor sabe desta necessidade. É por isso que clamamos pelo teu mover. É por isso que nós clamamos pelo teu agir, meu Deus. Tem pessoas sendo oprimidas, pessoas sendo deprimidas. O adversário, Senhor, tem batalhado. O adversário, Senhor, tem amarrado, tem destruído. E esta pessoa clama no momento de desespero. Oh, meu Deus, esta pessoa grita por dentro, Senhor, em busca de socorro. E eu sei que o Senhor não vai deixar de socorrer esta pessoa. Entra com ação, meu Deus. Entra com providência, Senhor, para que o teu nome seja glorificado na vida desta pessoa. É o que eu te peço, ó Deus, e também te agradeço no nome de Jesus.

0: Deus abençoe, ouvintes. Tenha certeza que Deus já te visitou neste momento. A bênção de Deus já alcançou a sua casa, alcançou toda a sua querida e amada família. Vamos lá, permanecer juntos neste propósito, porque haverá restituição de Deus na nossa vida. Domingo, no horário das 7, 9 e 11 da manhã, aguardamos por todos vocês.
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2: 7 horas e 26 minutos.

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0: saúde e a paz de nosso Senhor e Salvador Jesus Cristo. Quem tem o imenso prazer de falar com vocês é o seu irmão em Cristo, Pastor Antônio dos Santos. Passando aqui para informar a todos que é nesta quarta-feira o prosseguimento da campanha da prosperidade Portas Abertas. Uma campanha abençoada que Deus levantou aqui no Rio de Janeiro para abençoar a sua vida, abençoar a sua casa, os seus negócios, abençoar a sua empresa. E você não pode ficar de fora. É uma campanha que está ativa em 6 horários, 7 da manhã, às 9, 11, às 13, 15 e também no horário das 19 horas. Você pode escolher um desses horários e estar presente aqui recebendo a bênção de Deus. Eu tenho certeza que nesta quarta-feira Deus ele tem uma palavra para o seu coração.
1: Mas Deus enviou Jesus para purificar. Deus enviou seu Filho puro, santo, perfeito, para morrer na cruz e com seu sangue nos lavar e transformar o nosso coração. Eliseu foi um instrumento de Deus para purificar as águas. Jesus é o único que pode purificar a fonte do nosso coração. Ezequiel 36, 26, e vos darei coração novo, e porei dentro de vós um espírito novo, e vivereis. Irmãos, quando nós entregamos a vida a Jesus, ele transforma não apenas o exterior, mas ele vai transformar a fonte, ele vai transformar o coração, ele vai dar coração novo, mente nova. Levante a mão e vai adorando o nome dele com alegria. A maior necessidade nesta manhã não é a cura externa, é a cura da fonte. O profeta Eliseu não ficou na superfície, ele foi a raiz do problema, obedecendo exatamente o que Deus ordenou. Ele não tratou a superfície. Ele foi à fonte, ele foi ao manancial e declarou não a sua palavra, mas ele falou assim: assim diz o Senhor. A cura verdadeira, meus irmãos, só acontece quando vamos até a raiz e deixamos Deus agir. No capítulo 7 de João, no versículo 38, quem crê em mim, como diz as Escrituras, rios de água viva entrarão no seu ventre. Ezequiel 36, 25, e aspergirei água para sobre vós, e ficareis purificados, e vos darei um

0: cura. Levante a mão e aplaude o nome dele com uma alegria. A cura começa do lado de dentro, a cura começa no interior, o milagre começa do lado de dentro. Se a fonte for purificada, nossas palavras mudam. Se a fonte for purificada, as nossas atitudes mudam. Se a fonte for purificada, o casamento floresce. Se a fonte for purificada, o ministério frutifica. Se a fonte for purificada, a sua vida prospera. Quem crê que Deus está purificando a fonte aqui hoje? Joga a mão para cima então e glorifica o nome dele. Deixa Deus tratar a fonte. Deixa Deus curar a fonte. Minha prioridade
1: é... A palavra de Deus, ela vai sair de encontro com o seu coração. Deus vai falar com você. Ele sabe a necessidade que está no seu interior, que está no seu coração. Olha, ouvintes, no decorrer de cada culto desta campanha, nós estaremos aqui orando através das revelações, o devorador, a miséria, a inveja, as enfermidades. Olha, ouvintes, tem roubado a prosperidade de muitas pessoas. Pessoas que, quem sabe, têm um salário muito bom, mas desaparece a conta bancária sempre no vermelho. Mas eu tenho certeza, a igreja vai restaurando e Deus vai jogar por terra esses demônios que têm lutado contra a sua prosperidade. Irmão, qual é o seu nome?
2: Meu nome é Araldo.
1: Irmão, conta pra nós o que aconteceu.
2: Eu fiz a campanha ano passado, né? E tava devendo a Deus esse testemunho, porque eu tô vindo hoje para testemunhar. Eu pedi instrução a Deus. E eu tava vindo na campanha direto o ano passado. No final do ano passado, Deus me deu um novo emprego e me deu um novo carro, que eu tanto pedi a Deus. E esse testemunho, eu estava devendo a Deus, eu estava querendo vir aqui hoje para poder testemunhar, para agradecer a Deus esse testemunho, porque eu estava 5 meses desempregado e as dívidas chegando e eu não sabia o que fazer. E Deus abriu essa porta para mim e eu estou trabalhando nesse tempo até hoje.
1: Espera aí, 5 meses desempregado,
2: isso,
1: participando da campanha,
2: sim,
1: Deus abriu as portas e ainda deu o carro.
2: Me deu um carro novo.
1: Carro novo. Está abençoado. Quem entra na campanha da prosperidade recebe a bênção de Deus.
2: Glória a Deus.
1: Deus abençoe pelo seu testemunho. Cadê o glória? Eu tenho certeza que você não vai ficar apenas ouvindo o que essas pessoas estão testemunhando. Você também quer testemunhar. Olha, ouvintes, quem sabe você me acompanha agora e está enfrentando uma situação adversa, há aí grandes desafios na sua vida. Eu tenho certeza, a partir do momento que você começar a participar desta campanha, essa situação que você está vivendo vai virar testemunho. O porquê não dizer? O seu milagre vai virar notícia. Você também vai testemunhar o poder de Deus. Nós vamos acompanhar mais uma pessoa testemunhando. Ouvintes, o que elas têm alcançado, o que elas têm sido agraciadas pelo Senhor. Vamos lá, aumente o volume do seu rádio e vamos ouvir o que Deus está fazendo na campanha da prosperidade.
3: A causa estava travada, pastor Antônio. Ela entrou na campanha, recebeu a revelação do Espírito Santo. Hoje ela está aqui vitoriosa, porque a causa foi ganha, para a glória de Deus, pastor Antônio.
1: Irmã, qual é o seu nome?
4: Meu nome é Maria Luísa.
1: Conta para nós o que aconteceu.
4: Eu estava com a aposentadoria do meu marido, aí eu descobri que tinha uma gratificação, que assim que ele faleceu, retiraram dele. Eu dei entrada, estava amarrado lá, ficou 3 meses no mesmo setor. Eu vim aqui e fiz um propósito com o Senhor de ajudar o programa da Voz da Libertação, que eu ouço todos os dias na minha casa. Então, liberou o processo, eles vão me pagar todo atrasado de 2 anos e meio da pensão. Eu já vou receber mês que vem e ainda vou aumentar minha pensão.
1: Estava amarrado, participando da campanha, foi desamarrado e vai receber. Cadê o glória para Jesus? Glorifique a Deus! Eu sei que você não vai ficar em casa nesta quarta-feira. Você também vai testemunhar o poder de Deus. Aproveite esta oportunidade. Deus está te chamando para esta campanha de quarta-feira. Você que está aqui na área central, nos bairros adjacentes, você que está dentro das comunidades, aqui próximo às cidades vizinhas, aqui do Rio de Janeiro, também no interior do estado, e você tem condição de estar aqui conosco, não fica de fora. Nesta quarta-feira, em 6 horários, o prosseguimento desta campanha. Anote o endereço: Rua Senador Pompeu, no número 27, aqui no centro do Rio de Janeiro. Eu já quero

0: momento, ouvintes, e orar por você. Você que vai estar conosco nesta quarta-feira, participando em um dos horários desta campanha da prosperidade. Eu já quero pedir a Deus para abrir os celeiros de bênçãos e abençoar a sua vida.
1: Eleva os meus olhos para os montes, de onde me virá o socorro? 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Ore com um homem de Deus, e a bênção chegará até você.
0: Senhor meu Deus e meu Pai, é no nome do Senhor Jesus Cristo, outra vez, ó Deus, estou aqui diante da Tua presença, clamando ao Senhor em favor de cada ouvinte, em favor do povo que vai estar conosco nesta quarta-feira. Ó Deus querido, Deus Santo, eu já quero agradecê-lo, meu Deus, pelas muitas maravilhas que o Senhor vem realizando a cada quarta-feira, a cada horário realizado desta campanha da prosperidade. Meu Deus e Pai, mas eu sei que o Senhor também não é um Deus limitado. O Senhor operou nas quartas-feiras, ó Deus, passadas, e o Senhor vai continuar operando nas próximas quartas-feiras. Eu sei, meu Deus, que tem ouvintes neste momento, Senhor, pessoas que os seus corações já arderam de desejo de estar conosco nesta quarta-feira. Pessoas, meu Deus, que estão necessitando de uma porta aberta. Pessoas, Senhor, que estão necessitando de um milagre, de uma prosperidade. Pessoas, Senhor, necessitadas do socorro do Senhor. E eu quero neste momento pedir, ó Deus, ajuda este ouvinte a chegar aqui nesta próxima quarta-feira. E eu tenho certeza, meu Deus, que o Senhor tem muito além do que esta pessoa está esperando. O que está, meu Deus, no coração desta pessoa, meu Pai. Eu sei que o Senhor já preparou, e o Senhor vai preparar muito mais ainda do que esta pessoa já está pensando. O Senhor tem coisas grandiosas a realizar na vida de cada pessoa que acredita no Senhor, que participa desta campanha. Meu Deus e meu Pai, eu quero pedir ao Senhor, meu Deus, que em cada horário desta campanha, Senhor, a glória do Senhor possa continuar manifestando no nosso meio, para que a prosperidade possa abranger em todos os âmbitos da vida de cada pessoa, a prosperidade espiritual, financeira, a prosperidade em forma de saúde. Meu Deus, esta pessoa, Senhor, que está agora orando comigo, esta pessoa que almeja neste momento ser um empreendedor, esta pessoa que almeja ter o seu próprio negócio, amplia, Deus, amplia na vida desta pessoa, Senhor, aquilo que está no seu coração. Meu Deus, é o que eu te peço e também te agradeço no nome de Jesus.
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0: Tenha certeza, ouvintes, o seu milagre já está reservado nesta quarta-feira. Então não fique de fora, venham participar conosco desta campanha. Rua Senador Pompeu, 27, aqui no centro do Rio de Janeiro.

0: 7:47.
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5: Sinais do intestino. Diarreia persistente exige atenção porque pode indicar outros problemas. A saúde digestiva constitui a base do bem-estar geral, influenciando não apenas a vitalidade física, mas também o equilíbrio mental e emocional. O sistema digestivo absorve nutrientes essenciais que alimentam as funções do corpo e contribuem para a saúde a longo prazo. Ao priorizar alimentos nutritivos e fazer escolhas de estilo de vida consciente, as pessoas podem manter proativamente a saúde digestiva, reduzir o risco de distúrbios gastrointestinais e melhorar a qualidade de vida como um todo. De acordo com dados da Organização Mundial de Gastroenterologia, cerca de 20% da população apresenta algum problema intestinal. Porém, 90% não procuram orientação médica para resolvê-lo adequadamente. O tema deste ano, diarreia crônica, não ignore os sinais, chama a atenção para este problema frequentemente subnotificado e mal compreendido, porque muitas pessoas, inclusive, sentem vergonha e evitam procurar tratamento, a menos que desenvolvam sintomas graves. Como a condição pode sinalizar doenças subjacentes mais sérias, como colite ulcerativa ou síndrome do intestino irritável, a necessidade de conscientização e consulta médica oportuna é maior do que nunca. Diarreia é o aumento do volume das fezes com diminuição na consistência ou aumento de aquosidade ou da frequência das evacuações. Então pode ocorrer privação de sais minerais, anemia, mal-estar constante, retraimento social, depressão, déficit do desenvolvimento escolar e na produtividade do trabalho. É possível ainda que o problema cause desidratação e lesão renal aguda dela decorrente, sendo motivo de internação hospitalar principalmente entre crianças e idosos. Equilíbrio intestinal. Quatro hábitos simples podem favorecer o funcionamento do sistema digestivo. Fibras, fermentados, hidratação e movimento são pilares para um intestino saudável. A saúde intestinal influencia a digestão, a imunidade, o humor e até a qualidade do nosso sono. Então, manter esse equilíbrio da microbiota, formada por trilhões de micro-organismos, depende muito mais de hábitos diários consistentes do que soluções milagrosas. Cuidar do que entra no prato e também na rotina é a forma mais eficaz de proteger todo esse ecossistema. Alimentos ricos em fibras e fermentados, somados a hábitos saudáveis, atuam diretamente no equilíbrio das bactérias benéficas e fortalecem a barreira intestinal. Afinal, quais são as quatro regras simples? Conheça agora, vamos falar para você o que dizem, inclusive, os estudos sobre fermentados e fibras. A combinação de fibras e fermentados é cada vez mais respaldada por pesquisas robustas. De acordo com pesquisas recentes que analisaram como a alimentação influencia a saúde intestinal e a imunidade, ensaio clínico conduzido inclusive pela Universidade de Stanford e publicado na revista Cell, uma dieta rica em alimentos fermentados durante 10 semanas aumentou a diversidade da microbiota intestinal e reduziu empresadores de inflamação no organismo. Cepas específicas de lactobacilos também podem ser indicadas em situações específicas, como após o uso de antibióticos, sempre com orientação profissional. Então, quando procurar a avaliação médica, este conteúdo tem caráter apenas informativo e não substitui a avaliação, o diagnóstico ou o tratamento realizados por um profissional de saúde qualificado.
0: Sete horas e 56 minutos.
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7: Ouvintes, aceite a paz de nosso Senhor e Salvador Jesus Cristo. Deus abençoe a vida de vocês. Eu quero neste momento convidar a todos vocês para estarem presentes conosco logo mais no horário das 19 horas. Quando nós falamos de segundas-feiras, nós estamos falando de culto doutrinário, culto de ensino da palavra de Deus. Eu quero convocar toda a membresia da nossa igreja Deus e Amor, os adolescentes, os jovens. Quero convocar toda a membresia, senhores, senhoritas, os anciãos. Quero convidar a todos para estarem presentes conosco logo mais no horário das 19 horas. Às segundas-feiras nós priorizamos a palavra de Deus. A igreja Deus e Amor é uma igreja que tem palavra. A palavra de Deus é prioridade aqui em nossa vida, na nossa casa, na nossa família. Eu estarei à noite com vocês hoje para pregar a palavra de Deus, trazer aquele ensino genuíno e também fazendo o clamor para Jesus entrar na nossa casa. Não venham só, traga aí toda a sua família, um amigo, um vizinho, traga alguém para participar do culto de doutrina, do culto de ensino da palavra de Deus hoje à noite. Deus abençoe, uma segunda-feira muito abençoada para toda a vossa família.

0: 7:58.
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2: 8 horas.
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0: 8:01 na Grande São Paulo, agora estamos em rede, né? A maior rede de rádios do Brasil. Que Deus abençoe você que está ligado na programação da Igreja Deus e Amor. Hoje é dia 3 de agosto do ano de 2026. 3 de agosto de 2026. Hoje é uma segunda-feira abençoada, a primeira segunda-feira do mês. Nós estamos aqui na presença do Senhor. Que Deus abençoe a sua vida, a sua casa, o seu lar, a sua família. Direção geral, irmã Ereni Miranda. Apresentação do presbítero Levi Muniz. Trabalhos técnicos dele, Lucas Rione, ele que se casou, agora é um homem casado. Estava de férias, estava em lua de mel, agora está aí trabalhando com a gente. Deus abençoe, Lucas. Paz e prosperidade na tua casa e na tua família. 8:01 em São Paulo. Bom dia!
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0: É isso aí, atualizando a temperatura em todo o Brasil. Vamos dar uma olhadinha aqui na capital paulista. Deixa eu dar uma olhadinha em São Paulo. São Paulo amanheceu com 14 graus, tem 16, agora vai chegar aos 27, mas sem previsão de chuva. Aquele dia vai ser um dia ensolarado e quente aqui na capital paulista. A mesma coisa acontece em Cuiabá. Cuiabá já tem 26 graus agora, vai aos 33 graus. Muito calor na capital do estado do Mato Grosso. Rio de Janeiro começou com 16, tem 19, vai chegar aos 30 graus nesta manhã. Ainda no meio da tarde chega aos 30 graus na capital do estado do Rio de Janeiro, a capital carioca. Belo Horizonte, neste momento, tem 15 graus e a máxima prevista é de 27. Vamos dar uma olhadinha no sul do país. Curitiba amanheceu com 13 graus, tem 16 agora, a máxima prevista é de 25. Porto Alegre tem 17 graus, a máxima é de 25 graus na capital gaúcha. Pode chover, mas não é muita chuva não, tá certo? Vamos dar uma olhadinha aqui em Porto Velho, no estado de Rondônia. Neste momento tem 26 graus, a máxima prevista é de 33 graus. Belém, capital do estado do Pará, tem 27 e a máxima prevista é de 32 graus. Informações do tempo, da Climatempo, para a Rádio Deus e Amor. 8:03. Bom dia!

0: 8:05, como é bom ser grato, né? Você é grato ao Senhor? Porque nós estamos vivendo dias muito difíceis, dias muito complicados. As notícias são cada vez uma pior que a outra. Mas você já pensou que mesmo no caos que o mundo está enfrentando, o Senhor tem cuidado de você? Você já pensou que mesmo diante da dificuldade, todo dia você passa por dificuldades, mas Deus, Ele está cuidando da tua casa, Ele está cuidando da tua família, Ele tem abrido portas para você? Você já pensou que você tem o seu trabalho? Talvez você fale assim: irmão Levi, eu tenho passado por provações. Eu me lembro do apóstolo Tiago, quando diz: considerem motivo de grande alegria o fato de passarem por diversas provações. Talvez você tenha tido ataques do maligno na sua vida, mas Deus tem transformado essas situações em bênção. Talvez a provação que você está passando é porque Deus está aperfeiçoando você para algo maior. Não há fortalecimento do músculo sem exercício. Não há maturidade espiritual sem prova. Perseverar não é a mesma coisa que gostar de sofrer. Antes, é saber que não vivemos debaixo do rolo compressor das situações irremediáveis, mas a nossa vida é governada por aquele que está assentado na sala de comando do universo e domina o mundo. Eu quero que você se alegre nesta manhã. Não se alegre no sofrimento, mas na convicção de que Deus está no controle de tudo e utilizará até mesmo a dor para o seu bem. Aleluia! Nós vamos fazer esta oração. E eu quero que você, talvez você tenha muito para pedir, mas agradeça. Agradeça pela sua luta, agradeça pela sua prova, agradeça pela sua aflição. Lembre-se, a alegria do cristão não é circunstancial. Podemos enfrentar diversas provas com ânimo, sabendo e crendo que Deus quer sempre o nosso bem. Quando você olha para as dificuldades e as provações que você já enfrentou, você vai comprovar a fidelidade de Deus. E esta fidelidade nos dá ânimo para continuar. Vamos falar com Deus? Vamos orar aqui na Rádio Deus é Amor.
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0: Bondoso Deus, Pai de amor, Pai de bondade, Pai de infinita misericórdia, mais uma vez, ó Pai, nós nos encontramos na Sua presença. Nós sabemos, ó Deus, que as provações vêm e vão, mas nós prosseguimos rumo aos céus. Aleluia! E mesmo quando os nossos pés sangram neste caminho estreito e pedregoso, marchamos resolutos, certo que temos a Tua companhia. Oh, meu Deus, o salmista diz: ainda que eu ande pelo vale da sombra e da morte, não temerei, porque o Senhor está comigo. Meu Pai, obrigado pela Sua companhia, Senhor. Obrigado porque o Senhor tem estado conosco. Obrigado porque o Senhor tem nos proporcionado a alegria de viver na Tua presença, a alegria de sermos chamados filhos de Deus. Obrigado, Senhor, porque o Senhor tem guardado as nossas vidas, o Senhor tem cuidado dos nossos dias e o Senhor tem nos dado livramentos. Meu Pai querido, obrigado pela vida deste ouvinte. Obrigado pela vida deste internauta. Obrigado pela vida, meu Pai, das pessoas que nos acompanham através do rádio e precisam da Tua misericórdia. Obrigado, Senhor, porque o Senhor tem nos enriquecido com a Tua presença. Oh, meu Pai, meu Deus Todo-Poderoso, graças te dou, Senhor. Graças te dou pelo Teu amor, graças te dou pela Tua bondade, graças te dou pela Tua misericórdia, graças te dou porque o Senhor tem nos sustentado até aqui, Pai. Hoje é 3 de agosto, Nós já passamos, Senhor, pelo mês de janeiro, pelo mês de fevereiro, pelo mês de março, Senhor, pelo mês de abril, de maio, de junho, de julho, e nós estamos aqui em agosto e estamos vivos. O Senhor tem nos sustentado. O Senhor continua, Pai, abençoando esta casa, abençoando esta família. Meu Deus, esta pessoa que pede as nossas orações, Pai, quantas pessoas pedindo as orações. Pessoas que estão enfermas, pessoas que estão passando por tratamentos, pessoas que estão passando por médicos, pessoas que estão à beira da morte. Ó, meu Pai, traga vida para este coração e para esta casa. Senhor, visita agora os hospitais, Senhor. Quantas pessoas que estão na UTI, na CTI, no quarto do hospital. Quantas pessoas que estão no leito de dor, ó Pai, sofrendo. Meu Deus, que nesta manhã eles possam ser tocados e impactados pelo Senhor. Que eles possam ser guardados pelo Senhor, protegidos pelo Senhor. Que eles possam sentir a Tua presença e saber que o Senhor não os desamparou, porque o Senhor não desampara aqueles que Te buscam. Ai. Olha, Senhor, para aqueles que perderam o seu ente querido e estão chorando. Olha, Senhor, para aqueles que estão em depressão, meu Pai. Esta pessoa que está em depressão, que até este momento desta manhã não abriu a sua janela, não penteou o seu cabelo, não escovou os seus dentes. Oh, meu Deus. Desperta esta pessoa, Senhor, para levantar e para ter mais um dia e um dia de vitória. Meu Deus, esta pessoa que teve uma grande decepção e está tão amargurada, meu Pai, abraça ela agora, Espírito Santo. Oh, Espírito Santo, abrace agora esta vida, esta casa, esta família. Senhor, esta pessoa que está sem direção, sem saber o que fazer, Pai, que ela possa agora ser abençoada e dirigida pelo Senhor, meu Deus. Visita, Senhor, cada lar, cada família, cada irmão, cada irmã, cada pessoa que necessita da Tua misericórdia. Abençoe a nossa igreja, Senhor. Ó, meu Deus, guarda a nossa igreja, abençoe a todos os pastores, todos os presbíteros, os diáconos, os cooperadores, os evangelistas. Senhor, meu Deus, a diretoria da igreja, a presidente. Ó, meu Pai, guarda todos debaixo das Tuas asas. Deus, fica conosco neste dia, abençoe a minha vida, usa-me para que eu possa levar o Teu Evangelho e a Tua Palavra por onde eu passar. Fica conosco, Senhor, continua com o Teu povo e a Ti nós damos a honra, a glória e o louvor para todo sempre. Em nome de Jesus, amém, amém e amém, Senhor Jesus.

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2: A paz do Senhor, aqui é na Serra Lucia, na cidade de Boituva. 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
3: Paz do Senhor Jesus. Me chamo Patrícia. 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
4: A paz do Senhor Jesus. Aqui quem fala é irmão Alas, da cidade de Itabuna, Bahia. Quero parabenizar a vocês por essa programação abençoada. Que Deus continue abençoando a vida de vocês. Em nome do Senhor Jesus.
5: A paz do Senhor, irmãos, sou ouvinte da Deus e Amor, me faz muito bem essa programação, tem me ajudado, eu ouço todos os dias, sou a Iraides da cidade de Magda, irmãos, amo vocês.
6: A paz do Senhor Jesus, amém? Aqui é a irmã Mona Liane Ferreira Amaral, eu estou aqui para dizer a todos que o programa da Voz da Libertação tem me ajudado no meu lar e acrescentado a minha fé através dos testemunhos que tenho ouvido, tem me ajudado espiritualmente. E agradeço muito, muito, muito a Deus por tudo e por todos que trabalham no programa da Voz da Libertação. 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
1: 8:19 na Grande São Paulo. Mande a sua mensagem para cá também, 11982923392, tá certo? Nós vamos agora para o quadro Eu Mais Um. A nossa querida irmã Débora Miranda vai falar sobre o tema Com o que você se alimenta antes da sua conversão? Aliás, com o que você se alimentava antes da sua conversão? Com o que você se alimentava antes da sua conversão? É um tema importante. Débora Miranda explicando para nós, 8:19. Vamos lá, irmã Débora, é com você. Bom dia.
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8: Mais uma vez chega no seu rádio receptor, também no seu aplicativo, o programa Espaço Eu e Mais Um. Vos saúda na paz o Senhor Débora Miranda. Estamos todos os dias aqui apoiando você no conhecimento de Deus, no estudo da Bíblia Sagrada. Você, principalmente, que é novo convertido, precisa aprender do Senhor, crescer no conhecimento de Deus. E como estamos falando e estudando nesses dias sobre o crescimento espiritual que é tão necessário, hoje podemos, então, já iniciar o nosso estudo com esta pergunta. Com que se alimentava a sua mente antes da sua conversão? Eu creio que com ideias vãs, pecaminosas. Eu digo que antes de você entregar sua vida ao Senhor, ou qualquer pessoa antes de entregar a vida a Cristo, ela alimenta seu pensamento com coisas vãs, ociosas. As novelas, revistas pornográficas, conversas maliciosas, até ideias de caráter imoral, brincadeiras indecentes, chocarrices, piadas maliciosas, palavrões, talvez de duplo sentido, pensamentos vagos e maus, são coisas que só servem para estimular ações más e atitudes pecaminosas. Isso você fazia antes de conhecer a Deus. O seu vocabulário era vão, ofensivo, e o próprio Jesus reprovou esse tipo de vocabulário. Ele diz em Mateus 12, versículo 36, vos digo que no dia do juízo, todos terão que dar conta de toda palavra ociosa que tenham pronunciado, porque por suas palavras se te absolverá, e por tuas palavras se te condenará. Olha, até pelas palavras, vamos dizer aquilo que a gente sempre diz, né? Vamos jogar a palavra fora? Até por esta palavra ociosa, teremos de dar conta diante de Deus. O negócio é sério, não é? Quantas vezes falamos mentiras, palavras que não devem nem ser ouvidas, não é? Agora, isso não pode ser ouvido de um lábio cristão, de uma pessoa crente, por três razões. Porque estas palavras não honram a Deus, não edificam aqueles que as ouvem e degradam a personalidade daquele que a está falando. Vejam que uma palavra é realmente o resultado de uma ideia. Também é o material que serve de base para o pensamento. Portanto, se nós semeamos palavras boas, nós colheremos bons pensamentos. Então, a primeira coisa que nós temos que colocar em mente é que as nossas palavras, elas têm que realmente ter um resultado daquilo que vai em nosso coração, ou seja, do nível da nossa conversão. Agora você deve se nutrir com coisas que tragam provisão espiritual. E como a gente já falou em alguns programas, a primeira coisa, você deve nutrir a sua alma com a palavra de Deus. Porque a Bíblia, ela foi nos dada como um alimento essencial para nos nutrir e fortalecer os nossos corações. A pessoa não crente, ela se sente motivada a usar palavras obscenas, por exemplo, e imaginar atos maliciosos. Ao contrário, o crente se alimenta e alimenta o seu pensamento e se sente motivado ao bom, aquilo que é edificante, com a leitura e meditação da palavra de Deus. Então, sabemos que a Bíblia é para o crente o leite espiritual. Nós vamos prosseguir falando sobre esta alimentação boa para nós crescermos espiritualmente. Por hoje nós vamos encerrando por aqui. Na próxima programação estaremos nos aprofundando neste mesmo tema. O nosso WhatsApp para a sua participação, comentário, dúvidas é 119-8292-3392. Até lá, na paz do Senhor, meu grande abraço a vocês. Se despede Débora Miranda, na paz de Cristo.
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2: 8 horas e 34 minutos.

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3: Esse é o seu querido programa Voz da Libertação, órgão informativo da Igreja Pentecostal Deus e Amor. A Igreja Deus e Amor foi fundada pelo nosso saudoso missionário Davi Miranda no dia 3 de junho do ano de 1962. E temos por sede ali na Avenida do Estado 4568, na Grande São Paulo. E hoje, presidindo esta obra, nossa irmã Irene Miranda. Estamos aqui na nossa estadual do Rio de Janeiro, na responsabilidade do pastor Antônio dos Santos, aqui na rua Senador Pompeu 27, na capital carioca. Deus abençoe a vida de todos vocês em Cristo Jesus. Queridos irmãos, recebam a paz de nosso Senhor e Salvador Jesus Cristo. Quem vos cumprimenta é seu irmão em Cristo, pastor Alexandre Conceição, responsável da Igreja Deus e Amor Setorial Taquara, que está na rua André Rocha, número 877, próxima à UPA da Taquara e também à Faculdade Estácio de Sá. Eu quero desejar um excelente dia para todos vocês e já quero começar esta programação em oração ao Senhor nosso Deus.
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3: Meu Deus e meu Pai, mais uma vez nos colocamos em tua presença e oração. Já queremos te agradecer por mais uma semana, mais um dia que o Senhor nos concede. Te damos graças, meu Deus, pelas grandes obras realizadas em nossas igrejas. Obrigado, meu Senhor, por mais um dia em que estamos aqui para trazer todo o informativo, tudo o que estará acontecendo no decorrer desta semana para os nossos ouvintes, para esta família, para este lar, para esta pessoa que tanto necessita do Senhor. Meu Deus, eu peço que o Senhor venha nesta manhã abençoar a todos os nossos ouvintes que estão de perto, de longe, todos que estão acompanhando esta programação no seu local de trabalho, na condução. Ó Deus, abençoa essas vidas. Abençoa, meu Deus, o propósito do meu irmão, da minha irmã. Venha operar grandemente, realizando as tuas grandes obras, engrandecendo o teu santo e poderoso nome. Pois o Senhor, meu Deus, é o Senhor Deus Todo-Poderoso, o Deus que faz o impossível acontecer. Por isso eu peço, usa-nos, Senhor, em tuas mãos, cada vez mais, para que o teu nome seja glorificado. Abençoa a vida também do pastor Fábio Carvalho, que está conosco na técnica. Abençoa a vida do pastor Antônio dos Santos, que é o nosso pastor responsável da capital do Rio de Janeiro. Abençoa também a nossa diretoria, a nossa irmã Irene Miranda, toda a família Miranda, Pai. Vai abençoando a todos, confirmando as grandes obras, confirmando as grandes maravilhas. Seja conosco, Senhor, e nos conceda um dia cheio da Tua presença. Essa é a minha oração, no nome de Jesus.
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3: E hoje é segunda-feira. Segunda-feira é aquele dia em que nós temos aquele compromisso com Deus, no culto doutrinário com o tema Jesus salva o meu lar. E eu quero já convidar a todo o povo de Deus, porque nesta segunda-feira Deus tem coisas grandes a realizar na sua vida. Às 19 horas pastor Antônio dos Santos estará ministrando a Santíssima Palavra de Deus e orando em favor de todo o povo carioca para a glória do teu santo e poderoso nome.

Filho Jesus Cristo. E Jesus declarou em Mateus 16, no versículo 18: edificarei a minha igreja, e as portas do inferno não prevalecerão contra ela. Quem é de Deus aqui? Levante a sua mão glorificando o nome dele. Levante a mão. Jesus disse: eu edificarei a minha igreja. Quem é a igreja de Deus? Levante a mão e adora! E a verdade de Deus não precisa de aplauso, meus irmãos. Ela precisa de fidelidade. Quando a gente olha e vê a igreja negociando a verdade, ela perde a sua voz, ela perde a sua autoridade. Mas uma igreja que mantém e sustenta a verdade,

0: de Deus para expulsar a capetada. Levante a sua mão e glorifica o nome de Deus e continua preservando a verdade de Deus.
1: Aleluia, ele exalta.
2: Vocês acompanharam muito bem o momento em que o nosso pastor Antônio dos Santos está entregando a mensagem de Deus para a amada igreja. Tudo isso e muito mais estará acontecendo logo mais às 19 horas. Temos também aquele momento da oração, aquele momento em que a igreja busca a face de Deus e Deus manifesta a glória na congregação dos santos. Ouça com atenção esse momento tão maravilhoso que é o momento da oração.
0: O Espírito de Deus quer te aquecer aqui hoje. O Espírito de Deus quer te levantar aqui hoje. O diabo quer te parar. O Espírito Santo quer te levantar. O Espírito Santo quer aquecer. O diabo quer te esfriar. Mas o Espírito Santo quer colocar mais fogo. Receba fogo. Receba fogo. Receba fogo. Oh, glória! Aquece a igreja, meu Deus. Manda fogo, Jesus. Manda fogo, manda fogo, manda fogo. Aquece a igreja. Reacende a chama que está apagada. Sejam cheios. Sejam cheios, sejam cheios. Ariemai, amanakamai, erikemai, amacia, malama, erikemai, aste, malamai. Sejam cheios de Deus.
1: Não desista, insista.
2: Isso mesmo, sejam cheios do Espírito Santo de Deus. Quer se encher do Espírito Santo? Quer receber poder? Quer receber graça de Deus sobre a tua vida? Estejam conosco logo mais às 19 horas, aqui na rua Senador Pompeu 27, onde Deus estará utilizando a vida do pastor Antônio dos Santos na pregação da palavra e também no momento da oração. Tome nota do endereço: rua Senador Pompeu, número 27, próximo à Central do Brasil e também à estação de metrô Uruguaiana. Pastor, não posso estar no horário das 19 horas. Se você não pode estar no horário das 19 horas, temos opções de horários aqui, inclusive, daqui a pouco, a partir das 9, teremos o segundo culto doutrinário. E neste segundo culto, nesta segunda concentração, eu mesmo, pastor Alexandre Conceição, estarei com todos vocês, ministrando a palavra de Deus e orando em favor de todo o povo de Deus. Ouça com atenção o momento em que eu mesmo estava pregando a palavra de Deus, entregando

0: a mensagem de Deus para toda a congregação dos santos.
1: Só que quando Deus nos deixa neste caminho, para alguns vem a preocupação, para alguns vem o desespero, para outros até mesmo o sentimento de desistência. Mas se Deus ele está no controle de tudo, e é evidente que Ele não perde o controle de nada, precisamos compreender que o próprio Deus, Ele promove o desafio, confiando em mim ou em cada um de vós, para que, através da nossa confiança, fidelidade para com Deus, possamos enfrentar os desafios, superar os problemas existentes e, posteriormente, levantar a bandeira de vitória, declarando que Deus é Senhor em nossa vida.
0: Vocês acompanharam o momento da mensagem em que o Senhor lhe fala com a congregação dos santos. Você que ama a palavra, não perca esta oportunidade. Vem estar conosco, porque daqui a pouco, a partir das 9, eu mesmo, pastor Alexandre Conceição, estarei pregando a palavra de Deus e também fazendo aquela oração, a oração em que Deus derrama a graça, a oração em que Deus derrama poder, a oração em que Deus manifesta a glória sobre a congregação dos santos. Você que gosta de estar conosco no culto doutrinário, vem assistir, porque o culto doutrinário, né, pastor Fábio? É um culto em que a gente busca renovação, busca unção de Deus, busca renovo de Deus. Então não perca essa oportunidade, porque Deus, Ele quer te encher, Deus quer te capacitar, Deus quer levantar você como uma voz de trombeta na face da terra. Então ouça esse momento de comunhão, esse momento de oração ao Senhor nosso Deus.

derramando a tua glória, a derramando da tua virtude, a derramando agora, alcança esta vida agora, a derramando o poder, manifesta-te, Senhor, manifesta-te, ó Deus, manifesta-te agora, manifesta-te, Senhor, onde me clama, labra xandarai, eramante o cominara saio, ergue amante o cominasse, anai declama, labras dei, epedeque, benderevas,

Recebe aí, receba a igreja, receba aí a presença, receba aí o renovo, receba a libertação do lar, da família, receba o milagre que você veio buscar nessa manhã, receba no nome de Jesus Cristo, vai recebendo aí a vitória, vai recebendo aí a libertação, receba aí a porção dobrada do Divino Espírito Santo, Deus vai te usar na terra.

Isso! O Espírito Santo se movendo na congregação dos santos. Estamos vivendo épocas em que devemos nos encher do Espírito Santo. Então venham, venham se encher, venham receber de Deus no culto doutrinário a partir das 9 da manhã, onde eu mesmo, pastor Alexandre Conceição, estarei pregando a Santíssima Palavra de Deus e orando em favor de todos. Tome nota do endereço, Rua Senador Pompeu, número 27, é o endereço da sua bênção, o endereço da sua vitória.

Atenção, povo de Jacarepaguá. Logo mais às 19 horas, temos o culto de oração com o tema Descendo a Casa do Oleiro. Você que gosta de orar, de buscar a face de Deus, não perca esta oportunidade, porque eu mesmo, pastor Alexandre Conceição, estarei conduzindo a igreja em oração a partir das 19 horas. Estejam conosco, vamos buscar a Deus juntos, porque com toda certeza Deus te recompensará. Tome nota do endereço, Rua André Rocha, número 877, próxima UPA, e também a Faculdade Estácio.

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1: E vamos prosseguindo com a nossa programação, lembrando todo o povo de Deus, de Jacarepaguá, Barra da Tijuca e Recreio dos Bandeirantes, será nesta próxima terça-feira o culto doutrinário, isso mesmo, com o tema Graça e Conhecimento. Você não pode perder esta oportunidade de receber uma porção da palavra de Deus. Deus tem uma palavra para a sua vida e eu quero te convidar para estar conosco, porque será um culto maravilhoso, tanto pela manhã quanto à noite, onde eu mesmo, pastor Alexandre Conceição, estarei ministrando a Santíssima Palavra de Deus. Ouça com atenção o momento em que nós estávamos entregando a mensagem de Deus para toda a amada igreja.
2: Cristo, ele é a pessoa mais importante da nossa vida. Nós vamos chegar à conclusão que se não fosse Jesus, o que seria de nós nos dias de hoje? Se não fosse o perdão e a misericórdia de Deus através de Jesus Cristo, o que seria de nós? Um povo obstinado, um povo longe de Deus, um povo completamente sem uma direção, um povo que talvez, digamos, estava caminhando para um caminho de morte, para um caminho de condenação. Por isso que devemos dar graças a Deus, valorizar o nome de Cristo, reconhecer a sua importância para nossas vidas, porque se não fosse Jesus, talvez não estaríamos nem de pé para contar a história ou justificar tal obra, mas por causa dele, ele nos gerou de novo, nos dando nova vida, nos dando o perdão, nos dando a misericórdia e também a salvação. Cadê você que dá glória a Deus? Cadê você que dá glória?
1: Maravilha. Jesus é o motivo da nossa adoração. Vem estar conosco na nossa setorial Taquara, às terças-feiras, no horário das 9 e também às 19 horas, onde eu mesmo, pastor Alexandre Conceição, estarei pregando a palavra de Deus e orando por todos nesta terça-feira. Tome nota do endereço: Rua André Rocha, número 877, próxima UPA, e também a Faculdade Estácio de Sá.

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2: Nesse momento eu quero mandar a paz do Senhor Jesus para todos os nossos irmãos lá da Taquara, os nossos membros que estão nos acompanhando, Pastor Fábio, os membros estão ali todos os dias ali ligados na Rádio Deus e Amor. Deus abençoe os nossos irmãos, nosso irmão Nelson Aquino, nossa irmã Dilma Zumira, nossa irmã Severina, nossa irmã Socorro, isso, nossa irmã Eunice Lana, nossas irmãs Darcy e Eunice Amadeu. Deus abençoe todo o povo da Taquara, nossos membros, obreiros, nossos irmãos visitantes que também acompanham esta programação. Quero mandar a paz do Senhor Jesus para o povo de Petrópolis, isso mesmo. Pastor Rodrigo José, a paz do Senhor Jesus. A paz do Senhor Jesus, todo o povo petropolitano, é um povo abençoado, é um povo cheio da presença de Deus. Deus abençoe a vida de todos vocês. São muitas pessoas que nos acompanham ali de Petrópolis. Deus abençoe a vida de vocês. Deus abençoe também o pastor Roberto, juntamente com a sua esposa, nossa irmã Ciara, lá do bairro Amapá, Duque de Caxias. Nosso pastor Paulo Rosa, isso mesmo. Nosso pastor Paulo Rosa, lá do Gramachos, também acompanha esta programação. Deus abençoe. Quero mandar aqui a paz do Senhor Jesus para os nossos irmãos e irmãs do Jardim Gramacho, lá da minha terrinha, isso mesmo. Deus abençoe nossa irmã Águida, nossa irmã Maria Gomes, nossa irmã Tininha, que está nos acompanhando neste momento. Deus abençoe nossa irmã Tininha, pastor William Rezende. Deus abençoe sua vida, sua família, ministério. Deus abençoe o povo também de Duque de Caxias, lá do centro de Caxias, nossos irmãos também lá de Fragoso, nossa irmã Maria Luísa, nossa irmã Luzia Maria, que é o contrário, lá de Sepetiba. Deus abençoe o povo de Sepetiba grandemente, aos nossos irmãos ali também de Santa Cruz da Serra, Dona Maria, que é a mãe do pastor Jorge, que está lá no sul. Deus abençoe sua vida, sua família grandemente. Deus abençoe todo o povo de Deus nesta manhã de segunda-feira. E nesse momento vamos às identificações das emissoras e logo após retornaremos com o nosso pastor Antônio dos Santos também nesta oportunidade. Deus abençoe.
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5: Falhas básicas. Quase metade dos ataques hackers começa por erros simples. Quase metade dos ataques hackers registrados aqui no Brasil começa por problemas considerados simples de evitar. Um estudo recente mostra que falhas básicas como configurações inadequadas e vulnerabilidades já conhecidas ainda são responsáveis por invasões em vários setores. Mesmo com o avanço das tecnologias de segurança, o cenário continua preocupante. A probabilidade de ataques bem-sucedidos aumentou, o que indica que falhas recorrentes ainda são exploradas. Os principais pontos de entrada seguem um padrão claro. 45,2% começam por falhas básicas, seja pelo software, configuração ou identidade. 26,2% envolvem uso de credenciais válidas e mais de 70% das invasões usam esses dois vetores. O estudo também mostra que a engenharia social continua sendo um caminho eficiente para os ataques. Em interações simuladas, usuários que abriram e-mails fraudulentos chegaram a fornecer credenciais válidas, reforçando a importância de treinamento, senhas fortes e verificação em duas etapas.
6: 9 horas. e 5 minutos.
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8: Eu quero lembrar a todos que é nesta quarta-feira o prosseguimento da campanha da prosperidade e também a quarta-feira da colheita. Olha, ouvintes, todas as quartas-feiras Deus tem abençoado a vida do povo. E nesta quarta-feira, segunda quarta de cada mês, é a quarta-feira da colheita. Eu tenho certeza que você vai estar aqui conosco colhendo as bênçãos de Deus. O celeiro de Deus já está preparado e ele vai derramar bênçãos em abundância sobre a sua vida. Eu sei que você tem plantado coisas boas e por isso a colheita também, ela vai ser abundante. Eu estarei com vocês nesta quarta-feira para pregar a palavra, orar por vocês, estarei orando por revelação do Espírito Santo e a bênção de Deus vai ser completa na sua vida. Eu quero te incentivar neste momento a não vir só nesta quarta-feira. Traga a sua família, convida aí um amigo, um vizinho, convide alguém que precisa da prosperidade de Deus, que precisa da bênção. Eu estarei aqui com muita alegria, pregando a palavra do nosso Deus.
9: Mas o que é que aconteceu mais tarde? A esposa de Potifar tentou destruir a sua reputação. Ela falou: eu vou acabar com ele. Eu vou destruir a reputação de José. José vai para a cadeia. O copeiro esqueceu de José. José falou com ele: ei, copeiro, quando estiver lá diante do rei, lembra-te de mim, por favor. Fala de mim para ele. Esqueceu de José. Depois os príncipes egípcios tentam apagá-lo também. Só que quem tem presença de Deus, irmãos, o capeta não consegue apagar a vida dele. O brilho de Deus que está na sua vida, ninguém pode apagar, ninguém. Levante a mão e glorifique a Deus por isso. Essa presença que está na sua vida, ninguém vai poder apagar. O inferno não poderá apagar.
8: Deus, ele tem uma palavra para o seu coração. Eu tenho certeza disso, ouvinte. Deus vai falar com você, Deus vai falar com a sua casa, a sua família vai ser impactada pela palavra de Deus. E após eu pregar a palavra, eu estarei aqui orando através das revelações do Espírito Santo, fazendo aquela oração pelo povo. E eu tenho certeza, Deus vai abençoar a sua vida, Deus vai abençoar a sua casa, a sua família será portadora da bênção de Deus. Nós temos acompanhado a cada quarta-feira o que Deus vem realizando. Deus tem feito maravilhas na vida do povo. Você não precisa chegar aqui e contar o seu problema para ninguém. Nós estaremos orando por revelação. O Espírito Santo sabe a sua necessidade, ele conhece o seu coração e sabe o que você virá buscar nesta quarta-feira. Chega aqui, conta o seu problema para ele, ele vai te revelar, ele vai agir por você. Nós vamos acompanhar, ouvinte, para você entender que as pessoas que participam desta campanha, elas têm testemunho para contar. Essas pessoas têm falado de viva voz, têm expressado alegria no seu coração, no seu rosto, em poder estar aqui conosco. E nós vamos acompanhar agora o que elas têm alcançado de Deus, participando desta campanha de quarta-feira.
10: Coisa linda, pastor Antônio Santos, aqui está uma pessoa muito feliz com a vitória que recebeu nessa campanha.
9: Irmã, qual é o seu nome?
11: Margarete.
9: Irmã, conta a bênção.
11: Pastor, eu estou falando aqui com o pastor que eu estou muito grata a Deus, Porque quando você faz as coisas certas, Deus, ele multiplica na tua vida. Eu tô há 30 anos para mudar, fazer uma reforma lá em casa, eu moro em apartamento. Só que o pedreiro é caro, tudo é caro, né? E eu, esse ano, Deus me abençoou, já fui lá, já fiz todo o orçamento, deu 8 mil reais, que era abaixo de 15 mil, isso com a pia do meu sonho, armário. O pedreiro foi 2 mil reais. Eu ia fazer o óculos, o meu óculos já estava vencido, e do meu filho. Aí o Luciano, ele é, a ótica é de família, é indicação. E todo ano a gente faz com ele, sempre faz com ele. Aí eu levei o meu filho, eu falei assim, depois vou fazer, porque eu vou fazer obra. Ele deu o óculos pro meu filho, já é o segundo óculos, ele me abençoa. Aí eu fiz também o meu. Então eu falo assim, dê o dízimo, se faz voto. Não é pagar, é cumprir. Porque deu no final, sempre vai te abençoar. É porque foi na hora certa. E em janeiro, em nome de Jesus, meu apartamento vai estar todo pronto. E eu só tenho que agradecer a Deus e a todos os pastores da Deus Amor que oram por mim e as minhas irmãs que estão sempre do meu lado. E não tem exceção, todos vocês. Eu oro toda noite, boto na mão do Senhor para usar mais e mais vocês.
9: Deus abençoe, minha irmã. É o cuidado de Deus com a sua vida, com a sua família. Cadê o glória?
12: Jesus é Deus, bem-aventurado que nele é.
8: Você não vai ficar de fora, você não vai perder as bênçãos de Deus. Ficar sem vir nesta quarta-feira é perder as bênçãos, ouvintes. Então não perca esta oportunidade. Vem você, vem a sua família alcançar o milagre, receber a bênção da colheita. Nós estamos aqui na rua Senador Pompeu, no número 27, bem aqui no centro do Rio de Janeiro. Esta campanha prossegue em 6 horários, 7 da manhã, às 9, às 11, às 13, 15 e também no horário das 19 horas.
12: O seu reino é eterno, venceu a morte, o inferno, Jesus Cristo é coroado.
6: 9 horas e 12 minutos.
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A paz do Senhor, amados e queridos irmãos, pastor Adão Guilherme falando com todo nesse momento, diretamente da cidade de Teresópolis. Atenção por esse aviso importante a todos vocês. Aos irmãos que nos ouvem esta programação pela nossa emissora, pastor Adão dando esse aviso para essa próxima sexta-feira. Sexta-feira vamos começar a campanha da guerra contra o mal. A campanha da guerra contra o mal. Tô convidando a você que tem problema na tua vida, você que tem voz estranha que te chama, você que não consegue ter uma prosperidade, você que sente a vida amarrada, sexta-feira, às 9 horas da manhã e às 19 horas, nós damos início à campanha Guerra contra o Mal. Você não pode ficar de fora. Deus, ele tem uma palavra para a tua vida. Deus, ele tem uma palavra para toda a tua família. Sexta-feira, às 9 horas da manhã e às 19h, eu, pastor Adão Guilherme, estarei com o povo de Teresópolis, pregando a palavra de Deus e orando em favor de todo. Avenida Feliciano Sodré, número 595, notaram? Avenida Feliciano Sodré, número 595, no centro da cidade de Teresópolis. Sexta-feira, grande campanha, Guerra contra o Mal, acontece na nossa sede de Teresópolis, com a presença desse teu irmão, pastor Adão Guilherme. Até lá, na paz de nosso Senhor e Salvador Jesus Cristo.

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1: Nove horas e 15 minutos.
2: Olha, ouvintes, passando aqui para fazer um convite especial a todos vocês. É nesta sexta-feira, dia 7 agora de agosto, é a primeira sexta do mês, aquela vigília com todas as mulheres de fé. Eu quero convocar todos vocês para participarem conosco, mais uma madrugada na presença do nosso Deus. Atenção, Rio de Janeiro, atenção, cidades vizinhas, todas as comunidades, cada bairro adjacente, você que mora nesses locais, você não pode ficar de fora. Vai ser mais uma madrugada na presença do nosso Deus. Uma madrugada de oração, de palavra, de adoração, de comunhão. Eu tenho certeza, Deus vai se manifestar no nosso meio nesta madrugada. Eu quero convidar vocês para viver este momento, ter experiência com Deus em mais uma madrugada. Vai estar conosco, pregando a palavra de Deus nesta madrugada, a nossa irmã Vânia, lá de São João de Miriti. E eu tenho certeza, uma vez mais, Deus vai utilizar a tua serva para falar com a igreja. É neste dia 7 de agosto, a partir das 23 horas. Olha, meus irmãos, você que está fraco, desanimado, pensando em desistir, quem sabe já não sente mais a presença do nosso Deus. Aí está uma oportunidade. Deus está te chamando para mais um encontro nesta madrugada. Ele quer te renovar. Ele quer te fortalecer. Venham participar desta vigília. Nós teremos momentos de adoração, vários grupos adorando, as mulheres de fé adorando a Deus. O porquê não falar uma madrugada de adoração?

Que coisa linda! O céu vai descer no nosso meio. Quando a igreja adora, Deus, ele recebe a adoração. Venha adorar a Deus conosco. Eu estarei também nesta vigília, juntamente com as mulheres de fé, e estarei realizando aquela oração, a oração de Pentecoste, para Deus levantar o caído, para fortalecer o fraco, para batizar com fogo e com o Espírito Santo. Eu tenho certeza, Deus vai encher a sua vida nesta madrugada.

fogo está pegando aí agora.

receba mais. Quanto mais você mandar, mais você recebe. Aleluia. Aleluia.

vai encher a sua vida. Venham participar conosco neste dia 7, a partir das 23 horas, Rua Senador Pompeu, número 27, aqui no centro do Rio de Janeiro.

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1: 9:26.
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3: Olha, ouvintes, que a graça, a paz e o amor de Deus continue reinando em vossos corações. Nós estamos agora no momento da oração, a oração em favor de todos os dizimistas fiéis da casa de Deus. Eu quero já, claro, agradecer a todos vocês que entenderam o grande privilégio de dizimar a obra de Deus e também ser um portador das bênçãos de Deus na sua vida. Eu quero orar agora por algumas pessoas. Nosso irmão Hernandes Domingos, Maria de Assis, Maria do Nascimento, Maria dos Santos, Ângela Maria, Angelita Nascimento, Antônia Macedo, Antônia Maria, Antônia de Lima, Antônio Mendes, Antônio Batalha, Arlene Torres, Aurelino Santos, Yasmin Mota, Idália da Cruz, Irani da Silva Faria, Irênio do Espírito Santo, Isolina Melo, Israel e o nosso irmão Ivo Galdino. Vamos falar com Deus agora em oração.
4: Assim diz o Senhor.
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3: Meu Deus e meu Senhor, em nome de Jesus Cristo, eu quero te louvar por mais uma vez estar aqui entrando no lugar santíssimo, entrando na tua presença, ó Deus. Que privilégio, que momento tão especial é poder estar na presença do Senhor. Meu Deus e Pai, na antiga aliança, ninguém tinha este privilégio a não ser o sumo sacerdote. Mas o Senhor, ó Deus, nos deu este privilégio quando o seu filho, Jesus Cristo, morreu de braços abertos na cruz do Calvário. O véu, a cortina que separava o lugar santo do Santíssimo foi aberto. Ela rasgou de alto a baixo, o Senhor nos dando livre acesso à presença do Senhor. E nós chegamos diante do Senhor agora, meu Deus, para apresentar cada pessoa, os nomes que foram citados aqui, de cada dizimista fiel da tua casa. São pessoas, meu Deus, gratas, são pessoas que amam ao Senhor, que amam a tua obra e têm, ó Deus, devolvido o seu dízimo na sua casa para manutenção. Meu Deus e meu Pai, continue honrando, continue abençoando, prosperando a vida desse dizimista fiel. Ó, meu Deus, dando saúde, não deixa faltar saúde nesta casa, não deixa faltar a paz, a prosperidade, Senhor, para que esta pessoa tenha condição de manter, de suprir o seu lar, de suprir as suas necessidades. Ó, Deus poderoso, continue operando, surpreendendo sempre este dizimista, meu Pai, para que o teu nome continue sendo glorificado nesta vida, nesta casa e em meio a esta família. É o que eu te peço, ó Deus, e também te agradeço no nome de Jesus.

0: Ouvintes, você pode ter certeza, você que tem contribuído na obra de Deus, não é por acaso. É um privilégio contribuir e também um privilégio de ser um portador das bênçãos de Deus na sua vida. Cada dizimista fiel tem vivido a sua experiência com Deus. E nós vamos acompanhar isso agora. Pessoas que são dizimistas testemunhando milagres, testemunhando vitórias de Deus em suas vidas.
1: É Ivone Teodília dos Santos. Depois que eu passei a ser dizimista, eu tinha uma causa na justiça do INSS, pensão por morte do meu marido. O INSS tentou de todas as formas para não me dar meus direitos. Eu disse, enquanto eu haver fôlego, eu vou lutar. Vim para a Igreja Pentecostal de Deus, amor. Comecei a fazer voto. Um ano passou, de cinco a seis anos, foi quando eles me deram o direito. O direito de eu receber, mas eu dobrei o joelho e clamei a meu Senhor. Se meu Senhor me desse essa causa, ganha. Eu ia ser dizimista, pagando 12% todos os meses. Quando foi, agora em janeiro, foi um ano, que eles desbloquearam o meu pagamento, eu estou pagando 12%, mas faltava o outro, tá aqui o papel. Que eles tinham que devolver tudo direito de mais de 30 anos de serviço. O juiz só aceitou uma testemunha. Quando perguntou se eles me conheciam, eles falaram que sim. Quantos filhos? Disse 5. Como aconteceu? Aí o meu advogado ofereceu outro testemunho. Ele disse, não preciso mais, já, esse aqui já basta. O juiz já disse, está tudo certo, não tem mais nada para fazer. E eu ganhei a causa. Graças a Deus por ser dizimista fiel até a morte. Rua Mauá, 738, apartamento 603, bairro Estação da Luz.
2: Deus aumenta o teu mantimento e toda a tua vida.
0: Deus continue te abençoando, ouvintes. Tenha certeza que Deus já te abençoou neste momento e continua sendo fiel a Deus, um dizimista fiel, porque as promessas de Deus se cumprirão na sua vida e você vai continuar sendo um portador da bênção de Deus. Que Deus te abençoe. Nós estaremos aqui constantemente orando por todos vocês.
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3: Por que sou dizimista? Sou dizimista porque o dízimo é santo. Sou dizimista porque quero ser participante das bênçãos de Deus na minha vida. Sou dizimista porque amo a obra de Deus na face da terra. Sou dizimista porque não quero ser amaldiçoado. Sou dizimista porque Deus é dono de tudo. Sou dizimista porque eu mesmo vou gozá-lo na casa do meu Deus. Sou dizimista porque mais é bem-aventurado dar do que receber. Sou dizimista porque tudo vem das mãos do meu Deus. Sou dizimista porque não quero ser avarento. Sou dizimista porque quero ser abençoado pelo meu Deus. Sou dizimista porque a minha descendência nunca vai mendigar o pão. Sou dizimista porque não quero receber o meu salário em um saco furado. Sou dizimista porque quero ter a consciência tranquila. Sou dizimista porque tudo que o homem planta, isso ele vai colher. Sou dizimista porque Deus sempre vai suprir todas as minhas necessidades. Trazei todos os dízimos à casa do tesouro, para que haja mantimento na minha casa. E depois fazei prova de mim, assim diz o Senhor dos Exércitos. Malaquias, capítulo 3, versículo 10.

Já estamos de volta com a nossa programação e essa é a rádio Deus é Amor. E eu quero aproveitar essa oportunidade para chamar a sua atenção, meu irmão, minha irmã, porque quarta-feira está se aproximando e quarta-feira é aquele compromisso que nós temos com Deus naquela poderosa campanha com o tema A Quarta do Sobrenatural de Deus. Isso mesmo, esta campanha tem mudado histórias, esta campanha tem revolucionado vidas. E esta campanha acontece no horário das 9 e também às 19 horas na nossa Igreja Pentecostal Deus e Amor da Taquara. Eu quero aqui rapidamente chamar a sua atenção, porque nesta quarta-feira coisas grandes Deus estará fazendo em favor do seu povo. Eu quero que vocês acompanhem muito bem aí os testemunhos, isso mesmo, os testemunhos é que marca esta programação, tudo o que Deus está fazendo nesta campanha de quarta-feira. Ouça com atenção.

0: nome, minha irmã?
1: Lucimar.
0: O que aconteceu? Conte a eles.
1: Irmão, eu trabalho numa casa. A moça tinha 2 anos que estava desempregada. Pela honra e glória do Senhor, eu vim aqui umas 2 vezes na campanha da quarta-feira e Deus abriu a porta para ela.
0: Deus abriu a porta?
1: Abriu a porta.
0: Está alegre, irmã?
1: Muito alegre. Livrou ela ainda do remédio de depressão.
0: Meu Deus do céu, ela também estava com depressão. Então quer dizer que na segunda volta que a senhora esteve aqui nessa campanha, a porta se abriu?
1: A porta se abriu. 2 anos ela é desempregada. Falou com a mãe que ia até desistir da vida. Ela tem 24 anos.
0: Meu Deus do céu. E agora ela está feliz?
1: Muito feliz.
0: E quem abriu a porta para ela?
1: Jesus.
0: Foi Jesus. Meu Deus do céu. Cadê o glória a Deus dessa igreja?
1: Glória a Deus.
0: Seu nome, minha irmã?
2: Andréia.
0: Irmã Andréia, o que aconteceu? Conte a sua bênção.
2: É, 15 dias atrás eu vim aqui, né, com meu esposo. Aí eu chamei ele, né, para poder vir. Aí em casa eu fiz uma oração com o Senhor. E fiz prova com o Senhor, mas só que eu tinha esquecido. Aí quando chegou aqui no decorrer do culto, aí na hora das revelações, aí o Senhor falou que tinha 3 pessoas que Deus estava dando vitória, que fez prova com ele, né? Aí tá, aí, mas naquela hora eu lembrei, aí eu fui a 3ª pessoa, aí o Senhor falou assim, é você mesmo, irmã. Porque antes de eu sair de casa, eu falei, Senhor, que vai ter a prova do Enem, eu queria muito fazer. Aí eu falei assim, ai Senhor, mas só que eu não tenho nenhum dinheiro, que eu me encontro desempregada, né? Faço alguns bicos. E naquela semana eu não tinha nada para me fazer. Aí eu falei assim, ai Senhor, mas sendo do Senhor para que eu venha fazer essa prova, o Senhor vai fazer alguma coisa, vai prover alguma coisa. Aí tá, e foi na quarta-feira que eu vim aqui, né? Aí na quinta-feira, quando eu cheguei, quinta-feira de manhã, aí eu costumo dar bom dia, né, para os meus parentes. Aí dei bom dia para minha prima. Aí depois ela retornou para mim, ela falou, Andréia, tu quer fazer uma faxina? Eu falei, ah, eu quero. Ela falou, é sexta-feira, então tá marcado, tá, Andréia? Essa faxina, eu falei, ai meu Deus, eu glorifiquei muito a Deus, porque vai ser o dinheiro, né, para me poder pagar a inscrição da prova que eu quero fazer. E era só aquela semana, né, até dia 5 de junho. Eu falei, ai Senhor, muito obrigada. Aí quer dizer, o Senhor proveu, né, na minha vida.
0: Através da revelação.
2: Através da revelação.
0: A minha irmã fez prova com Deus e Deus confirmou.
2: Fiz. E eu tinha esquecido. Aí quando o Senhor falou, né? Aí tinha 3 pessoas. Aí eu fui a 3ª. Aí o Senhor falou assim, não quer a vitória? Não quer a vitória? Aí eu levantei a mão assim, aí o Senhor falou, é você mesma, 3ª pessoa.
0: Tá feliz, minha irmã?
2: Muito.
0: E quem te deu vitória?
2: Foi o Senhor Jesus.
0: Foi o Senhor Jesus. Tem glória a Deus nessa igreja.
3: Vocês acompanharam esses belos testemunhos. Deus está fazendo coisas grandes na vida do povo ali de Jacarepaguá. Atenção, você que é morador da Barra da Tijuca, você que é morador do Recreio dos Bandeirantes e de toda a grande Jacarepaguá, não perca essa oportunidade, porque Deus quer mudar a história da sua vida. Eu quero chamar a atenção de todos vocês que se encontram desempregados, vocês que se encontram aí precisando de uma porta aberta de emprego, você que precisa de saúde, você que precisa que Deus faça algo na sua vida e também na sua família. Não perca esta oportunidade, porque nesta próxima quarta-feira, eu, pastor Alexandre, estarei pregando a Santa Palavra de Deus e orando em favor de todo o povo carioca. E você não pode perder essa oportunidade de receber as bênçãos de Deus na Igreja Deus e Amor da Taquara. Eu quero que você anote o endereço. O endereço é Rua André Rocha, número 877, próxima à UPA e também à Faculdade Estácio de Sá.

principal, logo logo você chegando na André Rocha, você logo verá a nossa igreja aberta, o povo já em oração, buscando a Deus para que Deus confirme os seus grandes milagres. Rua André Rocha, número 877, próxima UPA e também a Faculdade Estácio de Sá.

0: Vamos falar da Fundação Reviver. E uma porta se abre na vida de todo o povo de Deus. A Fundação Reviver neste ano, Pastor Fábio, ou seja, mais precisamente nesse mês de agosto, isso, a nossa Fundação Reviver estará completando 32 anos de existência, 32 anos amparando vidas, resgatando vidas e transformando vidas para a glória de Deus. E a Fundação Reviver também tem os seus momentos de adoração e louvores a Deus. Os cultos acontecem em todas as nossas igrejas, nas quintas-feiras, tanto pela manhã quanto à noite. Aqui na Estadual do Rio, temos 3 horários, às 9, às 15 e também às 19 horas. E na nossa Setorial Taquara acontece no horário das 9 e também às 19 horas, o culto da Fundação Reviver. Temos louvores, temos adoração, palavra, revelação, milagres, vitórias. Deus tem entregado a todo o povo que comparece ao culto da Fundação Reviver. E eu quero que você acompanhe esse belo testemunho, um testemunho para a edificação da sua fé. Você que precisa de um milagre, você que precisa de algo da parte de Deus, através deste culto também, Deus ele opera, Deus faz milagres. Então ouça com muita atenção esse belo testemunho para a glória de Deus.
1: Meu nome é Jane Aparecida de Jesus. Eu tinha uma causa na justiça que tem anos, tinha mais de 20 anos praticamente, essa causa na justiça. E aí eu ouvi no rádio a irmã falando da Fundação Reviver, o cofrinho. Precisava que o pessoal colaborasse. Aí eu falei assim, então, Deus me tocou no coração, eu vou fazer um propósito, que eu vou receber essa causa de justiça, vou comprar a casa do jeito que eu quero, não era qualquer casa que eu queria. Aí eu falei assim pra Deus, Deus, eu vou fazer esse propósito, mas eu vou comprar a casa do jeito que eu quero. Eu quero uma casa grande com terreno. E aí, não demorou acho que 3 anos, eu recebi essa causa de justiça, reformei a casa todinha, construí mais no quintal ainda, eu tô terminando a minha obra. E eu vim aqui pra gravar, agradecer a Deus, que foi Deus que fez isso. Porque foi a partir do momento que eu fiz o cofrinho, a coisa começou a andar. E Deus me ouviu. Moro em São José dos Campos, meu nome é Jane Aparecida de Jesus.
0: Que testemunho maravilhoso. Vocês acompanharam aí o testemunho da nossa irmã Jane. Que ela relatar que fez um propósito com Deus. Ela pega um cofrinho, presta bem atenção. Ela pegou um cofrinho da Fundação Reviver. E ela contou aqui que quando ela pegou este cofre, tudo começou a andar na vida dela. Ela disse que queria a casa do jeito que estava no seu coração, do jeito que ela projetou no seu coração. E quando ela fez esse propósito com Deus, Deus abençoou a vida dela, entregando a causa na justiça. Ela conseguiu recursos e ela hoje vive na sua casa, a casa dos seus sonhos. Tudo isso para a glória de Deus. E por que nós estamos aqui relatando sobre a história da nossa irmã Jane? Porque tem pessoas, Pastor Fábio, que muitas vezes quer fazer um propósito, às vezes a pessoa não consegue, não entende como faz. E eu quero explicar aqui como funciona o procedimento. Temos aqui várias formas de você estar ajudando essa obra. Você pode estar fazendo um propósito através do carnê, através dos cofrinhos, ou comparecendo nas nossas igrejas de Deus e Amor, nos cultos da Fundação Reviver, cumprindo com o seu voto, com o seu propósito, ou então você tem uma outra forma de também ajudar, fazendo o seu depósito bancário nas contas da Fundação Reviver. Ajude essa obra, porque

0: Essa obra tem crescido muito, os muitos projetos já estão em andamento, outros já foram solucionados, já tem vidas sendo amparadas, pessoas sendo restauradas, ou seja, o nome do Senhor está sendo glorificado através da Fundação Reviver. Então, eu quero que você tome nota aí das contas bancárias da Fundação Reviver, para que você possa fazer o seu depósito e ajudar esta instituição, esse trabalho social da Igreja Pentecostal. Deus e amor.
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0: Deus abençoe a vida de todos vocês que tomaram nota das contas bancárias. Continue ajudando, celebre amor, celebre a vida. Vamos estar adorando a Deus nos cultos da Fundação Reviver. Não se esquecendo que neste ano a Fundação Reviver completa 32 anos. Então vamos estar juntos naquela festa maravilhosa, naquele culto maravilhoso, adorando e bendizendo ao nome santo do Senhor.

0: Povo de toda a zona sudoeste, você que me ouve da Barra da Tijuca, você que me ouve do Recreio dos Bandeirantes e também de toda a grande Jacarepaguá, sexta-feira está se aproximando, sexta-feira é aquele nosso compromisso na campanha da libertação com o tema Libertos e Curados pelo Sangue de Jesus. É uma campanha que Deus tem feito coisas grandes, Deus tem curado, libertado vidas, Deus tem feito grandes obras. E eu quero chamar a sua atenção, você que foi desenganado pela medicina, você que precisa da cura, você que precisa que Deus venha arrancar esse câncer da sua vida. Eu te convido a estar conosco nesta próxima sexta-feira, onde estaremos na fé, no propósito do jejum e na oração pela sua vida, nesta campanha no horário das 9 e também às 19 horas. Para que não fique somente nas minhas palavras, eu quero que você acompanhe os testemunhos que marcam esta programação. Vocês vão ouvir os testemunhos do que Deus está fazendo na campanha Libertos e Curados pelo Sangue de Jesus.
1: Seu nome, minha irmã?
2: Tânia.
1: O que aconteceu, irmã Tânia?
2: É, o que aconteceu é que eu estava vindo aqui na sexta-feira e eu tinha ido no médico, porque eu estava com caroço numa parte do meu corpo e eu já tinha ido no médico. Inclusive, o médico estava marcado para mim ir. E eu vindo aqui, eu pedi a Deus, eu falei, Deus, se o Senhor me curar desse caroço, eu vou contar a bênção. E o caroço desapareceu.
1: Desapareceu o caroço?
2: Desapareceu.
1: Meu Deus do céu, foi um grande milagre, foi?
2: Foi um grande milagre.
1: Valeu a pena vir aqui na igreja?
2: Valeu.
1: E quem te curou, minha irmã?
2: Jesus.
1: Foi Jesus, cadê o glória a Deus? Seu nome, Pedro?
3: Joelma.
1: Irmã Joelma, o que aconteceu? Conte sua bênção.
3: A minha filha teve vários problemas de saúde e o pai quis levá-la para macumba, para ser macumbeira. Ele fez vários trabalhos e eu orando, e ele dizia que ela ia ser macumbeira, todo custo, e foi uma luta. A última tentativa eu orando, fazendo campanha aqui na Deus e Amor, botava foto e ela entrava em conflito comigo, dizia, você tem que aceitar que eu vou ser macumbeira, andava com os guias e eu não aceito isso, a última palavra é de Deus. Aí na última vez que eu vim aqui pegar ela, o pai falou assim, esquece que eu existo, se ela sair daqui, esquece que existe pai. Aí, da última vez que ele ainda tentou, que ela foi lá na macumba, a mãe de santo falou pra ela. E ela, aqui não é pra você, porque você é de outra linhagem. E ainda teve mais, ela escutou a voz de Deus, aqui não é seu lugar, filha. Aí, a partir dali, eu sei que Deus foi trabalhando e hoje ela tá na casa do Senhor e é obreira.
1: É obreira da casa de Deus? Sim. Quer dizer então que ela pertencia lá ao centro, ao espiritismo, sim. E a irmã perseverando na campanha aqui, Deus tirou a sua filha daquele centro e hoje ela está na casa de Deus e é obreira da casa de Deus.
3: Glória a Deus.
1: A bênção é muito grande, minha irmã.
3: Sim.
1: E quem fez essa obra de libertação na vida da sua filha?
3: Jesus.
1: Foi Jesus. Cadê o glória a Deus da igreja? É Deus trabalhando nesta poderosa campanha Libertos e Curados pelo Sangue de Jesus. Vocês acompanharam muito bem, curas, libertações. Olha, são coisas tremendas. Deus está estendendo as suas mãos pela sua infinita misericórdia e abençoando o povo da Taquara. Você não pode perder essa oportunidade. A sua vida, talvez você esteja pensando, não tem mais sentido para viver. Você que já tentou até mesmo tirar a própria vida, não faça tal coisa, esteja conosco. Jesus é a solução para o teu problema. Esteja conosco nesta próxima sexta-feira, no horário das 9 e também às 19 horas, onde eu mesmo, pastor Alexandre Conceição, estarei no jejum e na oração pela sua vida, pela sua família, para que o Senhor possa realizar uma grande obra. Isso mesmo, toma nota do endereço. Rua André Rocha, número 877, próxima UPA e também a Faculdade Estácio de Sá. Sexta-feira é o dia em que Deus, ele já reservou
0: para mudar a história da sua vida. 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
0: Atenção, povo de toda a Grande Jacarepaguá, será neste próximo domingo, a partir das 9 da manhã, na nossa Igreja Deus e Amor Setorial Taquara, teremos a nossa Santa Ceia. Você que é membro da nossa igreja, você que é um obreiro da nossa igreja, você que é um presbítero, um diácono da nossa igreja, não deixe de estar conosco, porque domingo Deus tem uma palavra para a sua vida. Deus tem uma palavra para o seu coração. Esteja conosco nesse culto de Santa Ceia, um culto memorável. Vamos trazer à nossa memória a morte e a ressurreição de nosso Senhor e Salvador Jesus Cristo, que nos deu a nossa vida espiritual, que nos deu salvação, que nos deu o direito de ter o nome escrito no livro da vida. Então, é um dia em que nós vamos se alegrar na presença de Deus, nesse culto de Santa Ceia, no próximo domingo, a partir das 9, na nossa Igreja Deus e Amor Setorial Taquara, Rua André Rocha, 877. Esse é o endereço da bênção, o endereço da vitória.

Esse é o nosso Senhor e Salvador Jesus, que morreu por nós, para nos dar a vida eterna. Será uma celebração linda, uma celebração em que as nossas vidas estará completamente em alegria e exultação ao nosso Senhor e Salvador Jesus Cristo. Não perca esta oportunidade. Você que não é membro, participe deste culto, porque Deus tem uma palavra para a sua vida. Você que precisa voltar para os caminhos do Senhor, participe também deste culto, porque vai ser um culto em que Deus vai trazer uma reflexão para o seu coração, para a sua vida, para a glória de Deus. Tome nota, Rua André Rocha, número 877, próxima UPA e também a Faculdade Estácio de Sá. Nesse momento vamos já entrar em oração, porque daqui a pouquinho, faltando 2 minutos para as 10, daqui a pouquinho nós estaremos no Santo Altar de Deus para pregar a palavra no culto doutrinário no tema Jesus salva o meu lar. Vamos orar então em nome de Jesus. Senhor meu Deus e meu Pai, mais uma vez te damos graças por mais um dia em tua presença, mais um dia em tua casa. Quero te louvar, meu Deus, por tudo que o Senhor tem feito em nossas vidas. Obrigado, meu Deus, porque através deste informativo, vidas estão sendo tocadas, vidas estão sendo visitadas pelo Senhor, e com toda certeza o Senhor estará conduzindo este povo, Pai, até a tua casa, para receber os milagres, para receber as grandes bênçãos, porque o Senhor, meu Deus, é mais interessado em abençoar esta vida, em abençoar esta família, e eu peço no nome de Jesus, que o Senhor venha alcançar, meu Deus, a todos os nossos ouvintes, os nossos irmãos também internautas, todos que acompanham o nosso trabalho, que sejam amparados, alcançados pelas tuas mãos potentes, que o Senhor venha trazer livramento, venha trazer curas, venha, meu Deus, salvar as almas perdidas, venha, meu Deus, trazer, Senhor, a esperança para esse coração que está sem esperança, para esta vida que precisa do milagre. Guarda a vida dele, Senhor, cobre com o sangue do teu Filho Jesus Cristo, realiza tuas grandes obras, seja conosco também na tua obra, Senhor, e confirma os teus milagres e as grandes bênçãos no nome de Jesus. Que Deus abençoe, queridos irmãos ouvintes. Vamos já encerrar nossa participação aqui nesta programação. Quero agradecer a todos os ouvintes que receberam aí nos seus receptores a nossa voz, as palavras ministradas, enfim. Que Deus abençoe a vida de todos vocês. Estejam conosco aqui na nossa Estadual do Rio de Janeiro daqui a pouco, ou às 19 horas, onde o pastor Antônio dos Santos vai estar pregando a palavra no culto doutrinário. Você que pode estar agora conosco, corra, porque já estou indo para o Santo Altar para pregar a palavra de Deus. Deus abençoe, deixo aqui um abraço a todos vocês, fiquem com Deus, fiquem na paz do Senhor Jesus. 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
3: Jovem Aprendiz, saiba quais os direitos estão inclusos nessa categoria. O programa Jovem Aprendiz, ele tem por objetivo capacitar e inserir no mercado de trabalho jovens entre 14 e 24 anos, além de estabelecer que empresas tenham entre 5 e 15% de colaboradores nessa modalidade. Ele foi instituído pela Lei 10.097/2000, que alterou, entre outros, o artigo 428 da CLT, além também de ser regido por portaria do Ministério do Trabalho e Emprego. O contrato de aprendizagem, ele não pode ultrapassar 2 anos, exceto se o aprendiz tiver alguma deficiência. Além disso, a matrícula e a frequência do aprendiz na escola são obrigatórias quando esse jovem ainda não concluiu o ensino médio. Então, o jovem aprendiz pressupõe anotação na carteira de trabalho e previdência social, é garantido salário mínimo por hora. Porém, não garante direito ao programa de integração social, que é o PIS, explicam aí especialistas na área. Não é obrigatório que o empregador forneça vale alimentação, plano de saúde, e o jovem aprendiz não tem direito à indenização por rescisão antecipada de contrato, ainda que ele possa entrar na justiça sobre esse último caso e se sinta prejudicado, analisam especialistas.
4: Justiça gratuita. Saiba mais sobre quem tem esse direito. O benefício da justiça gratuita está previsto na lei, conhecida como assistência jurídica, e no novo Código de Processo Civil. Ao tratar da justiça gratuita, o novo código traz extenso rol de despesas inseridas na gratuidade de justiça. Pelo texto da lei, podem pedir a gratuidade de justiça, mesmo com a contratação de um advogado particular, a pessoa física ou jurídica, brasileira ou estrangeira, com insuficiência de recursos para pagar as custas, as despesas processuais e os honorários advocatícios. O processo é simples, por petição, na qual a pessoa deve informar que não possui condições de arcar com as custas e honorários, sem prejuízo próprio e de sua família. O artigo 99 permite que o pedido seja feito a qualquer momento do processo, seja na petição inicial, na contestação, na petição de ingresso de terceiro ou mesmo no recurso. Isso porque o legislador entende que a necessidade da gratuidade pode acontecer no decorrer do processo judicial. O juiz pode negar o pedido caso haja elementos nos autos que comprovem a falta de verdade na solicitação da gratuidade e o autor do pedido não consiga produzir provas que comprovem a sua situação financeira. De acordo com o novo código, caso seja constatada má-fé do beneficiário da justiça gratuita, ele pode ser condenado ao pagamento de multas, que podem chegar a até 10 vezes o valor das despesas devidas.
5: Dez horas e 5 minutos.
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0: Momento eu quero chamar a atenção de todos vocês para esta quarta-feira. É o prosseguimento da campanha da prosperidade Portas Abertas. E é a segunda quarta-feira do mês, a quarta-feira da colheita. Eu tenho certeza, ouvinte, você que tem participado desta campanha tem sido abençoado pelo nosso Deus. Quando nós falamos de colheita, ouvintes, a gente sempre vai lembrar, para ter colheita, tem que ter a plantação. E você tem semeado, você tem plantado no decorrer de cada mês, para você ter uma boa colheita. Eu sei que você já firmou aquele propósito com Deus no mês passado, e está chegando, nesta quarta-feira, o momento de colher. A colheita de Deus virá. Eu não tenho dúvida que Deus já preparou o celeiro cheio de bênçãos para abençoar o seu povo nesta quarta-feira. Eu estarei com vocês pregando a palavra de Deus na manhã desta quarta-feira.
1: No capítulo 50 do livro de Gênesis, no versículo 20, nós enxergamos a vida de José. José foi traído, injustiçado, mas no final viu que tudo cooperava para o propósito. Todas as coisas contribuem para o bem. Quando a gente olha para a vida de José, espera aí, ele tinha sonhos e de repente ele vai para a cisterna, ele é vendido como escravo, ele é acusado, ele vai para a prisão, só acontece coisa ruim, parece que nada funciona, mas era algo contribuindo para o bem não somente dele, mas de muitas pessoas, meus irmãos. Quem ama a Deus, quem anda com Deus, aquilo que acontece na sua vida.

e vai adorando o nome do Senhor. Capítulo de número 1 de Josué, no versículo de número 7, Deus ordenou que ele meditasse na lei dia e noite. E você pode observar que enquanto manteve Deus no centro, Israel conquistou terras, Israel derrubou muralhas, Israel venceu inimigos, porque

0: Que maravilha é poder ouvir a pregação da palavra de Deus. A palavra de Deus, ouvinte, ela muda nossa mentalidade. A palavra de Deus gera fé no nosso coração para conquistarmos as grandes bênçãos de Deus. E falando em grandes bênçãos, pode ter certeza, você não vai sair daqui de mãos vazias. A colheita será feita. Você vai sair daqui, ouvinte, alegre. Vai sair daqui com a vida transbordando da presença de Deus. Olha só, eu estarei orando por revelação do Espírito Santo, juntamente com o Esquadrão da Fé, realizando aquela oração contra o devorador, a miséria, as obras da inveja, contra as enfermidades. E eu tenho certeza, tudo isso saindo do seu caminho, a sua vida vai prosperar. Nós vamos acompanhar agora o momento desta oração que é feita nesta campanha de quarta-feira.
1: Sai daí, demônios devoradores! Sai, miséria! Sai, inveja! Sai, sai no nome de Jesus! Sai no nome de Jesus! Vai queimando, Jesus! Vai repreendendo toda obra maligna! Sai, sai daí, Satanás! Você que está causando miséria na vida desta pessoa! O meu Deus te repreende, Satanás! Vai queimando, Jesus! Vai queimando! Começa a repreender toda a opressão maligna! Começa a repreender toda a opressão maligna. Sai do caminho dessas pessoas agora, Satanás. Sai do caminho dessas pessoas agora. É no nome de Jesus que eu te repreendo. Você que está colocando enfermidade neste corpo, Satanás. Sai agora em nome de Jesus. Sai agora em nome de Jesus.

0: vai mover a seu favor. O mal não poderá resistir à presença de Deus nesta quarta-feira. Então não fique de fora, ouvintes. Convida o seu amigo, convida aí o seu patrão, o seu colega. Não venham só. Vem você, traz mais pessoas para serem abençoadas pelo nosso Deus. Eu quero que você acompanhe comigo agora as pessoas testemunhando, as pessoas contando de viva voz que elas têm sido agraciadas por Deus nesta campanha de quarta-feira. Irmã, qual é o seu nome?
1: Meu nome é Elaine.
0: Irmã Elaine, o que é que aconteceu?
1: Aconteceu sobre a minha casa própria, né? Eu até contei esse testemunho aqui, que eu tinha conseguido comprar minha casa própria. Mas estava muito ruimzinha quando eu cheguei dentro dela. Não tinha parede, não tinha nada assim no meio da casa, né? Não tinha janela. Aí eu falei assim, é Jesus, comprei, e agora? E agora foi. Jesus foi lá, a casa está perfeita, em nome de Jesus. Falta uma coisa ou outra, né? E o Senhor tinha dito que quando eu comprasse essa casa, seria tudo novo dentro. E assim Deus fez. É tudo novo, não tem
0: tudo
1: nada
0: novo,
1: velho, nada antigo.
0: Tá
1: até
0: reformada.
1: Que quando aconteceu, quando foi acontecendo assim, as coisas foram ficando ruins. Eu falei, meu Deus, mudei pra cá e tá tudo quebrando. Mas era o que Deus ia fazer, né? Aí Deus me deu condições, comprei tudo novo.
0: Tudo novo.
1: Tudo novo, em nome de Jesus.
0: Cadê o glória a Deus com ela? Jesus não dá nada ruim pra nós não, meus irmãos. Vocês podem glorificar o nome dele?
2: Tem milagre pra você vindo lá do céu. Chuva de glória.
0: Você não vai ficar de fora. Você não vai perder as bênçãos de Deus. Ficar sem vir nesta quarta-feira é perder as bênçãos, ouvintes. Então não perca esta oportunidade. Vem você, vem a sua família alcançar o milagre, receber a bênção da colheita. Nós estamos aqui na rua Senador Pompeu, no número 27, bem aqui no centro do Rio de Janeiro. Esta campanha prossegue em 6 horários, 7 da manhã, às 9, às 11, às 13, 15 e também no horário das 19 horas.

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2: 10 horas e 15 minutos.
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4: Ouvintes, aceite a paz de nosso Senhor e Salvador Jesus Cristo. Deus abençoe a sua vida, seu lar, toda a sua querida e amada família. Passando aqui dentro desta programação para orar neste momento por todos os dizimistas fiéis da casa do nosso Deus. Eu vou citar alguns nomes aqui agora de pessoas que vão receber esta oração. O nosso irmão Arrisson Vieira, que é um dizimista fiel da casa do nosso Deus. A irmã Maria Isabel, Célio Pereira, Maria Carlos, Maria Laurita, Maria Batalha, Maria de Oliveira, Shirley Alves, Sueli Rafael, Tainá Pinheiro, Sebastião Vieira, Sérgio Henrique, Severino Antônio, Maria Olinda, Maria Zélia, Honório Monteiro, Orisvan Correia, Paulo Roberto, Tereza Cristina, Vera Lúcia, Rogério dos Santos, Rosimar dos Santos, Sara Leandro, Sebastião Pereira, Marina Silva, Marisa dos Santos, Michele Moura, Nazareno Moreno, Nilson Ribeiro, Noemia Maria, Novalda Maria, Omir de Oliveira, Pedro César, Pedro Herculano, Priscila Mota, Maria José, José Martins, Pedro Paulo, Luzmar Gomes, Zuleide, Paulo César, Geralda Laura, Jurema Leite, Esther da Silva e Regina Célia. Nós vamos orar por todos vocês agora que têm ajudado, que têm contribuído na obra de Deus.
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4: Senhor meu Deus e meu Pai, que maravilha, meu Deus, é poder estar na Tua presença. Que bom, Senhor, que oportunidade tão especial de poder entrar no Santo dos Santos, que é a presença do Senhor. Estou aqui agora, meu Deus, apresentando ao Senhor os nomes dessas pessoas. Pessoas que são fiéis, pessoas tementes, que tem abrido seus corações e estendido as mãos para ajudar no crescimento do Teu reino. Senhor da glória, quem sabe esses nomes citados, tem pessoas desempregadas, mas são fiéis. Tudo aquilo que elas têm recebido, elas têm devolvido a décima parte. Pessoas, meu Deus, trabalhadoras, Senhor da glória, empresários, pessoas, meu Deus, que amam ao Senhor acima de tudo e acima de todas as coisas. E neste momento, essas pessoas têm provado que amam o Senhor acima do dinheiro, acima dos seus bens, quando elas separam a décima parte e devolvem na casa do Senhor. Ó, meu Deus, o Senhor fez a promessa na sua palavra de repreender o devorador para não consumir o fruto da terra, para não consumir a prosperidade do seu povo. Eu te peço, meu Deus, que a promessa do Senhor seja cumprida na vida dessas pessoas. Ó Senhor da glória, Continue abençoando o trabalho das mãos dessas pessoas. Protege, Senhor, a família. Protege os bens, para que o devorador não possa tocar na vida, na família e nem nos bens destas pessoas. Que haja bonança, meu Deus, que haja prosperidade. Senhor da glória, cada dizimista fiel da sua casa, possa, meu Deus, alcançar a bênção e viver as promessas do Senhor. É o que eu te peço, meu Deus. E também te agradeço no nome de Jesus. Tenha certeza que Deus já te visitou, a bênção de Deus já alcançou a sua vida. E olha, ouvintes, você com certeza está vivendo e vai continuar vivendo as promessas de Deus. Deus prometeu na vida de todos os dizimistas repreender o devorador, para não consumir a sua prosperidade, para não roubar os seus bens. Então você que é um dizimista fiel, o seu patrimônio está protegido pelo Senhor. E você sabe que as pessoas que são fiéis, elas testemunham o poder de Deus. Nós vamos acompanhar agora testemunhos, pessoas falando de viva voz, que elas são dizimistas fiéis e elas foram agraciadas pelo Senhor.
6: Meu nome é Cláudio. A partir do momento que eu passei a ser dizimista da casa do Senhor, a gente morava de aluguel, né? Numa casa lá num bairro lá, Jardim Sinhá, né? E graças a Deus, depois que eu passei a ser dizimista fiel, aí eu passei, saí do aluguel, graças a Deus, né? E Deus não preparou uma casa só, preparou cinco, preparou uma pra mim e mais quatro pros meus irmãos que casaram, graças a Deus.
3: Deus, fazei prova de mim por causa.
4: Vocês acompanharam, vocês agora ouviram a pessoa testemunhar o milagre. E por isso que neste momento, ouvintes, eu quero convidar você que ainda não é um dizimista fiel da casa de Deus, você começar a devolver o seu dízimo. Você que tem o seu salário fixo ou também não é fixo, mas todos os meses os valores estão na sua conta bancária. Separa lá todos os meses 10% de tudo quanto Deus tem te dado, devolva na casa do Senhor. Você vai ver que o seu salário vai multiplicar. Você vai começar a observar que vai sobrar. Quem sabe você tem um salário aí muito alto, mas quando chega na hora de você receber, o seu salário desaparece. Você não consegue gozar das bênçãos, porque some e você nem sabe o que aconteceu. É o devorador. Você está desprotegido, mas a partir do momento que você devolveu o seu dízimo, Deus garante repreender o devorador e proteger o seu salário, proteger o seu patrimônio. Vem participar conosco em nossa Igreja Deus e Amor, sendo fiel, vai até a livraria, devolva os 10%, você que está longe, você tem condição também de fazer um Pix para a conta bancária da igreja, devolvendo o seu dízimo de forma digital. Eu quero agora passar para você o Pix da nossa Igreja Deus e Amor, que de onde você estiver agora, você pode fazer a transferência aí, fazer o Pix, devolvendo o seu dízimo. E a Igreja Deus e Amor vai estar orando por você todos os dias. Anote aí o CNPJ da nossa Igreja Deus e Amor, que é o Pix para você transferir o seu dízimo agora mesmo. 43-208-040-0001-36. Eu vou repetir. 43-208-040-0001-36. Você pode fazer a sua transferência bancária e você vai nos enviar o comprovante para que ele seja contabilizado aqui no relatório da Igreja Deus e Amor. E nós estaremos aqui orando todos os dias por você. Eu vou enviar agora para você o número de telefone da nossa livraria para você enviar o seu comprovante e ele ser contabilizado. O DDD é 21 966620222. Eu vou repetir. O DDD é 21 966620222. Pode enviar o seu comprovante. A nossa equipe da livraria vai receber, vai contabilizar e vai também nos passar o seu nome. E eu estarei aqui orando por vocês todos os dias para Deus continuar prosperando, sendo um dizimista fiel desta casa. Deus abençoe e tenha certeza que a sua vida vai começar a prosperar ainda mais a partir do momento que você se tornar um dizimista fiel da casa do nosso Deus.
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2: Agora no Rio de Janeiro, os relógios marcam pontualmente 10 da manhã, com mais 27 minutos, 10:27 na capital carioca. Que Deus em Cristo Jesus abençoe-nos, queridos e amados ouvintes. Que bom que estamos juntos. Sejam todos bem-vindos ao programa A Voz da Libertação. Este programa é o órgão porta-voz oficial divulgativo da Igreja Pentecostal Deus e Amor. Nossa sede mundial está em São Paulo, na Avenida do Estado, 4568, na Liberdade, em São Paulo, capital. Onde ela está, nossa presidente mundial, irmã Eleni Miranda, ela que é presidente mundial da Igreja Pentecostal Deus de Amor e também das instituições Reviver. Aqui no Rio de Janeiro, a Igreja Pentecostal Deus de Amor está localizada na Rua Senador Pompeu, número 27, no centro da grande capital carioca. Estamos debaixo da cobertura espiritual e administrativa do servo do Senhor, pastor Antônio dos Santos, ele que tem pregado a palavra do Senhor e orado em nosso favor. A exemplo, hoje, segunda-feira, dia 3 de agosto, o ministro de Deus estará já, a partir das 19 horas, pregando a palavra do Senhor e orando em nosso favor. É a segunda-feira da presença de Deus, é a segunda-feira da doutrina de Jesus, segunda-feira do ensinamento bíblico da palavra do nosso Deus. Deus mais uma vez renovando o seu povo, também a sua igreja. Coisa boa é sermos impactados pela presença de Jesus, não é? 19 horas, pastor Antônio dos Santos, às 14 horas, um culto abençoado também. Agora no altar está o pastor Alexandre Conceição, pastor setorial na Taquara, em Jacarepaguá. Está com a gente adorando ao Senhor. E você que está ligado aqui na Voz da Libertação, o nosso bom dia na paz do Senhor. Por qual emissora nos ouve? Capital AM, 1030 kHz. O nosso bom dia, nosso abraço para você. Estás no FM 102.9? Que coisa boa! Também o nosso abraço especial para você. Hoje, segunda-feira, dia 3 do mês de agosto, 3 de agosto, ano 2026, mais um dia que nos fez o Senhor, portanto, estamos aqui na presença do nosso Deus, adorando ao Senhor da beleza da sua santidade. Depois desse final de semana abençoado que tivemos em nossa igreja, que coisa boa, não é, gente? Oh, coisa boa, estivemos na presença de Deus, aos nossos pastores que pregaram a palavra do Senhor, olha, almas se renderam aos pés de Jesus, vidas abençoadas, pessoas dizendo, olha, eu não sei porque eu perdi tanto tempo longe desse Jesus. Oh, coisa boa, agora se decidiram aos pés de Jesus. Estão com a gente na Deus de Amor. Isso é muito bom. Você que ainda não recebeu Jesus, nós te convidamos. Sim, nós te convidamos. A Igreja Deus de Amor está de portas abertas, esperando por você, para que você se decida também com Jesus.
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2: Às 10:31 da manhã, recebo em mãos da nossa produção o boletim sobre tempo e temperatura aqui no Rio de Janeiro. Sol o dia todo sem nuvens no céu. A noite também será de tempo aberto sem nuvens. Ou seja, estrelas, lua e céu limpo também à noite, hein? Vai ficar lindo demais. Olha, a temperatura mínima desta madrugada chegou a 16 graus. A máxima de hoje aqui na capital carioca será em torno de 30 graus. O vento de noroeste está soprando a 6 km por hora no Rio de Janeiro. A umidade relativa no ar oscilando entre 88% de máxima e 61% de mínima. Nossa produção também deu uma verificada sobre a possibilidade de chuva para esta semana. Segundo o site Climatempo, eu vi aqui, não tem nenhuma possibilidade de chuva. Destacamos altas temperaturas na próxima quinta-feira. Quinta-feira será, ou melhor, amanhã também, terça-feira, máxima pode chegar a 34 graus. Na sexta-feira, calor! Sexta-feira, máxima de 36 graus. Mas no domingo próximo, segundo o site Climatempo, se não vir uma frente fria sobre o Rio de Janeiro, chegaremos a 38 graus na capital carioca. Meu Deus! Informações do site Climatempo aqui na Rádio Deus e Amor. Uma semana maravilhosa para estarmos na presença do Senhor e agradecer a Ele por você estar aí nos acompanhando.
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2: Em Niterói, a Igreja Deus e Amor está na Rua São João, número 24, no centro de Niterói. Em Alcântara, a Igreja Pentecostal Deus e Amor está na Rua Joaquim Laranjeiras, número 70, em frente à Praça Chico Mendes. Em Vilar dos Teles, a Igreja Pentecostal Deus e Amor está localizada na Avenida Comendador Teles, 2814, no centro de Vilar dos Teles. Em Santa Cruz do Matadouro, a Igreja Pentecostal Deus é Amor está localizada na antiga reta da base aérea, no número 175, hoje Rua do Império 175, Santa Cruz. No bairro Boa Esperança, em Campo Grande, a Igreja Deus e Amor está localizada na Avenida Guarabu da Serra, 26, centro, ali mesmo no bairro Boa Esperança, em Campo Grande. Fechando o endereço, Igreja Deus e Amor em Campo Grande, Rua Iaçu, 216, no centro de Campo Grande. 10 da manhã, 35 minutos. Já está chegando para falar com a gente o nosso pastor, pastor Antônio dos Santos. Já está com a gente porque ele estará em ampla e total cobertura para daqui a pouquinho, 19 horas, pastor Antônio. Seja muito bem-vindo, pastor. Bom dia, na paz do Senhor. Os nossos ouvintes gostariam de acompanhar a sua fala. 10h35, Deus abençoe, pastor.
4: Ouvintes, aceite a paz de nosso Senhor e Salvador Jesus Cristo. Deus abençoe a vida de vocês. Já quero desejar a todos uma excelente segunda-feira na presença de Deus. Eu sei que tem muitas pessoas agora, nesta manhã, já aí com seu rádio ligado, acompanhando este programa. Deus abençoe o seu lar, Deus abençoe toda a sua querida e amada família, que Deus guarde a sua saída, guarde a sua entrada. A presença de Deus vai permanecer contigo aí, onde você colocar a planta dos seus pés. Eu quero neste momento convidar a todos vocês para estarem presentes conosco logo mais, no horário das 19 horas. Quando nós falamos de segundas-feiras, nós estamos falando de culto doutrinário, culto de ensino da palavra de Deus. Eu quero convocar toda a membresia da nossa igreja Deus e Amor. Quero convocar aí os adolescentes, os jovens. Quero convocar toda a membresia, senhores, senhoritas, os anciãos. Quero convidar a todos. para estarem presentes conosco logo mais no horário das 19 horas. Às segundas-feiras nós priorizamos a palavra de Deus. A Igreja Deus e Amor é uma igreja que tem palavra. A palavra de Deus é prioridade aqui em nossa vida, na nossa casa, na nossa família. Eu estarei à noite com vocês hoje para pregar a palavra de Deus, trazer aquele ensino genuíno. Quando nós ouvimos, ouvinte, falar de culto doutrinário, a velha guarda da igreja, você sabe, você que é um pioneiro na obra de Deus, nós priorizamos a palavra de Deus, nós priorizamos o ensino da palavra de Deus, e creio toda a juventude, os adolescentes também, priorizam a palavra. Na noite de hoje, estarei com vocês, pregando a palavra do nosso Deus.
5: Você lembra o dia que você levantou as mãos e aceitou a Jesus? O Espírito Santo te convenceu? Você falou: agora eu estou saindo do mundo e agora eu sou de Cristo. Houve aqui um processo, você saiu do mundo. Lembra quando Israel saiu do Egito? Mas eles estavam no deserto e o Egito ainda dentro deles. Então, você saiu do mundo, você veio para Cristo, mas existe algo ainda dentro de você que precisa, através de um processo, sendo retirado. Ou seja, você saiu do mundo, deu o primeiro passo, agora a palavra precisa ser enxertada em você para tirar o mundo de dentro de você. Levante a mão, receba esta palavra, para que ela possa ir retirando os resíduos que existem dentro. E pode surgir uma pergunta: como é possível viver a renovação por inteiro? Efésios capítulo 4, versículo 22. Há

a partir do novo nascimento. Agora é preciso adotar uma conduta de acordo com a nova criação, que a Bíblia fala que não é aquele nascimento nascido pela vontade do homem, não é aquele nascimento nascido pela vontade da carne, mas aquele nascimento através do Espírito Santo, que a pessoa é regenerada, ela é transformada e ela agora nasce para viver para Deus. Mas a revelação do amor de Deus é maior do que qualquer ferida. O amor de Deus revelado na palavra é maior do que qualquer dor. E a partir do conhecimento deste amor, é possível viver o processo de restauração da alma. Levante a mão, porque a palavra vai entrando e a alma sendo restaurada vai

0: qualidade de vida. Levante a mão e receba a restauração de Deus aqui hoje. A alma vai sendo restaurada, a vida vai sendo transformada.
1: É, a palavra de Deus é poderosa, a palavra de Deus é tremenda, ela que nos alimenta, a palavra de Deus nos guia, ela nos instrui. Ouvinte, o que seria de nós sem a palavra de Deus? A palavra de Deus é Deus revelando a sua vontade à humanidade. Que coisa tremenda, hein? Então venham participar, quero convocar também as famílias evangélicas em geral, você que congrega em uma outra denominação, famílias católicas, você que não tem nenhum credo religioso, eu quero te convidar a ouvir a palavra de Deus na noite desta segunda-feira. Você sabe que todas as segundas, após a pregação da palavra, eu faço aquela oração de Pentecoste, onde vidas são renovadas. Pessoas que estão fracas, Jesus fortalece. Pessoas que estão caídas, Deus levanta. Pessoas que estão mortas espirituais, Deus ressuscita. Pessoas que não são batizadas com o Espírito Santo, olha, Jesus tem batizado. E olha, à noite eu estarei fazendo esta oração para Deus renovar toda a sua igreja.
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coisa linda, meu Deus. Vai derramando, Senhor, derrama da sua presença. Oh, Espírito de Deus. Ei, clima lamaias, tem. Teriei mine lamaias, te camalamas. É o Senhor quem trabalha em corações. Aleluia, a voz é minha, Deus, mas a palavra é tua. Oria malamaias, tei, que malamas. Vai agindo em corações agora, Senhor. Meu Deus, ajuda Abimeleque a sair desses corações. Vai

0: a sua vida!
1: Que tremendo, ouvintes, que tremendo é o poder de Deus. Ah, mas se a gente vir num culto e não sentir esta presença, parece que o culto não foi bom. Olha, você não vai sair daqui hoje sem sentir a presença, sem sentir o calor do Espírito Santo na sua vida. Você vai falar em mistério com Deus, você vai falar as línguas celestiais. O Espírito Santo quer derramar poder. É, falar em línguas é uma capacitação a mais do Espírito Santo na sua vida. E você não vai voltar para casa hoje sem falar em mistério com Deus. O Espírito Santo vai derramar essa capacitação a mais na sua vida. E nós estamos aí no prosseguimento também da campanha Jesus Salva o Meu Lar. Olha, ouvintes, entenda uma coisa. Uma igreja abençoada é aquela igreja que tem famílias abençoadas. É por isso que nós colocamos esta campanha no culto doutrinário, porque nesta campanha também eu estarei fazendo aquela oração para Deus abençoar o seu lar, para Deus abençoar a sua família. É um clamor pedindo ao Senhor que entra no nosso lar e salva a nossa casa. Então, na noite de hoje, eu estarei fazendo esta oração em favor da sua família. Senhor Deus e Pai, no nome do Senhor Jesus, que momento tão especial, meu Deus. Nós estamos agora apresentando o lar, apresentando a família ao Senhor. Ó, meu Deus, são pessoas que crêem, são pessoas que acreditam no Senhor. E nós estamos agora apresentando os lares, nós estamos apresentando as famílias nas mãos do Senhor, meu Pai. Visita, meu Deus, o lar deste homem, visita, meu Deus, o lar desta mulher. Nós estamos no prosseguimento desta campanha, Jesus salva o meu lar. Eu tenho certeza, meu Deus, que o Senhor já está realizando grandes obras em meio aos lares, em meio às famílias, trazendo restauração, trazendo paz. Ó, meu Deus e meu Pai, eu quero agora também apresentar ao Senhor famílias que estão sendo atacadas pelos demônios, famílias que estão sendo atingidas por Satanás. Há demônios atuando nos ares, há demônios atuando em terra, há demônios atuando nas águas para destruição de famílias. Mas nós nesta noite, meu Deus, usamos a autoridade que o Senhor entregou nas nossas

0: mãos, para expulsarmos esses demônios, para expulsarmos estas legiões. Saia, Satanás, sai, sai da família deste homem, sai da família desta mulher, sai de dentro desta casa, esta família que está clamando, quem sabe pelo bem-estar, meu Deus, esta família que clama, pedindo ao Senhor restauração, pedindo ao Senhor que devolva o verdadeiro amor, a verdadeira alegria, a verdadeira confiança dentro deste lar, que haja restauração, meu Deus, Senhor da glória, como o Senhor chegou em Caná da Galileia e transformou a água em vinho, Senhor, o Senhor sabe que a festa estaria encerrada, porque o vinho havia terminado, e o vinho representava alegria, Senhor, não poderia prosseguir a festa sem alegria, meu Deus, se o amor acabou, se a alegria acabou, quem sabe a confiança acabou, o prazer de estar junto acabou, o Senhor tem o poder de transformar nesta noite, para a alegria voltar a reinar nesta vida, e a festa continuar, meu Deus, devolve alegria dentro desta casa, devolve, Senhor, salva esta casa nesta noite, que haja paz, meu Deus, que haja alegria na vida conjugal.
1: É o que eu sempre digo, ouvintes, famílias fortes, a nossa igreja também será forte. Olha, meus irmãos, tem muitas famílias aí sendo destruídas, famílias que estão aí vivendo uma situação complicada. E é por isso que Deus levantou esta campanha no culto doutrinário, para realmente abençoar sua vida espiritual e trazer comunhão, trazer paz, alegria, felicidade aí para a sua família. Então venham participar conosco logo mais, no horário das 19 horas desta segunda-feira, do nosso culto doutrinário e a campanha que está em andamento, Jesus Salva o Meu Lar. Participe conosco. Rua Senador Pompeu, número 27, aqui no centro do Rio de Janeiro.
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1: Deus tem falado conosco através da sua palavra. A palavra de Deus é poderosa, ouvintes. A palavra de Deus é tremenda. Nós podemos contemplar aqui, após a pregação da palavra, pessoas chorando no altar. Pessoas sendo convencidas pelo Espírito Santo, através de ouvirem a palavra do nosso Deus. Olha só, Deus tem operado maravilhas. Nós queremos agora acompanhar, ouvintes, para você entender o que Deus vem fazendo no decorrer desta campanha. São milagres. Olha, as pessoas têm contado de viva voz, com muita alegria, o que Deus tem realizado em suas vidas. Nós vamos acompanhar, para você entender, Deus derramando no decorrer desta campanha.
3: A paz do Senhor Jesus, irmãos da Voz da Libertação, meu nome é Rejane, eu moro aqui em Bom Sucesso. Quero dizer para os irmãos que meu lar foi marcado pelo vício, onde meus pais bebiam todos os dias. E este lar veio ser destruído pelos vícios, pela bebedeira. Meu pai era bem financeiramente, mas eles não tinham Jesus. Então veio a separação e aí minha mãe criando 5 filhos. Mas num determinado dia, a minha irmã mais velha conheceu um jovem. Esse jovem, toda a família dele pertenceu da igreja Deus e Amor. Então recebemos um convite, eu e minha casa, eu e minha mãe e meus irmãos. No primeiro dia que eu cheguei, eu recebi Jesus como meu Salvador, aos 16 anos. Então Jesus começou a trabalhar na minha vida, me libertando de músicas profanas, de roupas profanas. Deus foi trabalhando na minha vida. Aos 18 anos, desci as águas batismais. paz, levei meus irmãos para a igreja e, para a glória do Senhor Jesus, vim para a Mocidade de Bom Sucesso, participei da Mocidade de Bom Sucesso e ali conheci o meu esposo. Nós nos casamos na Igreja Pentecostal Deus e Amor. Hoje nós somos obreiros da casa do Senhor, eu e meu esposo. Tenho 4 filhos para a glória do nome do Senhor Jesus e ouço todos os dias a Voz da Libertação, nas madrugadas também. É uma bênção que continue sendo assim uma bênção na vida de todos. Eu agradeço a minha oportunidade em nome de Jesus.
1: É tremendo, ouvintes, é tremendo o que Deus tem realizado na vida das pessoas no decorrer desta campanha. Nós ouvimos as pessoas aqui testemunhar o poder de Deus. Então você que está aí nos acompanhando agora, não fica de fora. Anote o endereço para você estar presente conosco. Rua Senador Pompeu, no número 27, aqui no centro do Rio de Janeiro. E eu quero orar por você, eu quero pedir a Deus para te abençoar, abençoar o seu lar, abençoar também a sua família, todos vocês que estarão conosco logo mais no horário das 19 horas. Vamos falar com Deus em oração. Estamos reunidos, unidos pela luz, a família
4: de Jesus. Elevo os meus olhos para os montes, de onde me virá o socorro? O meu socorro vem do Senhor, que fez os céus e a terra. Ore com um homem de Deus, e a bênção chegará até você.
1: Senhor meu Deus e meu Pai, é no nome do Senhor Jesus Cristo, ó Deus, estamos aqui diante da Tua presença e quero pedir ao Senhor que visite cada lar agora, a cada família. Esta pessoa, quem sabe, acordou agora pela manhã, se prepara para ir ao seu local de trabalho. Esta pessoa, quem sabe, trabalhou no decorrer da noite, chegou agora pela manhã e está aí, ó Deus, com seu rádio ligado, acompanhando esta programação. Visita mesmo, abençoa, Senhor. Garante a segurança, a proteção desta família. Eu quero apresentar ao Senhor, meu Deus, o nosso culto doutrinário, logo mais às 19 horas. Abençoe mesmo, trazendo, Senhor, toda a membresia, as famílias evangélicas, católicas. Traga o povo para ouvir a Tua palavra na noite de hoje. Abençoe toda a membresia. Abençoe, ó Deus, a cada criança, a cada adolescente, o jovem, o senhor, a senhorita, o ancião. Que a bênção do Senhor esteja sobre a vida do seu povo. Dá força para aquele que está fraco, levanta o caído. Ó Deus, abençoe esta pessoa, quem sabe, está enferma, quer até estar conosco, mas está impossibilitada. Dá saúde para esta pessoa, Senhor, para que logo mais esta pessoa possa estar conosco, ouvindo a palavra do Senhor, te adorando, te glorificando. Meu Deus e meu Pai, abençoe mesmo, meu Deus, abençoe mesmo o seu povo de uma maneira especial. Eu quero apresentar ao Senhor também os lares, as famílias, Senhor. Este pai, esta mãe que clama pela comunhão, pela união. Este filho que clama pela comunhão de seus pais. Ó Deus querido, salva mesmo a nossa casa, Senhor. Salva o lar, salva a família. Ó Deus, fortalece as famílias para que possamos continuar sendo uma igreja forte. É o que eu te peço, meu Deus, e também agradeço no nome de Jesus.
5: Faço parte de um povo, eu sou parte de um povo.
1: Deus abençoe, ouvintes. Deus abençoe a vida de todos vocês. E logo mais, no horário das 19 horas, estaremos aqui juntos, neste culto doutrinário, e também fazendo o clamor para Jesus entrar na nossa casa. Não venham só, traga aí toda a sua família, um amigo, um vizinho, traga alguém para participar do culto de doutrina, do culto de ensino da palavra de Deus, hoje à noite. Deus abençoe, uma segunda-feira muito abençoada para toda a vossa família.

0: acerte com a gente.
1: 11 horas.
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5: Deus é amor. 11 horas e 5 minutos. Muito obrigado pela sua audiência, você ouvinte que está ligado conosco aqui na Rádio Deus é Amor. Nesta manhã especial, hoje, segunda-feira, isso aí. Muito obrigado por você que está ligadinho, sintonizado pelo rádio, está aí ligadinho pelo aplicativo, tomando aquele café aí no trabalho, ou se preparando para o almoço, você que está na sua casa, ou está aí neste automóvel, está na rodovia, calma, não perca sua paciência, continue aqui na Rádio Deus e Amor, nós te ajudaremos, iremos trazer a você um conteúdo que vai edificar a sua vida, vai edificar a sua fé manhã desta segunda-feira. Oração, louvor, palavra de Deus e também neste momento nós estamos com todo o Brasil, nós teremos uma participação especial aqui na rádio Deus é Amor, é isso mesmo. Teremos um bate-papo, uma atualização, um pouquinho sobre... eu não vou dar um spoiler, mas... vai ser uma programação maravilhosa aqui no programa A Voz da Libertação. Chegou aqui no nosso estúdio uma presença ilustre, o nosso querido irmão, nosso querido companheiro e amigo, Diácono Gabriel Campos, é isso mesmo?
6: Isso mesmo, Gustavo, Pai de Cristo. Posso já me comprometer a falar com os ouvintes?
5: Fique à vontade, fique à vontade.
6: Gustavo, Pai de Cristo, ao Lucas e Oni também que está aqui nos estúdios, e a você que está em casa, a todos vocês, é uma alegria muito grande estar aqui, falar com vocês, revê-los, ouvi-los mais uma vez, há um tempinho que eu não aparecia por aqui, mas estava, é uma alegria. Estava sumido. Mas eu estava lá do outro lado do bairro.
5: Uma boa causa.
6: Mas é uma alegria estar aqui, começar uma segunda-feira com vocês, é uma companhia muito agradável.
5: Que maravilha. Então seja bem-vindo, Gabriel, você ouvinte. Nós iremos ter um bate-papo muito interessante aqui na Rádio Deus e Amor. Gabriel, eu sei que você tem algumas atualizações, novidades. O que você pode falar para nós aqui nessa manhã?
6: Muito bem. Eu vim amando do Douglas Lima, que é o nosso querido responsável ali, coordenador da Escola Teológica Deus e Amor. E ele pede para que haja um fortalecimento da divulgação dos cursos. Nós tivemos uma prorrogação das inscrições dos cursos livres da ETDA, que até então nós temos sempre o costume de em agosto, né? Mas como o Douglas entrou agora este ano, ele quer períodos de inscrições mais longos, então as inscrições vão até o dia 15 do 8.
5: Que maravilha.
6: E aí a quantidade de cursos são incríveis, tá, Gustavo? Missões, Libras, CBDA, que é o curso bíblico da Deus Amor. Eu fiz esse curso há mais de 10 anos atrás.
5: Olha
6: eu
5: só.
6: Eu tô entregando minha idade já, né? E era um curso, na época, de 3 anos, agora é um ano só. Mas é um curso para você entender de Bíblia, falar de Bíblia, panorama do Antigo, panorama do Novo Testamento. Temos curso também de... apologética, CFO, que é o mais conhecido aí.
5: Sim.
6: Eu fui pregar esses dias atrás, umas duas semanas, lá em Campo Grande, no Mato Grosso do Sul.
5: Sim.
6: Aí chegou lá. Você acompanhou? Foi bênção.
5: Anotei lá.
6: Rapaz, foi bênção. 20 almas ali. Foi uma coisa forte. Mas o que me chamou a atenção foi no final, mais de uma irmã nossa, amiga nossa, né, companheira... eu não as conhecia, mas até então, elas chegaram aí, ó, você é meu professor de CFO, tô fazendo CFO.
5: Olha aí.
6: Então, CFO, ele é o curso carro-chefe, assim, né?
5: Sim.
6: Nós temos inscrições do Brasil inteiro, pessoas fazendo a todo tempo, toda hora, Então, vale a pena você que ainda não tem o CFO. Se você está em São Paulo, faça presencialmente. Você que está fora de São Paulo, procure aí o CFO online, que com certeza você será abençoado. E as primeiras aulas são comigo, tá? Então,
5: olha só, o professor...
6: E é boa, tá? A matéria é boa.
5: Muito bom,
6: A matéria é boa.
5: Eu fiz esse curso e eu aprendi demais, queridos ouvintes. E o Gabriel, né? O Gabriel, né? Nessa área, hein, Lucas? Que falar, né?
6: A gente está tentando levar o Lucas lá para dar uma aula ou outra aí, vamos ver se conseguimos, para ele filosofar lá conosco um pouquinho.
5: É isso aí. Então, Gabriel, muito importante, você que está ligadinho agora, e nós falamos aqui com muitos membros, jovens que estão iniciando agora, se batizaram e querem ingressar a carreira, começar a pregar, fazer a obra de Deus... Só que o CFO é o curso de formação aqui de nossa igreja. Então, essa pessoa que, olha, poxa, o Gabriel falou isso, ainda dá tempo, eu quero me inscrever. Como que ela faz? Qual é o direcionamento que ela deve ter? Como ela deve agir para que possa se inscrever nesse curso?
6: Muito bem, quem é de São Paulo tem a vantagem do presencial.
5: Muito bom.
6: Então, é só vir aqui, Avenida do Estado, número 5000, que é o famoso 5000, ou o famoso Templo 3, exato, né? Ou o Prédio Administrativo 2. Nomes é o que não faltam para nomear aquele local ali. Então, você pode vir presencialmente, procure pela recepção e eles te indicarão aonde fica a ETDA e você pode fazer sua inscrição pessoalmente. Não quero me locomover, muito trânsito, alguma coisa do tipo, você pode mandar um e-mail. Perfeito. Um e-mail para cursos@ipda.com.br e aí alguém muito prontamente, com muita alegria no coração, te ajudará, te responderá, ou você pode procurar pelo site www.ipda.com.br, o mesmo que você pode também estar nos ouvindo, é o mesmo que você pode procurar uma abinha aí da ETDA. Ou nós temos especificamente, você pode colocar no seu computador, no seu celular, ETDA, que é a abreviação de Escola Teológica Deus e Amor, então etda.lab.io, que você já vai direto para nosso como programa, né?
5: Sim.
6: No seu nome
5: nossa
6: técnico,
5: central fugiu. De atendimento.
6: Isso, exato, ótimo, perfeito. Mas a verdade é mais com central de atendimento. Ali você já faz suas próprias inscrições, é tipo o portal do aluno.
5: Legal.
6: Melhor,
5: que legal.
6: Acho que é melhor. Portal do aluno mesmo. Ali você faz suas inscrições, você já fecha seu curso. Se você fizer presencial, você vem presencial. Se for online, você já faz o online. Por ali mesmo, uma plataforma. Essa plataforma é recente, tá?
5: Que benção,
6: uma plataforma recente ali, a gente está conseguindo aí muitas coisas boas. A Escola Teológica está avançando, Gustavo, e a gente precisa avançar junto. Tecnologia é uma forma de avançar o reino, né?
5: Sim,
6: percebe-se pelo IPDA Play, percebe por toda a cobertura que a Igreja de Deus Amor tem desenvolvido, e agora a Escola Teológica tem olhado com atenção para esse universo tecnológico também.
5: Glória a Deus. Então você, ó, essas informações são importantíssimas para você fazer a sua inscrição. Ah, irmão Gabriel, irmão Gustavo, eu acompanhei aqui, mas eu preciso de ajuda, eu quero algo que me envie no WhatsApp. Gabriel, por que não? Essa pessoa, você que está acompanhando, você pode deixar uma mensagem aqui no WhatsApp da rádio e a nossa central, a nossa equipe vai te atender e vai te direcionar para algum colaborador da Escola Teológica Deus e Amor, e todas essas informações que o Gabriel mencionou aqui, nós iremos enviar para você. Então você pode anotar o nosso WhatsApp. O DDD é 11 982 93 92. Vamos lá? DDD 11 982 93 92. Você pode enviar agora a sua mensagem, que a nossa equipe que está aqui ao nosso lado, ela vai te atender, vai enviar o e-mail que o Gabriel mencionou, o link aqui, toda a plataforma, e você vai fazer o seu curso. E a Rádio Deus e Amor está pronta para te ajudar nessa missão, Gabriel.
6: Com certeza. A igreja, ela tem se despertado para o conhecimento.
5: Sim.
6: Você percebe isso até pela nova geração.
5: Correto.
6: A nova geração, ela tem olhado para a fé de uma maneira mais concreta, mais especial. Tá aí você, tá aí o Rione, tá aí tantas pessoas falando disso, né? E a igreja, ela tem se movido nisso, tá?
5: Sim, correto.
6: Tem, a igreja tem se movido a partir disso. Tem colocado pessoas capazes, capacitadas, dialogais, que procuram cada vez mais exercer a sua fé por meio do conhecimento de Deus. E a vontade de Deus é essa, né? Que nos aproximemos dele.
5: Exatamente.
6: Conheçamos, prossigamos a conhecer ao Senhor. Então isso é fundamental. Então você que tem interesse, você que quer se aprofundar nas escrituras, você quer que consiga dialogar melhor a fé, tem gente que não consegue dialogar sobre a fé. Tem gente que não consegue falar sobre a própria esperança, né?
5: Sim.
6: Pedro, tem uma parte em Pedro que é muito interessante, que ele fala sobre estar pronto para responder qual o motivo da nossa esperança.
5: Sim.
6: E nós temos esperança, mas às vezes é difícil, né, Gustavo? A gente colocar no papel, saber dialogar. Então é importante as pessoas mais preparadas, mais capacitadas, não são melhores, uma coisa não tem nada a ver com a outra, simplesmente a vocação daquela pessoa, e ela nos ajuda a ter melhores formas de expor o motivo da nossa esperança. Então você que quer falar melhor sobre a própria fé, você que quer expor melhor o motivo da sua esperança, você que quer tirar dúvidas de pessoas novas convertidas,
5: sim, muito
6: você
5: bom,
6: que quer tirar dúvidas de pessoas mais velhas à fé, mas que não tiveram tanta amplitude bíblica,
5: correto,
6: este é o lugar.
5: Esse é o lugar, essa é a oportunidade. Olha, você está acompanhando o bate-papo sobre o período de inscrições, Escola Teológica Deus e Amor. Você tem uma dúvida? Passou aí alguma dúvida? Você quer fazer alguma pergunta sobre esse assunto? O que necessita? Qual curso você quer se inscrever? Deixe agora no nosso WhatsApp, DDD 11 982 93 92. Gabriel, esse jovem, esse irmão que está acompanhando, ele está, olha, eu quero me inscrever, mas eu estudando, eu consigo conhecer mais sobre Deus, abre a mente, como que funciona isso? Esse ouvinte que está agora, talvez pela primeira vez aqui, nunca, não tem aquela proximidade com o estudo, com a palavra de Deus, o quão isso é importante para nós?
6: Olha, eu gosto muito de uma frase de Jesus, que ele diz: errais não conhecendo as escrituras e nem o poder de Deus. Erramos quando não conhecemos as escrituras e nem o que é o poder de Deus. Porque tem gente que acha que o poder de Deus é falar línguas.
5: Sim.
6: Tem gente que acha que o poder de Deus é sair pulando, sapateando, rodopiando, gritando, com histerismos e coisas além. Não. Nós precisamos nos achegar a Cristo de uma maneira correta. E como nós saberemos qual é a maneira correta? Pelas escrituras, sim, sagradas, pelos estudos, pela debruçação em livros corretos, né? Tem uma passagem também do Eunuco, né? Que ele é servo da rainha da Etiópia, e aí ele se depara com alguém que está no caminho que lia, né? E aí, melhor dizendo, Filipe se depara com ele, né? E aí Filipe pergunta: entendes o que lê? Que ele estava lendo uma passagem de Isaías, e ele diz: mas como eu entenderei se não há quem me explique?
5: Olha só.
6: Então nós estamos aqui para explicar o que você lê. Nós estamos aqui para explicar aquilo que você tem dúvidas, para explicar aquilo que você quer acreditar, para explicar aquilo que você quer se relacionar. Eu não posso dizer que sou íntimo de alguém que eu não conheça.
5: Verdade.
6: Não tem como, né? Não tem como, correto, chegar aqui: ah, eu conheço o Lucas há tanto tempo, tal, tal. Ah, então qual é o sobrenome dele? Não, não dá. Ah, como que é a voz dele minimamente? Não sei, então você nunca nem falou com ele, né? Então, a mesma coisa, a fé. Você diz que conhece a Deus, você diz que conhece o Senhor, minimamente entenda algumas coisas sobre ele, se relacione sobre ele. E as escrituras sagradas, bons livros, boas literaturas, é com certeza a melhor forma de conhecê-lo. Além disso, Gustavo, outra coisa, é Deus quem fez a nossa mente, né?
5: Sim.
6: É Deus quem fez o nosso cérebro. Esses dias eu estava conversando com algumas pessoas da nossa igreja, e tem muita gente que é contra até a leitura de livros que não sejam a Bíblia. Como se Deus tivesse criado a nossa mente para inutilizá-la. Não, de maneira nenhuma. Deus quer que sejamos pessoas sábias, inteligentes, proeminentes,
5: sim,
6: que entendamos as coisas do alto, as coisas da terra, tenhamos sabedoria, tenhamos repertório. É da vontade de Deus isso. Deus quer que representemos Ele de uma forma que seja uma forma inteligível, minimamente falando, né? Então, você que tem isso Você que tem essa vontade, você que tem esse anseio, está aí a importância de termos uma escola. Lembrando que as igrejas, eu não estou agora dizendo apenas a Deus e Amor, todas as igrejas, elas estão se despertando para isso.
5: Sim.
6: Na verdade, todas eu falei muito, né? As sérias estão se debruçando para abrir institutos bíblicos, porque nós estamos num período que só tem uma maneira de levar o evangelho a sério.
5: Sim.
6: E não é fechando a cara sendo carrancudo. É conhecendo as escrituras de uma maneira correta. Então, se você quer ser um crente sério, você não precisa ser um carrancudo, um ignorante, um que alguém diz e passa e fala bom dia, você manda ele calar a boca, né? Isso não é ser crente sério, né? Crente sério é aquele que se debruça nas escrituras sagradas, entende o Deus que serve, entende as escrituras sagradas e caminha em cima disso.
5: Exato, perfeito. Ó, você, Gabriel, é muito importante também. Nós, tem quem está em casa acompanhando agora, e nós temos os cursos voltados para ali ao, se aprofundar na palavra de Deus, mas também eu estou acompanhando esse irmão, essa irmã que prega, faz a obra de Deus, e talvez ele quer, poxa, eu queria melhorar a minha pregação, eu queria, teria como eu falar um pouco melhor, como se portar no culto, no altar, talvez ele ouviu algo na internet e ele queria fazer um curso, e talvez ele pense, olha, para eu fazer esse curso é algo fora do alcance, eu não tenho condições, ou até mesmo fica muito caro, um valor muito alto, eu não vou conseguir fazer agora. Mas a ETDA, ela tem um curso de oratória, correto?
6: Verdade.
5: Temos cursos que nos ajudam nessa capacitação, e é um curso de fácil acesso, um curso com conteúdo extraordinário, inclusive eu quero fazer esse curso.
6: Você será muito bem-vindo.
5: Se um dia eu tiver 10% da oratória do Gabriel, ele já fez o curso na ETDA, tá vendo? É isso aí. Esse aí que tá o segredo. Mas essa pessoa que quer, tem muitos cursos importantes que dá para agregar, né? Então, qual é o caminho? É de suma importância.
6: Não, Gustavo, você pode, a seu ver, não ter uma boa oratória, mas tenha certeza que você é uma pessoa de muito carisma, Gustavo. Alegra qualquer ambiente. Muito bem. Você que quer se comunicar melhor, e acontece isso. Pessoas, e já, você já deve ter visto, tá, Gustavo? Pessoas que vão pregar e ela acha que com a fé e a coragem vai aonde quer. E não é bem assim. Você precisa de uma boa comunicação, até para que você comunique da maneira correta, sensata, aquilo que você quer transmitir.
5: Exato.
6: Já aconteceu de pessoas terem pregado uma coisa absurda e quando foram questioná-la, não, mas eu não quis dizer isso, quis dizer aquilo. Você quis. Mas acabou não falando.
5: Exato.
6: Isso acontece muito no meu casamento, na minha casa. Eu falo umas coisas, a minha esposa, não, mas tá errado, não, mas não foi isso que eu quis dizer, mas é o que você disse. Rapaz. Né? Então, isso até pro dia a dia.
5: Tomara que a cooperadora nem esteja acompanhando.
6: Não, se ela tiver um beijo pra ela, até pedi pra ela acompanhar, eu só não mandei um beijo ainda pra ela, porque ela ainda não me confirmou aqui. Mas ela tá trabalhando também, difícil.
5: Complicado.
6: Mas assim, no meu casamento, Gustavo, eu despertei muito pra isso, tá? Eu despertei. Às vezes nós queremos falar uma coisa, falamos outra. Não foi a intenção. Tá, não foi a intenção, mas falou. E aí, como é que fica? Se isso pode causar um ruído na comunicação, ainda bem que foram coisas não tão comprometedoras.
5: Glória a Deus.
6: Mas se isso pode acontecer no dia a dia,
5: sim,
6: obviamente pode acontecer em público.
5: Correto.
6: E já aconteceu também comigo no início, e até talvez tão recentemente assim, não tão distante, em algum momento eu possa ter falado uma coisa que eu orientei a pessoa da maneira errada pela palavra mal colocada,
5: sim,
6: pela ênfase mal colocada, né? A ênfase também tem um lugar correto na fala, a gesticulação correta. Então a pregação, a todo tempo você precisa estar falando o modo certo, da maneira certa,
5: correto,
6: de um modo que o público entenda da forma correta. Senão você mandará o povo, daqui a pouco o povo estará todo indo pelo caminho errado por uma coisa que você tentou falar e acabou falando outra, né? Ou que foi entendido da maneira errada. Tem gente que acha, tem uma voz tão ríspida, que todo mundo acha que ele tá brigando e na verdade só é o jeito dele.
5: É o jeito dele.
6: E aí, mas aí no final já fez meia dúzia chorar, já fez 3 irem atrás do psicólogo e 2 o psiquiatra, né?
5: Que luta!
6: Então, é importante que nós aprendamos a nos comunicar porque nós somos seres gregários que vivemos em sociedade. E a sociedade, ela requer uma comunicação. Nós somos os únicos, a única espécie que Deus criou que sabe nomear coisas. Que tem a capacidade de nomeação, que tem a capacidade de comunicação, de fazer um sistema de códigos completo chamado alfabeto, para nos comunicarmos de uma maneira abstrata, concreta, de uma maneira difícil, porém com mais amplitude. Quanto mais difícil, mais amplitude. Então, usemos isso a favor do Evangelho. Exatamente. Usemos isso a favor também das nossas vidas. Esses cursos que nós oferecemos, de oratória, tem curso de... agora não tem na grade, mas voltará curso de português, curso de aconselhamento. Você não precisa utilizar apenas no púlpito, no palco,
5: exato,
6: ou seja lá como você perfeito chame. Você pode utilizá-lo na sua vida profissional, na sua vida sentimental. Você que é um rapaz aí que vai casar daqui a pouco, já fica aí a dica. Pega uma boa oratória para nunca ter ruídos na comunicação com a sua digníssima.
5: Exatamente, vou aprender aqui já.
6: O
5: essa
6: Lucas
5: dica
6: aprendeu a lição aí, ó. Que Lucas... casado. Já aconteceu, não vai Lucas, de ter falado uma coisa, ela ter entendido outra? Então, aí, ó, tá vendo? Até o Lucas precisa do curso. É, e você, tá, em casa não quer fazer.
5: Ele vai aprender na marra também. 11h25, que Deus abençoe você. Um bate-papo, falando um pouco sobre todos os cursos da ETDA, Escola Teológica Deus e Amor. Conosco hoje, Gabriel Campos, este amigo, servo de Deus, que está falando um pouco conosco. Então, mais uma vez, você quer se inscrever, quer entrar, quer aproveitar esta oportunidade? Eu convido você a enviar sua mensagem no nosso WhatsApp, porque a nossa equipe aqui do ADM, que está aqui no nosso estúdio, eles vão dar todo o caminho para você fazer a inscrição. Então, é só você mandar mensagem no WhatsApp da rádio, será enviado o e-mail correto, o telefone para você ligar, e você completar aí a sua inscrição. Gabriel, daqui a pouquinho temos cursos importantíssimos, mas eu notei que temos uma pergunta interessante que pode ser uma dúvida dos demais ouvintes. O nossa ouvinte Nilda, que está acompanhando, ela deixou uma mensagem aqui. Olá, quantos anos precisa ter para fazer esses cursos? Bom dia, a paz do Senhor.
6: Qual o nome dela, desculpa?
5: É Nilda.
6: Nilda, paz de Cristo, uma alegria, obrigado por fazer essa pergunta. Olha, depende muito, viu? Depende muito. Por exemplo, alguns cursos como Introdução aos Novos Convertidos, né? Ou como Libras Informática, a idade mínima é 14 anos. CBDA, por exemplo, que é o curso bíblico da Igreja Deus e Amor, idade mínima é 16 anos. CFO, CFEC, aí já é uma questão de batismo, precisa ter 3 anos de batismo. Então, a partir dos 14 anos, você já pode começar a procurar os nossos cursos. E aí, dependendo do curso, a gente vê aí o tempo de batismo, se precisa, se não precisa, os documentos. Mas vale ressaltar que são cursos, né? É uma escola acessível, com professores acessíveis, com cursos acessíveis.
5: Que maravilha. Ó, Gabriel, a nossa irmã Rosa, ela compreendeu um pouquinho dos cursos e ela já escreveu aqui. Bom dia, quero fazer o curso bíblico.
6: Amém. Irmã Rosa, é uma alegria saber disso, ouvir isso. E todos nós precisamos nos aprofundar nas escrituras, né? Porque é dela que vem o poder de Deus, né? O verdadeiro poder de Deus, não o esterismo, né? O poder de Deus. E a Bíblia, nós acreditamos nela, o Lucas também crê nisso, que ela é a palavra de Deus, né? Nós cremos isso absurdamente. Então, para entendermos o que Deus fala, estudando melhor as escrituras sagradas, nós compreenderemos melhor o que Deus quer para nós, a revelação de Deus, o propósito de Deus, o projeto de Deus. Você sabia, Gustavo, e talvez a irmã Rosa possa até concordar comigo, e talvez seja um outro ouvinte, tem pessoas que estão no Evangelho há tanto tempo, ou na vida, até mesmo fora do Evangelho, mas outros dentro do Evangelho, e se sentem perdidos por meu não Deus compreenderem nas Escrituras Sagradas o que Deus quer para ela ou para ele. Então, estudando as Escrituras Sagradas, começando esse curso bíblico, até direcionamento cotidiano acharemos por base dos estudos.
5: Eu creio. Então, irmã Rosa, a senhora já deixou a sua mensagem aqui no nosso WhatsApp, a nossa equipe, o nosso ADM vai deixar para a senhora o e-mail correto ou o telefone para a senhora ligar ou enviar um e-mail e ali a nossa equipe da Escola Teológica vai atender a senhora, não só a senhora, mas também como todos os nossos ouvintes, com muito amor e com muita alegria.
6: Ô Gustavo, sim, lembrando também que a pessoa pode ir pelo Instagram, tá?
5: Verdade,
6: temos o Instagram da Escola Teológica Deus e Amor, é Escola Teológica Deus e Amor, é verificado, é oficial, lá tem muitas informações. Temos também o Instagram da Igreja Pentecostal Deus e Amor, que faz muitas postagens sobre a TDA, o Ministério Expansão, o Ministério Regenere. Então, estamos sempre em cooperação e colaboração para falarmos sempre da melhor forma possível dos cursos, das informações. E temos conteúdos lá também.
5: Sim, correto.
6: Temos conteúdos. Vira e mexe, vira e mexe tem uma coisinha boa, né?
5: O Gabriel falando bastante lá.
6: Ou... Ah, sempre me colocam para falar. Sempre. Eu não gosto muito de falar, você já sabe, né? Aí me pedem para falar, opa, falar. É a melhor coisa que tem.
5: Exatamente.
6: E olha que eu não sou nem o Logos, hein?
5: Olha só, rapaz. Você que está acompanhando agora, Gabriel, temos uma pergunta do nosso querido irmão Eric. Glória a Deus, os ouvintes estão acompanhando, estão compreendendo. Sim. Ele escreveu assim: bom dia, paz do Senhor Jesus. Gostaria de saber como funciona o curso teológico online e se tiver também o curso CFO. Que Deus abençoe nosso irmão Eric, ali ele congrega na nossa Igreja Deus e Amor no litoral, ali em Bertioga, São Paulo. Deus abençoe, meu irmão. Gabriel, como funciona o CFO, o curso teológico?
6: Amém. Muito legal a pergunta do nosso irmão Eric. Ele é do litoral de São Paulo, né?
5: Isso.
6: Muito
5: isso
6: bem. A primeira coisa a saber é, talvez seja com o pastor dele, mas se ele quiser entrar em contato aqui conosco, é saber se ele quer fazer o curso CFO online ou presencial. Porque se tiver um polo lá perto, talvez em Santos tenha, Estadual de Santos, não sei ao certo.
5: Perfeito.
6: Mas se tiver...
5: Lá tem?
6: Tem. Tem, né?
5: Sim.
6: Então, ótimo, perfeito. Essa pessoa, ela pode, o Érico ou tantos outros, podem procurar a Estadual de Santos e pode fazer o curso presencial lá.
5: Correto.
6: Terá um professor lá, terá um coordenador lá, terá uma estrutura lá. No online é simples, é só entrar em contato conosco, ele terá acesso às plataformas, às aulas e tudo mais. E o outro que ele falou, o curso teológico online, eu acredito que ele esteja se referindo ao CFO, né?
5: CFO, é.
6: Perfeito. Então, se for o CFO, é isso. Você estuda por meses para aprender um pouquinho mais sobre ética cristã, sobre uma teologia sistemática, teologia bíblica, e você sai preparado aí para iniciar a sua caminhada de estudo. O CFO é para iniciar, tá?
5: Iniciar.
6: Não é para fazer o CFO e achar que tá tudo certo, acabou, parar no tempo, de maneira nenhuma. Inicia com o CFO, mas vai embora depois.
5: Perfeito. Então, irmão Eric, você já deixou a sua mensagem, nós enviaremos para você o link, todo o acesso, todo o caminho correto para você trilhar aí e fazer a sua inscrição aqui em um dos nossos cursos da nossa Escola Teológica Deus é Amor. Bom, você que está ligadinho agora, Gabriel, um tema muito importante para os nossos ouvintes. Atenção, você que nós temos agora, eu creio, muitos dirigentes, pastores de nossas igrejas. E eu vi também que aqui na nossa Escola Teológica temos um curso de suma importância, inclusive a equipe da Sede Mundial fará esse curso, os pastores vão se inscrever para esse curso, que é o curso de aconselhamento bíblico, Gabriel. Como que funciona, qual a importância? Esse dirigente, esse pastor, esse senhor que está acompanhando agora, ele nunca fez, mas ele quer melhorar, ele quer aprender como aconselhar, como falar, tudo isso engloba. E ele quer saber como que faz, ainda tem como se inscrever, qual a importância. Esse pastor dirigente, temos tantas sedes estaduais, setoriais, centrais, regionais aqui em São Paulo, e a nossa Escola Teológica Deus e Amor com um curso de suma importância, como que faz nesse caso?
6: É importante a sua colocação, porque nós tivemos, segunda-feira passada, aula magna lá no ETDA, que foi impressionante. Então nós tivemos várias mesas redondas, palestras, foi um momento incrível. E nós tivemos um momento sobre aconselhamento. Metade do trabalho do pastorado é aconselhamento. Pastor que não sabe aconselhar, o Lucas e você que viraram pastores aí, já saibam disso, eu sei que vocês sabem, mas não custa nada repetir, reafirmar, reforçar. Metade do trabalho pastoral é aconselhamento. Pastor que não sabe aconselhar, ele não sabe ser pastor, porque o pastor é o guia, mas ele é o guia que aconselha. Passamos aquela época de imposição.
5: Sim.
6: Passamos aquela época de maldades mesmo, né? De violência e tal. Não, o reino de Deus era tomado à força até João Batista. Acabou isso aí, né? Alguns tentaram resgatar depois, mas não deu muito certo. Então, o aconselhamento é a virtude do pastor.
5: Sim.
6: O aconselhamento é o modo que o pastor faz igreja. E tem técnicas para aconselhamento.
5: Olha só.
6: Porque você está mexendo no íntimo da pessoa. Você pode direcionar a pessoa por um estado que você não seja capaz de tirá-la depois.
5: Correto.
6: Você pode estar fazendo o papel de um psicólogo que não deveria, de um psiquiatra que não deveria, porque eles são especializados para aquilo, se esforçaram, leram, são certificados, diplomados para aquilo. Você não, você é aconselhador. Então, até onde o aconselhador pode ir?
5: Muito
6: qual o limite do
5: aconselhador?
6: Quais são as técnicas de um bom aconselhamento, como eu uso o aconselhamento a favor da igreja e não contra a igreja, como eu uso o aconselhamento a favor da vida, a favor da humanização daquela pessoa e não contra a humanização, a favor da intelectualidade, a favor da emancipação da pessoa. Tudo isso precisa estar dentro. Até onde eu preciso acompanhar aquela pessoa no aconselhamento, porque aconselhamento não é discipulado.
5: Sim.
6: O discipulado é até o final da vida, e o aconselhamento. O aconselhamento, ele é temático? Ele é periódico? O que, que é? O que, que você colocou à sua disposição no aconselhamento? Então, um pastor que ele não se dispõe a aconselhar e nem a aprender sobre aconselhamento, ele terá uma igreja defeituosa que não terá proximidade com ele, respeito com ele, sentimentos com ele. E ovelha que não tem sentimento pelo seu pastor, aí fica complicado, né?
5: Aí fica terrível, hein?
6: Aí fica terrível, infelizmente. E tem muitos, tá? Tem muitos, mas Deus está levantando essa ETD aí para nos ajudar a ajudar a igreja, auxiliar a igreja, auxiliar os pastores. Nós não estamos aqui para ofender, nós não estamos aqui também para ficar batendo, corrigindo, e pastores não, nós estamos aqui para ser uma ferramenta a mais para os pastores. Então você que é pastor, utilize a escola a seu favor. Venha, estude conosco, faça também o seu papel, que nós faremos o nosso, e tenho certeza que no final de tudo, o nome do Senhor será glorificado e exaltado.
5: Que maravilha! Entenda, pastor, dirigente, amigo, companheiro que está acompanhando, entenda que esses cursos é uma oportunidade, são uma oportunidade de Deus. Deus preparou para você, para nós, não só para você, nós falamos nós, para nós evoluirmos, para nós aprendermos, para nós melhorarmos e fazermos tudo aquilo que o Senhor nos direcionou com excelência. Então, Deus vai preparar, Deus colocou ali um aconselhamento. Poxa, eu fiz o curso, eu vou fazer esse curso porque eu quero fazer um aconselhamento com excelência. Olha, tem o curso de oratória lá no templo 3 e eu quero pregar melhor, quero me expressar melhor, então eu vou aprender, eu quero ser um obreiro de valor, aprender a formação, o direcionamento da igreja, faça o curso do CFO. Então é uma oportunidade, gente. Então, mais uma vez, eu faço esse apelo a você, deixe aqui no nosso WhatsApp, porque o Gabriel falou o e-mail, o número, a nossa equipe aqui do ADM vai escrever para você no WhatsApp e você vai poder ligar ou deixar o seu ou enviar um e-mail e você será atendido com amor e com alegria. Nosso WhatsApp da Rádio Deus e Amor, DDD 11 982 92 33 92. Gabriel, glória a Deus, os ouvintes estão compreendendo. A nossa irmã Edilza, ela confirmou aqui: bom dia, eu moro em Parnaíba, eu creio que é Santana do Parnaíba.
6: Acredito que seja também.
5: Gostaria de fazer o curso básico de teologia. Me chamo Edilza. Eu quero fazer presencial.
6: Amém, amém. Você sabe dizer se lá tem um Paulo? Você sabia de Santos, vai ter que saber agora também de Santana de Parnaíba.
7: Ih, rapaz. É, Parnaíba é São Paulo ainda.
6: Eu acho que é, não sei. Nosso assistente está aí, nos ajude. Eu acho que é Santana, ela falou só Parnaíba. É. Eu acredito que seja Santana. Eu acredito que seja Santana do Parnaíba. Mas será muito bem-vinda, viu? Nossos alunos têm estado satisfeitos quando fazem os nossos cursos. E a ideia é melhorar, tá, Gustavo?
7: Sim.
6: É subir o nível cada vez mais. Mas se for Santana de Parnaíba, eu tenho certeza que tem um CFO polo presencial lá perto. Tenho certeza. O Lucas falou que confirmou. Não sei se ele confirmou para falar para eu continuar ou se ele confirmou que tem. Eu acredito que tenha. Se tiver, procure e você será abençoada. Se não, pode procurar o online, que no online nós te atenderemos.
7: Que maravilha! Nossa irmã Rosimeire, ela... Bom dia, Paz do Senhor Jesus. Gostaria de informações sobre o curso de preparação para obreiras, que é o CFO.
6: Que eu acredito que ela se refira ao CFO.
7: Mesmo. CFO, 62 anos, então, a irmã Rosimeire tem aqui o nosso curso online e também presencial aqui no Templo 3, na Escola Teológica Deus e Amor.
6: A irmã que é de Parnaíba, pede para ela confirmar se ela é Santana de Parnaíba ou não.
7: Isso, muito bom.
6: Se ela estiver nos ouvindo ainda,
7: sim,
6: né?
7: Irmã Edilza, confirme aí, irmã Edilza, se é Santana do Parnaíba, que talvez nós já consigamos ter um direcionamento para a irmã. Bom, são 11 horas 40 minutos, glória a Deus. Olha aí, Gabriel, mais um ouvinte, Paulo Sérgio. Bom dia, paz do Senhor. Como faço para fazer o curso bíblico da ETDA online? Estou ouvindo a rádio. Olha só que maravilha.
6: Pode entrar no site, né? Pode ligar também. Lembrando que a gente não falou do número, né? Mas temos o número também. O número é o DDD 11-3348-0800. Eu te encaminho para lá. Ou 3348-0812. Você fala.
7: Calma aí, Gabriel.
6: Nossa secretaria.
7: Lucas, momento de suspense. Para tudo. Essa informação é uma informação de suma importância, que é um meio de comunicação principal para você entrar em contato conosco. Gabriel, mais uma vez.
6: DDD 11, o número é 3348-0812.
7: Anotou aí? Mais uma vez, Gabriel?
6: 3348-0812. Liga agora que eu te dou um desconto. Tô brincando, mas pode ligar agora.
7: É exatamente. Então, que Deus abençoe você que está ligadinho, 11h41 na capital paulista. Lucas, vamos a um pequeno intervalo, um pequeno break. Já voltamos com vocês. 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
8: Essa é a Rádio Deus é Amor. Eu sou a Cristine Luiz. Seja sempre bem-vindo à nossa programação. E vamos ao resumo de notícias. Alerta! Evangélicos são os que menos verificam fake news, segundo estudo. Em um cenário em que a desinformação se tornou um dos principais desafios nessa era em que estamos, que é a era digital, um novo estudo acendeu um alerta sobre a relação entre fé, informação e consumo de conteúdo nas redes sociais.

0: Brasileiros de todas as regiões do país, investigou como diferentes segmentos da população lidam com notícias falsas e inteligência artificial e mecanismos de verificação de conteúdo. Entre os recortes analisados, chamou muita atenção o comportamento dos evangélicos diante da desinformação. Segundo esse estudo, além de utilizarem menos serviços especializados de fact-checking, eles também aparecem entre os grupos que mais afirmam ter contato com fake news, relacionadas principalmente à religião, fé e temas espirituais. Os resultados surgem em um momento em que conteúdos religiosos circulam com velocidade cada vez maior nas redes sociais, especialmente por meio de aplicativos de mensagens e vídeos curtos. Embora 43% dos entrevistados afirmem que as fake news aparecem principalmente em assuntos políticos e eleitorais, outros temas, como saúde, economia e religião, também ocupam espaço relevante no universo das notícias falsas e que são compartilhadas todos os dias. Especialistas em comunicação digital alertam que a confiança em pessoas próximas, líderes religiosos ou figuras influentes pode levar usuários a compartilhar conteúdo sem realizar aí a verificação prévia. Esse fenômeno se torna ainda mais complexo e perigoso diante do avanço da inteligência artificial. Estudos recentes mostram crescimento acelerado do uso da IA na criação de conteúdos enganosos, dificultando a identificação do que é realmente verdadeiro. Então é sempre muito importante, depois que você vê um conteúdo, você busca aí um novo site, um novo portal, pessoas mais informadas para ter certeza se aquele conteúdo é realmente verídico. Quais países ocupam o topo da lista mundial da perseguição 2026? Em diferentes partes do planeta, milhões de cristãos enfrentam pressões intensas e simplesmente por seguirem a Jesus Cristo. Em alguns países, professar a fé cristã significa viver sob vigilância constante, risco de prisão, violência, rejeição da própria família. Na edição desse ano, 5 países ocupam o topo desse ranking. Eles concentram formas extremas de repressão, seja por governos autoritários, grupos extremistas violentos ou forte pressão familiar e social. Conhecer esses contextos é um passo essencial para informar, orar e agir em favor dos nossos irmãos na fé e que são perseguidos mundo afora. Os países que lideram a lista mundial da perseguição no top 5 apresentam contextos em que o cristianismo é visto como ameaça. Isso acontece principalmente em regimes autoritários, estados marcados por conflitos e principalmente armados, onde a sociedade, onde a identidade religiosa está profundamente ligada à cultura dominante. Os países no top 5 da lista mundial da perseguição são Coreia do Norte, Somália, Iêmen, Sudão e Eritreia. Os 5 países no topo da lista mundial da perseguição desse ano revelam contextos onde seguir a Jesus exige uma coragem diária. Ainda assim, a igreja perseguida continua testemunhando fé, esperança e perseverança.
1: Onze horas e 46 minutos.
2: A paz do Senhor Jesus, hoje eu vou compartilhar com os irmãos os fundamentos de fé, seres espirituais. Cremos que os anjos são mensageiros e ministros de Deus, ordenados pelo Senhor para guardar e livrar os crentes fiéis e executar as demais ordens recebidas diretamente de Deus. Os anjos não possuem poder para curar ou abençoar e também não recebem ordens ou pedidos de homens ou de toda a classe de ser humano, mas exclusivamente de Deus. Cremos ainda que aquele anjo do Senhor, citado lá no Antigo Testamento, com poder para abençoar, decidir e que recebia adoração, é o próprio Senhor Jesus Cristo. Continuemos acompanhando, pois compartilharemos com vocês todos os fundamentos de fé da nossa igreja. Que Deus te abençoe e até mais.
3: Versículo do dia. Amados,

0: visto que temos essas promessas, purifiquemo-nos de tudo que contamina o corpo e o espírito, aperfeiçoando a santidade no temor de Deus. 2 Coríntios capítulo 7, versículo 1.
1: 11 horas e 47 minutos.
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0: 11:48 na capital paulista. Que Deus abençoe você que está ligadinho conosco, que Deus abençoe você que acompanhou esse bate-papo aqui, Gabriel Campos, na Rádio Deus e Amor. E nós queremos te agradecer primeiramente por todo este tempo, esse período em que nós estivemos juntos, esta manhã maravilhosa que se torna ainda mais especial quando você está ligadinho, interagindo conosco aqui no programa A Voz da Libertação. Bom, 11:49, Gabriel Campos, que maravilha, bom ter você aqui na Rádio Deus e Amor e um bate-papo muito produtivo.
1: Muito obrigado, Gustavo, foi uma alegria, obrigado pelo convite, obrigado, Lucas, obrigado a você que está em casa, tirou esse tempinho para nos ouvir. Obrigado, né, por vocês terem colaborado tanto com a nossa conversa, terem mandado tantas mensagens, mostrando interesse. Sim. Pela escola, pelos cursos, pelo aprendizado, pela Bíblia, pela teologia. Isso tudo é muito bom, Deus se alegra com isso, a igreja, a diretoria se alegra com isso, há uma preocupação da gestão da igreja, que os nossos membros, os nossos pastores se preparem cada vez mais para anunciar o evangelho com mais responsabilidade, com mais abrangência. Então isso é muito bom, muito obrigado a você, obrigado mais uma vez, Gustavo. Sim. E um abraço a todos vocês, fiquem na paz de Jesus, nos veremos aí em breve, se Deus quiser.
0: Se Deus quiser, Deus abençoe, Gabriel. Obrigado, muito obrigado. Obrigado. Você ouvinte, nós ficaremos por aqui, porque daqui a pouco nós iremos a um momento de oração, buscaremos a presença de Deus com a nossa irmã cantora Débora Miranda. Isso aí, hoje oração do meio-dia e também logo após teremos o MC, um programa abençoadíssimo. E você não pode perder essa oportunidade, esse programa que é uma bênção de Deus para as nossas vidas. Bom, fico por aqui, que Deus abençoe. Quem comunicou com vocês, seu irmão em Cristo, cooperador Gustavo Ferreira, irmão Gabriel Campos, que Deus abençoe. Vamos ficar, Lucas, já com um louvor, já para preparar a nossa fé. Cantora Débora Miranda, aqui na Rádio Deus e Amor, logo após oração do meio-dia. Que Deus abençoe e fiquem todos na paz do Senhor Jesus.

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3: 11 horas e 59 minutos.
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3: 11 horas e 58 minutos.
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0: nós vamos buscar a presença de Deus. Nós estamos todos os dias aqui ao meio-dia, às 6 da manhã, às 6 da tarde, meia-noite, onde nós paramos um pouquinho para falar com Deus. Você que tem tantas coisas a pedir ao Senhor, também tantas coisas para agradecer, este momento é a oportunidade de você dobrar os seus joelhos e juntos falarmos com o Senhor. Pai eterno, Pai celestial, nós estamos reunidos, Senhor, na Tua presença. Em nome de Jesus, nós queremos agora, Senhor, Te agradecer por mais um dia, por mais um momento de podermos ter esse privilégio de falar contigo, Senhor. Tu és grande, o Senhor é o dono desta terra. Tu és o Criador e nós realmente reconhecemos o quanto o Senhor é Deus, o quanto o Senhor é maravilhoso. Ó Deus, nós rendemos graças por mais um dia de vida, porque muitos não conseguiram chegar até aqui. Ó Deus, nós estamos juntos com milhares e milhares de ouvintes, telespectadores. Um só propósito, Senhor. Nós colocamos uma pausa no meio deste dia para falar contigo, ó Deus. O nosso coração se regozija por tantas coisas que o Senhor tem feito por nós. Ah, meu Deus, as nossas palavras são tão poucas. Os nossos adjetivos são mínimos para falar o quanto o Senhor é bom. Eu sei que a sua misericórdia nos alcançou no dia de hoje, porque a tua palavra diz que as suas misericórdias se renovam a cada manhã. Ó Deus, o nosso coração está aberto. Sonda, ó Senhor. Ó meu Deus, nós entregamos a nossa vida, o nosso serviço para a tua obra. Meu Deus, neste momento eu também quero te agradecer pela tua palavra, palavra poderosa que transforma, que cura, que salva aquela que faz o que tem que lhe fazer, aquilo que realmente para que foi enviada. Espírito Santo de Deus, permita-nos pedir ao Senhor agora que o Senhor venha repousar sobre cada casa que me ouve neste momento, cada vida. Senhor, meu Deus, envia Teu Espírito Santo agora. E nós pedimos ao Espírito Santo que leve as nossas palavras imperfeitas, nossas palavras falhas diante do trono de Deus com gemidos inexprimíveis. Ó Deus, são tantas situações, são tantas coisas, mas uma única coisa nós queremos dizer: que o Senhor é Deus. Não importando a situação, o Senhor continua sendo Deus. Aleluia. Senhor, nós te amamos. Nós te exaltamos. Nós queremos, Senhor, dizer o quanto o Senhor é maravilhoso. Receba a nossa adoração neste dia. Senhor, eu quero nesse instante pedir pela nossa vida espiritual, que é o mais importante, Senhor, que é o que rege, que é o centro da nossa vida. Ó, Espírito Santo, quantos corações estão ressequidos, estão totalmente, meu Deus, longe de Ti. Corações que um dia, outrora, eles se regozijavam pela Sua presença. Há corações neste momento que estão frios, cansados. Quantas vidas, meu Deus, cansadas de viver. Quantas pessoas cansadas da caminhada. Quantas pessoas feridas neste caminho. Senhor, quantos soldados estão caídos pelo caminho. Mas Tu és o nosso general. De cada batalha, meu Deus, erguida, o Senhor tem sido o capitão. Sim, meu Deus, nós apresentamos esta vida que está cada dia mais fria. Ela está machucada, Senhor. Esta ovelha está ferida, Senhor. Mas Tu és o bom pastor que dá vida por elas. Por essas ovelhas que clamam a Ti, Senhor, neste momento. Senhor, meu Pai, quantas pessoas outrora estavam sempre na Tua casa. Estavam sempre em oração. Tinham prazer. Tinham alegria de servir o Senhor. Hoje se encontram frias, gélidas, corações insensíveis à Tua voz, Senhor. Mas quando há arrependimento, reconhecimento da situação precária espiritual, o Senhor não lança fora aqueles que se achegam a Ti, Senhor. Meu Deus, eu apresento, meu Deus, esta família que antes, que outrora servia ao Senhor, também está longe. E o lar está um caos. A família separada, Senhor. O casal já pedindo divórcio. Esta não é a Sua vontade. Não, Senhor, quando o Senhor criou essa instituição tão linda, tão preciosa, não estava suposta a estar se separando, meu Deus. Senhor, Senhor, Senhor, vem agora socorrer aqueles que choram, que estão desesperados. Aqueles que estão, meu Deus, neste momento fazendo votos. Aqueles que estão clamando para que o Senhor apenas dê um toque, apenas um olhar e tudo se transformará. É verdade. Espírito Santo, nós clamamos pela Tua presença. Ah, meu Deus, nós Te pedimos, Senhor, que o Senhor permaneça conosco, porque nós necessitamos do Senhor até para respirar, até para viver. Senhor, o Senhor nos permitiu estarmos vivos hoje por um propósito, e nós queremos cumprir esse propósito. Senhor, que possamos cumprir o Teu chamado na nossa vida. Não queremos desistir, por mais espinhoso que seja, Senhor. Quantos chamados foram renunciados? Quantos chamados foram negados? Quantos chamados foram desprezados? Quantos estão indiferentes à Sua presença? Quantos estão indiferentes aos momentos difíceis que este mundo está passando? Mas hoje é o dia do despertamento espiritual. Aleluia! É dia do avivamento. Senhor, vem acender esta chama que outrora era tão linda, tão brilhante, tão robusta. E agora apenas restam alguns galhozinhos com um pouquinho só de brasa, e ela está se apagando. Ah, Senhor, nós queremos ser chamas vivas nas Tuas mãos, Senhor. Não queremos desprezar o dom que há em nós. Ah, Senhor, quantas pessoas têm ficado indiferentes aos dons que o Senhor tem dado. Sempre estavam evangelizando, estavam sempre na Tua casa. Estavam sempre cumprindo aquilo que o Senhor pedia. E agora ouvem. Até ouvem a Sua voz, Senhor. Mas fazem que não estão ouvindo. Mas mesmo assim o Senhor os ama. O Senhor tem misericórdia deles. Porque o Seu amor não é condicionado a nada. O Seu amor é incondicional, Senhor. Ah, Espírito Santo, derrama sobre nós a força, derrama sobre nós fortaleza do céu. Nós podemos perder tudo, Senhor, aleluia, menos a Tua presença. Como o salmista Davi, ele disse: Senhor, não retires de mim o Teu Espírito. É o que nós Te pedimos neste dia, Senhor. Que tudo pode nos faltar, que tudo pode estar ausente da nossa vida. Não, mas sem o Senhor não dá. Sem o Senhor não dá para viver. Não, Senhor. Teríamos uma vida totalmente ruim, péssima. Teríamos uma vida, Senhor, que não valer a pena ser vivida. Senhor, nós pedimos hoje que o Senhor venha nos perdoar a nossa ansiedade. Hoje a população, Senhor, está ansiosa, o mundo está ansioso. O mundo está preocupado. São tantas coisas que estamos perdendo na sociedade. Principalmente os valores da Tua Palavra. Os valores cristãos que hoje estão invertidos. E quantos de nós que conhecemos a Tua Palavra estamos aderindo à falta de valores na família? Ó Deus, nos ajude a olhar para o Senhor. Se nós olharmos para o Senhor, nós não vamos cair. Nós não vamos olhar nem para a direita e para a esquerda. Senhor, meu Deus, venha perdoar a nossa ansiedade. Muitas vezes nos preocupamos. E o Senhor diz, imperativamente, lançai sobre mim toda a vossa ansiedade, porque eu tenho cuidado de vós. Nós precisamos crer nesta palavra, exercendo e praticando esta palavra. Não apenas ouvindo, mas fazendo. Senhor, quantos de nós levantamos hoje preocupados? Até nos esquecemos de falar contigo. Perdoa-nos por isso. Perdoa-nos, Senhor, o nosso viver. Porque nós somos maus, Senhor. Nós somos miseráveis. Nós precisamos de Ti, Senhor, a cada momento. Ah, Senhor, quem somos nós? Pó da terra. Somos pó da terra. Mas o Senhor é tudo em nossa vida. Ó Deus, neste momento eu oro pelos que estão desviados. Até sabem, até querem estar contigo. Conhecem a tua palavra. Pregavam, mas não conseguem. Estão inertes. Não consegue nem olhar para ti, levantar os olhos para ti. Apenas pensam, eu preciso voltar. Mas isso não acontece. Há uma carga, uma força que os faz ficar caídos, parados no mesmo lugar, estagnados. Ó Senhor, esta pessoa roga a ti forças para seguir adiante, para voltar aos teus caminhos. Eu oro neste momento, Senhor, para aqueles que estão enfermos, aqueles que estão angustiados por um problema familiar, aqueles que estão orando pela salvação dos seus entes queridos, filhos que um dia estavam na tua casa, hoje estão distantes. As más companhias o levaram para longe de ti, bem distante, Senhor. Mas este pai e esta mãe rogam. Eles rogam, Senhor, que o Senhor faça o resgate. Ó Deus, eu não posso me esquecer daqueles que estão aprisionados. Aqueles presidiários. O Senhor diz na tua palavra que nós temos que nos lembrar deles como nós estivéssemos presos com eles. E muitas vezes nós temos esquecidos. Nós temos nos esquecido, Senhor, de orar por eles. Ah, Senhor, alcance cada um. As situações são adversas. Os crimes que eles cometeram, eles já se arrependeram, pediram perdão, mas cumprem as justiças do homem, a justiça da terra. Ó Deus, nós colocamos cada casa em Tuas mãos. Existem casos que estão engavetados. Muitos deles foram esquecidos pela família, esquecidos pelos seus advogados, esquecidos na justiça. Mas o Senhor não se esqueceu deles. Aleluia. Como Tu és lindo, Senhor. Como Tu és maravilhoso. Senhor, venha quebrar as cadeias dos vícios que os aprisionam. As cadeias, meu Deus, da violência. Quantos deles ainda sentem esta vontade, Senhor, de fazer justiça com as suas próprias mãos? Mas Tu és a nossa vingança, ó Deus, diz a Tua palavra. Nós entregamos também, Senhor, aqueles que estão nesse instante nas UTIs. Os familiares estão de joelhos. Talvez este enfermo, ligado aos aparelhos, não está vendo nada. Não está sentindo nada. Mas a família sente. A família chora. Quantos também já perderam o seu ente querido? Perderam seus familiares? Estão agora chorando, meu Deus, num velório. Senhor, neste momento a gente não encontra palavras para consolar. Apenas temos que chorar com aqueles que choram. Mas Espírito Santo, aleluia, Tu és o Espírito Santo Consolador. Quando o Senhor Jesus ascendeu aos céus, Ele prometeu que enviaria outro Consolador, que estaria conosco todos os dias, até a consumação dos séculos. Senhor meu Deus, eu apresento agora esta família enlutada, esta mãe enlutada, esta mãe também, Senhor, que perdeu o seu filho para tão longe, e ela nem sabe onde ele está neste instante. Nenhuma cartinha, nenhuma mensagem, nenhuma visita tampouco, Senhor. Ela tem recebido. Passam os dias festivos, Natal, Dia das Mães, e ela continua sem receber notícias. Mas ela ora, ela clama pelo seu filho, pedindo, Senhor, onde ele estiver, guarda ele. Onde estiver, Senhor, cuida dele. Senhor, o coração da mãe chora, mas eu sei que o Senhor chora com ela. Senhor, meu Deus, Tu és o marido das viúvas. Quantas delas passando necessidade. Mas, Senhor, envia o pão. Envia, Senhor, a provisão neste momento para esta mulher, meu Deus, que enfrenta a vida sozinha. Quantas mães solo que lutam de manhã até tarde para que seus filhos tenham uma boa criação, que vão à labuta todos os dias, levantando cedinho, muitas vezes embaixo de chuva, debaixo de frio. Ela está ali, Senhor, lutando para que o pão chegue sobre a sua mesa. Mas aqueles que estão com o Senhor, aqueles que Te servem, de maneira nenhuma mendigarão o pão. Tu és a provisão. O Senhor trabalha no improvável, aleluia. O Senhor trabalha no impossível. Venha suprir as necessidades, meu Deus. Venha agora multiplicar o pão daqueles que ofertam na Tua casa, os dizimistas fiéis. Ah, Senhor, abre a porta de um emprego. Esta casa, Senhor, está a ponto de ter necessidades. Mas a porta vai se abrir. Não, esta pessoa, esta família não vai mendigar o pão. Porque o Senhor é fiel nas Suas promessas. Aleluia. Aleluias. Nós glorificamos o Teu nome. A nossa alma, Senhor, ferve. O nosso coração ferve pela Tua presença. Senhor, eu não saberia orar aqui por todas as necessidades e situações, porque são tantas. Mas Tu as conheces de perto. Ó Deus, eu quero Te agradecer pela nossa igreja. Esta igreja que é do Senhor. Esta igreja que o Senhor levantou. Nós estamos aqui porque até aqui o Senhor tem nos ajudado. Tem estendido a sua mão, Senhor, de poder. Ah, Deus, quantas pessoas ainda estão viajando de volta para suas casas e estão orando juntamente conosco. Senhor, quantos estão neste momento orando de joelhos, deixar os seus afazeres domésticos, os seus afazeres, meu Deus, do seu serviço, estão orando conosco. Estão fazendo neste momento, Senhor, aquele pedido secreto que muitas vezes não são verbalizados, mas está somente no coração. Ó Jesus, quantas pessoas agora estão evangelizando, e eu quero orar por eles. Por aqueles missionários, Senhor, que estão renunciando o conforto de suas casas, renunciando muitas vezes até às suas famílias, porque tem, meu Deus, em seus corações aquele amor tão grande pelas almas perdidas. Senhor, quantos missionários agora caminham pela selva fechada, outros em barcos tão precários, em condições tão precárias, outros não têm, Senhor, um abrigo para repousar pelo cansaço diário do evangelismo. Quantos missionários, meu Deus, estão nas ruas da cidade agora, distribuindo um folheto, falando nas praças do seu amor. Eu sei que o Senhor está vendo, e nós os apresentamos agora, Senhor, para que o Senhor abra as portas, para que o Senhor venha trazer a provisão daquilo que eles estão precisando. Quantos missionários estão agora em salas, em porões secretos, para pregar a tua palavra, dividir uma Bíblia para que todos possam lê-la. E nós, muitas vezes, com a Bíblia parada na estante, até aberta, mas nunca lida. Quantos, meu Deus, não têm dado a devida importância à tua palavra? O que importa para ela é ser revelado, é receber uma bênção, mas a tua palavra pode esperar um pouquinho, ela fica esquecida. Ó Senhor, a tua palavra é luz para os nossos caminhos, é alimento para nós todos os dias. Perdoa-nos, Senhor. Nós queremos nos alimentar desta palavra preciosa. Que palavra bendita, que alimenta o nosso coração e a nossa vida. Eu te amo, Senhor. Eu te amo, Senhor. Nós te amamos, Senhor. Eu queria continuar falando contigo, Senhor, mas o nosso horário se esgota. É tão bom sentir a tua presença. Senhor, fica conosco no decorrer deste dia. Nós precisamos da tua presença, nada mais. Porque a sua presença supre tudo. Te glorificamos, te exaltamos, te agradecemos. No nome poderoso de Jesus Cristo de Nazaré. Amém, Jesus. Amém. Aproveitando essa oportunidade, eu queria falar com você que sentiu no seu coração pelo Espírito Santo de voltar para o Senhor. Você sabe a situação em que você se enfrenta, você enfrenta. Você sabe o quanto você precisa voltar, mas o Senhor te deu forças agora. O Senhor renovou as suas forças. Você pediu, Ele renovou. Você não está acompanhando esta oração por acaso. E você vai orar comigo agora, voltando para o Senhor. Você que está fracassado na fé, você também vai orar comigo. E você que tem buscado em tantos lugares uma resposta para a sua vida. A sua vida não tem sentido, olhe para ela agora, veja. O que ela tem te trazido? Alegria? Você tem vontade de sumir, desistir de tudo, até mesmo tirar a sua vida. O diabo quer isso, ele quer te matar. Ele quer fazer você de vítima, fazer você vítima. Mas o Senhor chega agora com palavras de vida. Vocês fechem os olhos comigo agora e repitam estas palavras comigo. Senhor meu Deus, em nome de Jesus, eu quero nesse instante, ó Pai, pedir perdão dos meus muitos pecados. Eu reconheço que eu preciso voltar para o Senhor. Se voltar a minha vida para o Senhor. Ó Deus, eu sei que tenho errado, mesmo sabendo eu tenho feito tantas coisas. Mas Senhor, lava a minha vida com a Tua palavra. Purifica-me dos meus pecados e iniquidades. Eu quero estar de pé na Tua presença. Eu quero herdar o céu. Eu quero um dia estar com o Senhor. Me ajude a vencer as tribulações, vencer o mundo e o pecado. Me dê força, Senhor. Envia o Teu Espírito Santo para me ensinar todas as coisas e para que eu possa um dia estar com o Senhor. Fica comigo, Jesus, me ensinando, me guiando, me fortalecendo. Em nome de Jesus. Amém. Amém, Senhor. Nós temos dois contatos aqui, duas maneiras de você entrar em contato conosco. Você pode escrever um e-mail, se for mais fácil para você. Quero aceitar Jesus, @igrejapentecostaldeusdeamor, ou seja, pda.com.br, ou então pelo nosso WhatsApp 9-5094-4645. 11-9-5094-4645. Você vai dizer para a pessoa que está do outro lado, um pastor: olha, eu acabei de aceitar Jesus pelo rádio e eu quero neste momento que você anote meu número, meu telefone, que o Senhor ligue para mim. Eu quero saber quais são os meus próximos passos, o que eu faço agora. E você vai receber todas as orientações de como agora se preparar para o batismo. O batismo é uma maneira de você expressar a sua fé publicamente, que você aceitou Jesus, que você creu na palavra do Senhor. E eu tenho certeza que você será muito bem assessorado. Muito obrigada pela audiência. Não desligue o rádio, eu vou continuar aqui ao vivo com o programa Mensagens Cantadas. 2 minutinhos, já estaremos iniciando o programa MC.
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0: Alô, São Paulo, alô, Brasil, alô, meu povo! Que maravilha, nós estamos chegando aí no seu rádio, no seu celular. Estamos chegando aí na sua casa, no seu trabalho, com mais um programa Mensagens Cantadas. Eu te louvo, ó Senhor, por mais um dia. Te glorificamos porque Tu és bom e nós nos regozijamos, porque este dia foi o Senhor quem o fez. Que a paz gloriosa de Jesus alcance você, sua casa e toda a sua família. Estamos começando mais uma semana, não é? E talvez você tenha acordado hoje com o coração cheio de planos, né? Ou cheio de preocupações. Talvez alguém esteja nos ouvindo enquanto se prepara para o almoço. Alguém esteja também voltando de um plantão cansativo. Uma mãe esteja organizando a casa. Um pai esteja pensando em como pagar as contas. Verdade. Alguém esteja enfrentando uma luta silenciosa que ninguém conhece. É, todos os dias nós somos abordados, bombardeados por notícias. Notícias sobre violência, notícias sobre guerra. Notícias sobre crises econômicas no governo, notícias sobre doenças, notícias sobre problemas que parecem, né, não ter solução. Mas nesta tarde eu quero fazer uma pergunta. Qual é a notícia mais importante que uma pessoa possa ouvir? Qual é esta notícia? Seria uma notícia econômica, que o salário aumentou? Seria uma notícia política? Seria uma notícia sobre tecnologia? Tudo isso tem sua importância, é claro, mas existe uma notícia que é maior do que todas elas. A notícia de que Deus continua no controle. Aleluia! A notícia de que Deus continua ouvindo corações e ouvindo orações. A notícia de que Deus continua transformando vidas. A notícia de que Deus continua fazendo milagres. A notícia de que nenhuma lágrima passa desapercebida diante dos olhos do Senhor. Mas há pessoas que começam e que começaram essa semana pensando, eu não sei como vou vencer, eu não sei como vou conseguir, como vou suportar, mas Deus sabe. E quando Deus sabe, existe esperança. Quando olhamos para a Bíblia, percebemos que Deus sempre trabalhou em momentos difíceis, não é? Foi quando o povo estava diante do Mar Vermelho que Deus abriu um caminho. Foi quando Daniel estava na cova dos leões e fechou a boca dos leões. Foi quando Lázaro já estava morto há 4 dias que Jesus chegou. Porque Deus não se especializa em situações fáceis. Deus se especializa em situações impossíveis. Talvez você esteja ouvindo esta mensagem pensando, mas a minha situação é complicada demais. Então lembre-se. Lembre-se, o tamanho do seu problema nunca será maior do que o tamanho do seu Deus. É, acredite. Nesta segunda-feira eu quero deixar uma palavra de Deus ao seu coração. Não comece esta semana olhando para aquilo que você perdeu. Não. Comece olhando para aquilo que Deus ainda, Ele pode fazer na sua vida. Comece a semana não olhando para a porta que se fechou, mas olhe para o Deus que continua abrindo portas e caminhos. Não olhe apenas para a batalha, olhe para Deus que responde. É claro que às vezes você não tenha todas as respostas hoje, mas você não precisa conhecer todas as respostas quando conhece aquele que controla todas as respostas e situações. Mas a maior notícia desta tarde é essa: Deus não abandonou você, Deus não esqueceu você. Deus não perdeu o controle da sua história. E eu deixo para vocês este versículo, porque eu bem sei os pensamentos que penso de vós, diz o Senhor. Pensamentos de paz e não de mal, para vos dar um futuro e uma esperança. Que palavra maravilhosa o Senhor nos dá hoje. Enquanto muitos estão anunciando medo, Deus continua anunciando esperança. Enquanto muitos falam de derrota, Deus continua falando de vitória.
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0: E vamos abrindo o nosso programa com um belo louvor, um belo, vamos dizer assim, um belo clipe, mas antes de nós ouvirmos este hino, responda a nossa pergunta de hoje.
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0: Se você tivesse que escolher entre uma verdade que machuca ou uma mentira que conforta, qual você escolheria? Peraí, vou repetir de novo. Se você tivesse que escolher entre... Ah, eu ouço essa verdade que machuca? Não, mas eu prefiro uma mentira que conforte-me. Qual você escolheria? Você vai pensar agora. Nós estamos aqui através de, pelo canal do YouTube, da Igreja Deus e Amor, e também meu canal Débora Miranda Oficial. Você vai escolher agora, você vai curtir a página, compartilha. Eu quero ver todo mundo compartilhando agora com alguém da sua família, um amigo, uma pessoa não crente. E vamos participando também pelo WhatsApp, 119-8292-3392. O Senhor é o braço forte para você seguir adiante e te sustentar. Cantam Cláudia e Ellen Coutinho, braço forte.

dia o Senhor está aí, como consolador, guiando o seu povo, como guiou ali no deserto, não é? Estamos aqui aguardando a sua participação. É muito bom saber que, através desta pergunta, a gente traz, à luz da palavra de Deus, a resposta certa, não é? Na sua opinião, você prefere ouvir uma verdade que vai te machucar ou ouvir uma mentira que vai te confortar? Qual você escolheria? Eu quero ouvir a sua participação também pelo WhatsApp 11 98292-3392. Vamos lá, participe deste programa. Você que nunca participou, vamos lá, dá um alôzinho. Talvez você não queira trazer a sua opinião, mas mande aí pelo WhatsApp. Vamos lá, você vai agora entrar no WhatsApp. Você vai dizer, olha, eu sou da cidade tal, tenho ouvido tantos anos, ou é pela primeira vez. Você é primeiro ouvinte hoje? Você é um ouvinte que você está ouvindo pela primeira vez? Mande sua mensagem, a gente quer dar um alôzinho para você, tá bom? Estou te ouvindo aqui da cidade tal, irmã Débora, estou ouvindo aqui do país tal, porque também estamos transmitindo pela internet para o mundo inteiro. Você que está aí nos Estados Unidos, você que está aí na América Central, América do Sul, você que está nos ouvindo na Oceania, você que está nos ouvindo na Europa, mande o seu alô, o seu nome, vamos dar um alôzinho para você diretamente aqui do nosso país. Enquanto vocês vão aí pensando, você... E, ô Medina, quando tiver mensagem, levanta a mão que eu já jogo no ar, tá bom? Nós vamos aqui para a nossa dica de saúde, né? Nós temos aquela preocupação com a nossa vida espiritual, a saúde dela, né? Estamos em dia na nossa vida espiritual, mas isso é muito importante, com certeza. Ela rege toda a nossa vida. Mas podemos falar também sobre o templo do Espírito Santo, que é o nosso

0: nosso corpo, né? Nós precisamos de saúde para poder trabalhar, para poder ir à igreja, fazer a obra do Senhor também, não é? Então vamos falar um pouquinho de saúde.
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0: Tem muita gente tendo dor de cabeça e não sabe que é desidratação, é falta de água. Você sabe que ontem eu estava um pouco assim cansada, aquela cabeça pesada, não era uma dor, mas a cabeça pesada, sabe, sem ânimo, que eu fui me lembrar que eu tinha tomado um copo grande de água o dia inteiro. Quando eu comecei a me hidratar, peguei uma garrafinha, comecei a me hidratar à noite, você sabia que aquela dor de cabeça foi passando, aquele cansaço? E você sabia que muitas pessoas passam o dia inteiro desidratado sem perceber, daí começa a sentir dor de cabeça, acha que é falta de sono, ah, é porque eu estou cansado. Não, a falta de água causa cansaço, a falta de água causa dor de cabeça, dificuldade de concentração e até irritação. Gente, vamos na água, vamos? Por isso, uma dica simples para hoje é: mantenha uma garrafinha de água por perto. Se você não tiver a garrafinha, se você não tiver a garrafinha em mãos, você não vai beber, você vai se esquecer. Beba água ao longo do dia, mesmo sem sentir sede, porque quando você sente sede, você já está desidratado. Pequenas atitudes geram grandes resultados para a saúde, tá? Lembre-se, cuidar do corpo também é uma forma de valorizar o presente que Deus te deu. Tenha um dia abençoado e cuide bem da sua saúde. São os votos do MC. E nós vamos lá para a resposta, né? Nós temos gente já trazendo a sua opinião a respeito da nossa pergunta. O que é melhor ouvir? Uma verdade que machuca ou uma mentira que conforta você? Um exemplo, o médico descobre que seu paciente tem uma doença grave. É claro que o médico pode dizer toda a verdade, mesmo sabendo que isso vai trazer tristeza para os familiares, preocupação. Também o médico descobre que seu paciente tem uma doença grave e pode esconder parte da realidade para que o paciente fique mais tranquilo. O que é melhor, uma verdade dolorosa ou o conforto temporário de uma mentira? Vamos então à resposta dos ouvintes. Temos a Alda Santos dos Estados Unidos. Oi, irmã Alda. Aida, desculpa. Aida Santos. Ela prefere uma verdade que machuca. Vamos ver aqui. A Carmelita diz: irmã Débora, estou te ouvindo aqui da cidade de Maurilândia, Goiás. E sou membro da Igreja Deus e Amor. Um abraço, Carmelita. Deus te abençoe. Vamos lá. A Nídia Douglas. Oi, Nídia. Minha querida amiga, professora, que sempre está conosco desde o início da escolinha, né, Nídia? Uma querida. A paz a todos. Irmã Débora, é importante... Espera um pouquinho. Desce um pouquinho que vocês subiram do lado direito. Desce um pouquinho. Não. Isso. Aí. Não, sobe um pouquinho agora. A paz do Senhor, irmã Débora. Sobe um pouquinho. Não. Então desce, se você entende como descer. Então, não. Isso. Sobe. Mas, a paz do Senhor, irmã Débora, agora sim. É importante sempre falar a verdade, mesmo que machuque. Tá bom, Nídia, muito obrigada. Deus te abençoe. Vamos ver quem mais está participando aqui. Acho que não tem mais nenhuma resposta, apenas orações. Temos áudio? Vamos para o WhatsApp, então, enquanto as pessoas vão escrevendo as suas opiniões no nosso canal do YouTube, Débora Miranda Oficial, ou então Igreja Deus e Amor Oficial. Vamos lá, a mensagens do povo de Deus.
3: Irmã Débora, boa tarde. A paz do Senhor Jesus com a senhora e toda a família. Minha querida, se for para escolher entre uma verdade que machuca e uma mentira que consola, como eu digo, eu escolheria a verdade. A senhora sabe, querida, porque na verdade dói, às vezes ela dói, mas a verdade em primeiro lugar, porque a mentira é falsa e eu não admito a mentira em momento nenhum. Então eu escolheria a verdade, mesmo que eu fosse machucada, mas eu estava consciente. Fique com Deus, que Jesus abençoe, lhe dê muita sabedoria, mais do que a senhora tem.
0: Amém.
3: E eu sou Raimunda Cardoso Costa, aqui de São Luís do Maranhão, bairro São Francisco. Muito um abraço, minha amada.
0: Para você também, tchau. A paz do Senhor.
4: Paz do Senhor, irmã Débora Miranda.
0: Amém.
4: É, Neide, aqui de Mucunã, Maracanã, no Ceará. Irmã, minha resposta, eu escolhia a verdade que machuca, né? Porque confiando no Senhor, que o Senhor dará o consolo, né?
0: Uhum.
4: Porque ele diz que nós devemos passar com a verdade, né? Então, eu prefiro a verdade que machuca, né? Confiando no consolo do Senhor, né?
0: Uhum. Muito obrigada. É, uma pessoa talvez esteja vivendo... Um outro exemplo, né? Vivendo um relacionamento que a está destruindo emocionalmente. Seus amigos podem dizer a verdade correndo o risco de magoar aquela pessoa ou permanecer em silêncio para evitar sofrimento ainda mais maior, né? Um pouquinho sofrimento maior e conflitos. O que demonstra mais amor, falar a verdade ou proteger os sentimentos? Você responde através do nosso WhatsApp 11 982 92 3392. Mas eu quero ver o povo compartilhando. Tá muito devagar isso aqui. Vamos lá, gente. Hoje é segunda-feira, mas vamos lá com força, hein? Deus nos deu força para iniciarmos a semana trabalhando, participando, evangelizando. Vamos lá, vocês que estão no YouTube, clique agora lá no dedinho, compartilhar onde tem uma flechinha e mande para as pessoas do WhatsApp, seus amigos, pessoas não crentes. Vamos lá, eu quero ver o povo de Deus colocando o dedinho lá na flechinha de compartilhar e vamos fazendo a obra missionária. Vamos a mais um hino, Medina? Larga de moleza aí, Medina. Não, Medina está sempre esperto, né, Medina? Acordou cedo, pegou lá a sua condução, trabalhou de manhã e tá trabalhando à tarde. É isso mesmo, Medina. Seja exemplo, hein? Vamos a mais um clipe. Ivan Luiz cantando No Céu com o Salvador. Hino bonito pra nossa meditação.

0: E neste momento nós vamos atendendo mais irmãos. Tem gente aí na linha. A nossa pergunta está em vento em polpa, né? Você prefere ouvir uma verdade que machuca ou uma mentira que consola? Vamos lá?
1: Oi, irmã Débora, boa tarde, a paz do Senhor. Aqui é Márcia de Jardim Ângela. Eu prefiro ouvir uma verdade que machuca, porque eu já tive algumas experiências com essa situação. E é muito ruim quando você está confiando que a coisa é verdadeira e depois você descobre que é mentira. Então, é melhor saber de uma vez, que é mais fácil de a pessoa lidar com a situação.
2: A paz do Senhor, tia Débora. Eu sou o Arthur. Tenho 5 anos. Eu estava lá no programa Voz da Libertação sobre as crianças do Coral Kids do Pequeno Galileu.
0: Ah.
2: E sobre a pergunta que a senhora fez, eu preferia ouvir a verdade mesmo que me machucasse.
0: Oh.
2: Eu preferia isso.
0: Que lindo.
2: Não preferia ouvir a mentira pra me confortar, não. Eu preferi ouvir a verdade.
0: Ah, Arthur, você é lindo.
2: Sobre a pergunta da senhora é isso, tá?
0: Que lindo.
2: Aprendo muito. Ouvo o programa Sessão da Criança.
0: Você é lindo.
2: Sou muito abençoado.
0: Oh.
2: E o programa que mais marcou a minha vida é o programa Minha Vida no Passado.
0: Verdade.
2: Tchau, tia Débora.
0: Tchau, Arthur.
2: Um beijo.
0: Outro,
2: gosto
0: meu amor.
2: Gosto muito das suas historinhas.
0: Eu também gosto de você. Você é linda. Eu conheço o Arthur. O Arthur é uma gracinha. Esperto. Vocês viram como ele é esperto, né? Ivana de São Paulo diz, graça e paz, irmã Débora, eu prefiro a verdade que machuca, a mentira que consola, que também não provém de Deus. Obrigada, Ivana. Edneuza, lá do estado da Bahia. Ô, povo querido, né? Irmã Débora, claro que a verdade, claro que a verdade, né, irmã Débora disse, né? A Bíblia diz que quem mente é filho do diabo, nós somos os filhos de Deus. Ouço o programa Mensagens Cantadas há 30 anos, é uma bênção em minha vida. Obrigada, irmã Edneuza. Então você está desde o início, né? Vamos lá, quem mais? Neumann, de Belo Horizonte. Boa tarde, irmã Débora. Minha resposta é verdade que dói. É melhor do que mentir. Abraços, Deus abençoe. Obrigada a você também, irmã Neumann. Irmã Neumann, né? Marcos, de Curitiba. Eu escolheria ouvir a verdade que machuca. A dor passa, mas viver baseado em uma mentira pode causar danos muito maiores no futuro. Obrigado. Ana Paula, de Goiânia. Prefiro ouvir a verdade que machuca. Ela me dá a oportunidade de crescer e tomar decisões conscientes. Obrigada. João Carlos, de Recife, também Recife, ligadinho no programa. Depende da situação, irmã Débora. Algumas verdades precisam ser ditas com sensibilidade. Mas ainda assim acredito que a verdade é o melhor caminho. Obrigada, irmão João Carlos, pela participação. Porto Alegre também participando através de Fernanda. Ela diz, a mentira conforta por um momento, mas a verdade liberta. Eu escolheria ouvir a verdade, mesmo que fosse difícil de aceitar. Obrigada, Fernanda. Roberto, de Manaus. Já vivi situações em que uma mentira parecia mais fácil. Hoje, vejo que a verdade, por mais dolorosa que seja, sempre vale mais. É você, Roberto, que tá aí, é? Você fugiu da gente, né, Roberto? Roberto faz parte da assessoria aqui de São Paulo comigo, né? Ele e a Rejane estão me assessorando sempre. Obrigado, meu Roberto. Deus te abençoe. Parabéns pelo filhote aí, pela filhote que nasceu, né? Luciana, de São Paulo. Escolheria ouvir a verdade. A dor de encarar a realidade é menor do que a descobrir depois que fui enganada. Obrigada, Luciana. Deus te abençoe. Carlos Henrique, de Salvador. Não gosto de sofrimento desnecessário, mas acredito que uma mentira confortável apenas adia o problema. Cada resposta boa, hein? De Campo Grande, Patrícia participa. Prefiro a verdade que machuca. Ela me permite aprender, amadurecer e seguir em frente. Todo 90% e 99% está optando por ouvir sempre a verdade que machuca, né? André, da bela cidade de Florianópolis, em momentos muito difíceis, diz ele, talvez a mentira pareça tentadora. Ainda assim, escolheria ouvir a verdade. Mais um pontinho para ouvir a verdade que machuca. Sônia de Belém. Irmã Débora, a verdade pode ferir o coração, mas a mentira pode destruir a confiança. Fico com a verdade. Tá bom, Deus abençoe. Vamos mais um hino, Medina, porque hoje o povo está participando. Porque a resposta é muito fácil de responder, né? Vamos a mais um louvor. Vem chegando aí mais um clipe. Júnior Isabel cantando Grande Campeão.

0: Muito bem, nós ouvimos esses novos intérpretes da gravadora MC Music, Júnior e Isabel, que gravaram um clipe aqui conosco, né? 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Certa vez, um homem foi ao médico porque estava sentindo alguns sintomas estranhos. Depois dos exames, o médico descobriu uma doença séria, mas que ainda tinha tratamento. O médico tinha duas opções: dizer a verdade e correr o risco de assustar o paciente e ele nunca mais voltar, ou a opção de mentir, dizendo que estava tudo bem para que ele saísse feliz do consultório. Imagine se o médico escolhesse a mentira. O médico iria para casa muito feliz, tranquilo, confortado e sorrindo. Mas a doença continuaria crescendo em silêncio. Agora imagine que o médico dissesse a verdade. Ele iria com certeza sair do consultório triste, muito preocupado, e até chorasse naquele dia. Mas por causa daquela verdade dolorosa, ele começaria o tratamento e teria a chance de ser curado. Muitas vezes é melhor ouvir uma mentira que machuca, não é? Uma palavra que fere orgulho do que uma mentira que destrói o nosso futuro. Leais são as feridas feitas pelo amigo, mas os beijos do inimigo são enganosos. Deixo uma frase de impacto para vocês. A verdade pode fazer você chorar hoje, mas a mentira pode fazer você sofrer para o resto da vida. Isso é uma pura verdade, não é? É uma pura verdade. É o que o povo está pensando, que vocês estão aí passando pra gente, né, através dos comentários, através dos áudios. E é verdade, a gente parece que aquele conforto da mentira, ela é passageira, né? O conforto é passageiro. Mas logo em seguida começamos a sofrer. E nós vamos dando continuidade. Nós vamos para o momento da família, mas antes eu quero ouvir a sua voz, a sua participação através do nosso WhatsApp 982923392. Ou então até mesmo a sua mensagem aqui no nosso WhatsApp, ou seja, nossos canais do YouTube. Igreja Deus e Amor Oficial, ou então Débora Miranda Oficial. Mande agora a sua opinião para a nossa pergunta. O que é melhor?
1: Olá, senhor, irmã Débora.
0: Vamos lá.
1: Irmã Celíria, da cidade de Ceuba, Rio Grande do Sul. Sou ouvinte assíduo, tá, do teu programa desde da minha... Vamos dizer, quando eu era criança, quando os meus pais já ouviam, eu já escutava, e até hoje. E eu queria escrever para o quadro Minha Vida no Passado, e esses dias eu vi a irmã dizer que dava para enviar pelo WhatsApp. Me tira uma dúvida, eu posso escrever e aí fazer uma foto e te enviar por esse WhatsApp aqui?
0: Pode, pode.
1: Pode ser, irmã Débora? Deus abençoe, tá?
0: Amém.
1: A paz do Senhor Jesus.
0: Amém. A central vai mandar pra gente.
2: Senhor, irmã Débora.
0: Amém.
2: Eu sou uma das primeiras que tenho ouço o seu programa.
0: Ah,
2: é? Desde muitos anos, já. Desde novinha eu escuto o programa.
0: Que linda,
2: todos,
0: que linda. Obrigada.
2: A pergunta é isso aí. Tocou na minha ferida hoje, porque eu detesto mentira. Doe que doer, tem que falar a verdade. O que adianta a gente ouvir uma mentira para disfarçada na hora para a pessoa sair melhor? E depois tu vai saber que é mentira. Então, pelo menos, a verdade tu fala na hora que tu pode passar uma luta, mas depois tem a vitória. Se nós falar a verdade, Deus está conosco. Agora, se nós mentir, Deus não está conosco. Porque o pai da mentira é Satanás.
0: Obrigada, Deus abençoe pela sua audiência aí desde o início, né? Me lembro que Quando meu esposo, o pastor Lorival, disse, Débora, a partir de amanhã, você vai começar a fazer o programa Mensagens Cantadas. Ele disse, eu? Amanhã? Eu nem me preparei, não sei nem falar no rádio. Aquela noite eu não dormi. Gente, eu não preguei o olho. Não consegui. Fiquei a noite inteira escrevendo folhas e folhas como eu ia falar, como que eu ia dar a hora certa, como que eu ia falar dos versículos bíblicos. Acho que eu tinha umas 20 folhas na minha frente. Mas tudo é na prática, né? A gente começa... Tem que começar. A gente começa e depois a gente vai embalando, né? Vai aprendendo, vamos aprendendo, vamos tendo aquela prática que, de repente, a gente fala naturalmente, né? Agora, com os vídeos, eu fico meio que acanhada, assim, né? Porque a gente tem o costume de falar no rádio, não tem ninguém vendo a gente. Só tem os técnicos aqui, o estúdio está vazio praticamente, não tem muitas pessoas. De repente, tem um monte de câmera em cima de você, eu fico meio que encabulada, eu não sei onde ponho as mãos, né? Então, deixa a mão embaixo da mesa aqui, porque aquela fica segura. Mas é assim mesmo, a gente tem que alcançar, e eu creio que a mídia, ela vai trazendo novas tecnologias e, de repente, nós vamos ter muito mais coisas do que nós temos agora, né? Nós temos aí um avanço muito rápido da ciência, da tecnologia. Agora tem a inteligência artificial, que a gente fica, às vezes, em dúvida. Será que esta é uma cena verdadeira ou é o IA, inteligência artificial? Dá para duvidar, né? A gente, às vezes, até é enganado com isso. Toma cuidado. O Ricardo de Belo Horizonte responde a nossa pergunta, o que é melhor, uma verdade que machuca ou uma mentira que conforta? E ele diz, eu escolheria a verdade, claro, sem pensar duas vezes. Porque a realidade pode ser dura, mas é nela que construímos a nossa vida. Graças te damos, Ricardo, pela participação. Juliene de Londrina, às vezes precisamos de tempo para processar certas verdades, mas elas continuam sendo melhores do que uma ilusão. Obrigada, Juliane. O Márcio de Vitória, prefiro uma verdade difícil hoje do que uma mentira agradável que me prejudique amanhã. Acho que 100% está aí preferindo a verdade que machuca, né? Vanessa de Fortaleza, a verdade pode trazer lágrimas, mas também traz liberdade. A mentira oferece conforto temporário e consequências permanentes. Obrigada, Vanessa. Deus te abençoe. Paulo Roberto, do Rio de Janeiro. Eu escolho a verdade. Ela nem sempre é agradável, mas é a única base sólida para relacionamentos, fé e também crescimento pessoal. Obrigada, irmão Paulo. Que Deus te abençoe. Sônia de Itapevi. Sem dúvidas nenhuma que a resposta é uma verdade que dói. Porque a mentira dói, não na hora, mas lá na frente e tem as pernas curtas. Obrigada, irmã Sônia. Deus te abençoe. Vamos para o momento da família? Vamos falar de família, irmão Medina? Vamos lá.
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0: E hoje, nosso momento da família tem o tema O Maior Golpe contra os Jovens. Jovem, você que me ouve agora, deixa eu te fazer uma pergunta. E se eu te dissesse que existe um ladrão que não quer roubar o seu celular, não quer roubar seu dinheiro e tampouco a sua casa? E ele quer roubar algo muito mais valioso, o seu futuro. E o pior, muitos jovens estão entregando esse tesouro sem perceber, sem se dar conta. Todos nós sabemos identificar um assaltante na rua. A gente, na maioria das vezes, tem aquela percepção de alguns sinais, né? Algumas características que ele carrega. Mas e quando o ladrão vem disfarçado de distração, de procrastinação, vem disfarçado de pecado, de amizades erradas, de depois eu busco a Deus. O maior erro de muitos jovens é pensar que tem muito tempo pela frente. Tempo para orar depois, tempo para servir depois, tempo para se converter depois. tempo para levar Deus a sério depois. Mas a Bíblia mostra que Deus chamou pessoas enquanto elas eram ainda muito jovens. É. O pastor Davi, o jovem Davi, não esperou envelhecer para derrotar o gigante Golias. José não esperou ficar velho para sonhar os sonhos de Deus. Daniel não esperou a vida passar para se decidir ser fiel. O inimigo sabe que um jovem cheio de Deus, cheio da palavra, cheio do Espírito Santo, pode incendiar uma geração inteira. Por isso a batalha pela juventude é tão grande. Jovem, talvez você esteja me ouvindo agora e pensando, mas eu sou apenas um jovem comum. Não existe jovem comum nas mãos de Deus. Existem jovem escolhido. Existe jovem com um chamado. Existem jovem separado para viver algo extraordinário. Não entregue seu futuro ao mundo. Não entregue esse futuro tão maravilhoso e brilhante para o mundo, não. Entregue a sua juventude a Deus. Porque quem entrega a juventude a Deus nunca se arrepende da decisão. Pense nisso, olha, o diabo não tem medo do jovem que vai à igreja, não. O diabo tem medo do jovem que decide obedecer a Deus de verdade. E essa abertura a Deus, esta decisão a Deus, é que fará a diferença no seu futuro. Que Deus os abençoe. Você não vai desligar o rádio, porque daqui a pouquinho a Bíblia Sagrada vai responder a nossa pergunta e debate. Você prefere ouvir uma verdade que te machuque ou a mentira que te conforte? Vamos lá, mais um clipe. Eu canto agora Vaso de Honra. Cante comigo aqui no programa Mensagens Cantadas.

0: Aleluia! Estamos aqui, Senhor, à disposição do Senhor para sermos vaso de honra na Tua casa. Vocês podem adquirir, ou seja, tipo, vocês assistirem, ouvirem, né? Este clipe no YouTube da igreja, Igreja Deus e Amor Oficial, ou então no meu canal, Débora Miranda Oficial. Mas entre lá e sempre compartilhe. É uma mensagem que você pode levar a uma pessoa não crente, a um amigo da escola que não conhece a palavra de Deus, porque essas pessoas vão assistir. E a palavra de Deus, como semente, vai cair no coração. E a seu tempo, Deus dará o crescimento. Vamos lá, compartilhe. Vocês todos que estão no canal do YouTube da Igreja Deus e Amor Oficial, ou Débora Miranda Oficial, curtam a página agora. Mas o mais importante é compartilhar. Porque quanto mais vocês compartilham, o YouTube vai entendendo que precisa trazer mais as pessoas, colocar mais conteúdo para as pessoas que estão recebendo a mensagem. Tá certo? Vamos lá. Sempre que você assistir um vídeo da igreja, uma live, um clipe, compartilhe. Eu quero ver todo mundo compartilhando. Vamos lá. Vamos aumentar a audiência no YouTube. Quero ver todos participando. Vamos lá. Compartilhando agora o nosso programa que está aí no canal do YouTube da Igreja Deus e Amor, ou então no meu canal Débora Miranda Oficial. Todo mundo curtindo e compartilhando.
1: A paz do Senhor Jesus, irmã Débora. Programa Mensagem Cantada, é uma bênção. Aqui é a irmã Rosemi, da cidade de Bragança Paulista, São Paulo. Eu prefiro ouvir a verdade, porque a verdade é que liberta. A mentira não prevalece, né? Porque diz a palavra de Deus, em João 8,32, conhecereis a verdade e a verdade vos libertará. A verdade pode machucar no momento, mas ela liberta. Eu prefiro realmente ficar com a verdade. Que Deus abençoe este programa, a irmã Débora, os ouvintes e a todos, em nome do Senhor Jesus.
2: A paz do Senhor, irmã Débora, aqui é o irmão João, do Campo Limpo, Zona Sul de São Paulo. A minha opinião sobre a pergunta de hoje é: eu prefiro machucar uma pessoa com a verdade do que confortar com a mentira. Porque a verdade, por mais que machuca, mas ela pode salvar, pode libertar, pode mudar a história de uma pessoa. A mentira, por mais que conforta, ela pode empurrar a pessoa para o abismo, pode empurrar para uma tragédia, para um caminho sem fim. Então, a minha opinião é: a verdade, por mais que doa, por mais que machuca, mas ela sempre é a melhor escolha.
3: Boa tarde, irmã Débora. Aqui é a Cristiane, de São Bernardo do Campo. Olha, com certeza eu prefiro uma verdade dura a uma mentira confortável, porque mesmo que a gente escolha uma mentira confortável, a verdade vai aparecer e a gente vai ter que encará-la de qualquer forma. E por isso que eu prefiro a verdade dura, porque mesmo a gente tendo que encarar uma das piores situações que a gente acha que vai acontecer, Deus está sempre conosco, Ele nos dá força, nos dá estratégia e nos ajuda a vencer o inimigo. Muito obrigada por esse programa maravilhoso que nos conforta, que nos edifica. E os parabéns para a nossa querida IPDA nesses 64 anos. Deus abençoe. Um beijo no coração.
4: A paz do Senhor, irmã Débora. Paz do Senhor, ouvintes. Meu nome é Sidna e a minha opinião é assim, mãe. É melhor nós falarmos a verdade, porque mesmo porque somos servos do Senhor, né? E Deus fala que a mentira não é de Deus, né? Então, eu procuro falar a verdade, eu prefiro a verdade, porque eu falo com mansidão, com carinho. Você fala a verdade para a pessoa, com bastante carinho, procura as palavras certas, mas eu prefiro falar a verdade. Eu também prefiro ouvir a verdade. Você falando com carinho, você falando com amor, o amor é sempre a verdade. Mesmo que ela seja doída, mas é melhor. É só saber falar, conversar, pedir a Deus sabedoria pelas palavras, né? Essa é a minha opinião. Fiquem todos na paz do Senhor Jesus.
0: O povo participa mesmo, né? Nós já estamos já nos preparando já para começar o estudo bíblico. Eu quero fazer uma coisa bem tranquila e que a gente tenha tempo hábil para, pela palavra de Deus, responder esta pergunta. Então, nós vamos fazer isso já, né, irmã Medina? Já temos aí um horário que já nos chama para o Conhecendo Melhor a Sua Bíblia.
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0: Aumente o volume do seu rádio. Todo mundo para agora, porque a gente vai aprender. É o estudo bíblico, é a escola bíblica através do rádio e também através da internet. Vamos estudar um pouquinho a Bíblia? Você hoje talvez não tenha nem pegado na Bíblia, nem meditado. Esta é a oportunidade de você crescer um pouquinho no conhecimento de Deus. Vamos lá, então? É melhor a gente falar uma verdade que machuca a pessoa ou uma mentira que conforte ela? Bom, falar uma verdade que machuca é uma das tarefas mais difíceis para um cristão. A Bíblia não ensina apenas o que falar, mas como falar. Como você transmitir, como você abordar o assunto. Qual que é o princípio bíblico? É, a verdade nunca deve ser usada como arma, mas como instrumento de amor e de restauração. Olha que lindo isso. A Bíblia é tremenda, né? Olha em Efésios 4:15. Antes, seguindo a verdade em amor, cresçamos em tudo naquele que é a cabeça, Cristo Jesus. Que lindo. O que isso significa? Significa que existem pessoas que falam a verdade machucando sem amor e acabam ferindo a pessoa. Ou seja, você pode falar toda a verdade, mas sabendo falar. Outras falam com tanto medo de machucar que escondem a verdade. Nenhum desses dois lados está certo. Porque o caminho de Deus é unir as duas coisas, a verdade e o amor. Então, como falar uma verdade difícil segundo a Bíblia? Primeiro você vai examinar o seu coração. Antes de corrigir alguém, pergunte: estou falando para ajudar ou para ganhar uma discussão, ganhar um debate? Quero restaurar uma pessoa ou humilhá-la? Jesus diz que nós devemos olhar primeiro para as nossas próprias falhas. Segundo lugar, escolha o momento certo. Por exemplo, você vai falar de uma verdade que machuca antes de dormir? Na hora que a pessoa está comendo? Na hora que a pessoa está no seu lazer? Não. Tem hora certa. A palavra dita a seu tempo, quão boa que ela é, né? É maçã de ouro em salva de prata. Ela é muito maravilhosa, a verdade. Ela é tremenda. E nós temos sempre de falar a verdade, mas como falar? De maneira bíblica, de maneira com amor. Uma verdade dita no momento errado, ela produz o quê? Rejeição, em vez de arrependimento. Então, como falar? Com mansidão. Eu leio aqui em Gálatas 6:1, olha o que diz: corrija-o com espírito de mansidão. O tom da voz, ela fala muito. Olha, eu queria falar com você algo importante. Vem aqui. Abraça essa pessoa e eu queria trazer para você algo importante. Que tal você olhar com mais cuidado quando você faz isso ou quando você faz aquilo? O tom da voz, o olhar, fala muito mais alto do que palavras. Por isso é importante você falar algo pessoalmente, porque o tom da voz faz toda a diferença. Depois, temos mais um ponto. Mostre que você se importa. Porque as pessoas vão aceitar melhor uma correção quando elas vão perceber que tem um amor verdadeiro nas suas palavras. Exemplo. Em vez de você falar, você está destruindo a sua vida. Que tal você falar assim, olha, eu me preocupo com você muito e por isso eu preciso de dizer algo que talvez seja difícil você ouvir agora, mas vai ser muito bom para a sua vida, não somente agora, mas para o seu futuro. Outro ponto importante, você vai apontar para a solução. Porque a Bíblia não apenas revela o erro, ela aponta para a graça e para a mudança de vida. Para a graça de Deus e para a mudança da vida dela. Por exemplo, a Bíblia diz que o profeta Natã, ele precisou confrontar o rei Davi sobre o seu pecado. Em vez de Natã atacá-lo diretamente, ele contou uma historinha. Aquela historinha levou Davi a refletir e ele reconhece, esta pessoa sou eu. Então preste atenção, Natã falou uma verdade que doeu, mas o objetivo era restaurar Davi e não destruir Davi. Bom, uma frase muito importante colocada, ela pode realmente trazer a cura. Em termos bíblicos, é melhor uma verdade que produz arrependimento e cura do que uma mentira que traz conforto temporário e conduz a uma ruína. Como disse muitos irmãos, conhecereis a verdade vos libertará. Jesus não disse que a verdade nos agradaria. Não, ele não mencionou isso. Ele disse que a verdade nos libertaria. Então existe uma diferença entre aquilo que faz sentir-nos bem e aquilo que realmente nos faz bem. Entenderam? Repito, existe uma diferença entre aquilo que nos faz sentirmos bem, nos sentirmos bem, e aquilo que realmente nos faz bem. Muitas vezes a mentira oferece conforto na hora, naquele conforto imediato, mas depois, destruição futura. Já a verdade pode causar dor momentânea, mas produz liberdade, crescimento e salvação. Desde o início da Bíblia, Satanás usou a mentira para gerar uma falsa sensação de segurança. Se lembra disso? Lá no Jardim do Éden, a serpente disse a Eva, certamente não morrereis. Parecia até uma palavra tranquilizadora, né? Não, você não vai morrer, não é bem assim. Parecia remover o medo. Mas aquela mentira trouxe pecado, separação de Deus e sofrimento não somente para o casal, mas para toda a humanidade. Vejam, ouvintes, que a mentira quase sempre se apresenta de forma agradável. Essa mentira diz, não tem problema, ninguém vai descobrir, você pode continuar assim, não haverá consequências, mas o resultado final é destruição. Eu trago aqui uma pergunta para você refletir agora. Quantas pessoas estão sendo confortadas por mentiras agora? Você pode lembrar de uma delas? Mentiras sobre o pecado, mentiras sobre o arrependimento, mentiras sobre a necessidade de mudança. Agora, imagine um cirurgião. Ele corta para curar. A cirurgia dói. Mesmo após a anestesia, ela dói muito mais ainda, mas salva o paciente. Da mesma forma, a palavra de Deus. A palavra de Deus frequentemente confronta áreas da nossa vida que precisam ser mudadas. Quando o profeta Natã confrontou Davi por seu pecado, aquela verdade foi dolorosa para Davi. Mas foi justamente essa verdade que levou Davi ao arrependimento e a reconhecer que ele estava no pecado, que ele era aquela pessoa da historinha que Natã contou a ele. Agora pense, se Natã tivesse mentido para preservar os sentimentos do rei Davi, ele permaneceria distante de Deus. Às vezes, a maior demonstração de amor não é concordar, mas dizer a verdade. Mas espera aí, diga a verdade sem machucar, sem grosseria. Sabe, você mordendo e depois beijando? É isso, mais ou menos isso. E quantas vezes a gente fala a verdade, a gente não é muito popular não, né? Jesus nunca trocou a verdade pela popularidade. Jesus amava as pessoas profundamente, mas nunca escondeu a verdade para agradar as multidões. E quando era necessário, Jesus confrontava a hipocrisia dos fariseus, a incredulidade dos jabuseus, de todo tipo de zeus que tinha ali. Ele confrontava o pecado deles. Mas presta atenção, a Bíblia está mandando eu falar a verdade nua e crua. Calma, tem que saber falar também. Jesus confrontava o pecado, a injustiça, a imoralidade, a hipocrisia, mas com amor. Vocês estão entendendo? Ser crente fiel não é ser bruto. Ser crente fiel não é falar a verdade com estupidez. Ser crente fiel não é ser um pregador que machuca a igreja. Não é isso. E muita gente abandonou a Jesus justamente porque as suas palavras, mesmo com amor, eram difíceis de ser engolidas, podemos dizer. Difíceis de serem ouvidas. Mas mesmo assim, Jesus continuou falando a verdade. Porque ele sabia que uma mentira confortável poderia levar uma pessoa à perdição, enquanto a verdade difícil poderia levá-la à salvação. Vejam, irmãos, que a verdade, ela sem amor, ela vai ferir. Mas o amor sem verdade engana. Então eu quero falar com você que sempre diz, não, eu tenho de falar a verdade doendo ou não, vou falar a verdade, essa pessoa não gostando de mim, não tem importância, eu vou falar a verdade, custe o que custar. Calma, calma. Tudo é a maneira com que você fala. Vai doer menos, vai machucar menos. Porque as nossas palavras têm que ser como doce, como mel. Senão você vai ficar sozinha e ninguém vai querer ficar com você, perto de você, porque você é amargo, você é amarga. Sempre está falando duro, machucando as pessoas. Ah, mas eu estou falando a verdade. Não vai ser ouvida. Você não vai ser ouvido. A verdade sem amor vai ferir. O amor sem verdade vai enganar. A Bíblia ensina assim: antes, seguindo a verdade em amor. Repita comigo: antes, seguindo a verdade em amor. Deus não nos chama para sermos agressivos. Qual é o distintivo de dizer que você é discípulo de Jesus? Que você tem o evangelho? O distintivo é o evangelho. Como sabereis que são vocês os meus discípulos? Perguntou Jesus. Se amardes uns aos outros como eu vos amei. Então como você vai falar duramente e dizer que você é crente se você não fala em amor? Vocês estão entendendo que nós chegamos a um ponto desse estudo bíblico que nós temos que sim que falar a verdade, mas como falar? E eu quero que hoje você reflita sobre as suas palavras. Como que você está comunicando a verdade, orientando uma pessoa, aconselhando com essa estupidez? Com essas palavras rígidas,

gostar de você, ela não vai mudar. Se você falar desse jeito, ela não vai mudar. Deus não nos chama para sermos estúpidos, nem para usar a verdade como uma arma, não. A verdade deve ser dita com amor, como Jesus falou, com amor. Porque quando falta amor, a verdade vira dureza. Quando falta verdade, o amor vira permissividade. Então vamos para o equilíbrio, vamos? O equilíbrio para a palavra de Deus é verdade mais amor. Entenderam? E qual foi o maior exemplo? A cruz de Cristo. A cruz revela uma verdade dolorosa, não é? Uma das maiores dores que podemos dizer é sobre a cruz de Cristo. Nós somos pecadores e precisamos de salvação. Então nós falamos a verdade, ó, nós somos pecadores. Mas qual que é o amor? Precisamos de salvação. Então essa verdade, ela pode ferir o nosso orgulho humano. Mas, por outro lado, revela uma esperança maravilhosa. Jesus está dizendo, eu levei sobre mim o seu pecado. Você é pecador, você é miserável, mas eu posso, através do meu amor, na cruz do Calvário, te salvar. Então Jesus morreu para te salvar. Jesus, ele não ama o pecado que você pratica. Ele não ama isso que você está fazendo, ele ama você. Ele ama você do jeito que você é e não aquilo que você está fazendo. Nós que somos crentes, ei igreja, presta atenção igreja. Deus está nos ensinando que devemos falar a verdade, mas com amor. Sem dureza, sem machucar. Porque a verdade sobre o pecado, ela é dura, sim. Mas a verdade sobre a graça, ela liberta. Ela é libertadora, vocês estão entendendo? Então qual seria a conclusão para o nosso debate hoje? Para a nossa pergunta hoje? A mentira, sim, pode trazer conforto por alguns anos, por alguns meses, dias e até minutos. E a verdade, ela pode até causar lágrimas agora, hoje. A mentira aprisiona, a verdade liberta. Por isso a pergunta para você, ouvinte e telespectador, é... Se você tivesse que escolher entre uma verdade que machuca e uma mentira que conforta, qual escolheria? Porque nem sempre aquilo que nos faz sentir melhor é aquilo que nos aproxima mais de Deus. Às vezes uma verdade para um pecador vai afastar ele de Deus mais ainda. Uma vez uma pessoa disse, olha... A maioria das pessoas que me abordam, isso uma pessoa não crente disse, a maioria das pessoas que me abordam começam a me ferir. Se você não aceitar Jesus, você vai para o inferno. Se você não aceitar Jesus, você vai perder sua família. Se você não aceitar Jesus, vai acontecer isso. Sabe aqueles convites com ameaças? Não é assim. Deus está vendo que você está... Não, mas eu estou evangelizando, eu estou falando a verdade da palavra de Deus. Sim. Mas tem que ser em amor, por favor. Você não vai trazer essa pessoa a Cristo, você vai afastá-la. Então nós estamos aqui aprendendo através hoje da escola bíblica, através do rádio, uma palavra que Deus está trazendo para a gente. Para você que gosta de evangelizar, mas não poupa palavras duras. Não é assim que você vai trazer. Você tem que usar a palavra de Deus, porque ela é a pura verdade em amor. As palavras que Jesus usou em amor, para que você possa aproximar essa pessoa de Deus. Deus ama você, só não ama aquilo que você pratica de errado. Deus ama você do jeito que você está, do jeito que você é. É assim que você tem que levar o Evangelho. O distintivo do Evangelho é o amor. O Evangelho tem que ser pregado em amor, com puro amor. Se não for desta maneira, você não vai alcançar o pecador. Jesus deixou o exemplo. Ele falou na cruz que nós somos miseráveis, que nós somos pecadores. Mas ele estava ali porque ele nos amou. Ele estava ali para nos salvar.
Ele estava ali

0: dizer: olha, venha como você está, que eu é que vou lavar você, eu que vou te purificar, sou eu quem vou te salvar. Aleluia. Que possamos nesse dia pedir ao Senhor sabedoria para que nós possamos levar o evangelho em amor. Você que gosta de evangelizar nas ruas, você que gosta de evangelizar na internet, você que gosta de evangelizar no WhatsApp, pessoalmente, ombro a ombro, olho a olho, saiba falar. Deus vai te apoiar, Deus vai realmente confirmar a palavra que sai da sua boca, mas que seja em amor, por favor. Não vamos espantar as pessoas que estão ao nosso redor, espantá-las de Cristo, não. Talvez você não tenha ganhado nenhuma pessoa para Cristo ainda. Ah, mas eu prego o evangelho como ele deve ser. Ele é duro, vai rasgar a carne. Calma. Não é bem assim. Você está falando fora do contexto. Seja uma pessoa amável lá no trabalho. Você está pregando. Seja uma pessoa amável lá na sua casa. Tem gente que espanta a família inteira do evangelho. Não consegue trazer à igreja. Por quê? É uma pessoa rude. Aceitou Jesus, ficou pior do que antes. O marido nem reconhece você mais, porque antes você era amorosa, agora você está sendo dura. Não é assim, minha irmã, não é assim, meu irmão. Está vendo como você está reconhecendo? Você está vendo onde você pode melhorar? Você está aprendendo. Jesus está te ensinando. Receba esta palavra, não a despreze. É Jesus falando com você hoje, agora. Evangelize, fale do meu amor, mas com amor. Em amor, em palavras doces, mais doces do que o mel. Você pode atrair as pessoas para você, você sendo uma pessoa amável. A qualquer tempo, onde as pessoas querem ficar, queiram ficar perto de você. Porque você é uma pessoa amorosa, uma pessoa que ouve, uma pessoa que escuta. Porque hoje as pessoas querem alguém que escute elas, que entendam elas, que conforte elas com a palavra de Deus. Então vamos mudar? Vamos mudar a nossa maneira de falar? Vamos falar a nossa maneira de evangelizar? Vamos mudar a nossa maneira de levar a Cristo as pessoas com amor? Diga: eu vou levar o evangelho às pessoas com amor, sendo uma pessoa dócil, uma pessoa amável. É assim que Deus quer que você seja, para que você leve o amor falando com amor. Que Deus abençoe você e toda a sua família. Senhor nosso Deus, eu quero orar por esta pessoa que está assistindo este vídeo agora. Eu quero orar por esta pessoa que está me ouvindo agora. Senhor meu Deus, eu apresento toda esta audiência. Você que está nos assistindo agora por este vídeo, ore comigo. Você que está me ouvindo pelo rádio, ore comigo. Senhor nosso Deus, em nome de Jesus Cristo, em nome do Senhor Jesus, eu quero apresentar toda a sua igreja agora, que está ouvindo esta mensagem, ouvindo esta oração. Senhor, que o Senhor possa fazê-la entender que o distintivo do evangelho é o amor, nada mais do que o amor. Senhor nosso Deus, quantas pessoas têm levado o evangelho com verdade, mas sem amor, com dureza, dureza em palavras, dureza em atitudes, que não refletem o Jesus que nós estamos pregando. Ah, Senhor, nós nos arrependemos das nossas palavras duras, nos arrependemos dos nossos gestos, nossos olhares, com dureza de coração. Senhor, nos ensine a amar aqueles que são diferentes de nós. Aqueles pecadores lá, Jesus. Mas nós somos pecadores também. Oh, meu Deus. Que tenhamos paciência com quem é fraco. Aquele que ainda não entendeu o evangelho. Ainda que não experimentou o Senhor. Que não experimentou a sua palavra, a experiência contigo. Oh, Senhor. Nós nos afastamos dessas pessoas. Porque elas são pecadoras, né, Senhor? Eu sou melhor do que ela. Não, ela é mais pecadora do que eu, porque eu não faço o que ela faz. Senhor, meu Deus, tenha misericórdia de nós. Nós somos tão maus como elas. Nós somos tão pecadoras como elas. Não existe menos pecado ou mais pecado, não. Tudo é pecado. E nós somos nascidos do pecado. Meu Deus, nos dê sabedoria nas nossas palavras, para falar a verdade sem machucar. Sim, meu Deus, por favor. Nós reconhecemos que nós precisamos melhorar, que nós precisamos do Teu amor nas nossas palavras, no nosso olhar, nas nossas atitudes, para ganharmos a nossa família, para ganharmos as pessoas que estão ao nosso redor. Obrigado por esta palavra. Ela é maravilhosa. Ela lava o nosso coração. Ela purifica-nos dos nossos pecados. Oh, palavra poderosa é do Senhor. Que ela permaneça nesta tarde em nossa vida, este mês, este ano, por toda a nossa vida. Nos ajude, Senhor. Esta é a nossa oração nesse dia. Amém e amém, Senhor Jesus. Amém. Já estamos indo embora, mas não desligue o seu rádio, não desligue, não. Nós vemos que muitas pessoas desligam o rádio. Deixa o rádio ligado aí, deixa a sua internet ligada. Daqui a pouquinho eu volto com o programa Projeto Eu e Mais Um. Vamos aos prefixos, estaremos voltando logo em seguida. Obrigada a todos que acompanharam, que participaram, aqueles que não conseguiram participar, assessoria, aos técnicos de toda a rede Rádio Deus e Amor, a você, telespectador. Que Deus abençoe. Compartilhe este programa, este vídeo que vai ficar aí gravado no seu canal de YouTube. Compartilhe com alguém que precisa ouvir este estudo bíblico. Compartilhe, corte aí, faça um short deste estudo bíblico, coloca no seu WhatsApp e mande para várias pessoas que precisam aprender a falar com amor, tá certo? Deus abençoe São Paulo, Brasil. Se despedem Débora Miranda e Pastor Lorival de Almeida. Deus abençoe você e até a próxima.
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1: 14 horas.
2: Olá, irmãos. Meu nome é Janai Lopes. Já recebi inúmeros bênçãos aqui nesta igreja Deus e Amor. E a última agora para elevo do grande nome de nosso Senhor e Salvador Jesus Cristo. Eu fui no médico em 4/7/2018. Fiz uma ecografia mamária, ultrassonografia mamária também, para constatar. E constatou que eu estava com cistos, nódulos de 0,64 centímetro no seio, na mama esquerda. E eu orei muito a Deus, pedi muito a Deus que isso não fosse maligno. E que se Deus resolvesse a minha parte, a parte dele, com a minha parte junto, porque eu não posso vencer isso sozinha, eu daria esses testemunhos. E fiz agora o novo mamografia e não tem mais nada. Não há evidências de outras alterações passíveis de valorização radiológica. Foi a confirmação do médico. Então, para a honra e glória do nome santo de Jesus, eu estou gravando esse testemunho. Para todo aquele que não crê, todo aquele que acha que Deus esqueceu, porque está longe dos caminhos do Senhor, ainda há uma esperança. Jesus ainda te ama. Por isso Ele fez isto por mim. Eu gosto muito da Igreja de Deus e Amor, recebi várias bênçãos aqui, em nome de Jesus, para honra e glória em nome dEle, que eu desapareça e que Deus apareça. Agradeço a oportunidade, em nome de Jesus. Amém.
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5: Mais uma vez chega no seu rádio receptor, também no seu aplicativo, o programa Espaço Eu e Mais Um. Vos saúda na paz o Senhor Débora Miranda. Estamos todos os dias aqui apoiando você no conhecimento de Deus, no estudo da Bíblia Sagrada. Você, principalmente, que é novo convertido, precisa aprender do Senhor, crescer no conhecimento de Deus. E como estamos falando e estudando nesses dias sobre o crescimento espiritual que é tão necessário, hoje podemos então já iniciar o nosso estudo com esta pergunta: com que se alimentava a sua mente antes da sua conversão? Eu creio que com ideias vãs, pecaminosas. Eu digo que antes de você entregar sua vida ao Senhor, ou qualquer pessoa antes de entregar a vida a Cristo, ela alimenta seu pensamento com coisas vãs, ociosas. As novelas, revistas pornográficas, conversas maliciosas, até ideias de caráter imoral, brincadeiras indecentes, chocarrices, piadas maliciosas, palavrões, talvez de duplo sentido, pensamentos vagos e maus, são coisas que só servem para estimular ações más e atitudes pecaminosas. Isso você fazia antes de conhecer a Deus. O seu vocabulário era vão, ofensivo, e o próprio Jesus reprovou esse tipo de vocabulário. Ele diz em Mateus 12, versículo 36: vos digo que no dia do juízo, todos terão que dar conta de toda palavra ociosa que tenham pronunciado, porque por suas palavras se te absolverá e por tuas palavras se te condenará. Olha, até pelas palavras, vamos dizer aquilo que a gente sempre diz, né? Vamos jogar palavra fora? Até por esta palavra ociosa teremos de dar conta diante de Deus. O negócio é sério, não é? Quantas vezes falamos mentiras, palavras que não devem nem ser ouvidas, não é? Agora, isso não pode ser ouvido, de um lábio cristão, de uma pessoa crente, por três razões. Porque estas palavras não honram a Deus, não edificam aqueles que as ouvem e degradam a personalidade daquele que a está falando. Vejam que uma palavra é realmente o resultado de uma ideia. Também é o material que serve de base para o pensamento. Portanto, se nós semeamos palavras boas, nós colheremos bons pensamentos. Então, a primeira coisa que nós temos que colocar em mente é que as nossas palavras, elas têm que realmente ter um resultado daquilo que vai em nosso coração, ou seja, do nível da nossa conversão. Agora você deve se nutrir com coisas que tragam provisão espiritual. E como a gente já falou em alguns programas, a primeira coisa, você deve nutrir a sua alma com a palavra de Deus. Porque a Bíblia, ela foi nos dada como um alimento essencial para nos nutrir e fortalecer os nossos corações. A pessoa não crente, ela se sente motivada a usar palavras obscenas, por exemplo, e imaginar atos maliciosos. Ao contrário, o crente se alimenta e alimenta o seu pensamento e se sente motivado ao bom, aquilo que é edificante, com a leitura e meditação da palavra de Deus. Então, sabemos que a Bíblia é para o crente o leite espiritual. Nós vamos prosseguir falando sobre esta alimentação boa para nós crescermos espiritualmente. Por hoje, nós vamos encerrando por aqui. Na próxima programação, estaremos nos aprofundando neste mesmo tema. O nosso WhatsApp para a sua participação, comentário, dúvidas é 119-8292-3392. Até lá, na paz do Senhor, meu grande abraço a vocês. Se despede Débora Miranda, na paz de Cristo.
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0: ouvintes, aceite a paz de nosso Senhor e Salvador Jesus Cristo. Deus abençoe a vida de todos vocês que estão aí ligadinhos no programa Voz da Libertação. Este programa, você sabe, tem como órgão oficial da Igreja Pentecostal Deus e Amor, que tem o seu fundador, o nosso saudoso missionário Davi Miranda. Na presidência, na direção geral, está a cargo da serva de Deus, a nossa irmã Erini Miranda. O Templo da Glória de Deus está localizado na Avenida do Estado, 4568, Liberdade, São Paulo, capital. E a nossa sede estadual das Igrejas Deus e Amor, aqui no Rio de Janeiro, está localizada na Rua Senador Pompeu, no número 27. Lembrando que temos cultos aqui diariamente, no horário das 7, 9, 11, 13 às 15 e também no horário das 19 horas.
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0: Já quero até agradecer vocês por permitir a nossa voz chegar dentro do seu lar. Eu não tenho dúvida, ouvinte, que onde chega esta programação, chega a bênção de Deus também na sua vida. Não desligue o seu rádio, porque daqui a pouco eu estarei orando por você e orando pela sua família.

0: Eu, porém, vos digo, amai a vossos inimigos, bendizei os que vos maldizem, fazei bem aos que vos odeiam, e orai pelos que vos maltratam e vos perseguem, para que sejais filhos do vosso Pai que está nos céus. Mateus capítulo 5, versículo 44.
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2: Olha, ouvintes, passando aqui para lembrar a todos vocês que é logo mais, é hoje, no horário das 19 horas, o nosso culto doutrinário, o nosso culto de ensino da Palavra de Deus. Eu quero convocar todos vocês para participarem conosco. Eu sei que tem muitas pessoas que moram aqui próximo na área central, pessoas que moram tão distantes, mas são pessoas que valorizam a Palavra de Deus e estão conosco aqui todas as segundas-feiras. E você não vai ficar de fora. Logo mais, às 19 horas, nós estaremos aqui reunidos na presença do nosso Deus. E quero já fazer um apelo para que todos cheguem cedo no horário das 19 horas para começar a participar desde o início deste culto, período de oração, período de adoração, depois teremos o momento da palavra, momento de Pentecoste, clamor pela família, participa do culto completo todas as segundas-feiras. Então, olha, ouvintes, não perca esta oportunidade. Uma igreja, quando eu falo igreja, eu estou falando com o povo, pessoas que realmente amam a palavra de Deus. Uma pessoa que valoriza a palavra de Deus é uma pessoa que as portas do inferno não prevalece contra ela, ouvinte. Você está aí seguro, iluminado, guiado pela própria presença de Deus. E logo mais eu estarei com vocês pregando a palavra do nosso Deus.
3: Mas quem persevera em Cristo, ele consegue entender, irmãos, que a dor não tem a palavra final. Ele consegue entender que o sofrimento não tem a palavra final. A ressurreição sempre vem depois da cruz. A vitória sempre vem depois da aflição. Então quem permanece fiel no sofrimento vai experimentar a glória da recompensa. Se Cristo Jesus perseverou até o fim por nós, jamais nós devemos desistir, meus queridos irmãos. Então continue firme. Deus não é um Deus injusto, Ele é Deus que é justo. A sua perseverança, pode ter certeza, ela será transformada em alegria. Se hoje você sofre, se hoje você é perseguido por permanecer firme e fiel a Deus, saiba de uma coisa: Deus está vendo, Deus está registrando e Deus recompensará a sua vida no tempo certo. Levante a mão aplaudindo a Ele, persevera, seja fiel. Não desculpe.

0: ouvintes, o nosso conselho para você é sempre esse. Vamos valorizar a palavra de Deus. Vamos meditar nesta palavra. A palavra de Deus, ela é transformadora. Quantas pessoas eu estou falando agora que foram transformadas pelo poder desta palavra. Que palavra tremenda. Venha participar conosco logo mais às 19 horas. Após a pregação da palavra, eu estarei com vocês realizando aquela oração de Pentecoste. Porque, ouvintes, para o Espírito Santo renovar, batizar, capacitar, quem sabe você me ouve agora e está desanimado. Quem sabe você já está estacionado na fé, já não congrega mais, já não tem força de caminhar para a igreja e está aí só sentindo saudade daquele tempo que você vinha para a igreja, adorava a Deus, participava das orações, das atividades e hoje está sem força. O Espírito Santo está te convidando a retornar. O seu lugar está aqui. Hoje, a palavra de Deus vai sair de encontro com o seu coração e vai renovar, vai dar vida novamente para você prosseguir nesta caminhada. Eu quero contar com a vossa presença, porque eu sei que grandes obras Deus vai realizar na sua vida. No momento desta oração de Pentecoste, o Espírito Santo vai te reanimar novamente. Ele vai te levantar, ele vai te fortalecer. Eu tenho certeza que o céu será aberto e a glória de Deus vai invadir este lugar.
1: Deus quer renovar as suas forças. Deus quer renovar o seu ânimo. Você vai perseverar até o fim. Você não vai parar no meio do caminho. Se você estava pensando em desistir, Deus está agora te fortalecendo. Você não vai parar. Você não vai desistir. Deus está te fortalecendo agora. Você vai receber força agora!
0: E tremendo é a presença de Deus, o Espírito Santo se manifestando e renovando corações. Olha, ouvintes, você não vai sair daqui hoje da mesma forma que chegar. O Espírito Santo, ele tem obras extraordinárias para realizar na sua vida. Não fique de fora. Após esta oração, eu estarei também clamando a Deus pelo seu lar. Estarei fazendo uma oração especial pela sua família. Jesus ainda hoje vai entrar na sua casa para salvar, libertar, transformar. Ele quer encaixar cada coisa no seu devido lugar. Talvez o seu lar não está bem, quem sabe há guerras aí na sua casa, há confusões constantes, talvez ninguém entende um ao outro. Olha, ouvintes, mas hoje a sua casa vai receber a visita de Jesus. E uma casa que Jesus entra, o mal tem que sair, o mal não prevalece. A casa que ele entra, entra paz, alegria, comunhão, prosperidade. E o porquê, ouvinte, você vai ficar de fora. Jesus quer entrar na sua casa ainda hoje. Eu estarei levantando este clamor juntamente com a igreja em favor da sua família.
1: Senhor Deus e Pai, no nome do Senhor Jesus, que momento tão especial, meu Deus. Nós estamos agora apresentando o lar, apresentando a família ao Senhor. Oh meu Deus, são pessoas que crêem, são pessoas que acreditam no Senhor. E nós estamos agora apresentando os lares, nós estamos apresentando as famílias nas mãos do Senhor, meu Pai. Visita, meu Deus, o lar deste homem. Visita, meu Deus, o lar desta mulher. Nós estamos no prosseguimento desta campanha. Jesus, salva o meu lar. Eu tenho certeza, meu Deus, que o Senhor já está realizando grandes obras em meio aos lares, em meio às famílias, trazendo

0: Você não pode perder, é um culto de palavra, de Pentecoste, de adoração, é aquele culto voltado em favor da família. Não fique de fora, logo mais às 19 horas, aqui mesmo, na Rua Senador Pompeu, número 27, aqui no centro do Rio de Janeiro.
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0: Deus abençoe, ouvintes, Deus abençoe o seu lar, toda a sua querida e amada família. Neste momento eu quero relembrar a todos vocês que é nesta quarta-feira, é o prosseguimento da campanha da prosperidade Portas Abertas, e também a quarta-feira da consagração dos trabalhadores. Toda a primeira quarta-feira de cada mês, nós estamos aí na consagração dos trabalhadores. E eu quero neste momento focar em você, que é um trabalhador, você tem lutado aí para o sustento da sua família, para o crescimento da sua vida financeira. Olha, ouvinte, quem não quer ser abençoado? Quem não quer ser próspero? Quem não quer crescer na vida? Então vamos lá. Nós queremos, nesta quarta-feira, fazer a consagração de todos os trabalhadores. Clamar a Deus, pedir a Deus para continuar abençoando todo o trabalho das suas mãos. Abençoar os seus projetos de vida. É você que tem um sonho de crescer, vem participar conosco nesta quarta-feira. Eu estarei aqui com vocês, pregando a palavra do nosso Deus.
2: Quem sabe esteja olhando para você e você consegue enxergar algo em sua vida que já morreu.
3: A dor tem gritado mais alto que a esperança. A dor tem gritado mais alto que a esperança. Jesus está dizendo: não temas, crê somente.
2: Quando a família parece perdida, pais que vivem o drama de Jairo, filhos presos às drogas, à depressão, violência, Jesus ainda disse: crê somente.
3: Quando a situação parece morta, um casamento destruído, uma esperança apagada, uma porta fechada, Jesus continua falando: crê somente. Creia nele como Salvador, aquele que morreu por você. Creia nele como Senhor, aquele que reina sobre a vida e a morte. Creia nele como esperança, que mesmo diante da dor, ele traz propósito e traz paz para o seu coração. Levante a mão aplaudindo, dizendo: eu creio, Deus, eu creio. Se tu creres, verás a glória de Deus. Vai adorando, vai exaltando, vai exaltando.
0: Você não pode ficar de fora. Estaremos pregando a palavra de Deus e tenho certeza, Deus vai falar em seu coração. Olha, ouvintes, esta campanha, ela prossegue em 6 horários. No horário das 7, 9, 11, às 13, às 15 e também no horário das 19 horas. Deus preparou 6 horários. E nesses 6 horários, nós estaremos realizando a consagração dos trabalhadores. Você sabe que todas as quartas-feiras a palavra é pregada e nós fazemos também aquela oração de desafio contra o devorador, a miséria, a inveja, contra as enfermidades. Porque, olha, ouvintes, são coisas que têm roubado a prosperidade. As pessoas têm lutado, olha, para prosperar, para progredir, e de repente as pessoas acabam perdendo tudo Mas olha, estarei orando através das revelações do Espírito Santo e fazendo esta oração de desafio contra esses males.
2: Vão expulsando, pede para Jesus queimar. Vai queimando, Jesus, vai repreendendo, vai desfazendo toda obra maligna. Vai repreendendo os demônios que têm levado essas pessoas ao fracasso. Esses demônios que têm levado esta pessoa à derrota. Vai embora. Sai da casa desta pessoa, Satanás. Segura que é bravo, hein? Segura aí, irmãs obreiras. Ajuda aí que é bravo. Grita para Jesus queimar ele. Sai, Satanás, sai da vida dessas pessoas. Vai pedindo para Jesus queimar, meus irmãos. Vão expulsando, irmãos. Sai dela, vai embora. Você vai sair da mente dela. Expulsa toda obra maligna.
0: A boa mão de Deus vai mover a seu favor. O mal não poderá resistir à presença de Deus nesta quarta-feira. Então não fique de fora, ouvintes. Convida o seu amigo, convida aí o seu patrão, o seu colega. Não venham só. Vem você, traz mais pessoas para serem abençoadas pelo nosso Deus. Eu quero que você acompanhe comigo agora as pessoas testemunhando, as pessoas contando de viva voz que elas têm sido agraciadas por Deus nesta campanha de quarta-feira.
4: Deus está prosperando nesta campanha, pastor Antônio dos Santos, irmãos presentes, ouvinte de casa, que está uma mãe muito feliz, porque Deus atendeu a sua oração e abençoou o seu filho.
0: Irmã, qual é o seu nome?
5: Meu nome é Lilian.
0: O que é que aconteceu, irmã?
5: Aconteceu que eu peguei o voto, né? É, R$50 que eu fiz e botei ali, escrevi, porque o meu filho tinha uma moto, ele fazia entrega. E a moto estava amarrada, o banco, eu falava assim, eu não aceito isso. Aí o Senhor preparou o dinheiro e preparou um rapaz, que ele já tinha uma moto e estava vendendo a outra. E aí nós marcamos, né? Aí eu orei muito a Deus, né? Porque o Senhor sabe, né, dos golpes. E o rapaz honesto mandou para ele a documentação para ver se não tinha roubo nem nada, tudo certinho.
0: Deus desenrolou o que estava enrolado. Abençoou sua casa.
5: Amém.
0: Cadê o glória para Jesus? Dá glória!
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0: É verdade. Onde Deus está, os milagres acontecem. E Deus, todas as quartas-feiras, tem estendido as mãos e abençoado o povo. É por isso que eu estou te convidando. Você não pode ficar de fora das bênçãos de Deus. Você precisa receber as bênçãos de Deus. Rompe agora as dificuldades, os obstáculos, as barreiras, tudo aquilo que está impedindo a sua chegada aqui na Igreja Deus e Amor. Você vai romper aí essas barreiras e vai estar conosco. Não fique de fora. Nesta quarta-feira, aqui mesmo neste endereço, Rua Senador Pompeu, número 27, aqui no centro do Rio de Janeiro.

0: Neste momento eu quero fazer um convite especial a toda a membresia da nossa Igreja Deus e Amor, aqui da nossa sede estadual da Senador Pompeu, informando a todos que está chegando a celebração da Santa Ceia do Senhor Jesus Cristo. No sábado, no horário das 9 da manhã, nós estaremos celebrando a Ceia do Senhor. E também no domingo, no horário das 7, das 9, das 11, 15 e também no horário das 18 horas. São vários horários, nenhum membro poderá ficar de fora. A Santa Ceia é um evento reservado para os salvos. São dois eventos principais para participação exclusivamente da igreja, o arrebatamento e a Santa Ceia do Senhor Jesus. Você que está em plena comunhão com Deus, com a igreja Deus e Amor, você não pode ficar de fora. E você também que congrega nas igrejas locais, regionais, centrais, setoriais, nas demais estaduais aqui dentro da capital e queira participar conosco, você pode pegar uma autorização com seu dirigente, aquela carta de recomendação, e você pode participar da ceia aqui na sede da Senador Pompeu. No sábado e também no domingo, nós estaremos aqui celebrando a Santa Ceia do Senhor Jesus Cristo.
1: Escrito está na palavra de Deus:
2: se o meu povo, que se chama pelo meu nome, se humilhar e orar, buscar a minha face e se afastar dos seus maus caminhos, dos céus o ouvirei, perdoarei o seu pecado e curarei a sua terra. 2 Crônicas 7:14.
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0: Deus abençoe ouvintes do programa Voz da Libertação. Neste momento, eu quero orar por você, que é o mantenedor deste programa no ar. Você que tem contribuído, abrido seu coração e estendido as mãos, nós vamos orar agora por vocês. Eu vou citar alguns nomes aqui e na sequência nós estaremos orando por você. Ailton da Silva, Albertina Assunção, Ana Ribeiro, Angel de Souza, Antônio Batalha, Antônio Rebonato, Antônio Soares, Beatriz Mesquita, Benedito Pereira, Bruno Souza, Carlos Alberto, Carlos Eduardo, Clóvis Mota, Daniela Rangel, Deusete Cunha, Deusineia Rosa, Delson, Devaíris Cordeiro, Edmilson Pereira, Edmilson Souza, Edson da Conceição, Eulina Silva, Fabrício Dávila, Farley de Souza, Francisco Marques, Gabriele Freitas, Graça Maria, Heleno João e Evanir Cordeiro. Nós estaremos agora orando, pedindo a Deus para continuar abençoando a sua vida.
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0: Senhor meu Deus e meu Pai, no nome do Senhor Jesus Cristo, mais uma vez, ó Deus, nós estamos aqui diante da Tua presença, apresentando todos esses nomes. São pessoas, Senhor, quem sabe todas as semanas, quem sabe de 15 dias, ou uma vez por mês, tem contribuído, tem ajudado na manutenção do programa Voz da Libertação. Nós sabemos, meu Deus, que a cada minuto esta rádio está no ar. Ó Deus, o valor é muito alto, mas Senhor, o preço maior foi pago pelo Senhor na cruz do Calvário, que foi derramar o seu próprio sangue pelo resgate da humanidade. E nós estamos investindo, Senhor, nesta programação em prol da salvação de almas. E essas pessoas que têm contribuído, têm ajudado, são pessoas que entenderam a urgência da salvação de almas, porque este programa é uma ferramenta poderosa que o Senhor entregou para a Igreja Deus e Amor ganhar almas para o Teu reino. E é por isso que nós apresentamos ao Senhor os contribuintes, ó Deus, do programa Voz da Libertação, porque são pessoas, meu Deus, que amam missões, são pessoas que têm contribuído com amor e alegria, porque, ó Deus, além de ouvir esta programação nos seus lares, elas estão contribuindo para que vidas sejam alcançadas pela Tua Palavra, através desta programação. Ó Deus querido, Deus poderoso, alcança mesmo agora este ouvinte, Senhor, abençoando, prosperando, quanto mais esta pessoa contribuir, mantendo esta programação no ar. Eu sei que o Senhor já está estendendo as mãos e multiplicando, meu Deus. Está dando em dobro na vida desta pessoa agora que tem ajudado. Que a bênção do Senhor permaneça sobre esta vida, sobre esta casa e sobre toda esta família, no nome de Jesus. Tenha certeza, ouvintes, que Deus já abençoou a sua vida, Deus já abençoou a sua casa e a sua querida e amada família. Continue sempre abrindo o seu coração, estendendo as mãos e ajudando este programa a continuar falando do amor de Deus. Deus abençoe, estarei sempre aqui orando por todos vocês. Amém.

0: Já estamos de volta com mais adoração.
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2: Muito bem, ouvintes, 14 horas 43 minutos no Rio de Janeiro. Aceitem a paz de nosso Senhor e Salvador Jesus. Quem fala com vocês nessa tarde maravilhosa de segunda-feira, hoje dia 3 de agosto, é o seu irmão presbítero Fabrício Castro, responsável ali pela Estadual de Duque de Caxias. Aqui nos estúdios, nos trabalhos técnicos, nosso irmão presbítero Denis e também aqui uma equipe de pastores que vieram nos apoiar na programação desta tarde, presbítero Luísio, pastor Eduardo ali também na locução e vai saudar todos vocês nessa tarde. A paz do Senhor, pastor Luísio.
3: A paz do Senhor Jesus, pastor Fabrício, a paz do Senhor Jesus, ouvinte do programa Agora da Libertação, a paz do Senhor Jesus, pastor Eduardo, presbítero Denis, na técnica. Fique conosco nessa programação, a bênção de Deus entrando dentro do teu lar.
4: A paz do Senhor Jesus, também ouvinte da Voz da Libertação, uma paz, uma boa tarde para com todos. Quero já desejar também uma paz do Senhor Jesus ao nosso pastor Fabrício, da nossa estadual de Duque de Caxias. A paz do Senhor Jesus, o pastor Aloysio, o segundo pastor da estadual de Duque de Caxias. E o nosso amigo e irmão presbítero Denis. Que Deus abençoe. Fique conosco.
2: O programa Voz da Libertação foi criado para ajudar você a levar as informações da obra de Deus e também levarmos aí a palavra do Senhor ao seu coração e orações que são feitas constantemente aqui na programação em seu favor. Queridos ouvintes, continue conosco, Deus tem bênçãos e vitórias para a sua vida nesta tarde de segunda-feira.
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2: 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E hoje é segunda-feira, culto de ensino, culto da Palavra de Deus, aqui em nossa sede do Rio de Janeiro, na Rua Senador Pompeu, número 27, é nossa sede estadual. É, agora à tarde temos um culto maravilhoso de ensino. Você que está aqui na região central ou próximo à região central do Rio de Janeiro, dá tempo de você vir participar desta tarde de bênção, tarde de vitória no culto de ensino nesta segunda-feira. E você que talvez está mais distante ou está trabalhando, se prepare para estar no horário das 19 horas. Pastor Antônio Santos estará trazendo a palavra de Deus ao coração de todos nesta segunda-feira no culto da palavra, culto de doutrina, culto de ensino aqui em nossa sede estadual do Rio de Janeiro.
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2: Atenção, Duque de Caxias, a nossa Igreja Deus e Amor em Duque de Caxias, sede estadual, está na Avenida Duque de Caxias 476, no bairro Parque Pauliceia. E hoje, segunda-feira, temos ali as Mulheres de Fé. Tivemos um culto maravilhoso nesta manhã e agora às 19 horas, caminhando para as 19 horas, teremos ali as Mulheres de Fé nesta segunda-feira. Atenção, irmãs, atenção, departamento.

0: ali recebendo a bênção de Deus. Pastor, é culto somente para as mulheres, somente para as irmãs? Não, todos podem vir e participar. Porém, é dirigido ali pelas irmãs, é um culto dirigido pelas mulheres de fé e com certeza Deus nessa noite estará usando as suas servas ali em Caxias. Atenção, caxiense, povo da Baixada, vá se preparando para estar presente conosco nesta segunda-feira, recebendo a bênção de Deus. Igreja Deus e Amor em Duque de Caxias, sede estadual, Avenida Duque de Caxias, 476, no Pauliceia.
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2: 13 minutos nos separa das 15 horas, pastor Fabrício, onde teremos o início da concentração aqui na rua Senador Pompeu, número 27. Para você ouvinte, essa rua Senador Pompeu, número 27, ela fica próximo à Central do Brasil, a 500 metros da Central do Brasil, também a 200 metros do metrô da Uruguaiana. Dá tempo, você ainda está conosco no culto doutrinário, culto ensinamento. Às 15 horas dará-se início a essa concentração. E pastor Eduardo, a expectativa já é grande para o culto dessa tarde, pastor Eduardo.
3: É verdade, pastor Luiz, já queremos chamar a atenção de todos os ouvintes da Voz da Libertação, né? Segunda-feira, hoje dia 3 de agosto, estamos ao vivo aqui da rua Senador Pompeu, número 27, às 14h47. Então fiquem atentos, dá para você poder estar se locomovendo e estar vindo assistindo o culto aqui na nossa estadual da Senador Pompeu. Vem estar conosco e bem certo Deus garante a vitória.
2: E como disse o pastor Fabrício, talvez você esteja trabalhando, estejam distante, às 19 horas, pastor da Estadual do Rio de Janeiro, o pastor Antônio dos Santos, estará no Santo Altar de Deus ministrando uma palavra de Deus para a tua vida.

0: crente transformado pelo Espírito Santo, ele não para. Aquele crente que foi mudado, ele para. Ele volta atrás. Aquele que mudou apenas de vestes, porque, irmãos, o ser humano consegue mudar o ser humano. Ele muda as vestes, mas quando o crente, ele é transformado pelo Espírito Santo, mesmo cansado, ele não para. Aleluia, quem aqui já pensou um dia em parar? Seja sincero, levante a mão bem alta para os céus. E você não parou, por quê? O Espírito Santo não deixa você que é transformado parar. Levante a sua mão aplaudindo o nome dele com alegria. Está cansado, mas não pode parar.
1: Trecho de mensagem tremendo para os nossos corações, Deus usando o pastor Antônio de uma forma poderosa, falando sobre transformação. O crente transformado, o pastor Fabrício, ele não para, ele permanece ativo na obra de Deus. E essa transformação, pastor Fabrício, ela começa de dentro para fora, não é verdade?
2: Com certeza, ouvintes, a vida cristã ela é prática, a vida cristã ela é constante. Então venha aprofundar a sua vida espiritual, tendo uma vida espiritual abundante na presença de Deus. Povo do Rio de Janeiro, Rua Senador Pompeu, número 27, segunda-feira da Palavra de Deus, segunda-feira do ensino, seja edificado pelo Senhor Jesus.
3: Glorifique ao Senhor, Igreja Filadélfia!
1: Queremos chamar a atenção dos moradores de Duque de Caxias, atenção, membresia de uma forma geral. Você que é diácono, presbítero, pregador da palavra de Deus, você não pode perder o culto de ensinamento, o culto doutrinário na Duque de Caxias, no endereço Avenida Duque de Caxias 476. Pastor Fabrício Castro está ministrando a palavra de Deus em dois horários, 9 horas da manhã e também no horário das 19 horas. Pastor Fabrício, Deus tem usado tremendamente o Senhor, aonde nós temos recebido porção da palavra de Deus, temos sido revestido ali em Duque de Caxias, pastor Fabrício.
2: É terça-feira forte da palavra em Duque de Caxias, 9 da manhã, 7 da noite. Estamos ali empenhados a trazer ao ensino da palavra de Deus e como tem sido maravilhoso. Ouvintes, você que mora aí na Baixada, não tem participado, vocês estão perdendo bênção de Deus. Porque o que Jesus está fazendo ali em Duque de Caxias na terça-feira

0: sido algo tremendo, tem sido algo maravilhoso. Pela manhã, pela noite, o povo, nós, estamos sendo alimentados pela palavra. Após a palavra ali, nós fazemos uma oração de revestimento espiritual. O Senhor tem derramado graça sobre o seu povo e o povo tem saído ali, pastor Aloysio e ouvintes, revestido de Deus, cheio de Deus, alegre. A gente vê o povo saindo da igreja com um semblante alegre, feliz, regozijando na presença de Deus, porque foram alimentados pela palavra. E amanhã, terça-feira, não será diferente. Amanhã, dia 4 de agosto, teremos mais um culto da palavra, culto de ensino. Eu estarei, em nome de Jesus, trazendo às 9 horas da manhã e às 19 horas esta palavra maravilhosa, este sustento espiritual para nós e para toda a igreja. E lembrando que terça-feira é a terça-feira também das causas impossíveis. Nós tiramos ali um momento para fazer a oração pelas causas impossíveis. O culto de terça-feira é muito rico. Tem o momento da palavra, tem o momento da oração de avivamento, tem o momento de nós orarmos pelas causas impossíveis. Traga a sua causa para depositar nos pés de Jesus. O apóstolo Pedro disse que é para nós lançarmos em Deus toda a nossa ansiedade, que Ele tem cuidado de nós. Esta causa que você tanto anseia pela solução, pela vitória, pela direção de Deus, você vai vir e vai depositar aos pés do Senhor, vai depositar aos pés de Jesus e Ele fará o impossível nesta terça-feira. Deus tem uma palavra para o seu coração, Deus tem a bênção para a sua vida, povo de Duque de Caxias, nesta terça-feira. Sadraque, Mesaque e Abidnego poderia ter se entregado àquela geração pagã que vivia na Babilônia. Eles foram pressionados de todos os lados. Na verdade, Sadraque, Mesaque e Abidnego nem eram os nomes originais daqueles rapazes. Era Azarias, Ananias e Misael, os seus nomes originais. Por que, pastor, que trocou o nome deles para Sadraque, Mesaque e Abednego? A cultura babilônia queria apagar a identidade daqueles rapazes. Tentaram anular o nome e a identidade deles, tentaram apagar a fé e a convicção que eles tinham, e quando, por último, foram pressionados por Nabucodonosor a se curvar diante do Deus que ele havia feito, aqueles três jovens permaneceram adorando a Deus, andando com Deus e vivendo com Deus. A Babilônia numa contramão, o povo numa contramão, aqueles povos numa contramão e aqueles rapazes firmes. Eu não vou abandonar a Deus, eu não vou deixar a palavra de Deus, eu vou permanecer andando fielmente na sua presença.
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0: Ouvinte, o Senhor falou conosco ali na terça-feira pela manhã, nós meditamos numa palavra profunda, com um tema sobre andar com Deus, como o Senhor falou na manhã de terça-feira, ali na semana passada. E também à noite o Senhor falou aos nossos corações. E amanhã não será diferente. Venha ser alimentado pela palavra de Deus. Venha ser cheio do Espírito Santo. Avenida Duque de Caxias, 476, no bairro Parque Pauliceia.
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2: É verdade, pastor Fabrício, Deus tem falado profundamente aos nossos corações, ali no culto doutrinário, culto aonde nós recebemos o revestimento de Deus, e as orações, a oração da causas impossíveis, pegando o texto bíblico, a qual o Senhor citou aí, 1 Pedro capítulo 5, versículo 7, lançando sobre ele toda a vossa ansiedade. Por quê? Porque Deus tem cuidado de nós. Venha estar conosco, recebendo as orações das causas impossíveis, na terça-feira, na Avenida Duque de Caxias, 476, no culto doutrinário. Pastor Fabrício, O que me chama a atenção, que vem pessoas de outras denominações evangélicas, vem pessoas não crentes, pessoa que processa outro credo religioso, para quê? Para receber as orações, a oração das causas impossíveis. Temos percebido, pastor Fabrício, que terça-feira, em Duque de Caxias, o povão caxiense tem abraçado esse propósito das orações da causa impossível no culto doutrinário. E queremos chamar também a atenção da membresia para não faltar, estar se alimentando da palavra e também se revestindo do poder de Deus.
0: Senhor, eu te peço. Participe, você que não tem participado tem ficado fora da bênção de Deus. E os que estão indo estão sendo alimentados, estão sendo revestidos, estão recebendo bênçãos de Deus ali na terça-feira da palavra. Avenida Duque de Caxias, 476, no Pauliceia. Você e a sua família são os nossos convidados especiais. Não importa a sua religião, a sua igreja, todos estão convidados a participarem conosco. E os membros e obreiros estão mais do que convidados, estão convocados, departamentos Mulheres de Fé, Expansão Jovem, Galileu, todos os departamentos da igreja estão convocados a estarem ali participando do culto de ensino, culto da palavra, porque é a palavra, é o ensino que vai nos fortalecer, vai nos ajudar a ficar firmes na presença de nosso Senhor e Salvador Jesus Cristo.
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0: 3 minutos nos separando para as 15 horas. Atenção, membros e obreiros, eu quero chamar a vossa preciosa atenção, porque é neste final de semana a nossa Santa Ceia. Atenção, membros e obreiros da nossa sede estadual de Duque de Caxias, não faltem, não percam esta oportunidade de estarmos participando da Santa Ceia neste final de semana. No sábado, dia 8 de agosto, às 19 horas, presbítero Aloísio estará ministrando a Santa Ceia, e no domingo, às 9 horas da manhã, estaremos ali também na ministração da ceia. Eu mesmo, presbítero Fabrício, estarei com vocês trazendo a ministração da Santa Ceia no domingo, dia 9, dia dos pais, às 9 horas da manhã no domingo, ali em nossa sede estadual. Não falte, nós vamos terminar num horário bom. Muitos irmãos tem ali já o desejo de estar almoçando com a família no domingo, ainda mais nos dias dos pais, mas nós estaremos nos esforçando também para estar terminando dentro de um horário bom, dentro de um horário que não vai atrapalhar você. Se prepare, 9 da manhã, no domingo, e no sábado, às 19 horas. E lembrando, pastor Aloísio, que hoje, segunda-feira, nós iniciamos uma poderosa campanha de 7 dias de oração. Estamos um propósito ali de manhã, fazendo 1 hora de oração. Presbítero Reginaldo nos está apoiando nesse propósito, está ali conosco. Já estivemos ali, eu junto com ele, demais irmãos e irmãs que estavam ali de manhã. Já abrimos esse propósito de 7 dias de oração. E esse propósito de 7 dias de oração, durante toda a semana pela manhã, nós iremos entregar na Santa Ceia no domingo pela manhã. Então, você que está nos acompanhando, venha participar também dos 7 dias de oração, e você vindo na Santa Ceia, você será abençoado por Deus, porque bênçãos serão acumuladas dentro deste propósito de oração que estamos ali a semana toda. 7 dias para Deus abençoar você, a sua vida espiritual, a sua família, para Deus abençoar os dizimistas e mantenedores da obra do Senhor. É um propósito forte para Deus mover as mãos sobre nós ali em Duque de Caxias. E estaremos entregando esse propósito no domingo pela manhã na Santa Ceia. Não falte, sábado, presbítero Aloísio, e domingo, 9 da manhã, eu, presbítero Fabrício Castro, com vocês na nossa Santa Ceia do mês de agosto.
2: É verdade, pastor Fabrício, é um dos cultos que eu costumo a dizer, doutrina e Santa Ceia é de suma importância, a membresia está atento a esses dois cultos, doutrina e Santa Ceia. E a Santa Ceia, pastor Fabrício, é um memorial instituído pelo próprio Cristo para nós lembrarmos o seu sacrifício por nós ali na cruz do Calvário. Sabemos que a Santa Ceia é uma celebração que nós trazemos na nossa memória a ressurreição do nosso Senhor Jesus Cristo, e também, pastor Fabrício, é a comunhão, está estava no caminho falando com o pastor Eduardo, é momento de comunhão, momento de Santa Ceia, momento de comunhão, estarmos unidos um com o outro, para nós trazermos na nossa memória o sacrifício de Cristo que fez por nós ali na Cruz do Calvário. Então, presbítero, diácono, membresia de uma forma geral, não falte nesse final de semana, Santa Ceia na Estadual Duque de Caxias.
0: 15 horas no Rio de Janeiro. Uma palavrinha de oração para encerrarmos aqui esse primeiro bloco. Maravilhoso Deus e eterno Pai, te glorificamos por esta rica oportunidade na sua presença. Abençoe a cada um dos nossos ouvintes que estão acompanhando nesta tarde. Te louvamos, meu Deus, por todos os teus benefícios. A nossa alma bendiz o Senhor. A nossa alma, ela não se esquece de nenhum dos teus benefícios, ó Pai. Cobre este povo com teu sangue, guarda, livra, protege. Abençoa os trabalhos que estamos realizando, ó Deus, ali em Duque de Caxias, em todo o Rio de Janeiro. Que o Senhor possa abençoar o povo do Senhor, a tua igreja, em nome de Jesus. Queridos ouvintes, a gente vai finalizando a nossa participação neste primeiro bloco. Nós vamos acompanhar o Espaço Reviver, direto de São Paulo, mas daqui a pouquinho a gente retorna. Por volta das 15h30 já retornamos aqui ao vivo, trazendo para vocês as precisas informações. Que Deus os abençoe.

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4: 15 horas e 4 minutos, Deus abençoe, está começando aqui o Espaço Reviver na sua rádio Deus e Amor. E começamos aí falando um pouquinho dos projetos da Associação Reviver Help Deus e Amor. Você pode ouvir aí quantos projetos nós temos, estamos trabalhando cada vez mais. Daqui a pouco vamos ouvir também os projetos da Fundação Reviver e assim vamos apresentando essa programação na tarde de hoje. Temos muita coisa boa para falar com vocês, projetos das instituições Reviver. Estaremos lendo o nome das pessoas que têm contribuído com as nossas instituições. Teremos também a palavra de Deus nessa tarde, em nome do Senhor, e Deus abençoando grandemente. E não se esqueça, no final, aquela oração maravilhosa, em nome do Senhor Jesus. Receba a paz do Senhor nessa tarde, aqui na locução, seus irmãos em Cristo.
5: Presbítero Nelson Santos.
4: Pastor Paulo Martins e também Diácono Armando Medina, aqui na técnica de som. A supervisão e direção geral é da nossa querida irmã Ereni Miranda.
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4: Vamos prosseguindo aqui com a programação, irmão Nelson. Já estamos em agosto, hoje 3 de agosto de 2026, estamos no mês da beneficência do povo brasileiro ajudar a obra de Deus. Vamos todos juntos apoiar. É o mês da beneficência cristã, o mês de agosto, o mês em que vamos apoiar os trabalhos, os nossos irmãos e irmãs em todo o Brasil, juntos, trabalhando em prol da Fundação Reviver, completando 32 anos.
5: E é isso, pastor Paulo. Agosto, mês da beneficência, chegamos aqui, vamos, onde vamos ali no dia 22 de agosto celebrar 32 anos da Fundação Reviver, louvar, glorificar, exaltar o nome do nosso Deus por tudo que ele tem permitido. E como o pastor falou, nós teremos durante este mês, pastor Paulo, participação dos pastores, para eles falarem um pouquinho como está toda a movimentação na região deles, como tem sido nos anos anteriores. Eu creio que estão todos empolgados. Quanto nós temos recebido, pastor Paulo, de irmãos solicitando para que seja feito o evento do Agosto Verde na região deles, estão todos se movimentando.
4: Exatamente, irmãos, ouvintes, quero agradecer de todo o coração aos irmãos de todo o nosso Brasil que estão empenhados nesse trabalho maravilhoso. Esse mês de agosto, todos nós envolvidos em arrecadar para os nossos projetos. E irmãos do Brasil todo, estou muito feliz, estava acompanhando aí a solicitação dos irmãos para os cultos, eventos e realizando o Agosto Verde, o Dia de Semear, como também fazendo um trabalho social maravilhoso, atendimento a pessoas carentes, com o varal solidário, com atendimento de enfermeiros, médicos, dentistas, outros cabeleireiros e assim por diante. São cultos realmente programados e eu tenho certeza que haverá muitas bênçãos de Deus. Quero agradecer de todo o coração, irmãos de todas as regiões do Brasil, do Sul, do Sudeste, Centro-Oeste, Norte, Nordeste, trabalho maravilhoso em nome do Senhor. Estamos vendo aí os irmãos se empenhando nesse trabalho maravilhoso. Que Deus possa abençoar a sua vida grandemente em nome do Senhor Jesus.
5: E é isso, então estamos falando aí do Agosto Verde, muita coisa para acontecer, será uma festividade para glorificarmos muito o nome do Senhor no dia 22 de agosto aqui na sede mundial. O culto que começará, o culto, né, semear, começará às 14 horas e vai ali até às 17. E como sempre, já estamos aqui desde o mês passado, ajustando toda a logística, preparando tudo, porque o ano passado, pastor Paulo, eu recordo, que linda participação nós tivemos dos irmãos aqui de São Paulo, da Grande São Paulo, irmãos que vieram na caravana. E nós até reforçamos para todos aqueles que vêm, que tragam as suas doações, um quilo de alimento não perecível, uma roupa, um calçado, para nós ajudarmos as pessoas que estão em situação de vulnerabilidade. Então você que está nos acompanhando, e já deixa aí agora agendado, 22 de agosto, aqui na sede mundial, a partir das 14 horas, culto semear, a celebração, glorificação ao nosso Deus pelos 32 anos da Fundação Reviver.
4: E eu quero aqui agradecer também aos irmãos do IPDA Play. Hoje tive uma participação no programa Voz da Libertação no YouTube, no nosso canal IPDA Play, e podemos falar um pouquinho dos nossos trabalhos. E olha, toda a equipe está fazendo externas. Hoje eles participaram ao vivo da nossa sede setorial do Itaim Paulista. E amanhã, a partir das 10 da manhã, a nossa equipe aqui do IPDA Play, o Tiago e a equipe dele, da externa, estarão na nossa sede estadual de Santo Amaro. Atenção, atenção, irmãos de Santo Amaro. Amanhã de manhã os irmãos estarão lá participando direto de Santo Amaro. Você que acompanha o nosso Voz da Libertação pelo YouTube, das 10 ao meio-dia. Se você ainda não conhece essa programação, participe, 10 da manhã, fique ligado na nossa programação, vendo o que é de melhor da nossa igreja, das nossas instituições, e amanhã, direto de Santo Amaro. No dia 5, na quarta-feira, vai ser lá em São José dos Campos, olha aí, São José dos Campos, participação ao vivo a partir das 10 da manhã, dia 6 em Osasco, dia 7 em Santo André. Então está aí a escala dessa semana, os irmãos do IPDA Play, juntos, apoiando o trabalho da Fundação Reviver, e nessa participação, nessas igrejas que eu citei, eles apresentam já os alimentos arrecadados, ouvem o pastor, ouvem a equipe da fundação, da associação, todos que estão empenhados nesse trabalho maravilhoso de arrecadação. Então vamos todos unidos em uma só fé, ganhando almas para o Senhor Jesus, ajudando pessoas em todo o nosso querido Brasil. E é uma bênção, contamos com você, apoie os nossos projetos e o Senhor vai te abençoar grandemente. Vamos então à chamada para o dia 22? Vamos acompanhar 22 de agosto, o dia de semear.
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5: E estão aí, vocês que estão nos acompanhando pela Rádio Deus e Amor, estamos falando aqui diretamente do estúdio C, Central Internacional da Rádio Deus e Amor, e estamos passando a todo o Brasil, aproveitando que estamos em cadeia nacional, Pastor Paulo, e como nós falamos, esse mês nós vamos ter a participação aí dos pastores nas regiões, já falando para nós como que está indo. Nós estamos vendo, Pastor Paulo, aquilo que a gente já vê aí pelo Instagram e os pastores postando, que movimentação linda nas igrejas. Não é uma questão de movimento, é uma questão de efetivamente trabalhar no sentido de ajudar o próximo, aquele que não tem necessidade. Então é um momento onde as igrejas estão abrindo para receber pessoas que não têm a menor condição.
4: Exatamente. E alcançando essas vidas através desse trabalho dos pastores e nossas igrejas, nós estaremos ajudando famílias inteiras a passar momentos difíceis, ajudando essas famílias a vencer situações que sozinhas não conseguiriam. Mas através dos projetos, nossos irmãos apoiando, nós teremos aí como ajudar todas essas famílias. E é muitos locais, né, irmão Nelson? Nós temos aí nesse Brasil quantos locais que precisam desse apoio.
5: Exatamente, Pastor Paulo. Mas uma das grandes coisas que a Fundação faz, e que hoje a gente vê a necessidade, nós mesmos já sempre consideramos quão estão caro as coisas, né, no dia a dia, só para se alimentar. Não estamos falando nem de consulta médica, nem quando talvez você tenha que fazer uma cirurgia, fazer algum procedimento. É só na alimentação. E graças a Deus, Pastor Paulo, muitos têm nos ajudado e todos os meses nós socorremos pessoas efetivamente em situação de vulnerabilidade, ajudando com pelo menos o alimento.
4: Exatamente. E nós estamos cada vez mais, irmãos, empenhados em começar novos projetos e avançar os projetos que nós temos. E nesse mês de agosto é o mês que nós nos unimos em todo o Brasil para alcançar mais vidas. Porque o importante do Agosto Verde não é arrecadar e trazer para a sede mundial, arrecadar nos bairros e levar para a igreja central na cidade, arrecadar no campo e levar para a sede estadual. Não, não. Nós todos arrecadamos e a quantidade arrecadada é utilizada na igreja que recebeu as doações. Então, ali haverá oportunidade de contemplar os domésticos na fé, nossos irmãos estão passando por dificuldades. Haverá também condições de nós visitarmos as regiões carentes, ajudarmos pessoas sem se importar qual é a sua religião, a sua idade, a sua cor. Nós vamos ajudar famílias. Então, esse mês de agosto é o mês que nós nos unimos em doações. E nós sempre falamos aqui, aí quando passa agosto, setembro, outubro e novembro, irmãos, vocês não imaginam quanto nós economizamos de compra de alimentos para as nossas cestas básicas.
5: Isso, então é importante a sua participação, você que está nos acompanhando. Nós fazemos essa arrecadação o ano todo nas nossas igrejas, mas em agosto nós frisamos exatamente porque o pastor Paulo falou, chegarão os meses aí de setembro, outubro, novembro, nós praticamente não teremos que tirar comprando alimentos para montar as cestas e socorrer as vidas. E nós temos isso cada vez mais e mais. Quantas igrejas aí se envolvendo, os irmãos saindo de dentro da igreja, que esse é o papel da igreja. Estão saindo, estão indo à sociedade, estão indo à rua, porque esse é o papel da igreja, é de dentro para fora. E nós estamos ali levando a palavra de Deus, evangelizando, mas também conhecendo a dificuldade de muitas famílias que às vezes não tem o pão, não tem o mínimo. Se vocês acompanharem aí no Instagram da Fundação Reviver, da Associação Reviver Help Deus e Amor, vocês vão ver as ações das igrejas indo a campo, visitando famílias, que quando você entra na casa, não tem o mínimo. São pessoas que às vezes não têm nenhuma cama. As pessoas não têm ali, não têm o hábito de ter aquele forno, um fogão. É o mínimo de sobrevivência. E quando você vê, aquela pessoa vive do quê? Ah, de talvez correr no campo, aquilo que ela conseguiu plantar um pouquinho ali, tem aquele pouquinho, mas depois que seca, a questão da alimentação é muito pobre. Não tem condição de ter ali a sua proteína, uma alimentação adequada. E é nesse momento que a igreja entra com o seu papel de ir ali e socorrer essas famílias que estão em vulnerabilidade.
4: E eu quero chamar a sua atenção, irmão Nelson, falando acerca dos trabalhos. O irmão Ivan, ele está lá em Breves, lá na Ilha de Marajó, onde nós temos o Amparo à Mãe Reviver. E nós temos ali na página da Associação Reviver Help muita matéria dessa visita do irmão Ivan lá no Amparo à Mãe Reviver, lá em Breves. Então você pode ver essas imagens, você vai acompanhar os nossos trabalhos, não só da Associação Reviver Help, mas você vai entrar também lá na Fundação Reviver e você vai acompanhar também os nossos trabalhos. Temos novos vídeos e acompanhamento da chegada dos animais na Vila Reviver, como também as pessoas recebendo as suas doações. Tudo isso você pode acompanhar no Instagram da Associação e também da Fundação Reviver.
5: E esse mês da beneficência é tão importante quando nós solicitamos para que todos tenham o seu engajamento e nos ajudem nas doações, porque todos que nos ouvem podem aí, se nós retroagirmos, se nós voltarmos aí a 2023, 24, 25, e agora acontecendo em 26, quando há uma mudança climática, quando há as catástrofes nas regiões, de imediato a primeira coisa que nós fazemos é ali você entrar ajudando com alimentação, com roupas, porque as pessoas acabam perdendo tudo. E mesmo esse ano já aconteceram algumas e recém agora tem acontecido de novo no Rio Grande do Sul. Então é o momento que os irmãos chegam ali a perder tudo, perdem os móveis, perdem a cama, um colchão, já não tem nem o alimento, já não tem ali nem a vestimenta, porque foi tudo levado, foi tudo tomado por barro. E é nesse momento que essas doações que estão preparadas, elas entram ali nesse propósito. De imediato nós colocamos, destinamos caminhões da fundação, colocamos esses alimentos, essas roupas, esses calçados e saímos para socorrer nesses casos de emergência também.
4: Então, nós estamos preparados para tudo isso. Nós estamos sempre à disposição para ajudar nesses momentos difíceis, nessas situações. E o poder de Deus, ele é derramado sobre a vida de todos que têm amparado, têm ajudado as instituições. Então, vamos todos juntos, nesse mês de agosto, juntos arrecadarmos, trabalharmos em prol às almas necessitadas.
5: E, pastor Paulo, queremos lembrar também, na última sexta-feira tivemos um evento bonito aqui, na verdade dois eventos bonitos aqui em São Paulo, um deles que ali no final da tarde, que foi, para mim foi impactante, quantos testemunhos, que foi na verdade ali alunos do projeto Oasis se formando aqui em São Paulo.
4: Exatamente, sexta-feira, irmãos, foi assim um dia de muita alegria para todos nós. À tarde foi a formatura da primeira turma do Oásis São Paulo. Foi uma bênção. Contamos com a presença do pastor Jorge Tenório, vice-presidente da Fundação Reviver. Contamos também com a equipe de gestão de projetos, os professores da unidade e os alunos que receberam o seu certificado. Foi realmente uma bênção de Deus. No período da noite, foi a entrega do TCC do projeto Issacar, que é um projeto maravilhoso, voltado também ao ensino, né, que faz estar dentro do projeto Oásis, que ensina a profissionais da área de vídeo, edição, roteiro, direção na área de vídeo e áudio. Então, realmente foi maravilhoso. Todas as equipes foram aprovadas e quinta-feira, dia 6, será a formatura do Issacar. Uma bênção de Deus, primeira turma já formada e as inscrições estão abertas. Você que quer aprender sobre áudio, vídeo, quer aprender tudo sobre você filmar, editar, é maravilhoso. É um curso excelente, gratuito para todos que queiram participar, fornecido pela Fundação Reviver. Então tivemos à tarde inauguração, aliás, apresentação dos alunos do Oásis recebendo o seu certificado, né, formatura, e à noite a apresentação do Issacar, que foi o TCC de todos os alunos. E foi dividido, o TCC foi dividido o seguinte, em turmas, e cada turma tinha que fazer um vídeo referente a um projeto da fundação. Então, se dividiram em várias turmas, cada um fez uma parte, eu participei dando a minha colaboração, o irmão Nelson também, pastor Jorge, outros irmãos, a irmã Vanessa, vários irmãos da liderança da fundação participaram, ajudando os irmãos, falando sobre os projetos, e foram todos aprovados para a glória de Deus. Agora, de manhã, irmão Nelson, tivemos uma inauguração maravilhosa, hein? De manhã, algo tremendo da Associação Reviver Help aqui na sede mundial.
5: É, mais um projeto nascendo, é o Confeitaria Help, né?
4: Confeitaria
5: Help.
4: Onde
5: muitas pessoas ali vão poder se profissionalizar, aprendendo aquela profissão, né? E depois terem a oportunidade de trabalhar por conta própria ou irem ao mercado de trabalho e estarem capacitados. Estamos começando e sempre como começam os projetos, como um projeto piloto, que com certeza teremos muitas lições aprendidas aqui na sede mundial, mas que depois também vai se espalhar para as outras unidades, para os outros polos das instituições Reviver.
4: O que me chamou a atenção, além do José, que é o coordenador do projeto, tem a professora Vitória, que ela é fruto de um curso gratuito. Ela começou nos cursos gratuitos e ela gostou da culinária, e ela então se especializou, hoje agora ela é professora aqui na Confeitaria Help, a nossa escola de confeitaria, onde as pessoas irão aprender a fazer todo tipo que se faz na confeitaria e poderá vender esses produtos, ou seja, ter uma renda para o seu lar. Então, isso é maravilhoso. Além do que, nós temos também a oportunidade de crescer, o aprendizado ser enorme. Então, mais uma grande vitória para as instituições Reviver, a Confeitaria Reviver, inaugurada aqui na nossa sede mundial. E não para, crescendo cada vez mais, e eu tenho certeza que a obra do Senhor cresce cada dia, pessoas conhecendo, tendo uma oportunidade de crescer, de aprender, e tudo isso as instituições Reviver têm fornecido gratuitamente para os que precisam.

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2: E nós queremos relatar para vocês, eu e o irmão Nelson aqui, vamos relatar para vocês testemunhos ali do Oásis. Nós tivemos sexta-feira privilégio de ouvir, vocês irão acompanhar em breve no Instagram da Fundação, que está sendo feita uma publicação para vocês conhecer essas pessoas. Nós vamos falar primeiro do Emanuel, que foi aluninho, foi uma criança que começou na creche Doutora Rosa Tenório.
3: Isso, pastor Paulo, imagina, agora nós estamos em 2026, no mínimo 15 anos depois. Olha como são os projetos de Deus, o propósito de Deus sobre a vida das pessoas. E o lindo desse jovem, que foi uma criança, pastor Paulo, nós já temos um grande testemunho, porque ele aprendendo da palavra de Deus, da prática do amor de Deus, na verdade, ele vendo os pais discutindo em casa, ele orava pelos pais, e falavam para os pais que aquilo não era de Deus, para eles terem ali um convívio em paz. E o que aconteceu? Ele conseguiu que os pais também começassem a seguir e estar na presença de Deus. E depois foi crescendo, teve a oportunidade de ficar ali na creche. E olha, quando a gente fala que é satisfação, pastor Paulo, quando Deus nos dá o privilégio de trabalhar para esses projetos, imagine, 15 anos depois, nós não tínhamos nem o projeto Oásis. Deus, nos propósitos deles, ele levanta o projeto Oásis, e agora o Emanuel, ele vem para o projeto Oásis, para ali para participar do inglês, para participar do informática, e se formou e recebeu o certificado. 15 anos depois, olha como é o plano de Deus na vida de alguém, como Deus tem propósito efetivamente nos projetos das instituições Reviver.
2: Exatamente, ele se formou em inglês e no marketing digital. É um curso fornecido aqui no Oásis, em São Paulo. Para nós foi muita alegria, né, que a irmã Maria Cláudia estava lá, que acompanhava a sua afinada mamãe lá na creche e acompanhou a vida do Emanuel, e ter o privilégio do Emanuel se formar no Oásis foi maravilhoso. Outro testemunho foi do nosso aluno Marcelo, que também passou por um momento difícil, né, irmão Nelson?
3: Isso, o Marcelo, vocês estão ouvindo aí, mas o Marcelo já é um senhor, creio que está aí na faixa de uns 40, 50 anos, mas ele diz, pastor Paulo, que ele ficou desempregado já há um bom tempo, e ele falou que a esposa dele saía para trabalhar, ele ficava em casa, mas ele ficava totalmente perdido, dá vontade de sair pela rua e tal, já estava numa situação de desespero, até para caminhar, para ir para um caminho errado, né? Mas ele testemunha de quando ele estava passando em frente ao Oásis, ele viu ali a placa de que tinha aqueles cursos de forma gratuita. E Deus falou com ele, ó, uma oportunidade. E ele falou, não, eu vou ocupar minha mente com isso. E começou a fazer o curso. E é uma pessoa que outrora já tinha conhecimento da palavra de Deus também. E ali ele relata o quão foi para ele importante o dia a dia, ele se envolver no curso, ele começou a ocupar a mente dele, ele foi sendo ali restaurado, e ele disse que recentemente, pastor Paulo, ele volta a estar ali seguindo a Jesus. Então isso para nós é gratificante, é isso quando nós falamos que são pessoas que estão em situação de total vulnerabilidade, e o projeto é para isso, para alcançar essas vidas. Então é maravilhoso quando nós ouvimos esse testemunho, e você que está nos acompanhando, você faz parte de tudo isso, porque é você que ali está orando pelos projetos, é você que está fazendo sua doação, a sua contribuição, e quando nós temos o prazer de ouvir esses testemunhos, você faz parte disto.
2: Exatamente. E por último, a irmã Maria, ela é uma das nossas alunas também, né, já da terceira idade, e ela teve um problema de uma internação, teve que fazer a amputação de um dos dedos dos pés, e ela realmente caiu numa depressão muito grande quando foi convidada a participar dos nossos cursos, e ela relatando que a vida dela mudou, os maus pensamentos desapareceram, e através dos cursos a vida dela foi mudada. Então, olha, veja bem o que os cursos, que são os cursos, o que Deus tem preparado através das instituições de viver. Isso é maravilhoso.
3: E um detalhe, pastor Paulo, desses três testemunhos, nós podemos dizer que nenhum dos três estão na Igreja Pentecostal Deus e Amor, são membros da Igreja Pentecostal Deus e Amor. Nós, neste caso, não temos ali que a pessoa tem que, seguindo, né? Cada um tem a sua fé. Então, na verdade, muitos perguntam, ah, mas esses cursos são só para os irmãos da Deus e Amor? Não. O curso é aberto ao público, é um curso totalmente gratuito. Você não paga por fazer a sua inscrição, você não paga nenhuma mensalidade, você não paga pelos materiais, ao contrário. Tudo isso é fornecido e também, nos intervalos das aulas, você tem um lanche. Então, tudo isso é o que nós estamos ali disponibilizando através do Oásis. O Oásis que nós temos começou no Rio de Janeiro, depois nós fomos para a unidade para
2: Paulistana,
3: no Piauí, fomos para Teresina, no Piauí,
2: São Paulo,
3: e agora nós temos Codó, no Maranhão. Exato. E não para por aí, né, pastor Paulo? Logo nós vamos divulgar mais. Então, cada vez mais, olha, veja que importante mais este projeto que está impactando as sociedades para aquelas pessoas, aquelas famílias que estão em situação de vulnerabilidade.
2: E eu quero deixar aqui para você o telefone da Unidade Oásis de São Paulo. Nós estamos com matrículas abertas para diversos cursos. Então anote aí o telefone, DDD 119-4787-6783. Repetindo, DDD 119-4787-6783. Esse é o telefone da nossa unidade Oásis, aqui em São Paulo, onde você pode ligar e obter informações e já logo fazer a sua inscrição e participar dos nossos cursos. Lembrando que são todos gratuitos. Eu quero aproveitar, irmão Nelson, ler alguns nomes de pessoas que ajudam as instituições a viver e enviam para nós os seus comprovantes. E eu quero aqui agradecer de todo o coração a irmã Daniela Dresk, DDD 54, no sul aqui do Brasil. A empresa Disque Táxi Transporte Executivo também enviou a sua doação. Maria Marlene de Barros, de São Paulo. José Antônio da Silva, de Minas Gerais. Fábio Rodrigues de Oliveira, de Lagoa da Prata, em Minas Gerais. Helenice Soares, de Goiânia, Goiás. Cirlei de Assis Fernandes, DDD 17. Josué Pereira dos Santos, lá da Bahia. Marcos Carneiro de Oliveira, também da Bahia. José Antônio de Oliveira, aqui de Cerquilho. E, por último, Fábio Rodrigues de Oliveira, de Minas Gerais. Deus abençoe vocês grandemente, irmãos e irmãs, que têm apoiado os nossos projetos, ajudado a Fundação Reviver, a Associação Reviver Help. Que Deus prospere e abençoe a sua vida grandemente.
3: É isso, pastor Paulo. São muitas pessoas que têm nos enviado, têm nos contatado. Nós agradecemos. São 15 horas e 33 minutos. Sabe o que acontece, meus irmãos? Aqui de frente para conosco, pastor Paulo.
2: Está lá o Armando.
3: O Armando já pegou aquele óculos de professor dele, ele levantou assim, mostrando já. Então nós temos que encerrar. Gostaríamos de estar aqui falando muito mais sobre os projetos, quanto nós nos alegramos. Você que nos ouve, acompanha aí pelo Instagram oficial da Associação Reviver Help Deus e Amor, da Fundação Reviver, tudo aquilo que aqui nós falamos, você vai poder ver imagens, testemunho e muito mais. E você vai realmente ali constatar tudo aquilo que as instituições Reviver têm feito por todo o Brasil. E pedimos a Deus que Deus continue os prosperando para que cada vez mais vocês nos ajudem e nós possamos fazer cada vez mais e mais. 15 horas e 34 minutos, já vamos para o encerramento, pastor Paulo.
2: Sim, vamos então falar com Deus. Nesse momento, vamos nos preparar para a oração da fé.
3: Senhor, nosso Deus e eterno Pai, em o nome do Teu Filho amado Jesus, Senhor, que mais uma vez queremos lhe agradecer por esta oportunidade, juntamente com todos aqueles que estão nos acompanhando, para estarmos aqui louvando, glorificando, exaltando o Teu santo nome, porque, Pai, quanto o Senhor tem feito pelo Teu povo, o Teu povo estendendo a mão, nos ajudando nas instituições a viver, quantas vidas estão sendo alcançadas. Ah, Pai, neste mês de agosto nós já apresentamos o culto do dia 22. Que o Senhor, em mais este dia, Pai, venha ali derramar da Tua glória, venha falar grandemente conosco. Nosso propósito é estar lhe louvando, glorificando, exaltando o Teu santo nome, Senhor, e dar graças a Ti por tudo que Tu tens permitido. São 32 anos, Pai, desta obra que começou ali tão pequena. Aos olhos do homem ela era pequena, mas o Senhor já tinha projetado. Pai, como nós estamos aqui testemunhando desse rapaz que participou ali da creche, e depois de 15 anos, praticamente um pouco mais, está podendo agora se beneficiar de outros projetos, Pai. Ah, são os teus planos, os teus propósitos, e nós glorificamos a Ti por tudo que Tu tem nos possibilitado, que cada vez mais e mais, Pai, neste espaço aqui do IPDA Play, Senhor meu Deus, nesses 64 anos daquilo que a Igreja Pentecostal Deus e Amor tem feito em levar a Tua palavra e falar do grande amor, venha cada vez mais e mais, Senhor meu Deus, surtir efeito e que venham ser muitos anos. Pai, há muitos daqueles que estão nos acompanhando agora e estão necessitados, Senhor. Nós queremos apresentá-los nas Tuas mãos agora, em nome de Jesus.
2: Senhor meu Deus, orando, Senhor, juntamente com os irmãos, continuando essa oração, meu Pai, eu quero apresentar todos os pedidos de oração que aqui está, na Central de Produção Internacional, na Central Reviver, no Templo da Glória de Deus. Abençoe cada pessoa, todos que têm contribuído com amor, com alegria. Senhor, abençoe de uma forma extraordinária, de uma forma tremenda, meu Pai. Senhor, eu quero agradecer e apresentar a irmã Silvana Cristina, que acabou de enviar a sua doação via Pix aqui para as instituições Reviver. Senhor, abençoe a sua vida grandemente. Eu quero apresentar, Senhor, o Guilherme, que ela pede oração, seu vizinho, que está na UTI, bem como também por toda a sua família. Visita, Senhor, visita poderosamente. Dai a vitória maravilhosa, a bênção dos céus, pelo teu poder glorioso. Abençoe a nossa presidente, a irmã Irene Miranda, a sua família, a diretoria da associação, da fundação, da igreja. Abençoe os nossos projetos. Abençoe o culto dia 22, que seja uma bênção. Os pastores, a igreja que está se mobilizando para esse grande dia. Senhor, abençoe o teu povo, a tua casa. Senhor Deus, eu quero apresentar também todos os eventos já programados na nossa igreja. Derrama da tua bênção e da tua graça. Em nome do Pai, do Filho e do Espírito Santo de Deus. Amém e amém, Senhor Jesus.
1: Amém. 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
3: E assim encerramos então, Pastor Paulo, hoje, segunda-feira, 13 de agosto, agora 15 horas e 37 minutos, vamos encerrar o Espaço Reviver, lembrando que todos os dias, de segunda a sexta, a partir das 18h30, a nossa irmã evangelista Eliana Miranda, fazendo ali o informativo Reviver. E nós temos a nossa programação às segundas, terças e quinta, ao vivo, no horário das 15 às 15h30.
2: Exatamente, são aí as nossas programações, falando das nossas atividades, e esse mês, então, voltado à arrecadação, às doações no Agosto Verde. Colabore, nos ajude, divulgue essa programação, anuncie para os seus amigos, familiares, as nossas contas no Instagram, no Facebook, no YouTube, para você acompanhar o trabalho das instituições Reviver. Despede-se aqui na locução, seus irmãos em Cristo.
3: Presbítero Nelson Santos.
2: Pastor Paulo Martins, na técnica de som, diácono Armando Medina. Direção e produção da nossa querida irmã Irene Miranda. Fiquem com Deus.
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1: Dezessete minutos, nos separando das 16h. Estamos de volta aqui direto do Rio de Janeiro, comunicando com vocês, presbítero Fabrício Castro e também os seus irmãos.
2: Presbítero Aloísio, pastor Eduardo Real.
1: Que estamos aqui, ouvintes, de volta para transmitir a você as informações da obra de Deus, a palavra do Senhor e também fortes orações em favor de você e de toda a sua família. Aqui no Rio de Janeiro, a nossa Igreja Deus de Amor está no centro do Rio, na rua Senador Pompeu, número 27. Está em andamento o culto desta tarde. Daqui a pouco, nosso irmão pastor Eduardo vai estar ali pregando e orando em favor de todos, aqui no centro do Rio de Janeiro. E logo mais, às 19h, pastor Antônio Santos trazendo aquela palavra do coração de Deus para o coração de todo o povo carioca, nesta noite de segunda-feira, logo mais às 19h. Se prepare, venha estar conosco. Atenção, membros, obreiros, expansão jovem, mulheres de fé, todos os departamentos, a Igreja de Cristo. Venha aprender da palavra de Deus nesta segunda-feira. Rua Senador Pompeu, número 27, no coração do Rio, no centro do Rio de Janeiro. Jesus tem uma palavra e uma bênção para a sua vida nesta segunda-feira. Hoje é dia 3 de agosto, é bênção de Deus para o povo carioca.
2: É verdade, pastor Fabrício, hoje, segunda-feira, culto doutrinário aqui no Rio de Janeiro e em Duque de Caxias. Atenção, atenção, moradores de Duque de Caxias, na noite de hoje, aquele culto voltado com as mulheres de fé, aonde a nossa irmã Yara Silva, minha esposa, estará ministrando a palavra de Deus na noite de hoje, ali na Avenida Duque de Caxias, 476, no bairro Pauliceia.
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2: E terça-feira em Duque de Caxias, atenção, atenção, membresia, obreiros, obreiras, atenção, presbítero, diácono, é o nosso culto doutrinário, onde o pastor Fabrício Castro está pregando em dois horários, no horário das 9h da manhã e também no horário das 19h. E estamos com aquela oração, pastor Fabrício, aonde as causas impossíveis, Deus está fazendo coisas impossíveis acontecer ali em Duque de Caxias, pastor Fabrício.
1: É nesta terça-feira, terça-feira da bênção, terça-feira da palavra, terça-feira do impossível. Amanhã, dia 4 de agosto, estamos ali neste culto maravilhoso em nossa sede estadual de Duque de Caxias, 9h e também às 19h. Você, membro e obreiro, está mais do que convidado, está convocado a estar conosco, pois é o nosso culto de ensino, estaremos aprendendo da palavra de Deus. E você não pode ficar de fora. E você que ainda não é membro, não é da igreja ainda, e não está em comunhão como um membro, mas é um visitante, é uma pessoa de outra denominação, você talvez não tenha nenhuma religião específica, venha estar conosco, venha participar, você será alimentado pela palavra de Deus. Nada melhor do que escutarmos a palavra. A palavra de Deus sacia a nossa alma, limpa,

0: ânimo, a palavra de Deus é rica e estamos aqui para lhe convidar a ouvir esta palavra maravilhosa nesta terça-feira no nosso culto de ensino. Qual o endereço, pastor Fabrício? Avenida Duque de Caxias, 476, no bairro Parque Pauliceia. Pastor Aloísio, ouvintes, o bairro Parque Pauliceia é região central de Duque de Caxias, bem fácil, o acesso ali bem fácil. Nós temos um estacionamento próprio da igreja, na entrada da igreja. Caso venha a encher ali o estacionamento, em frente com a nossa igreja, nós temos o estacionamento do SESI. E ali comporta muito carro, é um local seguro. Você pode deixar ali o seu veículo, o seu automóvel, atravessar a Avenida Duque de Caxias e participar conosco do culto da palavra, culto do ensino nesta terça-feira, melhor dizendo. Vamos aí acompanhar trechos de pregação da palavra de Deus que está sendo ministrada aos nossos corações em Caxias. Precisamos ter uma postura, precisamos ter uma firmeza, porque isso é andar na contramão deste mundo. E a exemplo de Enoque, nós vemos um homem que não preocupou se ele seria criticado, ele não preocupou se teria opositores no caminho dele, ele decide, porque como eu disse, andar com Deus é uma decisão, ele decide andar com Deus. E a Bíblia está dizendo, andou Enoque com Deus. Meu irmão, ao invés de nós ficarmos andando de mãos dadas com este mundo que está entregue à prostituição, ao invés de nós ficarmos andando de mãos dadas com o adúltero, com o fornicário, com aquele que vive uma vida errada e com este mundo que vive uma vida errada, que nós possamos nos levantar no meio dessa geração pecaminosa e pagã e venhamos andar com Deus, viver com Deus, caminhar com Deus e estar alinhado à sua palavra.
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2: A palavra de Deus é viva, eficaz e digna de toda a nossa aceitação. Pastor Fabrício, o que me chama a atenção, em todas as nossas igrejas pentecostal, Deus Amor, tem aquele culto voltado para a palavra, como aqui no Rio de Janeiro hoje, nos dois horários, agora às 16 horas, o pastor Eduardo está trazendo a mensagem do coração de Deus para os nossos corações, como também no horário das 19 horas, o pastor Antônio dos Santos. E em Duque de Caxias, o Senhor está na terça-feira em dois horários, 9 e também no horário das 19 horas. E também em Belfort Roxo, tem o culto doutrinário também, pastor Fabrício, não é diferente, em todas as nossas igrejas, Deus amor, tem esse culto doutrinário. E está conosco aqui o pastor central de Belfort Roxo, pastor Eduardo Real. Temos culto doutrinário também, pastor Eduardo?
3: É verdade, pastor Aloísio, já quero chamar a atenção aí do povão de Belfort Roxo, atenção povo de Belfort Roxo, o nosso culto doutrinário na nossa central de Belfort Roxo acontece, né, toda segunda-feira nos dois horários, já tivemos agora pelo horário da manhã das 9, você que não pôde estar conosco no horário das 9 horas da manhã, eu já te aguardo às 19 horas, está conosco ali o nosso irmão Alessandro, né, o culto doutrinário. É aquele culto que bem certo, onde a gente desfolha ali a Bíblia, né? Para a gente podermos estar entendendo e compreendendo qual é a boa, perfeita vontade de Deus para conosco, para que a gente não venhamos sermos pessoas fáceis de si, bem certo, de as pessoas nos enganar. Então vem estar conosco, culto doutrinário, você que prega a palavra, você presbítero, você obreiro, membro, pastor, mas e eu que sou visitante? Também, sim, traga a tua Bíblia, traga um caderno para poder fazer as anotações e com certeza que Deus há de te abençoar mais e mais. A nossa Igreja Pentecostal Deus e Amor, central de Belfort Roxo, ela se encontra localizada na Avenida Joaquim da Costa Lima, número 175. Está no centro de Belfort Roxo, próximo à rodovia Presidente Dutra, próximo ali à rodoviária, próximo também à estação de trem. Nossa igreja está bem localizada. Pastor, quais são os dias de culto? Nós temos dias de culto de segunda a segunda, nos dois horários, tanto da parte da manhã das 9, quanto às 19 horas. Vem que bem certo Deus garante a vitória.
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2: em toda Duque de Caxias, pastor Fabrício, nós temos culto doutrinário, como na setorial de São João do Meriti. Atenção, morador de São João do Meriti.

0: E nós temos uma igreja pentecostal, Deus amor. Nossa igreja também setorial do Vilar dos Teles. Atenção, moradores do Vilar dos Teles. Nós temos uma igreja pentecostal, Deus amor. Temos a setorial também de Piabetá. Temos nessas três igrejas setoriais ligadas diretamente a Duque de Caxias. Fora, pastor Fabrício, as igrejas regionais ligadas diretamente a Duque de Caxias, como a regional do Lote 15, a regional do Jardim Primavera, regional do Gramacho, do Beira-Mar. Temos nossa igreja também ali no Parque das Missões. Enfim, todas nossas igrejas, pastor Fabrício, nós temos culto doutrinário. E em Duque de Caxias, especialmente na terça-feira, o senhor, que é o pastor estadual de Duque de Caxias, está ministrando em dois horários, 9 horas da manhã e também no horário das 19 horas, pastor Fabrício.
1: Você não pode ficar de fora, querido irmão, querido ouvinte, venha participar. Na segunda carta de Paulo, no capítulo 3, versículo 16, o apóstolo Paulo diz assim: toda a escritura é divinamente inspirada e proveitosa para ensinar, para repreender, para corrigir, para instruir em justiça, para que o homem de Deus seja perfeito e perfeitamente instruído para toda boa obra. Como é necessário estarmos aprendendo da palavra de Deus, estarmos sendo guiados e dirigidos pela palavra de Deus, é ela que vai nos repreender, é ela que vai nos ajudar a estar alicerçados nos valores espirituais, nos princípios da palavra de Deus, para que nós, homens de Deus, você, mulher de Deus, esteja divinamente preparada, perfeitamente preparado para toda boa obra. Não falte, não deixe de participar. É a terça-feira da palavra, é a terça-feira também das causas impossíveis. Estaremos fazendo a forte oração de derramamento do Espírito Santo, orando pelas suas causas impossíveis, e ficar de fora deste culto é ficar de fora da bênção de Deus. Todos estão convidados. Avenida Duque de Caxias, 476, no Pauliceia. Vem sozinho não, convide alguém, convide seu colega de trabalho, convide uma pessoa aí, o seu vizinho, o seu parente. Vamos para terça-feira ouvir a palavra de Deus na Estadual Duque de Caxias, pois Deus tem vitória. E pastor Aloísio, esta semana estamos na semana de oração. Nós iniciamos hoje, segunda-feira, um propósito de 7 dias de oração, pelo menos 1 hora de oração. Começamos hoje, segunda-feira, às 8 horas da manhã, oramos até às 9. Eu ali junto com o presbítero Reginaldo, mais uma equipe de irmãos, abrimos esse propósito de oração que vai se estender até domingo. São 7 dias de pelo menos 1 hora de oração que se estende até domingo, e domingo a gente vai entregar esse propósito de oração no culto de Santa Ceia, já lembrando e chamando a atenção dos membros e obreiros que neste final de semana é a nossa Santa Ceia. Sábado, às 19 horas, presbítero Aloísio Rodrigues, ministrando a Santa Ceia, e eu, presbítero Fabrício Castro, estarei com vocês no culto das 9 horas da manhã, celebrando a nossa Santa Ceia e entregando este propósito de 7 dias de oração. Estamos orando pela salvação da família, estamos orando para Deus abençoar a você em todos os seus sonhos e projetos, estamos orando para Deus abençoar os dizimistas, mantenedores da obra de Deus que têm contribuído, para que Deus ele venha operar o extraordinário. Participe, o Senhor tem obras maravilhosas para fazer na vida do povo caxiense e de toda a Baixada Fluminense.
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0: E está chegando quarta-feira, atenção, atenção, moradores de Duque de Caxias. Quarta-feira em Duque de Caxias, são 4 horários de culto, para que você escolha um dos 4 horários para estar conosco, no horário das 7 horas da manhã, 9:15, e também no horário das 19 horas. E pastor Fabrício, quarta-feira a oração começa às 7 horas da manhã, né? É 1 hora de oração, como o senhor bem citou aí, é 1 semana de propósito de oração, e na quarta-feira em especial e na sexta-feira, essa 1 hora de oração começa mais cedo, começa às 7 horas da manhã. Haja visto como nós temos 4 cultos durante as quarta e sexta-feira, a oração começa mais cedo, pastor Fabrício?
1: Sim, na quarta-feira a oração é de 7 da manhã às 8, chegue mais cedo. Atenção, irmãos, que vão vir por propósito na quarta-feira, e na sexta-feira será a partir das 7 horas da manhã. Na quarta-feira são 4 cultos, né, a partir das 7, depois às 9 horas da manhã, Presbítero Reginaldo vai estar no culto das 7 da manhã, depois no culto das 9, pastor Arlindo, depois às 3 da tarde, irmã Bernadette, e às 7 horas da noite, retorna o pastor Arlindo no altar de Deus, na quarta-feira da Providência Divina. Vamos acompanhar o testemunho. O povo tem feito a campanha da quarta-feira e tem sido tocado pela mão forte de Jesus, que tem aberto portas e feito o extraordinário.
4: E seu nome?
5: É Graça.
4: Uma Graça. O que a senhora tinha?
5: Um nódulo, muito tempo.
4: Um nódulo, que tamanho que era o nódulo?
5: Eu nunca precisava, não, só
4: para tomar. Só sentia a mão, tamanho do quê? De uma azeitona?
5: Nada, nada.
4: Sumiu? Quanto tempo estava esse caroço aí?
5: Mais de 5 anos.
4: Mais de 5 anos, ela falou que nunca fez exame. Mas apalpava aqui, ela sentia. Mais ou menos o tamanho de uma azeitona. E sentia. Agora ela está procurando. E o que, que aconteceu?
5: Foi curada?
4: Foi curada?
5: Por Deus.
4: Aleluia! Dá glória a Deus, Deus!
6: Minha prioridade é...
1: Foi curada por Deus, foi curada por Jesus na Igreja Deus e Amor. E você aí, ouvinte, padecendo com enfermidades, com problemas. Olha, a Bíblia diz que verdadeiramente Jesus tomou sobre si as nossas dores e enfermidades. Ele já pegou sobre si aquilo que tanto te atormenta. Venha colocar nos pés de Jesus o seu sofrimento, a sua enfermidade, a sua dor. Quarta-feira, ele tem bênçãos extraordinárias para você e para sua família.
0: 7, 9, 15, 19 horas, quarta-feira, 4 horários de culto. Escolha um dos 4 horários e venha estar conosco, recebendo a providência de Deus.
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1: Avenida Duque de Caxias, 476, no Pauliceia. Vamos lá, povo caxiense. A cidade de Duque de Caxias é uma cidade populosa, pastor Aloysio. São cerca aí de 900 mil habitantes, só Duque de Caxias. Então, você aí de todos os distritos de Duque de Caxias, vá se preparando para estar conosco. E você que está na região de Duque de Caxias, nos arredores ali, né, da Baixada Fluminense, que também é populoso, né, uma população grande, venha participar, venha ser abençoado por Jesus na Igreja Deus e Amor de Duque de Caxias.
6: É.

Um minutinho, nos separando para as 16h, nós vamos encerrar esse bloco, vamos chamar os prefixos e depois retornamos aqui com a palavra do pastor Antônio Santos e depois prosseguimos com vocês aqui ao vivo, programa Voz da Libertação, direto do Rio de Janeiro. Que Deus os abençoe. 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
2: Olha, ouvintes, passando aqui para lembrar a todos vocês que é logo mais, é hoje, no horário das 19 horas, o nosso culto doutrinário, o nosso culto de ensino da palavra de Deus. Eu quero convocar todos vocês para participarem conosco. Eu sei que tem muitas pessoas que moram aqui próximo na área central, pessoas que moram tão distantes, mas são pessoas que valorizam a palavra de Deus e estão conosco aqui todas as segundas-feiras. E você não vai ficar de fora. Logo mais, às 19 horas, nós estaremos aqui reunidos na presença do nosso Deus. E quero já fazer um apelo para que todos cheguem cedo no horário das 19 horas para começar a participar desde o início deste culto, período de oração, período de adoração. Depois teremos o momento da palavra, momento de Pentecoste, clamor pela família. Participa do culto completo todas as segundas-feiras. Então, olha, ouvintes, não perca esta oportunidade. Uma igreja, quando eu falo igreja, eu estou falando com o povo, pessoas que realmente amam a palavra de Deus. Uma pessoa que valoriza a palavra de Deus é uma pessoa que as portas do inferno não prevalece contra ela, ouvinte. Você está aí seguro, iluminado, guiado pela própria presença de Deus. E logo mais eu estarei com vocês pregando a palavra do nosso Deus.

diante deste cenário, porque Jesus nunca prometeu a ausência de lutas, mas ele garantiu vitórias em todas elas. Então, perseverar

orando um crente, ele entende o final da história, ele não desiste no meio do caminho, ele não para no meio da estrada. Talvez eu esteja falando com pessoas aqui hoje e também em

o mundo, a sua vitória, ela não está em evitar lutas, a sua vitória está em continuar andando com Jesus em meio às adversidades. Quem vai continuar perseverando? Quem vai? Levante a mão então, glorificando o nome do Senhor. Levante a mão e glorifica. Não é evitar lutas, não é

0: ouvintes, o nosso conselho para você é sempre esse. Vamos valorizar a palavra de Deus. Vamos meditar nesta palavra. A palavra de Deus, ela é transformadora. Quantas pessoas, eu estou falando agora, que foram transformadas pelo poder desta palavra. Que palavra tremenda. Venha participar conosco logo mais às 19 horas. Após a pregação da palavra, eu estarei com vocês realizando aquela oração de Pentecoste. Porque, ouvintes, para o Espírito Santo renovar, batizar, capacitar. Quem sabe você me ouve agora e está desanimado. Quem sabe você já está estacionado na fé, já não congrega mais, já não tem força de caminhar para a igreja e está aí só sentindo saudade daquele tempo que você vinha para a igreja, adorava a Deus, participava das orações, das atividades e hoje está sem força. O Espírito Santo está te convidando a retornar. O seu lugar está aqui. Hoje, a palavra de Deus vai sair de encontro com o seu coração e vai renovar, vai dar vida novamente para você prosseguir nesta caminhada. Eu quero contar com a vossa presença, porque eu sei que grandes obras Deus vai realizar na sua vida. No momento desta oração de Pentecoste, o Espírito Santo vai te reanimar novamente. Ele vai te levantar, Ele vai te fortalecer. Eu tenho certeza que o céu será aberto e a glória de Deus vai invadir este lugar.
1: Receba a graça de Deus. Receba a força de Deus. Receba ânimo de Deus. Você não vai parar. Você não vai parar.

0: até o fim. Haverá recompensa para os vencedores. Receba a força, ouvinte. Receba, internauta. Receba. Receba ânimo de Deus. Deus está renovando as suas forças. Deus está renovando o seu ânimo aqui hoje. Você não vai desistir, não vai!
1: E tremendo é a presença de Deus, o Espírito Santo se manifestando e renovando corações. Olha, ouvintes, você não vai sair daqui hoje da mesma forma que chegar. O Espírito Santo, ele tem obras extraordinárias para realizar na sua vida. Não fique de fora. Após esta oração, eu estarei também clamando a Deus pelo seu lar. Estarei fazendo uma oração especial pela sua família. Jesus ainda hoje vai entrar na sua casa para salvar, libertar, transformar. Ele quer encaixar cada coisa no seu devido lugar. Talvez o seu lar não está bem, quem sabe há guerras aí na sua casa, há confusões constantes, talvez ninguém entende um ao outro. Olha, ouvintes, mas hoje a sua casa vai receber a visita de Jesus. E uma casa que Jesus entra, o mal tem que sair, o mal não prevalece. A casa que ele entra, entra paz, alegria, comunhão, prosperidade. E o porquê, ouvinte, você vai ficar de fora? Jesus quer entrar na sua casa ainda hoje. Eu estarei levantando este clamor juntamente com a igreja em favor da sua família.
0: Sai do nosso caminho, Satanás, sai. Sai em nome de Jesus Cristo. Sai em nome de Jesus Cristo. Sai, demônio das drogas. Sai, demônio do álcool. Sai. Sai, demônios da prostituição. Sai, demônio do adultério. Sai, Satanás, sai. Sai, demônios da pornografia. Sai, demônios do engano. Você que tem destruído lares. Você que tem destruído famílias. Eu te repreendo, Satanás, sai do lar deste homem, sai do lar desta mulher, sai desta família. Vão expulsando, expulsa ele, vai expulsando a capetada do meio da sua família. Sai, sai, sai, sai, sai, vai embora, Satanás, sai da família, Satanás, sai. Vai entrando no lar, meu Deus, o lar que o Senhor entra, chega a paz, chega a alegria. A casa que o Senhor entra, entra salvação, meu Deus, salva nossa família, salva, Senhor, a nossa família, salva, meu Deus, a nossa casa, meu Pai. Nós entregamos o nosso propósito ao Senhor, crendo

0: Você não pode perder, é um culto de palavra, de Pentecoste, de adoração. É aquele culto voltado em favor da família. Não fique de fora, logo mais às 19 horas, aqui mesmo, na Rua Senador Pompeu, número 27, aqui no centro do Rio de Janeiro.
1: Se vós estiverdes em mim e as minhas palavras estiverem em vós, pedireis tudo o que quiserdes e vos será feito. João 15, 7.
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0: Olha, ouvintes, passando aqui para fazer um convite especial a todos vocês. É nesta sexta-feira, dia 7 agora de agosto, é a primeira sexta do mês, aquela vigília com todas as mulheres de fé. Eu quero convocar todos vocês para participarem conosco, mais uma madrugada na presença do nosso Deus. Atenção, Rio de Janeiro, atenção, cidades vizinhas, todas as comunidades, cada bairro adjacente, você que mora nesses locais, você não pode ficar de fora. Vai ser mais uma madrugada na presença do nosso Deus. Uma madrugada de oração, de palavra, de adoração, de comunhão. Eu tenho certeza, Deus vai se manifestar no nosso meio nesta madrugada. Eu quero convidar vocês para viver este momento, ter experiência com Deus em mais uma madrugada. Vai estar conosco pregando a palavra de Deus nesta madrugada a nossa irmã Vânia, lá de São João de Miriti. E eu tenho certeza, uma vez mais, Deus vai utilizar a tua serva para falar com a igreja. É neste dia 7 de agosto, a partir das 23 horas. Olha, meus irmãos, você que está fraco, desanimado, pensando em desistir, quem sabe já não sente mais a presença do nosso Deus. Aí está uma oportunidade. Deus está te chamando para mais um encontro nesta madrugada. Ele quer te renovar. Ele quer te fortalecer. Venham participar desta vigília. Nós teremos momentos de adoração, vários grupos adorando, as mulheres de fé adorando a Deus. O porquê não falar uma madrugada de adoração?

Que coisa linda! O céu vai descer no nosso meio. Quando a igreja adora, Deus, ele recebe a adoração. Venha adorar a Deus conosco. Eu estarei também nesta vigília, juntamente com as mulheres de fé, e estarei realizando aquela oração, a oração de Pentecoste, para Deus levantar o caído, para fortalecer o fraco, para batizar com fogo e com o Espírito Santo. Eu tenho certeza, Deus vai encher a sua vida nesta madrugada.

está pegando a

receba mais. Quanto mais você mandar, mais você recebe. Aleluia. Aleluia.

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vai encher a sua vida. Venham participar conosco neste dia 7, a partir das 23 horas, Rua Senador Pompeu, número 27, aqui no centro do Rio de Janeiro.

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1: Olha, ouvintes, está chegando, hein? Dia 30 de agosto, aquela grande festa, a comemoração do 32º aniversário da Fundação Reviver. Que maravilha! Eu quero convocar todos vocês para festejar conosco. Nós estaremos reunidos no horário das 14 horas, nesta linda festa. Quando se fala da Fundação Reviver, nós estamos falando da obra social da igreja. Um trabalho que tem alcançado vidas, um trabalho que tem alcançado famílias, um trabalho que começou tão pequeno e agora está tão gigante em todo o Brasil. E aqui no Rio de Janeiro, nós estaremos reunidos em adoração, em agradecimento a Deus pelo 32º aniversário da Fundação Reviver. Vai estar conosco nesta tarde, pregando a palavra de Deus, o pastor Antônio Ribeiro. E eu tenho certeza, Deus vai falar no seu coração.
2: Irmãos e irmãs, tem situação que não adianta. Se nós não fazer a nossa parte, o milagre não acontece. Se nós não fazer a nossa parte, as coisas não acontecem. Jesus ali insistindo, falando, estou aqui. Mas o Senhor não veio quando eu chamei, o Senhor não respondeu quando eu pedi. Mas Marta, eu estou aqui, remove a pedra. Mas agora, Senhor, já cheira mal, já está 4 dias aí. E Jesus insistia, remove a pedra, tira a pedra. Tem coisa que nós temos que fazer para Deus. A nossa parte nós temos que fazer. O milagre nós não fazemos, mas alguma coisa nós podemos fazer. E aquilo que você pode fazer, Deus vai deixar que você faça. Aquilo que nós podemos fazer, é nós que temos que fazer. Verdade? Aquilo que nós não podemos fazer e nós cremos e pedimos a sua ajuda, Ele vai nos ajudar, Ele vai fazer. Por fim, remover a pedra. E aí, eles viram Jesus com duas palavras. Deu graças ao Pai, deu graças ao Senhor e disse, ô Lázaro, sai para fora. Aleluias! Aleluias! Que lindo!
1: Deus tem uma palavra para o seu coração neste dia 30. Deus vai falar, meus irmãos. Nós estaremos reunidos por uma boa causa. Teremos adoração nesta tarde. O grupão da Reviver vai estar adorando a Deus. Eu quero convidar todos vocês para participarem conosco. É uma festa de oração, de palavra, de adoração. Venham adorar a Deus conosco nesta tarde deste domingo.

0: 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Quando se fala de festa, quando se fala de aniversário, a gente leva presente. E eu quero convocar todos vocês para presentear a Fundação Reviver. A Fundação tem cuidado de famílias. Quantas cestas básicas são distribuídas todos os meses? Olha, meus irmãos, você vai estar presente, ouvindo a palavra, adorando a Deus, mas antes de sair da sua casa, abra o seu armário, a sua despensa, traga pelo menos 1 quilo de alimento não perecível, porque esses alimentos serão arrecadados e famílias que não têm o pão na sua mesa vão receber esses alimentos. Venham participar conosco, venham festejar conosco. Eu tenho certeza que muitas famílias serão agraciadas através da sua contribuição. 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
1: Eu, porém, vos digo: amai a vossos inimigos, bendizei os que vos maldizem, fazei bem aos que vos odeiam, e orai pelos que vos maltratam e vos perseguem, para que sejais filhos do vosso Pai que está nos céus. Mateus capítulo 5, versículo 44.
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0: Já estamos de volta com mais adoração.
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2: Neste momento, Rio de Janeiro, são precisamente 16 horas com 33 minutinhos. Que Deus abençoe, seu irmão em Cristo, Previsto Ribeiro. É este programa, A Voz da Libertação, que tem a liderança geral da nossa irmã, Irene Miranda. A nossa sede mundial se encontra na Avenida do Estado, 4568, Capital Paulista. E aqui no Rio de Janeiro se encontra na rua Senador Pompeu, número 27, na responsabilidade do nosso irmão Pastor Antônio dos Santos. Modulando os botões sonoros, ele mesmo, nosso irmão Pastor Denis. Muito bem, amados ediletos ouvintes. Hoje é segunda-feira, dia de você estar na casa do Senhor buscando a orientação do Senhor. Deus tem uma palavra para o teu coração. Já tivemos culto neste dia, né? Nesta manhã, e também agora o da tarde está em andamento. Logo mais às 19 horas, nosso irmão Pastor Antônio vai estar ministrando a palavra de Deus, e com certeza o nosso Deus vai estar falando aos vossos corações. E falar em Pastor Antônio, vamos agora ouvir Deus usando o Pastor Antônio na tua santa palavra.

0: concedeu o perdão dos nossos pecados. Em Efésios 2, no versículo 4, mas Deus, que é riquíssimo em misericórdia, pelo seu muito amor com que nos amou, estando nós ainda mortos em nossas ofensas, nos vivificou juntamente com Cristo, pela graça sois salvos. Ou seja, através do favor de Deus, Ele nos salvou. Você é grato a Ele por isso, você adora a Ele por isso. Pela graça de Deus, nós somos salvos. A segurança da igreja está no Deus que a comprou através do sangue do seu Filho Jesus Cristo. E Jesus declarou em Mateus 16, no versículo 18, edificarei a minha igreja e as portas do inferno não prevalecerão contra ela. Quem é de Deus aqui? Levante a sua mão glorificando o nome dele. Levante a mão. Jesus disse, eu edificarei a minha igreja. Quem é a igreja de Deus? Levante a mão e adora!
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2: Maravilha de Deus, nosso Pai, palavra do Senhor, nosso Deus, para a nossa vida. Olha que coisa linda, que coisa tremenda, você não pode perder. Deveria estar conosco logo mais, às 19 horas. Quem sabe você que está aí buscando um direcionamento através da palavra do Senhor, nosso Deus. É dia que Deus vai estar falando com você, meu irmão, minha irmã, que está aí nesse início de semana, né? Já buscando aí a presença de Deus e recebendo com toda certeza, porque o nosso Deus, ele tem o prazer em falar com aquele que busca a sua presença com toda certeza. E após aí a ministração da palavra do nosso Deus, o pastor Antônio vai estar fazendo aquele momento também da oração, né? Aquela oração maravilhosa que Deus vai estar aí renovando, batizando pessoas que estão buscando a presença de Deus, o batismo com o Espírito Santo.
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0: Oh, glória! Deus quer te encher de poder. Deus quer te encher de unção. Deus quer transformar sua vida, para que outras vidas sejam impactadas, para que gerações sejam impactadas. Oh, glória! Oh, glória! Vai impactando vidas, Deus. Remaias clama lamai, periei-me nelamaias clama lamas. Oh, glória! Receba de Deus. Receba de Deus, sejam cheios de Deus. Ariande maias camalama, haramaias eime nehalamai, terike maias camalamai. Receba a graça de Deus, receba a força de Deus, receba ânimo de Deus. Você não vai parar, você não vai parar.

0: até o fim. Haverá recompensa para os vencedores. Receba a força, ouvinte. Receba, internauta. Receba. Receba ânimo de Deus. Deus está renovando as suas forças. Deus está renovando o seu ânimo aqui hoje. Você não vai...
1: 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Seu...
2: É, com toda certeza, Deus vai estar renovando, Deus vai estar batizando. Meu irmão, minha irmã, você que está aí, quem sabe, né, passando por momento adverso da sua vida, venha receber de Deus. Deus, ele tem um prazer em renovar para que você venha glorificar o santo nome do Senhor. Quem sabe o adversário tem lutado contra a sua vida, contra a sua casa. Você que está passando aí, quem sabe, momentos adversos com a sua família ou talvez no seu trabalho, Deus vai estar com toda certeza abençoando a sua vida, porque ele é o grande interessado. Ele diz na sua santa palavra que ele não despede ninguém de mão vazia que venha até ele. Ele tem o prazer em, com toda certeza, de respaldar a cada um que busca a presença santa do Senhor nosso Deus.
1: Graça transbordar.
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2: E neste momento a capital do Rio de Janeiro, são precisamente horário de Brasília, 16 horas com 40 minutinhos. Eu sou seu irmão em Cristo, Previdis da Ribeiro. E lembrando o povo do Rio de Janeiro que está chegando. Chegou o quê, pastor? Chegou aquele dia que você vai estar buscando a presença de Deus. É a quarta-feira dos trabalhadores. É a quarta-feira que você vai estar com toda certeza na presença de Deus, recebendo do Senhor nosso Deus e Pai. A campanha da prosperidade de Deus, nós temos aí culto pelas 7, às 9, às 11, às 13, às 15, às 19 horas. Venha receber de Deus, porque Deus, ele quer abençoar a sua vida. Às 7 da manhã, vamos estar contando com a presença do nosso irmão, pastor Adão Guilherme, né? Vai estar ministrando a palavra do Senhor. E às 10 horas em ponto, pastor Antônio vai estar ministrando a palavra de Deus e vai estar orando em favor de todos os trabalhadores. Vamos neste momento acompanhar Deus usando o pastor Antônio.

mas algo impressionante nós vemos aqui neste texto. Enquanto Deus estava julgando a nação, ele continuava cuidando do seu povo. Ou seja, mesmo céu fechado, mesmo sem plantio, mesmo sem colheita, Deus julgando um povo idólatra, ali tinha homens e mulheres sinceros que estavam sendo sustentados pelo Senhor. Sabe por quê, meus irmãos? O Deus que fecha os céus é o Deus que sabe também abrir os celeiros. A igreja precisa entender que a estação muda.

0: mão e adorar, crendo, ele não muda.
1: Fecha os olhos aí, faça silêncio um minutinho. Fecha os olhos. Cuidado, viu? Esquadrão da fé, obreiros e obreiras. Muito cuidado. Tem um demônio aqui, este demônio vai gritar. O Espírito de Deus falou comigo que este demônio foi pago para tomar tudo que esta pessoa tem. Cuidado aí, hein? Cuidado. Cuidado. Ele foi pago para tomar tudo que a pessoa tem. E depois que tomar tudo que tem, matar a pessoa. Cuidado. Olha aí, grita para Jesus queimar. Grita para Jesus queimar. Expulsa comigo, vão expulsando, vão expulsando. Vai gritando para Jesus queimar ele. Sai da vida dela, sai. O que é que você ganhou para destruir ela, hein? Você não vai matar ela não, viu? Tudo que você ganhou, você perdeu aqui agora. Vão expulsando, vão expulsando. Sai, sai, devoradores. Vai embora, Satanás. Sai do trabalho desta pessoa. Sai da vida. Sai desta loja. Sai deste comércio. Sai. Sai da vida deste empreendedor. Sai da vida deste trabalhador. Você que está atuando aí para esta pessoa ficar desempregada, sai, sai daí, Satanás. É você que está trancando as portas. O meu Deus te repreende.

É, Deus está no controle de toda a situação. Quem sabe este momento tem pessoas que estão nos acompanhando e são pessoas que estão aí buscando uma porta para que você possa estar aí trabalhando, né, levando sustento para a tua família. Olha, e Deus, como disse a santa palavra do nosso Deus, Deus abre porta onde não existe porta. Deus quer abrir essa porta para você, você que tem clamado, você que tem buscado. Deus, ele está contemplando você aí, falando com ele, e ele quer honrar você, entregando para você essa grande bênção, essa grande vitória. Vem estar conosco, quarta-feira da campanha de prosperidade, portas abertas, e que tem um subtema também, o Dia dos Trabalhadores, quando o pastor Antônio vai estar fazendo aquela oração específica em favor de todos os trabalhadores, para que Deus venha abençoar a vida de cada um, que Deus venha repreender o adversário que tem lutado.

0: em que você tem olhado para um lado e para o outro, não tem visto saída. Você que tem aí almejado ganhar, né, um pouco mais, porque afinal de contas não está dando, né, para você estar fazendo o que você gostaria de estar fazendo. Deus, ele tem, com toda certeza, ele tem o prazer em abençoar a sua vida e está entregando para você também, nessa parte também, quem sabe você receber uma promoção, e Deus aí está honrando você em você estar buscando a presença dele. Não perca, é logo mais nessa quarta-feira, Rua Senador Pompeu, número 27, o endereço da bênção, o endereço da vitória, 7 da manhã, às 9, às 11, às 13, às 15, às 19 horas. Não perca, que Deus quer abençoar a sua vida. Você da Igreja Pentecostal Deus de Amor, você de outro ministério, você não crente, é o nosso convidado para estar conosco. Você pode estar vindo no seu carro, nós temos um amplo estacionamento para que você possa estar estacionando o seu carro e recebendo a bênção de Deus, nosso Pai. E vamos também acompanhar, aí depoimento de fé, Deus abençoando vidas.
1: Testemunha aqui, pastor Antônio.
2: Glória a Jesus.
1: Irmão, qual é o seu nome?
2: Gilberto Gomes de Oliveira.
1: Irmão Gilberto, o que é que aconteceu?
2: Eu trabalho com obra. Sou pedreiro de obras, né? E depois de com 58 anos, que a gente que tem a idade já avançada, é difícil de arrumar de carteira assinada, né? Eu trabalhando de bico, né? Fazendo biscate, o dinheiro não é como tá de carteira assinada. E eu orei a Deus pedindo ao Senhor que abrisse uma porta de um emprego, né? Que eu ganhasse um salário melhor, né? Que eu pudesse tirar o meu dízimo, né, primeiramente, e poder sustentar, né, as necessidades. Aí eu orei a Deus, e agora a firma, depois de 58 anos, apareceu, ligaram para mim, um colega ali arrumou para mim na empresa de obra, lá na Barra, ali na Ilha Pura. Aí o encarregado que indicou, aí do escritório ligou para mim, pediu todos os documentos para assinar a minha carteira. Já 15 anos desempregado, e eu pedindo a Deus, Senhor, eu preciso que o Senhor abra uma porta de um bom ganho para mim, Senhor. Porque o que eu estou ganhando não dá para me sustentar, Senhor. Aí veio esse emprego de carteira assinada depois de 58 anos, que é difícil. As empresas só estão pedindo de 25 anos até 30, o máximo. E Deus abriu esta porta, e agora eu estou muito feliz, porque Deus honra quem faz o propósito com Ele.
1: Porta
2: aberta. Porque você que está desempregado, acredita que Deus pode abrir a porta, não importa a sua idade que você tem, porque Abraão teve 25 anos para receber a promessa de Deus. Ele recebeu com 100 anos, não importa a sua idade, confia em Deus, busca que Deus vai abrir uma porta de emprego para você. Confia no Deus vivo.
1: Abençoado.
2: Graças a Deus.
1: Porta aberta.
2: Graças a Deus. O Deus que promete, Ele faz na vida da gente, não importa a idade. Eu estou muito feliz de estar aqui até o...
1: Levanta a mão com ele e aplaude o nome de Jesus, porque a porta foi aberta.

0: vem a dificuldade.
1: Que maravilha do Senhor nosso Deus, olha aí. É o nosso irmão que estava ali buscando uma porta para que Deus viesse ali abençoar sua vida. E Deus agora honra ele, abrindo essa porta para ele. Olha só, já a idade, né, avançada, sabemos, né, que aí hoje, por exemplo, a pessoa que tem uma certa idade para poder arrumar aí um trabalho é só mesmo a mão de Deus, né, para que a pessoa possa estar conseguindo essa porta de um trabalho. Mas olha só, Deus honrou o nosso irmão, honrou o seu propósito, ele está colocando na mão do Senhor nosso Deus e Deus abriu essa porta. É, pastor Fabrício, Deus ele tem o prazer em honrar aquele que busca ele. A paz do Senhor Jesus, pastor Fabrício.
2: Paz do Senhor, pastor Zé Ribeiro.

0: queridos ouvintes, a Bíblia diz que o inimigo, o ladrão, vem senão roubar, matar e destruir. Mas Jesus veio para dar vida e vida com abundância. Jesus tem vida nova para você, para sua família. Jesus tem portas abertas, por isso estamos aqui na fé, convidando você para vir participar dos nossos cultos, campanhas, porque a sua vida será alcançada pela bênção de Deus. E aqui no Rio de Janeiro, Rua Senador Pompeu, número 27, no centro, é a quarta-feira do trabalhador, a quarta-feira das portas abertas.
1: É, pastor Fabrício, e o irmão também vai estar fazendo essa oração também, em favor de todos os trabalhadores, lá em Duque de Caxias, né, pastor Fabrício?
0: Sim, a quarta-feira da consagração de todos os trabalhadores de Duque de Caxias e região. Ali, pastor Zé Ribeiro, nós temos 4 cultos, 7 da manhã, 9 da manhã, 3 da tarde e 7 horas da noite. Queremos convidar a todos os trabalhadores, você que está desempregado, você trabalhador autônomo ou CLT, não importa, estaremos orando. Você que tem a sua loja, o seu comércio, você pequeno ou grande empresário, venha fazer a quarta-feira, estaremos orando para Deus mudar a sua vida, mudar a sua história, abrir portas e com certeza, com a bênção de Deus, você irá ter uma vida abençoada. O segredo da vitória é isso, é você ter fé e agir. É você buscar a Deus, consagrar a Deus seus sonhos, seus projetos, o seu trabalho e orar, estar ali crendo e correndo atrás. Se você conseguir, querido ouvinte, associar as duas coisas, a fé, a busca e a sua ação, as suas atitudes positivas, com certeza o resultado será portas abertas, multiplicação, uma vida de vitória na presença de Deus.
1: É verdade, amados ouvintes, olha, você tem que colocar diante da presença de Deus, porque o adversário das nossas almas, ele luta para poder, muitas vezes, deixar você abatido, para que você não venha estar aí avançando dia após dia, mas quando você coloca na mão do Senhor nosso Deus, Deus tem o prazer em honrar a sua fé, Deus tem o prazer em honrar os seus propósitos, você coloca aí diante da presença de Deus, porque o nosso Deus, o prazer dele é ver todos de cabeça erguida na presença dele e confiantemente buscando a presença de Deus e recebendo do Senhor nosso Deus e Pai. E nós vamos agora acompanhar mais depoimento de fé, pessoas que vão estar testificando para que você possa ter a sua fé acrescentada na pessoa bendita do Senhor. Música.

0: Deus está abrindo porta nessa campanha, pastor Antônio.
1: Irmã, qual é o seu nome?
2: Ione.
1: Irmã Ione, o que é que aconteceu?
2: Uma filha minha está desempregada há algum tempo, da área da enfermagem. Mas ela não conseguia nada. Aí ela está trabalhando nos bicos, assim, casa de festa. O senhor levou a palavra e depois o senhor falava assim: creia, irmão, que essa semana todos que crerem vão conseguir uma porta aberta. Irmão, passou segunda-feira, quando foi na terça-feira, chamaram a filha para trabalhar e ela já está trabalhando.
1: Porta aberta, está emocionada, já está trabalhando. Jesus é bom, Jesus peleja por este povo.
3: É, amado ouvinte, olha aí, a nossa irmã testificando, né, que Deus honrou a sua fé. Olha que coisa linda, pastor Fabrício, a pessoa coloca aí o seu propósito diante de Deus e Deus tem o prazer em honrar e entregar a bênção e a vitória.
4: O Senhor Jesus é o maior interessado em te abençoar, querido irmão, querido ouvinte. Ele é o maior interessado em mudar a sua história. A única coisa que é necessário, você dar o seu passo de fé. Você não pode ficar apenas na escuta dessa programação. Você não pode ficar apenas acompanhando as orações. Você precisa se mover. Você precisa fazer alguma coisa para Deus mudar a sua história. A fé, ela tem que ser praticada. De que forma? Orando, vindo para a igreja, congregando. A Bíblia diz que se pelo menos dois de nós concordarmos em pedir algo ao Pai, será concordado nos céus. Quarta-feira estaremos fazendo a oração de concordância para Deus te abrir portas, para Deus te abençoar, unidos, para que o Senhor ele venha mudar a sua história. Venha unir a sua fé com a nossa fé. Aqui no centro do Rio de Janeiro, Rua Senador Pompeu, número 27, no centro, e lá em Duque de Caxias, na Avenida Duque de Caxias, 476, no Parque Pauliceia. Portas serão abertas, oportunidades serão preparadas por Deus. O milagre vai acontecer nesta quarta-feira.
3: É isso aí, amado ouvinte, não perca, porque já está preparado. Deus, ele já tem tudo preparado para entregar para você, mas é você comparecer e tomar posse da sua bênção, da sua vitória, com toda certeza, porque ele é o grande interessado em te abençoar. Rua Senador Pompeu, número 27, o endereço você está recebendo a tua bênção, a tua vitória aqui no centro do Rio de Janeiro e também lá em Duque de Caxias, né, 476, bairro Pauliceia, recebendo a vitória em nome de Jesus. E neste momento nós vamos agora entrar em oração na presença de Deus.
5: Prostremos agora e busquemos a face do nosso Deus com fé. 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
3: Amado Deus, bendito, eterno e glorioso Pai, agradecemos a Ti, Senhor, por este momento, Senhor, glorioso, ó Pai, entrar na Tua presença. Senhor Deus, contempla agora, Senhor, cada irmão, cada irmã, ó Pai, cada ouvinte, Senhor, que está acompanhando essa programação, Senhor. Pai querido, desde a Tua santa habitação, ó Pai, contempla a vida desse irmão, contempla a vida dessa irmã, que está orando, ó Pai, que está clamando, quem sabe, meu Deus, passando por um momento, Senhor, adverso da sua vida, e está, ó Pai querido, ó Deus de glória, suplicando, Senhor, o Teu favor santo, meu Pai. Senhor amado, quem sabe, ó Deus, as lágrimas, Senhor Deus da glória, está, ó Pai, descendo sobre a face desse irmão, dessa irmã. Meu Deus, ele não tem, ó Pai, vindo saída. Ele não tem, meu Deus e Pai, encontrado, Senhor, Pai querido e eterno. Muitas vezes, ó Pai, palavras, Senhor, para pronunciar diante da Tua presença, ó Deus. É somente as lágrimas, Senhor. É somente o gemido, meu Pai. Mas, ó Deus, nós temos certeza, Pai, com o respaldo da Tua santa palavra, meu Pai. Como disse, Senhor, ó Pai querido, em 1 Samuel, ó Pai, que disse, quando, ó Pai, Ana se colocou diante da Tua presença, meu Pai, que ela não conseguia, meu Pai, pronunciar a palavra de oração. Quando até mesmo, ó Pai, ó Deus de glória, ele teve ela, ó Pai, por embriagada, meu Pai. Porque não ouvia, ó Pai, som, meu Pai, da sua voz. Mas ela estava ali, Senhor, clamando, ó Pai, de espírito, ó Pai. Em espírito ela estava falando com o Senhor. Quem sabe esse irmão e essa irmã neste momento também, Senhor, se encontra nessa situação, ó Pai. Mas o Senhor contempla. O Senhor é um Deus tremendo, o Senhor é um Deus poderoso. Vai estar honrando, ó Pai, a fé dele. Honra a fé dessa irmã. Honra a fé desse irmão, ó Pai. E dai a bênção e a vitória, para que o nome do Senhor seja glorificado. Amém e amém, Senhor Jesus. Muito bem, amados ediletos ouvintes, nós vamos ficando por aqui, mas lembrando todo os nossos irmãos, para que venham estar conosco logo mais às 19 horas. Pastor Antônio conta com a presença de toda a membresia para estar recebendo é a palavra do Senhor nosso Deus. E você também não crente, você de outro ministério, vem estar conosco, porque Deus tem vitória para a sua vida. Neste momento, no Rio de Janeiro, são 17 horas com 1 minutinho. Nós vamos agora em identificação das emissoras. E você não desliga o seu rádio, não. Você vai ter aí uma palavra do nosso irmão, pastor Antônio. E logo após, vai estar continuando com todos vocês, nosso irmão, pastor Fabrício. Que Deus abençoe e se despede de vocês, seus irmãos em Cristo.
4: Pastor Fabrício Castro.
3: E também o presbítero Zé Ribeiro. E modulando o botão celular, ele mesmo, nosso irmão, pastor Denis. Que Deus abençoe Rio de Janeiro. Lembrando que essa programação tem a direção geral da nossa irmã, Irene Miranda.

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1: 17 horas e 2 minutos.
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0: toda a Escritura é inspirada por Deus e útil para o ensino, para a repreensão, para a correção e para a instrução na justiça, para que o homem de Deus seja apto e plenamente preparado para toda boa obra. 2 Timóteo 3:16-17.
1: Olha, ouvintes, passando aqui para lembrar a todos vocês que é logo mais, é hoje, no horário das 19 horas, o nosso culto doutrinário, o nosso culto de ensino da Palavra de Deus. Eu quero convocar todos vocês para participarem conosco. Eu sei que tem muitas pessoas que moram aqui próximo na área central, pessoas que moram tão distantes, mas são pessoas que valorizam a Palavra de Deus e estão conosco aqui todas as segundas-feiras. E você não vai ficar de fora. Logo mais, às 19 horas, nós estaremos aqui reunidos na presença do nosso Deus. E quero já fazer um apelo para que todos cheguem cedo no horário das 19 horas para começar a participar desde o início deste culto, período de oração, período de adoração, depois teremos o momento da palavra, momento de Pentecoste, clamor pela família, participa do culto completo todas as segundas-feiras. Então, olha, ouvintes, não perca esta oportunidade. Uma igreja, quando eu falo igreja, eu estou falando com o povo, pessoas que realmente amam a palavra de Deus. Uma pessoa que valoriza a palavra de Deus é uma pessoa que as portas do inferno não prevalecem contra ela, ouvinte. Você está aí seguro, iluminado, guiado pela própria presença de Deus. E logo mais eu estarei com vocês pregando a palavra do nosso Deus.
2: No Salmo 124, as famílias agradeciam a Deus pelos grandes livramentos recebidos. O Salmo 125 era declaração de confiança no Senhor. O Salmo 126 era consolo para as adversidades. O Salmo 127 fala da proteção para a família. O Salmo 128 era a oração feita pela família. O Salmo 129 era a adoração, o louvor pela libertação. O Salmo 130, aquela oração de intimidade com Deus. O Salmo 131 era uma entrega total de coração. O Salmo 132 era confiança nas promessas de Deus. O Salmo 133, aquela comunhão entre os irmãos. E o Salmo 134 era adoração verdadeira na casa do nosso Deus. Ou as famílias subiam cantando, as famílias subiam orando, as famílias subiam adorando a Deus.
1: Pois ele breve vem, santificará. Olha, ouvintes, o nosso conselho para você é sempre esse. Vamos valorizar a palavra de Deus, vamos meditar nesta palavra. A palavra de Deus, ela é transformadora. Quantas pessoas eu estou falando agora que foram transformadas pelo poder desta palavra? Que palavra tremenda! Venha participar conosco logo mais às 19 horas. Após a pregação da palavra, eu estarei com vocês realizando aquela oração de Pentecoste. Porque, ouvintes, para o Espírito Santo renovar, batizar, capacitar, quem sabe você me ouve agora e está desanimado. Quem sabe você já está estacionado na fé, já não congrega mais, já não tem força de caminhar para a igreja e está aí só sentindo saudade daquele tempo que você vinha para a igreja, adorava a Deus, participava das orações, das atividades e hoje está sem força. O Espírito Santo está te convidando a retornar. O seu lugar está aqui. Hoje, a palavra de Deus vai sair de encontro com o seu coração e vai renovar, vai dar vida novamente para você prosseguir nesta caminhada. Eu quero contar com a vossa presença, porque eu sei que grandes obras Deus vai realizar na sua vida. No momento desta oração de Pentecoste, o Espírito Santo vai te reanimar novamente. Ele vai te levantar, Ele vai te fortalecer. Eu tenho certeza que o céu será aberto e a glória de Deus vai invadir este lugar.
2: O Espírito de Deus quer te aquecer aqui hoje. O Espírito de Deus quer te levantar aqui hoje. O diabo quer te parar. O Espírito Santo quer te levantar. O Espírito Santo quer aquecer. O diabo quer te esfriar. Mas o Espírito Santo quer colocar mais fogo. Receba fogo. Receba fogo. Receba fogo.
1: E tremendo é a presença de Deus, o Espírito Santo se manifestando e renovando corações. Olha, ouvintes, você não vai sair daqui hoje da mesma forma que chegar. O Espírito Santo, ele tem obras extraordinárias para realizar na sua vida. Não fique de fora. Após esta oração, eu estarei também clamando a Deus pelo seu lar. Estarei fazendo uma oração especial pela sua família. Jesus ainda hoje vai entrar na sua casa para salvar, libertar, transformar. Ele quer encaixar cada coisa no seu devido lugar. Talvez o seu lar não está bem. Quem sabe há guerras aí na sua casa, há confusões constantes. Talvez ninguém entende um ao outro. Olha, ouvintes, mas hoje a sua casa vai receber a visita de Jesus. E uma casa que Jesus entra, o mal tem que sair. O mal não prevalece. A casa que ele entra, entra paz,

0: alegria, comunhão, prosperidade. E o porquê, ouvinte? Você vai ficar de fora. Jesus quer entrar na sua casa ainda hoje. Eu estarei levantando este clamor juntamente com a igreja em favor da sua família. Ó Deus, nós clamamos ao Senhor porque nós acreditamos. Visita neste momento, meu Deus, o lar deste homem. Visita neste momento o lar da família, Senhor. Ó Deus querido, Deus poderoso, o Senhor conhece, meu Pai, a deficiência que está nesta casa, a deficiência que está em meio a esta família. O Senhor conhece, meu Pai, o que está destruindo relacionamento, o que está destruindo, tirando a paz, destruindo o amor, a alegria. Ó Deus, a prosperidade desta família.
1: Somos a família de Jesus.
0: Você não pode perder, é um culto de palavra, de Pentecoste, de adoração. É aquele culto voltado em favor da família. Não fique de fora, logo mais às 19 horas, aqui mesmo, na Rua Senador Pompeu, número 27, aqui no centro do Rio de Janeiro.
1: Socorro.
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0: Deus abençoe, ouvintes. Deus abençoe o seu lar, toda a sua querida e amada família. Neste momento eu quero relembrar a todos vocês que é nesta quarta-feira, é o prosseguimento da campanha da prosperidade Portas Abertas e também a quarta-feira da consagração dos trabalhadores. Toda a primeira quarta-feira de cada mês, nós estamos aí na consagração dos trabalhadores. E eu quero neste momento focar em você, que é um trabalhador, você tem lutado aí para o sustento da sua família, para o crescimento da sua vida financeira. Olha, ouvinte, quem não quer ser abençoado? Quem não quer ser próspero? Quem não quer crescer na vida? Então vamos lá, nós queremos nesta quarta-feira fazer a consagração de todos os trabalhadores, clamar a Deus, pedir a Deus para continuar abençoando todo o trabalho das suas mãos, abençoar os seus projetos de vida. É você que tem um sonho de crescer, vem participar conosco nesta quarta-feira. Eu estarei aqui com vocês pregando a palavra do nosso Deus. Lembra de Lázaro? João 11:43, 4 dias morto, Jesus chegou dizendo: Lázaro, vem para fora. O mundo pode falar, acabou, aceite a derrota, já está fracassado, o seu coração pode estar desfalecido, também falando para você desistir, a lógica pode estar preparando aí, quem sabe um cenário dizendo, acabou meu filho, não tem jeito mais, não tem o que fazer. Mas Jesus está dizendo, eu vou entrar para fazer, eu vou entrar para ressuscitar, eu vou entrar para curar, eu vou entrar para transformar este cenário. Quem crê na voz do Senhor, levante a sua mão e aplaude a Ele com alegria. O que você precisa ouvir hoje é a voz de Deus e acreditar. Você não pode ficar de fora. Estaremos pregando a palavra de Deus e tenho certeza, Deus vai falar em seu coração. Olha, ouvintes, esta campanha, ela prossegue em 6 horários. No horário das 7, 9, 11, às 13, às 15 e também no horário das 19 horas. Deus preparou 6 horários e nesses 6 horários nós estaremos realizando a consagração dos trabalhadores. Você sabe que todas as quartas-feiras a palavra é pregada e nós fazemos também aquela oração de desafio contra o devorador, a miséria, a inveja, contra as enfermidades, porque olha, ouvintes, são coisas que têm roubado a prosperidade. As pessoas têm lutado, olha, para prosperar, para progredir, e de repente as pessoas acabam perdendo tudo. Mas olha, estarei orando através das revelações do Espírito Santo e fazendo esta oração de desafio contra esses males.
1: Sai daí no nome de Jesus, você que colocou enfermidade, Satanás, no corpo desta pessoa, foi você que colocou o caroço, você que colocou a hérnia, você que colocou o câncer, sai daí no nome de Jesus, sai demônio das doenças, vai embora, Satanás, é você que está fazendo esta pessoa gastar na farmácia, Satanás, sai daí no nome de Jesus, é você que leva esta pessoa para o hospital todas as semanas, eu te repreendo, sai daí demônio das doenças, vai embora, Satanás, vão expulsando, grita para Jesus queimar ele, Sai da vida dela, Satanás. Grita para Jesus queimar ele.
0: A boa mão de Deus vai mover a seu favor. O mal não poderá resistir à presença de Deus nesta quarta-feira. Então não fique de fora, ouvintes. Convida o seu amigo, convida aí o seu patrão, o seu colega. Não venham só. Vem você, traz mais pessoas para serem abençoadas pelo nosso Deus. Eu quero que você acompanhe comigo agora as pessoas testemunhando, as pessoas contando de viva voz que elas têm sido agraciadas por Deus nesta campanha de quarta-feira. Irmã, qual é o seu nome?
2: A paz do Senhor, pastor. Meu nome é Sônia Regina.
0: Irmã Sônia é de onde?
2: Caxias, Duque de Caxias.
0: Conte a bênção, irmã Sônia.
2: Pastor, o meu filho estava desempregado, todos estavam trabalhando, faltava só o Mateus. Dia 8 de março agora, ele faz 24 anos. Aí eu venho fazendo campanha, fazendo pedido, pegando os votos e botando. Quando foi semana passada, a professora dele de inglês ligou para ele, falou que tinha única vaga para trabalhar. Pastor, meu filho trabalha num emprego bom que o Senhor Jesus deu a ele. Ele pega 8 horas, larga 5 horas da tarde, não trabalha sábado, não trabalha feriado. De segunda a sexta, trabalha no escritório no ar-condicionado, com 23 anos. Já está assinada a carteira dele.
0: Portas se abriram.
2: A porta está aberta.
0: Não... Abençoada. Amém. Por Jesus. Glória. Dai glória a Deus com ela.
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0: milagre. É verdade. Onde Deus está, os milagres acontecem. E Deus, todas as quartas-feiras, tem estendido as mãos e abençoado o povo. É por isso que eu estou te convidando. Você não pode ficar de fora das bênçãos de Deus. Você precisa receber as bênçãos de Deus. Rompe agora as dificuldades, os obstáculos, as barreiras, tudo aquilo que está impedindo a sua chegada aqui na Igreja Deus e Amor. Você vai romper aí essas barreiras e vai estar conosco. Não fique de fora. Nesta quarta-feira, aqui mesmo neste endereço, Rua Senador Pompeu, número 27, aqui no centro do Rio de Janeiro.

Neste momento eu quero fazer um convite especial a toda a membresia da nossa Igreja Deus e Amor aqui da nossa sede estadual da Senador Pompeu, informando a todos que está chegando a celebração da Santa Ceia do Senhor Jesus Cristo. No sábado, no horário das 9 da manhã, nós estaremos celebrando a Ceia do Senhor. E também no domingo, no horário das 7, das 9, das 11, 15 e também no horário das 18 horas. São vários horários, nenhum membro poderá ficar de fora. A Santa Ceia é um evento reservado para os salvos. São dois eventos principais para participação exclusivamente da igreja: o arrebatamento e a Santa Ceia do Senhor Jesus. Você que está em plena comunhão com Deus, com a Igreja Deus e Amor, você não pode ficar de fora. E você também que congrega nas igrejas locais, regionais, centrais, setoriais, nas demais estaduais aqui dentro da capital e queira participar conosco, você pode pegar uma autorização com seu dirigente, aquela carta de recomendação, e você pode participar da ceia aqui na sede da Senador Pompeu. No sábado e também no domingo, nós estaremos aqui celebrando a Santa Ceia do Senhor Jesus Cristo.

0: Vinte, aceite a paz de nosso Senhor e Salvador Jesus Cristo. Deus abençoe a sua vida, seu lar, toda a sua querida e amada família. Passando aqui dentro desta programação para orar neste momento por todos os dizimistas fiéis da casa do nosso Deus. Eu vou citar alguns nomes aqui agora de pessoas que vão receber esta oração. O nosso irmão Arrisson Vieira, que é um dizimista fiel da casa do nosso Deus. A irmã Maria Isabel, Célio Pereira, Maria Carlos, Maria Laurita, Maria Batalha, Maria de Oliveira, Shirley Alves, Sueli Rafael, Tainá Pinheiro, Sebastião Vieira, Sérgio Henrique, Severino Antônio, Maria Olinda, Maria Zélia, Honório Monteiro, Orisvan Correia, Paulo Roberto, Tereza Cristina, Vera Lúcia, Rogério dos Santos, Rosimar dos Santos, Sara Leandro, Sebastião Pereira, Marina Silva, Marisa dos Santos, Michele Moura, Nazareno Moreno, Nilson Ribeiro, Noemia Maria, Novalda Maria, Omir de Oliveira, Pedro César, Pedro Herculano, Priscila Mota, Maria José, José Martins, Pedro Paulo, Luzmar Gomes, Zuleide, Paulo César, Geralda Laura, Jurema Leite, Esther da Silva e Regina Célia. Nós vamos orar por todos vocês agora que têm ajudado, que têm contribuído na obra de Deus.
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0: Senhor meu Deus e meu Pai, que maravilha, meu Deus, é poder estar na Tua presença. Que bom, Senhor, que oportunidade tão especial de poder entrar no Santo dos Santos, que é a presença do Senhor. Estou aqui agora, meu Deus, apresentando ao Senhor os nomes dessas pessoas. Pessoas que são fiéis, pessoas tementes, que têm abrido seus corações e estendido as mãos para ajudar no crescimento do Teu reino. Senhor da glória, quem sabe esses nomes citados, tem pessoas desempregadas, mas são fiéis. Tudo aquilo que elas têm recebido, elas têm devolvido a décima parte. Pessoas, meu Deus, trabalhadoras, Senhor da glória, empresários, pessoas, meu Deus, que amam ao Senhor acima de tudo e acima de todas as coisas. E neste momento, essas pessoas têm provado que amam o Senhor acima do dinheiro, acima dos seus bens, quando elas separam a décima parte e devolvem na casa do Senhor. Ó, meu Deus, o Senhor fez a promessa na sua palavra de repreender o devorador para não consumir o fruto da terra, para não consumir a prosperidade do seu povo. Eu te peço, meu Deus, que a promessa do Senhor seja cumprida na vida dessas pessoas. Ó, Senhor da glória, continue abençoando o trabalho das mãos dessas pessoas. Protege, Senhor, a família, protege os bens, para que o devorador não possa tocar na vida, na família e nem nos bens destas pessoas. Que haja bonança, meu Deus, que haja prosperidade, Senhor da glória, cada dizimista fiel da sua casa, possa, meu Deus, alcançar a bênção e viver as promessas do Senhor. É o que eu te peço, meu Deus, e também te agradeço no nome de Jesus. Tenha certeza que Deus já te visitou, a bênção de Deus já alcançou a sua vida. E olha, ouvintes, você com certeza está vivendo e vai continuar vivendo as promessas de Deus. Deus prometeu na vida de todos os dizimistas repreender o devorador para não consumir a sua prosperidade, para não roubar os seus bens. Então você que é um dizimista fiel, o seu patrimônio está protegido pelo Senhor. E você sabe que as pessoas que são fiéis, elas testemunham o poder de Deus. Nós vamos acompanhar agora testemunhos, pessoas falando de viva voz, que elas são dizimistas fiéis e elas foram agraciadas pelo Senhor.
2: Meu nome é Cláudio. A partir do momento que eu passei a ser dizimista da casa do Senhor, a gente morava de aluguel, né? Numa casa lá num bairro lá, Jardim Sinhá, né? E graças a Deus, depois que eu passei a ser dizimista fiel, aí eu passei, saí do aluguel, graças a Deus, né? E Deus não preparou uma casa só, preparou cinco, preparou uma pra mim e mais quatro pros meus irmãos que casaram, graças a Deus.
3: Deus, fazei prova de mim.
0: Vocês acompanharam, vocês agora ouviram a pessoa testemunhar o milagre. E por isso que neste momento, ouvintes, eu quero convidar você que ainda não é um dizimista fiel da casa de Deus, você começar a devolver o seu dízimo. Você que tem o seu salário fixo ou também não é fixo, mas todos os meses os valores estão na sua conta bancária. Separa lá, todos os meses, 10% de tudo quanto Deus tem te dado, devolva na casa do Senhor. Você vai ver que o seu salário vai multiplicar. Você vai começar a observar que vai sobrar. Quem sabe você tem um salário aí muito alto, mas quando chega na hora de você receber, o seu salário desaparece. Você não consegue gozar das bênçãos, porque some e você nem sabe o que aconteceu. É o devorador. Você está desprotegido, mas a partir do momento que você devolveu o seu dízimo, Deus garante repreender o devorador e proteger o seu salário, proteger o seu patrimônio. Vem participar conosco em nossa Igreja Deus e Amor, sendo fiel, vai até a livraria, devolva os 10%, você que está longe, você tem condição também de fazer um Pix para a conta bancária da igreja, devolvendo o seu dízimo de forma digital. Eu quero agora passar para você o Pix da nossa Igreja Deus e Amor, que de onde você estiver agora, você pode fazer a transferência aí, fazer o Pix, devolvendo o seu dízimo. E a Igreja Deus e Amor vai estar orando por você todos os dias. Anote aí o CNPJ da nossa Igreja Deus e Amor, que é o Pix para você transferir o seu dízimo agora mesmo. 43-208-040-0001-36. Eu vou repetir. 43-208-040-0001-36. Você pode fazer a sua transferência bancária e você vai nos enviar o comprovante para que ele seja contabilizado aqui no relatório da Igreja Deus e Amor. E nós estaremos aqui orando todos os dias por você. Eu vou enviar agora para você o número de telefone da nossa livraria para você enviar o seu comprovante e ele ser contabilizado. O DDD é 21 966620275. 22. Eu vou repetir. O DDD é 21 966620222. Pode enviar o seu comprovante. A nossa equipe da livraria vai receber, vai contabilizar e vai também nos passar o seu nome. E eu estarei aqui orando por vocês todos os dias para Deus continuar prosperando, sendo um dizimista fiel desta casa. Deus abençoe e tenha certeza que a sua vida vai começar a prosperar ainda mais a partir do momento que você se tornar um dizimista fiel da casa do nosso Deus.

0: Muito bem, queridos ouvintes, 17 horas 37 minutos no Rio de Janeiro, programa Voz da Libertação. Voltamos com vocês aqui, direto dos estúdios, comunicando o presbítero Fabrício Castro, responsável pela Estadual de Duque de Caxias. Paz do Senhor, pastor Aloísio.
1: A paz do Senhor Jesus, pastor Fabrício, a paz do Senhor Jesus, pastor Eduardo Real, presbítero Denis. É uma maravilha, podemos voltarmos. Estávamos ali, pastor Fabrício, ali no culto doutrinário da tarde de hoje, onde o pastor Eduardo Real trouxe uma palavra poderosíssima da parte de Deus, ali em 1 Samuel, capítulo 17, a partir do verso 23, aonde Davi ele se dispôs a lutar contra o gigante, onde todos corriam com medo, mas Davi não perdeu a oportunidade. Inclusive, pastor Eduardo, o senhor comentou sobre oportunidade.
2: É verdade, pastor Aloísio, a paz do Senhor Jesus, a ouvinte da Voz da Libertação. Estamos voltando ao vivo na rua Senador Pompeu, número 27. E Davi, ele aproveitou a oportunidade, né? O gigante, 40 vezes ele se apresentou e todos, bem certo, tinham oportunidade, mas ninguém se prontificou. E Davi, ele não perdeu essa oportunidade. Então tá aí, né? O gigante, ele tá aí para poder afrontar, e faça essa afronta uma oportunidade para com a tua vida, em nome de Jesus Cristo. Então, eu já quero aproveitar também, ouvinte da cidade de Belfor Roxo, nessa volta desse segundo bloco, para poder estar convidando vocês para poder estar conosco na nossa sede central de Belfor Roxo, aonde ela se encontra localizada na Avenida Joaquim da Costa Lima, número 175. E também lembrando a todos aí, os nossos irmãos, a membresia da nossa igreja, pastor Fabrício, que nesse domingo agora, nós temos também a nossa Santa Ceia, é oficial, né? Em muitas das nossas igrejas, o segundo domingo do mês. Então, temos a Santa Ceia na nossa central nos dois horários, no horário das 9 horas da manhã e no horário das 19 horas. Então, não deixa de estar participando conosco na nossa Santa Ceia. É um culto memorial, né, onde todos ali se reúnem e entram em comunhão ali com o corpo e com o sangue do nosso Senhor e Salvador Jesus Cristo. Então já fica aí o lembrete para com todos da cidade de Belfor Roxo, a central de Belfor Roxo. Santa Ceia no domingo, em nome de Jesus.
0: É isso aí, povão de fé de Belfor Roxo, compareça, receba a bênção de Deus, seja agraciado por Jesus. Em Duque de Caxias, hoje, segunda-feira, culto com as mulheres de fé, a partir do horário das 19 horas, na Avenida Duque de Caxias, 476, no Pauliceia. Hoje, as servas de Deus estão ali dirigindo esse culto maravilhoso. Todos estão convidados, não é um culto voltado apenas para mulheres. Você, homem, jovem, pode participar, deve participar, mas é um culto dirigido ali pelas mulheres de fé, as irmãs, que estão empenhadas nesse trabalho maravilhoso ali na segunda-feira, às 7 horas da noite. E aqui no Rio, hoje, culto de ensino da Palavra de Deus, logo mais também às 19 horas, pastor Antônio Santos trazendo a Palavra de Deus e orando em nosso favor no grande e poderoso culto de ensino aqui na rua Senador Pompeu, número 27, no coração do Rio de Janeiro.
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0: Lâmpada para os meus pés é a tua palavra, luz para os meus caminhos. E na terça-feira, Duque de Caxias recebe a palavra de Deus no horário das 9 da manhã e também no horário das 19 horas. Eu mesmo, presbítero Fabrício Castro, estarei com vocês na terça-feira, amanhã, 4 de agosto, nesses dois horários, fazendo também a poderosa oração das causas impossíveis. Estamos na terça-feira do impossível e trazendo aquele pão fresco, pastor Aloísio, aquele pão fresquinho dos céus para os nossos membros, obreiros e todos que comparecerem ali no nosso culto da palavra terça-feira.
1: Com certeza, pastor Fabrício, terça-feira em Duque de Caxias, nós temos se alimentado da palavra, aonde o Senhor tem trazido uma ministração expositiva, trazendo ali textos bíblicos e alimentando os irmãos, as irmãs que têm comparecido, os nossos irmãos visitantes, os irmãos de outra denominação. Como o senhor bem citou, né? Lâmpada para os meus pés e a tua palavra.

Me diga com quem tu andas, o ditado popular diz, que eu direi quem tu és. Amós 3, 3 diz assim, poderão andar dois juntos? Quando fala andar dois juntos, significa comunhão, significa concordância um com o outro. Poderão andar dois juntos se não tiver de acordo? Só andamos com Deus se estivermos de acordo com a sua palavra. Só andamos com Deus se estivermos submissos à sua vontade. Só andamos com Deus se estivermos entregues na sua presença. Se você, meu querido irmão, anda com alguém que vive uma vida distante de Deus, de alguma forma você está andando em concordância, que é com esta pessoa. Mas que nós possamos nos levantar como verdadeiros crentes e não concordar com o erro. Não é julgar, não é maltratar as pessoas, mas que nós venhamos andar de mãos juntas com a palavra de Deus e condenar não o pecador, mas condenar o pecado e viver em concordância com a palavra de Deus. Quando nós lemos Hebreus capítulo 11, versículos 24, 25 e 26 de Hebreus, a Bíblia diz que Moisés, sendo grande, recusou ser chamado filho da filha de Faraó. Antes, escolheu ser maltratado com o povo de Deus do que por um tempo ter o gozo do pecado, porque tinha em vista os vetupérios de Cristo como algo muito mais honroso e glorioso para a sua geração. Meu querido irmão e minha querida irmã que está aqui nesta manhã, que nós possamos decidir estar com Deus e viver na sua presença, a exemplo de tantos homens e mulheres que não olharam e não caminharam segundo o curso natural deste mundo, mas permaneceram caminhando na presença do Senhor. Bíblia Sagrada. É, povo de Duque de Caxias, é amanhã, hein? Amanhã, terça-feira, 4 de agosto, 9 horas da manhã, pastor Aloysio. Ali o povo já começa a chegar cedo na igreja na terça-feira, é tremendo, é maravilhoso. E também no horário das 19 horas. E o maravilhoso, irmãos e ouvintes, é que estamos esta semana toda numa campanha de oração, de propósito. O presbítero Reginaldo está ali, iniciamos hoje esse propósito na segunda-feira. Amanhã estaremos ali novamente, não só o presbítero Reginaldo, não só eu, mas aqueles que sentirem de Deus, uma equipe de irmãos e irmãs, de fazer esta campanha forte de oração, de uma hora de oração pela manhã. Amanhã, às 8 horas, já estamos ali com os joelhos dobrados, mãos levantadas aos céus, clamando para que Deus ele venha abençoar a vida de todos, todo o povo de Deus de Duque de Caxias. Participe, 9 da manhã começa o culto, à noite temos outro culto maravilhoso, Expansão Jovem, Mulheres de Fé, Galileu, todos, povo reunido, todos nós estaremos ali na Avenida Duque de Caxias 476, no Pauliceia. Tem pão fresco, tem palavra de Deus para o nosso coração nesta terça-feira.

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1: 15 minutos nos separando para as 18 horas, quarta-feira, pastor Aloysio, é a quarta-feira da consagração dos trabalhadores, quarta-feira da providência divina em Duque de Caxias, 9 da manhã, aliás, 7 da manhã, 9 da manhã, 3 da tarde e 7 horas da noite. Estamos ali consagrando os trabalhadores e orando pela providência divina.
2: É verdade, pastor Fabrício, são 4 horários de culto para que esse ouvinte escolha um dos 4 horários para estar conosco e teremos esta oração aí dos trabalhadores, você que é trabalhador informal, você que trabalha por conta própria, vem estar conosco ali recebendo uma forte oração nos 4 horários, você pode escolher um dos 4 horários, às 7, às 9, às 15 e também no horário das 19 horas, pastor Fabrício.
1: Sim, participe. 7 da manhã, presbítero Reginaldo no primeiro culto, pregando a palavra de Deus, orando em nosso favor. 9 da manhã, pastor Arlindo. 3 da tarde, irmã Bernadette. 7 da noite, pastor Arlindo retorna novamente para pregar e orar em favor de todos que estarão presentes ali. Venha, você que tem aí uma causa, você que está aí desempregado, você grande ou pequeno empresário, quarta-feira teremos o imenso prazer de orar por você, trabalhador, CLT, autônomo, enfim, é a quarta-feira da bênção de Deus, é a quarta-feira da providência divina.
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1: Vamos ouvir aí o que Jesus está fazendo na vida do povo que participa das campanhas poderosas na Igreja Deus e Amor.
4: Qual que é o nome do senhor?
5: Sebastião.
4: O que, que o senhor estava sentindo, irmão Sebastião?
5: Assim, nas costas aqui.
4: Estava doendo, entrou doendo?
5: Sim.
4: Na lombar?
5: É.
4: Há quanto tempo?
5: Alguns dias.
4: Sumiu agora?
5: Agora.
4: Desapareceu. Quem curou?
5: Deus.
4: Foi Deus, foi Jesus. Glorifica!
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2: Deus abre e estimar e faz você passar. Olha aí o nosso amado irmão, estava com as dores lombar, doendo muito as costas. Esteve ali, pastor Fabrício, recebendo as orações na quarta-feira e o milagre aconteceu. Sabemos aí que a providência de Deus chegou na vida desse senhor.
1: É, ouvinte, coloque a sua fé em ação, não se acostume à dor, ao sofrimento, não. Pastor Aloysio, tem pessoas que

0: nossas dores e as nossas enfermidades. Está escrito lá em Isaías, o Senhor Jesus pagou o preço para que você seja livre dessas enfermidades, desse mal, e tenha a sua vida transformada por Deus. Estaremos orando para que você seja curado, liberto, transformado. Avenida Duque de Caxias, 476, no Pauliceia, 4 horários na quarta-feira. Você pode escolher aquele horário que melhor encaixa aí no, na sua agenda e vir receber a bênção de Deus nesta quarta-feira.
1: Hoje Deus fala com você.

0: 11 minutos nos separando para as 18 horas. Queridos irmãos, quinta-feira ali em Duque de Caxias é, é o grande culto beneficente, a Fundação Reviver. 9 da manhã, 19 horas, estamos ali em dois cultos maravilhosos, voltado para a obra social. A Fundação Reviver, instituição Reviver Help, Deus e Amor, tem inúmeros trabalhos, na verdade, pastor Luiz, são inúmeros projetos já em andamento, tanto pela Fundação Reviver, quanto pela instituição Reviver Help, Deus e Amor. E você, participando da quinta-feira, você estará ajudando, de certa forma, a essa ação social. Você que puder levar sua oferta, seu voto, será revertido para as contas bancárias, tanto da instituição Reviver Help, Deus e Amor, quanto para a Fundação Reviver. Ajude, participe, é um culto para Deus abençoar a sua vida, para Deus abençoar a sua família, para honrar você diante dos seus projetos e votos. Quanta gente, pastor Aloysio, faz um voto com Deus. Eu já vi pessoas fazer um voto com Deus, que se Deus, por exemplo, abrisse para ele determinada porta, todo mês ele ia doar ali uma cesta básica. Então esse culto é para você que entende que a obra social ela é de Deus, ela é bíblica, e você tem propósitos como esse e tantos outros de ajudar o seu próximo. Vem na quinta-feira, porque é um culto em que nós tiramos em especial para orar por aqueles que entendem a necessidade e a importância da obra social. Quinta-feira, 9 da manhã, 7 da noite, na Estadual de Duque de Caxias. E, pastor Aloysio e ouvintes, lembrando que entrou o mês de agosto, estamos no agosto verde. Todo esse mês é o mês de aniversário de 32 anos da Fundação Reviver. E eu quero pedir aqui encarecidamente ao povo de Duque de Caxias para nós darmos aí uma atenção especial para este mês com respeito às nossas doações. Vamos fazer bonito, né? Tantas igrejas Deus e Amor aí empenhadas neste mês comemorativo a arrecadar um número maior possível de doações, e o povo de Duque de Caxias não pode ficar de fora. Eu conto com o apoio de vocês durante todo o mês. Leve o seu quilo de alimento, leve ali a sua ajuda para a gente estar contribuindo com o nosso próximo. E aqueles que podem levar uma cesta, duas ou até mais, leve também. Durante todo o mês de agosto é o mês de aniversário da Fundação Reviver. E lembrando que no dia 30 de agosto, no último domingo do mês, às 18h30, teremos um culto especial da Fundação Reviver ali em nossa sede estadual, o culto comemorativo aos 32 anos de Fundação Reviver. Junto com Expansão Jovem, ali à noite, no domingo, dia 30 de agosto, teremos esse culto, pastor Aloysio.
1: É verdade, pastor Fabrício, sabemos que o mês de agosto é o mês em que nós, da Igreja Deus e Amor, fazemos aquele trabalho com toda a obra assistencial, trazendo ali as doações. Há pessoas, pastor Fabrício, que têm condições de trazer até mesmo um caminhão de cesta básica, como diz aí o pastor Antônio dos Santos, né? Eu pego essa fala do pastor Antônio dos Santos, por quê? Porque isso aumenta também a nossa fé. Há pessoas que têm condições, essa pessoa que é empresário, microempresário, né? Ou até mesmo aquela pessoa que trabalha por conta própria, ele pode estar trazendo também uma cesta básica ali para Duque de Caxias no mês de agosto, como o senhor bem citou aí, em todo o nosso mês de agosto, em nossas igrejas Deus e Amor, é feito esse trabalho assistencial que a Fundação Reviver é o braço.

0: especial da Igreja de Deus e Amor, pastor Fabrício?
1: Com toda certeza. Anote aí, mês de agosto, é a campanha do Agosto Verde, vamos fazer bonito. Você que pode, tem condições, entende essa necessidade, sabe da importância da ação social, quero convidar você, eu quero pedir você para dar as mãos junto conosco, para que possamos fazer bonito na obra social, fazer para Jesus, fazer pelo reino de Deus, pois a recompensa virá dele para a sua vida. Agosto Verde, e marque aí, dia 30 de agosto, último domingo do mês, 18h30, junto com Expansão Jovem, teremos o culto do Agosto Verde, culto comemorativo aos 32 anos de Fundação Reviver.
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1: 6 minutos nos separando para as 18 horas. Pastor Aloísio, sexta-feira está se aproximando. E esta sexta-feira é dia 7 de agosto. E teremos ali a sétima volta, o sétimo elo da poderosa campanha do Salmo 91. O que Deus tem feito na campanha do Salmo 91, pastor Aloísio, na sexta-feira, tem surpreendido o povo de Duque de Caxias. A igreja ali tem ficado repleta de pessoas visitantes, pessoas pela primeira vez, pessoas que têm vindo de outras denominações, católicos, têm chegado ali, têm recebido libertação, cura divina na hora. Ouvinte, Igreja Deus e Amor não é só blá blá blá não, o que é isso? Lá milagre acontece, na Igreja Deus e Amor acontece milagres na hora, milagres instantâneos. E na sexta-feira tem acontecido, gente que nunca viu milagre está vendo. Então venha nesta sexta-feira, às 7 da manhã, temos ali o primeiro culto, presbítero Reginaldo trazendo a palavra de Deus no primeiro culto. Eu vou estar no culto das 9 da manhã, às 3 da tarde, pastor Aloísio trazendo a palavra de Deus. E às 19 horas eu retorno no último culto da sexta-feira, sétimo elo da campanha do Salmos 91.
3: Em nome de Jesus.
0: É verdade, pastor Fabrício, o que me chama a atenção, pastor Fabrício, que os 4 cultos, o pessoal tem comparecido, abraçaram esta campanha do Salmo 91 ali na Duque de Caxias. Como o senhor bem citou, milagres têm acontecido na sexta-feira ali em Duque de Caxias, em que me chama a atenção que os 4 oraram, o povo abraçou e tem comparecido em nossa igreja, pastor Fabrício.
1: É a Baixada Fluminense, o povão de fé da Baixada Fluminense sabe aonde Deus está operando milagres e maravilhas. E quanta gente chega ali, pastor Aloísio, é com amarras. Tem pessoas que estão vivendo uma maldição nas finanças, na vida conjugal, na vida familiar, pessoas que chegam ali com problemas espirituais, mas ao receber a oração, tem um momento do culto ali na sexta-feira em que nós chamamos o povo para vir para diante do altar. É aquele momento que a gente fala, vem para frente, porque agora Deus vai liberar uma unção de milagre e cura divina. E é onde que milagres começam a acontecer e pessoas que chegam ali possessas são libertas pelo poder de Deus.
4: Vai, joga por terra o mal, a maldição, sai de lá a obra ao contrário. Sai de lá a obra ao contrário. Espírito da destruição, querido. Levanta a mão, grita, queima ele! Você quer ficar lá, né, demônio? Você quer destruir? Você vai sair agora. Você levanta a mão, Luiz. Você queria ficar lá, Satanás? Você queria destruir a família?
5: Estava escondido lá!
4: Estava escondido? Você gostou que ela veio na campanha?
5: Eu tô odiando que ela tá vindo aqui.
4: Você tá gostando que ela tá vindo na sexta-feira? Tá gostando, demônio?
5: Eu tô odiando que ela tá vindo aqui.
4: Já tá odiando que ela tá vindo na campanha da sexta. Meu querido irmão, se você perseverar, você vai ver o que Deus vai fazer na sua vida. Esse demônio cai por terra hoje. Levanta a mão, em nome de Jesus, lá de dentro da casa dela, pega toda a sua bagagem, todo o mal vai sair, sai, em nome de Jesus.
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1: Ele vai sair, o mal que está trancando a sua vida, amarrando as suas finanças, amarrando aos seus sonhos e projetos, esse mal vai sair na sexta-feira, participe. Pastor Aloísio, tem gente que é o mal, a Bíblia fala, Jesus é quem fala. O ladrão vem senão roubar, matar e destruir. Mas o Senhor Jesus tem vida e vida nova para o povo de Duque de Caxias e região.
0: Com certeza, pastor Fabrício, esse ouvinte pode escolher um dos 4 horários para estar conosco na Avenida Duque de Caxias, 476, 7, 9, 15, 19 horas.
1: Não fique de fora, traga a sua família, traga alguém com você. Ali nós temos um estacionamento, você pode vir com o seu veículo. Mas enchendo o estacionamento, não fique preocupado não. De frente com a igreja, né, pastora Luiz? Temos ali o estacionamento do SESI. Inclusive o SESI já é um ponto de referência para você chegar ali na Igreja Deus e Amor. De frente com a igreja tem estacionamento SESI, é um local seguro, você pode deixar o seu veículo. Atravessou a Avenida Duque de Caxias, você está dentro da Igreja Deus e Amor, e ali o milagre vai alcançar você, a sua casa, a sua família. Entrada franca, Jesus garante a libertação, venha receber a sua bênção. Ó, e sexta-feira nós vamos entregar a campanha do Salmo 91 e vamos preparar para uma nova campanha de sete sexta-feira. Estaremos já preparando para uma nova campanha, porque Deus tem coisas ricas, novas e maravilhosas para fazer na vida do povo caxiense, do povo da Baixada Fluminense.

0: E lembrando os irmãos de Caxias, atenção, atenção, obreiros, obreiras, nossos irmãos membros, esse final de semana de Santa Ceia, pastor Fabrício.
1: Sim, sábado, dia 8 de agosto, às 19 horas, presbítero Aloísio Rodrigues vai trazer a mensagem, a ministração da Santa Ceia. Atenção, membros, atenção, obreiros, não falte, venha participar da Santa Ceia. E no domingo, teremos dois horários de Santa Ceia nesse final de semana. Sábado, como eu já disse, 19 horas. E no domingo, dia 9, Dia dos Pais, 9 horas da manhã. Nós não iremos terminar tarde. Vamos lutar ali para terminar num horário bom para todo mundo, para você ficar tranquilo para passar o domingão com o seu pai, com a sua família, nesse final de semana. Lembrando, como eu já disse na programação, domingo a gente entrega a campanha de 7 dias de oração e já emendamos com a Santa Ceia. Não falte, membro obreiro, não perca essa oportunidade, dessa comunhão linda e maravilhosa que teremos ali com Jesus na Santa Ceia neste final de semana na Estadual de Duque de Caxias. Na capital carioca, 18 horas em ponto, uma palavrinha de oração para nós encerrarmos aqui a programação desta tarde. Maravilhoso Deus e Pai, te louvamos por esta rica oportunidade na sua presença, pelas bênçãos, vitórias, livramentos, por tudo, ó Pai. Não somos merecedores de tamanha bondade, ó Pai. Senhor, abençoe a cada um dos nossos irmãos, cada um dos nossos ouvintes, que o Senhor possa visitar a cada um, ó Pai, entregando a tua bênção, entregando o livramento, que a promessa do Senhor esteja sobre nós, ó Pai. O inimigo que luta de um lado para o outro, que ele seja envergonhado e que a tua bênção, que enriquece e não acrescenta dores, venha a ser confirmada na vida de cada um dos nossos ouvintes. Abençoa os nossos membros, obreiros, visitantes de Duque de Caxias. Abençoa aquele trabalho ali naquele lugar, na nossa região, Senhor. Que o Senhor continue operando muito mais do que o Senhor tem operado, salvando almas, libertando famílias, para a honra e para a glória do Senhor. Cremos nisso. Amém e amém, Jesus.
2: Abre teu coração ao Senhor.
1: 18 horas, 2 minutos, está chegando aí agora a oração do entardecer, direto de São Paulo. Que Deus abençoe você, querido ouvinte, cooperou, falou com vocês aqui nesta tarde, o seu irmão presbítero Fabrício Castro, nos trabalhos técnicos, presbítero Denis, e também aqui os nossos irmãos, pastor Eduardo de Belfor Roxo.
3: Quero agradecer a todo ouvinte da Voz da Libertação, agradecer a oportunidade também ao nosso pastor Fabrício, da nossa Estadual do Caxias, pastor Rodrigo, pastor José Paulo está aqui conosco também, e o nosso irmão e amigo presbítero Denis. Deus abençoe a todos vocês, uma boa noite.
0: Pastor Aloísio Rodrigo também, despedida final, quero agradecer pastor Fabrício por esta oportunidade e também mandar a paz do Senhor para nossa irmã Maria do Carmo, ali de Parada de Lucas, ela que é assídua ali na região de Duque de Caxias, ouvindo esta programação. Que Deus abençoe, pastor José Paulo também aqui nos estúdios, abençoe, Deus abençoe a todos os ouvintes, em nome de Jesus.

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1: 18 horas e 3 minutos.
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0: fez apagar todos os dardos inflamados do maligno. Toda seta contrária, toda barreira do diabo, toda nuvem negra, toda muralha do Satanás, agora vai cair por terra, porque as portas do inferno não prevalecerão contra a sua igreja. Meu Deus, nós acreditamos na veracidade da sua palavra, na autenticidade, no cumprimento da sua palavra. Os céus e a terra passarão, mas a tua palavra não vai passar. O Senhor disse que tudo o que pedirmos em oração ao Pai, em nome de Jesus Cristo, Ele fará, para que o Pai seja glorificado no Filho. Eis que envio sobre vós a promessa do meu Pai, o Espírito Santo que há de vir sobre vós. Por isso, Espírito Santo, se apodera das nossas vidas, se apodera da vida dos nossos ouvintes, para que nenhum mal possa permanecer de pé diante de nós. Todos os males agora serão banidos e queimados pelo poderoso sangue do Cordeiro. Eles venceram pelo sangue do Cordeiro e pela palavra do seu testemunho. Nós vencemos em nome de Jesus e pelo sangue de Jesus. E tenho certeza que a boa mão de Deus está estendida para nos ajudar. Nós oramos, nós jejuamos, nós pedimos isso ao nosso Deus, e Ele se moveu pelas nossas orações. Venha se mover por nós nesta hora. Levante-se no seu trono, ó Deus, tire a sua espada da bainha e venha guerrear as nossas guerras. Por essa causa eu me levantarei, diz o Senhor, para ouvir o clamor dos pobres e os gemidos dos necessitados. Meu Deus, atendei a oração do seu povo. Muitos agora estão clamando, em pé, assentado, deitado, ajoelhado, andando. Os seus corações estão ligados com os céus. Os seus corações estão ligados com o trono de Deus. Em nome de Jesus Cristo, através da intercessão do teu Espírito Santo. Por isso, meu Deus, abençoai todos os nossos ouvintes, que agora esperam receber um milagre, esperam receber uma vitória, um livramento, espera algo de maravilhoso acontecer. E o Senhor é maravilhoso, e o Senhor opera maravilhas no meio do seu povo. Aonde o Senhor está presente, a maravilha acontece. Aonde o Senhor está presente, o milagre acontece. Porque a tua presença é um milagre em nossas vidas. Meu Deus e meu Pai, quantas pessoas estão deprimidas, oprimidas, com depressão, com síndrome do pânico, com esquizofrenia, com surto psicótico, com angústia, com desespero, com aflição, com medo, insônia, pesadelo, aflição, desespero. Pessoas que estão procurando a morte, já desistiram da vida. Repreende esses demônios da morte. Repreende o demônio do suicídio, do homicídio, do matricídio, do parricídio, do fratricídio. Meu Deus, por favor, venha ouvir a nossa oração e atendei o nosso pedido de ajuda, o nosso pedido de socorro. E auxilia cada pessoa que agora está orando, que está clamando. Nós imploramos, ó Deus, venha levantar o caído, venha fortalecer o fraco, venha dar alegria ao triste, venha dar paz ao atribulado, venha dar orientação ao desorientado, venha dar ânimo ao desanimado, venha dar força ao cansado, alento ao desalentado, esperança ao desesperançado. Venha abrir a porta do emprego ao desempregado. O Senhor é aquele que tudo faz, que tudo pode, que tudo acontece. O Senhor é aquele que renova nossas forças. Os que esperam no Senhor renovarão as suas forças, subirão com asas como águia, correrão e não se cansarão, caminharão e não se fatigarão. Essa pessoa que está sem ânimo, sem forças, deprimidas, meu pai vivendo e passando por uma situação angustiante, desesperadora, mas o Senhor é a vitória que chega sempre na hora certa. Por isso agora, meu Deus, vem nos ajudar e vem operar um milagre extraordinário na vida de cada irmão, de cada irmã, dando a eles aquela bênção tão precisa, tão necessária, tão esperada, tão aguardada, tão pedida, tão desejada, tão almejada, tão buscada. Meu Deus, quantas pessoas esperam o livramento dos céus há dias, meses, anos e até décadas. Mas o Senhor é aquele que sempre chega na hora certa, no momento de Deus, o milagre acontece. Ah, meu Pai, estamos esperando o Senhor vir operar o milagre em nossas vidas, assim como a noite espera pelo dia, assim como a praia espera pelo mar, assim como o vento espera pela chuva, assim como a noite, ah, meu Deus, assim como o dia espera a noite passar, como a primavera espera o inverno ir embora, nós estamos te esperando, te aguardando. Ah, meu Deus e meu Pai, tenha misericórdia, ouve a nossa oração, responde o nosso clamor e vem nos ajudar. Essa pessoa que tem problemas difíceis em suas vidas, problemas conjugal, problema na família, problema emocional, sentimental, profissional, acadêmico, problema no local de trabalho, no local onde mora, com os vizinhos, com seu chefe, com seus empregados, com as pessoas que estudam juntamente com ele. Meu Pai, resolve o problema dessa irmã, desse irmão. O Senhor é a solução para todos os problemas. Seja o problema que for, problema conjugal, casais que estão brigados, separando, que não se entendem mais, que não se compreendem, que se amavam tanto e agora vivem em pé de guerra. Esse lar está um verdadeiro inferno. Transforme essa casa num pedacinho do céu. E essa obra maligna, essa nuvem negra, esse mal que está tentando destruir esse casamento, seja agora destruído pelo sangue do Cordeiro. Esse mal seja dissipado, queimado, afastado. Que a boa mão de Deus possa alcançar esse casal e que eles possam se perdoar, se unir, se humilhar um para o outro e reconhecer que a razão pertence ao Senhor. E reconhecer que todos nós somos falhos e errados, mas o Senhor é misericórdia e perdoador. Entra com providência na vida dessa família que está em pé de guerra, que eles possam levantar a bandeira branca, a bandeira da paz, se unir, se humilhar, se compreender, se perdoar. Meu Deus, por favor, atendei a nossa oração. É bem verdade que nós não sabemos orar, não sabemos pedir, como convém, a maneira que convém orar. Mas o Senhor é conhecedor da necessidade de cada pessoa. Por isso agora, meu Deus, entra com providência e realiza a tua obra, abençoando da melhor maneira, da melhor forma, realizando um milagre extraordinário, um milagre glorioso, poderoso, maravilhoso na vida dessa pessoa. Que ela possa levantar a bandeira da vitória. O choro pode durar uma noite, mas a alegria vem pela manhã. O tempo de cantar chegou, ao seu favor está a vida. Bem-aventurados que choram, porque eles serão consolados. E Deus limpará de seus olhos toda lágrima, e ali não haverá mais pranto, nem clamor, nem dor, porque já as primeiras coisas são passadas. Venha fazer algo de novo, algo de extraordinário, algo de maravilhoso na vida, no lar, na casa dessa pessoa. Meu Pai, entra com a providência divina. Meu Deus, ah, que a tua presença gloriosa possa inundar esse lar, essa casa, essa família. Meu Pai, entra com providência na vida daqueles que estão desempregados, que o Senhor possa abrir a porta de um bom emprego, de um bom ganho. Meu Deus, aqueles, meu Pai, que estão passando necessidade, que o Senhor possa dar a bênção da prosperidade, a multiplicação. Sim, meu Deus, o Senhor diz da sua palavra, a farinha não se acabará e o azeite na botija nunca faltará. Por isso, meu Deus, abençoa essa casa, abençoa esse lar, essa família, que a bênção de Deus permaneça sobre todos, que o braço forte do Senhor alcance a todos, que o milagre aconteça, que a vitória chegue, que o diabo vá embora agora. Meu Deus, entra com providências e ouve a nossa oração, responde o nosso clamor e dai o teu milagre, o teu livramento. Meu Deus e meu Pai, o Senhor sabe qual é a melhor maneira e a melhor forma de dar a tua bênção. Nós queremos agora, ó Deus, orar também em favor da diretoria da Igreja Deus e Amor, diretoria deliberativa, diretoria executiva, diretoria da Fundação Reviver, da Associação Reviver Help. Queremos orar também, ó Deus, em favor dos pastores, presbíteros, diáconos, cooperadores, membros, frequentadores, simpatizantes, frequentantes, novos convertidos, aquelas pessoas que participam dos cultos, dos eventos da igreja, sejam todos ricamente abençoados. Aqueles que aceitaram Cristo como Salvador, que estão se preparando para descer as águas batismais, aquelas pessoas que tinham uma vida promíscua e pecaminosa, que agora possam viver a vida de Deus, uma vida na presença de Deus, obedecendo a sua palavra, os teus ensinamentos e fazendo a sua vontade. Permaneça a sua vontade, meu Deus, aqui na terra, como é feita lá no céu. Foi o que Jesus pediu para nós orarmos, o Pai Nosso. Por isso, meu Deus, que a tua vontade permaneça nessa vida e que tudo aquilo que essa pessoa está fazendo, ela possa deixar, se abandonar e se converter ao Senhor e aos seus ensinos e no próximo batismo cumprir a justiça de Deus e ser batizado em águas correntes por imersão em nome do Pai, do Filho e do Espírito Santo e receber também, ó Deus, o batismo no teu Espírito Santo. Nós queremos orar, ó Deus, em favor da comissão de visitas, em favor do ministério do louvor, cantores, compositores, bandas, orquestras, corais, todos que te louvam, todos que te adoram, todos que te glorificam, em favor dos obreiros, das obreiras, controladores de acessos, porteiros, financeiras, os que trabalham na secretaria, os que trabalham na parte material, na parte administrativa, os que trabalham em missões, homens, mulheres, corajosos, que foram para outros países, outras nações, deixando a sua cultura, os seus costumes, a sua língua, e foram em busca das almas perdidas. Que o Senhor possa recompensar, abençoar e usar e fazer com que essa pessoa volte com milhares de almas ganhas para o teu reino dos céus. Não os deixe, não os desampare, esteja com eles, ó Deus, todos os dias de suas vidas, guardando, abençoando, dando vitória e dando livramento. Foi o Senhor que prometeu em sua palavra: aonde colocares as plantas dos seus pés, ali estarei contigo, não te deixarei, não te desampararei todos os dias da sua vida. Sim, meu Deus, venha cumprir a sua palavra, porque o anjo do Senhor acampa-se ao redor dos que o teme e os guarda e os livra. O Senhor está na frente do seu povo, o Senhor está na frente da tua igreja, ajudando, socorrendo, abençoando, livrando, dando vitória, dando livramento, operando milagre extraordinário e glorioso. Nós queremos orar também, meu Deus, em favor das pessoas enfermas, aqueles que têm doenças patológicas, congênitas, hereditárias, doenças espirituais, emocionais, pode ser a síndrome do pânico, a esquizofrenia, o surto psicótico, pode ser a opressão, a depressão, pode ser doença patológica, essa pessoa que tem enfermidades, meu Deus, os olhos, os ouvidos, na boca, na garganta, no cérebro, no esôfago, na tireoide, na vesícula, nos pulmões, no coração, nas artérias, nas coronárias, na aorta, na safena, na as carótidas. Meu Deus, desobstrui essas veias agora, para que o sangue possa correr livremente e que essa pessoa que tem partes do coração comprometida sejam agora milagrosamente curadas pelo seu poder. Pessoas que têm enfermidade no estômago, no intestino, nos rins, na bile, no baço, na bexiga, no pâncreas. Ah, meu Deus, no esôfago, enfermidade na próstata, na tireoide, meu Deus, na uretra, enfermidade no útero, a enfermidade no duodeno, no baço, na bexiga, enfermidade interna, externa, seja o mal que for, nós repreendemos agora, enfermidade no sangue, diabetes, colesterol, ácido úrico, triglicérides altos, anemia, ah, meu Deus, anemia, leucemia, seja o mal que for, seja a enfermidade que for, essa pessoa que tem gordura no fígado, gordura no pâncreas, cura essa pessoa milagrosamente, reumatismo nos ossos, reumatismo no sangue, osteoporose, meu Deus e meu Pai, essa pessoa que tem enfermidade na coluna lombar, na coluna cervical, nos quadris, nos ombros, nos cotovelos, nas mãos, nos joelhos, nos pés, no dedo, na pele, inflamação interna e externa, seja enfermidade patológica, espiritual, seja o mal que for agora, o milagre vai acontecer, e mesmo que essa pessoa esteja desenganada da medicina, em metástase, em estado terminal, com infecção generalizada, esperando a morte, meu Deus, os médicos já falaram que essa pessoa tem poucos dias de vida, mas o Senhor é o Deus da vida, o autor da vida, e aquele que crê em ti, ainda que esteja morto, viverá. Toca nesse corpo agora, meu Pai, e essa pessoa que está com febre acima de 40 graus, receba agora o antitérmico divino para fazer essa febre baixar. Essa pessoa que está com pressão alta, pressão baixa, meu Deus, essa pessoa que está sentindo dores atrozes, insuportáveis, nem mesmo tramal, injeção de morfina consegue aliviar a dor desse corpo, mas o Senhor é o analgésico divino para aliviar a dor e o sofrimento das pessoas. Entra com providência, entra nesse lar, entra nessa casa, nessa família que tem uma criança enferma, que tem uma pessoa debilitada, acabada. Faz essa pessoa se levantar agora. Ó paralítico, levanta e anda, cego, enxergue agora, mude, fale agora. Meu Deus, o Senhor é aquele que tudo pode fazer. Manifesta os dons do Teu Espírito Santo para que o milagre aconteça agora e todos sejam ricamente abençoados e vitoriosos pelo Seu poder e pela Sua graça. Aqueles que estão internados nos hospitais, na UTI, na CTI, no quarto, no apartamento, no ambulatório, na enfermaria, muitos estão entubados, sedados, anestesiados, desacordados. Entra com providência agora e opera o milagre. Aqueles que estão nos prontos socorros, que foram feridos com arma branca, com arma de fogo, que estão com hemorragia, outros que sofreram acidente automobilístico, acidente de trabalho, acidente doméstico, quedas, atropelamento, o Senhor é poderoso para curar essa pessoa milagrosamente. Essa pessoa que sofreu queimaduras de terceiro grau, fraturas expostas, realiza o milagre agora. Faz com que essa pessoa receba o toque das suas mãos. Pessoas que estão desacordadas, com a saturação baixa, faz essa saturação subir. Pessoas que estão esperando o momento da operação no centro cirúrgico, usa a mão daquele cirurgião, daquela cirurgiã, para que essa pessoa tenha um pronto restabelecimento e muito breve possa voltar para o convívio da sua família, para o convívio do seu lar, da sua casa. O Senhor é especialista em realizar o impossível. Realiza um milagre extraordinário na vida dessa pessoa para que ela seja milagrosamente curada pelo seu poder. Faz que o milagre aconteça. Abençoa aquelas pessoas que estão orando comigo, na cidade, nos campos, nas florestas, nas matas, nas regiões ribeirinhas, nos grandes centros. no comércio, na indústria, meu Deus, no trânsito, no seu veículo, no seu automóvel, no seu caminhão, no ônibus ou no seu trabalho, com um fone de ouvido, ah, meu Deus, no seu celular, nos acompanhando e orando juntamente conosco, aqueles que trabalham no seu aplicativo, no seu táxi, numa ambulância, num pronto-socorro, numa viatura, meu Deus, tenha misericórdia, tenha piedade, abençoe essa pessoa que está trabalhando, meu Pai, para socorrer as pessoas necessitadas, ó meu Deus e meu Pai, pessoas que estão trabalhando na polícia, a civil, polícia, meu Deus, militar, numa viatura, agora estão orando juntamente conosco, porque esse militar, esse policial também crê na presença augusta e soberana, e estão pedindo a proteção divina no seu trabalho, aqueles que trabalham na parte administrativa, aqueles que estão orando comigo no escritório, na portaria de um prédio, de uma empresa, de uma fábrica, não importa onde essa pessoa esteja, numa rodovia, num caminhão, num ônibus, meu Pai, que agora essa pessoa seja alcançada e tocada fortemente pelas suas mãos, aqueles que estão orando comigo em toda a pátria brasileira, no norte, no sul, no sudeste, no centro-oeste, no nordeste, não importa em qual unidade da federação, em qual cidade, qual município, aqueles que oram comigo nos países da América do Sul, da América Central, da América do Norte, da Ásia, da África, da Oceania, dos países bálticos, escandinavos, lá no Oriente Médio, aonde quer que tenha alguém orando, clamando, suplicando, que ali a boa mão de Deus possa alcançar essa pessoa, toca no ombro dessa pessoa, toca na cabeça, na vida dessa pessoa, para que ela receba o milagre, para que ela receba a sua presença. Nós estamos sentindo a tua presença aqui nos estúdios do templo da glória de Deus, que essa pessoa, onde quer que ela esteja, possa receber e sentir a tua presença e o toque das suas mãos, que o milagre possa acontecer, que a vitória possa chegar, que o milagre e a bênção seja derramada e manifesta na vida de todos que agora estão orando, estão clamando, estão suplicando, implorando. Muitos estão agora chorando, meu Deus. Está escrito que a oração o Senhor ouve, mas as lágrimas o Senhor vê. Veja as lágrimas dessa pessoa e responde o pedido de ajuda, o pedido de auxílio, o pedido de socorro. Nós somos totalmente dependentes do Senhor. Se o Senhor não nos ajudar, o que faremos? Para onde iremos nós? Para onde recorreremos? Com quem, meu Deus, pediremos auxílio? Só o Senhor pode nos ajudar e nos socorrer. Por isso, agora, o Pai, de acordo com a sua misericórdia inefável, o seu amor imensurável, a sua bondade infinita, de acordo com o poder do sangue do Cordeiro, agora a nossa oração é respondida, o nosso clamor é atendido, e todos os nossos ouvintes recebem a bênção e a vitória em nome de Jesus. Nós queríamos neste momento fazer um convite às pessoas que ainda não aceitaram Cristo como Salvador, que possa fazê-lo agora. E aqueles que estão afastados da presença de Deus, possa reconciliar com o Senhor agora, orando juntamente comigo. Ore assim: Senhor Jesus, eu creio que o Senhor morreu na cruz para me salvar, e eu te aceito como meu Senhor e Salvador. Escreve o meu nome lá no céu, no livro da vida, sela com teu sangue e me prepara, me enchendo do teu Espírito Santo para o dia da salvação, para o dia do arrebatamento. Você que quer reconciliar, olhe comigo assim: Senhor, estou voltando para os teus braços, para a tua casa, para a tua presença. Torna a escrever o meu nome lá no céu, no livro da vida, e eu prometo ser fiel até a morte e nunca mais sair dos seus santos caminhos. Você que aceitou Jesus, me reconciliou, compareça na Igreja Deus e Amor mais próxima da sua casa e diga ao pastor que você entregou-se a Cristo através do programa. Ou então entre em contato conosco através do e-mail queroaceitarjesus@ipda.com.br ou do WhatsApp 950-944-645, 24 horas por dia, uma pessoa pronta para atendê-lo. Você. E assim, ouvintes, estamos chegando ao final de mais essa audição da Oração do Entardecer, canal Direto com Deus, programa Voz da Libertação. Hoje é segunda-feira, hoje é o dia 3 de agosto, nós estamos no inverno brasileiro, com 21 graus na capital de todos os paulistas. Esse programa está sob a tutela da nossa irmã Eleni Miranda, e quem teve o prazer, a alegria de orar com todos vocês foi o seu irmão em Cristo, pastor Luiz Rubio. Dizemos a todos que o Senhor te abençoe e te guarde, que o Senhor faça resplandecer o seu rosto sobre ti, que o Senhor tenha misericórdia de ti, que o Senhor sobre ti levante seu rosto e te dê a paz.
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2: Assim acontece com vocês. Agora é hora de tristeza para vocês, mas eu os verei outra vez e vocês se alegrarão, e ninguém tirará essa alegria de vocês. João 16:22.
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4: Informativo Reviver, mais uma vez espalhando amor, levando amor a toda parte, onde quer. Venhamos falar aí de Fundação Reviver, venhamos falar de Associação Reviver Help, Deus e Amor, falar do amor de Jesus Cristo, Igreja Pentecostal, Deus e Amor. Nós estamos fazendo o quê? Espalhando o amor, espalhando a alegria, porque onde chega a bênção de Deus, com toda certeza, a alegria do Senhor se manifesta entre nós. A paz do Senhor Jesus, e é uma alegria imensa estar aqui mais uma vez com vocês.

Certa vez eu estava em casa e eu comecei a escrever ali num... Eu tinha um caderno e nesse caderno era um caderno, era como um diário. Às vezes eu escrevia diariamente, às vezes na semana, porque com filhos, né? Não era sempre que a gente conseguia escrever. E foi muito interessante para mim porque grandes surpresas aconteceram enquanto eu escrevia neste caderno. Eu escrevia orações, onde ali eu abria o meu coração para Deus e eu colocava, expressava o meu amor por Ele. Outras vezes eu questionava, outras vezes eu reclamava, não é? Mas eu gostava de fazer isso de madrugada, depois que as crianças dormiam, todo mundo dormia em casa. Então eu pegava o meu caderninho e eu ia ali falar com Deus. E eu, inclusive, tinha um título. Eu começava, o meu cumprimento era Boa Noite, Senhor Jesus. E ali eu começava, então, a relatar o meu dia para Ele e o que havia acontecido, o que eu esperava. E há certas situações que, às vezes, fogem do nosso controle, não é? No nosso dia a dia. Também já aconteceu comigo, acontece comigo várias vezes, eu não sou diferente dos demais. E eu me lembro que certa vez havia acontecido uma situação em que eu estava muito chateada com uma situação ali que havia acontecido entre mim e o Daniel. E ali eu não falei nada para o Daniel. Eu não falei nada para ele, eu fiquei chateada e não fiz nenhum comentário. Mas eu escrevi uma oração ali, de tudo aquilo que tinha acontecido, uma oração, eu falando com Deus e eu colocando para o Senhor o que eu esperava que o Senhor fizesse de mim, como mãe e como esposa. E vejam que interessante, porque o Daniel não tinha o hábito de ler as minhas anotações, ele não tinha. Mas nesse dia, eu deixei o caderno em cima da cama e ele leu justamente a minha última anotação. E a última era essa oração. Eu não precisei dizer palavras nenhuma, ele veio até mim e ele me abraçou ali e ele disse assim para mim, eu li a sua oração e... realmente a sua oração me tocou. Então, aproveitando esta oportunidade, eu quero dizer a vocês, se a oração que eu fazia com Deus, eu anotei ali, quebrantou o coração dele, tocou no coração dele, e vejam bem, eu não estava falando mal dele, mas ali eu expus as dificuldades que eu estava enfrentando no nosso relacionamento e eu concluí da seguinte maneira, Senhor Jesus, me ensina a ser a esposa que o meu marido deseja, a mãe que os meus filhos merecem ter. E ali vocês já sabem, né? Fui colocando com estas palavras e fez um diferencial no nosso relacionamento. Construir um acesso diário a Deus, né? Uma responsabilidade de todos os dias estar falando com Deus, vai de encontro ao que eu sempre falo aqui para vocês. Levar a nossa oração, por mínimo que seja, em consagração, apresentar a nossa família, apresentar a nossa casa, apresentar o nosso trabalho, apresentar tudo que nós temos. Eu sei que eu tinha tempo ali mesmo, procurava um tempinho depois que as crianças dormiam, que o Daniel dormia, todo mundo dormia e eu ia escrever. Eu sempre gostei muito de escrever. Então, esse era o meu momento com Deus que eu procurava no meu dia a dia. E ali, então, sem eu precisar dizer nada, mas só eu falando com Deus ali, Deus fez com que a situação acontecesse e aquela resposta viesse de uma maneira tão especial para mim. Por isso que eu todos os dias taxo aqui para vocês. A palavra de Deus, ela nos instrui. E nós precisamos construir uma intimidade com Deus. E essa intimidade diária com Deus. Quando nós construímos essa intimidade com Deus, nós podemos deitar e dormir sossegados. Porque o dia de amanhã, o Senhor irá preparar para nós com uma grande surpresa, como foi para mim. Às vezes você que está me ouvindo agora,
não está com problema aí, né, na sua área, né, familiar, mas talvez você esteja com um problema sério no seu trabalho, talvez esteja desempregado. E conversar com Deus, colocar os seus planos, porque era isso que eu fazia, os seus planos, projetos para o futuro diante de Deus, isso vai fazer com que Deus veja que você é uma pessoa insistente, uma pessoa que todos os dias está ali buscando do Senhor a bênção dEle. Naquele propósito, você não abre mão do seu propósito. E vou falar uma coisa para vocês. Passado um tempo, depois de muitas coisas, né, que aconteceram, um certo dia, eu falei para Deus, não vou mais escrever. Porque parece que eu escrevo, que eu falo com o Senhor e não está surtindo efeito. Eu tô sem, quando eu estava no fundo do poço mesmo, eu disse para o Senhor, eu estou sem propósito de vida. E por eu não ter propósito de vida, então eu não quero mais escrever. Mas mesmo eu lá, no fundo do poço, Deus disse para mim, volte a escrever todos os seus planos e projetos, não desista deles, porque os seus planos e projetos são meus. Foi nas minhas mãos que você entregou, e hoje não depende de você. Construindo um futuro para minha família, colocando nas mãos de Deus, quando eu me vi...

0: fazer um contrato. Você está colocando ali a sua caligrafia. Você está colocando a sua identidade ali. Você está assinando aquela carta para poder escrever para Deus. Então,
1: depois você vai clicar em configurações. Aqui na

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1: 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A pergunta de Jesus para você hoje é: meu filho, você está disposto a dar sua vida por mim? 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Já falou de Jesus para sua família hoje? Está disposto a levar o amor de Deus a pessoas que ainda não conhecem a Jesus? Faça a sua parte. O fruto da retidão é árvore de vida, e aquele que conquista almas, sábio é. Provérbios 11, versículo 30. 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
0: 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Boa noite.

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2: Olá, boa noite.
1: Boa noite para você que nos acompanha em todo o país.
2: Segunda-feira, 3 de agosto de 2026.
1: Vamos ao destaque do dia.
2: Agosto Dourado.
1: Mês reforça a importância do aleitamento materno para a saúde do bebê. Graziele Bezerra.
3: O leite materno é o alimento mais completo para os bebês. E até os 6 meses de vida, eles não precisam de mais nada.
2: El Niño causa fortes chuvas e secas severas em regiões do país.
1: Cidades em emergência ou calamidade podem solicitar recursos federais para ações de defesa civil. Luana Karen.
4: A ajuda pode vir em forma de assistência humanitária, como distribuição de água, alimentos, colchões e kits de higiene. Também pode ser no restabelecimento de serviços essenciais.
2: Pilhas, baterias, eletrônicos, dá para jogar fora no lixo comum?
1: Vamos saber como fazer o descarte correto desse tipo de material na reportagem de Graziele Mendonça.
5: Vale seguir a chamada regra dos 3 R's: reutilizar, recondicionar e reciclar.
2: Hoje na apresentação da Voz do Brasil, Mariana Jungmann e Luciano Seixas.
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2: É no leite materno que o bebê encontra tudo o que precisa: alimento, proteção e afeto.
1: Por isso, todo mês de agosto é dedicado à amamentação e fica conhecido como o Agosto Dourado.
2: Nessa Semana Mundial do Leite Materno, vamos lembrar dos desafios e benefícios desse gesto, que é natural, mas nem sempre uma tarefa simples.
1: A iniciativa é coordenada globalmente pela Aliança Mundial para Ação em Aleitamento Materno, em parceria com a Organização Mundial de Saúde e o Unicef.
3: A cor é de leite mesmo, mas tem sabor de aconchego e valor de ouro. O leite materno é o alimento mais completo para os bebês. E até os 6 meses de vida, eles não precisam de mais nada. A coordenadora de políticas de aleitamento materno da Secretaria de Saúde do Distrito Federal, Maria das Graças Cruz, explica o porquê.
6: O bebê até 6 meses, ele tem parte do quebra-cabeça no seu sistema digestivo e as outras peças estão dentro do leite da mãe. E aí, quando ele se alimenta, ele vai formar o seu intestino e vai completar aquele quebra-cabeça de forma que esse bebê tenha uma boa saúde, que não venha ter alergias, que não venha correr risco de ter obesidade, de diabetes e até hipertensão na vida adulta.
3: Todos os anos, a campanha Agosto Dourado reforça a importância do aleitamento materno para a saúde do bebê. A edição deste ano vai além. Destaca o papel da amamentação na segurança alimentar, na redução da pobreza e na sustentabilidade ambiental, como explica Sônia Isoyama Venâncio, coordenadora-geral de Atenção à Saúde das Crianças, Adolescentes e Jovens do Ministério da Saúde.
7: O leite materno é o primeiro alimento que é oferecido para o bebê, garantindo o direito humano, né, alimentação adequada. Vai também favorecer a garantia da segurança alimentar e nutricional dessa criança, por ser esse primeiro alimento, né, que é oferecido, e também é muito importante para a sustentabilidade do planeta, né, porque ele é um alimento que não vai necessitar de embalagens, do consumo de água para sua produção.
3: Uma forma de apoiar as mulheres que amamentam é por meio da rede de bancos de leite humano brasileira, que é a maior do mundo. O leite coletado é destinado em especial a recém-nascidos prematuros e de baixo peso, internados em UTIs neonatais. Mas os bancos de leite também dão suporte às mulheres que enfrentam dificuldades para amamentar. Mãe de primeira viagem, a militar Renata Lúcio recorreu a uma dessas unidades no Distrito Federal para conseguir alimentar a filha, Betina.
8: Ninguém fala da dificuldade que é a amamentação. A gente acha que é instintivo. objetivo, que a gente vai ter um bebê e a gente já vai conseguir amamentar, e não é bem assim. A gente tem muitos desafios, é difícil. Tive mastite, eu tive fissura, tive bastante desafios, e o banco de leite foi o que me ajudou, né?
3: A Rede Brasileira de Bancos de Leite Humano conta com 237 bancos e 249 postos de coleta em todo o Brasil. Pelo número 136 do Ministério da Saúde, é possível obter informações da unidade mais próxima da sua casa. Reportagem Graziele Bezerra.
2: Manter a caderneta de vacinação atualizada garante proteção contra doenças graves, prolonga a vida e contribui para um futuro mais saudável.
1: E está na hora de atualizar a caderneta de crianças e adolescentes. Começou hoje e vai até 1º de setembro a campanha nacional de multivacinação.
2: No caso dos bebês, a vacinação desempenha a função de ensinar o corpo em desenvolvimento a se defender de forma segura.
1: E uma das vacinas que mais causam dúvidas é a BCG, que protege os recém-nascidos e crianças pequenas contra as formas mais graves e fatais da tuberculose.
9: Conhecida por deixar aquela famosa marquinha na parte superior do braço direito, ela protege o organismo das formas mais graves da tuberculose, como a tuberculose meníngea e a tuberculose miliar. É a vacina BCG. Ela é aplicada na maternidade ou ainda nas primeiras semanas de vida para prevenir as formas graves da doença entre os pequenos e garantir que o sistema imunológico da criança, ainda em desenvolvimento, aprenda a se defender. Por isso, a enfermeira Emanuela Barros não perdeu tempo e vacinou seu filho logo que saiu da maternidade.
10: Eu recebi a orientação da maternidade, que procurasse o posto de saúde, né, para fazer a vacina. E assim que a gente recebeu alta, eu fui na UBS, fui muito bem atendida, né, e orientada pela equipe. Então foi um processo muito tranquilo, né, de orientação e também de acesso, né, à vacina.
9: A chefe da unidade de vigilância em saúde do Hospital Universitário de Brasília, Deise Mendonça, explica a importância da BCG logo nos primeiros dias de vida.
11: Porque o bebê, ele nasce com pouca proteção. Ele nasce somente com aqueles anticorpos da mãe, que a mãe passou para ele durante a gestação. Depois, ele tem que tomar as vacinas para ficar protegido contra essas doenças que estão aí, que a mãe não conseguiu passar proteção para ele. Criança nasceu acima de 2 quilos, ela já faz a BCG na maternidade, nas maternidades públicas, né? Nas privadas, eles procuram a sala de vacina.
9: Após a aplicação, é comum que apareça uma pequena mancha avermelhada no braço direito. Com o passar das semanas, essa reação evolui para uma pequena ferida que cicatriza naturalmente. A BCG integra o Calendário Nacional de Vacinação, é oferecida gratuitamente nas unidades do Sistema Único de Saúde e está disponível para crianças menores de 5 anos que ainda não tenham sido imunizadas. Você pode conferir todas as vacinas do Calendário Nacional em gov.br/saúde. Reportagem Thaís de Araújo.
2: Atenção, estudantes pré-selecionados no processo seletivo do Fundo de Financiamento Estudantil, FIES.
1: Termina amanhã o prazo para complementar as informações da inscrição no sistema.
2: O FIES concede empréstimo a estudantes em cursos de graduação ofertados por instituições privadas que participam do programa.
1: O processo seletivo referente ao segundo semestre alcançou mais de 127 mil inscritos.
12: Os estudantes pré-selecionados na chamada regular do Fundo de Financiamento Estudantil, o FIES, têm até 4 de agosto para complementar as informações da inscrição no sistema disponível no endereço fiesseleçãoaluno.mec.gov.br. Após essa etapa, os candidatos deverão validar a documentação da instituição privada de educação superior. Concluída a validação, os pré-selecionados deverão comparecer em um agente financeiro no prazo de até 10 dias úteis. As convocações ocorrerão de 7 de agosto a 24 de setembro. O processo seletivo do FIES inclui a reserva de 50% das vagas para estudantes com renda familiar de até meio salário mínimo por pessoa e com inscrição ativa no cadastro único. Os pré-selecionados que atendam aos critérios do FIES Social poderão financiar até 100% do valor das mensalidades do curso. Mais informações em acessounico.mec.gov.br/FIES. Thaís Vitória para a Voz do Brasil.
2: Chuvas acima da média na região sul, seca e calor acentuados na porção norte. Fenômenos climáticos como o El Niño provocam impactos distintos.
1: Para enfrentar essa situação, estados e municípios devem acompanhar as ações para a prevenção de desastres naturais.
2: E ficar atentos para os protocolos de ajuda federal em casos de emergência e calamidade pública.
13: Nos diferentes tipos de desastres naturais, o reconhecimento da gravidade da situação pode abreviar o envio de recursos e apoio técnico, amenizando os impactos para a população. Quando há situação de emergência, o município ainda consegue atuar, mas precisa de apoio externo para atender a população. Já quando o estado é de calamidade pública, os danos são tão graves que exigem medidas excepcionais e maior apoio do governo federal. Para tornar oficial qualquer uma dessas condições, o governo municipal ou estadual deve emitir um decreto e registrá-lo no Sistema Integrado de Informações sobre Desastres. Se os critérios forem atendidos, o Ministério da Integração e do Desenvolvimento Regional publica uma portaria reconhecendo a situação. A ajuda pode vir em forma de assistência humanitária, como distribuição de água, alimentos, colchões e kits de higiene. O apoio federal também pode ser empregado no restabelecimento de serviços essenciais. O apoio extra também pode chegar diretamente ao cidadão. Entre as possibilidades está o saque calamidade do FGTS, de até R$ 6.220 por conta vinculada. De acordo com a diretora executiva de fundos de governo da Caixa Econômica Federal, Daniele Mendonça, entre janeiro e julho de 2026, 548 municípios de 17 unidades da federação foram habilitados para o pagamento do saque calamidade.
14: O saque calamidade é um momento de necessidade pelo qual o trabalhador pode fazer uso desse saque. Situação formalizada tanto pelo governo local quanto pelo Ministério do Desenvolvimento Regional, ele pode fazer a solicitação por meio do aplicativo do FGTS, disponível nas principais lojas de aplicativo de forma gratuita, ou em uma das agências da Caixa. E em situações de calamidade, a Caixa faz o deslocamento do caminhão Caixa para fazer o atendimento dessa população com necessidade de fazer uso do saque.
13: Ao lado do El Niño estão as mudanças climáticas, na explicação dos cenários naturais cada vez mais adversos. É o que afirma o meteorologista do Instituto Nacional de Meteorologia, IMET, Leidson Dantas.
15: A nossa atmosfera tem um constante trabalho para manter o nosso planeta em estado de equilíbrio, numa temperatura ideal para todos nós sobreviver. E se a gente dá um conteúdo a mais, um ingrediente a mais de aquecimento, provoca esses extremos climáticos que a gente vem observando.
13: Com a previsão de fortalecimento do El Niño neste segundo semestre, a orientação é, antes de tudo, manter-se bem informado. Entre os canais oficiais está portal.imet.gov.br. Reportagem Luana Karen.
1: Descarte correto do lixo eletrônico é fundamental para garantir o equilíbrio do meio ambiente.
2: Para que esse descarte seja feito, existem pontos de coleta por todo o país.
1: O material pode ser recondicionado da forma correta e ganhar outras destinações.
16: Plástico, papel, alumínio, materiais que devem ser separados para a coleta de lixo e seguirem para a reciclagem. Mas e no caso de celulares, computadores, baterias e outros eletrônicos, o que fazer? Neste caso, vale seguir a chamada regra dos três R's: reutilizar, recondicionar e reciclar. Se o equipamento eletrônico não pode ser reutilizado por outra pessoa, uma opção é recondicionar, ou seja, consertar o equipamento. No Guará, a 20 minutos do centro de Brasília, há um ponto de coleta dentro de uma unidade do SESC. Lá são deixados vários tipos de componentes eletrônicos. É o que conta Alessandra Sá, assistente de suporte à gestão do SESC DF.
17: Qualquer pessoa pode vir, né, entregar seu lixo eletrônico, né, para estar descartando, fazer um descarte correto, né, em nossos PEVs, que o SESC disponibiliza em todas as nossas unidades, né, para preservação do meio ambiente, né, carregadores, tablets, TVs.
16: Do Guará, o material segue para uma organização da sociedade civil, onde os resíduos são separados. Os que precisam de algum conserto ou formatação são recondicionados. E de lá, distribuídos para diversos pontos, inclusive para cursos gratuitos para a população. O que não tem conserto é separado e organizado e segue para o terceiro R, a reciclagem. Cada pedaço segue um caminho, como explica o coordenador da organização Programando o Futuro, Fábio Oliveira.
18: Aquilo que não tem condições de uso nenhuma, dentro da nossa unidade, a gente consegue fazer a descaracterização dele, fazer a separação por tipos de componentes, ou seja, placa de circuito impresso eletrônico, plástico, ferro, cobre, isopor, enfim, cada tipo de componente a gente consegue fazer a separação e encaminhar para a indústria de reciclagem.
16: Mas para que tudo isso aconteça, o trabalho começa com a população, que deve realizar o descarte correto do lixo eletrônico, como explica o coordenador-geral de Inclusão Digital do Ministério das Comunicações, Gustavo Fernandes Lima.
19: Hoje a gente tem no site do Ministério das Comunicações, na página do programa Computadores para a Inclusão, um link com um mapa por todo o território nacional, com os diversos pontos de coleta que tem espalhados. A gente está falando de mais de 10 mil pontos de coleta de resíduos eletrônicos, de pilhas e baterias.
16: Para saber onde há um ponto de coleta de resíduo eletrônico na sua cidade, acesse o site do Ministério das Comunicações em gov.br/mcom. Com locução de Graziela Mendonça, reportagem Márcia Fernandes.
2: Um caso de reaproveitamento. Computadores que seriam descartados ganham uma nova utilidade e ajudam no acesso à tecnologia.
1: Além de recuperar equipamentos para escolas, bibliotecas e telecentros, um centro de recondicionamento no Distrito Federal oferece cursos gratuitos para o cidadão.
2: Conheça a iniciativa na reportagem de Pablo Mundim.
20: No Centro de Recondicionamento de Computadores do Distrito Federal, equipamentos que seriam descartados são recuperados para projetos de inclusão digital. No Distrito Federal, no Centro de Recondicionamento de Computadores, cada equipamento passa por um processo completo de recondicionamento. No fim, o que poderia virar apenas sucata se transforma em equipamentos destinados a projetos de inclusão digital. Tudo feito para que os computadores sejam totalmente reaproveitados, explica Adler Braga, técnico de recondicionamento.
21: O computador vem para cá, quando ele chega aqui a gente dá uma sobrevida para ele, a gente já faz o primeiro passo, né, que é a sanitização de dados, que a gente recebe o computador com HD, então a gente é responsável por esses dados, então a gente faz essa etapa. Posteriormente a gente faz a limpeza externa, interna, né, na verdade, a gente troca as peças, instala os programas e deixa tudo funcionando corretamente. A gente recebe um termo de doação para destinar esse computador para alguma instituição.
20: Depois de recondicionados, os computadores seguem para escolas, bibliotecas, telecentros e outras instituições que ampliam o acesso à tecnologia. Nem tudo pode ser reaproveitado. As peças sem condições de uso seguem para reciclagem. O centro também oferece formação para novos profissionais, disse Simone Cabral, coordenadora pedagógica.
22: A maioria vem para fazer o curso mesmo para o mercado de trabalho, né? São totalmente gratuitos os cursos, né? Todos com certificado.
20: São cursos de informática básica, design gráfico, manutenção de computadores e celulares, marketing digital, inteligência artificial, operação de drones e Excel avançado. As aulas são destinadas a adultos e jovens. As capacitações têm carga horária entre 60 e 80 horas. As inscrições para os cursos podem ser feitas pela internet ou presencialmente na unidade do Gama, no Distrito Federal. Empresas e órgãos públicos que desejam dar uma destinação social aos equipamentos eletrônicos também podem procurar um dos centros de recondicionamento de computadores espalhados pelo país. Reportagem Pablo Mundim.
1: O Ministério da Fazenda iniciou consulta pública para definir os setores obrigados a cumprir regras de monitoramento de emissões no mercado brasileiro de carbono.
2: A iniciativa visa criar um sistema de dados oficial para o Sistema Brasileiro de Comércio de Emissões.
1: Proposta preliminar prevê a introdução gradual das obrigações em três etapas.
2: A primeira tem início previsto para 2027 e abrange indústrias do setor de minérios, petróleo e transporte aéreo.
1: A consulta pública está disponível no site do Ministério da Fazenda até 28 de agosto, em gov.br/fazenda.
2: Produção de alimentos sem prejudicar o meio ambiente. Essa é a proposta da agricultura de baixo carbono.
1: E a empresa brasileira de pesquisa agropecuária, Embrapa, está certificando culturas que usam esses processos, o que agrega valor à produção.
2: Para receber a certificação, os produtores passam por capacitação e análises independentes de produção.
23: A
0: agropecuária de baixo carbono é um modelo de produção sustentável que reduz a emissão de gases de efeito estufa com práticas como o plantio direto, a recuperação de pastagens degradadas e a integração lavoura-pecuária-floresta. Realidade que fez a Embrapa criar uma estratégia para comprovar a sustentabilidade da produção brasileira. São protocolos científicos de certificação voltados à produção agropecuária de baixo carbono, agregando valor aos produtos e ampliando oportunidades comerciais. A presidente da Embrapa, Silvia Massuá, detalha.
4: Cada vez mais o produtor rural tem mais consciência, ele tem que produzir mais, mas cada vez mais de maneira sustentável, preservando os recursos naturais, né? Uso eficiente de água, de solo. A partir disso daí, cada vez mais a Embrapa tem gerado tecnologia e incentivado, através das capacitações, que eles usem essas novas tecnologias para ter essa agricultura mais sustentável.
0: A iniciativa reúne diferentes cadeias produtivas, carne bovina, leite e sorgo, e busca reconhecer, com base em critérios técnicos e auditorias independentes, os sistemas de produção de baixo carbono. O produtor Hamilton Kundak é presidente da cooperativa RECA, um conjunto de sistemas agroflorestais que produz castanha, pupunha, cupuaçu, café e andiroba na Amazônia. Ele fala sobre o impacto da certificação.
5: Um trabalho muito bacana que o RECA faz de preservação, de orientação, de conscientização, de respeitar as nossas florestas. Porque se o produtor já estiver recebendo valor agregado, ele não vai derrubar. Ele vai ser o guardião da floresta.
0: Além da carne, do leite e sorgo, a Embrapa prepara o lançamento da certificação para a soja em 2027. Reportagem Luciana Colares de Holanda.
1: Se você aplica no Tesouro Direto, um recado importante. O aplicativo oficial do programa vai deixar de funcionar a partir do dia 17 de agosto.
2: Com isso, consultas e novos investimentos devem ser feitos no site do Tesouro Direto ou no aplicativo do próprio banco.
23: O aplicativo do Tesouro Direto será desativado a partir do dia 17 de agosto. Após a desativação, os investidores vão poder acessar os serviços pelo Portal do Investidor, no site oficial do Tesouro Direto ou pelo aplicativo da instituição financeira, onde mantém a conta de investimentos. De acordo com informações do Ministério da Fazenda, nesses canais será possível consultar a carteira, verificar títulos e rentabilidade, realizar aplicações e resgates e acessar o histórico de operações. A mudança não altera os investimentos já realizados. Títulos, valores investidos, rentabilidade e demais informações permanecem disponíveis nos novos canais de acesso. Não é necessário realizar nenhum procedimento em relação aos investimentos existentes. Em caso de dúvidas, os investidores devem consultar os canais oficiais de atendimento do Tesouro Direto. Lucília Araújo para a Voz do Brasil.
1: Passageiros de voos internacionais com bens a declarar podem deixar o aeroporto sem passar pela fila de fiscalização aduaneira.
2: Já está valendo a declaração eletrônica de bens de viajantes, que pode ser preenchida pela internet.
1: Com a nova plataforma, o Sistema da Receita Federal analisa os dados declarados automaticamente.
2: Confira os detalhes na reportagem de Daniele Popov.
24: A Declaração Eletrônica de Bens de Viajantes, EDBV, já está disponível, segundo informou a Receita Federal. A funcionalidade de registro automático de bens pode ser utilizada por aquelas pessoas que viajam de avião. Agora, boa parte das declarações poderão ser registradas automaticamente dentro dos critérios de gerenciamento de risco adotados pela Receita. Ao preencher a declaração, o viajante poderá seguir diretamente para o desembarque, sem necessidade de se apresentar ao atendimento aduaneiro para bens a declarar. Com a mudança na forma de declaração de bens, a fiscalização é direcionada às situações que demandem análise específica. Após o viajante preencher e enviar a declaração eletrônica de bens, o sistema realiza o tratamento das informações com base em critérios de gerenciamento de risco. As declarações enquadradas para registro automático não precisam de atendimento presencial. As demais permanecem sujeitas aos procedimentos de controle aduaneiro e avisos de mensagens vão aparecer na tela do sistema de declaração. A nova ferramenta não altera as competências da fiscalização aduaneira, que continua responsável pela seleção, conferência, revisão de declarações, exigência de tributos, entre outras medidas. Então fique atento. Se você estiver viajando para outro país ou voltando para o Brasil, preencha a declaração de bens no sistema. O endereço é edbv.receita.fazenda.gov.br. Daniele Popov para A Voz do Brasil.
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2: Fique agora com as notícias do Poder Judiciário e do Congresso Nacional. Boa noite.
1: Boa noite, até amanhã.
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7: O presidente do STF diz que críticas republicanas contribuem para fortalecer a democracia.
8: Abertura da urna eletrônica entusiasma estudantes em Brasília.
7: Corte Especial do STJ abre segundo semestre forense.
8: Boa noite, eu sou Marcela Luiza.
7: E eu sou Marta Ferreira.
8: Na abertura do segundo semestre do ano judiciário de 2026, o presidente do STF disse que críticas republicanas contribuem para fortalecer a democracia.
7: O ministro Edson Fachin também ressaltou o compromisso permanente do tribunal com a continuidade da prestação jurisdicional. Pablo Lemos.
10: Na abertura do segundo semestre do ano judiciário de 2026, nesta segunda-feira, o presidente do Supremo Tribunal Federal, ministro Edson Fachin, afirmou que as decisões do tribunal sobre temas de grande repercussão social são naturalmente objeto de debate público.
25: Um tribunal constitucional que decide todos os dias temas de grande repercussão social há de aceitar como natural que suas decisões sejam debatidas, analisadas e, por vezes, contestadas pela opinião pública. Essa tensão, quando exercida dentro dos limites republicanos, não fragiliza a instituição. Ao contrário, a fortalece e fortalece a democracia.
10: Entre 2 e 31 de julho, foram proferidas 245 decisões e expedidos 921 despachos. Isso demonstra, segundo o presidente do STF, o compromisso do tribunal com a continuidade da prestação jurisdicional.
8: Cerca de 150 estudantes do Centro de Ensino Médio Elefante Branco, em Brasília, conheceram a urna eletrônica de votação por dentro.
7: O evento marcou o início da primeira semana nacional do Sistema Eletrônico de Votação. Fábio Ruas.
26: A abertura da urna eletrônica contou com a participação do ministro substituto do TSE, Naue Bernardo Pinheiro de Azevedo, que foi aluno do Colégio Elefante Branco. Ele ficou emocionado com antigas lembranças de colégio e se mostrou satisfeito com o nível dos questionamentos feitos pelos estudantes durante a abertura da urna.
27: Foi muito legal e é impressionante ver o quanto a garotada está afiada. Algumas perguntas que foram feitas aqui, houve pergunta inclusive sobre a linguagem de programação da urna. Então, assim, é muito empolgante ver o que essa garotada pode fazer.
26: A Semana Nacional do Sistema Eletrônico de Votação segue até sexta-feira, com atividades em todo o país.
8: A Corte Especial do STJ realizou hoje a sessão de abertura do segundo semestre forense de 2026.
7: O presidente do tribunal conduziu a sessão, Fátima Uchoa.
28: O ministro Herman Benjamin fez um breve balanço da gestão que se encerra neste mês e chamou a atenção para o grande volume de processos que chegaram ao STJ durante o plantão em julho.
29: Nós recebemos 10.352 processos. Em 2025, 9.570. Em um ano, um aumento de quase 10%.
28: O ministro também destacou resultados positivos com a convocação de juízes auxiliares temporários na redução do acervo processual nos gabinetes.
29: O acervo atual do Superior Tribunal de Justiça é de 367 mil processos, aproximadamente. podem verificar os resultados da força-tarefa dos juízes convocados temporariamente, houve uma redução de 42%.
28: Com o reinício do ano forense, voltam a correr os prazos processuais.
8: TST retoma semestre com a meta de manter o ritmo de produtividade dos 6 primeiros meses deste ano.
7: No primeiro semestre, a Corte julgou 274 mil processos. Marla Lacerda.
9: Na sessão que marcou a abertura do segundo semestre, o presidente do TST e do Conselho Superior da Justiça do Trabalho, ministro Vieira de Mello Filho, assumiu o compromisso de repetir as metas e os resultados alcançados nos primeiros 6 meses do ano. Entre janeiro e junho, a Corte registrou um aumento no número de processos julgados, quase 26% a mais do que no mesmo período do ano passado.
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8: Uma boa noite.
7: E até amanhã.
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11: Eu sou Paula Groba.
12: E eu sou Ricardo Nakaoka.
11: E estes são os destaques de hoje do Jornal do Senado, que começa agora.
12: Universidades poderão reservar prioridade para estudantes da própria região.
11: Projeto impede redução planejada na vida útil de produtos.
12: Regulamentação da inteligência artificial. Especialistas pedem proteção ao jornalismo e à inovação.
11: Boa noite.
12: Boa noite.
11: Nem sempre quem mora perto tem mais chances de estudar na universidade da própria região. Um projeto pronto para votação no Senado quer mudar essa realidade e permitir que as instituições de ensino superior priorizem estudantes locais nos processos seletivos.
12: A medida busca reduzir as desigualdades regionais e incentivar a formação de profissionais para atuar nas próprias comunidades. Repórter Marcela Cunha.
13: O projeto da senadora Daniela Ribeiro, do Progressistas da Paraíba, permite que universidades e outras instituições de ensino superior usem a origem geográfica do candidato como critério de seleção. Na prática, a instituição poderá dar uma vantagem, como um bônus na nota, a candidatos que moram no mesmo estado ou em municípios próximos ao campus. O texto não altera as cotas sociais ou raciais. Para o senador Lucas Barreto, do PSD do Amapá, o critério geográfico ajudaria estudantes de estados mais isolados a disputar vagas nas universidades da própria região.
14: Porque são muito poucas vagas na Universidade Federal do Amapá. E nós estamos ali do outro lado do Rio Amazonas. Estamos longe de tudo. E esse bônus beneficia os amapaenses que tiverem acesso ao vestibular.
13: A medida não será obrigatória e o projeto não define o valor do bônus nem o modelo a ser adotado. O formato do benefício deverá ser um dos pontos de discussão. O Supremo Tribunal Federal já considerou inconstitucional uma regra que reservava 80% das vagas da Universidade do Estado do Amazonas para estudantes da região, por entender que violava a igualdade de tratamento entre os brasileiros.
11: E você sabia que o Senado tem um curso gratuito que ensina a propor ideias que podem até virar lei? É a Oficina Legislativa do E-Cidadania.
12: E tem premiação no final do ano para professores e alunos autores das sugestões que conquistarem mais apoio popular. Quem traz os detalhes é a repórter Marcela Diniz.
9: Criada há 6 anos para aproximar estudantes do processo de construção das leis, a Oficina Legislativa do Portal E-Cidadania do Senado Federal mostra o caminho das pedras para a apresentação de ideias que poderão virar lei e influenciar a vida dos brasileiros. Apesar de ter sido pensada a princípio para escolas de educação básica e do ensino superior, hoje o material didático está todo disponível na internet. Então, a oficina legislativa pode ser feita por qualquer grupo de pessoas, como coletivos, movimentos sociais e culturais, comunidades indígenas e quilombolas, por exemplo. O Luiz Maciel, da equipe da Oficina Legislativa, destaca que haverá premiação para professores e alunos do Distrito Federal.
4: Nesta primeira edição, teremos 4 notebooks na premiação. 2 notebooks serão para os professores que tiverem o maior número de alunos com ideias aprovadas e publicadas no E-Cidadania, e outros 2 notebooks serão para os alunos autores das ideias que receberem o maior número de apoios válidos. E como essa é a primeira edição do prêmio, o foco inicial são os professores e estudantes do DF, mas a nossa intenção é ampliar o alcance para mais regiões nas próximas edições.
9: Para concorrer, é preciso cadastrar as ideias legislativas até o dia 5 de novembro. Quer saber mais? É só pesquisar por Oficina Legislativa e Cidadania no buscador de sua preferência.
11: A inteligência artificial já faz parte do dia a dia de milhões de brasileiros. Mas quem deve ser responsabilizado pelo uso dessa tecnologia? E como proteger direitos autorais e o jornalismo sem frear a inovação?
12: Esses foram os principais temas de um debate promovido pelo Conselho de Comunicação Social sobre o projeto que regulamenta a IA no Brasil. A proposta já foi aprovada pelo Senado e aguarda a votação na Câmara dos Deputados. Repórter Bruno Lourenço.
5: O marco legal da inteligência artificial surgiu de iniciativa do senador Rodrigo Pacheco, do PSB de Minas Gerais. Ele criou em 2022 uma comissão de juristas e um ano depois o Senado se debruçou sobre o anteprojeto. O texto foi aprovado no final de 2024 e aguarda, desde então, pela votação na Câmara dos Deputados. O Conselho de Comunicação Social do Congresso Nacional debateu os impactos que a proposta pode trazer, em especial a questão da remuneração de produtores de conteúdo, como jornalistas, pelo uso de material para o treinamento da IA. O diretor do Instituto de Tecnologia e Sociedade do Rio de Janeiro, Sérgio Branco, alertou para os riscos de afugentar tecnologia com a cobrança pelo uso de conteúdo nacional.
15: Nós podemos acabar por exportar o treinamento e importar apenas os modelos prontos, perdendo investimento e capacidade tecnológica. Por quê? Porque o Brasil compete com o mercado global para o desenvolvimento de ferramentas de inteligência artificial.
5: O secretário de Direitos Autorais e Intelectuais do Ministério da Cultura, Marcos Alves de Souza, defendeu um modelo que divida a arrecadação de um possível novo imposto com autores e com o fomento a iniciativas culturais, com a criação de um fundo específico.
16: A ideia seria que discutir um modelo de remuneração que ele seria pautado, por exemplo, na cobrança de um CID dessas empresas que podem pagar, então sistemas de IA generativa de grande porte e que tem esse risco de substituição, e esse valor vai ser redirecionado para fundos. Então, esses valores vão ser redirecionados, por exemplo, para pesquisa e desenvolvimento de uma infraestrutura pública em IA, ou seja, desenvolvimento de uma soberania nacional de IA.
5: O Conselho de Comunicação Social é um órgão auxiliar do Congresso Nacional, responsável por estudos, pareceres e recomendações sobre matérias relacionadas à temática.
11: E as campanhas eleitorais deste ano terão regras específicas para o uso da inteligência artificial. Conteúdos produzidos ou manipulados com a IA precisam informar de forma clara que foram criados com essa tecnologia.
12: As medidas buscam ampliar a transparência das campanhas e proteger os eleitores da desinformação. Saiba mais na reportagem de Yasmin Rodrigues.
17: As eleições de 2026 serão as primeiras eleições gerais realizadas sob regras específicas para o uso da inteligência artificial na propaganda eleitoral. A regulamentação do Tribunal Superior Eleitoral busca impedir que ferramentas capazes de criar imagens, vídeos, áudios e textos cada vez mais realistas sejam utilizadas para confundir o eleitor ou comprometer a integridade do processo eleitoral. Para Ângela Signati, conselheira do Conselho de Comunicação Social do Congresso Nacional, esse é um desafio enfrentado não só nas eleições, mas também durante os mandatos dos eleitos.
18: As campanhas eleitorais são realizadas hoje pela internet em tempo real e praticamente durante os 4 anos do mandato dos políticos. E é justamente neste ambiente virtual que os partidos, candidatas e candidatos fazem as suas arenas para se apresentar aos eleitores, dificultando o controle por parte da Justiça Eleitoral.
17: Pelas normas, todo o conteúdo produzido ou manipulado por inteligência artificial deve trazer uma identificação explícita, destacada e acessível, informando que o material foi criado ou alterado por IA e qual tecnologia foi utilizada. A exigência vale para textos, imagens, vídeos e áudios divulgados durante a campanha. Além disso, entre as 72 horas que antecedem a votação e as 24 horas posteriores ao encerramento do pleito, fica proibida a publicação ou republicação de novos conteúdos sintéticos. Caso as regras sejam descumpridas, a Justiça Eleitoral poderá determinar a retirada imediata do conteúdo da internet, entre outras sanções.
11: A Comissão de Fiscalização e Controle pode votar o projeto que combate a obsolescência programada, que é uma prática que reduz a vida útil de produtos, como eletrônicos, de forma planejada.
12: A proposta assegura também o direito dos consumidores ao reparo de produtos com defeito. Repórter César Mendes.
0: O projeto do senador Ciro Nogueira, do Progressistas do Piauí, obriga que os fabricantes e importadores ofereçam peças de reposição e manuais de conserto pelo período de 5 a 20 anos, conforme o produto, e determina que as empresas disponibilizem informações sobre peças e reparos em plataformas digitais. Quem não cumprir a regra ficará sujeito a multas que poderão ir de 10 mil até 50 milhões de reais. Relator, o senador Dr. Irã, do Progressistas de Roraima, disse que a obsolescência programada garante o ciclo de consumo diante da velocidade da inovação tecnológica, mas destacou suas consequências.
1: O aumento de resíduos sem que haja o descarte adequado e no desenfreado uso de matérias-primas finitas.
0: Segundo o Dr. Irã, a obsolescência programada deixa ainda o consumidor em uma posição desfavorável ao criar dificuldades para o conserto do produto.
12: Com edição de Paula Groba e trabalhos técnicos de João Lira, o Jornal do Senado fica por aqui. Acompanhe agora as notícias da Câmara dos Deputados. Boa noite.
11: Uma boa noite e até amanhã.
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19: Deputados sugerem medidas para a saúde de crianças e adolescentes.
20: Parlamentares reivindicam melhorias na infraestrutura de transportes.
21: Projetos ampliam a fiscalização sobre atividades de agentes públicos.
22: Boa noite. Retorna hoje o projeto de gravação de edições do Jornal Câmara dos Deputados em emissoras da Rede Câmara de Rádio. Este programa está sendo produzido diretamente da cidade de Joinville, com a participação do colega Felipe Faria, da Rádio Câmara Joinville. Eu sou Márcio Aquilissardi, bem-vindo, Felipe.
23: Boa noite a todos, obrigado, Márcio. É uma honra participar da apresentação desta edição do Jornal Câmara dos Deputados, dentro da Voz do Brasil. Vamos agora às notícias da Câmara dos Deputados. Projeto de Glauber Braga, do PSOL do Rio de Janeiro, obriga parlamentares a prestarem contas do mandato por meio de audiências públicas realizadas em locais públicos. A proposta, segundo ele, amplia a transparência e fortalece a participação da população nas atividades legislativas.
24: Hoje existe uma crise do sistema representativo. Uma última pesquisa nacional indicou que mais de 60% das pessoas não lembram em quem votaram nas últimas eleições. Se você tem a possibilidade de prestar contas, de ser cobrado, de apresentar o seu trabalho, evidentemente você reestrutura o modelo de representação, porque uma parte da política vai dizer que as mazelas da política se resolvem com menos política, diminuindo os espaços democráticos. E a gente diz não. As mazelas da política se resolvem com mais política, com mais instrumentos de participação direta da sociedade. E é exatamente o que esse projeto defende.
22: Pelo texto de Glauber Braga, deputados, senadores, deputados estaduais e vereadores deverão prestar contas periódicas em espaços públicos. O projeto também prevê o corte de salário para o parlamentar que deixar de cumprir a medida.
23: Projeto de Chico Alencar, também do PSOL do Rio de Janeiro, estabelece regras de transparência e controle para o uso de aeronaves privadas por autoridades públicas. A proposta prevê critérios mais rígidos para viagens feitas em jatinhos particulares.
25: O nosso projeto não veda isso, mas estabelece normas de transparência total e critérios rigorosos para se utilizar esse meio de locomoção. Em primeiro lugar, a declaração da viagem e o seu motivo, que tem que estar voltado para interesse público e não para passeio, para turismo, para compras particulares.
22: Segundo Chico Alencar, o texto também determina que autoridades cumpram os mesmos procedimentos exigidos em voos comerciais, como fiscalização e declaração de bens. Para ele, a medida reforça a transparência e evita conflitos entre interesses públicos e privados.
2: Segurança Pública.
23: Júlio Lopes, do PP do Rio de Janeiro, defende proposta que visa enfraquecer financeiramente organizações criminosas. Ele aponta, entre as medidas, a criação de um cadastro nacional para mapear facções e a cassação de licenças de empresas envolvidas em irregularidades.
3: Nós temos o dever de atacar a atividade econômica dessas quadrilhas, tomar deles os recursos, tomar deles tudo aquilo que pudesse ser bloqueado e tomado, a fim de que a gente diminua sua capacidade de investimento, diminua sua capacidade de comprar armas e carros, enfim, todo tipo de material bélico que vai ajudá-los no seu fortalecimento, e isso está previsto lá.
6: Júlio Lopes também apoia a classificação do PCC e do Comando Vermelho como organizações terroristas. Ele argumenta que a medida permitiria o bloqueio de recursos ligados a essas facções, mesmo quando o dinheiro estiver fora do Brasil.
2: Justiça.
23: Capitão Alberto Neto, do PL do Amazonas, defende penas mais severas para crimes sexuais no país. Ele apoia projeto que torna mais rígidos os critérios para a progressão de regime de presos condenados por estupro de vulnerável.
7: Nesses 5 primeiros meses do ano, nós já tivemos mais de 630 casos de estupro de vulneráveis. Mostra que o nosso país está dando uma vida fácil para o estuprador. E o que acontece hoje com a legislação? O estuprador passa pouco tempo na cadeia. Rapidamente ele progride de regime e está de volta às ruas para continuar cometendo esses estupros. O que o PL 6831 fala? Nós endurecemos a pena para o estuprador. Nós dobramos a pena. A pena chega a mais de 20 anos de cadeia. E para o estuprador ter direito à progressão de regime, ele tem que aderir a um programa de castração química do governo.
6: Segundo o capitão Alberto Neto, a medida visa coibir a reincidência criminal e proteger a integridade de crianças e adolescentes. O parlamentar cobra uma resposta urgente do Congresso Nacional para o fortalecimento da segurança pública.
2: Saúde.
23: Projeto de Dr. Luiz Ovando, do PP de Mato Grosso do Sul, garante às mães com emprego formal o direito de acompanhar o tratamento de filhos menores de 6 anos quando doentes. Ele afirma que o objetivo é corrigir uma deficiência do sistema atual, o que daria mais assistência às crianças.
8: Quando a mãe com o filho doente vai ao médico, na hora do comparecimento, ela recebe um atestado de que esteve presente e, quando muito, até 24 horas após. Isso leva a uma situação de insegurança muito grande, porque a mãe quer acompanhar o tratamento do filho. E a CLT não permite isso após as 24 horas.
6: Doutor Luiz Ovando argumenta que o afastamento autorizado permite à mãe administrar remédios, cuidar da alimentação e acompanhar a recuperação do filho. Ele explica que a proposta busca estender às trabalhadoras da iniciativa privada uma proteção já prevista para servidoras públicas.
23: Heloísa Helena, da Rede do Rio de Janeiro, apresentou o projeto que estabelece tempo máximo de espera para procedimentos de saúde voltados a crianças e adolescentes na rede pública. A deputada afirma que a fila não pode transformar doenças tratáveis em morte por falta de diagnóstico.
10: O que nós não podemos aceitar é que famílias façam vaquinha na internet para ter acesso a procedimento cirúrgico, a determinados fármacos, a exames laboratoriais, aquilo que pela lei já seria uma obrigatoriedade. Então, nós estabelecemos que tem que ter o tempo máximo de espera, desde a porta de entrada do sistema, que é a atenção básica, até a média e alta complexidade. O que nós não podemos aceitar é que, por esperar tanto, não ter acesso ao que é garantido da legislação do SUS e as crianças vivenciem situações de dor e de sofrimento e muitas vezes de óbito ou problemas gravíssimos pelo não acesso com agilidade e eficácia.
6: Heloísa Helena avalia que o SUS tem uma legislação avançada, mas ainda enfrenta dificuldades para transformar o direito em acesso efetivo. A deputada também ressalta que a proposta prevê a divulgação periódica de dados consolidados às famílias sobre o tempo estimado de atendimento.

0: ela explica que a proposta consolida as regras de aprendizagem profissional, amplia a segurança jurídica e aumenta as oportunidades para os jovens no mercado de trabalho.
1: Então, aprendizagem, para mim, é um dos programas para a juventude que mais tem efeito junto ao jovem, porque garante a carteira assinada, o salário, a experiência de trabalho e a formação profissional. Para a empresa, representa a formação do trabalhador qualificado para trabalhar naquela especificidade da empresa e, de todas as formas, é um programa que merece todo o nosso apoio, toda a nossa dedicação.
2: Flávio Moraes ressalta também que o texto, agora em análise no Senado, prevê ampliar a contratação de aprendizes pelo poder público e por micro e pequenas empresas. De acordo com a deputada, a medida pode gerar mais de 1 milhão de novas vagas para jovens brasileiros.
3: Trabalho.
0: Charles Fernandes, do PSD da Bahia, celebra a aprovação da PEC do fim da escala 6x1. O deputado aponta que a diminuição da jornada semanal, sem redução de salário, garante melhores condições de vida à classe trabalhadora.
4: Essa PEC, ela trará dignidade, trará mais conforto, trará mais comodidade, trará mais segurança para as famílias. Haja vista que você vai ter agora a condição de estar no final de semana com seus filhos, de estar no final de semana cuidando um pouquinho mais da sua casa. Isso já avançou no mundo todo e precisa avançar aqui no nosso país.
2: Charles Fernandes afirma que a PEC do fim da escala 6x1 representa uma das votações mais importantes da atual legislatura. Ele espera que o Senado confirme o posicionamento da Câmara em nome da dignidade de milhões de cidadãos brasileiros.
3: Agricultura.
0: Ayrton Faleiro, do PT do Pará, comemora a aprovação de projeto que fortalece a política de estoque de alimentos no Brasil por meio da Companhia Nacional de Abastecimento. Ele sublinha que a proposta permite compra de até 25% acima do preço mínimo, facilitando a aquisição de produtos.
5: Nós aprovamos aqui na Câmara, agora vai para o Senado, um projeto muito importante para o que nós chamamos de regulação dos estoques de alimento no Brasil. É um projeto que veio do governo, através da Conab, do Ministério do Desenvolvimento Agrário, e que ele, primeira correção que ele faz é permitir que a Conab compre para os estoques reguladores um valor de 25% além do preço mínimo. Isso vai propiciar aquisição de estoque, mas também de que a venda desse estoque não seja apenas para a grande indústria.
2: Ayrton Faleiro destaca que a Conab poderá vender os alimentos estocados a cooperativas, pequenos supermercados e consumidores. Ele afirma que a medida movimenta a economia, fortalece a soberania alimentar e protege o país diante de crises climáticas e especulação de mercado.
3: Meio ambiente.
0: A Comissão de Constituição e Justiça aprovou o projeto que reconhece o soldadinho de Araripe como uma ave símbolo da Chapada do Araripe. A relatora do projeto, Lídice da Mata, do PSB da Bahia, explica que a medida fortalece diretrizes para a preservação dessa espécie.
6: Esta ave é uma ave de em torno de 15 centímetros, que só existe na região do Araripe, que é uma região do sertão do Ceará, e que hoje se encontra ameaçada de extinção. Então, acima de tudo, um projeto de defesa ambiental, de defesa de um pássaro que tem sua característica nacional e que nós devemos, portanto, preservá-lo.
2: Edice da Mata acrescenta que o projeto prevê ações de proteção ao habitat do soldadinho do Araripe, com preservação de nascentes e riachos. O texto apresenta ainda medidas de prevenção de queimadas e controle da expansão agropecuária e imobiliária na Chapada do Araripe.
3: Desenvolvimento regional.
0: A integração da Amazônia ao restante do Brasil ganha força com as obras da BR-319, segundo a avaliação do deputado Sidney Leite, do PSD do Amazonas. Para ele, a pavimentação, especialmente do chamado trecho do meio, vai baratear alimentos e agilizar o escoamento de produtos da Zona Franca de Manaus.
7: Uma

0: luta histórica, não só do povo amazonense, mas de lideranças do estado de Roraima, de Rondônia e do Acre. Afinal, nós estamos falando de uma estrada, que é o único acesso que o povo amazonense e a população de Roraima têm para ser interligado ao restante do Brasil. A BR-319 consolida a integração da Amazônia Ocidental. Mas não só isso, muda a vida das pessoas. Eu fico muito feliz em estar fazendo parte desse momento histórico, que é a garantia da pavimentação da BR-319, fruto da luta de muitos aqui no Parlamento para que nós pudéssemos ter isso. E agora, já com as licitações, com autorização da pavimentação de determinados trechos, mas a consolidação do trecho do meio, como também da ponte do Garapaçu. Vai ter BR-319, sim.
1: Sidney Leite reforça que o IBAMA já autorizou o DENIT a construir 3 pontes de concreto nos igarapés Santo Antônio, Realidade e Fortaleza. A licença, com validade de 3 anos, vai garantir, de acordo com o congressista, mais segurança e o direito de ir e vir da população do norte do país.
2: Coronel Crisóstomo, do PL, fala sobre a importância da construção da ponte binacional entre Guajará-Mirim, em Rondônia, e Guaiará-Mirim, cidade vizinha, pelo lado boliviano. Ele afirma que a obra representa o cumprimento de um compromisso histórico entre Brasil e Bolívia e pode fortalecer a integração regional.
3: Esse acesso cria uma nova rota logística do Brasil na direção do Pacífico. O que vai acontecer? Vai fazer com que alguns estados que exportam para o mundo oriental, exemplo da China, deixem de enviar seus produtos na direção do Porto de Santos, exemplo. Agora, com a construção dessa ponte, esses estados, Mato Grosso, Mato Grosso do Sul, tal, vão criar uma rota na direção do Pacífico, passando por essa ponte binacional.
1: Coronel Crisóstomo afirma que a nova ligação internacional pode reduzir custos e o tempo de transporte de mercadorias. Ele acrescenta que a obra tem potencial para impulsionar a geração de emprego e renda em Rondônia, abrindo novas oportunidades de desenvolvimento econômico para a região.
2: Bebeto, do PP, cobra a duplicação de trecho das rodovias que ligam a Baixada Fluminense à cidade do Rio de Janeiro. Ele reclama que moradores dos municípios de Nova Iguaçu, Japeri, Queimados, Belfort Roxo e São João do Meriti perdem horas diariamente em congestionamentos.
4: Eu tenho trabalhado muito aqui na Comissão de Viação e Transporte para que a gente defina esses engarrafamentos, para que o trabalhador que trabalha na capital, na zona sul do Rio de Janeiro, ele pode ficar menos tempo nesse engarrafamento. E até as entregas, as ambulâncias, a polícia militar, a polícia civil precisa fazer um deslocamento rápido, fica retido nesses engarrafamentos constantes e que a gente tem trabalhado muito para que a gente define através da duplicação. E o que está no contrato dessa concessão da Eco Rio Minas, esse trecho da Presidente Dutra, ali do Trevo das Margaridas até a cidade seropédica, esse trecho é o pior trecho para todo o estado do Rio de Janeiro, o trecho que mais engarrafa hoje.
1: Bebeto também avalia que o sistema de pedágio por quilômetro percorrido pode modernizar as rodovias e diminuir retenções provocadas por praças fixas de cobrança. Ele reconhece a preocupação dos moradores com a mudança, mas garante que o modelo é inovador.
2: Transportes. Daniel Almeida, do PCdoB da Bahia, defende a criação do piso salarial para motoristas do transporte coletivo urbano. Para o deputado, esses profissionais desempenham um papel essencial nas cidades. A ideia, segundo ele, é garantir remuneração mais justa e valorização da categoria.
5: Nós estamos propondo que haja um piso de no mínimo R$4.000, agregado a esse piso outras vantagens que os motoristas possam ter, insalubridade e outras vantagens que as convenções coletivas possam estabelecer, mas que a uniformização desse piso no país inteiro vai dar mais equilíbrio para essa profissão, vai dar mais previsibilidade para os próprios empresários.
1: Daniel Almeida argumenta que os motoristas enfrentam jornadas desgastantes, trânsito intenso e o desafio de lidar com milhares de passageiros. Segundo ele, a medida contribui para dar mais previsibilidade nas negociações trabalhistas e na definição dos custos do transporte público nos municípios.
2: Termina agora esta edição especial do Jornal Câmara dos Deputados, produzida e apresentada pela Rádio Câmara de Brasília, em parceria com a Rádio Câmara Joinville, integrante da Rede Câmara de Rádio.
1: Eu agradeço ao Felipe Faria e a toda a equipe da Câmara de Vereadores de Joinville pelo excelente trabalho conjunto.
2: Eu que agradeço à Câmara dos Deputados por esta oportunidade tão especial. Este programa teve trabalhos técnicos de Wellington Teles e apresentação de Felipe Faria e Márcio Aquiles Sardi. Boa noite.
1: Muito boa noite. Parabéns por seu aniversário, Felipe.
2: Obrigado.
1: O jornal Câmara dos Deputados volta amanhã. Você fica agora com o Minuto do TCU.
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0: 20 horas e 2 minutos.
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1: Boa noite.
0: Vinte horas e três minutos.
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0: você sabe, a nossa sede mundial está localizada na Avenida do Estado, número 4568, na Baixada do Glicério, em São Paulo, capital, no templo da glória de Deus, hoje sob a liderança mundial da nossa irmã Ereni Miranda.
1: E aqui na rua Senador Pompeu, número 27, no centro da capital carioca, está localizada a nossa igreja pentecostal Deus de Amor, rua Senador Pompeu, número 27, no centro da capital carioca, sob a responsabilidade do homem de Deus, pastor Antônio dos Santos.
0: Nós estamos ao vivo por duas grandes emissoras em 102,9 FM e pela rádio AM em 1030 AM, sempre ouvinte, levando a voz da libertação.
1: É a palavra de Deus até o recesso do seu lar, da sua casa, da sua família. Aceite a paz do Senhor Jesus nesta noite maravilhosa, dos seus amigos e irmãos em Cristo Jesus, Silvan Araújo.
0: E do seu irmão em Cristo, Ayrton Fernandes. Boa noite, ouvinte. Recebam todos a rica paz do nosso Senhor e Salvador Jesus Cristo na noite desta segunda-feira, dia 3 de agosto de 2026. Estamos aqui para orar em seu favor. E hoje, sendo segunda-feira, tivemos grandes cultos, grandes concentrações acontecendo neste lugar, no templo da glória de Deus.
1: Este lugar é chamado Casa de Betel, Casa de Deus, lugar da glória, lugar do milagre. Ouvinte, Deus abençoe a sua vida, é claro. Irmão Ayrton, quero também agradecer a todos os ouvintes, todos os irmãos que têm um carinho por nós. E ética, acabei tirando uns dias de férias e já estamos de volta com todos vocês. Muito obrigado por todos vocês que me mandou mensagem, me perguntou. Aqui estamos nós, mais uma vez. Deus abençoe a nossa caminhada e por isso nós estamos felizes. E o programa Voz da Libertação, a Igreja Pentecostal, Deus Amor, não pode parar, porque Deus tem uma grande vitória nesta noite. Como falou nosso irmão Ayrton, tivemos um dia onde os pastores estavam pregando a palavra de Deus neste grande culto de ensinamento, culto doutrinário voltado à palavra do nosso Senhor e Salvador Jesus.

0: a pouquinho, transmissão ao vivo direto do Santo Altar de Deus, aonde o homem de Deus, pastor Antônio dos Santos, vai estar ministrando a palavra revelada por Jesus de Nazaré e ministrando aos vossos corações. É o prosseguimento da grande campanha doutrinária, irmão Silvano Araújo, Jesus Salva o Meu Lar, o ensinamento da palavra de Deus.
1: É a noite do encontro com a família, o encontro com Jesus, onde aquela palavra pacífica, palavra amiga, palavra que direciona, palavra que é luz para os nossos caminhos e lâmpada para os nossos pés, é a palavra de Deus sendo ministrada nesta noite. E é claro, o homem de Deus, pastor Antônio Santos, já está no altar de Deus, posicionado para pregar a palavra de Deus. E você que não pôde estar aqui, você vai acompanhar o ensinamento da palavra de Deus. Sinta o renovo, sinta a glória de Deus dentro da sua casa, onde você estiver agora acompanhando o programa Voz da Libertação.
0: É o que está escrito na palavra de Deus em Mateus capítulo 11, versículo de número 29. Aprendei de mim, que sou manso e humilde, e encontrareis descanso para as vossas almas. É nesta segunda-feira o culto doutrinário, com a ministração do homem de Deus, pastor Antônio dos Santos, que já está no altar e vai pregar a palavra aos nossos corações. Daqui a pouquinho, logo após a transmissão ao vivo e direto do Santo Altar, nós retornaremos com todos vocês, seu irmão em Cristo, Ayrton Fernandes, e comigo, nosso irmão Silvano Araújo, na cobertura total das grandes concentrações, grandes e tremendas concentrações que estão por acontecer nesta semana. Eu quero mandar um abraço para o pastor Washington Braz, que está ligadinho no programa Voz da Libertação, mandando mensagem juntamente com os ouvintes do programa Voz da Libertação. Vamos estúdios, direto ao vivo do Santo Altar de Deus, com a ministração do homem de Deus, pastor Antônio dos Santos.

0: top de 5 segundos.
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2: Já dando direção, dando orientação. Não deixa que venhamos a olhar para a direita nem para a esquerda, mas que o nosso olhar possa permanecer no Senhor. O Senhor é autor, é consumador da nossa fé. Alcança os lares, alcança as famílias, trazendo paz, trazendo comunhão, trazendo alegria. Que a tua presença, Senhor, permaneça conosco nesta noite, em nome de Jesus. Amém. Aleluia. Quem orou com fé, grita glória a Deus. Vamos aproveitar que estamos de pé, vamos ler a Bíblia. Pegue a Bíblia comigo, meus irmãos. Aleluia, estamos em mais um culto doutrinário, mais um culto de ensinamento da palavra de Deus e também no prosseguimento da campanha Jesus Salva o Meu Lar. Já tivemos o momento da família e no final nós estaremos orando novamente por todos os lares, por todas as famílias. E nós vamos ouvir a palavra de Deus, porque Deus quer nos ensinar a cada dia, Deus quer falar, Deus quer nos dar direção, Deus quer continuar orientando a igreja e mostrando para a igreja que Ele a ama. Aleluia, que a presença dEle é com a igreja. Pegue a Bíblia, segunda epístola de Pedro, segunda epístola aí do apóstolo Pedro, segundo Pedro, capítulo 1. E eu vou ler com vocês a partir do versículo de número 3. Aleluia, Deus abençoe, ouvinte, você que já está conosco, irmãos internautas, Deus abençoe ricamente a vida de vocês. Compartilhe aí esta live, por favor, para que mais pessoas possam ouvir a palavra de Deus. Você que não participou ainda, deixa o seu like participando. E talvez você acompanhe aí, mas ainda não é inscrito no canal. Se inscreva, ajude este canal a continuar crescendo, porque quanto mais você participar, quanto mais o canal crescer, mais vidas serão alcançadas. Aleluia! Segundo Pedro, capítulo 1, versículo 3. Visto como o seu divino poder nos deu tudo o que diz respeito à vida e piedade, pelo conhecimento daquele que nos chamou por sua glória e virtude, pelas quais ele nos tem dado grandíssimas e preciosas promessas, para que por elas fiqueis participantes da natureza divina, havendo escapado da corrupção que pela concupiscência há no mundo. Amém? Nós ficamos aí participantes da natureza de quem? Da natureza divina. Levante a Bíblia bem alta, levantem as mãos, gritem comigo muito alto, fala: meu Deus, obrigado por ser participante da natureza do Senhor. Toma o vosso assento, guarda a Bíblia com carinho e aplaude, adora, glorifica. Aleluia! Queridos irmãos presentes, ouvintes, irmãos internautas, Nós acabamos de ler a palavra de Deus aqui na segunda carta de Pedro, no capítulo 1. Eu li com vocês o versículo 3 e também o versículo de número 4. E eu quero frisar com vocês nesta noite, neste versículo: fiqueis participantes da natureza divina. Eu quero até colocar um tema na nossa mensagem nesta noite, para que a igreja possa entender melhor. Deus coloca a sua natureza dentro do homem. Irmãos, existe uma pergunta que acompanha toda a história da humanidade. Como um pecador pode voltar a aparecer com Deus? Eu quero que você traga a sua memória agora aquelas pessoas que estão vivendo longe de Deus. Talvez aquela pessoa que está praticando tudo de errado. Aquela pessoa que está vivendo distante, biblicamente falando, suja, diante de Deus. A pergunta é: como uma pessoa nesta condição, ela volta a parecer com Deus? Quando nós olhamos lá no Éden, o homem perdeu completamente a comunhão com Deus. Irmãos, o pecado não destruiu a imagem de Deus no homem, mas a deformou completamente. Você pode ler isso lá em Gênesis 3, quando o homem pecou contra o Senhor. Perderam a presença de Deus. Adão e Eva foram expulsos do jardim. Então o ser humano continuou existindo como criatura de Deus, porém passou a viver governado por uma natureza caída. Imagina, Deus cria o homem, a sua imagem, a sua semelhança. O homem bom, daqui a pouco o diabo engana, o homem peca, daqui a pouco começa o homicídio, começa a maldade, e a pergunta é: tem como esta pessoa voltar a aparecer com Deus? Meus irmãos, toda a história bíblica aponta para um propósito divino, não apenas perdoar o homem, mas transformá-lo. O Evangelho não é somente a notícia de que Deus nos leva para os céus, mas é a notícia de que Deus começa a colocar a sua própria vida dentro de nós. Pedro afirma algo extraordinário: o salvo torna-se participante da natureza divina. Você já pensou uma pessoa estragada, danificada? Agora ela volta, ela começa a pensar como Deus, ela começa a amar como Deus, ela começa a andar como Deus, ela começa a se sentir ali, sente como Deus. É uma transformação. Isso não significa que o homem se torna Deus, significa que Deus comunica a sua vida, Deus comunica o seu caráter e a sua santidade ao homem regenerado. Irmãos, a verdadeira conversão não muda apenas o destino eterno, muda a essência da vida diária. Quem tem encontro com Deus e ele é transformado, a vida de Deus está nele, Deus está nele, e isso muda tudo, a essência, o seu viver diário é completamente mudado. Eu quero que você olhe para dentro de você agora, você que já teve encontro com Deus, a sua vida mudou? Ou ela continua a mesma? A natureza humana precisa ser transformada, não apenas melhorada. Olha para trás e fala assim, olha, como era a sua natureza passada? Você consegue olhar para você e falar sobre isso? Quem era você no passado? Eu não estou falando das suas vestes. Eu não estou falando do seu calçado. Eu não estou falando dessa roupa bonita que você está vestindo. Eu estou falando sobre você. Esquece a roupa e olha para você. Quem você era? Como era a sua natureza? E quem você é hoje? Mudou ou continua a mesma natureza? Falava mal, continua falando. Brigava, continua brigando. Fazia coisas erradas, continua fazendo. Eu estou perguntando quem é você. Irmãos, quando Pedro afirma que nos tornamos participantes da natureza divina, ele parte de uma realidade anterior. Existe uma natureza humana corrompida pelo pecado. Desde a queda do Éden, o homem não perdeu apenas a sua inocência. Ele passou a viver agora inclinado à rebelião contra Deus. Então o pecado não afetou somente as suas atitudes. O pecado alcançou a sua mente, alcançou a sua vontade, os seus desejos, as suas afeições. Por isso a Bíblia descreve que o homem natural, ele é como espiritualmente morto, incapaz de agradar a Deus. Então a solução divina nunca foi reformar esta velha natureza. O que Deus fez? Ele quer substituí-la por uma nova vida. Então, quando a Bíblia fala de novo nascimento, não é uma mudança de comportamento, mas é uma obra sobrenatural do Espírito Santo que cria um novo homem em Cristo Jesus. Ele não melhora o pecador, ele o regenera. Em Romanos 3, versículo de número 23, todos pecaram e destituídos estão da glória de Deus. Vamos ver aí a natureza caída, a natureza agora é danificada. Todos, sem exceção, pecaram e destituídos estão da glória de Deus. Jeremias capítulo 17, versículo 9. Enganoso é o coração mais do que todas as coisas e perverso. Quem o conhecerá? Quem conhece o nosso coração? Só Deus. O que está no seu coração aí agora, só Deus sabe. O que está no meu coração, só Deus sabe. Mas nós precisamos entender que tem alguém que saiba. Efésios 2, primeiro. Agora vamos lá. E vos vivificou, estando vós mortos em ofensas e pecados, e que noutro tempo andaste segundo o curso deste mundo, segundo o príncipe das potestades do ar, do espírito que agora opera nos filhos da desobediência. A Bíblia fala que nós andávamos nos desejos da nossa carne, fazendo a nossa vontade, a vontade dos pensamentos. Nós éramos por natureza filhos da ira. Meus irmãos, aí quando chega em João 3:3, Jesus conversando com Nicodemos, ele fala assim: Nicodemos, na verdade te digo que aquele que não nascer de novo não pode ver o reino de Deus. Não é reforma, é transformação. Não é reforma, é novo nascimento. Deus transforma o homem e coloca a sua presença dentro dele. Lembra de Saulo de Tarso no caminho de Damasco? Meus irmãos, Saulo estava com seu coração cheio de ódio. Ele tinha em mãos autorização, cartas autorizando prender os crentes, maltratar a igreja. E na sua mente existia apenas um objetivo: destruir tudo aquilo que falava de Jesus. Ele tinha cartas em mãos, ele tinha autoridade nas mãos para perseguir a igreja daquela época. E sabe o que ele tinha no coração? Ele acreditava que estava servindo a Deus, perseguindo a igreja. Ele era religioso. Ele conhecia profundamente a lei. Ele jejuava, ele orava. Mas toda essa religiosidade não conseguiu mudar a sua natureza. Quando ele vai perseguir a igreja, no caminho, meus queridos irmãos, uma luz mais forte que o sol o derruba no chão, joga ele por terra. Jesus aparece e naquele instante não muda apenas a sua direção, naquele instante Cristo mudou o seu interior. Dias depois, aquele homem que respirava ameaças, agora respira graça. Aquele que perseguia, agora é perseguido. O homem que espalhava morte, agora anuncia vida. Não foi uma mudança psicológica, foi regeneração espiritual. Sabe por quê? Deus mudou a sua natureza. Levanta a mão, e quando Deus muda a natureza do homem, toda a sua vida muda. Aleluia. Tem gente que fala assim: minha natureza é forte, pastor. Eu não me dou bem com aquele irmão, com aquela irmã. É porque a natureza de Deus ainda não entrou na sua vida. Você ainda não foi transformado. Se você que está dentro da igreja ainda olha para o irmão e sente raiva, sente mágoa, sentimento de vingança, a vida de Deus ainda não está dentro de você. A natureza de Deus ainda não entrou na sua vida. Porque quando a natureza de Deus entra, oh, que coisa linda, ela transforma a vida do ser humano. Você pode observar, meus irmãos, que há pessoas que conseguem abandonar o cigarro, conseguem abandonar as bebidas alcoólicas, talvez estuda mais, ele consegue melhorar financeiramente, pode até reconstruir ali a sua família. Tudo isso é admirável. Mas nenhuma dessas mudanças podem resolver o problema do pecado. Uma pessoa pode ser educada e ela continuar distante de Deus. Ela pode ser honesta e ela pode continuar longe de Cristo. Ela pode ser respeitada pela sociedade e continuar espiritualmente morta. Então nós precisamos entender que o Evangelho não oferece uma vida apenas mais organizada. O Evangelho oferece uma vida completamente nova. Quem já recebeu nova vida através da palavra, joga a mão para cima e aplaude o nome do Senhor. Esta palavra oferece vida nova. Aleluia. Desculpe a minha sinceridade, irmãos, mas existe uma geração tentando tratar sintomas enquanto estão ignorando a doença. Talvez tenha dor, eles querem tratar a dor. Mas o que causa essa dor? Querem maquiar. Querem paz sem arrependimento. Querem felicidade sem santidade. Querem milagres sem transformação. Querem o céu sem uma nova natureza. Se eu perguntar aqui, irmão, você quer ir para onde? Para o céu ou para o inferno? Ninguém vai falar que quer ir para o inferno. Irmãos, mas para entrar lá, tem que estar vivendo uma nova natureza. O Espírito de Deus tem agido no meio da igreja, não apenas para aliviar culpas. O Espírito Santo está agindo na igreja para gerar vida nova. Existem pessoas dentro da igreja há muitos anos, pessoas que conhecem o culto, pessoas que sabem da liturgia do culto, pessoas que conhecem todos os hinos que são cantados dentro da igreja, pessoas que conhecem os bons costumes que a igreja ensina para os seus membros, mas nunca experimentaram o novo nascimento. Sabe por quê, meus irmãos? A religião, ela muda costumes, a religião ensina a mudar as vestes, a religião ensina a mudar o exterior, mas Jesus, ele muda a natureza do homem. Então quem melhora apenas do lado de fora, ele continua sendo a mesma pessoa, mas quem nasce de novo, ele vive em novidade de vida. Deixa eu ver se tem alguém aqui que já nasceu de novo. Joga a mão para cima aplaudindo. Joga a mão para cima adorando. Joga a mão para cima glorificando. Aleluia. O interessante é que Deus comunica a sua natureza ao homem. Como, pastor? Através do Espírito Santo. O Espírito Santo está em você. O Espírito Santo habita em você. Tem gente que fala assim, pastor, mas eu não tenho o Espírito Santo porque eu não falo em línguas. Você recebe o Espírito Santo quando você abre o coração e entrega a vida para Jesus. O falar em línguas é outra coisa. É uma capacitação para o cumprimento da missão. É o Espírito Santo que te convence. É Ele que guia. É Ele que te orienta. É Ele que fala não. Então a expressão participantes da natureza divina revela um dos maiores privilégios da salvação. A gente olha e fala assim, meu Deus, olha quem eu era, olha de onde Deus me tirou e agora Deus me pega e coloca dentro de mim a sua natureza. Pedro não ensina que o homem se torna divino, mas que passa a compartilhar da vida moral e espiritual de Deus. Pela habitação do Espírito Santo, o crente recebe agora um novo coração, ele recebe agora novos desejos, ele recebe agora uma nova capacidade para viver para a glória de Deus. Irmãos, e essa participação, ela acontece exclusivamente pela união com Cristo. O Espírito Santo comunica ao crente aquilo que pertence à nova vida. Pastor, mas onde isso está? Em Gálatas 5, versículo de número 22, mostra para nós o resultado dessa nova natureza. Talvez você olhe para trás e fale, mas eu era uma pessoa má, eu era uma pessoa enganadora, eu era uma pessoa mentirosa. O Espírito Santo entrou agora. E agora tem resultados. Gálatas 5:22. Amor, quais os resultados? Amor, alegria, paz, longanimidade, benignidade, bondade, fé, mansidão, temperança. Irmãos, são virtudes que não são adquiridas através do esforço humano. Isso aqui são frutos da vida de Deus, operando no coração do crente. Levanta a sua mão e vai aplaudindo. É, meus irmãos, é agora. É a natureza de Deus. É a natureza de Deus operando na nossa vida. Oh, glória a Deus. Que coisa linda. Ezequiel 36:26. Deus fala assim, e vos darei um coração novo. Como era o seu coração antigamente? Por onde você andava? Quais eram os seus pensamentos? Quais eram as suas obras? Deus está dizendo, eu vou dar para você um coração novo. Eu porei dentro de vós um espírito novo. Tem pessoas aqui que não tinha paz, irmãos. Eu estou pregando para pessoas aqui em casa também, que acompanham esta live, que antes você não tinha paz. Era aquele espírito perturbado dentro de você. Deus está dizendo, e porei em vós um espírito novo. Porei dentro de vós o meu espírito e farei que andeis nos meus estatutos. Tem gente aqui que não gostava nem de ouvir falar de Deus. Tem ou não tem? Mas o Espírito de Deus está em você agora. E você anda nos estatutos do Senhor. Você tem prazer na lei do Senhor. Paulo em Gálatas 2:20, olha aí o perseguidor. Ele agora é perseguido e ele fala assim, eu já estou crucificado com Cristo e vivo não mais eu, mas Cristo vive em mim. Oh, que coisa linda. Ele fala, é a natureza de Deus agora que reina na minha vida. No capítulo de número 37 de Ezequiel, a partir do versículo 1, Ezequiel, meus irmãos, ele é conduzido pelo Espírito do Senhor a um vale de ossos secos. E não era um campo de batalha recente, era um cemitério a céu aberto. Ele foi conduzido pelo Espírito para dentro deste vale. O chão estava coberto por ossos espalhados em todas as direções. O texto faz questão de dizer que eram ossos sequíssimos, indicando o quê? Que estavam mortos havia muito tempo. Ali não havia carne, não havia sangue, não havia movimento, não havia nenhuma esperança. E Deus olha para o profeta Ezequiel e faz uma pergunta: poderão viver esses ossos? Oh, meus irmãos, a lógica dizia não, a experiência dizia não, a ciência da época diria que não, mas Ezequiel ouve Deus e fala com ele: Senhor Jeová, tu o sabes. E agora sabe o que Deus fala? Deus manda Ezequiel pregar aos ossos. Aleluia! Humanamente parecia absurdo. Por quê? Quem prega para mortos? Quem anuncia a esperança? Onde só existe decomposição. Oh, aleluia! Mas Ezequiel começa a pregar. Ezequiel começa a profetizar, e quando a palavra ela é proclamada, a Bíblia fala que houve ruído, o ruído ecoou dentro do vale, começou a ter barulho de ossos, meus queridos irmãos, osso procurando o seu lugar, esqueletos começaram a tomar a sua forma, tendões apareceram, carne cobriram os corpos, pele revestiu tudo, mas havia um detalhe importante: ainda não havia vida. Entenda uma coisa, foi somente quando Deus ordenou o Espírito, que coisa linda, que o Espírito fosse soprado, oh aleluia, levantou ali não só corpos, levantou um exército preparado para a batalha. O que Deus estava falando e está falando com a igreja nesta noite, ele não estava apenas reorganizando ossos, ele estava mostrando que a verdadeira transformação ela acontece quando o Espírito Santo entra. Oh glória, o Espírito Santo entra para transformar. Aleluia. Oh glória, o Espírito Santo está na sua vida. Ele já entrou em você. A natureza de Deus já está em você. Onde não tem a presença do Espírito Santo, só tem aparência. A pessoa vai falar assim: minha saia cobre os joelhos. Eu sou aquela pessoa antiga. Olha, eu sou assim. Eu faço assim. Mas se não tem o Espírito, só vai ter a aparência. Mas se tem a presença do Espírito, tem nova natureza. E quem tem nova natureza, não aponta o dedo para condenar. Se tem nova natureza, não fala mal do próximo. Se tem nova natureza, não age na raiva, não age no ódio. Se tem nova natureza, tem amor, tem paz, tem longanimidade, tem benignidade, tem fé, tem mansidão, tem temperança. Levanta a mão e vai aplaudindo o nome do Senhor. Não é só aparência, tem nova natureza. Age como Deus, fala como Deus, anda como Deus, vive como Deus. Aleluia. A nossa vida está sendo transformada. Eu posso pegar um exemplo de um objeto dos nossos dias para você entender melhor. Pega hoje aquele celular de última geração. Qual que é? iPhone 17, é isso? Pro Max. De última geração. Você pega para ele a tela perfeita, a estrutura perfeita, bonita, tem memória grande, todos os aplicativos estão instalados, mas por fora, meus irmãos, ele vai impressionar qualquer pessoa. Quem não quer? Opa, é esse que eu quero. Esse chama a atenção. Ele é bonito, ele vai me atender. Mas existe um problema. Lá dentro, a bateria está completamente descarregada. Ele tem toda a beleza por fora, mas tem um problema lá dentro. Está descarregado. Então, por mais moderno que ele seja, ele não liga, ele não faz nenhuma chamada, ele não envia nenhuma mensagem, ele não cumpre a sua função. Beleza por fora, problema por dentro. Muitos vivem exatamente assim. Por fora demonstram sucesso. Por fora demonstram estabilidade financeira. Por fora demonstram boa aparência, boa educação, excelente profissão, uma imagem impecável lá nas redes sociais, parecem completos aos olhos das pessoas. Mas lá dentro, espiritualmente, vivem desconectados

da vida, aí não dá. Irmãos, o ser humano pode melhorar a sua aparência, o ser humano pode adquirir mais conhecimento, pode mudar hábitos, pode conquistar reconhecimento, mas nada disso substitui a vida de Deus habitando no seu interior. Então entenda uma coisa, aquilo que é mais precioso na sua vida não é o que você tem do lado de fora. O mais precioso que você tem é a presença do Espírito Santo, colocando a natureza de Deus em você, dia após dia. Aleluia! Você já parou para analisar um pouco sobre isso? Quem eu sou por fora? Aí arranca essas roupas, arranca tudo e fala assim, agora quem eu sou de verdade? Quem eu sou por dentro? Irmãos, nós vivemos em uma geração que investe muito em mudanças exteriores. Tem pessoas que você olha para ela hoje, ela está de um jeito, amanhã está do outro, semana que vem está do outro. As pessoas transformam o corpo, reformam casa, mudam de cidade, trocam de emprego, atualizam o celular, reinventam a sua própria imagem nas redes sociais. Tem hora que a gente olha para uma pessoa nas redes sociais, você vai olhar para a imagem dela lá e vai ver quem ela é de verdade, não tem nada a ver. Elas reinventam a sua imagem, procurando atualizar sua própria versão. Mas, irmãos, continuam carregando o mesmo vazio no coração. Conseguem entender isso? A sociedade hoje ensina que basta mudar o ambiente para mudar a sua vida. Mas a Bíblia Sagrada ensina que é preciso mudar a natureza. Não é mudar o ambiente, não é mudar de ambiente, é mudar a natureza. Há pessoas que mudam de igreja, mas não mudam o coração. Tem pessoas que mudam de amizades, mas continuam alimentando os mesmos erros. Mudam de aparência, mas permanecem dominadas pelo orgulho. Continuam dominadas pela amargura, pela inveja, pela falta de perdão. Irmão, somente Deus pode realizar a transformação na vida do homem. E essa transformação não é por fora, essa transformação começa do lado de dentro. E quando Deus ele entra no coração, o caráter começa a mudar, a linguagem muda, o coração muda, os desejos mudam, os relacionamentos mudam. Olha, a prioridade ela muda, não é porque ninguém o obrigou, não. Sabe por quê? Existe uma nova natureza governando a sua vida. Que natureza é essa? A natureza de Deus. A natureza de Deus entrou do lado de dentro e agora conduz esta vida. Aleluia. É essa transformação que o mundo espera ver. O mundo está cansado de discursos que não traz resultados. Em uma época, irmãos, de muitas aparências, Deus ele continua procurando pessoas que reflitam o seu caráter.
A maior evidência de que alguém recebeu a natureza divina não é eloquência, não é a posição, não é o cargo que esta pessoa tem na igreja, não são os dons que Deus tem se manifestado através desta pessoa, mas então

pastor, qual é a evidência? É um coração transformado cada vez mais parecido com o coração de Deus. Essa é uma mudança silenciosa, é uma mudança

Senhor Jesus Cristo. Levanta a mão, Deus quer mudar você. Deus quer transformar você. Deus quer mudar a sua natureza. Aleluia. É isso que Pedro está falando. Fiqueis participantes da natureza divina. Irmãos, e essa nova natureza produz uma transformação visível. As pessoas enxergam. É algo notório. A nova natureza recebida na regeneração manifesta-se progressivamente na vida do crente, dia após dia. Tem gente que fala assim: não, pastor, eu sou crente há 50 anos, mas nunca mudou de vida. Eu participo da igreja há tantos anos, mas nada de mudança. É progressivamente. É todos os dias. A Bíblia chama este processo de santificação. Deus não apenas declara o pecador justo, ele começa a conformá-lo diariamente à imagem do seu Filho Jesus Cristo. Essa transformação alcança todas as áreas da nossa vida, produzindo mudanças perceptíveis no caráter, nos relacionamentos, nas prioridades e na maneira de viver. A natureza de Deus, ela entra, a nossa morre. Eu fico sem entender, irmãos, o crente dentro da igreja, que fala que serve a Deus, continua brigando, compra não paga, dá prejuízo às pessoas, estão dentro da igreja fazendo confusão, disse-me-diz, o pastor, coitado, o nome dele gira no mundo inteiro. Quem você é de verdade? Olha para você. Será que a natureza de Deus está em você? A santificação é a evidência de que a natureza divina está operando no nosso interior. Isso aqui não se trata de perfeição instantânea, meus irmãos. Isso aqui fala de um crescimento contínuo, conduzido, não é por nós, é pelo Espírito Santo. Então, quanto mais o crente se submete à palavra, quanto mais o crente se submete à ação do Espírito Santo, mais ele vai crescendo, mais ele vai ficando parecido com Cristo, o velho homem vai desaparecendo e aquilo que pertence a Deus vai aparecer. Pode aplaudir, pode adorar, pode exaltar. Aleluia. Quando a natureza de Deus entra, o homem fica diferente. A mulher fica diferente. Romanos 12, 2: e não vos conformeis com este mundo, mas transformai-vos pela renovação do vosso entendimento. Olha aí, irmãos, mudança de mente, mudança de pensamentos. Olha o que Efésios aqui, Efésios 4, 22, que quanto ao trato passado, como você vivia antes, como você tratava as pessoas antes, quanto ao trato passado, vos des